0: começa a ajudar, por exemplo, com equipas da medicina legal, todo o tipo de equipas de resgate, toda a equipa, por exemplo, colchões, tendas.
1: Ajuda de 100 mil euros à Colômbia, um valor igual ao que já tinha sido anunciado pela Comissão Europeia. Até ao momento, há mais de 250 mortos na sequência do sismo de 7.4 na escala de Richter, que afetou a Colômbia na segunda-feira. Por decisão da União Europeia, as novas regras para as embalagens em contacto com alimentos vão ter, a partir de hoje, limites mais apertados para os chamados químicos eternos. Estes compostos têm a capacidade de se acumularem no organismo do ser humano e de contaminarem o ambiente. Andréa Neves.
2: Estes químicos, também conhecidos como químicos eternos, permitem que as embalagens sejam mais resistentes à gordura, umidade e calor. São usados sobretudo em copos de café descartáveis, caixas de pizzas ou embalagens de takeaway. Agora vai ser proibido colocar no mercado embalagens que ultrapassem os valores definidos para estas substâncias e que integram as caixas em si, mas também as tintas e os revestimentos adesivos. Os Estados-membros devem aplicar esta norma de imediato, a partir desta quarta-feira, ao abrigo do regulamento relativo a embalagens e resíduos de embalagens. Passa também a ser obrigatório que as informações sobre o fabricante sejam visíveis para que possam ser identificados e contactados conforme necessário. Este passo é decisivo, mas é apenas um dos primeiros do regulamento relativo a estes produtos e que define regras que, na maioria, serão aplicadas a partir de 2030, como as que se referem à reciclagem e à reutilização e formatos muito pequenos de embalagens de plástico de utilização única usados em hotéis e restaurantes. Recorde-se que, de acordo com os dados da Comissão Europeia, em média, cada cidadão europeu deita fora meio quilo de embalagens por dia, desde copos de café para levar, cápsulas de bebidas, películas aderentes, folhas de alumínio e embalagens de compras online. Espera-se que o conjunto amplo de medidas reduza significativamente no futuro as emissões de gases de efeito de estufa, o uso de água e os custos ambientais no setor das embalagens.
1: Nas contas do Executivo Comunitário, sem ação, o desperdício de embalagens na União Europeia poderia crescer até 19% até 2030, enquanto o lixo de embalagens plásticas poderia aumentar até 46%. Com a falta de óculos para ver o eclipse desta quarta-feira, quem procura o mercado informal para encontrar uma solução, é possível encontrar óculos a 4, 5 euros ou até mesmo a 100. O Colégio de Oftalmologia da Ordem dos Médicos alerta, no entanto, para a necessidade de utilizar óculos certificados e lembra que não é mito a ideia de que olhar diretamente para o sol deixa marcas muitas vezes permanentes. Camila Vidal.
3: Se não tiver óculos específicos para ver o eclipse, não arrisque outros métodos populares.
4: Os óculos de sol comuns, as radiografias, os CDs não protegem.
3: Conselho da Presidente do Colégio de Oftalmologia da Ordem dos Médicos, Joana Ferreira.
4: Não é efetivamente um mito. Existem casos, muitas vezes podem não ser identificados logo a seguir à observação, mas sim são casos que ainda hoje em dia nós observamos nas nossas consultas, a retinopatia solar.
3: Não acontece apenas com os eclipses, mas esta é a altura em que se olha com menos desconforto para a luz solar direta e é o suficiente para ferir os olhos.
4: Porque a radiação solar que iremos conseguir observar à volta da zona da Lua é uma radiação suficiente para provocar áreas de queimadura nas células da nossa retina, pode ser irreversível.
3: Alerta da Ordem dos Médicos a poucas horas do eclipse e com os óculos botados em praticamente todo o lado. A Presidente da Associação Nacional de Farmácias, Emma Paulino, garantiu que estão a repor o estoque e ainda será possível comprar óculos certificados no dia do eclipse nas farmácias.
5: Vão receber estoque de óculos porque eles não estão completamente esgotados nos fornecedores.
3: Os preços vão rondar os 3 euros, estima a associação. Outra opção é partilhar os óculos.
5: Mesmo com os óculos não se deve estar a olhar para o eclipse, para o sol, mais do que 2 minutos. E, portanto, os mesmos óculos podem ser partilhados.
3: Os mais impacientes procuram online. No OLX, os anúncios multiplicam-se. A maioria vende os óculos a preços entre os 5 e os 10 euros, sempre mais do que aquilo que custaram. Há quem vá mais longe e peça 100 euros por um par de óculos. Há até quem aceite licitações. Outros vendem óculos de sol comuns com a garantia de que são seguros para ver o eclipse. Mesmo nos anúncios de óculos certificados, em alguns casos não se veem as letras e números que o provam. Se ainda for comprar, deve estar atento à norma ISO 12312-2 e à marca CE, garantias de que o equipamento cumpre as regras europeias.
1: Antena 1 já questionou a ASAI sobre o que está a ser feito para fiscalizar a venda informal de óculos para ver o eclipse. Saiu em liberdade o suspeito de disparar contra o motorista na Baixa de Lisboa. A decisão está apenas relacionada com as suspeitas de violência doméstica e sequestro que também recaíam sobre o homem e que levaram a que o suspeito fosse detido pela PSP por haver um mandado pendente sobre este processo. Fonte da PSP diz à Antena 1 que a investigação sobre o tiroteio de ontem ainda decorre. Segundo o Correio da Manhã, após ser ouvido em tribunal, o indivíduo ficou obrigado a medidas de afastamento da vítima e apresentações periódicas duas vezes por semana na esquadra. O presidente da Câmara de Lisboa disse que a decisão é inaceitável. Carlos Moedas considera que se transmite uma mensagem de falta de autoridade. Na segunda-feira, uma turista sueca foi baleada em plena Baixa de Lisboa e, na sequência do incidente, o governo anunciou um reforço da segurança nas zonas turísticas.
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1: Boa noite e bem-vindos.

Mais uma vez, sejam bem-vindos. São os momentos iniciais desta edição do Agente Provocador na Antena 1. Nova semana e a primeira viagem ao encontro de um conjunto de propostas, gostos e interesses entre a música mais alternativa de 2025. Na agenda dos acontecimentos do ano, acrescentamos novos discos e canções que abrem caminhos de descoberta no universo da canção pop, aqui e ali, com ecos mais distantes, mas que ajudam a tatear a história que nos traz até ao presente. Estaremos próximos da música indie folk nas próximas emissões e o disco da semana está entregue por Marinero, o nome pelo qual é conhecido o americano Jess Silverstar. Outro dos destaques desta semana no Agente Provocador é a entrevista a Diogo Sarabando e que assina como Himalayan. Há um disco novo do músico português, de resto um dos melhores deste início de 2025. Portanto, uma conversa com canções da história do Himalayan que chegará um pouco mais à frente nesta emissão. Primeiras notas por conta de Beirute. Ouvimos Garrix Unicorn num primeiro avanço para um novo álbum a sair em abril. Agora, entre as estreias de hoje, o novo disco das francesas Oracle Sisters.

São as primeiras no Agente Provocador. Nova semana com generoso espaço para novidades, estreias, revelações e de um ano que timidamente começa a dar bons sinais de criatividade para os lados da música indie. Ouvimos Ezra Furman no regresso da cantora britânica. Maio é o mês escolhido para a edição do novo álbum Goodbye Small Head. 12 novas canções e entre elas Grand Mal, novo single hoje no Agente Provocador. Mais atrás, do departamento indie pop francês, outra novidade, as Oracle Sisters, com um novo disco. Divination é o segundo álbum dessa nova referência alternativa que reflete então essa nova aventura em territórios folk, indie rock, country até, com alguns temperos de jazz. Difícil, portanto, qualquer tipo de rótulo para as Oracle Sisters, de quem ouvimos Marseille. Abrimos com a nova canção dos Beirut de Zac Condon. O single Gerix Unicorn serve de cartão de visita do álbum A Study of Losses, com edição já marcada para 18 de Abril. E a seguir, o disco da semana, Marinero é o seu dono, e este é um dos seus temas.

Este é Ed Mount. Denim é o seu novo single, uma canção escrita num hotel vazio de Bruxelas e que assinala o regresso do músico 3 anos depois de um primeiro contacto com a sua música no álbum Close to Your Heart. Entre a Bélgica e a França, a sua música balança e traz-nos outras melodias indie pop prometidas para este 2025. Mais atrás, o disco da semana, entregue pelo americano Marinero, chama-se La La La La, o título tão original de uma nova coleção de canções que sucede ao anterior Hella Love. Enquanto este se revelou como uma carta de amor à sua antiga casa, a antiga casa de Jess Sylvester em São Francisco, o novo disco, como Marinero, marca o rumo a uma mais ensolarada cidade na Califórnia. Los Angeles é agora a nova residência do músico americano que vamos ouvir em destaque ao longo da semana no Agente Provocador. E a seguir, uma das mais sentidas revelações nacionais do ano. Himalayan é o seu nome e vamos descobri-lo com tempo, com palavras e canções que nos chegam de uma curta, mas obrigatória discografia. Comecemos então por uma das novas canções, Wild Whale, Himalayan, no novíssimo What You See Is All There Is.

0: O novo destaque do Agente Provocador esta semana, numa sala de conversa ou num estúdio onde juntamos palavras, ideias e canções, é outra das apostas nacionais do programa. E desta vez até foram as imagens à frente dos sons a conquistar esta gente. Não foi, no entanto, o caso de Video Kill the Radio Star, mas antes o olhar que abriu o apetite pelo som, pelas melodias que descobrimos com o convidado de hoje. Chama-se Diogo Sarabande, mas assina como Himalayan. A sua história, a sua música, é o que vamos procurar conhecer nas próximas emissões. Olá, Diogo.
1: Olá.
0: Bem-vindo. Olá. O que faz um artista procurar a sua expressão fora do mais habitual, do mais previsível formato ou proposta pop rock?
1: Não sei, eu acho que teve a ver um bocado. Acho que isso tem a ver, no meu caso, tem a ver com a formação musical que eu fui adquirindo ao longo do tempo. Eu, no fundo, não deixo de considerar isto um projeto pop rock, porque há muitas maneiras de olhar para os vários estilos de música, não é? Geralmente temos aquela distinção de clássico, jazz, pop rock, e nesse sentido eu enquadro muito o projeto nessa questão de pop rock. No entanto, não acho que não há ali uma intenção muito clara, vá, de nem de fugir muito para o pop nem para o rock. Uhum. E neste caso o que eu acabei por me prender foi o folk.
0: Uhum.
1: O folk dos anos 60 e 70, mais o folk americano, Bob Dylan, essas coisas todas, Johnny Mitchell, que ainda hoje é aquela coisa que eu posso ouvir um acorde de Dó maior na guitarra e já para mim já está feito.
0: Uhum.
1: Já não é preciso mais nada.
0: Uhum.
1: E pronto, e depois, entretanto, fui se calhar aprimorando mais e tentando enquadrar outras coisas de vários estilos de música. E acabei por chamar ao projeto um projeto de indie folk, porque além de ser independente, não é?
0: Uhum.
1: Não há uma editora por trás. Também não é folk, é uma coisa assim mais alternativa. Por isso, uhum, pronto, foi um bocado por aí.
0: E por fugir um pouco à norma e por ser diferente também a tua proposta, é por isso que aqui estás hoje. Himalaya é um nome invulgar. Explica-nos a sua origem e já chegaremos. Olha, lá à montanha que também te inspirou para o teu último disco.
1: Exatamente. Por acaso, o nome vem... Pronto, eu, apesar de ser músico, eu estudei biologia.
0: Uhum.
1: E eu... Desde o início que comecei este projeto, sabia que queria um nome de um animal no projeto. Pronto. E um dos meus animais favoritos sempre foi o leopardo das neves. Só que Snow Leopard era uma coisa assim muito hair metal dos anos 80, Def Leppard. Epá, e não soava nada bem. Pronto. Não havia ali nada muito assim interessante.
0: Uhum.
1: E então comecei a pesquisar maneiras diferentes de línguas, ou melhor, várias maneiras de dizer snow, e várias maneiras de dizer leopard. Epá, leopard nunca encontrei nada também interessante. Em snow encontrei ima, é neve em sânscrito.
0: Uhum.
1: E por acaso, houve uma vez que eu estava a ver um documentário dos Himalaias. Isto foi totalmente uma falha aqui de interpretação. Ouvi Himalayan. Eles estavam a falar Himalayan, do que ouvi Himalayan. E eu, Himalayan, pá, leão ainda é perto de leopardo, mais ou menos. Pá, se calhar, pronto. Pá, e eu, entretanto, fiz uma lista de 200 nomes, de outras coisas diferentes. E Himalayan foi sempre aquela que ficou sempre assim, que sobressaiu.
0: Uhum.
1: E acabou por uhum, ficar isso.
0: Já é assim desde o início.
1: Já é assim desde o início, sim, sim, sim.
0: A tua discografia começou há 5 anos com um primeiro EP.
1: Sim, sim.
0: E logo depois enfrentámos uma pandemia que naturalmente também teve para ti algumas consequências. Maior resguardo, um tempo para talvez mais gravações, um tempo de mais forte intimidade. Conta-nos como foi o teu princípio,
1: uhum,
0: como é que nasce a tua música e o que foi atravessar esse período de reclusão entre o teu estúdio, a casa da música em Ilhavo.
1: Sim, sim. É assim, ali na altura da pandemia... Eu lancei o álbum, o primeiro EP foi em 17 de janeiro de 2020. E eu até ali tinha estado a trabalhar, já fechado no meu estúdio, a trabalhar nesse EP. Eu entretanto fiz só um concerto, que foi no dia 6 de março, e na semana a seguir fechou logo tudo, no mundo inteiro. E eu tinha ainda algumas ideias de sobra, e eu, pronto, ok, está tudo fechado, já estou com este momento, vou continuar no estúdio.

Himalayan, de Diogo Sarabando, convidado desta semana no Agente Provocador, muito a propósito de uma descoberta ou de um belo tropeção no algoritmo que sugeriu ao Agente aquele nome e que nos sugere uma extraordinária viagem audiovisual, poética e singular, como se de um filme se tratasse. O encantamento, que resultou de uma residência artística nos Açores, dá então o mote para uma conversa que aqui vamos revelar ao longo da semana. Ouvimos inicialmente White Whale, uma das faixas do novo álbum de Himalayan, e por fim uma das canções do disco anterior, Blooming, e a seguir a francesa Oclo, Harvest Sky, é uma das novas canções a descobrir no seu disco de estreia.

E estas são já as últimas de hoje no Agente Provocador. Indio é uma das canções que encontram na nova coleção de Sharon Van Etten, com os seus The Attachment Theory, mais um álbum, e este já foi aqui assim o disco da semana, um conjunto de canções que sublinham não apenas a criatividade de Sharon Van Etten, como a osmose e a contribuição dos seus The Attachment Theory. Mais atrás ouvimos a francesa Oclo, o regresso da cantora, produtora e DJ francesa, que tem ali assim um conjunto de canções a que deu o nome de Shock Enough, e à saída o novo disco de Bon Iver. Chama-se Sable Fable, tem edição marcada para dia 11 de Abril e há para já um belo cartão de visita. Chama-se Everything is Peaceful Love. 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Hoje, com som de Fábio Ribeiro, eu sou o Herberto Quaresma e este foi o Agente Provocador.

0: 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Duas horas no continente e na Madeira. Uma hora nos Açores. Edição do jornalista Pedro Guilherme.
1: Portugal vai enviar 100 mil euros para ajudar a Colômbia por causa do terremoto de segunda-feira. O anúncio foi feito pelo ministro dos Negócios Estrangeiros, Paulo Rangel, em entrevista à SIC Notícias.
2: Falei com o ministro dos Estrangeiros colombiano, que tomou posse agora, tive a oportunidade de falar e de dizer que nós iríamos imediatamente, que aliás, curiosamente, é o mesmo montante que foi disponibilizado pela União Europeia num primeiro momento, disponibilizar 100 mil euros para as ajudas iniciais e aquilo que estivemos a conversar é que era muito importante, a Venezuela fez isso, que a Colômbia ativasse os mecanismos europeus de ajuda de emergência. É uma formalidade que é importante porque isso permite que haja um coletivo de países europeus que comece a ajudar, por exemplo, com equipas da medicina legal, todo o tipo de equipas de resgate, toda a equipa, por exemplo, colchões, tendas.
1: Ajuda de 100 mil euros à Colômbia, um valor igual ao que já tinha sido anunciado pela Comissão Europeia. Até o momento há mais de 250 mortos na sequência do terremoto de 7.4 na escala de Richter que atingiu a Colômbia na segunda-feira. Mais de um século depois do último fenómeno, Portugal continental volta a receber um eclipse total do Sol. O fenómeno vai ocorrer ao final da tarde e poderá ser visto em todo o esplendor a norte de Bragança, numa pequena zona do Parque Natural de Montezinho. Nesta zona de Trás-os-Montes, o fenómeno, que já não sucedia em Portugal desde 1912, vai durar cerca de 26 segundos. No resto do país, o eclipse é parcial, com o Sol a ficar tapado entre 92% e 99% no continente, 74% a 77% nos Açores e na Madeira. As condições meteorológicas para ver o eclipse são variáveis. Nos arquipélagos dos Açores e da Madeira poderá haver algumas nuvens. No caso do continente, o Instituto do Mar e da Atmosfera prevê céu praticamente limpo, mas não descarta a formação de nuvens baixas na zona costeira a norte do Cabo Raso. E com a falta de

0: de óculos para ver o eclipse de mais logo, ao fim da tarde. Há quem procure o mercado informal para encontrar uma solução. É possível encontrar óculos a 4 ou 5 euros, ou até mesmo a 100 euros. O Colégio de Oftalmologia da Ordem dos Médicos alerta para a necessidade de utilizar óculos certificados e lembra que não é mito a ideia de que olhar diretamente para o sol, Camila Vidal, deixa marcas muitas vezes permanentes.
1: Se não tiver óculos específicos para ver o eclipse, não arrisque outros métodos populares.
2: Os óculos de sol comuns, as radiografias, os CDs não protegem.
1: Conselho da Presidente do Colégio de Oftalmologia da Ordem dos Médicos, Joana Ferreira.
2: Não é efetivamente um mito. Existem casos, muitas vezes podem não ser identificados logo a seguir à observação, mas sim, são casos que ainda hoje em dia nós observamos nas nossas consultas a retinopatia solar.
1: Não acontece apenas com os eclipses, mas esta é a altura em que se olha com menos desconforto para a luz solar direta e é o suficiente para ferir os olhos.
2: Porque a radiação solar que iremos conseguir observar à volta da zona da Lua é uma radiação suficiente para provocar áreas de queimadura nas células da nossa retina. Pode ser irreversível.
1: Alerta da Ordem dos Médicos a poucas horas do eclipse e com os óculos esgotados em praticamente todo o lado. A Presidente da Associação Nacional de Farmácias, Emma Paulino, garantiu que estão a repor o estoque e ainda será possível comprar óculos certificados no dia do eclipse nas farmácias.
3: Vão receber estoque de óculos porque eles não estão completamente esgotados nos fornecedores.
1: Os preços vão rondar os 3 euros, estima a associação. Outra opção é partilhar os óculos.
3: Mesmo com os óculos, não se deve estar a olhar para o eclipse, para o sol, mais do que 2 minutos. E, portanto, os mesmos óculos podem ser partilhados.
1: Os mais impacientes procuram online. No OLX, os anúncios multiplicam-se. A maioria vende os óculos a preço entre os 5 e os 10 euros, sempre mais do que aquilo que custaram. Há quem vá mais longe e peça 100 euros por um par de óculos. Há até quem aceite licitações. Outros vendem óculos de sol comuns com a garantia de que são seguros para ver o eclipse. Mesmo nos anúncios de óculos certificados, em alguns casos não se veem as letras e números que o provam. Se ainda for comprar, deve estar atento à norma ISO 12312-2 e à marca CE, garantias de que o equipamento cumpre as regras europeias.
0: E além de Portugal, onde estão previstas sessões de observação um pouco por todo o país, este eclipse será visível, se as condições meteorológicas o permitirem, numa faixa que atravessa o Ártico, a Groenlândia, a Islândia e também Espanha. Saiu em liberdade o suspeito de disparar contra uma turista na Baixa de Lisboa. A decisão está apenas relacionada com as suspeitas de violência doméstica e sequestro da companheira, que também recaíam sobre o homem e que levaram a que o suspeito fosse detido pela PSP por haver um mandado pendente sobre este processo. Fonte da Polícia de Segurança Pública diz à Antena 1 que a investigação sobre o tiroteio de ontem ainda está a decorrer. Segundo o jornal Correio da Manhã, após ser ouvido em tribunal, o indivíduo ficou obrigado a medidas de afastamento da vítima e apresentações periódicas 2 vezes por semana na esquadra. O presidente da Câmara de Lisboa, Carlos Moedas, foi à rede social X escrever que a decisão é inaceitável e um sinal de falta de autoridade. Uma turista sueca foi baleada na segunda-feira, em plena Baixa de Lisboa. Na sequência do incidente, o governo anunciou um reforço da segurança nas zonas turísticas. O presidente da Associação Sindical dos Profissionais de Polícia, Paulo Santos, avisa, no entanto, que sem meios não há milagres.
4: Efetivamente, tem existido um conjunto de episódios, a cada dia que passa, que nos merecem muita atenção. Não estamos a ser alarmistas, mas estamos preocupados com aquilo que está a acontecer um pouco por todo o país. Isto decorre e tem que entroncar, na nossa opinião, com aquilo que tem que ser a necessidade de uma apreciação que o Governo tem que fazer de uma vez por todas relativamente aos meios, ao modelo de policiamento de proximidade, ao modelo preventivo de segurança interna, coisa que tem falhado principalmente pela razão de ausência e escassez de recursos, quer humanos e quer de outra índole. Nós temos dito reiteradamente que as esquadras estão sem capacidade operacional. Não há meios para fazer prevenção.
0: Declarações do presidente da Associação Sindical dos Profissionais de Polícia, Paulo Santos. Uma mulher de nacionalidade sueca foi ontem baleada na Baixa de Lisboa. O governo anunciou, entretanto, um reforço policial. A Coreia do Norte lançou esta noite um míssil balístico em direção ao mar do Japão. A informação foi divulgada pelo Ministério da Defesa Nipónico e também o Exército da Coreia do Sul. O lançamento a partir da costa leste norte-coreana é o segundo de armamento deste tipo feito por Pyongyang em menos de uma semana. A Coreia do Sul Sul e os Estados Unidos já anunciaram que vão iniciar, na próxima semana, exercícios militares anuais de grande escala, com o objetivo de reforçar a prontidão contra ameaças vindas da Coreia do Norte.
5: Edição do jornalista Pedro Guilherme. 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
5: Olá, sejam muito bem-vindos ao refeitório. Esta entrevista há muito sonhada hoje é com Guida Cândido. Apanhámo-la em Portugal, portanto, nada como apanhar uma especialista e trazê-la ao refeitório. O meu nome é Joana Barrios e vamos já começar por dizer olá, Guida, bom dia, bem-vinda.
6: Olá, bom dia, obrigada, Joana.
5: Ah, que maravilha. Olha, antes de nós começarmos aqui com o microfone ligado e a captar o som, para depois podermos fazer um programa para mostrar e para dar a ouvir, a Guida estava aqui a conversar comigo sobre Gil Vicente e sobre a sua tese de doutoramento e as várias camadas de informação contidas em textos teatrais, neste caso, portanto um tema que me fala muito ao coração. A Guida é investigadora, por isso, sem mais demoras, vamos lá então falar sobre o Gil Vicente e a comida. Os morfos, não é?
6: Os morfos. Como eu te dizia, Gil Vicente, estudar Gil Vicente é tentador para um investigador, porque percebemos que há ali muita informação, mas é sempre esse risco de tomar como um documento, como uma fonte histórica, que não é. Portanto, continua a ser uma obra literária, de caráter ficcional, onde, no entanto, está denunciada um tempo e uma época e um pensamento. Como em tudo, é uma construção. Portanto, tem que ser sempre olhado com muitas reservas, com muitas cautelas, mas é um manancial de informação absolutamente legitimador para aquilo que nós, de alguma forma, queremos descobrir e provar, não é? Portanto, ele traz mensagens, traz comunicação que nos permite, de alguma forma, validar a outra documentação, de facto, de caráter mais administrativo, histórico, enfim, que nos permite estudar a comensalidade, que é esse mundo gigante,
5: dos
6: apaixonante,
5: morfos.
6: Dos morfos.
5: Muitas questões surgem logo depois desta tua primeira afirmação e da relação do Gil Vicente com a sua época. Eu, enquanto pessoa do teatro, tenho há muitos anos muita vontade de falar sobre a performatividade contida na comensalidade e a importância da comida enquanto símbolo nos suportes ficcionais. No Gil Vicente é possível, na obra de Gil Vicente, para não ser demasiado coloquial, uhum. É possível encontrar isso. No entanto, para poderes defender uma tese de doutoramento, naturalmente é necessário haver outro tipo de obras, como tu já referiste, e comparar uma coisa com a outra. No entanto, há aqui outra pergunta que me surge, que é, geralmente, tudo aquilo que fica documentado em coisas menos divertidas, não é? Em textos não literários, é documentação ou contabilística, ou então documentação associada a classes sociais mais elevadas. Em Gil Vicente, nós encontramos sempre uma moldura humana que representa muito mais o povo. Como é que se consegue fazer esta leitura comparada e defender estas premissas numa tese?
6: É uma pergunta pertinente e, de facto, não deixa de ser curioso que Gil Vicente, sendo um dramaturgo a trabalhar para a corte, porque era isso que ele fazia, uhum. Ele trabalhava para a corte, ele representa sobretudo o mundo rural, o mundo rústico. Uhum. E nessa medida, as referências alimentares que nós vamos encontrar estão muito mais em consonância com esse mundo do que propriamente com os grandes banquetes que nós sabemos que eram comuns aos grupos privilegiados. Uhum. Portanto, logo aí, há quase que uma novidade relativamente à outra documentação que nós somos obrigatoriamente confrontados e analisamos. É também, de alguma forma, quase inusitado pensar que, apesar desse ato absolutamente básico, biologicamente necessário, da alimentação, e que podia estar plasmado naquela compilação, a verdade é que não há nenhuma refeição completa descrita em nenhum dos autos, nenhuma das peças de Gil Vicente. À exceção, e eu acho isso absolutamente extraordinário, do Alta Alma, que é uma refeição mística. E, portanto, eu acho que isto mostra bem não só a ambivalência ou a grandiosidade e a grande capacidade de Gil Vicente, que era um intelectual e que hoje, em muitas interpretações teatrais, não todas naturalmente, aliás há companhias a fazer trabalho extraordinário, como a Escola da Noite, só para referenciar um, mas mesmo os programas escolares acabam por escolher os textos que são mais risíveis. E eu lamento um bocadinho isso, porque Gil Vicente tem tantas camadas e é tão denso e simbolicamente tem tanta informação pertinente para a leitura de um tempo, de uma época, de uma sociedade, que parece sofrível ficarmos agarrados só às piadas muito até... que à partida podiam parecer básicas e não são. Eu também estou aqui a simplificar demasiado, porque mesmo dentro desses textos escolhidos, a Inês Pereira, enfim, há toda uma mensagem. Mas a comida em Gil Vicente, como outros aspectos, são sempre metáforas. Ele serve-se da alimentação para criticar, ou para enaltecer, ou para denunciar... Uma ameixa não é exatamente uma ameixa. Ela pode ser um símbolo de tentação, de pecado, enfim. Todas essas...
5: Depende se ainda está suculenta ou se ainda está, ou se já está seca.
6: Se já mirrou, é uma chatice. E sabes, como em todas as áreas, e como a história é uma construção, a verdade é que o historiador, o investigador, também faz sempre a sua interpretação.
5: Claro.
6: E há textos, e há... Eu fui fazendo a minha revisão crítica, há sempre o estado de arte que se tem que fazer quando se parte para uma tese. E existe, por exemplo, uma investigadora que afunilou a sua investigação sempre na tentativa de encontrar toda a simbologia sexual.
5: Ok.
6: O que é interessantíssimo.
5: É maravilhoso.
6: Mas... à minha leitura, nem todas elas são válidas. Ou a precursora dos estudos em Portugal, a Paula, Maria José Paula, que faleceu recentemente e que fez um trabalho extraordinário, que foi deu mesmo o primeiro impulso para estudar Gil Vicente à luz da alimentação, e que, na minha perspectiva, também há lacunas na interpretação que ela faz. Mas isso é normal e certamente que virá alguém a seguir a mim e que pega em Gil Vicente e vai considerar que eu não vi todos os prismas, claro, dentro dos textos. Mas é assim que se faz a história, é indo construindo, indo percebendo que estamos a acrescentar informação. Isso é recorrente. Repara, este projeto tem 1000 anos. Porque isto surgiu, a ideia, em 2018, eu fui convidada para a curadoria nessa altura e começámos a trabalhar em 19, e entretanto surgiu a pandemia, o que de alguma forma inviabilizou,
5: sim.
6: Porque depois as vendas em quiosque ficaram muito comprometidas e, enfim, entendeu-se que em termos estratégicos não era a altura de lançar a coleção. Eu até brincava muitas vezes com o João: isto não vai acontecer, este filho não vai nascer, vale mais eu ir plantar uma árvore porque daqui não vai... Mas felizmente sim, e portanto começou...
5: Mas chegaste a plantar a árvore?
6: Falta-me isso. Volta e meia diz-me, ah, de certeza que já plantaste árvores. Já tens filhos, já tens livros e árvore. E eu estou sempre a adiar esse processo.
5: Já plantei muitas
6: árvores. E eu sou camponesa e não sei como é que ainda não passei pelo processo. Embora os meus pais tenham plantado árvores nos dias que minhas filhas nasceram e os meus sobrinhos, simbolicamente, nesse mesmo dia. E eu pensei sempre, quando fizerem um ano, vou eu plantar uma. E tem sido um adiar.
5: Então agora tens de plantar
6: imensas,
5: certamente.
6: Vou ter. Mas voltando à coleção, os prefácios foram escritos nessa altura, a avaliação da coleção, do que é que eu entendi enquanto curadora que fazia sentido trazer, também pode ser questionável.
5: Claro.
6: E os prefácios ficaram terminados em 2019. E repara, quando agora o João Pinto Sousa me voltou ao contacto, a coleção vai sair, eu tive que rever todos aqueles.
5: Será que isto está certo? E entretanto já queres pôr outras coisas?
6: Já há informação que surgiu, porque um investigador chegou a mais uma novidade, porque há mais uma publicação que acrescenta novidade, e portanto, há sempre. Isto não é um trabalho fechado. E quem pensar que é um trabalho fechado está aí completamente equivocado.
5: Claro.
6: E também por isso é que é interessante.
5: Até porque a alimentação tem esta característica de ser altamente mutável. Eu, enquanto tu estavas aqui a falar sobre a investigação e sobre como é que nós interpretamos simbolicamente à luz da época,
6: claro,
5: determinadas coisas, ocorreu-me. Será que vai haver investigadores à procura de simbologia em alimentos ultraprocessados, por exemplo? Será que eles fazem parte já da... Quer dizer, fazem parte da ficção porque estão presentes em muita imagética do nosso tempo?
6: Eu acho que sim, porque, repara, se nós...
5: E o que é que vamos querer interpretar a partir daí?
6: Pois, eu não quero ser demasiado conservadora em relação. Eu tenho alguma reserva relativamente aos consumos alimentares que se fazem hoje em dia.
5: Uhum.
6: E fico altamente frustrada com a comunicação que também se faz. Há um facilitismo em promover o não alimento.
5: Sim.
6: Mas depois também. Existem muitas questões paralelas, nomeadamente financeiras.
5: Ah,
6: e eu estou a trabalhar no meu próximo
5: livro. E de saúde?
6: Claro. Eu estou a trabalhar no meu próximo livro, estou a finalizar. Aproveitei esta pausa aqui em Portugal para cozinhar e fotografar as 50 receitas que vão estar no livro, à semelhança de todos os anteriores. E desta vez, eu normalmente até gosto de ter alguma colaboração, algum cozinheiro, alguém. Com quem tenho algumas afinidades e acabo por envolver outras pessoas nos projetos. Mas desta vez não tive tempo em termos logísticos e organizei-me sozinha. E tenho ido fazer as compras para fazer o receituário. E eu há muito que não ia a supermercados cá, sobretudo às peixarias, porque socorro muito do mercado municipal na Figueira da Foz. E fiquei deprimida. As pessoas comem robalo, dourada e salmão. Não se come mais nada. Quando eu olho para a documentação quinhentista, já para não falar de outra, mas talvez aquela com que estou mais familiarizada em termos de investigação e da minha ligação ao grupo de investigação a que pertenço na Faculdade de Letras da Universidade de Coimbra, no projeto de AITA, e tenho estudado particularmente o século XVI, a variedade sinergética, piscatória, açougue e afins é gigante. E pensamos, como é que nós, que supostamente estamos mais evoluídos, temos acesso a mais possibilidades
5: e temos uma relação de proximidade muito grande com aquilo que se produz, porque, por exemplo, eu lembro-me de ser miúda no interior do país, no Alentejo, o peixe fresco era um oásis,
6: claro,
5: era uma coisa muito,
6: claro,
5: pouco comum,
6: claro.
5: Hoje em dia é tudo muito mais rápido e é possível, porque nós, para irmos de uma ponta à outra, quer dizer, no horizontal demoramos, sei lá, 2 horas e meia, 3 horas, assim, de Lisboa a Elvas.
6: Sim.
5: Portanto, não é assim tão difícil.
6: Não há nenhum motivo logístico,
5: exatamente,
6: que impeça.
5: Em termos de logística, sim, mas depois, se calhar, não sei, tem a ver com um processo cultural, tem a ver com uma forma também como nós...
6: Tem, Joana, e é por isso que eu defendo, embora nem todos os investigadores, e tenho alguns amigos muito próximos que
5: defendem coisas opostas.
6: Defendem coisas opostas, e isso também tem graça. Eu costumo dizer, eu gosto da polifonia, senão não tinha, sim, piada nenhuma. Mas eu defendo e promovi, eu tive uma passagem de um ano pelo município de Cascais recentemente, portanto o ano passado, e um dos projetos que eu apresentei que foi implementado em boa hora, e penso que está a correr bem, embora eu não tenha um contacto direto com o programa, mas quando saí ele estava em vias de ser implementado e julgo que está a decorrer neste ano letivo, que é a educação do gosto. E eu que não gosto de nenhuma ditadura e também não aprecio a ditadura do gosto, que é uma coisa que também me causa algum desconforto, para não dizer urticária. Quando eu designei por educação do gosto, é mais no sentido de... Julgo, na minha perspectiva, que os miúdos que não são confrontados em tenra idade com determinados alimentos e possibilidades, dificilmente em adultos vão fazer escolhas que fujam deste comum que o mercado lhes oferece de forma mais fácil. Portanto, quando eu falo de educar o gosto, não é no sentido de te obrigar a dizer, não, tu tens de comer isto porque isto é maravilhoso. Ou tens de comer sempre leguminosas porque... Não, é fugir um bocadinho, fugir não, acrescentar à questão nutricional e que as escolas, penso que em certa medida já têm algumas preocupações, acho que já há escolas que têm alguma preocupação em termos de programas de nutrição e políticas do saudável, enfim, mas é dar-lhe a dimensão cultural, isso tu estás a dizer. Perceber, sobretudo hoje em dia, que estamos num país com uma quantidade enorme e bem de imigração, perceber que há interditos alimentares para determinados miúdos que para os nossos não fazem sentido. Mas porquê? Porquê é que eles não podem comer aquele alimento? Tentar perceber isso. Porquê é que eu não gosto da textura de determinados alimentos? É porque não fui confrontada com eles? É porque, enfim, dar-lhes a possibilidade de experimentar e de até eventualmente vir a recusar. Não é taxativo, claro, que se aprenda a gostar ou que tenha que se aprender a gostar de um alimento, mas é confrontar com todas essas outras dimensões que ultrapassam o lado nutricional. Porque isso da roda dos alimentos, bem ou mal, já está muito divulgado, ou enfim, não sei se está bem aplicado, tenho as minhas reservas, mas não é o meu mote porque eu não sou nutricionista. Mas defendo que a parte cultural da alimentação... Porquê que se come determinados alimentos em determinadas épocas festivas?
5: Eu ia compreender isso. Eu ia perguntar-te, por exemplo, porque na obra de muitos autores e autores até pré-renascentistas, ainda se nota muito, ou ainda está muito presente, esta questão do auto ser um momento de festa associado a determinadas celebrações. A maior parte das vezes pagãs, portanto, associados também à utilização ou à presença, documental ou não, ou até só sugerida ou simbólica, de determinados alimentos, porque há gestos alimentares que fazem parte de tradições muito anteriores a religiões, etc., e que prevalecem no tempo e que continuam nos escritos, não é?
6: Sim, sim, sim.
5: E que se calhar nós não sabemos muito bem o que é que lhes havemos de fazer porque não encontramos uma perspectiva mais moderna, será? Uhum. De os tratar ou de os trazer aqui um bocadinho mais para o nosso cotidiano. Eu lembro-me sempre dos folares lagartos no Alentejo.
6: E há imensas diversidades. Há muitas... e eu também acho que de alguma forma nós, nos últimos anos, tentámos sempre criar narrativas para tudo. Tudo tem que ter uma narrativa.
5: Porque é uma forma simpática. O mundo hoje é muito visual, portanto, tudo tem que ter um storytelling, que é como
6: sim,
5: elas dizem.
6: Exato. Mas, na maioria das vezes, é tudo muito mais simples e muito mais básico.
5: É o que a terra dá.
6: Mas é que é isso mesmo. Eu costumo dizer, quando vem com muitas conversas, porque isto foi feito assim, foi criado, o original não existe, já não, vamos entrar por essa discussão, mas sobretudo, hoje talvez seja mais difícil compreender porque é que se fizeram aqueles consumos e em circunstância, porque é que eles chegaram até hoje, porque hoje nós perdemos pelo menos duas destas componentes que eu acho que são pilares, que é a sazonalidade e a geografia do território, porque a globalização deixou de nos permitir achar que há sazonalidade e há território específico para o consumo de determinadas coisas. Mas a verdade é que estes pratos, vou usar o termo identitário, embora nem todos também estejam confortáveis com isto, mas enfim, mas esta nossa necessidade de associar um determinado alimento a uma região, a um território, está subsidiário dessa questão. E a outra, qual é a outra questão que eu falava para cumprir estes três? É a economia. Portanto.
5: Ai, eu ainda acrescentava o clima.
6: Sim, mas o clima para mim está a parte da geografia. Okay. Acho que acaba por contaminar os dois. A economia é determinante, não é? O acesso que tu tens a determinado alimento está quase sempre condicionado por essa possibilidade financeira ou não. E muitas vezes nós também romantizamos a cozinha da avó. Isto também é um tema fraturante.
5: Eu tenho dois temas fraturantes ainda para debater contigo.
6: Que eu acho que há um certo elogio da pobreza e da escassez que eu confesso que me deixa também...
5: Incomodada?
6: Sim.
5: Ok.
6: Porque não invalida que realmente as avós e os avós, não sei se houve muitos homens a cozinhar, nós estamos sempre com esta questão das mulheres na cozinha, isso é interessante, foram muito criativas naturalmente com, claro, essa escassez, mas não quer dizer que fossem felizes por isso.
5: Pois é, isso é essa ideia associada à felicidade.
6: É isso,
5: não é?
6: Que o incómodo não tem a ver com
5: a criatividade, tem a ver com o sentimento.
6: É pensar assim, será que aquele casal que vivia da terra e que só praticamente consumia ou conseguia tirar de lá e tinha que vender ou guardar as galinhas para ter os ovos para vender e só quando ela estivesse muito velhinha que eventualmente a matava para fazer uma queija, que às tantas até era para uma parturiente, ela foi feliz com o abdicar desse alimento? Eu acho que não. Eu acho que não, até porque nós hoje todos buscamos, ou de uma forma geral, há um certo hedonismo
5: alimentar,
6: associado,
5: claro,
6: à comida.
5: Um certo.
6: Há um prazer. Bom, eu acho que...
5: Eu acho que é altamente declarado e é muito interessante porque nós aqui no refeitório fazemos questão de receber pessoas que possam ser interlocutoras de todas as idades, vindas de todos os quadrantes, etc. E é muito interessante quando temos pessoas mais novas que falam de como as redes sociais e esta difusão parestésica da comida foi talvez o principal fator determinante na escolha de uma carreira associada à alimentação. Eu acho que esta perspectiva hedonista da alimentação, para quem se interessa efetivamente por comida, não é? Vai um bocadinho mais além do que essa coisa simpática que tu estás aí a fazer, porque da forma como eu vejo e vou percepcionando, eu acho que estando todos tão cientes de como a comida tem um impacto global em nós, não é? Na forma como nos comunicamos, o que é que nós queremos dizer, por exemplo, se eu faço um estufado, com aquele estufado eu estou a dizer que tenho tempo.
6: Claro, claro.
5: Se eu faço com ingredientes incríveis, ervilhas tortas, quer dizer que eu tenho acesso, não é? E então eu acho que a perspectiva hedonista da comida, hoje em dia, e hierárquica também, hoje em dia, até acaba às vezes por ser mais preponderante do que outra coisa qualquer.
6: Com certeza.
5: Portanto, eu acho que podes falar sem medo.
6: Não, mas vejo e nas redes sociais, porque eu estou nas redes sociais e sem diabolizar naturalmente.
5: Nunca, jamais. Jamais. São uma ferramenta poderosa.
6: Completamente. Incomoda-me ver, há um elogio da pobreza. Há um elogio e um romantismo da panela de ferro que ultrapassa a minha perspectiva enquanto investigadora. Eu nem estou aqui a falar na perspectiva pessoal.
5: Claro.
6: Eu estou a ver isto à luz dos tempos e do que a documentação nos mostra. A minha tese, não por acaso, chama Fome e Saciedade na obra de Gil Vicente. Porque mais do que comida, há a ausência de comida. E nós, no mundo atual, é que temos muita dificuldade e só nos confrontamos com isso eventualmente quando há estes acontecimentos bélicos que nos deixam à mercê de imagens muito violentas de alguém que não consegue satisfazer essa necessidade primária, não é? Mas repara, por muito escabroso que o mundo esteja, nunca houve tanta saciedade em termos alimentares como na atualidade. Por muito que nos custe acreditar nisto, nós temos muita dificuldade de recuar. Eu estou sempre a dizer, nós recuamos aos tachos de cobre da avó e não conseguimos ir lá para trás. Ficamos agarrados àquilo e a nossa memória é muito mais,
5: não é? Ancestral.
6: Ancestral. E a fome era a narrativa. A narrativa era a fome, não é? E portanto...
5: Mas é muito interessante pensar nisso na tua obra, porque grande parte da tua obra tem como objeto, especialmente a tua obra mais popular,
6: sim,
5: não é?
6: Sim.
5: Tem como objeto sempre a cozinha real.
6: Portanto, e porquê, Joana?
5: Porque era a única que estava documentada. Mas não é
6: muito
5: para eu responder.
6: Não é, percebe? É muito mais fácil tu estudares
5: aquilo que existe.
6: Aquilo que existe do que tentares mostrar aquilo que ficou na sombra, que ficou em documentação
5: paralela. Mas por isso
6: paralela.
5: É que nós criamos cá, porque é uma obra muito rica.
6: Porque essa documentação toda secundária ou satélite é que nos permite depois fazer essa interpretação, não é? As pragmáticas, a legislação sinodal. Eu debato muito com esta questão da legislação sinodal. Portanto, as leis associadas à Igreja que limitam o consumo de determinados alimentos, não, ou de determinadas práticas, tudo isso é revelador de como viviam as pessoas e a sociedade. E, na verdade, nós distanciámos-nos muito desse passado. E o que resgatámos ou o que quisemos preservar, em muitas situações, não acho que seja o mais positivo. Mesmo outra coisa em que eu não sou nada fundamentalista, nada, nada, nada, e pode até pesar contra mim enquanto investigadora, é esta questão do tradicional e do... Quando eu fiz A Vida Secreta da Cozinha Portuguesa, o título, eu bem sei que se calhar devia ter explicado isso em muitas circunstâncias, é uma ironia. Porque não há segredos. Quando vêm com segredos, o que é que são os segredos?
5: Não há.
6: Não existem, pronto. Mas foi nessa perspectiva. E faz muita confusão as pessoas quererem codificar algo e ficar refém daquilo como se não houvesse evolução. Sendo que a cozinha é evolutiva a toda a hora.
5: Até porque a cozinha funciona muito como a língua, não é? A partir do momento em que é praticada todos os dias, mais do que uma vez ao dia, ou deveria ser assim, muitas vezes ficamos com esta ponta assim meio perdida, naturalmente a cozinha evolui e as formas de fazer também evoluem, os produtos evoluem. Eu só não posso esquecer de dizer em antena que, olá, sejam muito bem-vindos, só nos ouviram agora, só sintonizaram a rádio agora, este é o Refeitório, o meu nome é Joana Barros e hoje recebemos a investigadora Guida Cândido, da Universidade de Coimbra, podemos dizer assim. Mas como estávamos aqui muito entusiasmadas a conversar, fome e saciedade, mas também estamos a falar da romantização da cozinha da avó, mas também estamos a falar dos novos produtos que fazem parte desta constelação de coisas disponíveis para podermos cozinhar. Tu estás a viver em Abu Dhabi, portanto, como é que tu te relacionas com a cozinha neste exato momento, a cozinha portuguesa, porque agora também a vês com uma certa distância, os produtos também são diferentes, portanto, tendo em linha de conta que o software de origem, não é? É o de cozinhar, fazer um refogado, não é?
6: Exato.
5: Como é que essas coisas se praticam todas quando... Ou como é que tu pões tudo isto em prática quando a vida muda de geografia?
6: Eu estou há relativamente pouco tempo em Abu Dhabi e passei de uma prática diária de cozinhar todos os dias, em família, para uma situação diferente. Aliás, eu até tenho um episódio com a minha filha mais nova, que foi a única que foi connosco, porque a outra já está na faculdade e não foi possível. E ela tem até brincado um bocadinho, porque ela é muito irónica. E houve pouco tempo antes de irmos, eu descobri, assim casualmente, portanto, eu pareço um bocadinho alienada, que se vendiam tortilhas já feitas em supermercados. Nunca tinha dado conta.
5: Eu vejo, porque gosto de ir fazer investigação no local.
6: E então trouxe. E servi ao jantar e ela disse, esta não foste tu que fizeste. E eu, não, e ela, bem, Guida 2.0, versão 2.0, o que é que se passa? Portanto, isto para mostrar que a minha relação com o alimento...
5: Mudou.
6: E ali, embora eu cozinhe com regularidade, estou muito mais a absorver tudo o que eu posso consumir já preparado, não só na restauração, mas nos próprios supermercados. Porque a oferta é gigante. Porque estamos a falar de uma nação que acolheu 85% de pessoas de nacionalidades diversas. Muito, é verdade, de asiáticas, mas tu vais ao supermercado e tu percebes que...
5: É uma oferta que tem de ser global.
6: É muito global, é muito para a comunidade indiana, é muito para a comunidade filipina, é muito para a comunidade paquistanesa, enfim, é muito vira os produtos, enquanto que tu aqui até tens alguma dificuldade em encontrar
5: algumas coisas?
6: Das coisas, quando vais àquela secção do mundo, secções do mundo, eu vivo na província e, portanto, nem vou dizer o que é que eu encontro na secção do mundo.
5: Açafrão.
6: Pois.
5: Estou a brincar.
6: Pronto. Ali é tão avassalador a oferta que eu todos os dias procuro, me custa imenso ir ao supermercado e lá tenho a facilidade de ver tudo online, eu nunca faço online, eu vou aos supermercados porque adoro. Fico deslumbrada com as bancas dos vegetais e das frutas e então estou sempre a experimentar frutas novas que nem consigo fixar os nomes porque é tanta variedade, tanta oferta, porque há essa multiculturalidade. E é quase o confronto.
5: Isso para uma investigadora deve ser um manancial.
6: É um manancial.
5: Um dia inteiro, a cabeça não sossega.
6: Não sossega. E a própria restauração a tentar responder a todas essas culturas diferentes com uma oferta extraordinária. Em casa tenho procurado trazer um bocadinho o produto de saudade. Aquilo que nós dizemos do produto de saudade. E foi muito curioso porque... quando eu comecei a pensar neste livro que tenho estado a fazer lá, que tenho estado a escrever, a pesquisar, com muitas ajudas de quem está cá, a mandar material, quando eu percebi que tinha que começar a executar receitas, eu percebi logo que lá ia ter muitas limitações. Apesar desta oferta gigante, tu consegues conceber a cozinha portuguesa sem porco? Ou não, sem bacalhau?
5: Pois...
6: E tu não encontras com essa facilidade nem porco, nem bacalhau. Os tais interditos, ali, no caso o bacalhau não tem a ver com interditos, tem a ver com uma escolha cultural, com uma procura. Mas aquilo que eu falava, não é? A mim não me causou espanto, porque eu percebo
5: estás a partir...
6: que estou na minha praia, não é? Mas, certamente, eu lembro da primeira vez que a minha filha mais velha foi ter connosco, e é uma miúda que foi sempre confrontada com estas questões da alimentação e disse, mãe, quero fazer uma carbonara para o jantar para nós os quatro.
5: Ah, exato.
6: E eu, tá bem, então vais ali ao supermercadozinho, ali o mais perto, e come para os ingredientes. E ela vem muito desanimada. Não consegui bacon? E eu, claro que não, Leonor.
5: Não há.
6: Não há. Então olha, arranjar um peru defumado, assim mais, para substituir.
5: Mas não solta gordura?
6: Mas ela não sente, ela não, no imediato, sim, não associou logo. Claro que não.
5: Pois
6: claro,
5: é uma coisa que não... E agora
6: não
5: também...
6: Não te escorre logo essa situação.
5: Mas depois há aqui outra questão que eu, sobre a qual eu penso muito, que é esta ideia de cozinha global. O que é a cozinha global? Porque falavas há pouco de quando vais a um supermercado e agora quando foste vinda de Abu Dhabi, chegas e de repente vês que só há robalo, dourada e salmão. Esta ideia de cozinha global... Robalo e dourada em Portugal, sim, mas o salmão é global.
6: Certo.
5: A bolonhesa, a lasanha, a carbonara.
6: Carbonara, repara, ela quis fazer uma carbonara.
5: Exato.
6: Não quis fazer um bacalhau à Brás.
5: Pronto, tu achas que esta ideia de globalização do palato através de determinados pratos é uma realidade e é uma coisa para a qual caminharemos todos? Porque, não sei, se calhar porque deixámos de consumir determinados produtos, porque não podemos achar que a globalização é apenas económica, não é?
6: Não é. E a primeira globalização aconteceu nos descobrimentos, se pensarmos isso, não é? Portanto, nem vale a pena também estarmos a achar que agora é que é a globalização. Não. O mundo está muito acelerado. E eu também não acho que as pessoas queiram desacelerar, no geral. Já se entrou nisto de acreditar que é necessário vivermos. Eu acho que não, eu queria desacelerar.
5: Por isso foste para Abu Dhabi, que lá é calmo.
6: E é, aparentemente. Eu sei que as pessoas passam, pensam sempre nos Emirados, pensam no Dubai, naquela coisa toda e do luxo e das festas. Abu Dhabi é tão diferente disso que realmente é difícil a explicar. E é muito cultural, é uma oferta gigante em termos de oferta cultural e eu estou a usufruir com muita sofreguidão todas as oportunidades. Mas estávamos a falar disto da globalização. Eu acredito que mesmo havendo literacia
5: alimentar,
6: da mesma forma que as pessoas se predispuseram muito mais a viajar, também o fazem à mesa. Também viajam muito mais à mesa e querem conhecer outras latitudes. E não é condenável que prefiram sushi do que prefiram a tua feijoada. Os teus filhos, se calhar, comem a tua feijoada porque tu lhe a fazes. Mas, eventualmente, se isso não fizesse parte...
5: Sim, se num menu tiverem essa oferta toda, se calhar vão querer um sushi.
6: Não sei.
5: E está tudo bem.
6: Está tudo bem, é isso que eu estou a dizer. Portanto, nada de... Não.
5: Zero fundamentalista.
6: Zero. Zero nessas coisas. Acho que nós temos que comer em equilíbrio, dentro do possível. Tentar conhecer, acho maravilhoso, se tivermos essa oportunidade. Depois as escolhas são as de cada um.
5: Porque... Eu ainda tenho outra pergunta. Porque falávamos desta coisa da globalização e de porque é que comemos isto, aquilo e o outro. E há um fenómeno que eu acho muito divertido, que é um fenómeno da Península Ibérica, que é, falavas também das leguminosas. Em Portugal quase ninguém come lentilhas.
6: Ah, sim. Sim.
5: E em Espanha toda a gente come lentilhas. Em Portugal ninguém come alcachofras e em Espanha toda... Porquê? Eu preciso de uma explicação para isto.
6: Eu não te dei dar nenhuma explicação de quando é que isso se perdeu. E a mim intriga-me igualmente.
5: Alcachofra, estamos a brincar.
6: Porque repara, os nossos receituários... Eu vou pegar no Domingo Rodrigues, que é o primeiro livro impresso em Portugal, 1680. E é muito escasso em vegetais e leguminosas. Estamos a falar de uma cozinha de corte, em que a carne é o principal alimento, porque lá está, é simbólico, é representativo, claro. Mostra o poder, enfim, todas essas camadas que nós já sabemos. E, portanto, os vegetais são ali muito secundarizados, até porque também a dietética da época também não defendia muito o consumo dos vegetais, tem a ver muito com a medicina hipocrático-galénica e a associação dos alimentos aos quentes e frios, úmidos e secos, e como isso interferia com os nossos humores, essas coisas, dava dois programas.
5: Dava 10, é o maior Pronto. Problema se é só termos este tempo.
6: Mas realmente aparecem poucos. Mas as alcachofras estão em alta em Domingos Rodrigues. E vais a seguir, um século mais tarde, quando surge o segundo livro, tens o Luca Rigaud e ele volta a ter alcachofra. E as alcachofras ainda sobrevivem ali até ao século XIX no receituário. E depois eu acho que tem um bocadinho a ver com isto, com a tal aceleração. Tens de pensar também na mudança do papel da mulher na cozinha. Quando há esta emancipação, ou o que lhe queiramos chamar, da mulher entrar no mundo do trabalho e a cozinha ficar mais secundarizada em termos daquilo que tu falavas, eu faço um estufado porque há tempo, tratar uma alcachofra...
5: Ah, demora imenso tempo, estás a brincar?
6: E não é para todos.
5: Não.
6: Não é por acaso que a Maria de Lourdes Modesto, no primeiro programa que fez de televisão em 1958, mostrou como é que se preparava uma alcachofra. Quem é que em Portugal, em 1958, fazia alcachofras em casa? Uma certa elite, naturalmente, que teria certamente as empregadas a ajudar. Portanto, tudo isso desmonta, não é?
5: Esta teoria?
6: As lentilhas. Olha, as lentilhas para mim faz-me uma imensa confusão, até porque são as mais fáceis.
5: São as mais fáceis, exatamente.
6: Não precisa de molha como o grão e o feijão, não é? E lá em casa comemos imenso, não é uma coisa que alguma vez tenham estranhado. Eu raramente faço um caril que não meta também para lá lentilhas.
5: Mas, por exemplo, Portugal é um país religioso, as lentilhas também têm quase uma passagem teórica por todos os escritos.
6: Faz parte dos consumos de abstinências e jejuns.
5: Trocou o irmão por um prato de lentilhas. Trocou ou vendeu?
6: Vendeu, acho que vendeu. Sim, não se percebe como é que se perdeu.
5: Se calhar ficámos um bocadinho menos religiosos.
6: Talvez. talvez possa haver essa. Não sei, as lentilhas realmente é um enigma. Mas há outros alimentos. Mas repara, temos sempre de pensar na questão também da evolução do gosto e dessa tal evolução da cozinha. E eu também Estou sempre a repetir estes exemplos e torna-se cansativo. Mas é verdade. Comi esse cisne, comi esse pavão, comi esse grou. Deixámos de comer essas aves, não é? E à luz dos nossos dias parece...
5: Bárbaro.
6: Bárbaro. Não é? Parece bárbaro. Portanto, o gosto vai evoluindo. Eu posso até dizer em termos pessoais e que não tem nada a ver com rigorosamente nada de muito concreto. Eu já há muitos anos que não comia carnes vermelhas e neste momento, depois do meu livro dos vegetais e do vegetarianismo, o meu corpo começou a oferecer mais repulsa à carne. E eu neste momento não consigo comer carne.
5: E agora? Mas se te apetecer, comes?
6: Sim, como eu te digo, não é um fundamentalismo, é uma desassociação daquele alimento. E tem muito a ver também com questões afetivas com os animais. Eu comecei a ter gatos, olho para os gatos enquanto um ser que é um ser vivo, sim, com reações, e penso que todos os outros animais estão em paralelo com isso. E porquê é que eu distingo? Porquê é que eu torno um gato um animal de companhia e afetivo?
5: E uma vaca não?
6: Ou uma cabrita, ou... Eu desde miúda, cabrito e borregos, eu nunca consegui comer, porque sempre os vi muito pequeninos, bebés, e nunca tive apetência, e os meus pais nunca me forçaram, mas comia vitela. E cedo deixei, porque o meu corpo não me pedia aquele alimento. Não... Mas eu respeito todas as opções dietéticas. Aliás, um dos motivos que me levou a escrever esse livro, a fazer essa pesquisa, foi muito, por um lado, dizer aos vegetarianos, vocês não são donos da razão, e dizer aos que criticam o vegetarianismo, vocês têm que ser mais tolerantes, porque também não estão dentro da razão. Portanto, é uma opção alimentar, já fez parte de culturas de uma forma muito... Continua a fazer, os indianos são altamente vegetarianos e outras civilizações. Portanto, eu não gosto desta questão de rotularmos do que é bom e o que é mau.
5: O que é estanque.
6: Isso não existe. E nós estamos tendencialmente a fazer isso, e cá em Portugal fazemos isso com muita convicção sobre o que é tradicional e o que é que não é, e eu acho que são rótulos absolutamente estéreis, não criam, porque até podiam criar uma discussão saudável, Joana, mas não criam.
5: Não.
6: Criam ruptura, criam...
5: Fissura.
6: É desagradável, tu não queres ir ver os comentários nas redes sociais depois de determinado
5: Verdade.
6: Conteúdo que foi partilhado, porque tudo aquilo é confrangedor. A sensação que eu fico é essencial. E isto pode até revelar alguma arrogância da minha parte em termos da investigação, mas não é isso. É perceber que a tal democratização da opinião relativamente... O que eu acho curioso nisto da gastronomia, e voltando aqui ao princípio da nossa conversa e da propriedade com que todos falaram, toda a gente tem legitimidade para falar,
5: claro,
6: dos assuntos que lhe interessarem. Mas tu não vais para as redes sociais falar de direito se não és advogado e não te sentes com propriedade para falar sobre
5: ou
6: legislação.
5: De medicina, por exemplo.
6: Ou de medicina, que já há alguns nutricionistas uns curiosos da nutrição. Mas não é isso que eu estou a falar. Há temas é que é muito mais fácil tu
5: penetrar,
6: não é? E há legitimidade para o fazer. Agora, não, o que me parece que tem que haver limites à capacidade de encaixe e perceber até onde é que eu posso ir e não questionar determinadas coisas, como, e tu já tiveste outros convidados que te falaram certamente de questões que são da investigação deles,
5: claro,
6: e que são postas em causa por curiosos
5: e vice-versa.
6: E vice-versa, não é? Portanto, isto é um mundo muito gigante, que há espaço para todos, sobretudo se houver respeito e tolerância.
5: Chegamos ao nosso limite de horas.
6: Passou num instante.
5: Eu digo sempre isto, isto passou muito rápido. Obrigada por teres vindo, Guida.
6: Obrigada.
5: Trouxeste-nos uma canção.
6: Olha, trouxe. Confesso que inicialmente pensei, eu vou levar a Joana com a papa, porque...
5: Boa. Porque também gostas muito disso.
6: Gosto do Barata Moura, e curiosamente as minhas filhas foi dos poucos autores infantis, digamos assim, que elas apreciaram na altura da infância em que isso fazia sentido. Mas depois pensei que não, que talvez uma música que nos ligue enquanto família, que eu sou muito ligada a este lado afetivo da família, e escolhi uma cantora que nós os quatro adoramos e que descobrimos em simultâneo. Portanto, elas ainda muito crianças, mas, enfim, as viagens de carro sempre muito, muito ligadas a tudo o que nós também ouvíamos, e tornou-se uma paixão para nós, e andamos sempre a tentar ver quando é que há um concerto que ela venha a Portugal ou próximo para irmos. E depois, atendendo ao nosso contexto, então escolhi On the Radio, da Regina Spektor.
5: Muito obrigada, uau, que bom.
6: Obrigada.
5: Obrigada por teres vindo, Guida. Foi mais um episódio do Refeitório comigo, Joana Barros. Vocês já estão fartos de saber quem é que eu sou. A nossa convidada hoje, Guida Cândido, presenteou-nos com uma conversa e tanto. 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Temos encontro marcado para a semana. Voltamos ao Refeitório no mesmo horário. Até para a semana.

0: 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Três horas no continente e na Madeira. Duas horas nos Açores. Edição do jornalista Pedro Guilherme.
1: Portugal vai enviar 100 mil euros para ajudar a Colômbia na sequência do terremoto da passada segunda-feira. Anúncio feito pelo ministro dos Negócios Estrangeiros, Paulo Rangel, em entrevista à SIC Notícias.
2: Falei com o ministro dos Estrangeiros colombiano, que tomou posse agora, tive a oportunidade de falar e de dizer que nós iríamos imediatamente, que aliás, curiosamente, é o mesmo montante que foi disponibilizado pela União Europeia num primeiro momento, disponibilizar 100 mil euros para as ajudas iniciais. E aquilo que estivemos a conversar é que era muito importante, a Venezuela fez isso, que a Colômbia ativasse os mecanismos europeus de ajuda de emergência. É uma formalidade que é importante porque isso permite que haja um coletivo de países europeus que comece a ajudar, por exemplo, com equipas da medicina legal, todo o tipo de equipas de resgate, toda a equipa, por exemplo, colchões, tendas.
1: Ajuda de 100 mil euros à Colômbia, um valor igual ao que já tinha sido anunciado pela Comissão Europeia. Até agora há mais de 250 mortos contabilizados, depois do sismo de magnitude 7.4 na escala de Richter que afetou a Colômbia na segunda-feira. Portugal continental volta a receber um eclipse total do Sol, mais de um século depois do último fenómeno. O eclipse começa pouco depois das 6:30 da tarde, o momento máximo é por volta das 7:30, termina já depois das 8:20 da noite. O eclipse será total a norte de Bragança, numa pequena zona do Parque Natural de Montezinho. Nesta zona de Trás-os-Montes, o fenómeno, que já não sucedia em Portugal desde 1912, vai durar cerca de 26 segundos. A Proteção Civil pede a quem for para a zona de Montezinho para que cumpra uma série de regras de comportamento para evitar incêndios. É o que explica a Antena 1 o comandante Noel Afonso do Comando Subregional da Proteção Civil das Terras de Trás-os-Montes.
3: Respeitar a sinalização existente, as zonas de circulação, as orientações dadas pelas autoridades, sobretudo não bloquear as estradas, caminhos rurais ou acesso às populações, não fazer qualquer tipo de utilização de fogo nesses espaços rurais e florestais, não fumar nem lançar viatas para o solo e, portanto, evitar qualquer comportamento que possa provocar incêndios rurais e cumprir as restrições que estarão em vigor.
1: O Instituto do Mar e da Atmosfera colocou vários distritos do continente sob aviso amarelo por causa da previsão de tempo quente. Bragança é um deles e o Parque Natural de Montezinho vai estar com risco máximo de incêndio. A Proteção Civil organizou a gestão de milhares de pessoas que se vão deslocar para o local e vai reforçar a vigilância para dissuadir comportamentos de risco.

0: Por decisão da União Europeia, as novas regras para as embalagens em contacto com alimentos vão ter a partir desta quarta-feira limites apertados para os chamados químicos eternos, que têm a capacidade de se acumularem no organismo do ser humano e de contaminarem o ambiente. André Neves.
1: Estes químicos, também conhecidos como químicos eternos, permitem que as embalagens sejam mais resistentes à gordura, umidade e calor. São usados sobretudo em copos de café descartáveis, caixas de pizzas ou embalagens de takeaway. Agora vai ser proibido colocar no mercado embalagens que ultrapassem os valores definidos para estas substâncias e que integram as caixas em si, mas também as tintas e os revestimentos adesivos. Os Estados-membros devem aplicar esta norma de imediato a partir desta quarta-feira ao abrigo do Regulamento Relativo a Embalagens e Resíduos de Embalagens. Passa também a ser obrigatório que as informações sobre o fabricante sejam visíveis para que possam ser identificados e contactados conforme necessário. Este passo é decisivo, mas é apenas um dos primeiros do Regulamento relativo a estes produtos e que define regras que, na maioria, serão aplicadas a partir de 2030, como as que se referem à reciclagem e à reutilização e formatos muito pequenos de embalagens de plástico de utilização única usados em hotéis e restaurantes. Recorde-se que, de acordo com os dados da Comissão Europeia, em média, cada cidadão europeu deita fora meio quilo de embalagens por dia, desde copos de café para levar, cápsulas de bebidas, películas aderentes, folhas de alumínio e embalagens de compras online. Espera-se que o conjunto amplo de medidas reduza significativamente no futuro as emissões de gases de efeito de estufa, o uso de água e os custos ambientais no setor das embalagens.
0: Se nada for feito, diz Bruxelas, o desperdício de embalagens na União Europeia pode aumentar 19%. Até 2030, já o lixo de embalagens plásticas pode crescer até 46%. Os Estados Unidos lançaram mísseis para incapacitar um navio que violava o bloqueio naval ao Irão. Em comunicado, o Comando Central Norte-Americano, responsável pelas operações no Médio Oriente, diz que o navio de carga, com bandeira do Panamá, ignorou vários avisos para que não violasse o bloqueio ao Irão. Até esta terça-feira, a Marinha Norte-Americana redirecionou mais de 50 embarcações que tentaram furar o bloqueio. Lyon e Celje, treinados pelos portugueses Paulo Fonseca e Vítor Campelos, asseguraram um lugar no play-off de acesso à Liga dos Campeões de Futebol. Franceses e eslovenos conseguiram inverter as derrotas da primeira mão. Esta noite, também o Benfica ficou a saber que, caso avance para o play-off de acesso à Liga Europa, vai defrontar os dinamarqueses do Aarhus. Para isso, os encarnados precisam de ultrapassar o Arts nesta quinta-feira. Na próxima quinta-feira, aliás, uma tarefa bem encaminhada depois da vitória por 6-1 na primeira mão da terceira pré-eliminatória. O atleta português Gerson Baldé terminou em quarto lugar, a final do salto em comprimento, nos europeus de atletismo que estão a decorrer na cidade inglesa de Birmingham. Eduardo Gonçalves.
2: Gerson Baldé quase conseguiu o bronze, mas acabou à porta das medalhas, ultrapassado ao sexto salto pelo búlgaro Bozidar Sara Boyokov, que fez 8 metros e 26 centímetros contra os 8,18 do atleta português.
3: Sim, acho que isto faz parte do desporto. Eu acho que só tenho, nesta prova, só tenho que sair contente e agradecer às pessoas que estiveram comigo nas últimas semanas. Tanto o Sr. Vieira como a Sofia, o Dr. Vítor também e o professor, acho que foram semanas difíceis, mas conseguimos ultrapassar para estarmos bem aqui no europeu.
2: Deu boa resposta e está contente com o seu desempenho. Também ele pode prometer ainda mais altos voos.
3: Sim, sim, a época não acaba por aqui, óbvio que estou contente, agora é focar-me nas próximas competições e vamos ver.
2: Nos 400 metros, os dois concorrentes portugueses ficaram afastados da final, mas ambos com as melhores marcas pessoais. Omar El Khatib com 45 segundos 22 centésimos e Erickson Tavares com 45 segundos e 63 centésimos. Os campeonatos prosseguem esta quarta-feira e começam logo às 10h40 da manhã com a qualificação do disco feminino, Liliana K e Irina Rodrigues. Os pontos mais quentes da jornada acontecem pela noite, às 20h40, qualificação do triplo salto masculino, com Pedro Pichardo e Tiago Luís Pereira, e ainda, às 21h08, os 400 metros barreiras femininos, com Fatoumata Diallo a representar Portugal na final.
0: A agenda da comitiva portuguesa no Campeonato da Europa de Atletismo em Birmingham, na Inglaterra.
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0: Olá, bem-vinda sejas a esta edição da Digressão Mundial. Vamos começar precisamente por esse teu nome, Serena. Serena, caos ou chaos? Como é que tu dizes?
1: Caos.
0: Lá dizes chaos, não é?
1: Exatamente, lá digo chaos.
0: Cá dizemos caos.
1: Mas às vezes já lhes vou ensinando como é que se diz em português.
0: Ah,
1: porque na verdade é só meter um J no fim em vez de um S e eles já conseguem entender mais ou menos como é que se há de dizer.
0: É um bom truque.
1: Caos. Na verdade era muito interessante ensinar-lhes a dizer em português, porque eu acho que soa muito melhor com o sotaque português.
0: Acentuando ali no A. Tu és Laura. Porquê é que és Serena Caos? Eu tenho curiosidade, porque assim, Serena e Caos são dois conceitos quase opostos. Mas
1: verdade.
0: Tu és uma mistura disso tudo. És uma pessoa serena e caótica.
1: Ai, opa.
0: Onde é que vais buscar esse nome? Diz lá, é engraçado.
1: Tenho uma grande dualidade. Não sou eu, mas cada vez mais me entendo que as pessoas não são preto, não são branco, né? Nós somos todos aqui um incidente muito interessante, muito complexo. E eu gosto muito de pensar sobre isso. E as minhas músicas depois também se transpareceram dessa maneira dual, às vezes extremamente para o lado sereno e outras vezes extremamente para o lado mais caos, mais duro. Para mim, o lado caos na minha música, eu chamo-lhe mais o meu rock and roll. Na verdade, o sereno são as coisinhas mais suaves, mais doces para o nosso coração.
0: Como aquelas que tu fizeste o Raw.
1: Exatamente, esse álbum fantástico do Slowly This Time Raw, que eu acho que também foi assim
0: um... Mas no dia-a-dia também és assim?
1: Não,
0: extremos,
1: opa. Ora bem, eu no dia-a-dia tenho uma grande... Fora da música, exato. No dia-a-dia tenho assim uma grande naivete que transportaria se calhar mais para o lado serena. Mas a maneira como eu crio e a maneira como eu sou desastrada e a maneira como... Sim, tem muito em mim que realmente vai bater à palavra caos mesmo, direto e certinho. As minhas melhores amigas chamam-me a desastre. Ok. Portanto, eu podia ser a Serena Desastre.
0: Desastre.
1: Podia ter acontecido. Fazia todo o sentido.
0: Está bem, está certo. Olha, tu és de cá, da Zona Oeste, do Cadaval, ao perto disso, não é? Numa aldeia perto do Cadaval.
1: Sou da aldeia do Vilar, no concelho do Cadaval.
0: O Cadaval. E lá no Cadaval, tu, moça pequenita, já tinhas algum interesse pela música? Como é que isso surgiu na tua vida?
1: Na verdade, a minha primeira paixão foi representação. Vá-se lá saber porquê.
0: Mas acontece isso com muitas cantoras. Começaram ou no balé, ou na representação.
1: Pois, o que é que será? O que é que será que está na gênese disto?
0: Não faço ideia.
1: Mas os meus pais, como tinham lá um piano em casa e a nossa aldeia tinha uma associação musical vilarense em que se oferecia aulas de música boas e baratas. Foi bastante natural. Eu, em criancinha de 6 anos, olha, vai aí para o piano. Sim. Mas não era porque eu quisesse, era porque fazia sentido. Tínhamos lá um piano em casa e havia aulas na associação musical.
0: É, foste mesmo para aprender.
1: Exato, aprender. Fiz
0: as notas todas.
1: Até fiz alguns exames daqueles de... Não não estava no conservatório, mas era exames de equivalência ao conservatório. Fiz alguns e tudo.
0: Okay,
1: pronto, tudo bem. Mas durante alguns anos, para aí até os meus 14, eu andava a convencer os meus pais, era para me levarem a cursos de representação a Lisboa.
0: Okay.
1: Ainda fui umas 3, 4 vezes a Lisboa para fazer aquele book de fotos, né,
0: sim,
1: que é preciso
0: sim,
1: mostrar
0: sim,
1: nas
0: sim.
1: agências
0: um
1: de atores.
0: De fotografia.
1: Sim, eu já nem lembro dos nomes, porque a partir ali mais ou menos dos 15, 16, virei a pipoca e comecei a perceber-me que, na verdade, queria era música e deixei isso para trás. Mas ainda houve assim uma grande parte da minha vida em que eu queria era ser atriz.
0: Mas tu ainda usas isso na tua hoje em dia? Essa coisa de ser atriz reflete depois também na tua maneira de estar no palco e de tocar, é?
1: Okay. Isto é uma coisa
0: que
1: eu até nem penso muito sobre isso. Não penso de todo sobre a minha veia de atriz transparece a cantar. Mas é muito verdade.
0: És muito expressiva, é isso?
1: Sim, sou muito expressiva e porque eu utilizo mais ou menos os mesmos princípios de um ator para cantar algumas das canções que falam de coisas que já passaram, okay. Já não estou a senti-las naquele momento. Então como é que tu consegues transmitir? Tu tens que saber encarnar bem. Uhum. E eu acho que uma das razões pela qual sou boa a interpretar canções é por causa de ter essa capacidade que um ator teria de encarnar uma emoção que já passou, que já não estás a sentir aquela dor, mas tu estás naquele momento com aquela música a transmitir aquela dor, pronto. Exato. E é aqui uma capacidade de encarnar emoções que vem dessa veia mais da atriz.
0: Daí não seja só cantar, é também interpretar, que é uma palavra
1: lá
0: diferente.
1: Está. Que há muita gente que só canta, e há muita gente que só interpreta.
0: Pois, mas
1: I guess,
0: sim, talvez. Pois voltemos então aos 15 anos. Deu te aí um clique e a atriz não quer a cantar. Então, como é que isso foi?
1: Aliás, corrijo-me a mim própria, foi mais aos 16. Uns amigos meus convidaram-me para ser a cantora
0: De uma banda.
1: De uma banda de garagem.
0: Cuja banda era? Nome? Se chamava?
1: Nunca teve nome. Houve só uma vez que a gente encontrou ali uma placa que antes dizia não vazar lixo, cortada ao meio, e dizia Navajli. Então a gente disse, vamos chamar-nos Navajli.
0: Olha, era um bom nome.
1: Pronto, olha, durámos 8 meses, foram os 8 meses mais fixos da minha adolescência.
0: Só ensaiaram ou?
1: Só ensaiámos.
0: Nunca chegaram a tocar em lado nenhum.
1: Exato, porque opa, olha.
0: Uma festinha assim.
1: Porquê é que não resultou? Ai, o baterista. Não sei se foi o baterista que começou a faltar aos ensaios, mas eu ficava muito triste, porque eu estava a passar uma adolescência chata e os meus ensaios com a minha banda de garagem eram a minha razão de viver. E foi aí que eu entendi, bem, isto está a ser o meu oxigénio, quer-me parecer que eu gosto muito disto.
0: Tu agora fizeste-me lembrar os The Gift, já disseram várias vezes que uma pessoa é alcobaça, jovem, nos anos 80, o que é que faz?
1: Era a coisa mais
0: forma uma banda.
1: Era a coisa mais divertida da minha vida.
0: Você já disse o mesmo.
1: Quando havia uma semana em que o baterista ou qualquer outra pessoa não pudesse ensaiar, porque tínhamos supostamente todas as semanas, eu ficava muito chateada.
0: Exato.
1: Pois já, é uma semana que é uma semana perdida.
0: E o que é que vocês tocavam? Era covers? Já tinham originais?
1: Não, era só covers. Era aquela coisa de experimentar com Scorpions, Nirvana, Gwen Waves, Limp Bizkit, Linkin Park, todo aquele rock muito angsty dos millennials.
0: E tu eras vocalista, claro.
1: Sim, sim.
0: E os outros continuaram na música, não sabes?
1: Não, nenhum deles está na música hoje em dia. Não, mas
0: muito,
1: depois...
0: muito menos o baterista, que era o Baldas do.
1: Mas há sempre. Quando não é o baterista, é qualquer outra pessoa. Okay. Depois eu passei, depois dessa banda de garagem, como amei tanto, passei por mais outras 5 bandas de garagem. Todas elas falharam por alguma razão ou outra. Há sempre...
0: Então decidiste, vou fazer sozinha.
1: Foi mesmo por isso que eventualmente passei a fazer coisas sozinha. Eu nunca adorei música acústica por mim. Assim por si só. Simplesmente apaixonei-me por acabar por virar uma pianista cantora acústica porque as bandas estavam todas a dar errado.
0: Pois, exato.
1: Mas apaixonei-me porque realmente começou a fazer muito sentido com a minha maneira de cantar, com a minha voz, com a minha entoação. O piano começou a ser uma extensão da minha voz. Comecei a aprender muito bem a acompanhar onde a minha voz queria ir. O meu piano vai atrás da voz, não é? A voz comanda aquilo tudo. E foi todo assim um apaixonamento e uma descoberta muito grandes quando decidi, epá, a banda não está a dar, vamos então continuar sozinhas.
0: Sim. Mas a guitarra, quando é que entrou nisso? Depois ficaste à guitarra.
1: A guitarra foi aos 16, quando eu aprendi que queria música. Passei por 2 aninhos de guitarra, então sei tocar os acordes de escuteiro.
0: É que é mais fácil levar uma guitarra às costas do que um piano, não é?
1: Foi só por isso.
0: Pois, o piano é mais.
1: Foi só por isso que houve alguns vídeos na internet em que eu estava a tocar guitarra, porque na rua tens um bocadinho menos de coisas e um bocadinho menos de peso se fores guitarrista. Mas depois desisti porque, na verdade, por causa de ser mais fácil ser guitarrista, é guitarristas a monta.
0: Sim, alguma coisa.
1: Pianista era quase só eu na minha geração de músicos de rua.
0: E tu, nessa altura, quando começaste sozinha, chegaste a dar concertos, fizeste gravações, começaste a compor nessa altura ou isso depois surgiu tudo mais tarde?
1: A Londres?
0: Não, quando ainda cá estavas.
1: Quando passei a estar sozinha.
0: Sim, quando passaste a estar sozinha, agarraste a guitarra 2 anos, estiveste a aprender e depois começaste.
1: Quando passei a estar sozinha, aconteceu o advento da minha composição. Fui convidada outra vez por uns amigos. Epá, graças a Deus o Cadaval tem muitos,
0: muitos
1: criativos. Tem muita gente com muito bom gosto musical. Fiz os projetos pelos quais passei com amigos do Cadaval e arredores, Torres Vedras e Rio Maior. Passei, tive, em muitos projetos houve assim muita gente do Oeste, não é? Muita sorte, eu sinto muita sorte porque fui sendo convidada por amigos da minha zona para projetos que me fizeram muito feliz. Então fui convidada por um amigo do Vilar e outro do Cadaval, que passaram pelos anos 90, eu não, mas eles passaram, então estavam eles a querer começar uma banda de trip-hop, que foi um género musical que hoje em dia está mesclado com tudo e mais alguma coisa, já não existe em modo cru.
0: Mas nos anos 90 foi,
1: nos anos 90 foi muito forte. Então foi o Soma Zero. Então aos 19 entrei para o Soma Zero como a cantora oficial. Passei no casting, nunca mais me esqueço, porque o que eles queriam era uma voz honesta, não uma voz nem era isto que eu queria dizer, não era a ópera que eu queria dizer. Era, por exemplo, Ariana Grande ou
0: uma
1: Mariah Carey.
0: Muito...
1: Uma voz que trabalha muito bem com corridas para cima e para baixo. A minha voz, por acaso, nunca foi muito esse o meu estilo. Ainda hoje, às vezes, quando eu tento, só consigo de vez em quando. A minha voz é mais no jeito de atriz, de e agora vou cantar frágil. E agora vou cantar com força, vou-te mostrar as emoções pela maneira como as palavras saem, mas eu não sei fazer piruetas. E era exatamente isso que eles queriam.
0: Então e agora? Vamos ouvir a tua voz. Vamos ouvir uma cançãozinha tua. E já voltamos à conversa. Aproveitamos para um cafezinho, uma aguinha.
1: Boa. Vamos.

0: Hoje estamos com a Serena Caus no nosso programa, uma portuguesa que vive em Londres há uns 5 anos, já, sabes tu. Vamos começar hoje, agora, esta parte da conversa, a falar precisamente de Londres. Tu foste para Londres porquê? Por causa da música? Porque cá as coisas estavam difíceis? Foste atrás de um sonho? Foste estudar? Enfim, conta-me tudo. Sou muito bisbilhoteiro.
1: Fui atrás de um sonho.
0: Que era a música.
1: Que era a música, okay. Sem dúvida. Parecendo que não, eu nem me tinha percebido na altura em que decidi ir para Londres, nem me tinha percebido o porquê de querer ir para Londres. Eu achei que simplesmente, olha, passou-me pela cabeça e, como sou um pouco impulsiva, simplesmente segui em frente. Mas, na verdade, a semente para querer ir para Londres estava semeada há muito tempo. Encontrei no Facebook, estás a ver quando o Facebook te diz memórias de há 10 anos atrás. Era eu, com um estado qualquer, a dizer cidade de sonho, Londres. Eu não me lembrava de todo. Não me lembrava de todo, de alguma vez, na minha adolescência, já andar a magicar Londres. Pareceu, quando eu decidi, pareceu-me que veio do nada. Afinal, não, a semente estava lá. E porquê é que estava lá? Porque eu nasci a ouvir música feita por músicos de Londres. O meu pai educou-me com Depeche Mode, Mike Oldfield, Peter Gabriel, Kate Bush.
0: Bom gosto, teu pai, bom gosto.
1: Mesmo. E também alguns electronics de França, Jean-Michel Jarre, okay. E da Alemanha, Kraftwerk. Pronto. Ele gosta muito da música eletrónica. O advento da música New Wave e música eletrónica dos anos 80 era o que se ouvia lá em casa. E este advento nasceu em Londres ou no Reino Unido, pronto, e depois, convergiu tudo em Londres. Então eu acho que é por isso que eu, na verdade, estava a sentir ali uma pulsação para ali. E olha, foi muito bom, foi mesmo uma grande ideia. Na verdade, acima de tudo, eu queria uma experiência nova. Podia até nem ser em Londres, apenas eu tinha esse tal chamamento, essa semente, já de há muito tempo.
0: Mas foste para lá, tinhas algum conhecimento de alguém? Foste
1: Não.
0: completamente à toa?
1: Fui à toa mesmo.
0: Sem planos?
1: Vou
0: e depois logo se vê, foi isso?
1: Um pouco. Tinha o plano de experimentar música de rua, mas não sabia que dava para ser uma profissão. Tinha andado a aprender muitas músicas na guitarra de propósito no verão antes de ir para lá, porque achei que de piano não ia dar muito jeito.
0: Claro.
1: Ou seja, tinha sim o plano de pelo menos experimentar, meter o pé na água, de tocar na rua, mas não fazia ideia que era profissão. E o resto do plano era mandar currículos para, por exemplo, ser guia turística. Eu tinha formação em turismo, em publicidade e marketing. Então o resto do plano era deixar de ser música a tempo inteiro e simplesmente arranjar quem me albergasse no seu negócio. Mas um amigo que agora é amigo, antes não era, um fã que veio de me ver no The Voice.
0: Pois, porque tu tiveste no The Voice. Mas já estavas em Londres, não? Foi antes
1: não,
0: de ir para Londres.
1: Assim que saí do The Voice, estava assim inspirada, estava com aquela motivação, né?
0: Pois é que foste.
1: De ter passado por aquela experiência que te traz tanto crescimento cerebral, estava com essa motivação toda e bora para Londres. E esse meu agora amigo, na altura apenas fã, mandou-me mensagem no Instagram a dizer: olha, eu conheço um rapaz em Londres que conhece uns músicos de rua, posso falar com ele para ele te apresentar.
0: Okay.
1: Então passou nem uma semana ou duas, acho que eu já estava a conhecer assim músicos de rua e a ficar a par de toda esta possibilidade. Eu não sabia que o Reino Unido é dos poucos países, ou se calhar até o único, em que música de rua no geral é permitida meio que à vontade. Agora cada vez menos, existe mais gentrificação.
0: Não chateiam. A polícia não chateia, ninguém chateia.
1: Antigamente não chateava de todo. Agora já está a chatear.
0: Por causa do Brexit, foi.
1: Sim.
0: Trouxe também esse lado.
1: Epá, não sei, e a crise? A crise piora tudo e mais alguma coisa que possamos imaginar. E, por exemplo, também trouxe ali uma necessidade aos músicos de rua. Como as pessoas já não andam com moedas na carteira.
0: Não, é uma chatice.
1: Mas mesmo assim não é a mesma coisa. As pessoas dão menos gorjetas só na base do MBWay.
0: Aqueles artistas de circo que estão nos semáforos a fazerem coisas e eu fico cheio de pena que eu não tenho moeda, que não tenho mesmo.
1: Entendes?
0: Desabituei-me de andar com
1: moedas. Entendes? Ou seja, aquela arte ou aquela maneira de demonstrar arte passa a ter menos funding, passa a ter menos bolsas.
0: É diferente.
1: Então o que é que aconteceu? Os músicos de rua começaram a tentar fazer mais show, a comprar colunas um pouco mais poderosas e assim, então as queixas de ruído começaram a aumentar. Mas eu estou aqui para dizer que é por causa disto que começou a deixar de haver Como é que se diz em português funding? Opa, que...
0: Dinheiro, fundos, sei opa, lá, financiamento.
1: Apoio.
0: Financiamento. O que tu quiseres.
1: No fundo, a crise tirou tanto financiamento a esta forma de mostrar arte, uhum, que criou aqui uma sucessão de desesperos, que criou uma sucessão de problemas novos. Então, neste momento, eles ainda permitem mais do que, por exemplo, em Lisboa, né? Que em Lisboa é mesmo, epá, tiram-te logo a coluna, nem acabou a conversa.
0: Né? Na Baixa há muitos a tocar lá na rua.
1: Pois, mas eles de vez em quando têm que pagar 300 euros para irem, para, ir, para ir buscar os, ai, os instrumentos. Porque ficam sobre custódia.
0: Sabes que isto de Portugal para sacar dinheiro ao pessoal é a coisa mais em voga. Bom, isso é outra conversa. Mas tu nunca tinhas feito tocado nas ruas cá quando cá estavas, ou não?
1: Não,
0: já
1: nunca.
0: Tinhas? Não, foi uma coisa de lá.
1: Foi uma
0: como
1: coisa
0: é,
1: de
0: como
1: lá.
0: É que tu encaraste isso ao princípio? Ficaste assim um bocado e pá, vou para a rua tocar.
1: Opa.
0: Não, pá, pensaste assim, o Jorge Palma também já o fez quando começou a carreira, portanto.
1: Eu quando
0: comecei.
1: Fez,
0: que é que eu não ia te fazer?
1: Eu quando comecei, acho que só comecei com mais tranquilidade por causa de ter conhecido essa comunidade de músicos de rua.
0: Estás precisando mais à vontade.
1: E indicaram-me logo um local onde, com licença, estás, uhum, mais que permitido estar ali.
0: Ok.
1: Agora, a música de rua mesmo real, uhum, é tu escolheres um local numa rua qualquer e deixas experimentar aqui se isto é bom. Isso é que é a música de rua real. Uhum. Isso eu, no fundo, eu quase nunca fiz. Eu utilizava locais, né, com uma comunidade, turista, que já são reconhecidos. A música de rua da malta do hardcore seria andar por aí, experimentar diferentes localizações. Okay. Eu fiz uma música de rua assim com um bocadinho mais de proteção. A proteção da licença, se houver algum problema, meio que podes falar com a Câmara Municipal sobre isso. Sim, não existe uma direção, uma conexão direta.
0: Mas tu tens sempre o teu
1: sítio
0: certo ou vais andando de sítio para sítio?
1: Tinha uns dois ou três sítios favoritos, mas a maior parte deles
0: para o mesmo
1: já não
0: onde
1: dá.
0: Tu estás, o que é que acontece?
1: Já não dá. Houve.
0: Não, mas imagina, tu estás a tocar e eu quero tocar para onde tu estás. Como é que a gente resolve isso? É a pancada.
1: Quando não há licença, às vezes já há pancada. Existem muitas.
0: Sério?
1: Again, olha, música de rua, da real, do hardcore, é muito territorial. Este é o meu lugar.
0: Ah,
1: vá lá, não queres por favor, dividir comigo? Tocas duas horas e eu toco outras duas horas. Depende se o músico de rua está com vontade, não sei o que. Mas isto é outro tipo de pessoa que eu não estou muito a par sequer. Na música de rua de comunidade, toda a gente faz fila, toda a gente toca uma hora a seguir ao próximo. Mais nada. Simples,
0: é
1: direto,
0: tranquilo.
1: Eficaz.
0: Dá para viveres disso?
1: Dava, já não dá.
0: Já não dá.
1: Por causa de terem.
0: Já está outro trabalho ou não?
1: Sim, olha, depois de 10 anos...
0: Mas é que és empregada de mesa. Os músicos todos que vão para Londres vão todos para empregada de mesa.
1: Opa, não, por acaso não.
0: Ah, não,
1: por acaso não. Eu em Portugal, antes de me virar para a música a tempo inteiro, fui recepcionista de hotel. E agora estou a tratar de burocracia para mandar empregados daquelas. Aquilo que faz, que vai buscar petróleo, como é que se chama? Petrolíferas?
0: Petrolíferas?
1: É, eu agora trato de burocracia para empregados de petrolíferas irem para o Médio Oriente. Trato dos vistos de negócio para esta malta ir lá buscar petróleo.
0: Maravilha.
1: Que neste momento não sei se como é que isso está, porque por causa da guerra no Médio Oriente,
0: crise,
1: infelizmente
0: crise,
1: não, também, olha, outra vez, pronto, lá está. A crise vai sempre retirando.
0: Bate-nos sempre à porta.
1: Exato.
0: Para melhor não é, sempre a pior.
1: Exato.
0: Mas estás lá bem, gostas de lá estar.
1: Sim, eu olha, não sei porquê, mas eu até gosto de trabalho burocrático, porque é da maneira que não estou constantemente a cantar e a dar da minha. Como é que se chama? Da minha. Do meu cariz emocional, né? Existe uma coisa
0: a
1: fadiga emocional é uma coisa muito real. E estar constantemente a dar concertos, a certa altura tu já não tens o mesmo brio, porque sim, a fadiga emocional, por causa da fadiga emocional. E agora que eu já só dou um ou dois por semana e já quase nunca toco na rua, sempre que eu toco, é como se fosse tudo novidade outra vez.
0: Isso é bom.
1: Portanto, eu na verdade, eu neste momento eu até ando a recomendar à malta, epá, tenham um part-time fora disto, porque senão vão-se azucrinar demasiado a tentar fazer o ordenado todo, só com a vossa arte. Vão estragar aqui a beleza da arte.
0: E o que é que tu tocas quando estás na rua?
1: É piano e canto.
0: Mas o quê? repertório.
1: Ah, sim, sim.
0: Êxitos.
1: Canto os meus originais e canto os êxitos que me trouxeram àquela cidade. A Kate Bush, Depeche Mode. A Lana Del Rey é americana, mas também, também é uma grande influência minha.
0: Português não tocas nada?
1: Português canto de vez em quando a canção da Engata.
0: Ah, que tu tens. Olha, uma boa dica para ouvirmos essa canção aqui na emissão.
1: Acho que sim.
0: Variações disto muito?
1: Diz muito. Ai, eu amo aquele homem.
0: E tu foi bem diferente.
1: Pronto, é isso mesmo que é necessário numa versão.
0: É a tua parte serena.
1: Exato.
0: Olha, vamos ouvir a canção do Engata.

0: Nesta digressão mundial estamos com a Serena Caos, que vive em Londres, mas aproveitámos uma passagem por Portugal para uns concertos. Costumas vir muito a Portugal a propósito disso ou não?
1: Sim, sim.
0: Costumas vir muitas vezes?
1: Sempre vim 3 vezes por ano. Agora estou a vir...
0: Férias, Natal?
1: Sim, sim. Era agosto.
0: Exato.
1: Agosto, dezembro e depois Páscoa. Bem, era sempre.
0: É normal.
1: Mas agora ando a vir todos os meses.
0: Ah, é?
1: E estou a gostar muito. Sinto que...
0: Vês apanhar este... sol.
1: Ah, pai. E venho apanhar português.
0: E vês comer portugueses. Comida portuguesa.
1: Não, os portugueses, pá, tu não tens a noção da diferença.
0: Lá não te dás com portugueses.
1: Dou-me, mas tenho muitos, muitos amigos e colegas com quem só posso falar em inglês. E não há nada como uma amizade portuguesa. A amizade portuguesa tem muita honestidade, tem uma proximidade imediata, passado uma hora de conversa com os britânicos, que Deus os abençoe, que eu gosto muito deles também, com os britânicos. Precisas de não sei quantos meses de interação até começar a ver aquele calor que tu, como português, tens passado 10 minutos.
0: Exato, é verdade, é verdade.
1: Então, pá, eu venho a Portugal apanhar, não é só, eu venho apanhar portugueses, gente. Bora! Vamos. Tenho saudades de falar com vocês, pá. A malta aqui tem muito mais calor.
0: E a comidinha também, não?
1: Sim, sim, embora eu em Londres, já lá, restaurantes portugueses é onde eu vou.
0: Caríssimos, segundo ouvi dizer.
1: Podia ser pior.
0: Ah, é? Então se calhar já são os que eu não conheço.
1: É sim, não são tão baratos quanto uma pizzaria.
0: Ah, tá bem.
1: Já sabes que não vais gastar o mínimo possível, não. Mas é o valor a seguir. É o valor a seguir.
0: Como é que é? Chips and fries, ok.
1: Exato. Pronto, não vai ser tão barato quanto isso, né?
0: Não, e é péssimo, Quando chegaste a Londres, tinhas quantos anos quando chegaste a Londres?
1: Tinha 26.
0: 26. Chegaste lá, assim como já me disseste, foste completamente à aventura. Como é que foi os primeiros 2, 3 dias? Foi assim as primeiras impressões? Ficaste logo à vontade ou ficaste muito atrapalhado, muito assustada? Uau. Eu vou voltar para casa, não quero estar aqui. Como é que foi esse início?
1: Eu estava, a maneira como eu me senti, para já, olha, a ser sincera, já não me lembro bem de como é que foram aqueles 2, 3 primeiros dias, mas acho que foram um bocado estressantes.
0: Pois,
1: I guess. Yeah, porque já sei porque é que foram estressantes. Estava à procura de casa, ou seja, tinha alugado um Airbnb para, durante uma semana, para durante essa semana arranjar a casa. Mas uma semana para arranjar a casa é muito curto.
0: Okay.
1: E então já estava a ficar. Já,
0: vou para a rua, vais ter pontos.
1: Gostas daquela casa, mas eles não te escolheram a ti. Tens de continuar, não é? Pronto. Não interessa. Então foi estressante a procura de casa. Depois, ou seja, os 2 primeiros dias após estar calma numa casa foram de determinação. Eu lembro-me que não me sentia assim propriamente sozinha. Estava sozinha, mas não me sentia sozinha porque eu estava tipo burro com palas nos olhos. Pá, e agora vamos aproveitar a cidade ao máximo. Vamos aos open mics todos, vamos às jams todas.
0: Sim, para quem gosta de música está no sítio certo, não é?
1: Exato, exato.
0: Londres é.
1: Sim, sim. Estava com uma ideia na cabeça e fui seguindo, nem me apercebi, só passado alguns meses é que me apercebi, ai, estou-me a sentir um bocado sozinha. Sim, os primeiros dias foram assim de aproveitar a novidade.
0: Entretanto, começaste a gravar. Quando é que começaste a gravar? O que é que já gravaste? Conta lá.
1: Então, com essa primeira banda que eu falei há pouco, o Soma
0: Zero,
1: gravámos um álbum. Quando eu tinha 23 foi quando ele saiu. Muito giro. Uma das canções passou na Antena 3.
0: Olha,
1: E foi muito aclamado na nossa zona do Cadaval. Te digo
0: era
1: que...
0: Era a melhor banda do Cadaval.
1: Fogo, não. Eu te digo que senti muito carinho do nosso concelho quando a gente andava por aí nas andanças de tocar aqui e ali. Tocámos concertos lindíssimos também, só escolhemos coisas giras para fazer.
0: E depois o resto gravaste em Londres.
1: E depois o resto já gravei em Londres. Fui para Londres já com umas demos prontinhas para começar a finalizar, para fazer o meu primeiro EP, que foi o Slowly This Time. E desde então tem sido catadupa. Foi o Slowly This Time Rock, versões acústicas dessas primeiras composições. E agora o Fearless in Time, que é o lado roqueiro, o lado mais caos.
0: Isso tudo gravado lá em Londres?
1: Gravado no meu quarto em Londres.
0: No teu quarto?
1: Claro, claro. Então não há dinheiro para esbanjar.
0: Foste tu que produziste e tu?
1: Sim, produzi em coprodução com o meu parceiro Jack Martin Hillier. A razão pela qual se calhar já não posso voltar para Portugal. Ora bolas.
0: É, por causa dele. Então trá-lo também.
1: Opa! Sabes que os portugueses têm quase que uma facilidade, os portugueses têm muita facilidade em se adaptar a novos ambientes. Eu quando falo sobre essa possibilidade ao Jack, eu vejo medo a passar-lhe pelos olhos. Porque ele não sabe falar muito bem português, porque ele... Opa, mas para nós é fácil aprender, para eles é um bocado mais difícil.
0: Todos os portugueses, mesmo os que não sabem, desenrascam-se no inglês.
1: Nós somos muito desenrascados. Os ingleses, por seu lado, têm um bocadinho mais medo de tal decisão. De mudarem para outro país, é uma coisa que eles não levariam assim de forma tão leve como eu levei, por exemplo.
0: Tu escreves sobre o que é assim mais que. São sentimentos teus, são coisas autobiográficas, são olhares sobre a sociedade, enfim, o que é que te inspira assim?
1: São olhares sobre as nossas dificuldades humanas, a inércia, o saber que onde estamos e o que estamos a fazer não está alinhado com o que queremos, mas por alguma razão mantemo-nos ali. O medo de perder, o medo de doer e o quanto isso nos impede de ser felizes, de viver. Eu desde muito nova que tenho uma grande, não é obsessão, porque isso é uma palavra um bocado feia, forte, exatamente, mas tenho um grande foco sobre refletir sobre a felicidade, o que é que isso significa e como é que nós, enquanto seres humanos, numa sociedade que não é feliz, num mundo que não é feliz, e nem nunca foi, e ainda vai demorar muito até ser, como é que nós, enquanto seres humanos, numa sociedade e num mundo infeliz, conseguimos encontrar a beleza dentro de nós. E é isso, sei lá. Eu acho que as minhas letras falam sempre sobre esse tipo de universo de reflexão.
0: E essas reflexões que fazes, esses pensamentos que tens, são em português ou em inglês?
1: São às vezes em português, outras vezes em inglês. Eu neste momento já me sinto super bilingue, confortável tanto num como o outro. E dependendo de como é que o improviso aconteceu, se foi com amigos portugueses, se foi com amigos ingleses, se foi quando eu estava a pensar em português nesse momento ou em inglês, tem músicas que nascem em inglês, tem músicas que nascem em português. E há algumas que traduzem-se bem, e eu cheguei a fazer algumas traduções a posteriori, como no Slowly This Time Raw temos algumas traduções a posteriori, mas há outras que só funcionam em português, ou só funcionam em inglês. Esquece lá a ideia de sequer de tentar traduzir, que vai estragar a beleza, porque tem a beleza fonética daquelas palavras.
0: E há palavras que têm mais peso na própria língua.
1: Exato, exato.
0: Por isso é quando se um filme traduzido para português, há muitas coisas que o tradutor não consegue. Nos livros é a mesma coisa. Cara,
1: tens que usar palavras, expressões relativas ao teu povo.
0: Pois, não é fácil.
1: Não é uma tradução direta, jamais.
0: Eu pergunto sempre isto às pessoas com quem falo neste programa. Se eu for agora a Londres ter contigo, ponho o avião, vou ter contigo. Onde é que me levas? Vê lá, não vais para maus sítios.
1: Eu tenho que te levar a Trafalgar Square por causa de ser onde estão os músicos de rua, meus amigos, que eu já sei que fazem grande show.
0: Ok, e depois?
1: Sabes que eu em Londres eu trabalho. Eu só trabalho, eu quase não parti.
0: Mas frequentas, nem que seja um concerto, num sítio qualquer.
1: Ai sim, tínhamos que ir ao Shacklewell Arms e tínhamos que ir a uma venue em Camden também. Okay. Andar aí a ver também. Eu, na minha opinião, o meu trabalho é a minha paixão e o meu hobby. Então, tudo o que eu faço é sempre a mesma coisa, no fundo. Work hard, play little, mas se eu pudesse. Mas eu também estou a fazer um grande work hard com o objetivo de depois também poder play hard quando as coisas já estiverem um bocadinho mais
0: Tu nessa tua vida de tocar na sólidas. Rua, nessa vida de tocar na rua nunca te aconteceu nada assim demasiado estranho, seja para o bem, seja para o mal?
1: Já aconteceu assim um bocado estranho, por exemplo.
0: Conta assim uma aventura.
1: Deixa cá ver, qual é que foi a pior?
0: Foste bem ou maltratada nessa?
1: Já aconteceu coisas muito piores a amigos meus do que a mim. Por exemplo, houve um amigo meu que à frente deles faquearam alguém, mas isso foi uma notícia que chocou Londres inteira durante muitas semanas.
0: Imagino.
1: E esse meu amigo ainda hoje deve ter pesadelos sobre isso, não é? No meu caso, houve uma vez que estava um homem maluco a passar com um pombo morto, como se fosse uma dádiva aos deuses, a passar
0: à
1: minha...
0: Cão?
1: Um pombo morto, assim como se fosse uma dádiva aos deuses, a estragar-me o show.
0: Jesus.
1: Coisas assim de loucas, coisas loucas por causa de haver alguns, malucos na rua. Olha, mas malucos que muitas vezes são nossos amigos. Os músicos de rua têm uma conexão muitas vezes bastante direta com os sem-abrigo.
0: Sim, com as pessoas que vivem na
1: rua.
0: Sim,
1: com as pessoas que estão naquela.
0: No fundo, fazem-lhes companhia, não é?
1: Sim. Eles estão,
0: olha, isso passa tão rápido, gostava de falar muito mais tempo contigo, mas não pode ser. Só temos uma.
1: Ora, bolas.
0: Para fechar, o que é que está assim planeado para os próximos tempos? Pronto, lançaste agora um disquinho ainda. Vais tocá-lo onde puderes, enquanto conseguires.
1: Exato.
0: E mais, continuarem onde, já percebi.
1: Pronto, então agora é fazer uma daquelas tours alargadas, porque venho de vez em quando a Portugal, vai aí 2-3 concertos nesse fim de semana. Okay. Em Londres vou fazendo também, em Londres e no resto do Reino Unido também vou fazendo um festival aqui, outro ali, outro acolá.
0: Okay.
1: Também estou a ver se marco alguns em Tarragona e Barcelona, onde eu fui muito feliz em Erasmus. Também talvez voltar à Alemanha, onde eu também já fui feliz há 3 anos, numa tour que fiz pela Alemanha. Então pronto, ando aqui a querer melhorar cada vez mais o show ao vivo, não é? Que agora, depois do foco em fazer as músicas em estúdio, durante esse foco não há muito tempo para ensaiar ou pensar sobre o que é que vamos meter em cima de palco e não sei o quê. Então agora o que vai acontecer é muita tour e muito melhorar a experiência de palco para trazer algo mesmo muito positivo para as pessoas
0: estar,
1: que nos ouvirem.
0: Gostas de estar no palco.
1: Yeah, acho muito divertido.
0: Para quem gosta de tocar na rua também, com certeza.
1: Claro.
0: Está habituada ao contacto com as pessoas. Tive um grande prazer em receber-te.
1: Eu tive um grande prazer ser recebida por ti.
0: E foste mais serena do que caótica, o que é sempre bom. Serena Calas foi a nossa convidada. Um beijinho de felicidade, tudo correr bem. Obrigado.
1: Beijos. Obrigado.

0: 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Quatro horas no continente e na Madeira. Três horas nos Açores. 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
1: É preciso recuar mais de um século até ao último fenómeno no país. Portugal continental volta a receber um eclipse total do Sol, fenómeno que vai ocorrer ao final da tarde e poderá ser visto em todo o esplendor a norte de Bragança, numa pequena zona do Parque Natural de Montezinho. Nesta região de Trás-os-Montes, o fenómeno, que já não acontecia em Portugal desde 1912, vai durar cerca de 26 segundos. No resto do país, o eclipse é parcial, com o Sol a ficar tapado entre 92% e 99% no continente, e entre 74% e 77% nos Açores e também na Madeira. As condições meteorológicas para ver o eclipse são variáveis. Nas ilhas poderá haver algumas nuvens. No caso do continente, o Instituto do Mar e da Atmosfera prevê céu praticamente limpo, mas não afasta possibilidade de formação de nuvens baixas, sobretudo na zona costeira a norte do Cabo Raso. E com a falta de óculos para ver o eclipse de mais logo, ao fim da tarde, há quem procure o mercado informal para encontrar uma solução. É possível encontrar óculos a 4 ou 5 euros ou até mesmo a 100 euros. O Colégio de Oftalmologia da Ordem dos Médicos alerta para a necessidade de utilizar óculos certificados e lembra que não é mito a ideia de que olhar diretamente para o sol deixa marcas, muitas vezes permanentes. Camilo Vidal.
2: Se não tiver óculos específicos para ver o eclipse, não arrisca outros métodos populares.
3: Os óculos de sol comuns, as radiografias, os CDs não protegem.
2: Conselho da Presidente do Colégio de Oftalmologia da Ordem dos Médicos, Joana Ferreira.
3: Não é efetivamente um mito. Existem casos, muitas vezes podem não ser identificados logo a seguir à observação, mas sim, são casos que ainda hoje em dia nós observamos nas nossas consultas, a retinopatia solar.
2: Não acontece apenas com os eclipses, mas esta é a altura em que se olha com menos desconforto para a luz solar direta e é o suficiente para ferir os olhos.
3: Porque a radiação solar que iremos conseguir observar à volta da zona da Lua é uma radiação suficiente para provocar áreas de queimadura nas células da nossa retina, pode ser irreversível.
2: Alerta da Ordem dos Médicos a poucas horas do eclipse e com os óculos esgotados em praticamente todo o lado. A Presidente da Associação Nacional de Farmácias, Emma Paulino, garantiu que estão a repor o estoque e ainda será possível comprar óculos certificados no dia do eclipse nas farmácias.
4: Vão receber estoque de óculos porque eles não estão completamente esgotados nos fornecedores.
2: Os preços vão rondar os 3 euros, estima a associação. Outra opção é partilhar os óculos.
4: Mesmo com os óculos não se deve estar a olhar para o eclipse, para o sol, mais do que 2 minutos. E, portanto, os mesmos óculos podem ser partilhados.
2: Os mais impacientes procuram online. No OLX, os anúncios multiplicam-se. A maioria vende os óculos a preço entre os 5 e os 10 euros, sempre mais do que aquilo que custaram. Há quem vá mais longe e peça 100 euros por um par de óculos. Há até quem aceite licitações. Outros vendem óculos de sol comuns com a garantia de que são seguros para ver o eclipse. Mesmo nos anúncios de óculos certificados, em alguns casos não se veem as letras e números que o provam. Se ainda for comprar, deve estar atento à norma ISO 12312-2 e à marca CE, garantias de que o equipamento cumpre as regras europeias.
1: Informações a ter em conta face ao eclipse que vai ocorrer mais logo, ao final da tarde.

0: Além de Portugal, onde estão previstas sessões de observação um pouco por todo o país, o eclipse solar será visível também em Espanha. O próximo eclipse total do Sol em Portugal será só em 2144. Portugal vai enviar 100 mil euros para ajudar a Colômbia. Anúncio feito pelo Ministro dos Negócios Estrangeiros, Paulo Rangel, em entrevista à SIC Notícias.
1: Falei com o Ministro dos Negócios Estrangeiros colombiano, que tomou posse agora, tive a oportunidade de falar e de dizer que nós iríamos imediatamente, que aliás, curiosamente, é o mesmo montante que foi disponibilizado pela União Europeia num primeiro momento, disponibilizar 100 mil euros para as ajudas iniciais e aquilo que estivemos a conversar é que era muito importante, a Venezuela fez isso, que a Colômbia ativasse os mecanismos europeus de ajuda de emergência. É uma formalidade que é importante porque isso permite que haja um coletivo de países europeus que comece a ajudar, por exemplo, com equipas da medicina legal, todo o tipo de equipas de resgate, toda a equipa, por exemplo, colchões, tendas.
0: O Ministro dos Negócios Estrangeiros, Paulo Rangel, e a ajuda de 100 mil euros à Colômbia, um valor igual ao que já tinha sido anunciado pela Comissão Europeia. Até ao momento, há mais de 250 mortes confirmados na sequência do sismo de magnitude 7.4 na escala de Richter, que atingiu a Colômbia na segunda-feira. A Venezuela vai estabelecer serviços consulares com Israel. A decisão significa uma viragem da política diplomática de Caracas face a Tel Aviv. Desde 2009, que as relações estavam cortadas na sequência dos ataques israelitas na faixa de Gaza. Após a captura de Nicolás Maduro pelos Estados Unidos, em janeiro, o governo venezuelano, liderado por Delcy Rodríguez, tem-se alinhado geopoliticamente com Washington. Após o dia de descanso, a caravana da Volta a Portugal em bicicleta está de regresso à estrada. A sexta etapa vai ligar mais logo Santa Maria da Feira ao Peso da Régua. O ciclista Alexis Guerrin, da Anicolor, parte com a camisola amarela vestida. Pedro Ribeiro.
2: Vêm aí cinco dias decisivos, cinco etapas para ficarmos a conhecer o vencedor da Volta Portuguesa. O regresso acontece em Santa Maria da Feira, às 13 horas e 40 minutos. A chegada à Avenida da Galiza, no Peso da Régua, está agendada para as 16h50. Pelo meio há 3 metas volantes, Castelo de Paiva ao quilómetro 50, Sinfãs 76 e São Nicolau ao quilómetro 118. E ainda dois prémios de montanha, o primeiro de terceira categoria em Pedurido, ao quilómetro 44, e Tarouquela de segunda categoria, depois de 7 quilómetros sempre a subir. Santa Maria da Feira não recebe a partida de uma etapa desde 1988. A Régua viu o pelotão pela última vez há 16 anos, com vitória na etapa de Sérgio Ribeiro da Barbô. Pelas encostas do Douro e com homenagem à Estrada Nacional 222, considerada por muitos uma das mais bonitas do mundo, o camisola amarela Alexis Guerrin considera o terceiro classificado, Tiago Antunes, um adversário, mas o seu companheiro de equipa, Artam Nis, que está no segundo lugar, também candidato à vitória final.
3: Se eu não me sentir bem e até prender a amarela, não é um problema. Está na equipa. O importante é que a equipa ganhe. E Antunes é um corredor muito forte, que eu me entendo muito bem com ele. Vai ser uma boa partida e vou ver a Porto que corredor vai ganhar.
2: Alexis Guerrin tem vantagem para Nicho, ambos darem color de 1 minuto e 12 segundos. Tiago Antunes da EFAPEL está a 1 minuto e 52 do camisola amarela no terceiro lugar.
0: Sexta etapa da Volta a Portugal em bicicleta entre Santa Maria da Feira e Peso da Régua. Pode ouvir informações ao longo da emissão da Antena 1.
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E a partir de agora vamos a caminho da linha do horizonte, quer dizer até às 5 da manhã, hora de Lisboa. Sou o Edgar Canelas, vou consigo aqui na Rádio Pública, nesta hora para além da música, a provir mais uma edição de panfletos, hoje com Edmundo Bettencourt e Artur Paredes. Em destaque, vamos ouvir o tema Samaritana, com um sublinhado especial. A palavra do dia vai contar-nos a história da palavra coloquial. O Portugalex vai falar do macaquinho do peluche que foi à Júlia e de Leitão Amaro, que vai ter manicure, e junto das 5 da manhã, 90 segundos de ciência. Vamos conhecer o trabalho de Ana Sofia Alves, é investigadora da Universidade da Beira Interior e está envolvida num projeto para melhorar a aptidão física em crianças em idade escolar. Boa viagem aqui com a Rádio Pública.

Abrimos a hora no que diz respeito à música, com uma grande canção, Rosalía e Carminho. Depois, Rubel e Xande de Pilares. Daqui a pouco vamos ter panfletos. Para já, picas.

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3: Edmundo Bettencourt e Artur Paredes em Samaritana. A editora Tradição lançou mais uma notável obra, intitulada Pioneirismo, Genialidade e Modernidade em Artur Paredes, da autoria de António Manuel Nunes, que faz um estudo aprofundado da vida artística e do legado deste guitarrista, que viveu de 1899 a 1980 e foi pai de Carlos Paredes. O livro tem muita documentação e inclui 6 discos com gravações desconhecidas ou raras. Vou dedicar as próximas edições de panfletos a este magnífico trabalho. António Manuel Nunes argumenta que Artur Paredes é o maior mestre da canção de Coimbra e transparece uma certa irritação por ele ser sistematicamente apresentado da mesma forma que eu aqui também fiz, pai de Carlos Paredes. Para ele, Artur Paredes não é um apêndice da biografia do seu filho. Ele é

fundação sobre a qual muito do que conhecemos da guitarra de Coimbra se edificou. Há vários motivos para ele dizer isso. A influência de Artur Paredes na definição da construção da guitarra de Coimbra moderna, a inovação na técnica de execução musical, o facto de Artur Paredes ter sido um pioneiro da luta contra as editoras pela consagração dos direitos de autor, ou ainda o percurso, em parceria com Edmundo Bettencourt, que afastou a canção de Coimbra dos modelos do fado de Lisboa. Artur Paredes e Edmundo Bettencourt lideraram uma ruptura contra as estéticas dominantes do final do século XIX e início do século XX, aderindo ao modernismo, que genericamente se opunha ao ultrarromantismo e ao naturalismo então dominantes. O momento desta ruptura modernista ocorreu através das suas gravações conjuntas, onde Paredes acompanha o cantor, realizadas em discos de 78 rotações por minuto entre 1927 e 1930. A canção Samaritana, que tem como subtítulo Dos Amores do Redentor, é um dos exemplos mais claros desse autodenominado modernismo. A letra da composição reflete a cultura anticlerical que tinha sido incorporada pelas elites nos anos da Primeira República, de 1910 a 1926, e aproveita um episódio da Bíblia, passado em Sicar, na atual Cisjordânia, onde Jesus Cristo perdoa a uma mulher adúltera que se divorciara 5 vezes e que é samaritana, um povo odiado pelos judeus contemporâneos de Jesus. A canção simplesmente insinua que Jesus se namorou, o que era mais ou menos escandaloso. Samaritana foi, originalmente, um fado-canção oriundo de Lisboa. O autor, Álvaro Cabral, era um ator português, compositor, amador e autor de letras de fados e revistas. Ele trabalhou no Teatro Nacional de São João, no Porto, onde faleceu em 1918. A gravação da dupla modernista de Coimbra ocorreu em fevereiro de 1928, no Porto, 2 meses antes de Salazar ser nomeado Ministro das Finanças, com Edmundo Bettencourt a cantar, Artur Paredes e Félix Albano de Noronha nas guitarras de Coimbra e Mário Faria da Fonseca no violão de cordas de aço. Bettencourt adota um estilo gritado, no limite da tessitura, canta com uma vocalità brutalista, o que constitui uma ruptura clara com o belcantismo e a maviosidade ultrarromântica que dominavam o género, e um alinhamento com os cânones estéticos do modernismo e do futurismo. O texto da Samaritana foi diabolizado pelo clero católico e durante os anos do Estado Novo que se seguiram, a canção passou a ser proibida na emissora nacional e na Rádio Renascença.

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0: As duas últimas canções que ouvimos aqui na Rádio Pública, primeiro Rui Veloso, agora Ana Bacalhau, já a seguir vamos conhecer a escolha de hoje de Mafalda Lopes da Costa para a palavra do dia. A palavra é coloquial, vamos conhecer a sua história.
1: A palavra do dia é coloquial. Coloquial remete para o que é referente a um colóquio, por exemplo, mas também a algo informal ou ainda familiar. A palavra coloquial tem origem no latim em colloquium, que significa conversa ou diálogo, e deriva da junção do prefixo co, que significa junto, com loquium, que em latim remetia para fala, palavra, e foi acrescido o sufixo al para formar o adjetivo. Assim, coloquial refere-se a algo relacionado com uma conversa informal ou ainda um discurso espontâneo. 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

0: António Zambujo e agora Beatriz Pessoa. Depois destes recados chega o Portugalex em modo férias.
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3: Portugalex Memória. Olha.
4: O governo fez um contrato para aquisição de serviços de maquilhagem e cabeleireiro para os ministros e secretários de Estado aparecerem bonitos nas conferências de imprensa.
5: O contrato tem um valor de 11.500 euros, prevê 50 sessões ao longo do ano e o primeiro-ministro deu alguns exemplos da sua utilidade.
6: Toda a gente sabe que hoje a imagem é fundamental para o sucesso. Vamos precisar de uma manicure para tratar das unhas do ministro Leitão Omar, por exemplo, que as rói muito quando está a gerir calamidades. Se calhar vai ter de pôr neles gelinho.
7: E que outros ministros estão mais necessitados?
6: Olha, o ministro Nuno Melo, por exemplo, vamos precisar de um cabeleireiro que lhe dê um look mais moderno, porque aquele corta a Playmobil já não se usa desde o primeiro álbum do Estrofante. Ah, e vou pedir para maquiarem as contas da minha casa de espinho para ficarem mais bonitas. Esta era a brincar. E vai ceder alguma dessas cabeleireiras aos mais necessitados? À Tânia Laranjo, por exemplo? Vamos sim. Hoje mesmo a Tânia Laranjo pode vir tratar do cabelo se quiser. Agora, deixem-me ir andando que tenho umas nuances marcadas. Bom dia e obrigado.
4: A história do macaco japonês que foi abandonado pela mãe e se afeiçoou a um peluche emocionou o mundo.
5: O macaco Punch tem sido convidado por televisões de todo o planeta, mas o Portugalex sabe que decidiu contar a sua história à Júlia Pinheiro.
8: Olá, macaco. Posso tratá-lo assim? Ou prefere que lhe chame Punch, para não haver confusões com a polémica do Prestiani? Macaco Punch. Ouvi dizer que a sua mãe o abandonou porque fugiu com o macaco dos super dragões. Já perdoou? Pode abraçar o seu peluche enquanto nós pomos uns violinos em fundo para fazer as pessoas chorar lá em casa. Que momento maravilhoso. Tenho uma boa notícia para lhe dar. Sabe quem é que veio cá vê-lo hoje? O macaco Adriano. Palmas para ele. Enquanto o Pancho e o Adriano se abraçam, nós fazemos aqui um pequeno intervalo para os telespectadores irem buscar mais lenços. A seguir, vamos conhecer a triste história de uma mulher que nunca viu uma tosta mista. Até já!
4: Portugalex pergunta: depois do momento de tensão registado em frente aos jornalistas, gostava de ver a Presidente da Câmara de Coimbra e o Ministro da Agricultura à pancada?
9: Nem cabelo tem para eu puxar. Ele é que precisava de pôr umas extensões no cabeleireiro do governo para ficar melhor a televisão, que é o que ele gosta. Raio do careca!

0: Nos últimos minutos, Mesa e Milhanas, e assim vamos a caminho, aqui na linha do Horizonte, vamos a caminho das 5 da manhã, aqui na Rádio Pública.
1: Olá, eu sou a Ana Sofia Alves, sou docente no Departamento de Ciências do Desporto da Universidade da Beira Interior e investigadora no Centro de Investigação em Desporto, Saúde e Desenvolvimento Humano. Então, o foco da minha investigação procura melhorar a aptidão física em crianças ou de crianças em idade escolar e utilizando diferentes programas de treino que procurarão ser mais eficazes e mais eficientes. Temos-nos debruçado muito sobre o treino concorrente, que é, de uma forma muito simples, uma metodologia que incorpora diferentes componentes de treino e como a força e a componente aeróbia, que são trabalhadas em conjunto. É uma metodologia que permite o trabalho combinado dessas componentes de formas distintas, onde conseguimos treinar de sequências de trabalho diferentes na mesma sessão, em sessões distintas e garantindo potenciais melhorias na aptidão física de crianças e jovens. Nós aqui, relativamente ao treino concorrente, vamos associando saltos, sprints, vamos associando também lançamentos de bolas medicinais, de forma a trabalhar aqui a força explosiva, membros superiores, membros inferiores, e também através de corridas, que vamos depois incorporando nos treinos diferentes estímulos que são dados ao longo das semanas, e com 8 semanas de treino nós conseguimos efetivamente melhorar diversas capacidades que serão muito importantes depois no dia-a-dia destas crianças, que depois contribuem obviamente para o seu desenvolvimento e crescimento bastante positivo.
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0: 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São 5 horas, 4 nos Açores. Portugal prepara-se para ver um eclipse solar com características raras. O fenómeno astronómico vai ser total numa pequena parte do Parque Natural de Montezinho, em Bragança. A União Europeia aperta o cerco às embalagens em contacto com alimentos. A partir de hoje há novas regras para os chamados químicos eternos. Nesta edição vamos saber quem vai tocar nos próximos dias nas margens do Rio Taboão. Começa hoje o Festival Paredes de Coura.
1: Esta hora com 15 graus em Bragança, 20 no Porto, Lisboa com 21, Coimbra com 22 e Faro com 24 graus. Nas ilhas, Funchal com 22 graus, Ponta Delgada também e Horta agora com 23. Edição das 5 com Pedro Guilherme.
0: Mais de um século depois do último fenómeno, Portugal continental volta a receber um eclipse total do Sol. O fenómeno começa pouco depois das 6:30 da tarde, o momento máximo é por volta das 7:30, termina já depois das 8:20 da noite. O eclipse será total a norte de Bragança, numa pequena parte do Parque Natural de Montezinho. Nesta zona de Trás-os-Montes, o fenómeno vai durar cerca de 26 segundos. A Proteção Civil pede a quem se deslocar para Montezinho para que cumpra uma série de regras de comportamento para evitar incêndios. Foi o que explicou à Antena 1 o comandante Noel Afonso, do Comando Subregional de Proteção Civil das Terras de Trás-os-Montes.
2: Respeitar a sinalização existente, as zonas de circulação, as orientações dadas pelas autoridades, sobretudo não bloquear as estradas, caminhos rurais ou acesso às populações, não fazer qualquer tipo de utilização de fogo nesses espaços rurais e florestais, não fumar nem lançar viatas para o solo e, portanto, evitar qualquer comportamento que possa provocar incêndios rurais e cumprir as restrições que estarão em vigor.
0: Montezinho vai estar com risco máximo de incêndio. O distrito de Bragança é uma das zonas com aviso amarelo devido à previsão de tempo quente, aviso amarelo do Instituto do Mar e da Atmosfera. A Proteção Civil organizou a gestão de milhares de pessoas que se vão deslocar para o local e vai reforçar a vigilância para dissuadir comportamentos de risco. A estrada municipal que liga as aldeias de Varge, Rio de Honor e Guadramil vai estar cortada ao trânsito a partir das 3 da tarde e até às 9 da noite, excepto moradores e turistas alojados, e o município de Bragança terá autocarros gratuitos entre a estação rodoviária e o aeródromo municipal. Por decisão da União Europeia, as novas regras para as embalagens em contacto com alimentos vão ter a partir de hoje limites apertados para os chamados químicos eternos, que têm a capacidade de se acumularem no organismo do ser humano e de contaminarem o ambiente. André Neves.
3: Estes químicos, também conhecidos como químicos eternos, permitem que as embalagens sejam mais resistentes à gordura, umidade e calor. São usados sobretudo em copos de café descartáveis, caixas de pizzas ou embalagens de takeaway. Agora vai ser proibido colocar no mercado embalagens que ultrapassem os valores definidos para estas substâncias e que integram as caixas em si, mas também as tintas e os revestimentos adesivos. Os Estados-membros devem aplicar esta norma de imediato, a partir desta quarta-feira, ao abrigo do regulamento relativo a embalagens e resíduos de embalagens. Passa também a ser obrigatório que as informações sobre o fabricante sejam visíveis para que possam ser identificados e contactados conforme necessário. Este passo é decisivo, mas é apenas um dos primeiros do regulamento relativo a estes produtos e que define regras que, na maioria, serão aplicadas a partir de 2030, como as que se referem à reciclagem e à reutilização e formatos muito pequenos de embalagens de plástico de utilização única usados em hotéis e restaurantes. Recorde-se que, de acordo com os dados da Comissão Europeia, em média, cada cidadão europeu deita fora meio quilo de embalagens por dia, desde copos de café para levar, cápsulas de bebidas, películas aderentes, folhas de alumínio e embalagens de compras online. Espera-se que o conjunto amplo de medidas reduza significativamente no futuro as emissões de gases de efeito de estufa, o uso de água e os custos ambientais no setor das embalagens.
0: Se nada for feito, diz Bruxelas, o desperdício de embalagens no espaço europeu pode aumentar 19% até 2030.

0: 2030. Já o lixo de embalagens plásticas pode crescer até 46%. Pelo menos 6 pessoas morreram num ataque a um navio cargueiro ontem na costa sul do Iémen. O ataque está a ser atribuído aos Houthis, aliados do Irão, que impuseram um bloqueio à frota saudita no Mar Vermelho. Entre os mortos deste ataque a um navio comercial estão 4 marinheiros e 2 membros da guarda costeira do Iémen, que perderam a vida enquanto tentavam rebocar a embarcação. O movimento Houthi tem uma versão diferente e afirma que atacou um navio saudita que transportava equipamento militar. Os Estados Unidos lançaram mísseis para incapacitar um navio que violava o bloqueio naval ao Irão. Em comunicado, o Comando Central norte-americano, responsável pelas operações no Médio Oriente, diz que o navio de carga, com bandeira do Panamá, ignorou vários avisos para que não violasse o bloqueio ao Irão. Até terça-feira, a Marinha norte-americana redirecionou mais de 50 embarcações que tentaram furar o bloqueio. Vários nomes da música alternativa e não só juntam-se a partir de hoje nas imediações da Praia Fluvial do Taboão. É o festival Paredes de Coura, Wet Leg, também Thundercat e MIA. São algumas das figuras que marcam a edição deste ano. Miguel Soares.
1: E nem sequer é a melhor edição de sempre, assume o diretor do festival, João Carvalho.
2: Esta vez não vou dizer, mas curiosamente estamos, curiosamente ou não, porque acho que conseguimos um excelente cartaz, estamos ainda acima das vendas do ano passado.
1: Vendas 4% superiores. E não é a melhor edição porque houve dificuldades.
2: Foi dos anos mais complicados para fechar o cartaz.
1: Porquê? Por se ter antecipado uma semana.
2: Coisa da qual estou já completamente arrependido.
1: Para tentar ter mais nomes disponíveis.
2: Imediatamente vi que foi uma estratégia errada, portanto, para o ano. E é que uma notícia em primeira mão volta para as datas do costume, portanto, para o fim de semana a seguir.
1: O cartaz continua a ser fundamental e o do próximo ano já está a ser trabalhado.
2: Um dos grandes cabeças de cartaz na história do festival pode voltar no próximo ano. As negociações estão muito, muito avançadas.
1: Este ano a dificuldade foi tanta que João Carvalho fez algo de inédito.
2: Pela primeira vez na vida eu falei diretamente com alguns artistas.
1: Mas vamos aos nomes. Nick App e Wet Leg, hoje, a abrir. Amanhã, destaque para Underworld, uma banda mítica.
2: Sim, mítica, completamente mítica, e portanto acho que é o espaço ideal e estou ansioso para os ver ao vivo aqui em Paredes de Coura.
1: Para além de Thundercat, MIA, Block Party e tantos outros, João Carvalho está ansioso por Sérgio Godinho, um concerto muito especial.
2: Super especial, e se me perguntar qual é o concerto que eu mais quero ver, é mesmo este ano.
1: Homenagem a uma das pessoas que melhor canta a liberdade, tão essencial nos tempos que correm.
3: Passo, pão, habitação, saúde, educação.
0: O festival começa hoje, termina sábado e já agora a Antena 3, rádio do mesmo grupo da Antena 1, vai ter emissões em direto à tarde e à noite a partir do Festival Paredes de Coura.
4: Editou Pedro Guilherme, no simultâneo RTP Antena 1, Continente, Madeira e Açores, RTP África e RTP Mundo. E toda a informação segue atualizada em noticias.rtp.pt. Bom dia, são 5:08. Sou o José Candeias com o Tiago Vaz e Carlos Mateus. As próximas 2 horas consigo desse lado.
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4: Excelente quarta-feira.

A Minha Casa com Marco Rodrigues. Mais uma vez, bom dia. Obrigado por estar desse lado. Emissão para todo o mundo. E convidando o auditório para vir até à rádio, arranje o pretexto e inscreva-se. 213820033 213820034.

0: Adeus ao Serra da Lapa com a lua extravagante. Muito bom dia, são 5:14.
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0: Uma mensagem sua, escrita ou de voz, ou até mesmo o facto de querer vir ao programa dizendo que quer entrar, então venha tudo isso através do WhatsApp 912-120-501, José Candeias, no Facebook.
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0: Bom dia, Vítor Merca.
4: Olá, bom dia, Zé Candeias.
0: Eu até pensava que você já estava reformado.
4: Não te falta muito.
0: Quanto tempo falta?
4: Mais 4, eu tenho 62. Nasci 7 aos 67, se vão diminuir. Se não vão diminuir, olha, assim quando Deus quiser.
0: Diminuir acho impossível.
4: Sim, reduzir a idade da reforma.
0: Se diminuir não, até vai aumentar.
4: Pois, exatamente, porque a esperança de vida cada vez é maior.
0: Isto tem que dar para todos, para o futuro, não é?
4: Claro. E temos que pagar aqueles que não querem fazer nada. Enfim.
0: O senhor Vítor Merca, então estamos na reta de Bordeaux, para lá ou para cá?
4: Vou parar agora aqui na área de serviço do ABEN para poder falar com vocês com atenção. E para não estar a fazer no estrago, aí na estrada.
0: Exatamente.
4: Eu consegui parar, que eu estou aí, está aqui cheio de carro.
0: Você calculou bem. Pois, isso imagina agora, deve estar aí, isto é só viatura, não é?
4: Ontem vou passar a Bordeaux, foi uma carga de trabalho.
0: Pois, agora mas nessa altura, há que contar com um volume de imigração até para o Norte de África. Olhe, Vítor, e quer dizer que vai para mais longe ou vem para Portugal?
4: Agora vou passar ali por Medina del Campo, ali a seguir a Tordesilhas, vou lá carregar mais umas coisitas.
0: Ah, então já vem direcionado a Portugal.
4: Vou direcionado a Peniche e vou para a nossa base, que é no Seixal.
0: Ah, ok. Portanto, olha, se vai para Peniche, compra lá de pai 2 quilinhos de sardinha, que lá é boa.
4: Parece que sim. Eu vou lá para uma zona, lá mesmo junto à praia, não sei se há para lá alguma praça, se não ali perto. Mas...
0: Eu de antes esperava que ela viesse nos barcos e eles, quando a mandavam cá para cima, lá estava eu.
4: Ah, sim. Eu também cheguei ali na zona de Peniche, cheguei ali, gosto de ver eles quando apanham a... Mas são aquela arte, arte de chávega, não é?
0: Ah, isso não é em Peniche. Não, a chávega é mais ali para a zona de Mira, essa zona mais para cima. Não, Peniche não é... Oh, eles não têm praia para isso.
4: Sim, pois.
0: Nem tem mar. Aquilo ali é mesmo à profundeza.
4: Sim, eu cheguei ali a ver, foi na zona de Vieira de Leiria.
0: Exatamente. E também vê aqui na zona da Fonte da Telha, também na VR de Chávega. De lá de cima, já lá vai o tempo com bois. Agora são tratores.
4: Exatamente. Ah, pois, eu lembro-me, eu tinha os meus 5 anos, e uma vez mais o meu pai tinha um ajudante, o meu pai também era camionista, e na altura havia os ajudantes, ele era natural de Vieira de Leiria. Vamos lá passar um fim de semana e eu lembro de ser, ainda me lembro dessa parte, de ser os bois a picar as redes.
0: Exatamente. Olhe, meu caro Vítor, tenho aqui uma indicação, falar em algumas festas. E é isso que eu apelo ao auditório. É que venham aqui... vou falar com o Zé Candeias sobre quê? Aqui está um pretexto. E outro pretexto é, por exemplo, dizer, olhe, estou a fazer um plano para ir visitar aquela zona que eu avisei que é muito bonita. Ou então, olhe, estive ali e gostei e aconselho. É isto que é o movimento de verão, nas palavras também da rádio. Vítor, que festas são?
4: Portanto, é em Samora Correia.
0: Ah!
4: Portanto, ali perto de Vila Franca de Xira, toda a gente deve saber onde é que fica Samora Correia.
0: É do lado lá do Tejo.
4: Exatamente. É as festas em honra de Nossa Senhora de Oliveira e Nossa Senhora da Guadalupe, que começam hoje, dia 12, e termina a dia 17 de agosto.
0: É em honra de duas Nossas Senhoras?
4: Exatamente, é a Nossa Senhora de Oliveira e a Nossa Senhora da Guadalupe. Não me pergunto a história porque eu nunca me aprofundei neste tema, sinceramente.
0: Mas...
4: Nossa Senhora de Oliveira é a Samora Correia. Agora, Nossa Senhora da Guadalupe, olha, eu peço desculpa, podia ter me informado destas duas santas, mas não falhou-me esta parte. A gente fala sempre, a Nossa Senhora de Oliveira e a Senhora da Guadalupe. Mas nunca vamos ver a procedência, as origens destas coisas, não é?
0: Mas hoje, sei lá, mas de qualquer forma você sabe rezar a Ave Maria?
4: Sei.
0: Ah, pronto.
4: E andei na catequese.
0: Ah, pronto, ok, exatamente. Você anda na catequese?
4: Olha, andei na catequese, era miúdo pequenito, tinha os meus 10 anos, 11 anos.
0: E onde é que você frequentou? Onde é que foi a catequese?
4: No Porto Alto.
0: Ok, sim senhor.
4: Eu vim com 8 anos de idade para o Porto Alto. Morei, nasci em Lisboa, fui para Canessas, que é a minha aldeia preferida, Canessas, eu quando posso dou lá um saltito.
0: É tão bonita Canessas, é muito
4: lá, acho que não tenho lá mais amigos, não sei, possivelmente há de haver lá mais amigos, da altura, tenho 62 anos, eu morei na rua do Campo da Bola, se houver alguém que lá da minha infância, e que esteja a ouvir a rádio...
0: Olha, manda uma mensagem e diga quem é.
4: Sim, eu era o Vítor Merca, não sei se esse nome diz alguma coisa... Morei num anexozinho por trás de uma vivenda ali perto da rua do Campo da Bola, que aquilo agora está tudo modificado.
0: Ok.
4: E vamos começar então aqui para as festas.
0: Quer dizer, isto anda... Pois, e isto lá de Canessas, você se calhar até né, conheceu, ainda andou na escola com a Beatriz Costa, não?
4: Essa é do outro século.
0: Ouça, Vítor, eu sei, Samora Correia, que estamos a falar do Ribatejo, zona de Lesíria, já lá foi a parte taurina, que é, penso que é para mais, exatamente, é andar ali à volta também com o leite encarnado. Agora, portanto, é a devoção a duas Nossas Senhoras. E sei que é um fim de semana muito preenchido, atrai muita gente e as ruas enchem-se.
4: Sim, porque além de ser, portanto, é uma festa em honra de duas Nossas Senhoras, mas como estamos no Ribatejo, também tem a sua parte taurina.
0: Claro. Isto, touros e cavalos é o que não faltam, não é?
4: Não há festas em Samora Correia sem haver... Portanto, hoje vamos ter uma passagem de vacas na Avenida do Seco. Vão direcionadas ao Largo 25 de Abril, ao Largo do Calvário, e depois aí serão largadas as vaquinhas. Vai haver procissão hoje à noite. Portanto, hoje é o dia do São Moreno. Amanhã é quinta-feira.
0: Aliás, ouça lá, espera aí, porque isto que é para a gente seguir. O dia do São Moreno é o dia em que abre a festa.
4: Exatamente, que é hoje.
0: É hoje.
4: Quarta-feira, dia 12, exatamente.
0: Mas,
4: abre às 21 horas.
0: E abre
4: às 21 horas com um cortejo, com cavaleiros amadores, trajados a rigor, a acompanhar as imagens da Nossa Senhora da Guadalupe, e São João Batista pela Avenida do Seco, até à Igreja Matriz.
0: É?
4: Acompanhado da banda da SUS.
0: Então quer dizer, você tem muita pena não estar lá à noite, não é?
4: Sim, exatamente. Vou entrar de férias para a semana, mas calhou-me vir aqui para cima para a França. Mas amanhã à noite já quero lá estar, penso eu. Porque amanhã à noite está lá o Toda à Noite. Amanhã à noite.
0: O que é o Toda à Noite?
4: É o Toy.
0: Ah, e o Toy... Ah... Toda a noite. Ouça, e isto, portanto, os dias fortes, obviamente que hoje dá-se início a tudo isto, mas o fim de semana aí é que atrai gente e gente, não é?
4: Sim, porque no sábado à noite vai haver, uma passagem de touro outra vez pela Avenida do Século, vai haver duas passagens, uma às 18 e outra às 18h15. Depois vamos ter às 21h30 o muito esperado Arraial da Sardinha Assada.
0: Vê como eu tinha razão para você. Pois, à descrição, não é? Exatamente.
4: É verdade.
0: Vê como eu. Pois, por isso é que eu lhe pedi logo aí 2 quilinhos, já aqui à Peniche, porque estas coisas da descrição, ai meu amigo, você quer comer uma sardinha, nem um rabo, nem uma cabeça.
4: Zé Candeias, eu agora para festas do Porto, que foi agora o mês passado, que eu também falei com vocês, eu cheguei a ver, fui só fazer um passeio pelos fogareiros. Os fogareiros estavam em lavareda, atenção, tipo assim, um maçarico a trabalhar, e as pessoas apontam lá sardinhas. Eu digo assim, se as pessoas vão comer o quê? Bocados de carvão? Realmente, as pessoas não esperam com o lume abrando passar a sardinha.
0: E mesmo assim, para ela ficar bem assada, a gente às vezes até salpica de água, que é para ela não chamuscar demais a pele.
4: Exatamente.
0: Aliás, eu aprendi consigo, que você tem cara de quem sabe assar sardinhas.
4: Não, por causa até sei, por causa até... Além de sardinhas, também sei assar carne.
0: Vítor, fazemos assim. Deixamos a sardinha... já que é assar carne e estamos ali na Lesíria, então mete lá aí um costeletão do novilho, à Campino.
4: Olha, tem lá que soltou no novilho. Picanha,
0: mamilha,
4: entremeada. Também tem carne de porco para aqueles que não gostam de carne de vaca. Entremeada, é o que quiserem.
0: Olha, e se acharem, e se forem muito esquisitos, vão comer ao restaurante.
4: Claro que não, há ali muitos.
0: Exatamente. Então, ouça, é assim. Já agora completa-se. A Nossa Senhora da Oliveira, ela é padroeira histórica da freguesia, portanto, isto há muitos séculos. Portanto, tem muita história. E, entretanto, a Senhora de Guadalupe está até relacionada com uma antiga ermida que há aí nos arredores da vila. Portanto, ou seja, juntam as duas devoções, porque, obviamente, a terra Samora Correia está muito ligada a estas duas situações, não é?
4: Então por isso é que no domingo, eu agora vou aqui ver, vai, às 15 horas, vai haver uma concentração de Campinos, Maria Alves e Cavaleiros Amadores, junto à residencial de São Lourenço, no Porto Alto. Nossa Senhora de Alcamé. Isso é Nossa Senhora de Alcamé.
0: Espere, porque manda a tradição histórica que se poderia juntar a Senhora de Alcamé, que está, portanto, com a sua igreja na Lesíria, e essa sim, muito ligada aos campinos e aos animais.
4: Eu peço desculpa a alguns samoenses que estejam a ouvir aqui a conversa, de eu não ter estudado o assunto em profundidade, mas foi uma falha minha, mas pronto, mas estou a dar o essencial.
0: Ouça. É assim, você até pode pedir desculpa, porque a humildade também é uma sabedoria. Mas claro. Você é que teve a ideia de vir aqui falar com o entusiasmo, não é de lá, mas é como se fosse. Portanto, meu amigo, está tudo fechado e bem dito. Só lhe posso desejar é uma boa viagem, uma grande festa, e viva Samora Correia.
4: E viva Samora Correia. Vou só dizer, na noite da Sardinha Assada, este ano,
0: sim,
4: eu estou de acordo com essa parte. A Arcas, que é a Associação Recreativa e Cultural dos Amigos de Samora Correia, que
0: sim,
4: é que organiza as festas,
0: sim,
4: entendeu por bem não haver garreada depois da Sardinha Assada.
0: Vá lá a gente saber porquê.
4: Porque, pois, exatamente, porque eles põem muito, deviam pôr mais água no vinho e não metem água no vinho. O vinho está ao natural, o vinho está ao natural e depois faz moça.
0: Pois é, pois é. Tanta história que eu já vi. Meu caro Vítor, olha, boa viagem, meu amigo. Que tenha aí uns grandes dias e, ou pelo menos, aí uma grande festa. E agora, permita-se-me perguntar-lhe, férias fica por lá ou faz-se a outro destino?
4: Vou ficar por casa, ando lá com umas obras. E tenho agora para a semana, a Maria está a trabalhar nestas duas semanas,
0: Maria,
4: que férias.
0: Sim.
4: Tenho lá umas pinturas para fazer e vou descansar um bocado o corpo e a mente, que vou tentar não pegar em carro nenhum, vou andar estes 15 dias a pé, para ver se não vejo carros à minha frente, nem caminhonetes. Vou fazer um reset aqui à cabecinha.
0: Exatamente. Meu caro, foi um gosto. Tudo bom, igualmente. Boa viagem e umas boas férias.
4: Tá, obrigado, Zé Candés. Igualmente para vocês todos e para quem está a ouvir também, uma boa jornada e umas boas férias para quem for de férias.
0: Venha com calma, venha com calma. Força! Seguimos na manhã.

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1: São 5:30. Céu pouco nublado ou limpo, mais nuvens no litoral a norte de Lisboa. E depois para o fim da tarde, vento que vai ser moderado, nevoeiro em alguns locais e uma pequena subida de temperatura, em especial no interior. Previsão da Madeira é de céu pouco nublado, mais nuvens pela manhã, nas vertentes norte e também na ilha do Porto Santo. E também se quanto à temperatura, essa mantém-se na Madeira. Açores, o dia é de boas abertas, para já temos chuva, aguaceiros durante a tarde no grupo ocidental e ainda alguns aguaceiros fracos pela manhã nos outros grupos. Bragança, Castelo Branco, Évora e Beja, 38 graus. Vila Real e Porto Alegre, 36. Santarém, 35. Viseu e Setúbal, 34. Guarda, 33. Lisboa e Faro, 32. Braga e Coimbra, 31. Sines, 30. 29 graus, Penhas Douradas. 28, Funchal e Santa Cruz das Flores. Leiria, Sagres, Porto Santo, Horta e Angra do Heroísmo, 27. Ponta Delgada, 26 e 25 para Viana do Castelo, Porto e Aveiro.
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1: Bom dia, Filipe Santos.
3: Bom dia, amigos da Candeias.
1: Está bom?
3: Então, tudo bem? Como é que está, meu grande amigo? Vai também consigo?
1: Eu estaria melhor se fosse consigo até Vila do Conde e fazer aquilo que você quer.
3: Ah, sim, senhora. Pois era. Olha, era um gosto enorme nós podermos recebê-lo na 20ª Feira de Gastronomia e Artesanato, vai realizar este fim de semana em Macieira da Maia, Vila do Conde.
1: Então espera aí. Disse-me que é em onde? Macieira?
3: Macieira da Maia, Vila do Conde. Chama-se Macieira da Maia, porque era das terras da Maia, mas é uma freguesia do concelho de Vila do Conde.
1: Então, mas ouça, também está a decorrer em Vila do Conde a grande feira de artesanato, não está?
3: Isso é, para mim, a maior feira nacional de artesanato. É uma das belezas que o Lobo contém, é a grande feira de artesanato que decorre mesmo no centro da cidade.
1: E eu já falei aqui dela, portanto, mas essa então é mais pequenina, é também para dar uma representação nessa freguesia também.
3: Essa é uma feira mais pequena da freguesia, da qual eu sou o presidente da junta, e ao qual é a junta de freguesia que tem a organização na totalidade, em colaboração com a Câmara Municipal de Lobo Conde, e este ano, para assinalar o 20º aniversário, teremos no dia 15 de agosto, no sábado à noite, a grande presença de Emanuel. Vai ser o ponto alto, sem dúvida alguma, porque é um artista de renome nacional, internacional, e ao qual vem dar mais brilhantismo à nossa festa.
1: Vocês querem é pimba.
3: Nós vamos querer a festa.
1: Vocês querem é pimba. Olha,
3: tem
1: não.
3: Tem que haver pimba.
1: Pimba, pois claro, e pimba, pimba. Oh, Filipe, então, e a nível da gastronomia, o que é que me indica?
3: A nível da gastronomia, nós temos as nossas associações ao qual a Junta de Freguesia oferece o espaço para eles poderem vender os petiscos da terra e da freguesia.
1: Sim.
3: Temos todas as nossas associações presentes e depois também temos algum comércio local que também se faz a inscrição e para estar presente. Para o meu amigo Zé Calais ter assim, uma pequena noção do que acontece neste fim de semana, nós este ano rejeitámos mais de 30 inscrições, porque o local é um local que é um largo da freguesia, ao qual é vedado pela Junta de Freguesia, e este ano com uma decoração diferente, que ano após ano tentámos inovar. É um recinto fechado que não conseguimos colocar mais expositores qualquer local nos deixa.
1: Mas ouça uma coisa, Filipe, peço desculpa. Quando diz mais expositores, quer dizer que houve muita adesão para se representar gastronomicamente?
3: Muita.
1: Especifique-me, quem é que se propõe? São restaurantes, em nome próprio, associações, como é que é?
3: Não, nós temos as associações da terra que se inscrevem e a partir do ano passado eu coloquei de forma gratuita, não pagam, que até aqui pagavam sempre, mas por uma questão de respeito e pelo trabalho que eles têm, pelo empenho, não pagam. Depois temos a seguir à restauração, que é limitada, porque senão só restauração muito a gente quer para lá vender. Temos artesanato, ao qual temos pessoas do concelho e pessoas de fora do concelho, porque sabem que tem sempre muita adesão e é uma feira que corre muito bem e daí haver bastantes inscrições.
1: Ok.
3: O local é um local muito bonito.
1: Então, e o que é que eu... Ouça lá, eu gosto de comprar artesanato, mas é melhor primeiro eu comprar o artesanato, não me vá depois distrair com qualquer coisa, até porque isto na vossa zona, quando a gente se senta para comer e para beber, isto agora não tem fim. Portanto, primeiro eu compro o artesanato, ponto final. E depois, já que falamos em gastronomia dessa zona, então o que é que eu vou comer consigo?
3: Olha, você pode comer comigo o bom caldo verde. Bom caldo verde, uma feijoada que o nosso grupo folclórico faz, que esgota sempre, é uma feijoada divinal, uns bons regiões, várias coisas, várias, temos outra associação, não, isso por acaso é um particular, que faz sempre um porco no seto, que também esgota todo. Temos uma diversidade muito
1: você,
3: grande.
1: Não, você já me levou. Já me levou. Olha, caldo verde não vou comer. Sabe porquê? Porque eu vou... Porque, então você falou-me que há aí uma coisa divina. Eu sou crente. Portanto, se uma feijoada é divina, então vamos muito nessa. Bem. E a seguir uma feijoada, esqueça lá, mas é o caldo verde. Só sou para o final do dia.
3: Ah, o Filipe. É lindíssimo.
1: Okay.
3: Nós temos um castelo que está num terreno particular, privado, que terá por trás deste certame, junto ao largo, faz com que ainda dê mais beleza ao certame. O espaço é muito bonito.
1: Ok, então, boa. Sim. Portanto, isto acontece, Macieira da Maia, no concelho de Vila do Conde. Obviamente que estando a falar de verão, movimento de pessoas, turistas e o norte do país muito procurado, é um dado garantido que vamos ter muita gente, muita animação e pronto. E depois há sempre um cartaz mais recreativo que ajuda a puxar tudo isso. Portanto, garantia de grande fim de semana. Venha à festa, vamos a ela.
3: Sim, sim, também Macieira é uma terra dos caminhos de Santiago, onde é percorrida por milhares de peregrinos que vão para Santiago.
1: Ah, então quer dizer, vocês têm conchinhas no chão ou nas paredes?
3: Não, por acaso não temos conchinhas no chão nem nas paredes, não temos. Temos vários alojamentos locais diversos cá na freguesia que acolhem, porque pelo caminho do interior... Na Sierra da Maia era a primeira paragem dos caminheiros de Santiago que saíam da Sé do Porto para ir para Santiago, ao qual nós temos um escultor que construiu e foi colocado no centro de freguesia, uma imagem de Santiago, onde todos aproveitam para tirar uma fotografia. E depois temos algo que é inédito. Nós temos as portas da Maia, onde os caminheiros passam por baixo delas. É um monumento que temos, que é as Portas da Maia, onde começavam, ou nos dizem, que os antigos construíram aquilo para iniciar as Portas da Maia. Por isso é que nós falamos Macieira da Maia, nós somos de Ovo Conde, temos nada a ver com Maia, percebe? Mas tem as Portas da Maia através da ponte, ao lado da ponte de São José Ameiro, que é uma ponte lindíssima, e temos as Portas da Maia, onde os peregrinos passam por baixo, as Portas da Maia, na sua caminhada para Santiago.
1: Ok. Não, eu quando falava nas conchas, é porque há alguns percursos, talvez mais na Galiza já se veja, em que há determinados sítios que os percursos são assinalados com o símbolo da concha, portanto, que simboliza todos os caminhos vão dar a Santiago, até porque a concha tem aquelas estrias e convergem, portanto, para um só ponto. Ó, meu caro Filipe, olhe, um abraço, parabéns à vila, a todos que mantêm isto e um grande fim de semana.
3: Obrigado, mais uma vez pela oportunidade. Um grande abraço para todos. Também deixo-me só antes de terminar mandar um abraço para estes feirantes a nível nacional, porque você, em todas as feiras que eu volto, a gente fala de si. Você, se tivesse uma banca, você ia ser um grande concorrente para os nossos clientes. Porque
1: que banca é que eu teria? O que é que eu iria vender? Palavra?
3: Você, o negócio ideal era pentes para carecas, luvas para manetas e sapatos para pernetas.
1: Você deve
3: você
1: pensar...
3: Ei,
1: um abraço, amigo. Tudo bom? Pois é. Se calhar até banho da cobra.

0: Estou?
1: Sim.
0: Estou a falar com a senhora Dona Maria José?
1: Sim. Bom dia, como está essa candeia?
0: Bom dia!
1: Tudo bem?
0: Eu nem, tá, para mim agora ficou melhor. Eu nem lhe pergunto se tem pão. Eu vou
1: muito,
0: já.
1: Fresquinho.
0: Ainda tem muito? Ainda tem muito.
1: Não, agora já estou a acabar. Então, se chega às 8 horas, eu volto a recarregar o carro para sair novamente.
0: Então, mas você não para?
1: Não, não para. Desde a meia hora da noite.
0: E a que expressão linda do Norte! Desde a meia hora da noite!
1: Exatamente!
0: Exatamente. No Norte dizem assim!
1: É,
0: exatamente! Então a que horas vais almoçar? À meia hora! Que é meia-dia e meia! Ah, lindo! Oh, minha querida senhora!
1: Ai, senhora, não, senão fico muito velha! Apesar de já ser avó, sinto-me, fico muito velha!
0: Oh, minha querida senhora, eu repito, sabe porquê? Porque assim junto-a à querida senhora Aparecida.
1: Exatamente.
0: Apareceram duas.
1: Exatamente. Para a Aparecida.
0: Romaria da senhora Aparecida. Seja você a falar disso, porque ainda há dias eu falava que lousada tem o grande andor. O que é que me fala sobre a grande romaria?
1: Olha, eu desde que me conheço sempre fui àquela romaria. Aliás, eu vivo numa freguesia ao lado, que é a freguesia de Caído do Rei. É, e sempre fui àquela romaria, porque os meus pais, como tinham a padaria, não é? Agora estou eu à frente do meu irmão, nós íamos para lá vender com a barraca, não é? Vender o pão para a romaria.
0: Sim.
1: E doces e assim, pronto. É das coisas mais espetaculares que eu conheci até hoje. Já corri muitas festas, inclusive corri muitas festas também ultimamente, porque os meus filhos são músicos em bandas filarmónicas e eu ia atrás deles acompanhá-los. Por isso, então, ainda mais. Mas a Romaria da Aparecida é assim, antigamente, já não sei há quantos anos isto foi, porque já há uns aninhos deixou, havia a procissão no dia 14, que é o dia da festa mesmo. A procissão, em que antes da procissão dos andores, havia a procissão dos caixões. Que era uma procissão onde, porque como havia a guerra, estavam os militares na tropa, os pais e namoradas prometiam, se eles se salvassem, depois irem dentro dos caixões na procissão.
0: Ia, meu Deus!
1: E faziam a procissão dos caixões antes da outra procissão. Iam as pessoas lá fora, todas vestidas com um fato ou com um vestido de noiva, ou fosse o que fosse, dentro do caixão.
0: Vive.
1: Era uma coisa surreal.
0: Portanto, mas isso acabou, então?
1: Isso acabou. Entretanto, entrou um padre para lá, para a freguesia, que acabou com isso, porque pronto, achava que não era muito correto. Era profano, não era muito correto.
0: Pois claro, pois claro, ali, exatamente, é? Exatamente. Agora, qual é o grande momento da romaria?
1: É a saída do Andor Grande. Tem à volta de 21, 22 metros. É a saída do Andor, que é transportado por 100 homens, 120, mais ou menos.
0: Quando é que ele caiu? Houve aqui um ano que ele caiu.
1: Caiu há 5, 6 anos, para aí.
0: Mas recompôs.
1: Eu estava lá na festa.
0: Você estava lá?
1: Estava.
0: Valha-me Deus! Grande susto que ele... Imagino.
1: Não, foi um susto inimaginável mesmo, porque as pessoas estão... a ver a procissão, porque a procissão é quilómetros, não é? E está muita gente, são milhares de pessoas mesmo. Por exemplo, a Senhora da Agonia junta muita gente, mas a Senhora Aparecida não fica nada atrás. Junta muitíssima gente mesmo.
0: Portanto, o dia grande é dia 14, então?
1: É dia 14, o dia grande é o dia 14. Já começou ontem com bombos e marchas, hoje já tem outras atividades, amanhã também, dia 12, amanhã dia 12 tem a corrida dos cavalos, penso que é de 12 ou 13. Corrida dos Cavalos, tem no dia 13 a feira, depois tem no dia 14 o dia principal da festa.
0: Pois, claro.
1: É onde há missa, há procissão, há tudo isso, há duas bandas de música a acompanhar. E depois tem no dia 15 a corrida das motas, a benção das motas de manhã, tem missa com benção das motas, e de tarde, dos motais, e de tarde tem as corridas de motorizadas e motas e assim.
0: Portanto...
1: sempre com artistas a acompanhar todos os dias.
0: Ou seja, temos então um programa vastíssimo, recreativo também, mas destaca-se, é, portanto, o dia 14, sexta-feira. A que horas, a que horas é a procissão?
1: Às 6 horas da tarde.
0: Ok, uma boa hora. E a senhora lá estará caída?
1: Exatamente. Exatamente, como sempre.
0: Canta-se...
1: Dia 14 eu irei, como sempre, já há vários anos, a pé à Senhora da Aparecida. Da minha freguesia à Senhora da Aparecida, a pé.
0: Portanto, muita gente faz essa peregrinação, então?
1: Sim, muita gente faz isso. E vem muita gente de fora, muitos autocarros mesmo.
0: Ouça lá uma coisa. E fazem essa rumagem, essa peregrinação? Quantos quilómetros a senhora faz?
1: Eu faço à volta de 5.
0: 5 quilómetros. E dirigem-se para onde, para que local?
1: Para o Santuário da Senhora da Aparecida.
0: E onde é que é o santuário?
1: É mesmo na freguesia, que a freguesia não é a Senhora Aparecida, isso é um lugar, que a freguesia é São Pedro Fins do Torno.
0: Você sabe qual é a origem e a tradição da senhora e da lenda da Senhora da Aparecida e de Lousada?
1: Isso tem a ver com o ermitão.
0: Exatamente.
1: O ermitão, dizem que é um senhor que apareceu lá, aliás está lá a figura do ermitão, tem lá uma estátua com a figura do ermitão, agora fazem novenas do ermitão e já tem a confraria do ermitão.
0: Exatamente.
1: Também. Eles fazem uma coisa, novenas e fazem romagens também lá e fazem, o que é que eu ia dizer, aquela, as novenas sim, mas era outra forma que eu ia dizer. Fazem a peregrinação com a confraria agora, fazem peregrinações como os tipos caminhos de Santiago, de onde é que o ermitão teria saído para chegar à Aparecida.
0: Ah, o ermitão às tantas desapareceu e a imagem, através de alguns nomes, apareceu junto à mina que era onde ele vivia.
1: Exatamente, é isso mesmo. E o ermitão está lá a estátua que eles construíram, a imaginar que seria o senhor assim, não é? E está lá, e então eles têm, como é que dizer, fazem, por exemplo, há 2 anos fizeram da liberação do comboio até cair e depois de cair fizeram a peregrinação a pé. O ano passado já fizeram da Vila de Lousada a pé. Fazem essas peregrinações para ser à partida.
0: Muito bem. Ouvintes, só para que se destaque, porque é um dos maiores do mundo, cerca de 23 metros de altura, praticamente uma tonelada e meia, são cerca de 100 homens,
1: 120,
0: que levam este que é considerado um dos maiores andores do mundo, e a partir das 6 da tarde, dia 14 de agosto, sexta-feira, são milhares de pessoas numa devoção e pronto, e assistindo a uma das maiores romarias do nosso país. Há uma coisa que não a vou deixar ir embora sem me dizer. Os filhos tocam em que bandas?
1: Olha, a minha filha mais velha, o meu genro, neste momento, toca na banda Filarmónica Vila Boa de Quires.
0: Sim.
1: A minha filha mais nova e o meu filho toca na banda musical de Mancelos, São Martinho de Mancelos. Mas o meu genro, e aliás, todos eles, havendo outras bandas que necessitem, lá estarão. Por exemplo, o meu genro, segunda-feira, irá tocar com a banda de Lalim, que pertence a Lamego.
0: Então a sua casa é um concerto.
1: Exatamente, todos os dias.
2: Todos formados
1: e todos músicos.
0: E quem é que está aí ao seu lado?
1: É o meu marido que me acompanha. Aliás, eu é que o acompanho, porque eu é que venho com ele fazer a distribuição do pão.
0: E como é que ele se chama?
1: Manuel Borges.
0: Olá, Manel.
1: Olá, dizes,
0: Olá, Manel.
3: Bom dia.
0: Ei, ao meu amigo, vocês têm aí uma filharada linda, hein?
3: Graças a Deus.
0: Sim, senhor.
3: Tenho uma professora, um arquiteto e uma futura advogada.
0: Parabéns, hein? Por construírem tudo isso, fruto do vosso trabalho, da vossa garra. Sim, senhor. Ó, meu amigo, mais logo, ou sexta-feira, está a cair aí com a sua senhora para a devoção, não é, Manel?
3: Ah, sim, sem dúvida. Estou a contar de almoçar a casa da minha filha mais velha, que ela mora lá relativamente perto, 3 km do santuário.
0: Até eu ia, já agora.
3: E pelo preço, melhor ainda.
0: Meus caros, foi um gosto. Um grande abraço. Parabéns pela dedicação do vosso trabalho. Diga!
1: só uma coisa. O meu genro toca trombone, a minha filha toca clarinete, o meu filho toca saxofone tenor e a minha filha mais nova toca trombone. E o namorado da minha filha mais nova toca clarinete.
0: Deixe chegar os netos, vai ver eles tocarem bateria.
1: Já tenho uma netinha com um ano que já gosta de bem de música.
0: Exatamente, foi feita a poder de clave de sol e de clave de fá. Um abraço, meus amigos, foi um gosto.
1: Mas, Candeia, só dizer uma coisa, peço desculpa. Isto tudo tem a ver porque o meu bisavô foi o primeiro maestro da banda musical de Lousada.
0: Diga-me o nome do seu bisavô.
1: Era Alfredo Neto.
0: Bem, sim senhor. Foi um gosto, parabéns pelo vosso trabalho e pela vossa família. E um abraço para Lousada e essa grande romaria da Senhora da Aparecida. Tudo bom, bom dia para vocês.
1: Obrigado, obrigado.
0: Adeus, bom dia, muito obrigado. Lindo.
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0: Vamos ao hino de verão? Então vamos lá. Quando se fala dos verões portugueses de meados dos anos 80, é impossível ignorar esta. Esta canção, e é uma das mais marcantes do cantor, com música dele próprio e letra de Carlos T. Embora tenha sido editada em 1983, continuava em 1985, ó que ano, a ser uma presença constante nas rádios portuguesas, tornando-se a banda sonora de muitas viagens rumo ao litoral e de muitas férias passadas junto ao mar. A canção transporta-nos para a costa alentejana através de uma narrativa simples e evocativa, onde a paisagem, a amizade, a juventude e a descoberta se misturam. A força da canção está precisamente na sua capacidade de criar imagens na cabeça de quem a ouve. As estradas à beira-mar, as praias quase selvagens, os fins de tarde de verão e a sensação de liberdade que marcaram uma geração, a minha. Nesta escrita poética e interpretação descontraída, o tema tornou-se um clássico intemporal da música portuguesa e um dos maiores símbolos da memória afetiva dos verões em Portugal. Rui Veloso.

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1: 1985, Rui Veloso e este Porto Covo, sem dúvida, uma canção grande do verão, um hino dessa altura. Um minuto para as 6 da manhã. Previsão do tempo: no continente, céu pouco nublado ao limpo, mais nuvens na faixa costeira norte e centro, sobe a temperatura no interior. Na Madeira, o dia começa com mais nuvens nas vertentes norte e também em Porto Santo. E temperatura no interior. Na Madeira, o dia começa com mais nuvens nas vertentes norte e também em Porto Santo. E nos Açores temos abertas e também aguaceiros.

0: São 6 horas, 5 nos Açores.
1: Portugal prepara-se para ver um eclipse solar com características raras. O fenómeno astronómico vai ser total numa pequena parte do Parque Natural de Montezinho, em Bragança. A falta de óculos para ver o eclipse tem gerado especulação. Os oftalmologistas alertam para os riscos de olhar diretamente para o Sol. Nos europeus de atletismo, Fatoumata Diallo vai ser a única atleta portuguesa numa final hoje em Birmingham.
0: Esta hora, 15 graus em Bragança, Faro com 19, estão 20 em Lisboa e no Porto, Coimbra com 21. Nas ilhas, 21 graus no Funchal, 22 em Ponta Delgada e em Angra do Heroísmo, estão 23 graus na Horta. Notícias às 6, Pedro Guilherme.
1: Portugal continental volta a receber um eclipse total do Sol. O fenómeno vai ocorrer ao final da tarde e poderá ser visto em todo o esplendor a norte de Bragança, numa pequena zona do Parque Natural de Montezinho. Nesta região de Trás-os-Montes, o fenómeno, que já não sucedia em território nacional desde 1912, vai durar cerca de 26 segundos. No resto do país, o eclipse é parcial. O Sol vai ficar tapado entre 92% e 99% no continente, 74% a 77% nos Açores e na Madeira. As condições meteorológicas para ver o eclipse mais logo ao fim da tarde são variáveis. Nos arquipélagos dos Açores e da Madeira poderá haver algumas nuvens. No caso do continente, o Instituto do Mar e da Atmosfera prevê o céu pouco nublado ou limpo. Não descarta a formação de nuvens baixas na zona costeira a norte do Cabo Raso. E com a falta de óculos para ver o eclipse de mais logo, há quem procure o mercado informal para encontrar uma solução. É possível encontrar óculos a 4 ou 5 euros ou até mesmo a 100 euros por aparelho. O Colégio de Oftalmologia da Ordem dos Médicos alerta para a necessidade de utilizar óculos certificados e lembra Camila Vidal que não é mito a ideia de que olhar diretamente para o sol deixa marcas muitas vezes permanentes.
2: Se não tiver óculos específicos para ver o eclipse, não arrisque outros métodos populares.
3: Os óculos de sol comuns, as radiografias, os CDs não protegem.
2: Conselho da Presidente do Colégio de Oftalmologia da Ordem dos Médicos, Joana Ferreira.
3: Não é efetivamente um mito. Existem casos, muitas vezes podem não ser identificados logo a seguir à observação, mas sim, são casos que ainda hoje em dia nós observamos nas nossas consultas, a retinopatia solar.
2: Não acontece apenas com os eclipses, mas esta é a altura em que se olha com menos desconforto para a luz solar direta e é o suficiente para ferir os olhos.
3: Porque a radiação solar que iremos conseguir observar à volta da zona da Lua é uma radiação suficiente para provocar áreas de queimadura nas células da nossa retina. Pode ser irreversível.
2: Alerta da Ordem dos Médicos a poucas horas do eclipse e com os óculos esgotados em praticamente todo o lado. A Presidente da Associação Nacional de Farmácias, Emma Paulino, garantiu que estão a repor o stock e ainda será possível comprar óculos certificados no dia do eclipse nas farmácias.
4: Vão receber stock de óculos porque eles não estão completamente esgotados nos fornecedores.
2: Os preços vão rondar os 3 euros, estima a associação. Outra opção é partilhar os óculos.
4: Mesmo com os óculos não se deve estar a olhar para o eclipse, para o sol, mais do que 2 minutos. E, portanto, os mesmos óculos podem ser partilhados.
2: Os mais impacientes procuram online. No OLX, os anúncios multiplicam-se. A maioria vende os óculos a preços entre os 5 e os 10 euros, sempre mais do que aquilo que custaram. Há quem vá mais longe e peça 100 euros por um par de óculos. Há até quem aceite licitações. Outros vendem óculos de sol comuns com a garantia de que são seguros para ver o eclipse. Mesmo nos anúncios de óculos certificados, em alguns casos não se veem as letras e números que o provam. Se ainda for comprar, deve estar atento à norma ISO 12312-2 e à marca CE, garantias de que o equipamento cumpre as regras europeias.
1: Informações importantes para mais logo estarmos todos de olhos postos no céu, protegidos. Além de Portugal, onde estão previstas sessões de observação um pouco por todo o país, este eclipse será visível, se as condições o permitirem, numa faixa que atravessa o Ártico, a Groenlândia, a Islândia e também Espanha. O próximo eclipse total do Sol em Portugal será só em 2144. Milhares de fiéis, entre os quais muitos migrantes, são esperados entre hoje e amanhã no Santuário de Fátima para a peregrinação de 13 de agosto. A celebração integra a Peregrinação Nacional do Migrante e do Refugiado, organizada pela Obra Portuguesa Católica de Migrações. As cerimónias vão ser presididas pelo Núncio Apostólico em Portugal, Andrés Carrascosa. Ao longo do dia de hoje, os jovens entre os 12 e os 29 anos vão poder entrar sem pagar nos museus sob a alçada de Museus e Monumentos de Portugal. A iniciativa serve para assinalar as comemorações do Dia Internacional da Juventude. A medida abrange 37 espaços culturais em todo o país,

0: São exemplos o Mosteiro dos Jerónimos e a Torre de Belém em Lisboa, o Palácio de Mafra, também o Convento de Cristo em Tomar e os Mosteiros de Batalha e Alcobaça. A Meta, proprietária do Instagram e do Facebook, começa hoje a ser julgada num Tribunal Federal da Califórnia, num processo movido por 4 estados norte-americanos. A gigante tecnológica é acusada de ter desenvolvido as plataformas de forma deliberada para criar vício entre os mais novos. As alegações só começam no dia 18 de agosto. Para hoje está prevista a seleção do júri no Tribunal Federal de Oakland, perto de São Francisco. Os procuradores da Califórnia, Colorado, Kentucky e Nova Jersey exigem fortes restrições ao funcionamento das redes sociais, Facebook e Instagram, para jovens e aplicaram pedidos de multas que podem ultrapassar os 1.000 milhões de euros. Fatoumata Diallo vai ser a única portuguesa a disputar hoje uma final no terceiro dia dos Campeonatos da Europa de Atletismo, em Birmingham, na Inglaterra. A atleta vai estar nos 400 metros barreiras, Eduardo Gonçalves, num dia que terá também Pedro Pablo Pichardo na qualificação para o triplo salto.
1: A nota de maior destaque da participação portuguesa nos europeus esta quarta-feira vai para Fatoumata Diallo, que corre às 21h05 na final dos 400 metros barreiras e com metas bem definidas.
2: O que eu espero na final, um recorde pessoal, recorde nacional ou uma medalha.
1: A terceira jornada arranca às 10h40 com Liliana K na qualificação do lançamento do disco Grupo A. Às 11h05, Karina Vanessa vai disputar as eliminatórias dos 400 metros. Às 12h em ponto, Irina Rodrigues avança no Grupo B para a qualificação do disco e pelas 12h55, Diogo Barrigana vai disputar as meias finais dos 400 metros barreiras, fechando o programa matinal. Mais tarde, às 20h40, começa a qualificação do triplo salto masculino com Pedro Pichardo e Tiago Luís Pereira. Recordo que a jornada termina com Fatoumata Diallo na final dos 400 metros barreiras.
0: O enviado especial da Antena 1, Eduardo Gonçalves, a acompanhar o Campeonato da Europa de Atletismo, que está a decorrer na cidade inglesa de Birmingham.
3: 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São 6h08. Olá, muito bom dia, uma boa quarta-feira. Sou José Candeias, com Tiago Bás e Carlos Mateus.
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0: Fado do Encontro, bonita canção, Marisa e também Tim. 6:12, obrigado também pelo contacto das vossas mensagens através do Facebook em José Candeias ou aqui no WhatsApp da RTP Antena 1, 912-120-501. Domingos, penso que é domingos. Meu amigo, eu até gostei da sua mensagem, mas eu não vou fugir da regra de ultrapassar uma mensagem de voz de um minuto e meio. A sua tem quase 3 minutos. Estou a falar isto para referência até ao restante auditório. Não será a primeira. Isto porquê? Porque perante uma descrição como aquela que faz, e eu já vou dizer qual é, prefiro que seja uma conversa em direto. Pode, não pode? Estou?
1: Sim, sim, bom dia.
0: É o senhor Domingos?
1: Sim.
0: Estava eu aqui a falar e pronto. E São Bento diz assim, toma lá o homem. O São Bento diz assim, toma lá o homem. Olá, bom dia, Domingos.
1: Bom dia, Zé.
0: Está bom?
1: É um prazer estar a falar contigo.
0: E aí, meu amigo.
1: Não, mas deixa... meu amigo, desde a outra senhora já.
0: Pois, da... Ouça, eu estava aqui a falar da sua mensagem ser longa. E então, digo assim, não, isto merece outra forma. Ó, meu caro Domingos, para já, acorda cedo, como é que está a ser a sua manhã, isto já trabalha, como é?
1: Eu normalmente é sempre a pé todos os dias às 5 da manhã.
0: O que é que faz na inscrição?
1: E depois a gente vem e vimos aqui por uma patrulheira aqui do nosso patrão para carregar e depois são distribuídos para diversos pais, para centrais de obras.
0: Então é a nível de inertes, pedras, é por aí, areia, é isso, é?
1: É, exatamente.
0: Oi, Domingos?
1: Exatamente.
0: Ok. É que você está-me a fugir, eu peço desculpa se por acaso neste incómodo.
1: Agora estou mesmo numa altura inquieto para falar mesmo agora, não dá?
0: Opa! Se conseguirmos aí melhorar, pode ser.
1: É mais daqui a bom quadrinho, é como aqui agora aqui um contratempo.
0: Ouça, quer que eu lhe diga daqui a 10 minutos?
1: É um 10 minutos, ou um quarto de hora, ou coisa assim.
0: Então pronto, a gente já fala daqui um quarto de hora. Então até já. Exatamente. Nada pior quem trabalha da presença de quem nada faz, ouviste dizer? Bem, então, porque ele vai falar de uma coisa, e é isto que eu adoro no meu auditório, é a atenção com que escutam aqui as conversas, ao ponto deste homem dizer assim, eu aqui há dias ouvi falar disto, pois é precisamente hoje. E comprometeu-se, nesse aspecto, a não só deixar então uma mensagem, como então agora há o compromisso daqui a pouco então irmos ao pormenor. Enquanto isso, já temos aí mais contactos previstos, até porque os ouvintes estão a aproveitar para vir aqui falar das suas zonas e assim é das suas terras. Até porque muitas vezes a gente faz o convite às instituições, nem lê os e-mails. Sou António Guedes, até que enfim, hoje vou ver a minha terra natal, que é a famosa Porca de Mursa. Não, você vai ver, é Mursa. A porca também lá está. Aquilo é tipo um tótem. E uma das terras conhecidas de Portugal. Todos que iam para a Espanha, que iam para Bragança, passavam em Mursa. Ó, meu amigo, passavam em Mursa e até há quem diz que ela tem lá aí um pôr-a-mão. Olá, Nelson Gonçalves, bom dia. Sempre uma presença de Barcelos. Tenho aqui também algo do João Miguel. João, é assim, você mandou só algo, mas o algo não chegou. Portanto, retifique então a mensagem que quero enviar. Eu e Marisa Ramos, e José Candeias, eu... assim é que é. Eu, Marisa Ramos e o meu marido, Ivo Mendes, mandamos um beijo e boa viagem aos meus sogros, João Mendes e Cristina Silva, e aos nossos amigos Marco Poseiro e Mónica Fresco, e um abraço para toda a equipa. Boa viagem aos restantes colegas da Transweight e para todos os ouvintes. Esta semana, festas do Conselho de Ceia e também no fim de semana da minha terra, que fica perto de Ceia. Então vamos lá por partes. Ora bem, festas do Conselho de Ceia. A partir de hoje, Missy Miles, Nena e Joana Almeirante, bom programa, GNR e Miguel Araújo. Pronto, este está dito. Agora, Pinhanços, que é a terra da Marisa. Foi esta senhora Nossa Senhora da Lomba. E não podiam arranjar outro nome. Da Senhora da Lomba. E isto, aí já mete, é, portanto, no fim de semana. Não deixa cá ver que isto é muito completo. Arruadas, jantares convívios, bailes com rito feminino, depois, novamente arruada, missa campal no dia 16, arrematação das ofertas, isto vem sempre bons tabuleiros. Depois, no dia 17, temos então um grande dia, jogos tradicionais, porco no espeto, arruada, sorteio de rifas e também missa campal. Gostou, Marisa? Pronto, então olha, a gente joga um jogo tradicional, ou peão pode ser, isto já não existe se calhar. Mas, aqui ficam as festas da terra, da oliveira mais antiga e dos capachos. Quem é que mandou isto? O Paulo Lopes, então deixa cá ver. Viver Mourisca, exatamente, é ali naquela zona entre a Beira Baixa, é ali uma, aquela é a Beira Baixa, praticamente já. Portanto, Parque Multiusos de Mouriscas, poça, ei, o Mouriscas também tem um multiusos, vai lá, vai. Ora bem, temos então dia 15, concentração da chapa amarela, Mouriscos, garraiada no dia 16, pelo, deve ser o grupo desportivo recreativo dos parteiros, dia 14, 30ª mostra de Mouriscas. Eu estou a ler isto assim, ouvintes, porque mandam as fotografias e nem o poder dos meus óculos às vezes consegue. Portanto, tenho que trazer quase uma lupa. Garraiada, já tinha dito. E depois no dia 17, jogos solteiros versus casados. Isto ainda se faz, solteiros versus casado. Quem é que ganhará? Quem é que ganhará? Olá, Zé Candeias. Queria saber onde se pode ver o eclipse do sol hoje em Lisboa. Ó, meu amigo, em Lisboa é assim. Se quiser juntar-se a grupos, é uma questão de procurar, às vezes aí na internet, grupos, as academias de ciência, por aí fora. Agora, neste caso, é olhar para o céu, ter óculos, cuidadinho, e a partir das 6 da tarde esteja atento. Aqui em Lisboa vamos ver e tipo 90%. Eu preferia estar em Rio do Nor. Zé Candeias, faz um ano que abrimos a nossa padaria. Ai, que bem! Com isso, faz também um ano que começámos o dia na vossa companhia. Aproveito para agradecer à Helena Miranda, ao José Pedro e à Naomi, que aos poucos se juntaram a mim e à minha esposa nesta aventura, contribuindo para que tudo corra pelo melhor. José Botelho Guimarães. E, muito bem, mais outra. Este é mais um programa. Casais de Revelhos, festas de verão, agosto. Zé Candeias, um prazer, um prospecto da festa Nossa Senhora das Necessidades, se realiza no dia 15 de agosto, na minha terra natal, casal de Revelhos, ao Ferreira de Abrantes. Ora bem, e entretanto, isto diz aqui, banda de mais, portanto temos aqui um programa a pormenores. Olha, meu amigo, faça o seguinte, isto como é, hoje já está a ficar um bocadinho preenchido, mas amanhã ou algo assim, venha cá de viva voz, será bem-vindo. Depois dizia, agendar um dia para lhe ligar, então pronto, veja aí e amanhã, se quiser, tem o seu contacto. Ou temos aqui o facto de poder falar. José Candeias, sábado estou lá caidinha na Senhora da Aparecida. Voltar a benzer a minha mota. Manuela Santos. E muito bem. Obrigado pelas vossas mensagens. Estão aqui no 912-120-501, WhatsApp, José Candeias no Facebook.
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0: Ai, olha que não se me deem as dores. Bom dia, Manuel Luís Oliveira.
5: Muito bom dia, amigo Zé Candeias.
0: Que as dores... A excelência está boa. Que as dores fiquem só com a Nossa Senhora, não?
5: Sim. É bom. Que passe para nós. É o que és para ainda aí.
0: Isto agora é um vista-vias. Fala agora, vossa. Fala agora ao meu amigo. Amanhã. O que é isso, Nossa Senhora das Dores? Vá lá.
5: Bom, começa amanhã, então, a festa da Quinhola da Senhora das Dores.
0: Sim.
5: Amanhã é a feira, juntamente com ranchos folclóricos e cantar ao desafio. Depois, na sexta-feira, tem mais atividades. No sábado, é a entrada das bandas e fogo de artifício. Depois, o concerto das bandas à tarde e à noite. E assim, depois, domingo, é o ponto mais alto, que é a procissão e é a Eucaristia e a procissão.
0: E isto acontece mesmo em Monção?
5: Sim, na vila mesmo.
0: Mesmo na vila. Então, isso, aí os vizinhos da Galiza também aproveitam uma oportunidade para vir para o lado de cá, não?
5: Ah, isso caem todos a cá, isso não falham.
0: Mas eles vão pela Nossa Senhora ou vão por outros motivos?
5: Bom, para a Nossa Senhora e para outros motivos.
0: É, conte-me dessas, conte. Exatamente. Até o meu amigo, há algum momento que ache mais forte, que não dispense?
5: Um momento mais forte que eu não dispense, eu como sou católico, gosto muito de ir à Eucaristia, depois à petição.
0: Muito
5: grande, onde leva muito figurado, a razão dos 300, 350 figurados.
0: Ia.
5: E depois mandou a Nossa Senhora, que é muito grande também. E pronto.
0: Oh, Manel, o pessoal do Norte, qual é o problema que têm? Fazem tudo grande. Lousada é a tonelada e meia. Aí é um monte de gente. Até mas vocês, vai.
5: É tudo grande.
0: Oh, Manuel, mas isto só mete devoção ou mete assim alguma parte mais recreativa?
5: Não, mete recreativa. Nós temos os bailes, não é? Com os conjuntos. E também. E pronto, depois temos o almoço selecionado de família, dado em sua casa, e outros no restaurante. A maior parte vai ao restaurante.
0: Ok.
5: Olha, por acaso é um dia que em minha casa, por exemplo, é um dia que se comemora a Virgem das Dores e faz o almoço de família.
0: É o dia que se comemora o quê?
5: O dia da edição da Santa, da Sol das Dores.
0: Ah, ok. E é você, que já foi chefe de cozinha, é você que faz o almoço para essa gente toda, então? Lá para a família?
5: É, mas a minha esposa.
0: Ok. Então o que é que vamos almoçar?
5: Vamos almoçar, olha, filetezinhos de pescada chilena.
0: Filetezinhos de pescada chilena? Olha o requinte. E mais?
5: Depois, um cozinho à portuguesa. E depois um alho à moda de Monção.
0: O quê?
5: Alho à moda de Monção. É quase como a dita cuja.
0: Ai, o anho à moda de Monção. Então, mas sei lá, isso há espaço para isso tudo?
5: Ah, não é? E depois por cima, uma barriguinha de freira, que é tradicional aqui de Monção.
0: Pois, até a comida está ligada à religião, a barriguinha de freira. Ai, tão lindo. Oh, Manel, eu não tenho tempo para mais, meu amigo. Mas enalteço aí o fulgor com que vem falar de Monção, Ganaterra, e aí na festa de Nossa Senhora das Dores. Então, meu amigo, um grande abraço, foi um gosto.
5: Vou-te só mandar um abraço para o meu amigo.
0: Ai, de si que não mandasse, diga.
5: Eu queria mandar um abraço para o amigo Monteiro de Barriba de Moro, colega de escola.
0: Sim.
5: Um grande abraço para ele. Devemos estar a ouvir neste momento.
0: Pois está. Então vocês andaram em que escola?
5: Andámos aqui no Liceu da Monção.
0: E eram amigos e colegas, então?
5: Sim, sim.
0: Muito bem. Qual era o mais maroto?
5: Olha, venho a escolha.
0: Boa resposta. Um grande abraço, Manuel. Foi um gosto.
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0: Então vamos lá ver. Domingos Antunes, agora já podemos falar com outra tranquilidade, não é, meu amigo?
6: José, bom dia. Aqui andava aqui um problema qualquer e não dava, não deu mesmo.
0: Pronto. Então é assim. É hoje que é a grande noite do São Bento da Porta Aberta, não é?
6: Exatamente.
0: Portanto,
6: as festas acho que começaram no dia 10 e acabam agora no dia 15. Mas o ponto alto é hoje, que é caldeia anoitada. Vão deitar um fogo, mas antes do fogo já há rusgas Junta lá muita concertina. Bastante concertina mesmo. É capaz de juntar lá para umas 100 anos de outras concertinas.
0: Aliás, essa rumaria, Domingos, essa rumaria, ela é forte, para além de todo o resto, mas o momento, a rumagem é mais consistente por causa disso. É porque mete a cantoria, mete as concertinas e mete muita parte musical. Ou seja, isso é mesmo uma coisa que vai até, quando, até a que horas da noite?
6: Aquilo...
0: Ficam lá, ficam lá de um dia para o outro, não?
6: Ah, quase. Ah, vai, que depois aquilo, antes do fogo, a coisa para ouvir o fogo e para ver, para fumo, e depois a seguir ao fogo, volta outra vez a reiniciar, os cartazes ali a tupina, a concertina a tocar, e o povo ali em rodas ali a dançar.
0: Isso mas, do
6: isso normalmente, é começaram no 10 e acaba agora
0: sim,
6: no
0: 10, sim, sim, sim,
6: mais alto. É do 12 para o 13. E vai muita gente, muitos pagarinhos a pé, um de um lado, outro do outro.
0: Onde é que fica, onde é que fica, Domingos, onde é que fica a ermida de São Bento à Porta Aberta?
6: Ele fica mesmo ali ao lado do Jerez. Pertence ao Jerez, não sei, terra de Boca. Mas é mesmo quem vai para a vila do Jerez, ali nas pontes de Ripaldo, chamam-se pontes de Ripaldo.
0: Sim, sim.
6: E virar para o lado do Jerez, viram para cima para o mosteiro de São Bento à Porta Aberta.
0: E você vai?
6: Não, porque é um dia de trabalho.
0: Pois, porque é um dia de trabalho.
6: Não, se não até ia, mas é um dia de trabalho. Não dá.
0: Portanto, temos aí, ouvintes, é também uma rumaria muito antiga, muito tradicional, ao ponto de... Até só via isto.

0: Então quer dizer que faz corrente de ar lá em cima, não?
1: Aquilo é bonito, porque é bonito, porque é como o tempo está hoje, bom, aquilo vai dar animação ali para a gente completa toda lá. Está muita malta de férias, muitos imigrantes.
0: Vês.
1: E assim, e sabe como é que é, está muita malta agora nesta altura. Porque São Bento também é festejado no dia 21 de março, vai muita gente a pé também lá. É, dizem, é a tradição antiga, não sei explicar o porquê, isso não me pergunta a ele, mas é, se eu buscar o cuco, que é o quando vem o tempo do cuco, já é
0: em maio.
1: Altura, março, 21 de março.
0: Ah, é, eu pensava que o cuco cantava no mesmo maio, mas está bem.
1: Altura começa-se a ouvir o cuco a cantar, por aí, nas árvores, pelas aldeias, e em julho, no dia 11 de julho, já vai-se levar o cuco, só dentro da porta aberta, que também é uma outra romaria, também no dia 11 de julho. Só que não é como esta. Esta é de juntar farras, cofertinhas e tudo isso. E nesses dias, 21 de março e 11 de junho, não junta nada de cofertinhas nem nada. É tudo religioso.
0: Muito bem. Meu caro Domingos Olho, muito obrigado pela atenção. Muito obrigado também por este fervor. Desejo-lhe a continuação de um
1: agora,
0: ótimo dia. Diga.
1: Só deixar falar da minha terra, que também vamos ter as festas agora este fim de semana.
0: Então aproveite.
1: Na freguesia de Paranhos, Conselho de Amares, essa. Vamos ter lá na sexta-feira, já sexta, sábado e domingo, na sexta temos lá um conjunto de jeito, no sábado temos lá um cantado de desafio e no domingo a procissão e um rancho, estou com o 4 anos no fim da procissão e depois temos, claro, temos o bar da festa. Sempre que se come e bebe, não pode faltar.
0: Boa. Lembre-me lá como é que se chama a sua terra?
1: Paranhos, freguesia de Paranhos,
0: Paranhos.
1: Conselho de Amares.
0: Muito bem. Domingos, foi um gosto, meu amigo. Um grande abraço. Obrigado pela consideração de não só aproveitar para falar tudo isto, de dar um reforço a essa grande tradição do Norte. Desejo-lhe um bom trabalho, um ótimo dia, meu caro.
1: Muito obrigado, Zé. Um grande abraço para ti e para toda a equipe. Tá bom, Zé?
0: Adeus, bom dia, muito obrigado.
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0: 28 minutos para as 7 da manhã. Olha que rica manhã, já vai amanhecendo. Quanto à previsão do tempo para hoje, continente, vamos ter céu pouco nublado limpo, mais nuvens na faixa costeira do norte e centro. É isto pela manhã. Sobe a temperatura no interior. Quanto ao estado do mar, costa ocidental, ondas noroeste com metro, metro e meio, temperatura da água entre os 19 e os 21 graus. No Algarve, ondas inferiores a 1 metro e temperatura da água fria, para a época, entre os 19 e os 20 graus. A previsão da Madeira é de céu pouco nublado, mais nuvens durante a manhã, isto nas vertentes norte e também no Porto Santo. E sobe a temperatura ligeiramente. Quanto à previsão dos Açores, o dia é com abertas e também com aguaceiros. Aguaceiros em geral fracos. Bragança, Castelo Branco, Évora e Beja, 38 graus. Vila Real e Porto Alegre, a máxima é de 36. Santarém, 35. Viseu e Setúbal, 34. Guarda, 33. 32, Lisboa e Faro. Braga e Coimbra, 31. Sines, 30. Penhas Douradas, 29. Funchal e Santa Cruz das Flores, 28. Leiria, Sagres, Porto Santo, Horta e Angra do Heroísmo, 27. Ponta Delgada, 26. 25 para Viana do Castelo, Porto e também para Aveiro.
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0: As canções que marcam os verões, neste caso, da primeira hora, 1985, Porto Covo com Rui Veloso, tudo relacionado com o mar, com praia, com viagem. Agora, e esta? O verão de 1986 era marcado por uma canção incontornável. A letra é do Rui Reininho, a música criada pelos membros da banda e a canção foi lançada nesse ano e tornou-se rapidamente um dos grandes êxitos da música portuguesa da década. Desde os primeiros acordes, a canção, por assim dizer, convoca um universo feito de praia, calor, mar e descontração. Mas a originalidade da letra, a irreverência do cantor e a sonoridade pop moderna criaram então uma combinação perfeita para conquistar as rádios e também o público. Mais do que um sucesso de verão, transformou-se num verdadeiro hino da cultura pop portuguesa, associado às férias, ao Atlântico e ao espírito livre dos anos 80. Dunas. GNR.

0: 86 era um hino. Dunas com GNR. Amanhã vai ficar a saber quais as canções que marcaram mais dois anos, 87 e 88. 22 minutos para as 7 da manhã. Vai um cumprimento para o Debalídio Medeiros, a escutar nos Estados Unidos. Boa noite, Estados Unidos. Boa noite, português, e não só. A escutarem esta emissão por todo o mundo. Façam daí uma referência. Venha de uma mensagem através do WhatsApp, mais 351-912-120-501. Ora, então, também de França, Florbela Mota, bom dia. Desde Orleães, também um cumprimento à Albufeira e para o Gil Carmo, portanto aí sempre presente, ele e os colegas, logo pela manhã. E mais, o que é que posso... O que é que posso dizer? O que não falta é aqui, gente. Muito bem, bom dia, Zé Candeias. Desejar um fantástico dia, cheio de energia, em especial à equipa Taximulianos. Hoje em especial ao Luís Dias, o meu companheiro Gonçalo Coelho, desde Mulianos, Alcobaça.
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4: Bom dia, Sr. José Candeias, Antena 1. Aqui o São Manuel da Praia da Aguda, a circular por França. Descarregamos na Alemanha, carregamos na Bélgica e vamos até o País Vasco e Cantábria.
0: Tão longe.
4: É assim, é para desejar uma boa viagem a todos os companheiros, todos os camaradas do Alcatrão.
0: Pois.
4: Façam cuidado, interessa chegar com cuidado.
0: Sem dúvida.
4: Agora é logo, se não for logo é amanhã de manhã. E para comunicar também, falta duas semaninhas para a nossa grande festa, Nossa Senhora Nazaré da Praia da Aguda.
0: Pois vem chegar a falar disso, ó Zé.
4: Grandes festas. Este fim de semana, mais um porco no espeto, angariação de fundos para a nossa festa da Praia da Aguda, Nossa Senhora Nazaré. Uma boa viagem a todos os camaradas. Obrigado, Antena 1, obrigado, Zé Candeias. E um até já.
0: Então vá, meu amigo Bá, boa viagem. Depois venha cá falar da Praia da Aguda. Zé Candeias, obrigado pela divulgação. Ah, ok. Da Senhora das Necessidades, 14, 15, 16 de agosto, em Casais Rebelhos, Alfreirede. Muito bem, portanto, fica aqui a mensagem. E esta?
5: Bom dia, Zé Candeias. Olá, Bel Pereira, recebido na Fiel. Por falar de Nossa Senhora da Aparecida, à volta de 43 anos, mais ano, menos ano, ajudei a levar esse andor de 22 metros e tal. Obrigado, bom dia a todos e até à próxima.
0: Renavel, um abraço, amigo. Bom dia. Na primeira hora falaram da Arte Chávega, na Praia da Tocha. No passado domingo houve um acidente trágico com um pescador carismático de 85 anos. Faleceu debaixo da roda do trator. Ixi, enquanto puxava a rede. Também falaram nos Caminhos de Santiago. Então, mas para já uma homenagem, portanto, a esse senhor. Que, portanto, exatamente, falaram dos Caminhos de Santiago, que além das vieiras, são as conchas, a principal principal sinalética dos caminhos de Santiago é a seta amarela. Isso eu sei também. Mas pronto, eu quis foi associar ao símbolo. É o Aires da Costa, Cadima, Cantanhedo, muito bem. Eu gosto dessas atenções, vem sempre aqui dar esses retoques. Zé Candeias, Vasto Auditório, a boa quarta-feira, David Contreiras, na via destino ao Cácer do Sal. Zé Candeias enviou cartaz das festas da terra dos dois temperos. Ah, pois, Vila do Louro e Sal. Vocês devem ver se me apanham. Conselho de Pombal, de salientar que irei ter uma barraquinha de bebida no palco 2 da equipa do Paintball, em Afoites Paintball Team. Grande abraço. Ai, olha, vejam só. Então, mas espera aí. Quem é que manda isto? Quem é que vai ter? Não, já agora escrevem o nome. Festas de Louro e Sal. Epá, isto veio tão pequenino que eu não vou conseguir ver. Eu não vou conseguir ver. Deixa cá ver. Não. Agora, espera. Portanto, isto começa amanhã. Inauguração das obras de construção da rede de saneamento de Vale de Câmara e Casal do Queijo. Estiar de bandeiras, arruadas. Depois, dia 14, abertura das tasquinhas. Depois, há missa no convento em honra Nossa Senhora da Boa Morte. No dia 15, a Feira das Velharias. Epá, isto é um grande programa. Aí, Festival de Folclore, dia 16, há mais tasquinhas, grupo de danças, We Love Dance and the Greens, e mais. E pronto, e é assim. Ah, e depois há cavaquinhos também. Muito bem, pronto, fica aqui dito, isto só por um nome, a gente não consegue dizer tudo, ainda por cima com esta minha... Ah, é o Paulo Silva, mais conhecido pelo Steve. Eia, sim senhor.
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0: Ganda Steve, what era o Wonder? Ouvintes, ontem achei piada porque o Joaquim Pereira, que está ligado obviamente à Junta de Freguesia de Fazendas de Almeirim, é o seu presidente, ontem veio aqui à emissão dizer que ia com um grupo de séniores daquela freguesia às festas de Campo Maior. E foi tal regozijo que mais tarde mandam até uma mensagem sonora e o pessoal a dar-me aqui assim um grito, um bom dia, portanto já desde o autocarro. Ontem foram uns Joaquim Pereira, hoje vão outros.
7: É verdade, Zé, bom dia.
0: E eu continuo a dizer, é caso e eu a vê-los passar.
7: Não, você vai connosco. Você vai connosco até às 10 horas, levamos o mesmo até às 10 horas, até Campo Maior. É a nossa hora de chegar.
0: Ó Joaquim, só podias ser presidente, política sabes tu.
7: Nada disso.
0: Joaquim, claro.
7: Se mantêm há anos e nós foi só dar o seguimento e, como eu disse ontem, continuar a dar a estas pessoas aquilo que eles já merecem, porque já deram muito por nós.
0: Ó, meu amigo, não, foi, não era por esse o facto, que isso até enaltece-se. É, mas é pelo, também pelo seu poder de argumentação que eu gostei.
7: Nem mais, é verdade. E olhe, como ontem falámos...
0: Então como é que foi ontem? Ontem
7: foi muito bom, calor, com fartura, o grupo que foi ontem gostou, e este vai gostar de certeza absoluta também. É um bocadinho puxado, porque faz lá muito calor, mas eles são rijos, isto é malta rija que andou de sol a sol, portanto vão...
0: E o piquenique correu bem?
7: O piquenique correu muito bem, viemos almoçar a Elvas, lá no jardim, com todas as condições, foi mesmo à moda antiga. O paninho na relva, o pão, a chouriça, sei lá, tanta coisa.
0: E eu cheio de fome.
7: E você cheio de fome, mas pronto, convidá-me-lo para almoçar também.
0: Olha, como é que sentiu a chegada dessa gente que tem a oportunidade de poder sair de casa, porque a Junta de Freguesia assim proporciona à sua e a de muitas outras instituições que pelo país levam isso a preceito?
7: O feedback que nós temos das pessoas que nós fazemos estes passeios, este ano vamos todos só a Campo Maior, porque acho que é um evento único.
0: Único.
7: É um evento único. Muitos deles nunca lá foram, outros foram há 20, outros foram há 30 e vão recordar. Há um sorriso de felicidade no rosto e isso para nós é o essencial. É eles sentirem-se bem, sentirem-se contentes. E mais, também é nestes passeios, como eu disse, que alguns já não se veem há meses e vão vendo, não é? E vão-se cumprimentando e falando.
0: Tão bom. Então, hoje, quem é que vai?
7: Hoje vamos 45. Ó, pessoal, digam lá bom dia!
0: Então quer dizer, isto até porque a possibilidade pode ser ligeira, mas eu estou a ser escutado no autocarro.
7: Você está a ser escutado no autocarro, por isso eu vim cá para baixo por causa do feedback, mas está a correr bem, está a correr bem, está a correr bem. Não está a ver interferência. Então, quer falar com eles, diga-lhes um bom dia também.
0: Então, pois, mas isso a gente não sei quem é que responde. Então eu faço uma pergunta geral. Quem é que já foi às festas de Campo Maior?
7: Quem é que já foi às festas? Foram muitos? Há muitos ainda?
0: Muitos, pronto.
7: Ainda há muitos. Quem é que já foi às festas de Campo Maior?
0: É uma pergunta um bocado tonta para a rádio. Sim.
7: Dois. Vamos, 45, 3, 4, 5, 6... Uns 10.
0: E todas as
7: 45, 35 ainda não foram.
0: E toda a gente leva merenda?
7: Quase todos levam merenda. Para aquilo que eu vi hoje, quase todos levam merenda. Pronto. Mas há lá sempre. Eles arranjamos lá para quem quiser.
0: Algum senhor ou alguma senhora leva pastéis de bacalhau ou rissóis? Sim, responderam lá do fundo. Muito bom. Então, e quem é que leva água para beber?
7: Todos levam água.
0: Mas qual água? Ó, Sr. Presidente, qual água? O Sr. Presidente estava a falar de que água?
7: Eu ontem vi nas geleiras umas águas tintas. Estava estragada aquelas águas. Algumas águas tintas.
0: Eu até pensava que era água ras, mas pronto.
7: Era umas águas. E umas mintes também. Pesquinhas lá dentro das geleiras.
0: Olha, Joaquim, o que mais me alegrou foi que, após a nossa conversa, vieram vários ouvintes de fazendas de Almeirim a dizer que tinham escutado e, inclusive, lembraram-se até e cumprimentaram os vossos motoristas. Então, quem é que vai hoje? São os dois à mesma?
7: Eu ontem mandei-lhe umas fotos com o autocarro e o Fernando. Esta semana calhou o Fernando.
0: Sim, senhor. Portanto, olha, neste momento onde é que estão? Em que zona?
7: Nós já estamos na Atril, passamos agora à área de serviço de Salta Terra de Mar, vamos parar na área de serviço de Montemor para o lanche e para o xixi, e depois Campo Maior. Vamos chegar entre as 9h30, 10 horas.
0: 9h30,
7: 10 horas. É a nossa hora de chegada.
0: Meus caros, uma boa viagem, uma boa festa. Vão ficar, olha, espantados, porque pelas imagens que eu já vi, aquilo está soberbo. Portanto, um bom passeio. Meus caros, um grande abraço e venha daí um abraço geral do Ribatejo para mim.
7: Tem lá um abraço grande e um bom dia outra vez.
0: Um abraço, amigos. 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Tudo bom? 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Muito obrigado. Boa viagem. Rádio em Direto. Praticamente no final, ainda a possibilidade de poder aqui dar mais umas dicas de mensagem. Zé Candeias, maravilhosa equipa. Eu depois envio umas fotos do eclipse. Atenção, tomem consciência de que só devem ver com óculos de proteção. E claro, portanto, visível em todo o país, mas em Bragança, portanto mesmo no extremo, em Rio do Nouro, aquela aldeia lindíssima, aldeia comunitária, não há separação de terreno, pertence aos de Espanha e aos de Portugal, e é lá que vai ser uma enchente que, obviamente, vamos ter, portanto, aí o pleno. Por isso, vai ser um dia especial. E aqui a Antena 1 também, obviamente, vai dar conta de tudo isso. Mas aqui eu sou o Valdemar, vigilante em Troia. Olá, Valdemar. Ah, Troia aí agora, é o que está a dar. Tudo bom, obrigado pela mensagem. E claro, aqui também, dando conta de sempre bem-vindo, seja em que atividade for. Quase nas 7 da manhã.

Abalo psicológico, aqui com Vítor Clay, 6 minutos para as 7 da manhã. Lembrando que durante o dia, na circunstância de quererem contactar o programa, agendar às vezes, quem sabe, até uma conversa perante algum assunto, josecandeias.programa@rtp.pt. josecandeias.programa@rtp.pt. Segue na manhã de verão, depois das 7, o José Carlos Trindade. Toda a informação com a Eduarda Maio. E a nossa redação. Bom trabalho, boas férias. Até amanhã às 5.

0: Ainda bem que está com a RTP Antena 1 esta manhã. Estamos a 1 minuto das 7 da manhã.
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0: Todo o interior do país hoje com aviso amarelo por causa do calor. Céu pouco nublado, na Madeira também. Também há aviso por causa das temperaturas altas, exceto para as zonas de montanha. Abertas e aguaceiros fracos nos Açores. Máxima de 38 em Bragança, Castelo Branco, Évora e Beja, 36 Vila Real e Porto Alegre. Santarém 35, 34 Viseu e Santarém, Guarda 33, 32 Lisboa e Faro. 31 graus no caso de Braga e Coimbra, a previsão dá 29 às Penhas Douradas. Funchal deve chegar aos 28 graus, Leiria 27, 26 Ponta Delgada, 25 no caso de Viana do Castelo, Porto e Aveiro.
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0: Sete horas em Portugal Continental e na Madeira, 6 nos Açores. 7 horas em Portugal Continental e na Madeira, 6 nos Açores. Hoje é quarta-feira, dia...

0: 216 mortos.
1: Em Bragança, onde o eclipse mostra mais, estão 15 graus a esta hora. Temperatura de 20 em Faro, Lisboa e também no Porto. 21 em Coimbra, 22 Funchal e Ponta Delgada. Edição de Eduardo Amaro.
0: Pescoço levantado, olhos postos no céu, com proteção, claro, está tudo à espera das 6:30 da tarde, hora em que milhares de portugueses vão acompanhar o fenómeno raro e fascinante também do eclipse total do Sol. Há 114 anos que este espetáculo celeste não se via em Portugal, mas a totalidade do eclipse só vai estar presente numa pequena faixa do território nacional. O ponto privilegiado é o Parque Natural de Montezinho, em Bragança, onde vamos estar em reportagem esta manhã, em Rio de Honor, junto à fronteira com Espanha. Ali, a Lua vai ocultar praticamente ou completamente o Sol, como aconteceu há 114 anos. Mas dessa vez, aconteceu em Ovar, no distrito de Aveiro, a 17 de abril de 1912. Ovar recebeu astrónomos, equipas científicas portuguesas e estrangeiras para observar e para estudar o eclipse. Por um dia, Ovar foi o Centro Internacional de Observação Astronómica. Isabel Cunha.
2: Dois dias depois do naufrágio do Titanic, a 17 de abril de 1912, chegava ao Ovar o astrónomo russo Nicolás Donitz, da Academia Imperial de São Petersburgo, para, juntamente com astrónomos portugueses, mas também da França e da Inglaterra, documentarem o eclipse total do Sol. O fenómeno deu origem ao primeiro filme científico feito em Portugal, cujo paradeiro é desconhecido.
3: O eclipse foi registado em filme pelo astrónomo português da Universidade de Coimbra, Francisco da Costa Lobo. Era uma tecnologia ainda relativamente recente, porque já tinha havido registros anteriores, mas é um dos primeiros filmes realmente que se fizeram de um eclipse.
2: Luís Tirapicos, historiador de ciência. O eclipse do Sol, de 1912, levou a Companhia de Caminhos de Ferro portugueses a organizar comboios especiais para Ovar e o terceiro governo republicano a facilitar a entrada em Portugal dos astrónomos. Luís Tirapicos encontrou registros.
3: As expedições estrangeiras foram isentadas, por exemplo, da inspeção alfandegária, para além de terem tido, digamos, algum apoio logístico, não é, nos seus trabalhos, quando estiveram em Portugal para observar esse fenómeno raro.
2: E foi mesmo muito raro o eclipse híbrido em 1912. Um acontecimento que levou centenas de pessoas para as ruas. A informação chega-nos através de várias fotografias da revista Ilustração Portuguesa, onde se podem ver os populares com vidros fumados a olhar para o céu.
3: Os repórteres fotográficos da altura registaram não só as expedições científicas, mas também pessoas na rua a observarem. Então, o que se usava na altura eram os famosos vidros fumados, não é? O que nós sabemos hoje não é muito seguro.
2: Segura é hoje a informação de que a Lua é achatada nos polos. A descoberta foi feita precisamente em 1912 pelo pioneiro da astronomia portuguesa, Costa Lobo, confirmada em 2009 pela sonda japonesa Selene.
0: Tantas histórias sobre o que aconteceu em 1912. Nessa altura não havia transmissões em direto, nem redes sociais, nem aplicações meteorológicas, mas uma geração inteira nunca tinha visto nada igual. Terra, Lua, Sol, alinhados. 114 anos depois, podemos dizer o mesmo. O eclipse em Portugal começa pelas 6:30 da tarde, termina pelas 8:30 da noite. O momento de maior ocultação será pelas 7:30 da tarde. Só uma estreita faixa do planeta é que tem direito ao espetáculo completo, ao eclipse total do Sol. Essa faixa começa no Ártico, passa pela Groenlândia, pela Islândia e pela Espanha. A Espanha é um dos poucos países com direito ao fenómeno completo, em 13 comunidades autónomas, sobretudo a norte e a leste do país. E milhares de turistas viajaram de propósito para a Espanha. Os hotéis estão cheios há muito tempo, mas há também uma forte preocupação por parte das autoridades com o impacto de milhões de pessoas, ou o impacto que milhões de pessoas em circulação em zonas florestais podem ter com as temperaturas tão elevadas e o risco de incêndio no máximo em Espanha. Ana Romeu.
4: Em Espanha, há 13 comunidades autónomas em que o eclipse solar se poderá observar a 100%. Da Galiza ao País Basco, a norte, na zona de Castela, Leão e Aragão, e a leste até às Ilhas Baleares. É o fenómeno turístico deste verão, com milhares de pessoas a viajarem de propósito até Espanha para ver a Lua tapar o Sol. Ellen veio expressamente da Índia até Maiorca.
5: Nós nunca vimos um eclipse total, estamos muito entusiasmados com isso.
4: José Miguel Plaza explica que os hotéis e várias atividades na ilha estão esgotados.
6: Estamos
7: está tudo

0: Esgotado, tudo esgotado nos restaurantes, os alugueres de barcos e equipamentos náuticos, tudo cheio, tudo reservado há um ano.
1: O mesmo acontece nas Astúrias. Daniel Garcia, gerente do NH Principado, está muito satisfeito com o negócio provocado pelo eclipse.
2: Durante o eclipse, as tarifas praticamente triplicaram, o que significa que vamos terminar o mês com uma percentagem de 25% ou 30% superior aos outros anos.
1: As nuvens baixas previstas para algumas zonas podem arrasar as expectativas de quem esperou tanto tempo para ver o eclipse, como Tomás, um turista croata.
3: Espero que não fique nublado nesse dia, espero.
4: Vai ser um dia muito caloroso em todo o país.
1: Temperaturas a roçar os 40 graus e o fluxo de mais de 6 milhões de pessoas a circularem pelo campo e pelas montanhas fazem aumentar o risco de incêndio. Virgínia Barcones, diretora da Proteção Civil, informa que além da mobilização de um dispositivo de segurança de 35 mil agentes, foram criados 660 locais de observação.
5: Se decidirem ir ver o eclipse, vão aos pontos de observação que estão identificados e não às zonas florestais que estão proibidas, com acesso restrito.
1: Espanhóis e muitos turistas estarão de olhos postos no céu, sobretudo nas zonas onde a probabilidade de ver o sol desaparecer totalmente seja grande.
6: É o que vai acontecer também com a correspondente da Antena 1 em Madrid, Ana Romeu, que ao longo do dia acompanha em Espanha este fenómeno. A seca extrema no Reino Unido motiva hoje uma reunião do Comitê de Emergência do Governo Britânico, que foi convocada pelo Primeiro-Ministro, o Gabinete de Coordenação do Governo para Crises Nacionais. O Reino Unido está a enfrentar nesta altura a quinta onda de calor, com temperaturas que chegam aos 38 graus em vários pontos do país. A situação é de seca geral. Os incêndios florestais estão a bater recordes no país este verão. A pressão sobre os serviços de saúde, sobre o abastecimento de água e também sobre a agricultura está a crescer. A resposta do governo britânico vai ser coordenada nesta reunião de emergência que acontece hoje e que vai reunir os ministros do Ambiente, da Administração Interna e da Saúde com a Agência Britânica do Ambiente. Os bombeiros britânicos têm alertado que a situação atual provocada pela seca e também pelos fogos precisa de ser encarada como emergência nacional. Ainda estão desaparecidas na Colômbia perto de 200 de pessoas depois do sismo de magnitude 7.4 que abalou o país na segunda-feira. As equipas de resgate estão no terreno mais de 48 horas depois do terremoto para tentar encontrar com vida quem ficou preso nos escombros. Nesta altura, as autoridades colombianas contam oficialmente 216 mortos, mais de 1.600 feridos, num país que tem também centenas de edifícios que foram destruídos pelo sismo. Em Pereira, uma das cidades mais afetadas, estão sem luz quase 480 mil pessoas. O governo da Colômbia garante que os voos com ajuda humanitária começam a chegar ao país nas próximas horas. A União Europeia decidiu apertar as regras para as embalagens que estão em contacto com os alimentos e essas regras entram em vigor a partir de hoje com limites mais curtos para os chamados químicos eternos. São químicos que têm a capacidade de se acumular no organismo do ser humano e de contaminarem também o ambiente. Andréa Neves.
7: Estes químicos, também conhecidos como químicos eternos, permitem que as embalagens sejam mais resistentes à gordura, umidade e calor. São usados sobretudo em copos de café descartáveis, caixas de pizzas ou embalagens de takeaway. Agora vai ser proibido colocar no mercado embalagens que ultrapassem os valores definidos para estas substâncias e que integram as caixas em si, mas também as tintas e os revestimentos adesivos. Os Estados-membros devem aplicar esta norma de imediato a partir desta quarta-feira ao abrigo do regulamento relativo a embalagens e resíduos de embalagens. Passa também a ser obrigatório que as informações sobre o fabricante sejam visíveis para que possam ser identificados e contactados conforme necessário. Este passo é decisivo, mas é apenas um dos primeiros do regulamento relativo a estes produtos e que define regras que, na maioria, serão aplicadas a partir de 2030, como as que se referem à reciclagem e à reutilização e formatos muito pequenos de embalagens de plástico de utilização única usados em hotéis e restaurantes. Recorde-se que, de acordo com os dados da Comissão Europeia, em média, cada cidadão europeu deita fora meio quilo de embalagens por dia, desde copos de café para levar, cápsulas de bebidas, películas aderentes, folhas de alumínio e embalagens de compras online. Espera-se que o conjunto amplo de medidas reduza significativamente no futuro as emissões de gases de efeito de estufa, o uso de água e os custos ambientais no setor das embalagens.
6: Ao tomar estas medidas e pôr em prática estas novas regras, A Comissão Europeia explica também que se nada fosse feito, dentro de 4 anos, este tipo de embalagens feitas com os chamados químicos eternos iria crescer no espaço europeu quase 20%. 24 horas de descanso e os ciclistas estão de volta à volta a Portugal, de regresso à estrada. A sexta etapa da prova vai ligar hoje Santa Maria da Feira à Régua, numa extensão de pouco mais de 130 km. Alexis Guérin, o francês Dani Color, continua de amarelo. Pedro Ribeiro.
0: Vem aí 5 dias decisivos, 5 etapas para ficarmos a conhecer o vencedor da Volta Portuguesa. O regresso acontece em Santa Maria da Feira, às 13h40. A chegada à Avenida da Galiza, no Peso da Régua, está agendada para as 16h50. Pelo meio há 3 metas volantes, Castelo de Paiva ao quilómetro 50, Sinfãs 76 e São Nicolau ao quilómetro 118. E ainda 2 prémios de montanha, o primeiro de terceira categoria em Pedurido, ao quilómetro 44, e Tarouquela de segunda categoria, depois de 7 quilómetros sempre a subir. Santa Maria da Feira não recebe a partida de uma etapa desde 1988. A Régua viu o pelotão pela última vez há 16 anos, com vitória na etapa de Sérgio Ribeiro da Barbô. Pelas encostas do Douro e com homenagem à Estrada Nacional 222, considerada por muitos uma das mais bonitas do mundo, o camisola amarela Alexis Guérin considera o terceiro classificado, Tiago Antunes, um adversário, mas o seu companheiro de equipa, Artem Nis, que está no segundo lugar, também candidato à vitória final.
8: Se eu não me sentir bem e Artem prender a amarela, não é um problema. Está na equipa. O importante é que a equipa ganhe. E Antunes é um corredor muito forte, que eu me entendo muito bem com ele. Vai ser uma boa partida e vou ver a Porto que corredor vai ganhar.
0: Alexis Guérin tem vantagem para Nis, ambos darem color de 1 minuto e 12 segundos. Tiago Antunes da EFAPEL está a 1 minuto e 52 do camisola amarela no terceiro lugar.
6: Vai ser um dia cheio de subidas e de descidas junto às margens do Rio Douro. A etapa da Volta a Portugal arranca hoje às 14h no Europarque da Feira. Nos europeus de atletismo em Inglaterra, em Birmingham, Gerson Baldé não conseguiu ontem chegar ao pódio. Ele terminou em 4º lugar a final do salto em comprimento, e Omar El Khatib e Erickson Tavares ficaram pelo caminho na semifinal dos 400 metros. Provas que foram acompanhadas pelo enviado especial da Antena 1 aos europeus de atletismo, Eduardo Gonçalves.
9: Gerson Baldé quase conseguiu o bronze, mas acabou à porta das medalhas, ultrapassado ao 6º salto pelo búlgaro Bozidar Sara Boyokov, que fez 8 metros e 26 centímetros contra os 8,18 do atleta português.
10: Sim, acho que isto faz parte do desporto. Eu acho que desta prova só tenho que sair contente e agradecer às pessoas que estiveram comigo nas últimas semanas, tanto o Sr. Vieira como a Sofia, o Dr. Vítor também e o professor. Acho que foram semanas difíceis, mas conseguimos ultrapassar para estarmos bem aqui no europeu.
9: Deu boa resposta e está contente com o seu desempenho. Também ele pode prometer ainda mais altos voos.
10: Sim, a época não acaba por aqui, óbvio que estou contente, agora é focar-me nas próximas competições e vamos ver.
9: Nos 400 metros, os dois concorrentes portugueses ficaram afastados da final, mas ambos com as melhores marcas pessoais. Omar El Khatib com 45 segundos 22 centésimos e Erickson Tavares com 45 segundos e 63 centésimos. Os campeonatos prosseguem esta quarta-feira e começam logo às 10h40 da manhã com a qualificação do disco feminino, Liliana K e Irina Rodrigues. Os pontos mais quentes da jornada acontecem pela noite, às 20h40, qualificação do triplo salto masculino com Pedro Pichardo e Tiago Luís Pereira, e ainda às 21h08 os 400 metros barreiras femininos com Fatoumata Diallo a representar Portugal na final.
6: Nós vamos continuar a seguir muito de perto aqui na Antena 1 as prestações dos atletas portugueses hoje nos europeus de atletismo.
11: Como muito bem faz sempre o repórter da RTP Antena 1. A esta hora as notícias com o Eduardo Maio na RTP Antena 1, Madeira, Açores e RTP Mundo, em permanência na internet em noticias.rtp.pt.
12: Sete e um quarto. 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
11: Vamos lá, as primeiras informações do trânsito desta quarta-feira. Sandra Pereira, viva, bom dia.
12: Olá, muito bom dia, José Castro Trindade.
11: Começas aí com uma avaria, é isso?
12: Exatamente, é na A8, no sentido de Loures, Lisboa. Uma avaria no ramal de Frielas, toque para a via direita e, por isso mesmo, o trânsito mais lento nesta zona. E nos restantes acessos à cidade de Lisboa e à cidade do Porto, para já não se registra qualquer tipo de dificuldades. Há, neste momento, no IC19 de Sintra para Lisboa, apenas alguns abrandamentos entre Terceira e a saída para o Hospital Amadora Sintra e nos restantes acessos, para já sem grandes demoras. Muita atenção à realização da Volta a Portugal em bicicleta. O trânsito vai estar condicionado hoje, dia 12, na etapa 6, no percurso entre Santa Maria da Feira, Europarque, Castelo de Paiva, Sozelo, Sinfães, Rezende, Mesão Frio e Alto Douro, Peso da Régua. Os GVs estão a sinalados no local.
11: Já tens os teus óculos prontos para logo?
12: Já vem a caminho.
11: Ah, ainda vem a caminho. Muito bem.
12: Chegam hoje e já tenho uma proteção para o telemóvel também.
11: Muito bem. Perto das 7h30, Sandra Pereira volta à emissão com as últimas do trânsito.
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11: Depois das 7h20, temos uma recordação, um postal do dia com o Luís Osório. Começamos com Rosier e este Twist to Sweet, primeira canção de muitas que vai ouvir até às 10 na manhã da rádio.

0: É bom começar assim, não é? Com este Too Sweet, deixou-nos com 21 depois das 7.
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0: No postal do dia que voltamos a abrir hoje, o Luís Osório diz que há um outro homem na história de amores entre Snoop Cassis e Sá Carneiro. O postal do dia.
5: Na história de Sá Carneiro e Snoop Cassis, há paixão, sonho, coragem, traição, ressentimento e tragédia. É a mais bela história de amor do país em democracia. Com personagens principais e secundários, gente que foi afetada, que sofreu e fez a sua parte ou o contrário. Uma das figuras mais impressionantes, mas também mais esquecidas, é a de Vasco, o primeiro marido de Snu e pai dos seus três filhos, Micaela, Ricardo, Rebeca. Raramente é citado, ainda mais raramente comentado nas chafaricas, onde a lana caprina do país é revolvida, mas o seu exemplo é comovente. Vasco Abcassis nasceu muito rico. O seu pai tinha escritório em Nova Iorque e gastava mais tempo em Paris, Londres ou Berlim do que em Lisboa. Vasco estudou fora e conheceu Snu numa escola em Londres. Apaixonaram-se no seu modo de se apaixonar, com distância afetuosa e a responsabilidade a que eram obrigados por estatuto social, cultura, cosmopolitismo, classe. A família burguesa de Snu, retirada de um filme de Bergman, começou por torcer o nariz. Não por Vasco ter maus modos, mas por ser português, um país colonialista, miserável e retrógrado. Só que o rapaz não era bem português e a coisa deu-se. Casaram, tiveram filhos e viveram rodeados de tranquilidade, com conforto, viagens, dinheiro, livros, amigos, previsibilidade. Tudo estava bem, sem nada estar verdadeiramente bem para Snu, que desejava uma outra vida, sem saber que a desejava. Snu apaixonou-se por Francisco. Sabemos ao detalhe, mas se te perguntar do Vasco, é possível que desconheças a sua importância, grandeza e descrição. Talvez até desconheças que abriu a porta da sua própria casa ao filho mais novo de Sá Carneiro, que decidira romper o elo com a família da própria mãe. Tratou-o como um filho e foi o primeiro a estimular a possibilidade de o jovem Francisco Sá Carneiro poder morar com a sua filha Rebeca, de poderem entrar na vida adulta a ajudarem-se um ao outro como irmãos e melhores amigos. Vasco Abcassis foi um homem à frente do seu tempo, muitíssimo à frente do Portugal onde nasceu. Ainda hoje o seria. Casou, separou-se, viu a ex-mulher apaixonar-se por um outro homem, assistiu à história de amor sem nunca deixar de apoiar Snu ou ter a tentação de contaminar a vida dos filhos com tristeza, despeito ou dúvidas. Após a tragédia, foi o pai que o filho do grande amor da vida da sua ex-mulher precisava. E continuou discreto para que a história de amor prevalecesse sem ruídos perturbadores. Eis um grande homem que adoraria ter conhecido.
0: Os postais do dia voltam a ser escritos depois de setembro. Nos meses de verão, no mês de verão, estamos aqui a recordar alguns dos que passaram. Estão disponíveis na RTP Play. São 7h25. O amor é tudo.

0: Aurora Pinto e Maninho, o amor é tudo, 7h28. 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Vá nas calmas no trânsito, esta hora temos estas informações sobre o que está a acontecer. Sandra Pereira.
1: Ainda temos uma avaria no ramal de Frielas, no sentido Loures-Lisboa, na via direita, e por isso mesmo o trânsito a fazer-se com alguma intensidade. Depois o IC19 de Sintra para Lisboa, com paragens entre Queluz e a saída para a Amadora. Muita atenção à realização da volta a Portugal em bicicleta. O trânsito vai estar condicionado hoje dia 12, na etapa 6, no percurso entre Santa Maria da Feira, Parque, Castelo de Paiva, Sozelo, Sinfães, Rezende, Mesão Frio e Alto Douro, Peso da Régua. Os desvios estão devidamente assinalados no local. Quanto ao Porto, neste momento a circulação está tranquila e sem grandes dificuldades.
0: Vamos voltar a atualizar o trânsito antes das 8 da manhã, 821-0101, se tiver outras informações. Tempo muito quente no interior do país, a pedir mais cuidados. Algumas nuvens de manhã e ao fim da tarde no litoral norte e centro. A previsão fala ainda de vento fraco. Máxima de 38 graus nas contas para Bragança, Castelo Branco, Évora e Beja. 36 Vila Real e Porto Alegre, Santarém 35, 34 Viseu e Setúbal. Guarda 33, Lisboa e Faro 32, Braga e Coimbra 31. Abaixo dos 30, Penhas Douradas 29, Leiria 27, 25, Viana do Castelo, Porto e Aveiro. No futebol, o mercado agita-se. Bom dia, Fernando Eurico.
2: Muito bom dia. A pouco mais de 15 dias do fecho do mercado, movimentam-se nomes e clubes. Iran Kunda já chegou a Lisboa para representar o Sporting. Faz exames médicos hoje e assina contrato com os Leões. No Porto, a Roma está perto de garantir Rodrigo Mora por empréstimo e o Milan abre a porta para ceder aos azuis e brancos o ponta-de-lança Santiago Jiménez. Já o Benfica tem olhos no central do Southampton, Harward Bellis. Encarnados que vão defrontar os dinamarqueses do Haros, caso consigam bater o Arts e avançar para o play-off da Liga Europa, depois dos nórdicos terem sido eliminados pelo Sabá do Azerbaijão. Lyon e Célia, treinados pelos portugueses Paulo Fonseca e Vítor Campelos, estão apurados para o play-off, mas de acesso à fase de Liga da Liga dos Campeões, conseguiram inverter as derrotas sofridas na primeira mão, uma semana depois de ter perdido fora frente ao Sparta de Praga por 2-1. Os franceses do Lyon deram a volta à eliminatória em casa, 3-0. Segue-se agora o Fenerbahçe da Turquia. Num duelo de portugueses, o Célia de Vítor Campelos bateu o Ararat Arménia de Manuel Tulipa. A equipa eslovena venceu no agregado por 3-2. Vai jogar o acesso à Champions diante dos eslovacos do Slovan Bratislava. Esta noite em Salzburgo há a final da Supertaça Europeia entre o campeão europeu Paris Saint-Germain e o vencedor da Liga Europa, os ingleses do Aston Villa. É o primeiro troféu europeu da temporada. O jogo está marcado para as 8 da noite e é dirigido pelo árbitro somali Omar Artan, que se tornou famoso por ter sido impedido de entrar nos Estados Unidos para arbitrar o Mundial 2026. A nadadora olímpica Camila Rebelo, campeã em 2024, mostrou-se feliz pela medalha de prata conquistada na final dos 200 metros costas nos Europeus de Desportos Aquáticos em França, onde renovou o recorde nacional pelo segundo dia consecutivo.
3: Fiz recorde pessoal. Sei lá, é um conjunto de emoções que independentemente da cor, é medalha. Acho que isso já por si só é gratificante.
2: Camila falhou a revalidação do título continental conquistado em Belgrado em 2024, mas termina assim no pódio pela segunda edição seguida. Entretanto, os nadadores portugueses Ricardo Santos e Ana Pinho Rodrigues falharam a qualificação para as meias finais das provas de 200 metros costas e 100 metros bruços. Fatoumata Diallo vai ser a única portuguesa a disputar hoje uma final no terceiro dia dos Campeonatos da Europa de Atletismo em Birmingham, nos 400 metros barreiras, depois de Pedro Pablo Pichardo enfrentar a qualificação para o triplo salto. E o pelotão da Volta a Portugal em bicicleta reata hoje a corrida na sexta etapa. É a mais curta da edição deste ano. Vai ligar Santa Maria da Feira a Peso da Régua.
0: O essencial do desporto com o Fernando Eurico na RTP Antena 1, Açores e RTP Mundo, em permanência desporto.rtp.pt, na rádio outra vez depois das 8h30 da manhã. Quarta-feira, 12 de agosto.
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0: 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As manhãs de agosto têm mais música. Seguimos em português com o Tiago Tencourt. Uma das últimas, esta Nem Tudo É Mágoa. Tenha uma boa viagem, sintonizados com a rádio que nos liga.

0: Esta é uma quarta-feira especial, mais logo. Na noite chega mais cedo.
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0: É também dia quente. Vai um mergulho já esta hora?

0: Olivia Dean. E os próximos são os Silence 4 com o Sérgio Godinho. 19 para as 8, bom dia.
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0: Seis Sentidos, a canção que nos trouxe até a um quarto das oito.
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0: Daqui a pouco temos informações sobre o trânsito.

0: Açul Metáforas.
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0: No trânsito, sem escondermos nada. Como é que estamos agora, Sandra?
2: Ainda atenção à A8, no sentido de Loures-Lisboa, com uma avaria no ramal de Frielas, ocupar a via direita e o trânsito, claro, a ficar um pouco mais lento nesta zona, portanto, cuidado e à passagem pelo local. O IC19 de Sintra para Lisboa, há filas entre o viaduto de Terceira e a Amadora, depois a segunda circular Benfica-Aeroporto, com intensidade entre o nó do Eixo-Norte-Sul e as Calvanas. Também a calçada de Carris, neste momento, no sentido de Odivelas-Lisboa, já com mais paragens. Atenção à realização da Volta a Portugal em bicicleta, o trânsito condicionado, hoje, dia 12, na etapa 6, no percurso entre Santa Maria da Feira, Europarque, Castelo de Paiva, Sousello, Sinfães, Rezende, Mesão Frio e Alto Douro, Peso da Régua. Os desvios estão devidamente assinalados no local. Quanto ao Porto, depois há A28, Viana do Castelo de Porto, com filas à passagem pelo nó da A4, e a A3, Braga-Porto, há intensidade entre o nó da A4 e a saída para o Hospital de São João.
0: Vamos voltar a falar sobre o trânsito depois das notícias das 8.
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Sophie Ellis Bexar e este Murder on the Dance Floor. Manhã de quarta-feira, dia 12 de agosto, estamos a 7:30 das 8 da manhã. No episódio que vamos recordar do Portugal X, no Portugal X Memória antes das 8, vão estar Prestiani e o Macaco Punch. É para ouvir dentro de 3 minutos.

0: Lançamento recente de Rita Redshoes, este não é normal.
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0: Vamos lá, à memória do Portugalex.
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3: Começamos hoje com o nosso habitual fórum de opinião pública e a questão que lançamos aos nossos ouvintes é a seguinte: porquê é que a Tânia Laranjo ainda não fez nenhum direto montada num míssil da guerra Estados Unidos-Irão? A resposta é: porque despenteava ainda mais que a tempestade, Christine.
4: E outra questão é: de milhões a infinitos mil, quanto é que está farto de ver vídeos do macaquinho Punch? A partir deste momento, podem começar a ligar.
3: E a primeira ouvinte em linha é a apresentadora Cristina Ferreira, que nos fala do seu closet.
5: Opa, eu tenho uma grande notícia para dar em primeira mão ao Portugalex. O macaquinho Punch vai entrar no Secret Story com o segredo preferir um peluche da Patrulha Pata. Os portugueses vão poder ver o macaquinho 24 horas por dia e opa, vamos rebentar com as audiências.
3: Vão de certeza absoluta. E temos agora em linha o ouvinte Rui Marcolino, que é criador de vídeos com gatinhos. A sua opinião, por favor.
6: Bom, a minha opinião é que os vídeos do macaco estão a tirar visualizações aos vídeos com gatinhos. Uma pessoa esforça-se a fazer vídeos com gatinhos à porrada e a deitar árvores de Natal ao chão, e agora, com a inteligência artificial, gatinhos a dançar o vira e a jogar xadrez, e de repente aparecem os vídeos do macaco e abafam tudo. Não é justo. O Jardim Zoológico do Japão devia indemnizar-me.
3: Claro que devia, muito obrigado por nos ter ligado. Temos agora em linha o jogador do Benfica, Gianluca Prestiani, ora viva.
7: Buenos días, era de los macacos punch que yo estaba hablando con Vinicio. Estaba diciendo, ¿has visto los vídeos de los macacos punch? Pero fue mal interpretado, ¿no?
3: É mais uma explicação para o caso que tem estado a abalar o futebol português. E com ela esgotamos o tempo do nosso fórum de hoje. Ai não, desculpem lá, parece que temos em linha o primeiro-ministro sombra de Montenegro, Pedro Passos Coelho, a querer dizer algo, porque já não fala aos jornalistas há cerca de 10 minutos. Façam favor.
8: Eu devo dizer que tenho seguido com muito interesse a história do macaquinho Punch e considero que os vídeos dele são bem mais interessantes que os do ministro Leitão Amaro a roer as unhas e a olhar para mapas enquanto finge gerir uma crise. Se eu voltar a ser primeiro-ministro, que é coisa que eu não quero, de todo, hein? É só no campo das hipóteses, convido o Punch para ministro da Presidência.
0: 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António Machado e Manuel Marques falam na rádio.
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0: E falam muito bem. Sol, mais calor no interior, algumas nuvens no litoral norte e centro, um dia quente também na Madeira, exceto nas terras altas, nos Açores, abertas e aguaceiros. Assim está o tempo esta quarta-feira. Bragança, Castelo Branco, Évora e Beja, máxima de 38 graus, 36 Vila Real e Porto Alegre, Santarém 35, 34 Viseu e Setúbal. Guarda, a previsão é 33, esta tarde 32 em Lisboa e Faro, 31 Braga e Coimbra. Penhas Douradas 29, aponta-se para os 28 no caso do Funchal, Leiria 27, Ponta Delgada 26. A mais baixa das máximas, 25, para Viana do Castelo, Porto e Aveiro.
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0: Oito horas em Portugal Continental e na Madeira, 7 nos Açores. Manhã de quarta-feira, 12 de agosto, Eduarda com urgências a abarrotar.
10: É, as urgências estão outra vez pelas costuras em vários hospitais no Algarve, em Portimão. Esperam-se 9 horas nesta altura pelo atendimento do médico. A seca e os incêndios sem precedentes no Reino Unido levam o governo a reunir hoje o Comitê de Emergência para as Crises Nacionais. 6:30 da tarde, o país para ver o eclipse.
0: Bragança, 18 graus a esta hora, estão 20 em Lisboa, também no Porto, 21 Coimbra, 22 Faro, Funchal e Ponta Delgada. Edição de Eduardo Maia.
10: Temos mais um dia com tempos de espera muito altos nas urgências. Temos mais um dia com tempos de espera muito altos nas urgências do Serviço Nacional de Saúde no Hospital de Portimão, no Algarve.

0: A última noite não foi diferente. Um ataque ucraniano matou uma criança e provocou danos em várias empresas e edifícios residenciais na cidade portuária russa de Novorossiysk, que fica no Mar Negro. O ataque fez 8 feridos. As autoridades russas dizem que interceptaram e que destruíram mais de 500 drones ucranianos em várias regiões. Nas últimas horas, a informação é adiantada pela agência Reuters, que cita o Ministério Russo da Defesa. Em Sebastopol, na Crimeia, mais de 3 dezenas de drones foram abatidos durante a noite, mas ainda provocaram alguns danos em habitações. Houve depois um ataque russo também a Zaporizhia, que atingiu um centro comercial e que deixou cerca de 1.200 pessoas sem eletricidade. A Rússia atacou também Odessa, atingindo infraestruturas da cidade ucraniana. Foi atingido, por exemplo, um depósito de combustível no porto de Odessa, que é usado pelo exército ucraniano. Continuam na Colômbia desaparecidas cerca de ou perto de 200 pessoas depois do sismo que abalou o país na segunda-feira. As equipas de resgate continuam no terreno mais de 48 horas depois do terremoto, tentando encontrar com vida quem ficou preso nos escombros. Nesta altura, as autoridades colombianas têm como números oficiais das vítimas mortais deste sismo 216 pessoas. Há também 1.600 feridos e centenas de edifícios depois destruídos. Em Pereira, uma das cidades que foi mais afetada pelo tremor de terra, falta a luz ainda em parte da população. 480 mil pessoas estão sem eletricidade e o governo da Colômbia já garantiu que os voos da ajuda humanitária estão a chegar, começam a chegar ao país nas próximas horas. No Zimbábue, pelo menos 15 pessoas morreram e 27 estão desaparecidas na sequência de um naufrágio ontem no lago Cariba. A frágil embarcação fazia a ligação entre a cidade de Cariba e várias ilhas e aldeias de pescadores que ficam em redor do lago e acabou por naufragar por causa do mau tempo, uma ondulação muito forte, um vento também muito forte. A bordo seguiam mais de 100 pessoas, entre as quais um número para já desconhecido de crianças. A seca extrema no Reino Unido motiva hoje uma reunião do Comitê de Emergência do Governo Britânico, que foi convocada pelo Primeiro-Ministro. É o gabinete que coordena as crises nacionais. O Reino Unido está a enfrentar nesta altura a quinta vaga de calor, com temperaturas a chegarem aos 38 graus em várias regiões do país. A situação de seca é praticamente generalizada e os incêndios florestais estão a bater recordes este verão. A pressão sobre os serviços de saúde está a crescer, também sobre o abastecimento da água, sobre a agricultura, e tudo isso levou à necessidade de uma resposta por parte do governo britânico, que vai ser coordenada nesta reunião de emergência hoje. Os bombeiros britânicos têm alertado que a situação atual, provocada pela seca e também pelas centenas de fogos, precisa de ser encarada como uma emergência nacional. São informações deixadas pelo próprio governo britânico, as desta reunião que vai acontecer ao longo do dia de hoje. As tempestades fortes que atravessaram nas últimas horas também o centro-oeste dos Estados Unidos fizeram pelo menos 2 mortos, deixaram perto de 1 milhão de pessoas sem eletricidade no Illinois, Ohio, Indiana e também no Kentucky. Mesmo depois da tempestade passar, as inundações estão ainda um problema grande que as populações vão enfrentar nesta região dos Estados Unidos ao longo dos próximos dias. Uma estreita faixa do planeta vai assistir hoje ao espetáculo completo do eclipse total do Sol. O percurso da sombra da Lua começa no Ártico, vai atravessar a Groenlândia, passa pela Islândia e termina na Península Ibérica. Espanha é um dos poucos países a observar o fenómeno na totalidade, em 13 comunidades autónomas, sobretudo as que ficam a norte e também no leste do país. São esperados milhares de visitantes que vêm de vários pontos da Europa e também do resto do mundo. Os hotéis já estão cheios há muito tempo, mas há também, por parte das autoridades espanholas, uma grande preocupação com o impacto que milhões de pessoas a circularem em áreas florestais podem ter com as temperaturas tão elevadas como estão nesta altura em Espanha e com o risco de incêndio. Ana Romeu, no máximo.
1: Em Espanha, há 13 comunidades autónomas em que o eclipse solar se poderá observar a 100%. Da Galiza ao País Basco, a norte, na zona de Castela, Leão e Aragão, e a leste até às Ilhas Baleares. É o fenómeno turístico deste verão, com milhares de pessoas a viajarem de propósito até Espanha para ver a Lua tapar o Sol. Ellen veio expressamente da Índia até Maiorca.
2: Nós nunca vimos um eclipse total. Estamos muito entusiasmados com isso.
1: José Miguel Plaça explica que os

0: Hotéis e várias atividades na ilha estão esgotados.
1: Está tudo lotado, tudo esgotado, nos restaurantes, os aluguéis de barcos e equipamentos náuticos, tudo cheio, tudo reservado há um ano.
0: O mesmo acontece nas Astúrias. Daniel Garcia, gerente do NH Principado, está muito satisfeito com o negócio provocado pelo eclipse.
2: Durante o eclipse, as tarifas praticamente triplicaram, o que significa que vamos terminar o mês com uma percentagem de 25% ou 30% superior aos outros anos.
0: As nuvens baixas previstas para algumas zonas podem as expectativas de quem esperou tanto tempo para ver o eclipse, como Tomás, um turista croata.
3: Espero que não fique nublado nesse dia, espero.
4: Vai ser um dia muito caloroso em todo o país.
0: Temperaturas a roçar os 40 graus e o fluxo de mais de 6 milhões de pessoas a circularem pelo campo e pelas montanhas fazem aumentar o risco de incêndio. Virginia Barcones, diretora da Proteção Civil, informa que além da mobilização de um dispositivo de segurança de 35 mil agentes, foram criados 660 locais de observação.
5: Se decidirem ir ver o eclipse, vão aos pontos de observação que estão identificados e não às zonas florestais que estão proibidas, com acesso restrito.
0: Espanhóis e muitos turistas estarão de olhos postos no céu, sobretudo nas zonas onde a probabilidade de ver o sol desaparecer totalmente seja grande.
6: Vai ser assim em Espanha, vai ser assim também em Portugal, que se prepara para viver esta tarde um dos espetáculos mais raros da natureza. A partir das 6:30 da tarde, milhares de pessoas vão também acompanhar em Portugal o fenómeno que não se via há mais de um século, há 114 anos. Mas em 1912, quando foi visto o último eclipse total do Sol, 17 de Abril, não foi em Rio do Nor, não foi em Bragança, foi em Ovar, no distrito de Aveiro, o local privilegiado. E Ovar recebeu astrónomos e equipas científicas portuguesas e estrangeiras para observar e estudar o eclipse, vindas de todo o lado. Por um dia, foi um centro internacional de observação astronómica. Isabel Cunha.
7: Dois dias depois do naufrágio do Titanic, a 17 de abril de 1912, chegava a Ovar o astrónomo russo Nicolás Donitz, da Academia Imperial de São Petersburgo, para, juntamente com astrónomos portugueses, mas também da França e da Inglaterra, documentarem o eclipse total do Sol. O fenómeno deu origem ao primeiro filme científico feito em Portugal, cujo paradeiro é desconhecido.
8: O eclipse foi registado em filme pelo astrónomo português da Universidade de Coimbra, Francisco da Costa Lobo. Era uma tecnologia ainda relativamente recente, porque já tinha havido registros anteriores, mas é um dos primeiros filmes realmente que se fizeram de um eclipse.
7: Luís Tirapicos, historiador de ciência. O eclipse do Sol, de 1912, levou a Companhia de Caminhos de Ferro portugueses a organizar comboios especiais para Ovar e o terceiro governo republicano a facilitar a entrada em Portugal dos astrónomos. Luís Tirapicos encontrou registros.
8: As expedições estrangeiras foram isentadas, por exemplo, da inspeção alfandegária, para além de terem tido, digamos, algum apoio logístico, não é, nos seus trabalhos, quando estiveram em Portugal para observar esse fenómeno raro.
7: E foi mesmo muito raro o eclipse híbrido em 1912. Um acontecimento que levou centenas de pessoas para as ruas. A informação chega-nos através de várias fotografias da revista Ilustração Portuguesa, onde se podem ver os populares com vidros fumados a olhar para o céu.
8: Os repórteres fotográficos da altura registaram não só as expedições científicas, mas também pessoas na rua a observarem. Então, o que se usava na altura eram os famosos vidros fumados, não é? O que nós sabemos hoje não é muito seguro.
7: Segura é hoje a informação de que a Lua é achatada nos polos. A descoberta foi feita precisamente em 1912 pelo pioneiro da astronomia portuguesa, Costa Lobo, confirmada em 2009 pela sonda japonesa Selene.
6: Foi assim há 114 anos, em 1912, e o eclipse em Portugal vai ser visto outra vez hoje, o eclipse total do Sol. Começa às 6:30 da tarde, vai terminar perto das 8:30 da noite. O momento de maior ocultação do Sol deve acontecer por volta das 7:30 da tarde e a Antena 1 vai estar nessa altura em emissão especial. A Câmara de Leiria e os serviços municipalizados de água e saneamento começaram esta semana a fazer obras no troço inicial do Caneiro, é a conduta de águas residuais da cidade que sofreu danos com as tempestades que aconteceram em janeiro e fevereiro e que é preciso agora reparar. Para já vão ser reparados apenas os primeiros 44 metros deste Caneiro, Horácio Antunes.
9: O Caneiro tem 3 séculos e a tempestade Christine veio acelerar o desgaste estrutural da infraestrutura.
10: Estamos a fazer um reforço daquilo que é o troço inicial do Caneiro, que recebe tanto águas residuais domésticas como águas pluviais, aproveitando agora o verão em que não há precipitação.
9: Ricardo Santos, vereador da Câmara Municipal de Leiria, com os pelouros das operações urbanísticas e serviços municipalizados de água e saneamento, fala de uma obra importante de drenagem de águas pluviais que entra na primeira fase de reabilitação.
10: Reforçar aqui o plano de drenagem no centro da cidade. É um canal que vai ligar ao rio, é uma infraestrutura já muito antiga. Esta intervenção surge também na sequência daquilo que foi o comboio de tempestades e a elevada precipitação que tivemos durante o mês de fevereiro. Portanto, esta é a primeira fase de intervenção, que era aquela que oferecia maior necessidade.
9: Humberto Gonçalves é diretor técnico da empresa que vai realizar a empreitada. Fala de uma obra especial onde vão ser utilizadas tecnologias inovadoras de reabilitação hidráulica.
11: Sem dúvida é uma obra especial. É uma obra de 1700 e é uma obra que vai ter uma intervenção para instalar uma tecnologia de CIPPUV, que é o mais recente que existe para reabilitação estrutural e hidráulica, que se trata de uma manga que vem de uma fábrica da Alemanha.
9: Material especial que vai revestir os tijolos da conduta.
11: Essa manga vai se adaptar às condições do local para responder às alterações climáticas, às tempestades, às inundações. Daí a tecnologia ser não invasiva. Nós conseguimos reabilitar o subsolo sem proceder às escavações para que não haja impacto com as pessoas, comerciantes e com a vida normal da cidade de Leiria.
9: Na primeira intervenção são 44 metros de extensão junto à Praça Rodrigues Lobo, uma zona de comércio e de pouca habitação. Os trabalhos de limpeza estão a começar e vão durar 60 dias. Obras que vão custar cerca de 500 mil euros.
6: Só para recuperar este bocadinho do Caneiro, ainda se fazem obras de recuperação em Leiria nas infraestruturas 6 meses depois da grande tempestade, Christine.
12: As notícias com o Eduardo Maio na RTP Antena 1, Madeira, Açores e RTP Mundo, em permanência na internet em noticias.rtp.pt. Obrigado por estar connosco.
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12: É o que fazemos mais à frente. Está prometido para já o trânsito às 8h14. Como é que ele está, Sandra?
14: Tem estado uma manhã muito tranquila, uma manhã típica de agosto, sem muitos carros na estrada, apenas o IC19 Sintra-Lisboa. Há abrandamentos entre Queluz e a Amadora. Também a segunda circular Benfica-Aeroporto, com a intensidade entre o Campo Grande e as Calvanas. Nos restantes acessos, a circulação faz-se sem muita demora. Atenção à realização da Volta a Portugal em bicicleta, o trânsito condicionado hoje, dia 12, na etapa 6, no percurso entre Santa Maria da Feira, Europarque, Castelo de Paiva, Sozelo, Sinfães, Rezende, Mesão Frio e Alto Douro, Peso da Régua. Os desvios estão devidamente assinalados no local. Quanto ao Porto, neste momento, agora tivemos até indicação de um acidente na VCI, no sentido Rábida Freixo, antes da saída para a Boa Vista. É a via central que está cortada e já está a formar aqui alguma demora.
12: Seguimos o trânsito muito de perto. Vamos ter outra vez informações na manhã da rádio, perto das 8h30 da manhã.
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12: Mais à frente, a Liga dos Quarentões.

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1: A Liga dos Quarentões continua com novos episódios de segunda a sexta-feira a 10 minutos das 5, ligando canções à data que passa. A esta hora e até ao final da primeira semana de setembro, estamos a ouvir temas e histórias à volta dessas canções que o Jorge Alexandre Lopes traz à rádio do primeiro semestre deste ano. Hoje, uma canção que nos levou à praia na primavera.
2: Abril, 1986.
3: Sabemos que existem lugares que não aparecem nos mapas da pressa. Aqueles lugares onde o tempo abranda, o ruído do mundo fica distante e a vida passa a ser medida por luz, vento e silêncio. O artista do dia na Liga, um que nos deixou no final do ano passado, 2025, o artista do dia, em meados da década de 80, fugia com frequência para um desses lugares. Primeiro, uma ilha conhecida, depois, outra, mais secreta. Num ferry pequeno, tomava um café no porto local, gente bonita à espera e a sensação imediata de que ali algo era diferente. Não apenas um destino de férias, era mais um refúgio, uma ilha onde se podia sentir a eternidade, onde os dias quentes pareciam não ter princípio nem fim. Entre o mar e uma rocha mística no horizonte, nasceu uma rotina simples. Tardes lentas, pôres do sol impossíveis de repetir, conversas longas e uma ligação profunda entre duas pessoas que ali deixaram de ser apenas duas para passarem a ser um nós. Lá, um casamento ganhou forma, longe das agendas, perto do essencial. A música foi escrita nessa ilha aos poucos, a absorver tudo isso que sentia. Não de forma exuberante, mas subtil, um balanço quase latino, acordes jazzy, uma melancolia serena que convidava a parar, descontraída, mas carregada de emoção como um diário daqueles dias sem urgência. A canção acabou por viajar sozinha. Chegou às pistas de dança das Ilhas Baleares, levada por DJs e remisturas improváveis. Cruzou-se com uma cultura de clubes noturnos que ninguém tinha planeado. Pessoas diferentes começaram a aparecer nos concertos, novos públicos, novos olhares. O tempo passou, a ilha também. Hoje, o ferry virou navio e os carros multiplicaram-se, mas a memória ficou intacta. Se há verdade que músicas são lugares, esta é um belo exemplo. Há 40 anos lançada, a música criada na ilha de Formentera. Mais serena e tranquila, de frente à irmã cosmopolita e frenética Ibiza. Foi de lá que Chris Rea nos ofereceu a canção que hoje entra para a zona à beira-mar da Liga. Ela é On The Beach.

0: Canção do dia na Liga dos 42, a recordamos, de abril deste ano, todas as canções disponíveis na RTP Play.
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0: Temos desporto às 8h30.

0: Baixo do Refém Connection com Paulo de Carvalho em Mãe Negra, esta versão bem hip-hop, são 8h28.
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0: Falemos então do trânsito a esta hora. Uma manhã tem que ser sossegada. Como é que estamos neste momento, Sandra?
2: Já com boas notícias para o Porto, na VCI, no sentido a Rábida Freixo, resolvido o acidente antes da saída para a Boa Vista, que estava a ocupar a via central, e neste momento já a regressar à normalidade da circulação. Depois, à 28, Viana do Castelo Porto, as filas estão a anteceder o nó da A4 e vão até à rotunda da AEP. Por Lisboa, para a ponte 25 de Abril, de Lisboa para Almada e de Almada para Lisboa, há filas neste momento porque tivemos conhecimento de um acidente na subida do Pregal, claro, isto no sentido Almada-Lisboa, junto às portagens, e por isso mesmo o trânsito está aqui a abrandar também no sentido inverso, muito devido à curiosidade. Na A5 de Cascais para Lisboa, para-se na descida de Monsanto para as Amoreiras. Atenção também à realização da Volta a Portugal em bicicleta, o trânsito condicionado hoje dia 12, na sexta etapa, no percurso Santa Maria da Feira, Europarque, Castelo de Paiva, Sozelo, Sinfães, Rezende, Mesão Frio e Alto Douro, Peso da Régua. Os vios estão assinalados no local.
0: Antes da temperatura baixar mais logo com o eclipse, o interior do país tem aviso amarelo pelo calor excessivo. Algumas nuvens até meio da manhã e ao fim da tarde também no litoral norte e centro. A previsão dá de resto 38 graus com máxima a Bragança, a capital do eclipse. Castelo Branco, Évora e Beja, todos com 38. 36, Vila Real e Porto Alegre. Santarém 35, Viseu e Setúbal 34, Guarda 33, Lisboa e Faro 32, Braga e Coimbra 31. Penhas Douradas deve chegar aos 29, Leiria a previsão é de 27, 25 para Viana do Castelo, Porto e Aveiro. Joga-se hoje o primeiro troféu europeu da época. Fernando Eurico.
3: Na cidade que viu nascer Mozart, Paris Saint-Germain e Aston Villa querem começar o primeiro troféu europeu com um recital. Paris Saint-Germain campeão europeu, Aston Villa vencedor da última Liga Europa. O jogo está marcado para as 8 da noite. Vitinha, um dos indiscutíveis dos franceses, só pensa em manter a tendência para ganhar títulos.
4: Acima de tudo sabemos que vai ser o primeiro jogo oficial e é um título, então... É óbvio que vamos dar tudo nós para conseguir a vitória, para conseguir mais um título, é super importante, muito difícil de chegar aqui. Sabemos que temos que ganhar uma das grandes competições europeias para o fazer e isso pode não acontecer todos os anos, como é óbvio. Felizmente conseguimos estar lá ano passado e ganhar, e este ano não é exceção, queremos fazer o mesmo.
3: Unai Emery, espanhol treinador do Vila, também pisca o olho ao troféu, que ainda não conseguiu conquistar, mas vir a esta final é já uma vitória.
5: We have won the Europa League and...
6: Ganhámos a Liga Europa e eu sinto-me confortável, feliz e exigente, ainda mais do que nas últimas épocas. Os jogadores estão a assimilar tudo o que estamos a pedir nas nossas exigências do dia-a-dia, na maneira como queremos construir a nossa mentalidade, e essa é a razão por que estamos aqui. E por isso estou grato aos jogadores.
5: This is the reason we are here. Of course, thankful for the players.
3: O Paris Saint-Germain Aston Villa vai ser arbitrado pelo somali Omar Artan, que se tornou famoso por ter sido impedido de entrar nos Estados Unidos para arbitrar no Mundial 2026. Por cá, hoje é dia de Iran Kunda, o australiano está na capital para assinar pelo Sporting. Já o Nacional da Madeira assegurou a contratação do extremo internacional boliviano Fernando Nava, vem do Always Ready, assina por 4 épocas, e o defesa brasileiro Volney Feltz está de regresso a Portugal para jogar pelo Torriense, vencedor da última edição da Taça de Portugal. Azar para o internacional sub-21 Youssef Chermiti, sofreu uma rotura do ligamento cruzado anterior de um joelho, falha assim grande parte da época ao serviço do Rangers da Escócia. Nas modalidades, o ala internacional brasileiro Kleber Sousa foi contratado pelo futsal do Benfica aos sauditas do Al-Qadsiyah. Tem um contrato de 2 anos. Os internacionais cubanos Jorge Alaio e Noslan Dias reforçam Sporting, mudando-se do voleibol de praia, em que competiam juntos, para uma inédita experiência na vertente de pavilhão. A dupla portuguesa, constituída por Marcos Freitas e Tiago Apolónia, perdeu com uma dupla japonesa na segunda ronda de pares do Europe Smash de ténis de mesa. Foi eliminada do torneio que está a decorrer em Malmo, na Suécia. Os lusos perderam 3-2 contra Shunsuke Togami Hiroto Shinozuka. Horas antes, João Geraldo bateu o australiano Finn Lu na estreia do quadro de singulares masculinos e garantiu um lugar na segunda ronda. Ainda a surfista portuguesa Yolanda Hopkins acedeu à segunda ronda da sétima etapa da Liga Mundial de Surf no Tahiti. Venceu a australiana Stephanie Gilmore, recordista de títulos mundiais, 8. Hopkins é a 19ª classificada da hierarquia mundial, deixou pelo caminho a 14ª do ranking e agora marcou encontro com a brasileira Luana Silva, 4ª classificada na luta pelo acesso aos quartos de final.
0: Fernando Rico regressa com o desporto à rádio depois das 9h30. Esta hora simultâneo RTP Antena 1 e RTP Mundo, em permanência na rede desporto.rtp.pt. Quarta-feira, 12 de agosto.
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0: Na rádio é vez de ouvirmos Leon Bridges. Bom dia. Obrigado por estar connosco esta manhã.

0: Vamos a Cascais para recuperar aqui este Sou Como um Rio, os Delfins, 18 para as 9.
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0: A seguir, os YouTube.
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0: Se tiver informações para o trânsito, o número gratuito para este serviço é o 821-0101. Vamos atualizar tudo ainda antes das 9 da manhã. Agora é a vez dos YouTube e este Song of the Future. Bom dia.

0: acontece a mim.
1: Mais um nome a ter em conta, Margarida. Só mim.
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1: 10:30 para as 9. Manhã de quarta-feira, esta hora tem sido uma manhã ok, não é? Porreirinha.
3: Digamos que sim.
1: Caí com um outro pormenor e tal, mas uma manhã bem, que se tem circulado bem. Ah, tem havido umas notas de uns acidentes. Esta hora,
3: exato,
1: como é que estamos, Sandra?
3: Exato. Olha, já não te posso dizer que esteja assim tão
1: tão boa, não é? Pois é.
3: Exatamente. Pois é. Não te posso dizer que seja assim tão calmo enquanto isso, até porque temos agora um acidente na saída já para Sete Rios, já chegada mesmo a Sete Rios, no eixo norte-sul, é mesmo na zona de Sete Rios, isto depois que quem vai em direção à Avenida das Forças Armadas, e está a afetar, claro, o eixo norte-sul, com as filas já na zona de Telheiras, portanto o trânsito aqui um pouco mais complicado. Depois o IC19, Sintra-Lisboa, há paragens na zona de Queluz. E depois de Alfragide para a segunda circular, há 5 de Cascais para Lisboa, na descida de Monsanto, em direção às Amoreiras. Quanto à Ponte 25 de Abril, de Almada para Lisboa, na subida do Pregal, em direção à Praça das Portagens. No Porto, na VCI Rábida Freixo, há filas entre o Campo Alegre e a saída para a Boa Vista e Freixo Rábida. Há passagem pelas Antas e depois, na zona de Paranhos, até ao Amial. Há 3 Braga Porto à chegada à VCI e há 28 Vieira de Castelo Porto, com as filas antecedem o nó da A4 até à Rotunda AIP. Muita atenção à realização da Volta a Portugal em bicicleta. O trânsito vai estar cortado hoje, dia 12, na etapa 6, no percurso Santa Maria da Feira, Europarque, Castelo de Paiva, Sozelo, Sinfães, Rezende, Mesão Frio e Alto Douro, Peso da Régua. Os desvios estão devidamente assinalados no local.
1: Eu, com o calor que vai festar, até fiquei a suar só com esse percurso que disseste, andar de bicicleta.
3: Sim, mas vai ser um percurso um bocadinho... O maior percurso já passou.
1: Já passou, mas ali é difícil, porque às vezes é descer.
3: Exato.
1: É complicado. 821-0101, se tiver informações para o trânsito.
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1: Lenny Kravitz.

0: Fechamos a hora com os recursos humanos de Benjamin. Estamos a cerca de um minuto das 9 da manhã. Já sabe que é a hora certa. Temos notícias aqui na Rádio que Liga Portugal.
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0: Todo o interior do país com aviso amarelo pelo calor. Céu pouco nublado, algumas nuvens de manhã e ao fim da tarde no litoral norte e centro. Na Madeira também há aviso para o calor, exceto para as terras altas, abertas e aguaceiros fracos nas contas para os Açores. Bragança, Castelo Branco, Évora e Beja, hoje máxima de 38, 36 Vila Real e Porto Alegre, 35 no caso de Santarém. Viseu e Setúbal, 34, 33 na Guarda, Lisboa e Faro, 32, menos um ainda, 31 graus, Braga e Coimbra. Abaixo dos 30, Penhas Douradas, 29, Funchal, 28, 27 graus em Leiria, Ponta Delgada 26, Viana do Castelo, Porto e Aveiro devem chegar aos 25 graus.

0: 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Nove horas em Portugal Continental e na Madeira, 8 nos Açores. Quarta-feira, 12 de agosto, Eduarda cá na Terra. Rio do Nouro é a capital dos céus.
1: À espera do eclipse total do Sol em pleno Parque de Montezinho, já vamos à aldeia pela mão do repórter Afonso de Sousa. Os serviços de urgência estão sob pressão em vários hospitais do país esta manhã. Dia em que a Colômbia espera ver aterrar os primeiros voos com a ajuda humanitária internacional depois do terremoto, a União Europeia anunciou há pouco 2 milhões de euros de apoio.
0: Bragança e Porto, hoje com 21 graus, a esta hora 22, Ponta Delgada e Lisboa e Coimbra, 23 em Ponta Delgada, aliás, e 24 no Funchal. As notícias com Eduardo Maia.
1: Quem é que não queria estar hoje em Rio de Honor, em pleno Parque de Montezinho? É o local mais cobiçado do país esta quarta-feira, porque está praticamente em cima da faixa da totalidade do eclipse solar. Rio de Honor, uma das aldeias mais bem preservadas do país, numa paisagem feita de xisto e de granito, onde, de repente, a meia centena de pessoas que aqui vive se deve ter visto totalmente invadida por centenas de forasteiros. Estás no centro da aldeia de Rio de Honor, Afonso de Sousa. Aposto que há muito tempo a aldeia comunitária mais famosa do país não vivia tanta agitação.
2: Quase

0: Bom dia, Pedro.
1: Bom dia.
0: Você está aqui todos os dias, não é?
1: Sim, sim, sim.
0: É artesão.
1: Sim.
0: Faz estes trabalhos aqui em pedra e em madeira também.
1: Sim.
0: E tem muita saída.
1: Vai tendo saída, sim. E principalmente nestes dias assim, que vem muita gente e que dá valor a essas coisas.
0: Já desenhou o eclipse?
1: Como?
0: Já desenhou o eclipse ali?
1: Não, não, nem vou desenhar. Nem.
0: Você não é muito adepto do eclipse.
1: É muita confusão para mim.
0: Já. Olha, e diga-me, já veio hoje de manhã de Guadramil, como é que está a aldeia de Guadramil em relação ao eclipse, uma vez que lá não há rede de telemóvel?
1: Lá está uma paz completa, não há ninguém, não se vê ninguém nas ruas, e aqui é o centro urbano.
0: Aqui há muita gente, não é?
1: Gente a mais até.
0: O que é que acha desta enchente aqui nesta altura?
1: Assim, por um lado é bom, mas por outro é mau. É mau porque é confusão a mais e nós gostamos de ter um limite, até um certo limite, para poder aguentar. Depois chega a um ponto que já não se aguenta mais.
0: Mas faz negócio com isso?
1: Faço negócio, e por isso é que eu digo que há que aguentar, mas há que aguentar até ao limite.
0: Mas acha que a aldeia está preparada para receber tanta gente, ou estava?
1: Não, não está, como vê, não está. Como está o parque de estacionamento lá embaixo, não está preparada, porque isto, as autoridades tentaram controlar um bocado o acesso, mas mesmo assim as pessoas começaram a vir dois ou três dias antes e agora já não os podem tirar daqui.
0: Muito bem. É verdade que eu já vim esta manhã de Bragança para cá, fiz estes 26 quilómetros e não encontrei praticamente ninguém, a não ser alguns trabalhadores rurais e também pessoas a limpar a estrada. Comigo tenho também mãe e filho que vieram de Lisboa fazer um percurso pelo país. Bom dia.
2: Bom dia.
0: A Rita, que é professora de matemática, e o filho Xavier, bom dia.
3: Bom dia.
0: Vieste ver o eclipse?
3: Viemos ver o eclipse e as terras.
0: E então, é a primeira vez que estás aqui?
3: Não, já vim.
0: Os teus avós são transmontanos?
3: Não, a minha avó é.
0: A tua avó
3: é do Alentejo.
0: E então, mas já conhecias o Rio do Nouro?
3: Já vim cá algumas vezes, já conheci o Pedro também e já viemos cá algumas vezes.
0: Muito bem. A Rita veio de propósito para ver o eclipse?
2: Sim, vim com a família atrás para termos a possibilidade de ver um evento que acaba por ser raro no nosso país. E viemos com essa missão.
0: E não tiveram restrições para ficar aqui em Rio do Nouro?
2: Tentámos contornar.
0: E já me disseram que não me vão dizer o sítio onde vão estar.
2: Exato.
0: Para não dizer às outras pessoas.
2: Sim, mas viemos com um dia ou dois de antecedência, exatamente para podermos estar aqui, e porque também gostamos muito desta terra. Percebemos que há uma certa invasão, mas a terra de facto é muito bonita e sentimos-nos bem, bem recebidos também.
0: E o eclipse, o que é que acha disso, uma vez que também é professora de ciências?
2: É uma experiência única que eu gostava de ver e gostava de proporcionar aos meus filhos. Há muita expectativa. Vamos ver depois o que é que conseguimos de facto ver. Aqui há muitas condicionantes, há a possibilidade de podermos ir à Espanha, ainda não temos a certeza.
0: Estamos aqui ao lado.
2: Estamos muito perto, é só fazer uma caminhadazinha praticamente.
0: Exatamente.
2: Mas será isso que em princípio iremos fazer.
0: Muito bem, muito obrigado. Um bom eclipse para vocês e uma boa estadia. É assim, por aqui vão passando algumas pessoas também, passam e pronto, vão andando nesta manhã, que se espera seja um dia marcante para muita gente. Agora mais duas pessoas de bicicleta, assim é que é. Portugueses e espanhóis, porque Espanha está aqui do lado de cima, Rio do Norte de Castilha, a outra aldeia, que também vai acordando com algumas pessoas ali nos campos. E é assim, o dia 12 de agosto.
4: Sei que a estrada para onde chegaste, Rio do Norte, Afonso Sousa, vai estar controlada a partir das 3 da tarde, não é?
0: Sim, é possível que esteja. Durante a manhã não estava, não havia controle absolutamente nenhum. Está tudo liberto, mas a partir da tarde presumivelmente estará.
4: Sabes também que vários especialistas têm adiantado isso, que o fenómeno que vamos presenciar logo à tarde afeta o comportamento dos animais. Ora, em Rio do Nouro há lobos, há veados, javalis, aves de rapina ali à volta, e vai ser interessante observar como é que os animais vão também alterar o seu comportamento perante a escuridão repentina que vamos viver logo à tarde. Vamos ter emissão especial a partir do aeródromo de Bragança também para seguir de perto o eclipse total do sol. Estamos a viver mais um dia com tempos de espera muito elevados nos serviços de urgência. No Hospital de Portimão, no Algarve, os doentes que têm pulseira amarela estão à espera quase 9 horas para serem vistos pelo médico nesta altura. No Hospital de Santa Maria, em Lisboa, a espera

0: está acima das 6 horas. Depois há também esperas prolongadas no Garcia de Horta, em Almada, e no Hospital de Vila Franca de Xira, onde os doentes com pulseiras amarelas enfrentam mais de 4 horas de espera. Finalmente, no Hospital Santo André, em Leiria, o tempo de espera está, nesta altura, acima das 3 horas nas urgências. A União Europeia desbloqueou hoje 2 milhões de euros para apoiar a Colômbia, atingida por um sismo violento há 2 dias. O anúncio foi feito há pouco pela Presidente da Comissão Europeia, Ursula von der Leyen. O terremoto fez 216 mortos, os feridos são mais de 1.600 e ainda há 200 de pessoas desaparecidas. O governo da Colômbia garante que a ajuda internacional está a chegar em breve. Os primeiros voos com a ajuda humanitária devem começar a chegar nas próximas horas. O terminal de cereais de Novorossiysk, na Rússia, está parado esta manhã por causa dos ataques ucranianos que sofreu durante a noite. Eles provocaram danos nas instalações do terminal. É dali que saem toneladas de cereais da Rússia para exportação através do Mar Negro. Por causa do valor estratégico que tem este porto de Novorossiysk, ele tem sido o alvo constante dos drones ucranianos nos últimos meses. A cidade serve de apoio logístico às operações russas no Mar Negro. Tem várias infraestruturas energéticas importantes e também os terminais de exportação. Muito do petróleo e dos cereais que a Rússia exporta saem por ali. Este ataque ucraniano fez um morto e fez 8 feridos. A Rússia atacou também durante a noite a cidade ucraniana de Zaporizhia. Um centro comercial foi atingido e o ataque deixou cerca de 1.200 pessoas sem eletricidade. Há novas regras a partir de hoje na União Europeia para as embalagens, aquelas que estão em contacto com os alimentos. Elas vão ter limites mais apertados para a quantidade de químicos eternos que estas embalagens têm. É uma medida para proteger quer a saúde humana, quer também o ambiente. Andréa Neves.
1: Estes químicos, também conhecidos como químicos eternos, permitem que as embalagens sejam mais resistentes à gordura, umidade e calor. São usados sobretudo em copos de café descartáveis, caixas de pizzas ou embalagens de takeaway. Agora vai ser proibido colocar no mercado embalagens que ultrapassem os valores definidos para estas substâncias e que integram as caixas em si, mas também as tintas e os revestimentos adesivos. Os Estados-membros devem aplicar esta norma de imediato a partir desta quarta-feira, ao abrigo do regulamento relativo a embalagens e resíduos de embalagens. Passa também a ser obrigatório que as informações sobre o fabricante sejam visíveis para que possam ser identificados e contactados conforme necessário. Este passo é decisivo, mas é apenas um dos primeiros do regulamento relativo a estes produtos e que define regras que, na maioria, serão aplicadas a partir de 2030, como as que se referem à reciclagem e à reutilização e formatos muito pequenos de embalagens de plástico de utilização única usados em hotéis e restaurantes. Recorde-se que, de acordo com os dados da Comissão Europeia, em média, cada cidadão europeu deita fora meio quilo de embalagens por dia, desde copos de café para levar, cápsulas de bebidas, películas aderentes, folhas de alumínio e embalagens de compras online. Espera-se que o conjunto amplo de medidas reduza significativamente no futuro as emissões de gases de efeito de estufa, o uso de água e os custos ambientais no setor das embalagens.
0: Essa é, pelo menos, a intenção da União Europeia com estas novas regras que entram hoje em vigor. Evitar uma previsão que existia já de que dentro de 4 anos estas embalagens pudessem crescer cerca de 20%. Hoje, no Campeonato da Europa de Atletismo em Birmingham, olhos voltados para dois atletas portugueses, Fatoumata Diallo, que já está apurada para a final dos 400 metros barreiras, ela garantiu a qualificação direta ontem, e também Delvis Santos, que se qualificou para as meias finais dos 100 metros. Como nos conta, a partir de Birmingham, o enviado especial da Antena 1, Eduardo Gonçalves.
2: A nota de maior destaque da participação portuguesa nos europeus esta quarta-feira vai para Fatoumata Diallo, que corre às 21h05 na final dos 400 metros barreiras e com metas bem definidas.
3: O que eu espero na final, um recorde pessoal, recorde nacional ou uma medalha.
2: A terceira jornada arranca às 10h40 com Liliana K na qualificação do lançamento do disco Grupo A. Às 11h05, Karina Vanessa vai disputar as eliminatórias dos 400 metros. Às 12 horas em ponto, Irina Rodrigues avança no Grupo B para a qualificação do disco e pelas 12h55, Diogo Barrigana vai disputar as meias finais dos 400 metros barreiras, fechando o programa matinal. Mais tarde, às 20h40, começa a qualificação do triplo salto masculino com Pedro Pichardo e Tiago Luís Pereira. Recordo que a jornada termina com Fatoumata Diallo na final dos 400 metros barreiras.
0: E ao longo de todo o dia, o repórter Eduardo Gonçalves vai trazer-nos todos os resultados.
4: As notícias com o Eduardo Maio na RTP Antena 1, Madeira, Açores e RTP Mundo em permanência na rede em noticias.rtp.pt. Quase 9h13.
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4: Sandra Pereira, vais falar da segunda circular?
6: Não. Vou começar primeiro pela região centro do país.
4: Muito bem, ok.
6: Na A1, no sentido Lisboa-Porto, há um acidente grave entre Fátima e a área de serviço de Leiria. Há redução de vias e o trânsito aqui bastante complicado. Agora sim, na segunda circular, no sentido Aeroporto Benfica, há um acidente na zona da Encarnação. Há demora já na zona do Prior Velho. Atenção também ao eixo norte-sul, Camarada Campolide, com filas telheiras até Sete Rios. O IC19 de Sintra para Lisboa, há filas na reta dos comandos da Amadora. Atenção também à realização da volta a Portugal em bicicleta. O trânsito vai estar condicionado de hoje, na etapa 6, no percurso de entre Santa Maria da Feira, Europarque, Castelo de Paiva, Sozelo, Sinfães, Rezende, Mesão Frio e Alto Douro, Peso de Régua. Os desvios estão devidamente assinalados no local. E na VCI, no sentido Freixo a Rábida. Cuidado porque está um carro avariado na zona de Bonjoia, a máxima prudência. Mais à frente há paragens à passagem pelo Nó das Antas e a Rábida Freixo há filas à passagem pelo Nó da Boa Vista. A28, Viana do Castelo Porto para Sintra Ponte Lessa e a Rotunda AEP.
4: Voltamos a atualizar as informações de trânsito antes das 9h30. Se quiser dar uma ajuda, 821-010.
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4: Há sugestões para ficar mortinho por sair de casa. Daqui a pouco com o Rio Alves Sousa. Antes ainda este In Your Eyes, The Weeknd, abre agora. Deixe-se ficar até às 10h.

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1: São 9h19.
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1: Muita música, tascas, animação de verão e uma exposição no Seixal são os assuntos do dia no Mortinhos por Sair de Casa. Ora, Rui Alves de Sousa, explica lá tudo isto direitinho. Viva!
4: Olá, olá. Hoje proponho começarmos a comer. Pode ser?
5: Paio, carne seca, toucinho no caldeirão. E vamos botar água no feijão.
4: Até pode ser com estes ingredientes ou não. O que é certo é que há tasquinhas nas Caldas da Rainha. Começaram dia 7, vão até dia 16, na Expo Oeste. É de entrada livre. Esta celebração ao longo de 10 dias, com mais de 10 associações do concelho a trazerem os sabores da cozinha tradicional portuguesa, convívio, animação, artesanato, partilha e também música, artistas nacionais que trazem concertos, ranchos folclóricos, DJ sets. Públicos de todas as idades vão ter motivos para ir às Tasquinhas das Caldas da Rainha até 16 de agosto na Expo Oeste. E o Tiago Petencourt é um dos cabeças de cartaz do Mortágua Viva 26, que decorre de hoje a 16 de agosto em Mortágua. Tiago Petencourt, que hoje vai apresentar-se ao vivo com a Filarmónica de Mortágua. Amanhã serão Santa Maria a subir ao palco, dia 14, Marisa Liz e António Zambujo no dia 15. E Mortágua Viva vai encerrar com a Festa das Cores, dia 16 de agosto. Muito a acontecer então em Mortágua. Já pelo Seixal, últimos dias para ver a exposição Os Mundos no Corpo, de José Faria, o pintor e gravador que tem aqui uma mostra do seu trabalho para ver então até dia 14. Mostra os temas, as histórias que importam a José Faria para ver então até dia 14, das 10 às 20h30 na Galeria de Exposições Augusto Cabrita, no Seixal. Acho que um dos melhores elementos para atestar a longevidade e popularidade de uma banda é quando essa banda ganha conjuntos que lhe fazem tributo. É o caso de The Coldplay Tribute, um dos vários espetáculos a fazerem parte das festas do Concelho de Pampilhosa da Serra, de hoje a 16 de agosto, na Praça do Regionalismo. 5 dias de concertos, tradição, gastronomia e animação. FF a solo com The Coldplay Tribute hoje, Vanzia 13, Fernando Daniel a 14, dia 15 com Bárbara Tinoco e Micaela a 16 e também com outros concertos e DJ sets a marcarem as festas do Concelho de Pampilhosa da Serra, que incluem também a 27ª Feira de Artesanato e Gastronomia, também na Praça do Regionalismo, tudo com entrada livre.
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4: A Fim de Verão é o nome deste tema de Júlia Mestre, que regressa a Lisboa amanhã à Casa Capitão para dar um concerto. É, a Casa Capitão em Lisboa, a vencedora do Grammy Latino, que vai apresentar os seus álbuns, a sua música, música pop com um charme nostálgico, como a organização do concerto o descreve. Um concerto amanhã então de Júlia Mestre na Casa Capitão às 21h30 em Lisboa. Ora, eu já falei muitas vezes aqui de cerveja e gosto de pôr sons de cerveja a ser tirada à pressão, mas decidi mudar, pus o Jacques Perrel a cantar sobre cerveja, isto porque o Fórum Aveiro está a receber, vai receber a partir de amanhã e até dia 16, o Fórum Beer Fest, evento dedicado, claro está, à cultura cervejeira, cervejas artesanais nacionais e internacionais, gastronomia e música ao vivo ao longo dos 4 dias, sempre das 12 às 22 horas, várias referências para descobrir o mundo da cerveja artesanal e com muita música. Por exemplo, no último dia, a 16... Há um tributo aos Beatles pelos irmãos Mayer. Muito a acontecer, então, no Fórum Beer Fest de amanhã, a 16 de agosto, no Fórum Aveiro. E é tudo por hoje. Amanhã trago mais ideias. Até lá.
1: Não vais eclipsar, certamente. 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De manhã passa depois das 9h20 da manhã.

0: Luz e Fé, proposta de Paulo Flores.
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0: 9h28, vamos ao trânsito com nota de um acidente grave a esta hora. Há mais ocorrências, mas podemos começar por aí, não é, Sandra?
2: Desculpa, não está, não entendi.
0: Estava a dizer-te que há várias notas de acidente a esta hora, mas sim, há um grave, não é?
2: Sim, e neste momento há outro grave okay, mais a norte do país, sim, e é por aí que eu vou começar
0: muito
2: agora.
0: Bem, muito bem.
2: Estrada Nacional 105, no sentido Guimarães-Porto, há um acidente grave antes da rotunda de Frádegas. Foi um choque frontal e está com muita demora em Rebordões. Portanto, aqui é uma situação que vamos acompanhar e que está bastante complicada. Depois, para a região centro do país, na A1, no sentido Lisboa-Porto, também com acidente grave, um capotamento entre Fátima e a área de serviço de Leiria, com a redução de vias, é ao quilómetro 120 e o trânsito está demorado. Quanto ao Porto, a VCI, Rábida Freixo, com filas à passagem pela Boa Vista, Freixo e Rábida, ainda com uma avaria na zona de Bonjoia, é a via direita que está ocupada, e a A28, Viana do Castelo-Porto, com paragens à passagem pelo nó da A4. Por Lisboa, ainda a segunda circular no sentido do aeroporto Benfica, tivemos indicação de um acidente junto à Encarnação. O trânsito está demorado na zona do Prior Velho e atenção também à realização da Volta a Portugal em bicicleta. O trânsito vai estar condicionado hoje, dia 12, na etapa 6, no percurso entre Santa Maria da Feira, Europarque, Castelo de Paiva, Souzelo, Simfães, Rezende, Mesão Frio e Alto Douro, Peso da Régua. Portanto, o trânsito vai estar com os desvios assinalados no local.
0: Tempo muito quente no interior do país, algumas nuvens no litoral norte e centro. O dia vai ser assim, diz a previsão. Quanto ao vento, vai soprar fraco. Máxima de 38 graus para Bragança, Castelo Branco, Évora e Beja, Vila Real e Porto Alegre 36, Santarém 35, 34 Viseu e Setúbal, Guarda 33. No caso de Lisboa e Faro, 32, Braga e Coimbra 31, Penhas Douradas 29, Leiria 27, 25, Viana do Castelo, Porto e Aveiro. Dois treinadores portugueses a bater à porta da Liga dos Campeões. Fernando Eurico.
3: Lyon e Célia, treinados por Paulo Fonseca e Vítor Campelo, estão apurados para o play-off de acesso à fase de Liga da Liga dos Campeões. Conseguiram inverter as derrotas sofridas na primeira mão da terceira pré-eliminatória. Uma semana depois de terem perdido fora, frente ao Sparta de Praga por 2-1, o Lyon deu a volta à eliminatória em casa por 3-0. Segue-se no play-off final o Fenerbahçe da Turquia. Num duelo de português, o Célia de Vítor Campelo derrotou o Ararat Arménia de Manuel Tulipa. A equipa eslovena venceu no agregado por 3-2. Vai jogar o acesso à Champions diante dos eslovacos do Slovan de Bratislava. O Benfica, que amanhã joga na Escócia, sabe já que vai defrontar os dinamarqueses do Aarhus, caso consiga bater o Arte e avançar para o play-off da Liga Europa. É que a equipa nórdica do Aarhus foi eliminada na Champions League pelo Sabah do Azerbaijão. Supertaça Europeia, Paris Saint-Germain, campeão da Europa, frente ao Aston Villa, vencedor da Liga Europa. O jogo está marcado para esta noite, às 20, em Salzburgo, na Áustria. Vitinha, um dos indiscutíveis da equipa francesa, só pensa em vencer mais um título.
4: Acima de tudo, sabemos que vai ser o primeiro jogo oficial e é um título, então é óbvio que vamos dar tudo nós para conseguir a vitória, para conseguir mais um título. É super importante, muito difícil de chegar aqui. Sabemos que temos que ganhar uma das grandes competições europeias para o fazer e isso pode não acontecer todos os anos, como é óbvio. Felizmente conseguimos estar lá ano passado e ganhar, e este ano não é uma exceção, queremos fazer o mesmo.
3: Unai Emery, espanhol, treinador do Vila, também pisca o olho ao troféu que ainda não conseguiu conquistar, mas diz que estar já nesta final é uma grande vitória.
5: We have won the Europa League and
6: ganhámos a Liga Europa e eu sinto-me confortável, feliz e exigente, ainda mais do que nas últimas épocas. Os jogadores estão a assimilar tudo o que estamos a pedir nas nossas exigências do dia-a-dia, na maneira como queremos construir a nossa mentalidade, e essa é a razão por que estamos aqui. E por isso estou grato aos jogadores.
5: This is the reason we are here. of course, thankful for the players.
3: O Paris Saint-Germain-Aston Villa é dirigido pelo árbitro somali Omar Artan, que se tornou famoso por ter sido impedido de entrar nos Estados Unidos para arbitrar o Campeonato do Mundo. Fatoumata Diallo vai ser a única portuguesa a disputar hoje uma final no terceiro dia dos Campeonatos da Europa de Atletismo, que decorrem em Birmingham, na prova dos 400 metros barreiras.
7: O que espero na final? Um recorde pessoal, recorde nacional ou uma medalha?
3: Na sessão noturna, Pedro Pablo Pichardo começa a qualificação para o triplo salto. Volta a Portugal em bicicleta, depois do dia de descanso, as decisões finais. Hoje, ligação mais curta da prova entre Santa Maria da Feira e Peso da Régua. Alexis Guerrin é o camisola amarela, mas tem no segundo lugar o companheiro de equipa Artem Nitz.
8: Se eu não me sentir bem e Artem prender a amarela, não é um problema. Está na equipa. O importante é que a equipa ganhe.
3: E agora vamos ainda a esta informação. Kika Veselko foi esta madrugada eliminada na ronda inaugural do Tahiti Pro, a sétima etapa do Circuito Mundial de 2026. Perdeu o duelo ibérico frente a Nádia Erostarbe. A surfista portuguesa esteve em ação no Heat 7, já depois de a compatriota Yolanda Hopkins ter garantido a passagem à ronda 2 com vitória sobre a australiana e 8 vezes campeã do mundo, Stephanie Gilmore.
0: O desporto na crista da onda com Fernando Eurico a esta hora na RTP Antena 1, também na RTP Mundo, em permanência na rede em desporto.rtp.pt. O Carlos Rui Abreu faz o jornal ao meio-dia e meia hora. 5:30 para as 10.
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0: A seguir vamos espreitar a emissão que a RTP Antena 1 vai fazer para acompanhar o eclipse, o raro eclipse que se vai ver melhor ainda lá em cima, em Bragança.

0: Mais uma bela contribuição para esta manhã com Love Drug, Lady Gaga.
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0: É mais logo depois das 5h30 da tarde até às 8 que hoje há escurinho e não é no cinema. É mesmo na tarde de Portugal e da Península Ibérica, na Espanha também, países privilegiados para ver o eclipse solar. Em Bragança, então, é que ele vai ser a 99,9% visível. O Miguel Soares vai conduzir a emissão especial da Antena 1, que começa depois das 5h30 para acompanhar este eclipse solar. Miguel, bom dia.
2: Olá, bom dia, José Castro Trindade.
0: Miguel, como é que vai ser a emissão? O que é que tens em agenda, convidados, assuntos? O que é que nos preparaste para
2: hoje?
0: Olha,
2: vamos tentar fazer luz sobre o eclipse. No Nordeste Transmontano, como disseste, o fenómeno vai acontecer de forma total, praticamente, sim, sobretudo numa zona de fronteira acima de Bragança. Nós vamos estar bem próximos da cidade, no aeródromo de Bragança, onde são esperadas mais de 7 mil pessoas, e vamos ter diversos especialistas e também os jornalistas da Antena 1 espalhados pelo país e também em Espanha, para contarmos tudo sobre o eclipse, fazermos no fundo essa contagem decrescente e transmitirmos, por assim dizer, o eclipse em direto.
0: Para ti, como é que vai ser? Vai estar de olho no sol à hora certa ou não? Pessoalmente, tens alguma fantasia com isto ou não?
2: Não, na verdade, acho que vou estar tão concentrado, sim, no que vou estar a ouvir dos nossos especialistas e nos olhos, e até se convém corrigir, não nos olhos, mas nos óculos, sim, que os nossos repórteres vão usar para observar o eclipse, e também os curiosos e especialistas, porque nunca é demais reforçar esta ideia de que não se deve olhar diretamente para o eclipse, nem é antes, nem durante, nem ainda quando for parcial. Aliás, no resto do país vai ser parcial, embora no norte, sobretudo no norte, na região norte, vai ter de facto mais impacto, porque poderá alterar-se um pouco a visibilidade e também a temperatura. Enfim, mas os detalhes depois vão ser dados pelos astrónomos e investigadores que vamos ter no local. Vai ser no aeródromo, como disse, vamos associar-se à Organização da Ciência Viva, que vai juntar as pessoas nesse espaço onde são esperadas mais de 7 mil pessoas, e o eclipse, o ponto máximo, acontece às 7h31 em Bragança, com ligeiras variações noutros pontos do país. Posso-te dar a ideia de que em Bragança vão ser apenas 26 segundos de eclipse total, portanto vai passar num eclipse, mas é óbvio que antes, imediatamente antes, minutos antes, e na hora anterior, já será possível perceber algumas das mudanças.
0: É possível relatar um eclipse na rádio?
2: Vamos tentar.
0: Ao segundo, não é? Ao segundo.
2: Ao segundo, sim.
0: Olha, vais também dar ouvidos, certamente, não só a este eclipse, mas também o que aconteceu em 1912, creio, não é? Também vai ser assunto.
2: 1912 foi o último eclipse solar total visível a partir do nosso país. O próximo é só daqui a 118 anos.
0: Cá estaremos para contar.
2: Isto é mesmo uma oportunidade única.
0: Sendo otimista.
2: Ligeiramente otimista.
0: Outros olhos verão esse eclipse.
2: Já
0: nos
2: tens
0: nossos
2: óculos?
0: Já tenho óculos, já tenho. Têm que ser certificados, convém dizer às pessoas isso, porque
2: não
0: servem os óculos quaisquer.
2: Óculos. E já agora, outro detalhe também muito importante. Para quem deseja fotografar, registar o momento, filmar, seja com telemóvel, seja com máquina fotográfica ou de filmar, deve também usar um filtro especial nas lentes e no próprio telemóvel. No próprio telemóvel pode, por exemplo, pegar nos óculos apropriados para observar o eclipse e, no fundo, juntar-se à lente do telemóvel. Isto porquê? Porque a ampliação da imagem, sobretudo se usar a teleobjetiva, pode danificar não só os sensores do aparelho, como também o próprio olho humano, se não estiverem devidamente protegidos.
0: Portanto, não são só os nossos olhos que precisam de proteção, não é? Os olhos das câmaras também precisam de ter ali um filtro. Olha, banda, vais para Bragança sair agora, não é? Manda lá cumprimentos meus
2: daqui a minutos,
0: para Bragança. E come bem, porque ali come-se bem.
2: É verdade. Não deixe-se. Vamos ver, porque é esperada muita gente em Bragança, como deves calcular.
0: E a restauração deve estar cheia, não é? Deve completamente cheia.
2: A hotelaria também está esgotada, portanto, há muita curiosidade em torno deste acontecimento, de facto, único nas nossas vidas.
0: Muito bem, boa emissão,
2: Desculpa,
0: Miguel. Um abraço.
2: Cortar-te essa esperança.
0: Um abraço, boa emissão, obrigado. Até logo. Até logo. 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Faltam 17 para as 10.
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0: Quarta-feira, 12 de agosto.
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0: Há acidentes e filas a esta hora no trânsito. Se tiver informações, 821-0101. Vamos atualizar tudo o que sabemos dentro de poucos minutos.

0: Carolina de Deus e Jimmy Peel levaram-nos até domingo à noite nesta canção e ficamos a 9 das 10.
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0: Falemos então do trânsito, Sandra Pereira, a esta hora com aqui algumas dificuldades, acidentes graves, não é?
2: Exatamente. Perdão. Começamos então a norte do país, a Estrada Nacional 105, no sentido Guimarães-Porto. Um acidente grave antes da rotunda de Frádegas, foi um choque frontal e há trânsito muito demorado. Depois, já no Porto, na VCI, no sentido Freixo Rábida, há uma avaria na zona de Bonjoia, na via direita, e mais à frente, muita atenção, que há um acidente que envolve vários carros no tabuleiro da Ponte da Rábida e o trânsito já está a ficar também igualmente bastante demorado a partir da Boa Vista. No sentido Rábida Freixo, há filas à passagem pelo nó da Boa Vista. Atenção à região centro do país, há um Lisboa-Porto, acidente grave entre Fátima e a área de serviço de Leiria. Há redução de vias ao quilómetro 120. O trânsito está demorado. Atenção à realização da Volta a Portugal em bicicleta. O trânsito vai estar condicionado hoje, dia 12, na etapa 6, no percurso Santa Maria da Feira, Europarque, Castelo de Paiva, Sousello, Sinfães, Rezende, Mesão Frio e Alto Douro, Peso da Régua. Os desvios estão devidamente assinalados no local.
0: O trânsito é atualizado na rádio depois das 10. Se tiver informações, 821-0101. Tenha uma boa viagem connosco.
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0: Canta na rádio Joana Almeirante.

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1: Fique connosco depois das 10. Vamos ouvir esse podcast Saltilho Cromos de 86 do Pedro Miguel Ribeiro. Vale muito a pena, tem histórias engraçadíssimas para ouvir.
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0: É o Paulo Rocha que o acompanha depois das 10 na segunda parte da manhã da rádio.
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0: Sol, mais calor no interior, algumas nuvens no litoral norte e centro, dia quente também na Madeira, nos Açores o típico, abertas e aguaceiros. 25 graus máxima em Viana do Castelo, Porto e Aveiro, 26 Ponta Delgada, 27 Leiria, 28 Funchal. Para as Penhas Douradas a previsão fala de 29, acima dos 30. Braga e Coimbra 31, Lisboa e Faro 32, 33 na Guarda. Esta tarde 34 Viseu e Setúbal, deve chegar aos 35 em Santarém, aos 36 em Vila Real e Porto Alegre. Para Bragança, Castelo Branco, Évora e Beja 38 graus. Até amanhã às 7.
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0: Dez horas em Portugal Continental e na Madeira, 9 nos Açores. Quarta-feira, 12 de agosto, Eduardo, a escalada de tensão no Mar Báltico.
3: Vladimir Putin ameaça apreender navios ocidentais para responder às ações europeias contra a frota fantasma russa. A Agência Internacional de Energia fez hoje uma revisão em baixa da previsão para a procura de petróleo deste ano e as reservas mundiais voltaram a descer. No Café Central de Rio do Honor cruzam-se à mesa os forasteiros do Eclipse. É onde está o repórter Afonso de Sousa.
0: Bragança, esta hora com 25 graus, tal como Lisboa e o Funchal, estão 20, aliás, 30 já em Faro, 23 em Ponta Delgada, Coimbra, o Porto com 22. Edição de Eduardo Amaro.
3: Há uma nova ameaça de Putin esta manhã. O presidente russo acusa a NATO de estar a infiltrar-se na região da Ásia-Pacífico e, se a ação continuar, a Rússia vai responder apresando navios ocidentais. É a escalada de tensão entre a Europa e a Rússia no Mar Báltico. Guilherme de Sousa.
4: O presidente russo fala em retaliação à abordagem dos países europeus às embarcações suspeitas de pertencerem à frota fantasma russa. Diz que se trata nada mais do que ações de pirataria. Por isso, ameaça responder na mesma moeda, ou seja, apresar navios ocidentais. Putin garante que Moscou pode agir em qualquer lugar quando achar necessário e adequado. O líder russo acusa ainda a Aliança Atlântica de se infiltrar na região da Ásia-Pacífico e de criar tensões no Ártico. São declarações de Vladimir Putin no dia em que supervisiona exercícios militares na ilha de Sakhalin, no extremo oriente russo.
3: Vladimir fez estas declarações há pouco a partir da ilha russa de Sakhalina, onde está a acompanhar exercícios militares da Marinha Russa. Nos últimos meses, a Suécia, o Reino Unido, a França e a Bélgica apreenderam várias embarcações ligadas à frota fantasma russa. Hoje, a resposta por parte de Vladimir Putin. A NATO também reforçou a presença militar no Ártico e, com o degelo, há novas zonas acessíveis na região. Isso está também a aumentar a competição nesta zona do mundo entre a Rússia e Vladimir Putin. A NATO também reforçou a presença militar no Ártico e, com o degelo, há novas zonas acessíveis na região. Isso está também a aumentar a competição nestas

0: Estamos de volta neste jornal a Rio de Honor, no coração do Parque Natural de Montezinho, a pequena aldeia transmontana junto à fronteira com Espanha. Ela é hoje o destino de muitos forasteiros por causa do eclipse solar. Destinos que se vão cruzando no café central da aldeia onde tu estás, Afonso de Sousa.
1: Exatamente, e aqui há muitos bem cruzados. Eu vou começar aqui já pela Covilhã. Bom dia, João.
2: Olá, bom dia.
1: Então, o que é que o trouxe até aqui?
2: O eclipse.
1: Mas mais alguma coisa?
2: Sim, também descansar alguns dias, já vim com alguma antecedência e de facto estou aqui em Rio de Honor, que é, parece que é um dos pontos onde o eclipse vai ser mais evidente, não é?
1: Já sabemos que pode andar com alguma... Bem, pode andar bem por todo lado, é isso?
2: Sim, ainda agora teve aí a GNR e foi isso que nos informou, portanto penso que sim.
1: Muito bem. A GNR exatamente esteve aqui para falar com as pessoas, amigavelmente dizer-lhes que podem circular a pé, convém, e pelo menos não fazer faíscas por aí, porque aqui o monte arde depressa. Se o João veio da Covilhã, o Hélder veio de Londres.
3: Sim, vim de Londres. Por coincidência, fiquei a saber que as férias que tinha marcado coincidiam com o período e o dia do eclipse. Então aproveitei, que já que recebi convite de amigos daqui da zona para passar umas férias com eles, e olha, foi ouro sobre azul, e foi agora é a cerejinha no topo do bolo.
1: E agora vai subir o monte para ficar no sítio certo, é isso?
3: Ainda estou a escolher qual o monte, mas um deles irei subir, certamente, com todo o gosto.
1: Muito bem, boa observação. Quem vai observar mais de perto é um casal que tenho aqui, que veio da Amadora, que são as...
4: Astrónomos.
1: Astrónomos amadores da Amadora, não é?
4: Exatamente.
1: Uma associação, como é que se chama?
4: Isabel Costa.
1: A Isabel, que veio com o marido e vão pôr um telescópio ali, já sabem, no campo de futebol.
4: Se for possível, sim.
1: E o que é que vão fazer?
4: Vou tentar fazer com projeção ou ver por observação através do telescópio.
1: Uhum. E o marido veio também e é um fã destas coisas.
5: Sim, sim, sou aficionado da astronomia. Mais também... Comecei a acompanhar, influenciado pela minha esposa, e hoje é uma atividade que pratico com alguma frequência.
1: E não conheciam esta parte de Trás-os-Montes?
5: Não, não. É a primeira vez que venho, inclusive, a Bragança.
1: E já esteve a ouvir uma série de histórias, não foi?
5: Muito interessantes, como se fazia a justiça aqui na zona, através de umas varas, como se fazia a marcação e as punições aos habitantes.
1: Muito bem, isso tudo. Isso e muito mais que se vão, histórias que se vão cruzando aqui no Café da Aldeia e pela aldeia toda, principalmente à entrada onde está muita gente no Parque de Campismo, e ainda virá mais gente. É certo que a partir das 3 da tarde vai haver uma limitação por parte das forças de segurança, mas é também certo que na aldeia e por aqui nas imediações as pessoas podem andar livremente com alguns cuidados, principalmente por causa dos fogos. Isso é o que acontece aqui em Rio do Norte, também em Guadramil, apesar de Guadramil ser um ponto onde não há rede de telemóvel, e também em Varge e na Aveleda, que são pontos mais próximos do sítio onde está localizada essa área de observação, que é o aeródromo de Bragança.
0: Reportagem em direto de Afonso de Sousa. Uns mais conhecedores, outros mais leigos, todos parecem partilhar a festa nos céus de Rio de Honor, que se vai viver logo à tarde. Portugal prepara-se para um espetáculo raro da natureza. A partir das 6:30 da tarde, milhares de pessoas vão acompanhar o fenómeno que não se via em Portugal há mais de um século, mais precisamente há 114 anos. Mas há 114 anos, o eclipse atraiu sobretudo forasteiros para Ovar, no distrito de Aveiro, o local privilegiado a 17 de abril de 1912 para ver a lua tapar o sol. Ovar recebeu astrónomos e equipas científicas portuguesas e estrangeiras para observar e estudar o fenómeno. Isabel Cunha.
6: Dois dias depois do naufrágio do Titanic, a 17 de abril de 1912, chegava a Ovar o astrónomo russo Nicolás Donitz, da Academia Imperial de São Petersburgo, para, juntamente com astrónomos portugueses, mas também da França e da Inglaterra, documentarem o eclipse total do Sol. O fenómeno deu origem ao primeiro filme científico feito em Portugal, cujo paradeiro é desconhecido.
7: O eclipse foi registado em filme pelo astrónomo português da Universidade de Coimbra, Francisco da Costa Lobo, era uma tecnologia ainda relativamente recente, porque já tinha havido registros anteriores, mas é um dos primeiros filmes realmente que se fizeram de um eclipse.
6: Luís Tirapicos, historiador de ciência. O eclipse do Sol, de 1912, levou a Companhia de Caminhos de Ferro portugueses a organizar com

0: Especiais para o VAR e o terceiro governo republicano a facilitar a entrada em Portugal dos astrónomos. Luís Tirapicos encontrou registros.
1: As expedições estrangeiras foram isentadas, por exemplo, da inspeção alfandegária, para além de terem tido, digamos, algum apoio logístico, não é? Nos seus trabalhos, quando estiveram em Portugal para observar esse fenómeno raro.
0: E foi mesmo muito raro o eclipse híbrido em 1912. Um acontecimento que levou centenas de pessoas para as ruas. A informação chega-nos através de várias fotografias da revista Ilustração Portuguesa, onde se podem ver os populares com vidros fumados a olhar para o céu.
1: Os repórteres fotográficos da altura registaram não só as expedições científicas, mas também pessoas na rua a observarem. Então, o que se usava na altura eram os famosos vidros fumados, não é? O que nós sabemos hoje não é muito seguro.
0: Segura é hoje a informação de que a Lua é achatada nos polos. A descoberta foi feita precisamente em 1912 pelo pioneiro da astronomia portuguesa, Costa Lobo, confirmada em 2009 pela sonda japonesa Selene.
2: Quem vai na volta a Portugal ainda desta bicicleta há tempo de presenciar o eclipse, porque a etapa desta tarde vai terminar por volta das 6 da tarde. Depois de 24 horas de descanso, os ciclistas da volta a Portugal estão de regresso à estrada. É a etapa 6 da prova, vai ligar Santa Maria da Feira à Régua. É uma extensão de pouco mais de 130 quilómetros, Pedro Ribeiro.
3: Vem aí 5 dias decisivos, 5 etapas para ficarmos a conhecer o vencedor da Volta Portuguesa. O regresso acontece em Santa Maria da Feira, às 13h40. A chegada à Avenida da Galiza, no Peso da Régua, está agendada para as 16h50. Pelo meio há 3 metas volantes, Castelo de Paiva ao quilómetro 50, Sinfães 76 e São Nicolau ao quilómetro 118. E ainda 2 prémios de montanha, o primeiro de terceira categoria em Pedurido, ao quilómetro 44, e Tarouquela de segunda categoria, depois de 7 quilómetros sempre a subir. Santa Maria da Feira não recebe a partida de uma etapa desde 1988. A Régua viu o pelotão pela última vez há 16 anos, com vitória na etapa de Sérgio Ribeiro da Barbô. Pelas encostas do Douro e com homenagem à Estrada Nacional 222, considerada por muitos uma das mais bonitas do mundo, o camisola amarela Alexis Guerrin considera o terceiro classificado, Tiago Antunes, um adversário. Mas o seu companheiro de equipa, Artem Nis, que está no segundo lugar, também candidato à vitória final.
4: Se eu não me sentir bem e até prender a Maria, não é um problema. Está na equipa. O importante é que a equipa ganhe. E Antunes é um corredor muito forte, que eu me entendo muito bem com ele. Vai ser uma boa partida e vou ver a Porto que corredor vai ganhar.
3: Alexis Guerrin tem vantagem para Nicho, ambos darem color de 1 minuto e 12 segundos. Tiago Antunes da EFAPEL está a 1 minuto e 52 do camisola amarela no terceiro lugar.
2: Sexta etapa, um dia cheio de subidas e de descidas junto às margens do Rio Douro. A etapa de hoje vai arrancar às 2 da tarde no Aeroparque da Feira.
5: Foi o Jornal das 10 numa edição de Eduardo Maio. Próxima edição às 11 da manhã. E a informação em permanência em notícias.rtp.pt.

0: Passam 11 minutos das 10, vamos um retrato do trânsito esta hora. Sandra Pereira, bom dia.
1: Bom
0: dia, menos para quem está em alguns sítios do país, não é?
1: De facto, bom dia, Paulo Rocha. Exatamente, começamos no norte do país. A Estrada Nacional 105, no sentido de Guimarães-Porto, com um acidente grave antes da rotunda de Frádegas, foi um choque frontal, portanto, cuidado com o trânsito, que está bastante demorado. Depois, no Porto, na VCI, Rábida Freixo, há um acidente junto ao nó da A3, na via esquerda, no sentido Freixo, Rábida, ainda com uma avaria na zona de Bonjoia na via direita, e mais à frente um acidente que envolveu vários carros no tabuleiro da Ponta Rábida, e o trânsito está igualmente com muita demora. Na região centro do país há um sentido Lisboa-Porto, acidente grave entre Fátima e a área de serviço de Leiria, com redução de vias e ao quilómetro 120, o trânsito também condicionado, e muita atenção à realização da Volta a Portugal em bicicleta. O trânsito vai estar condicionado hoje, dia 12, na etapa 6, no percurso entre Santa Maria da Feira, Europarque, Castelo de Paiva, Souzelo, Sinfães, Rezende, Mesão Frio e Alto Douro, Peso da Régua. Os desvios estão devidamente assinalados no local.
0: E se tiver conhecimento de outras situações no trânsito, ligue para nós. A chamada é gratuita. O número verde é 821-0101. Sandra Pereira vai continuar atenta ao que se vai passando nas nossas estradas e volta a reportar aqui na rádio depois das notícias das 11.
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0: Daqui a pouco viajamos até 1986 para mais um episódio de Saltilho, Cromos de 86, com o Pedro Miguel Ribeiro. O bom, o mau e o vilão, um bom gigante que enfrenta um dilema. Há contrabando vindo do Texas, mulheres no hotel dos jogadores, Veloso fora do Mundial por doping, Bento que fratura o perónio. Bastava um empate frente à Polónia, mas Smolar é que marcou. Para ouvir em detalhe daqui a pouco.
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5: Hoje falamos do bom, do mau e do vilão. Este já será o nosso terceiro mergulho em Saltilho. E por esta altura já perceberam que é um lugar onde as coisas raramente se passam de forma normal. Por isso começamos com uma personagem que se destaca de entre todas as personagens que fizeram parte destas escaldantes semanas na fronteira norte do México. Damas e caballeros, vos presentamos Miguelito Carranza. Proxeneta oficioso, mentiroso profissional, contrabandista de aparelhos eletrónicos e contacto oficial da FIFA junto da seleção.
6: O elemento de ligação da FIFA à seleção portuguesa era um contrabandista.
5: Ainda hoje, tantos anos passados, se consegue perceber a estupefação na voz de Vítor Serpa, enviado do jornal A Bola.
6: Portanto, logo a apresentação que ele faz é uma apresentação surrealista. E nós pensávamos, mas ele será mesmo o delegado da FIFA ou está aqui a enganar?
5: Imaginem que um delegado da FIFA se apresenta logo à cabeça como sendo capaz de fornecer tudo, mesmo tudo, inclusive a companhia feminina, à delegação portuguesa. Para ter este discurso e mesmo assim ser reconhecido pela FIFA, este Miguelito tinha as costas quentes, Vítor Serpa.
6: Sim, era neto de um político mexicano, era portanto, ele tinha, digamos, o pedigree, mas verdadeiramente ele dava-se bem naquela relação de contrabando, sobretudo de material eletrónico.
5: Miguelito Carranza. Até nome de personagem de filme do Tarantino este homem tem. Mas o facto de ser delegado da FIFA também permite perceber que, já na altura, a lógica desta instituição do futebol mundial não era a mais transparente, como nos conta Pedro Adão e Silva.
7: A FIFA está ainda capturada, e também é uma estrutura, ou ainda, em relação à FIFA, não sei se é adequado, mas está claramente capturada e tem uma lógica de poder hierárquica com o Sr. Avelange, etc.
5: Este Avelange, João Avelange, era presidente da FIFA e tinha como vice um grande amigo, Guillermo Cañedo, por sinal, mexicano, o que, há quem diga, pode ajudar a explicar o facto de ter sido o México a organizar o Mundial em 86 e não, por exemplo, os Estados Unidos, que até teriam uma candidatura mais forte. Discutível? Sim. Suspeito?
3: também. De todo modo, México, Canadá e Estados Unidos estão agora juntos na organização em 2026. Parece que fizeram as pazes, pois? Pois sim. Por agora, como eu sei que estão interessados, vamos investigar um pouco mais das atividades desse tal Miguelito Carranza dos dois lados da fronteira, em Saltillo, no México, e em Laredo, no Texas.
6: Havia reuniões com os jogadores e com ele para fazer uma lista daquilo que queriam naquela altura. Havia, portanto, coisas normalmente ligadas à eletrónica, muitas, portanto, da área do som, coisas que era o último grito que havia, levava o dinheiro e a partir de determinada altura começou a levar os jogadores. Quer dizer, já não era só o dinheiro, levava mesmo os jogadores a atravessarem a fronteira para os Estados Unidos, com riscos totais da fronteira do México com os Estados Unidos, que não é propriamente, não é ir a Badajoz.
3: Ainda não havia muros à moda de Trump, mas já era muito perigoso saltar a fronteira entre México e Texas. Por isso, antes que houvesse ainda mais sarilho em Saltillo, acordou-se que Miguelito teria uma lista, receberia o dinheiro dos jogadores, treinadores e jornalistas da comitiva portuguesa que estivessem interessados, depois iria a Laredo e voltaria com o material para o Hotel La Torre. Fez a lista, recebeu as quantias, partiu estrada fora e...
6: E ficou-lhes com dinheiro, claro, mas estava na cara, não é? Não, ele, quer dizer, bastava olhar para ele.
3: Saltillo é uma história de personagens, mas é sobretudo uma história de acontecimentos. E hoje recordamos o bom, lamentamos o mau e, quanto ao vilão, bem, poderia ser este Miguelito Carranza, mas para a história de hoje dá jeito que fale polaco.
8: E é Smolarek a fazer o primeiro gol do encontro.
3: E há uma frase de Saramago que vale a pena recordar. Nem as derrotas nem as vitórias são definitivas. Isso dá uma esperança aos derrotados e devia dar uma lição de humildade aos vitoriosos. Querem vir comigo até Saltillo? Venham daí.

0: Futre. Está na hora, já está no período de descontos. Sousa, Alviar, derrota, terminou, ganhamos Humberto Coelho.
1: É verdade, Manuel, ganhamos. Boa vitória, grande vitória dos Infantes.
2: Este é o podcast Saltilho Cromos de 86. Eu sou o Pedro Miguel Ribeiro e há 40 anos, mais precisamente no dia 4 de junho, estava em casa da Gracita, a minha amiga e única miúda do prédio com videogravador, a rever com ela e os nossos irmãos o jogo de Portugal com a Inglaterra depois das aulas. Depois, nunca mais foi possível voltar a ver, pelo menos naquela cassete. É que a gravação da galante estreia de Portugal no México 86 acabou atropelada pela gravação do primeiro episódio de Alô Alô, que estreou na RTP no dia seguinte, a 5 de junho. É irónico como esse registro desapareceu num instante, enquanto que o diário que Rui Águas escreveu num bloquinho do motel La Torre, esse ainda hoje está inteiro.
3: No começo, todas as esperanças eram fundadas. E depois de 90 minutos de muita frieza e muito sofrimento, elas foram confirmadas com uma bela vitória. É curiosa a importância que implica uma vitória, um simples golo, materializando uma luta e a razão. Foi bom sentir, num país tão distante, o apoio por nós recebido e festejar naquela explosão final com aqueles que ali estavam.
2: Mariachis, festa e alegria logo na noite de 3 de junho no motel La Torre. Depois, com a necessária demora dos telex e dos telegramas, as reações que a conta-gotas começaram a chegar desde Portugal. Os jogadores estavam eufóricos. Não era apenas a seleção inglesa que tinham vencido.
4: Fez mudar o vento. Os jogadores passaram a ter razão. Ao fim e ao cabo, apesar daquilo tudo, os jogadores foram íntegros, foram profissionais, deram tudo, suaram a camisola e ganharam a Inglaterra do Bobby Robson, que era uma coisa absolutamente considerada quase impossível. Isso também deu aos jogadores uma certa euforia, um certo ar de triunfalismo, não apenas por causa do jogo, não era um triunfalismo desportivo. Os jogadores venceram a Inglaterra, sim, mas mais importante, tinham vencido a Federação.
2: Pois. É preciso não esquecer que o conflito se mantinha latente. David Monge da Silva, preparador físico da seleção, lembra a crispação do ambiente. Talvez houvesse quem acreditasse que o sucesso desportivo na competição poderia escamotear os problemas, como tinha acontecido no Europeu de 84. Mas desta vez, as coisas já estavam demasiado extremadas para isso.
5: E depois, ainda por cima do processo de luta que eles entraram, cometeram um erro que é do beabá. Ninguém entra no processo de luta logo com o último passo. Quando sentes um processo de luta, há um primeiro passo. Se isso não lutar, há um segundo passo, há um terceiro passo, até que há, digamos, o último passo, que é aparecer a tiro. Então, eles disseram logo, não treinamos. O que é a seguir, não treinamos? Não jogamos. Qual é o próximo passo? Não pode. Então, não há.
2: Sob os sorrisos da festa, sob os abraços da concórdia, os jogadores continuavam convictos da sua razão para reivindicar e, apesar de manterem excelente relação com a equipa técnica, adotam uma frieza em geral com os dirigentes. Enquanto há o efeito da vitória, todos os compreendem. O problema é se isso falha. Monge da Silva remata.
5: Como eu disse e repito, eles tinham razão, mas não souberam gerir a razão que tinham. E ficaram queimados por causa disso.
2: A festa iria durar pouco. E até mesmo a banda de mariachis oferecida pelo motel La Torre acabará por ser cobrada no final da estadia. Ironias. Já sabemos como esta história continua. O sucesso desportivo não vai acompanhar os Infantes. Por isso mesmo, em retrospectiva, a reportagem da RTP fará o seguinte retrato.
6: Tudo parecia realmente bem com a Seleção Nacional de Futebol. Mas a fartura às vezes tem os seus inconvenientes. E do ambiente calmo e amigo, passou-se às tomadas de posição nada previsíveis e que podem levar à paralisação total dos nossos Infantes.
2: Mas importa aqui recordar uma figura incontornável em toda esta história. Alguém que ganhou com toda a justiça a alcunha de Bom Gigante, o selecionador José Torres. Vamos ouvi-lo em declarações de 29 de maio, antes do jogo com a Inglaterra, mas já depois da guerra aberta de comunicados entre jogadores e federação. A posição pública que ele toma é a de querer assumir culpas que, garantidamente, não eram suas.
7: A minha posição, pois é evidente, de certa maneira, me sentir também um pouco culpado desta situação, na medida que em devido tempo e tive o cuidado de informar a todos vós que me preocupava mais aqueles três jogos de preparação que nós fizemos para ultrapassar todas estas situações de um diálogo que eu queria que existisse entre a Federação e os jogadores. O que é certo é que chegamos a este momento e isso não aconteceu e, como é evidente, não beneficia ninguém.
2: Os jogadores compreendiam o que José Torres sentia e admiravam-no. Carlos Manuel dá conta disso mesmo.
8: Muito difícil para o Zé. Pelo que era o país, o modo das pessoas agirem, tudo isso era muito difícil para um treinador. Neste caso era o Zé. O Zé, como treinador em relação ao grupo de trabalho, era uma pessoa fantástica, excepcional. O Zé é um dos melhores contadores de histórias que eu conheci na vida, em termos de futebol. A sua forma de estar também, uma humildade incrível.
2: Torres não podia ficar do lado da Federação. Não podia ficar do lado dos jogadores. Não podia ficar em lado nenhum. Tinha de tentar unir todos.
7: É evidente que um treinador, para ter a aceitação de uma equipa, tem que estar com essa mesma equipa, independentemente de concordar ou não com situações tomadas. O que é certo é que isto não convém a ninguém e eu penso que tem que existir o diálogo entre os jogadores e a Federação para isto ficar ultrapassado para bem de todos.
8: Estamos a falar de umas épocas em que vivia-se o tempo do jogador. O que era ser jogador, o que era saber o que era o balneário, saber o que era o respeito pelo mais velho, vivia-se isso. E o Zé era uma coisa incrível, era extraordinário, era uma pessoa extraordinária.
2: Então, perante um cenário destes, haveria alguma coisa que o bom gigante pudesse fazer de diferente?
8: Será que poderia dizer, eu vou-me já embora, se vocês não resolverem isso? Não sei se era possível ou não. Estamos a sentir também que é, depois de ele estar presente a jogar no Mundial de 66, passado 20 anos, ele está no Mundial também. O orgulho que ele deveria sentir, não é?
2: É um facto. Torres era o único em toda aquela comitiva que sabia o que era ter jogado um Mundial. Tinha pedido que o deixassem sonhar, porque mais ninguém queria sonhar tanto como ele. Ainda tinha gravadas na pele as memórias desse longínquo ano de 66, onde do alto do seu 1,90m marcou 3 golos, o último dos quais para selar o terceiro lugar na competição frente à União Soviética. Aqui o escutamos a relatar de viva voz. Na área, José Augusto recebeu a bola pelo ar. Depois...
7: Tabulou de cabeça também para mim e eu, sem deixar aqui no chão com o pé direito, fuzilei positivamente a baliza e, além de ser um golo extraordinário, acabou por ser um golo a um dos guarda-redes mundiais que na altura ainda era o Yashin.
2: Tolstói terá escrito que não é possível ser bom pela metade. Talvez por isso todas as partes envolvidas reconhecem em Torres o mesmo traço essencial, a bondade. Jaime Dória Cortesão, o advogado que irá conduzir o inquérito ao caso Saltillo, confirma.
9: Um bom homem, um bom coração. Não tenho dúvidas que era um amigo dos jogadores, dos jogadores amigos dele. Muitas vezes lembro-me dele. Foi das pessoas que eu gostei mais de conhecer a propósito do caso Saltillo.
2: A humildade do caráter de Torres também era desarmante. Numa entrevista à RTP, em sua casa, conduzida em 91, de entre tantos troféus e títulos desportivos, escolhe dar destaque a um prémio de fair play.
7: Pelo recorde e pela tulipa negra, para o jogador mais correto do campeonato nacional. É um troféu que eu tenho uma grande vaidade em apresentar, porque mostra que, de facto, eu era um jogador correto dentro do campo, não é?
9: Ele era um homem com uma bonomia extraordinária. E, portanto, digamos, era um jogador mais velho que os outros, que eram os seus súbditos, entre aspas, enquanto jogadores.
2: Também se notava esta boa índole de José Torres na forma como tratava os animais. Era um apaixonado pela columbofilia. Criava e treinava pombos. E só vivia feliz rodeado de bichos.
7: Os canários, os periquitos, os cágados, os cachorros. Quer dizer, isto é uma casa quase um mini jardim zoológico.
2: Monge da Silva é mais um dos que atesta a boa índole do bom gigante. Não deixa, no entanto, de centrar de novo o tema no clima de amadorismo que havia em torno da seleção.
5: Uma excelente pessoa, toda a gente adorava, é adorável. Mas o Torres simboliza, digamos, um tipo de treinador à antiga.
2: E, de facto, na mesma entrevista, Torres apresenta uma visão algo redutora de como se deve treinar jogadores de futebol.
10: Como é que se treinam os pombos para fazerem isso?
7: Olha, como é que se treinam os jogadores de futebol? É correr a dar voltas ao campo? Também não me diga que não sabe, também não é assim tão ignorante ao ponto de dizer que não sabe como é que treinam os jogadores de futebol. Os jogadores de futebol é correr, é exercício, os pombos é a mesma coisa.
2: Pombos, homens, tudo a mesma coisa. Se ao menos fosse assim tão simples, não é? Voltamos então ao dia 4 de junho de 1986. Por esta altura, quando fecham os olhos relaxando junto à piscina, os jogadores ainda revêem na mente os lances capitais da grande vitória da véspera. Mas até agora, aconteceram muitas mais coisas em Saltillo. Aconteceu isto.
11: Como primeira tomada de posição, decidimos não comparecer ao jogo de treino marcado pela Federação Portuguesa de Futebol.
2: A que a Federação respondeu isto.
12: A direção da FPF ratificou as condições oportunamente aprovadas e deliberou em nada as alterar.
2: E a que os jogadores responderam isto.
13: Pedíamos a resposta prepotente, contraditória, confusa e de má fé que nos foi dada pelo Sr. Amândio de Carvalho. Dada a falta de condições psicológicas que esta situação nos coloca, não nos responsabilizamos eventualmente a não sermos capazes de continuar a dar o bom rendimento que até aqui evidenciamos.
2: A esta guerra de comunicados, personificada por Bento do lado dos jogadores e Amândio de Carvalho por parte da Federação, junta-se agora a ideia de que a equipa está a levar a competição a sério e pode chegar longe no Mundial. Como está o cenário? Vítor Serpa explica.
4: A Federação ficou muito partida. A Federação ficou partida porque, a partir de determinada altura, homens como, por exemplo, o António Malva tomaram o partido dos jogadores, completamente o partido dos jogadores.
2: António Malva era secretário-geral adjunto da Federação, mas agora interessa-nos mais o papel que teve Amândio de Carvalho. Ouvimos-lo há pouco a ler um comunicado que, de certeza, não foi escrito apenas por ele. Em que ponto ficava?
4: Amândio de Carvalho, sim, que era vice-presidente da Federação, era o elemento de ligação com os jogadores, estava sempre com os jogadores. E era um homem bom. Era um homem, como é que eu hei de dizer? Era um homem do tipo do José Torres. Bonomia e não gostava de encontrar grandes dificuldades, de ter problemas muito sérios para resolver, de tomar partido entre este ou aquele lado. Portanto, ficou sempre um bocadinho ali no fio da navalha.
2: À medida que o tempo passava, as notícias iam voando de Saltillo para Portugal e as reações, favoráveis ou não, voando de Portugal para Saltillo. Por esta altura, já os jogadores sabiam que, em plenário da Assembleia da República, o deputado António Feu, do PRD, por exemplo, tinha dito que os jogadores ganhavam mais do que o Presidente da República, por isso não admirava que continuassem a achar-se fora e acima das obrigações do cidadão comum. Chegaram também a Saltillo as posições de reprovação de Valentim Loureiro, na altura Presidente do Boa Vista, e de Pimenta Machado, do Vitória de Guimarães, que chegou a colocar todo o plantel do clube vimarinense à disposição para substituir os ditos revoltosos. Mas também houve reações favoráveis, sobretudo após a vitória frente à Inglaterra. E apesar da demorada travessia atlântica desses comentários, eles, como os pombos de José Torres, vinham aterrar sempre ao mesmo sítio, o hall do motel La Torre.
4: No átrio do hotel, na recepção, havia duas grandes colunas. E dessas grandes colunas, uma era utilizada para colar as posições favoráveis à direção da Federação e a outra, mensagens que eram coladas a favor dos jogadores. E muitas vezes os jornalistas, a primeira coisa que faziam antes de tomar o pequeno almoço, levantavam-se, tomavam banho e iam diretamente ao hall do hotel ver quais eram as novidades das mensagens que estavam coladas em apoio de um lado ou ao outro.
2: Até Saltillo, os jornalistas iam nos mesmos aviões, comiam nos mesmos restaurantes e ficavam nos mesmos hotéis que os jogadores. O acompanhamento era permanente, por isso aqui fica a dúvida: como é que os jornalistas podem estar tão perto de uma equipa sem se sentirem também parte dessa equipa? Como é que se assegura a imparcialidade? Para um Vítor Serpa no primeiro Mundial, este foi mesmo um desafio incomum.
4: Estamos a falar de uma altura em que eu tinha 34 anos. E, portanto, era a minha primeira experiência de campeonato do mundo e, a partir de determinada altura, nós já estávamos habituados, porque acompanhávamos as equipas, a que algumas situações que fugiam daquilo que era a normalidade, uma discussão, um problema, a questão de uma embirração de um jogador que não queria aquela comida, um problema até de um jogador que saiu à noite sem autorização, e quando os jornalistas acompanhavam essas situações, tinham que distinguir entre aquilo que era realmente fundamental transmitir e aquilo que era fediver e aquilo que era, portanto, que estava dentro dos limites do sentido de confiança que havia entre as partes. Porque é impossível estar presente numa equipa, permanente numa equipa, sem pertencer de alguma maneira a essa equipa.
2: Como as coisas mudaram neste aspecto? Vítor Serpa tinha de lidar com proximidade a mais e autenticidade a mais dos jogadores. Já Rui Miguel Tovar, hoje em dia, tem o desafio inverso. Como voltar a encontrar a proximidade com os jogadores e a beleza das suas histórias para lá das máquinas de relações públicas e departamentos de comunicação oficiais? Não é habitual, nos dias de hoje, encontrar um jogador que nos possa oferecer acesso a um diário, por exemplo, como Rui Águas ofereceu.
14: Acho bonito, muito bonito, inspirador. Não sabemos se alguém neste momento vai fazer o diário no Mundial dos Estados Unidos, do México e do Canadá. Se quer o Bernardo Silva é capaz de fazer, né? Ou Bruno Fernandes, não sei. São nomes que me vêm à cabeça por serem, à partida, jogadores diferentes, com uma cabeça diferente na conferência de imprensa. Se o são ou não, eu não sei, porque eles não são pessoas livres, né? Estão sempre ali no meio do furacão e com muitos muros à volta, porque a própria federação também mudou, o mundo mudou e tornou isto muito mais monótono e burocrático. E antes não era assim.
2: Não é só na relação com a imprensa que as coisas mudaram. A própria relação com o entretenimento, o jogo de cintura dos jogadores, mesmo que muito novos, soltinhos a participarem em programas de televisão.
15: Este gajo, qualquer dia, está a ganhar tanto como o seu Pedroto.
2: Aqui temos Herman, num sketch do seu inesquecível Esteves, em 1983. Quem é o seu parceiro de cena? Paulo Futre, com apenas 17 anos.
15: Como é que foi mais ou menos o golo que tu marcaste no jogo passado?
16: Foi um bom golo, fui na intenção de ir para o penalti, entrei dentro da área, mas aquilo se o bem, se o melhor, foi golo.
15: Ah, tu foste na intenção de ir para o penalti, Morcone, isto é um processo bacoaco. Temos aqui o exemplo perfeito do que é um processo bacoaco. Este gajo...
2: Onde é que hoje em dia um jogador iria assumir, brincando, o facto de se ter feito ao penalti? Mas é que nunca. Paulo Futre, El Português, acaba por ser um dos últimos exemplos desse ídolo próximo, que tão depressa parecia um deus sobre os relvados, como uma figura castiça que tinha de assumir os pequenos ridículos da vida, como quem teve de assumir a cor amarela do seu Porsche. No fundo, estes jogadores eram sempre bons contadores de histórias.
17: É que depois Saltillo ganha este contorno divertido, que é o que o Paulo Futre conta sobre Saltillo. Que é engraçado, são um conjunto de histórias, mas acaba de ter um efeito de ocultação do que sucedeu.
2: Por exemplo, Futre, na altura com 20 anos, falou do seu romance com uma namorada polícia mexicana, cujo carro ele próprio conduzia, acelerando para lá dos limites e das operações stop. Nós bem tentámos tê-lo a contar tudo isto de viva voz neste podcast. Ah, e Paulo Futre, se está a ouvir-nos, ainda vem a tempo. Temos mais 2 episódios pela frente. Mas, para compreendermos tudo o que aconteceu com os jogadores neste Mundial, para além das anedotas, importa ter atenção à parte séria deste processo. Por isso, cada episódio aqui contado é agridoce. Leva-nos ao riso, mas também à mágoa. Saltillo foi assim. Vamos focar-nos num dos muitos detalhes pitorescos da estadia dos infantes no México. Refiro-me a uns certos cartazes empunhados por viçosas raparigas mexicanas durante os treinos da seleção e que começaram a dar brado em Portugal assim que foram dados à estampa. Lá, escrito a grandes parangonas, estava a declaração solene: Portugal, las chicas de Saltillo te apoyan. Já li várias versões desta história, mas entendo que os jornalistas, sobretudo os mais experientes, têm um dever para com os factos. Por isso, é Vítor Serpa quem nos vai esclarecer o que se passou.
18: Houve uma altura em que se pensou dar, portanto, até para desanuviar o ambiente e procurar tirar pressão, procurou-se que os jogadores pudessem conviver fora do hotel e pudessem, digamos, ter noite livre.
2: Aliás, em certos aspectos, tirar os jogadores do hotel era até resguardá-los de hábitos mais nocivos para um atleta.
18: As próprias guardas, portanto, trocavam e vendiam drogas leves.
2: Acontece que a tal noite livre não era assim tão livre de perigos.
18: Na véspera de terem noite livre, havia um elemento da federação que tinha andado a fugir de um mexicano com uma faca, porque havia uma senhora que, portanto, enfim, que ele olhou para ela, ou falou com ela, ou não sei, qualquer coisa desse tipo, e, portanto, disseram, não, isto não pode acontecer com os jogadores da Seleção Nacional, isto pode acontecer uma calamidade. Então fazemos ao contrário. Vamos meter as senhoras todas que a gente conseguir encontrar dentro do hotel.
19: Las Chicas de Saltillo.
18: Las Chicas de Saltillo, onde alguns jornalistas também tiveram participação ativa.
2: E agora, um detalhe importante. Lembram-se desta declaração do jogador António Sousa no avião a caminho do México que ouvimos logo no primeiro episódio deste podcast?
20: Penso que qualquer jogador, desde que realmente tivesse interessado, pois que a sua esposa fizesse parte da comitiva, pois teria vindo.
2: Pois é, as famílias não tinham acompanhado os jogadores. Assim que as fotografias dos cartazes de Las Chicas foram publicadas em Portugal, eu imagino só os telefonemas que chegaram ao motel La Torre.
8: ao contrário do que muitas coisas foram ditas, porque depois isso a informação a chegar cá, por algumas pessoas, não é por todos, atenção, que aquilo era um farrabodó, que era uma loucura. Isso também não foi bem assim.
2: Ou seja, depreendo que terá sido mais um problema de solteiros do que de casados. E em alguns casos até surgiram histórias bonitas. Houve um jornalista que chegou a casar com uma dessas chicas. História verdadeira. E olhando em retrospectiva, como Pedro Adão e Silva e João Tomás fizeram, não deixa de haver um lado castiço nestas historietas todas.
17: Tudo isso é uma coisa...
19: É o amadorismo.
17: Do nível, mas ao mesmo tempo de um Portugal do desengasca, que é muito divertido. É também esse aspecto que é curioso, essa combinação de grandes transformações e da persistência de aspectos do país ainda autoritário, mas também do Portugal do desengasca. Tudo isso é também um país que foi desaparecendo. Portanto, há uma certa nostalgia no modo como olhamos para este período, para o mundo do futebol. Isto já não volta.
2: As marcas do amadorismo estão presentes em quase tudo o que envolve Saltillo. Mons da Silva, por exemplo, viu algumas vezes José Torres a tentar abordar as questões dos prémios do jogo com Amândio de Carvalho.
5: Mas o Torres, todos os dias em que havia treino, e até com o Amandio de Carvalho, o seu mano, precisamos falar, não sei o quê, é para fazer a tua vida, pá, eu tenho que trabalhar. Eu trabalhava ali na Moita, ou no Montijo, numa fábrica de pneus. Eu, para ir para o México, tenho que gastar as minhas férias, eu não sou profissional.
2: Pois, se já estava definido pelo presidente e Amandio de Carvalho não tinha autonomia para decidir, para que complicar, não é? Mas poucas histórias resumem melhor esta dicotomia do caso Saltillo entre o riso e o choro, entre o ridículo e o revoltante, do que aquilo que aconteceu com Veloso e com Bandeirinha.
19: Ah, a história do Veloso também antes do...
17: É mirabolante,
19: não é? Antes
17: e a ida do Bandeirinha, quer dizer, a descrição da convocatória do Bandeirinha, a chegada ao estágio do Bandeirinha, e irem comprar sapatos para o Bandeirinha poder tirar as fotografias.
2: Vamos contar primeiro a parte engraçada, mas garanto-vos que, como tudo em Saltillo, isto não acaba bem. Porque estamos a ouvir a serenata monumental da queima das fitas de Coimbra? Bem, porque na noite de 8 para 9 de maio, a 12 horas da partida do avião para o México, está Fernando Óscar Bandeirinha Barbosa, lateral direito da Académica emprestado pelo Porto, a ouvir calmamente o fado dos estudantes. Termina a serenata pela 1 da manhã. E quando Bandeirinha regressa ao local onde tinha deixado o carro, fazem-lhe uma espera. São bandidos? Não. É o treinador Vítor Manuel e alguns colegas da Académica a dizer-lhe que tinha sido convocado de urgência para a seleção. Depois de o convencerem de que não estavam a gozar com ele, os colegas ajudam-no a apanhar um táxi às 2:30. Às 5:30, Bandeirinha está em Lisboa para tratar de testes de rotina médica, burocracias e, muito importante, do fardamento oficial para a viagem, como descrito orgulhosamente nesta peça da RTP de 4 de maio de 1986.
21: Estas são as indumentárias oficiais da delegação portuguesa. Dos fatos, passemos aos factos do treino de ontem, o último antes das miniférias de 3 dias e meio. Afinar a pontaria foi a preocupação de José Torres.
2: Ajustam-lhe o fato de um colega que, por acaso, caía-lhe bem. Havia um árbitro chamado Manuel Nogueira que, por acaso, estava disponível e que, por acaso, era alfaiate. Por acaso, os sapatos não serviam porque Bandeirinha calçava 39. Mas, por acaso, Amândio de Carvalho conhecia uma sapataria ali perto. E, por uma sucessão de acasos, Bandeirinha fazia agora parte da equipa. Acontece que isto é tudo a 9 de maio. O avião vai partir. E nós ainda não falámos do jogador que Bandeirinha substituiu. Voltamos à tal peça jornalística de 5 dias antes.
21: Entretanto, os números das camisolas já foram sorteados. No México, vamos ter, com o número 1, Bento. Com o número 2, João Pinto. 3, Sousa. 4, Ribeiro. Número 5, Álvaro. Número 6, Carlos Manuel. Número 7, Jaime Pacheco. Número 8, Federico. Número 9, Fernando Gomes. Número 10, Veloso.
2: Esse jogador era António Augusto da Silva Veloso, lateral direito do Benfica. E o que lhe aconteceu não foi nada bom. Eu disse que, como tudo em Saltillo, há um lado desta história que não tem mesmo graça nenhuma. Na véspera de embarcar para o México, Veloso acusou positivo num controlo antidoping. Esteroides anabolizantes, dizia o relatório da análise. Veloso negou sempre a utilização de substâncias proibidas. Três anos depois, o processo que moveu à Federação viria a resolver-se a favor do jogador. Num programa Primeira Página da RTP, de agosto de 1989, é entrevistado por Rodrigo Guedes de Carvalho e reafirma a sua inocência.
0: Nunca tomou nenhuma substância considerada proibida?
1: Com certeza que não. Eu tenho a certeza absoluta. Ir ao Benfica, não há nenhuma substância proibida dentro dos armários onde estão outros medicamentos. Eventualmente, quando estou assim com problemas de garganta ou febre, até prefiro deixar para outro dia, porque eu não sei quais são os medicamentos proibidos, e de forma que não ia, portanto, tomar qualquer tipo de medicamento que pudesse, portanto, causar nas análises realmente positivo.
2: Como terá Veloso então acusado positivo? Não se tem certeza, mas o fantasma do amadorismo e da desorganização volta a pairar sobre tudo isto. Feita a recolha de urina para este teste, a 2 de maio, o jogador não assistiu à etiquetagem da amostra. Ou seja, pode ter havido uma troca. Supõe-se que acidental. Mas além disso, Veloso, que já tinha feito 2 controlos negativos antes deste, não teve hipótese de fazer a contra-análise a que tinha direito. O laboratório do Centro de Medicina Desportiva já não tinha líquido disponível. Acabou por fazer essa contra-análise em Espanha. O resultado deu negativo, mas só veio 10 dias depois da ida para o México. A vida é agridoce. A poucos dias do nascimento do seu primeiro filho, Miguel, António Veloso perdeu a oportunidade de jogar um Mundial. E perdeu prestígio, pois a suspeita mancha sempre. Foi preciso esperar 3 anos para que, em dezembro de 1989, a Federação lhe desse razão, como explicou na altura o advogado Duarte Teives.
22: O Veloso está judicialmente reparado.
2: Saiu a sentença, mas para Veloso, o mal já estava feito.
1: Em Portugal, as pessoas podem manchar a honra das pessoas, como foi o meu caso, e nem sequer ser castigadas. Isto demorou 3 anos, como sabe, a justiça em Portugal é assim, penso que está como o futebol, está podre.
2: Este não é o único caso que requer opinião médica nesta nossa história de Saltillo. Por isso está na hora de juntar mais uma voz a esta narrativa. Ele esteve praticamente 2 décadas no Departamento Médico da Federação Portuguesa de Futebol e, não estando em Saltillo, tinha lá uma ligação especial.
23: É curioso porque o Ribeiro, na altura no Boa Vista, e um jovem extremo promissor, esteve em Saltillo e, curiosamente, jogou comigo na formação do Vitória de Setúbal até aos Júniores e, portanto, era um interesse acrescido em relação àquela representação.
2: Ouvimos a voz de Henrique Jones, médico da Seleção Portuguesa de Futebol desde o Mundial de Júniores na Nigéria, em 99, até ao Europeu de 2012, na Polónia e Ucrânia. Tem uma vasta experiência em ortopedia, traumatologia, medicina desportiva e fazia parte da equipa que nos deu grandes alegrias, por exemplo, no Euro 2004 e no Mundial de 2006. Por que o trouxe para a conversa? Porque, infelizmente, vamos precisar de uma consulta. A 5 de junho, no final do França URSS, que eu tinha visto pela RTP, o repórter Manuel da Costa, diretamente do hospital, em Monterrey, dá a notícia que ninguém queria ouvir.
24: Obrigado, Manuel da Costa, com essa triste notícia de Bento. Senhores telespectadores, muito boa noite, até uma próxima oportunidade.
2: E pronto. Em som de fundo ficou a tocar a La Bamba, orquestrada pelo maestro Luís Cobos, e à qual eu achava imensa graça, porque a RTP punha sempre como indicativo antes e depois dos jogos. Mas nunca mais me pareceu alegre. Foi numa peladinha. Uma coisa estúpida, como sempre acontece nestas situações. Bento estava a jogar a avançado, coisa que nem devia acontecer, mas, enfim, fazia parte. Salta para cabecear uma bola, desequilibra-se, cai mal. Os colegas em redor levam as mãos à cabeça. Alguns garantem que ouviram um estalo. Bento tem o pé virado para trás. Ele próprio o põe no sítio, enquanto o Dr. Camacho Vieira vem a correr o mais rápido que a barriga lhe permite desde o outro lado do campo. Hoje em dia todos sabemos que a carreira de Bento como futebolista praticamente acabou aqui. Mas eu fiz questão de perguntar ao Dr. Henrique Jones sobre as características desta lesão.
23: a fratura isolada do perónio, ou seja, sem outro componente de outro osso local que é a tíbia e sem alterações lesionais ligamentares, é relativamente simples. Eu penso que na altura o Bento não foi operado. Optou-se por um tratamento conservador, gessado. E aquela lesão era uma lesão cirúrgica.
2: Bento devia ter sido operado. Talvez as coisas fossem diferentes depois.
23: Ou seja, o facto de se colocar, fixar o osso exatamente no sítio onde estava antes de partir, com uma placa e parafusos, faz com que haja uma recuperação total e mais acelerada. A opção conservadora pode trazer fenómenos de não colagem do osso, ou seja, que nós chamamos de pseudartrose, que atrasa todo o processo e pode ter implicações futuras no desempenho da prática do futebol.
2: E Bento tinha de ser operado ainda no México? Ou poderia esperar?
23: O ideal é termos uma margem, uma janela de 10 dias. Portanto, dava perfeitamente tempo.
2: É certo que Bento já estava perdido para o Mundial, mas não precisava de ficar já perdido para o futebol. 4 meses depois, numa entrevista a Ribeiro Cristóvão, na RTP, o capitão da seleção dava conta da sua perplexidade.
3: Bem, o Ribeiro, que esteve comigo e com todos nós no México, sabe também como eu que foi dito e redito que o Bento, passado 2 meses e pico, estava pronto a jogar futebol. É certo e sabido é que vou no 5º mês, quase concluído, e nem andar posso.
2: Portanto, se eu... Era outro tempo, era outra estrutura, eram outros erros. Mas as consequências, essas, ficam. Bento não voltaria a jogar como dantes. Ficará como suplente no Benfica a partir de 87 e na época de 91-92, arruma as botas. A lesão de Bento acontece a 5 de junho. Daqui a 2 dias, Portugal tem jogo com a Polónia. Mas esta história tem o bom, o mau e o vilão, lembra-se? E o que é bom, acaba agora. Invertem-se os polos. Do estado de euforia vindo da vitória frente à Inglaterra, passa-se quase de imediato para a depressão, como explicam Henrique Jones e Carlos Manuel.
8: Marcou-nos muito. Estamos a falar do capitão de equipa, estamos a falar de uma pessoa que, não podemos esquecer tudo o que fizemos até lá, dos jogos cá, dos outros jogos, mas essencialmente também do processo de reivindicação que fizemos. Ele está nele, que é o capitão também, está sempre nele. E olhares para um grande guarda-redes, não é? Em que no jogo com a Inglaterra também fez uma excelente exibição e, além disso, era o capitão de equipa.
23: Numa seleção que psicologicamente não estava bem, existir um acontecimento destes num atleta que era de tão grande importância para a seleção nacional, digamos que foi a gota d'água que fez transbordar.
8: E veres que acontece uma coisa daquelas àquela pessoa, caímos um bocadinho. Aí caímos um bocadinho. Independentemente de termos noutra situação outro grande guarda-redes. Mas estava toda a gente habituada ao Bento.
2: E quem foi o guarda-redes que tomou o lugar de Bento? Voltamos à reportagem no Jamor para saber nome e número.
21: 19, Rui Águas. 20, Inácio. 21, André. E 22, Damas.
2: Tal como tinha um lote de fantásticos avançados, Portugal tinha também uma dupla de magníficos guarda-redes. O 19, Rui Águas, confirma que a equipa podia confiar no 22, Vítor Damas.
6: O Bento era um indiscutível capitão, como disse. O Damas era um guarda-redes de exceção também. Aquilo que eu vi, ou que me lembro também, não responsabiliza nem pouco mais ou menos o Damas, e aquilo que fui vendo. A nossa equipa coletivamente é que esteve aquém, e os outros eram bons também.
2: Segundo o Vítor Serpa, mesmo tratando-se de um guarda-redes titularíssimo do Sporting, praticamente do mesmo nível que Bento, só o facto de haver uma mudança imprevista já traz problemas indesejáveis.
7: Eu acho que passa a termideira, e passa a termideira não apenas para o Damas, mas para toda a área, sistema defensivo. O Damas era realmente um guarda-redes absolutamente excepcional. Vi o Damas fazer jogos absolutamente inacreditáveis, não é? Mas é aquela situação do jogador que vai para o Campeonato do Mundo para ser apoio da seleção e não propriamente, e não mete na cabeça, nem por lá passa, que alguma vez vai jogar.
2: E atenção, De entre os muitos ensinamentos que se puderam retirar de Saltillo, a necessidade de estudar verdadeiramente os adversários é, desde logo, um dos principais. Aliás, vamos ver como isto é especialmente importante no próximo episódio deste podcast. Rui Águas, que entretanto já tem uma vasta carreira como treinador também, e recentemente como selecionador de Cabo Verde, sabe bem como em torneios deste nível as equipas têm de estar a 100%. Nós estaríamos aqui 80%?
6: Era ridículo aquilo que nós vivemos. Uma seleção profissional no Campeonato do Mundo é uma coisa irrepetível. E como é clara, a preparação esteve muito aquém, os jogos que não existiram, de particulares que não existiram, e a qualidade dos adversários, e também, pronto, aqui indo um bocadinho mais longe, indisciplina um bocadinho que se viveu.
2: Bastava um empate e passávamos o grupo. Bastava um pouquinho mais de competência e o sonho continuava. Faltou o golpe de asa e ficámos no quase, no embirrante quase, que liga tão bem com esta banda sonora de Chopin, polaco, como a ocasião pede. A seleção sentia-se a lutar contra o destino outra vez.
7: E isto foi também muito marcante para o jogo depois com a Polónia. Portugal com a Polónia faz um jogo muito, diria, sofrível.
2: Na noite de 7 de junho, a emissão da RTP foi várias vezes abaixo por causa do satélite e o sono já me toldava a visão. O jogo ficou para mim um quadro impressionista, uma névoa incompreensível. Creio que para os jogadores também. Este é o som da oportunidade perdida.
9: Inácio, para a entrada ali, zona intermediária para
2: um jogo de toada morna, uma primeira parte demasiado calma, onde os remates são poucos e pouco incisivos.
9: Diamantino, e depois ali a surgir com o número 4 foi Ostrovski.
2: Damas, no entanto, dá mostras de segurança e está atento quando é preciso.
9: E o corte agora ali, a bola ainda a sobrar. Alves, o corte de primeiro.
10: O jogo é marasmo porque nós também o fizemos assim, porque nós gostávamos de ter bola, sabíamos de antemão que empatar, depois da primeira vitória, o empate era maravilhoso, praticamente estávamos apurados e fomos devagarinho também. A Polónia também não fez assim por ir além, teve uma ou duas jogadas e nós sofremos um golo por nossa culpa, erros grandes nossos, o golo, o próprio golo, houve erros nossos que não era normal na equipa. E pronto, e sofremos o golo depois de dar a volta da queda. Isso é o normal no futebol que acontece.
9: Na saída da defesa para o ataque, sobretudo quando a bola girar ali pelos lados de Paulo Futre.
2: No início da segunda parte, Futre é lançado no encontro e tanto Manuel da Costa como Humberto Coelho encontram ali alguma esperança, pelo menos a certeza de que seríamos mais irreverentes.
9: Em tabelinhas, em dribles curtos, portanto pensamos que Futre irá criar muitas dores de cabeça à equipa polaca.
6: O facto de termos ganho o primeiro jogo, se nos desfavoreceu em termos da nossa consistência, não consigo dizer, a Polónia era uma equipa boa. Isso 1-0 é sempre possível que uma equipa boa ganhasse a nossa, porque a nossa nem sequer tinha uma preparação de acordo com as necessidades. A preparação foi horrível.
9: Houve apenas um assinalado à equipa portuguesa. Aí está Paulo Futre, aí para a área, falta. E a ganhar já um cartão amarelo. É, digamos, o primeiro.
2: Até hoje, como em todos os momentos em que a seleção fica aquém, tenho sempre vontade de fazer a mesma pergunta. Levámos isto suficientemente a sério?
6: Não é não levar a sério, mas uma pessoa quando se sente, quando se sente bem, bem liderada, respeitada, tem naturalmente uma postura de acordo. E aquilo era uma desorganização total que promovia um bocadinho o deixar andar e pronto. E não me lembro muito mais do jogo, sem ser o golo que, pronto, uma pessoa vai vendo. De vez em quando, Smolarek, Boniek, era uma equipa boa também.
2: Nesta história, o que é bom, acaba. O que é mau, perdura. E o vilão, já o disse no início deste episódio, é polaco. E tem um nome, Smolarek.
9: Smolarek. Boniek, agora para a direita. Diamantino ali a cobrir. Sousa também na ajuda. Agora a tentativa de cruzamento. Estava fora de jogo e é golo. É golo.
2: Curiosamente, Vladimir Smolarek, o homem que marcou o único golo deste jogo, até é um vilão simpático. Tem um filho que também foi um grande avançado e também marcou a seleção portuguesa mais tarde, que foi batizado com um nome que mostra carinho por Portugal. Eusébios, assim chamado porque o pai Smolarek quis homenagear Eusébio da Silva Ferreira, seu ídolo. E lá coisas. No próximo episódio, há desassossego.
5: Mesmo no amor sexual, buscamos um prazer nosso, dado por intermédio de um corpo estranho.
2: Há desassossegantes.
7: Oh, epá, isso é boa ideia, nós podemos empatar, mas nós marcamos primeiro.
2: E há desassossegados.
4: O que é que está aqui o Presidente da Federação, se nós é que somos os protagonistas disto tudo?
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0: 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Muito bom dia, são 11 horas, 10 da manhã nos Açores.
1: Escassez de recursos humanos, mas também a falta de capacidade de internamento e de respostas sociais. É assim que os administradores hospitalares justificam os elevados tempos de espera que se estão a registar nas urgências de vários hospitais do país. Ouvimos as explicações de Xavier Barreto já a seguir. Vladimir Putin ao ataque. O presidente russo acusa a NATO de se estar a infiltrar na região da Ásia-Pacífico e ameaça apreender navios ocidentais se os europeus não pararem com as ações contra a frota fantasma de Moscovo. Mais um dia de competição para as cores portuguesas nos europeus de atletismo. Adiante neste jornal, vamos ao encontro do enviado de Antena 1 a Birmingham, Eduardo Gonçalves, para saber como está a ser o desempenho dos atletas nacionais.
0: São os grandes títulos da atualidade. A esta hora, no Porto e em Coimbra, estão 26 graus, Lisboa com 26, Faro já está com 30, nas Ilhas, Funchal com 24, em Ponta Delgada estão 23 graus. Jornal das 11, a edição é de João Vasco.
1: O presidente da Associação Portuguesa dos Administradores Hospitalares considera que são várias as causas para os elevados tempos de espera que se têm registado nas urgências de vários hospitais do país. Xavier Barreto diz que a falta de capacidade de internamento e de respostas sociais em alguns hospitais acaba por ajudar a entupir as urgências numa altura do ano em que há muitos profissionais de férias e muitas pessoas fora da habitual zona de residência.
2: Vários tipos de situações, em alguns casos certamente um aumento de procura. Há regiões do país que são mais procuradas e, portanto, há um aumento de população e muitas vezes os serviços não estão capacitados para responder a esse aumento. Noutros casos, admito que possa existir alguma carência de recursos. Este é um período mais difícil em que muitos prestadores de serviço estão menos disponíveis para assegurar turnos e uma parte importante dos turnos é geralmente assegurada por prestadores de serviço. Noutros casos, deixe-me dizer que estamos perante quase um bloqueio do fluxo de doentes, que acaba por levar a que muitos doentes fiquem no serviço de urgência. Falo dos doentes sociais, aqueles que não têm uma resposta social. E, portanto, nós temos aqui diferentes situações, com diferentes causas, com diferentes explicações.
1: O Hospital de Portimão, o Santa Maria em Lisboa, o Garcia de Horta em Almada, bem como o Hospital de Vila Franca de Xira e o de Santo André em Leiria, são algumas das unidades onde as urgências têm estado mais congestionadas e a situação pode prolongar-se pelo resto do verão, admite Xavier Barreto.
2: É difícil de prever como é que vai evoluir a procura nas próximas semanas, mas é certo que estes períodos são sempre um desafio e, portanto, teremos que ir resolvendo da melhor forma. Com a certeza, porém, de que falta capacidade, falta recursos humanos em muitos casos, falta capacidade de internamento, faltam respostas sociais e, portanto, tudo isso acaba por contribuir para esta situação. Falta recursos humanos em muitos casos, falta capacidade de internamento, faltam respostas sociais e, portanto, tudo isso acaba por contribuir para esta situação.
1: As razões dos administradores hospitalares.

0: A abordagem de alguns países aos navios suspeitos de pertencerem à chamada frota fantasma russa acusa membros da NATO, como a Suécia, a França ou o Reino Unido, de pirataria e de roubo.
1: Constatamos que as autoridades de alguns países, violando o direito marítimo internacional, estão a tentar restringir a circulação de embarcações dos nossos operadores económicos, embarcações civis, sublinho. Chegaram mesmo ao ponto de considerar a apreensão dos nossos navios e a venda dos bens que foram confiscados. Trata-se, evidentemente, de nada menos do que pirataria e roubo. E se tais ações começarem a ser postas em prática, seremos obrigados a responder na mesma moeda e não necessariamente nas mesmas águas onde estão a ser planeados os ataques às embarcações. Seremos nós a determinar onde e quando tal resposta é necessária e adequada.
0: A ameaça de Vladimir Putin durante a visita a uma frota naval no Extremo Oriente Russo, onde irá supervisionar exercícios militares. Ao mesmo tempo, o presidente russo afirma que a Aliança Atlântica está a infiltrar-se na região da Ásia-Pacífico e de criar tensões no Ártico. São declarações que ocorrem poucos dias antes do início de exercícios conjuntos dos Estados Unidos e da Coreia do Sul e numa altura em que a Ucrânia acusa Moscou de aprofundar relações militares com a Coreia do Norte.
2: O presidente russo ao ataque a partir de uma ilha que fica um pouco acima do Japão. Pouco depois destas declarações de Vladimir Putin, o Ministério da Defesa da Rússia veio reivindicar o controlo da vila de Vodian, na região de Kharkiv, no nordeste da Ucrânia. Os bombardeamentos entre russos e ucranianos prosseguiram nas últimas horas. A Ucrânia atacou o terminal de cereais de Novorossiysk, na Rússia, durante a noite, provocando danos e levando ao encerramento temporário desta estrutura. Este ataque ucraniano fez um morto e 8 feridos. Já a Rússia atacou a cidade de Zaporizhia, deixando cerca de 1.200 pessoas sem eletricidade. Este ataque atingiu também um centro comercial. Odessa foi outro dos alvos de Moscovo. Um depósito de combustível no porto de Odessa foi destruído pelos bombardeamentos russos. A Agência Internacional de Energia fez hoje uma revisão em baixa da oferta e da procura mundial de petróleo para o resto do ano. A organização diz que a procura mundial vai cair 1,6 milhões de barris por dia em 2026. No relatório mensal sobre o mercado do petróleo publicado hoje, a agência refere também que a produção recuperou ligeiramente em julho, mas continua abaixo dos níveis do ano passado. As reservas globais baixaram no mês passado, estão no nível mais baixo desde abril de 2025. Com as negociações para desbloquear o Estreito de Hormuz no impasse, os preços do petróleo seguem de novo em alta esta quarta-feira. O barril de Brent, de referência para a Europa, estava há pouco próximo dos 90 dólares por barril, enquanto o WTI, referência nos Estados Unidos, negociava nos 84 dólares por barril. Nos europeus de atletismo, em Birmingham, no Reino Unido, nova manhã, com atletas portugueses em ação. Nesta altura, Eduardo Gonçalves, decorre a qualificação do disco feminino, em que participa Liliana K.
3: Exatamente, e decorre a qualificação precisamente do Grupo A. Liliana K efetuou um primeiro lançamento a 61 metros e 86 centímetros, não obteve ainda a qualificação direta, porque essa marca está estabelecida nos 62 metros e 50. De qualquer forma, ocupa o terceiro lugar deste Grupo A, enfim, com algum conforto, apesar de ter lançado há momentos um nulo. Estou agora a fazer um compasso de espera, porque nos 400 metros, nas eliminatórias dos 400 metros, Karina Vanessa foi sexta classificada na sua série com 54 segundos e 20 centésimos, o que dita o seu afastamento vai ficar pelo caminho logo na primeira ronda no que diz respeito a esta disciplina dos 400 metros. Voltando a Liliana K, dizia que está, enfim, numa zona de conforto, a terceira posição, mesmo com os 60 e 86, e sem qualificação direta, tudo aponta que se irá qualificar então para a final. Ao meio-dia, Irina Rodrigues, a outra portuguesa, vai competir no Grupo B, almejando também chegar à final, e depois esta jornada da manhã vai fechar com as meias finais dos 400 metros planos masculinos, com Diogo Barrigana a tentar o acesso à final da competição.
2: Reportagem de Eduardo Gonçalves em Birmingham, então com Liliana K a participar neste concurso do disco feminino. Karina Vanessa foi eliminada nos 400 metros. A eliminatória decorreu há pouco. Volta a Portugal em bicicleta é feita de corredores, mas também de figuras singulares que guardam a memória viva da estrada. O médico da equipa FAPEL, Benjamin

0: Carvalho é também conhecido como o cronista de serviço da caravana. Já esteve presente em 26 edições da prova, Ariana Azevedo, mas o fascínio pelas duas rodas permanece intacto.
1: Fragas, estradas de vento.
2: Isso como qualquer um, a quem gosta da caça e da pesca, eu gosto disto, gosto de ciclismo.
3: Encontrei-o como o tenho visto sempre, sentado junto ao autocarro da EFAPEL, observando atentamente tudo à sua volta. Com o ar dócil do típico médico de família que remonta à infância, Benjamin Carvalho é a alma silenciosa desta equipa. São já 26 voltas na volta. Um fascínio que nasceu em criança, na sua terra, Viana do Castelo, ao cruzar-se com a equipa da SEDMI, a famosa fábrica de boinas.
2: Disputava a voltar a Portugal, curiosamente um ciclista da equipe tinha uma namorada que era eu que levava as cartas e deixava-me pegar na bicicleta dele. Eu comecei, se calhar foi isso o vozilhos da questão.
3: Dessa bicicleta de infância em Viana, à medicina desportiva profissional, o caminho fez-se de dedicação. Mas o doutor Benjamin não cura apenas as dores físicas do pelotão. Nas horas vagas, transforma a dureza da estrada em poesia pura. Nas redes sociais, escreve crónicas que nascem livres de amarras.
2: Um texto que sai um pouco assim, ao correr da pena, no, em momentos de lazer. Às vezes tenho assim um retorno um pouco abonatório, vai ser de um ou outro palavrão, mas eu nunca vou atrás corrigir aquilo que escrevo.
3: Um estilo único e autêntico de quem fez um pacto eterno com as estradas.
2: Enquanto puder andar aí, tudo bem. Eu fiz um contrato vitalício, vamos lá ver.
0: O médico Benjamin Carvalho, uma das figuras da Volta a Portugal, que vai hoje para a sexta etapa entre Santa Maria da Feira e o Peso da Régua, o francês Alexis Guérin, da Anicolor, segue de amarelo. Antes de fecharmos, digo-lhe que o Benfica confirmou há pouco o empréstimo de Ivanovic ao Lens. O avançado croata é cedido pelos encarnados aos franceses até ao final da temporada, um negócio sem opção de compra.
4: Foi o Jornal das 11, numa edição do jornalista João Vasco, que está de regresso ao meio-dia com a nova edição. A informação fica também em permanência disponível em noticias.rtp.pt. Onze horas, 11 minutos, vamos a um novo retrato do trânsito. Sandra Pereira, ponto de situação a esta hora.
5: Temos ainda bastante complicado o Porto, neste momento na VCI, no sentido Freixo, a Rábida. Há muita demora entre Bonjoia e a saída para a A3. Há indicação de um acidente nesse acesso da A3 e que está a afetar a própria A3 a partir do nó da A4. Depois, mais à frente, para-se a partir da Perlada e até à ponte da Rábida, porque houve um acidente que envolveu vários carros e, neste momento, a via direita ainda está cortada. Portanto, o trânsito aqui bastante complicado, já no sentido da Rábida Freixo e muito devido à curiosidade. Há filas a partir de Canidelo até à saída para a Boa Vista e, mais à frente, ainda se para a partir de Paranhos até à A3. Há 28 no sentido Viana do Castelo Porto. Há demora na Avenida AEP, em direção à Avenida Sidónio Paes. Quanto a Lisboa, a circulação está, neste momento, tranquila e muita atenção à realização da Volta a Portugal em bicicleta. O trânsito vai estar condicionado hoje, dia 12, na sexta etapa, no percurso Santa Maria da Feira, Europarque, Castelo de Paiva, Sozelo, Sinfães, Rezende, Mesão Frio, Alto do Douro e Pés de Régua. Portanto, os desvios estão devidamente assinalados no local.
4: E se tiver conhecimento de outras situações no trânsito, ligue para nós, a chamada é gratuita. A Sandra Pereira vai regressar com um novo informativo de trânsito dentro de pouco mais de meia hora, depois da grande reportagem Antena 1. Até à 1 da tarde continua disponível para si a linha verde do trânsito, chamada gratuita. O número é 821-0101.
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4: Voltamos ao mês em que um padre se despediu da comunidade que acompanhou durante anos, num retrato das ligações que se criam muito para além da fé. Grande reportagem Antena 1, da jornalista Sandra Henriques, chama-se O Guarda-Redes de Deus.

0: Bem-vindos ao A Um Doc. Ele chama-se André e é padre, mas antes disso é homem. Como qualquer pessoa diante de uma mudança forçada no trabalho, também ele sentiu o chão a fugir e chorou. Depois de 10 anos nas paróquias de Alvaiázer, a notícia da transferência caiu como uma bomba. Os paroquianos estão tristes, o padre André também. A repórter Sandra Henriques acompanhou o último mês das despedidas e nesta história escutamos o que raramente se diz em voz alta, que um padre é, antes de tudo, uma pessoa e que as mudanças laborais também lhe rasgam o peito, tal como a qualquer um de nós. Vamos então ouvir o guarda-redes de Deus.
1: São 7 da tarde de sexta-feira. Estamos num pavilhão onde se joga futsal. Neste fim de tarde, estão em campo 5 homens de cada lado. A maioria tem entre 30 a 50 anos, um por outro está na casa dos 20. Num dos lados está à baliza um homem de cabelo curto, escuro, alguns cabelos brancos. Tem calças pretas e camisola amarela. Nas costas, a inscrição Veteranos. É o guarda-redes. O guarda-redes chama-se André. André Sequeira costuma dizer na brincadeira que é o guarda-redes de Deus.
2: Nós temos que ser o guarda-redes deles, temos que servir. Tanto é importante o guarda-redes, como é importante o ponta-de-lança, como é importante o defesa, é um trabalho de equipe.
1: André é padre. Sempre que pode, junta-se ao final de tarde com um grupo de amigos que têm profissões diferentes e gostam de jogar nos tempos livres. Quem lidera a equipa é Fábio Lourenço, primeiro sargento e comandante do posto da GNR de Alvaiázer.
3: A baliza de Deus é daquela...
1: Confessa que o padre André só está bem na posição de guarda-redes.
3: É sempre na posição de guarda-redes, até porque o padre André, e ele soube isto, que não me leva mal, tem 2 pés esquerdos e esquerdos, e quando digo esquerdos, é mesmo daqueles esquerdos que só servem para apoiar.
4: Então chegaram a experimentar outras posições em campo?
3: Não foi preciso, porque o padre André, ele disse logo, ele foi logo nas connosco, só a baliza, que lá à frente eu não pesco nada disto.
1: Mais à frente, ouviremos de novo o orientador da equipa. Depois de 10 anos aqui no concelho de Alvaiázer, no interior norte do distrito de Leiria, o padre André vai mudar-se amanhã para Tábua, no nordeste do distrito de Coimbra. Vamos acompanhar essa mudança, que acontece por ordem do bispo da diocese de Coimbra, numa lógica de rotatividade dos padres, mas que foi contestada por muitos paroquianos alvaiazerenses. Até para um padre, a mudança nem sempre é pacífica.
2: Costuma-se dizer que os homens não choram, mas os homens choram, os padres também choram, os padres também têm emoção, portanto, somos seres humanos, normal, e portanto, vendo os outros a sofrer, a chorar, também ficamos, com certeza, também ficamos emocionados e tristes.
1: Voltamos agora um mês atrás no tempo. Vamos até ao dia 25 de setembro de 2025, dia em que pedimos ao padre André que nos envie uma mensagem de voz, em estilo diário, em que nos conte como está a viver esta mudança.
5: Estamos a 1 mês da minha apresentação da Unidade Pastoral Tábua de 15 paróquias. É um misto de emoções. Se por um lado foi difícil partir, porque foi 10 anos de muita atividade, de conhecer muitas pessoas, de estar nos bons e nos maus momentos. Por outro lado, há muitas pessoas com vontade, conhecendo o parco, com novas ideias, que se possa trabalhar. E portanto é este misto que não é fácil.
1: Procuramos agora saber como é a vida de um padre que se divide entre várias paróquias. Durante a semana há sempre missas, reuniões, visitas a lares de idosos e funerais. Ao fim de semana há casamentos e batizados, por vezes funerais. Ao domingo são as missas semanais.
5: A nossa vida é uma missão, portanto a nossa vida não é uma profissão. Claro que as outras profissões, não é? Ao fim de semana têm descanso e descansam, tiram os seus dias de folga, mas a nossa vida é uma missão, uma dedicação.
1: Os católicos têm a obrigação de participar na missa aos dias santos e ao domingo, mas podem, em alternativa, ir à missa ao sábado, ao fim de tarde de noite, a chamada missa vespertina. Na paróquia de Alvaiázere, a missa vespertina é ao final da tarde de sábado. Entramos na sacristia a poucas semanas da partida do Padre André, no dia 4 de outubro, numa altura em que na igreja já rezam o terço e em que o Padre ainda está a caminho, vindo de outra paróquia onde celebrou missa vespertina também. Nos preparativos para a missa, na sacristia, está uma mulher de cabelo loiro, maquilhada.
6: Sou Fernanda Cassiano, vivo em Alvaiázere. Vivi muitos anos em França e há 30 e tal anos vim para Alvaiázere. Os meus filhos estudaram, formaram-se e trabalham cá.
7: E já com os filhos criados, decidiu ajudar aqui também na igreja?
6: A nossa paróquia gostava, as pessoas que aqui trabalhavam já ficaram pronto, mais velhas e com a vinda do Padre André tudo precisou de ser ajudado. Não é o padre que precisava de ajuda, é a própria igreja que estava a precisar de que pessoas ajudem, como eu, o meu compadre. Fazemos o nosso melhor, que é a casa de Deus, que é a casa de todos nós.
7: E o senhor o que faz? É abrir a igreja?
6: Abro a igreja, marco as missas, ajudo a pôr as leituras, escolho os leitores. Há sempre muita coisa a preparar. Acompanho o Padre André quando ele vai celebrar as missas nos lares. Eu vou lá levar as coisinhas dele para a missa. Pronto, e às vezes acolhido, porque os acólitos não estão. Faço um bocadinho de tudo.
1: Pouco depois chega o Padre André, paramenta-se, ou seja, veste as roupas que um padre usa para dizer a missa e, à hora certa, apresenta-se no altar.
8: Vamos celebrar esta Eucaristia pela intenção da missa pelas senhoras falecidas que fizeram parte do grupo das amigas do APL.
1: Depois desta introdução, há o cântico de entrada e começa a missa.
9: Em nome do Pai e do Filho e do Espírito Santo.
1: O Padre André é conhecido entre os paroquianos por gostar de contar histórias. O costuma fazer na homilia, que é aquela parte da missa em que o padre explica as leituras da Bíblia lidas nesse dia. Hoje, a história é sobre um pai e um filho que vão pescar para um rio.
9: Entretanto, apanham muitos peixes e as ondas começam a ficar agitadas. Há uma grande tempestade no rio. E o pai diz: confia, não tenhas medo. Não olhes para as ondas. Olha para mim, confia, rema, obedece àquilo que estou a dizer. E assim foi. A criança começou a remar e chegou à outra margem. É assim também a nossa vida. Há que confiar, não ter medo. São as palavras que o Papa Francisco disse aos jovens em Lisboa: não tenhais medo. Há que arriscar, há que confiar.
1: Este é um dos momentos da missa que tem a duração de cerca de uma hora. A missa ao domingo aqui em Alvaiázere é dita pelo padre Celestino Ferreira Brás, já reformado, que o padre André veio substituir há 10 anos. Ao domingo, o padre André reparte-se por outras três paróquias do concelho. Vamos acompanhá-lo numa manhã normal de domingo. Batemos à porta da casa paroquial de Alvaiázere, onde vive o padre André, às 8 da manhã de domingo, dia 5 de outubro.
10: Muito bom dia.
1: Entramos depois no carro do padre André.
7: Ora, então, com licença...
1: E vamos à pendura na primeira viagem da manhã rumo à freguesia de Almoster, a cerca de 10 km.
10: Sempre só aqui pôr a cara a trabalhar, fazer a manobra e depois já posso.
1: Aproveitamos esta viagem para conhecermos melhor André Sequeira, hoje com 44 anos.
10: Eu comecei a ser acólito na minha paróquia, a paróquia de Pucariça Cantanhede, com 7 anos. Comecei a ajudar o meu parco, porque era um homem muito puro, muito bom, e não via maldade em nada. E eu, como gostava da liturgia, gostava de ser acólito, sempre tive um sonho que nunca realizei, mas nunca se sabe, um dia ter feito uma missão em África ou noutro país que se pudesse ajudar.
7: E esse padre ainda o viu a ser padre, assim?
10: Não, porque ele já faleceu, foi pároco da paróquia da Pucariça, 64 anos, era um padre aqui bem perto, natural de Vila Cã.
7: Conselho de Pombal.
10: Conselho de Pombal, exatamente. Não viu porque eu quando fui fazer o noviciado, eu estive numa congregação. Eu entrei aos 13 anos, se calhar é melhor começar por aí. na Congregação dos Padres Paulistas, em Fátima. Entretanto, eu tive vários anos na Congregação dos Paulistas, foram 13 anos. Acabei por acabar o curso em Fátima, o ensino secundário, faltavam só 2 disciplinas, fui acabar a Lisboa, à Padre António Vieira. E depois entrei na Universidade Católica. Depois da Universidade Católica, 2 anos, naquele ano, no segundo ano, o meu pai acaba por partir para a eternidade. Foi um ano assim, porque foi na fase dos exames. E depois acabei por ir fazer o noviciado a Roma, um ano.
11: O que é um noviciado?
10: O noviciado é um ano muito especial das congregações religiosas, onde se vai conhecer o carisma. O carisma da congregação, os livros, os estudos do fundador, e foi um ano assim muito especial, porque foi num país que gostei muito, vivi em Roma, e a congregação lá também era muito grande, lá estava, tinha a rádio, a televisão, e então foi um ano que me tocou profundamente. Tinha 22 anos, estava na flor da minha idade. No final deste ano fui, recebi o hábito religioso, renovei mais alguns anos, e depois acabei por querer vir para a nossa diocese. Sou filho pródigo da diocese. À boa casa voltei.
11: Porque, para explicar aos ouvintes, Cantanhede, o seu concelho, de onde é natural, também é da diocese de Coimbra.
10: É isso mesmo, por isso vim para a diocese de Coimbra, porque era a minha diocese. Até acabei por receber alguns outros convites de outras dioceses, sobretudo no Alentejo, da diocese de Beja, na altura que pensei que poderia ser até uma boa missão, mas não. Eu queria estar perto da família, queria estar perto dos meus, e acabei por vir para a diocese de Coimbra.
11: Voltando atrás, como é que foi a experiência na Universidade Católica? Quando esteve a viver em Lisboa, sei que também teve outras funções, por exemplo, esteve a vender computadores.
10: Sim, fiz alguma experiência também de vender computadores na HP. Foi uma experiência bonita, engraçada.
11: No Centro Comercial Colombo.
10: Também cheguei a estar na FNAC e na Borta do Colombo e na FNAC, e na Staples de Cascais. E a última mesmo já nas férias... e a última loja que estive foi a Borta do Oeiros Parque. Portanto, era da mesma forma também de juntar algum dinheiro para pagar o curso, mesmo quando estive a pagar a tese já no seminário de Coimbra. Era uma forma também de juntar algum dinheiro.
11: Como é que foi essa experiência? Gostava desse contacto também com o público?
10: Sim, sempre me distingui com o contacto com o público. Portanto, todas as funções que tivesse tinha que ser o contacto com as pessoas, estar com as pessoas, ajudar as pessoas. E, portanto, foi uma experiência muito boa, não só nas compras, nas vendas, que me ajuda também atualmente, mas também dar as melhores soluções para as pessoas. Fez-me crescer. Portanto, eu não percebi nada de informática, mas toda esta experiência foi muito boa para ajudar, para aquilo que sou, para tornar-me ainda um melhor padre.
1: Entretanto, chegamos ao mosteiro.
12: Bom dia.
1: Onde a missa está marcada para as 8:30 da manhã. Na sacristia, já está à espera um homem de cabelo grisalho, óculos, fato e gravata. Quando lhe perguntamos como é que se chama, responde-nos com um sorriso que tem um nome inesquecível.
13: Paixão. Não se esquece.
11: Qual é a sua função aqui, para explicar aos ouvintes?
13: Portanto, eu sou membro do Conselho Económico e depois ajudo. Daqui não há sacristão. Né? Ajudo, portanto, que, enfim, já vem. De menino e moço, aos 7 anos já ajudava a missa.
11: E agora tem quantos anos, posso perguntar?
13: Já passei dos 70.
1: Entretanto, o padre André paramenta-se e dá início à missa. A homilia tem pontos em comum com a que fez em Alveiazre, na noite passada, com este fim.
10: E termino com a expressão tão bonita do saudoso Papa Francisco. Disse aos jovens, mas podia ser a cada um de nós, não tenhais medo a acariscar. Digamos todos, não tenhais medo a acariscar. Assim seja.
1: E no final da missa, a primeira coisa que faz ao chegar à sacristia é uma pequena oração com o acólito Diogo, de 14 anos, que lhe deu assistência no altar, e um cumprimento, colocando uma mão em cima da outra, como fazem as equipas de futebol.
10: Seja louvado o nosso Senhor Jesus Cristo.
14: Para sempre seja louvada a sua Mãe Maria Santíssima.
10: Yeah.
14: Amor.
11: Isto é um cumprimento que costuma fazer com os acólitos.
10: É isso, é um cumprimento que costuma fazer com os acólitos. Cada um coloca uma palavra, diz uma palavra, e depois é união.
11: Qual é que foi a palavra que disse?
10: Eu disse amor.
1: Começam então a entrar fiéis na sacristia para falar com o padre André. Uma delas cumprimenta-o logo.
2: Esta senhora é toda das minhas antigas paróquias e sempre à missa.
15: Pois hoje tinha que ouvir a missa também, ouvi a primeira e todas, mas também tinha que ser a última hoje por aqui.
1: Alice garante que vai ter muitas saudades do Padre André.
15: Muitas saudades, muitas.
1: Porque vai para mais longe e já será mais difícil visitá-lo. Depois de uns minutos a falar com os paroquianos, o Padre André atravessa a estrada.
16: E agora temos a campanha política.
1: Passa pelas pessoas de partidos diferentes que estão na rua em campanha para as eleições autárquicas.
16: Vamos lá.
1: E vai ao café.
16: Um cafezinho. Meio quentinho. Essa pode também só os cafés.
1: Alice abre um pacote de bolachas e toda a gente tem direito a uma bolachinha para acompanhar o café.
11: É uma tradição vir aqui beber café.
16: Sim, no final, hoje, apesar de, devido à campanha política, estar muito poucas pessoas aqui no fim, toda a gente há assim um grupo bem grande que costuma tomar café. E há um bocadinho de momento de união, o tempo que sempre dá, que às vezes tem medo de ocorrer, alguma festa, alguma coisa que não permite, mas quando é uma missa normal, dá para ir sempre vir aqui uns minutitos antes de ir para a próxima Eucaristia.
1: A próxima missa é em Maçãs de Caminho, às 10 da manhã. No percurso de cerca de um quarto de hora, aproveitamos para perguntar se nunca duvidou da vocação de padre e se nunca pensou em casar.
2: Também pensei em ter família, mas a minha vocação falou mais alto. Quando nós temos um sonho, um objetivo de vida, quando é Deus encaminha-nos para aquele lado, foi mais forte do que construir família. Vou ter a minha família, todos os batizados que eu faço são todos os meus filhos espirituais, portanto é a minha família, as paróquias, e a prova está aqui nos 10 anos de ter estado nessas paróquias. Fui construindo muitas famílias e as paróquias são a minha família. Portanto, é abdicar da minha família, gosto da minha família, gosto muito da minha mãe, dos meus irmãos, mas como disse uma vez um dos meus irmãos, disse, o André já não é nosso, o André é de todos.
1: Mas o Padre André é também André, uma pessoa que precisa de apoio das outras pessoas.
2: Sim, é verdade, os padres não são robôs, também somos seres humanos. E precisamos também de colinha às vezes, não é fácil, do apoio das pessoas, das orações. Se eu hoje sou padre, eu também agradeço a muitas pessoas que me deu colinho, que me rezaram por mim, que estiveram ao nosso lado. E portanto, este é um período, como sabemos, não podemos negar, difícil para as pessoas, mas difícil muito, muito mais difícil ainda para o padre, porque tem que partir, tem que conhecer pessoas novas. É uma realidade, temos que aceitar, é a missão, não é? É a obediência ao Sr. Bispo. Mas é um período muito difícil.
11: Como é que recebeu a notícia de que iria deixar Alvaiazes, onde estava há 10 anos, e iria mudar?
2: Não posso negar, não posso mentir. Fiquei sem reação. Primeiro, sem reação. E segundo, bastante emotivo, choroso, porque é difícil de partir. Nós acomodamos, mas não são todos os padres iguais. Há padres que isto é com uma facilidade de mudar paróquias, é como mudar uma camisa, não é? Mas quem vive, quem se entrega, quem se doa, é muito difícil de partir.
1: Foi ordenado padre a 29 de junho de 2014. O primeiro sítio onde esteve a tempo inteiro como padre foi em Santiago da Guarda, no concelho vizinho de Ancião. Em Alvaiazer tomou posse a 11 de outubro de 2015. Agora, 10 anos depois, leva boas memórias daqui.
2: Claro que sim. Vou levá-los no meu coração, para a minha vida. Foi um crescimento, foi uma aprendizagem. Coisas menos boas, coisas boas, mas fazendo uma avaliação, posso dizer que estou muito feliz também por estes 10 anos. É difícil partir, mas só tenho que dizer obrigado, gratidão por estes 10 anos.
11: Estamos a chegar a Maçãs de Caminho. Que paróquia é esta?
2: Maçãs de Caminho é uma comunidade, a comunidade mais pequena que tenho, mas tenho sempre a igreja cheia, porque também tenho aqui pessoas à volta, até de Pousa Flores, do outro concelho, do Conselho de Ancião, até de aqui de Alvaiazes, portanto a igreja também está sempre repleta. Portanto, só é uma igreja, uma comunidade pequenina, mas também bastante acolhedora.
11: É sério? Eu sou jornalista da rádio, estou a fazer reportagem com o senhor padre.
2: Será uma palavra do padre André? Pode ser?
1: Na sacristia estão já duas crianças vestidas de acólitas, um menino e uma menina. Matilde tem 13 anos.
17: É uma sensação boa, gosto de ajudar.
1: E é acólita há 4 anos, desde que tinha a idade do irmão Martim, de 9 anos.
17: Eu via as pessoas a ajudar, os antigos acólitos, e quando era pequenina sempre quis ser acólita, então comecei a ser acólita e gostei muito, gosto muito.
11: Também trouxeste o teu irmão?
17: Sim, trouxe. Ele precisa também.
11: E vais ensinando as coisas ao teu irmão durante a missa?
17: Claro, né?
1: É assim que vai ser na missa, prestes a começar.
18: Em nome do Pai e do Filho e do Espírito Santo.
1: E mesmo sem olhar para o papel, o padre volta à história do Pai e do Filho na homilia. E no final da missa, recorda que está a despedir-se dos paroquianos aqui de Maçãs de Caminho.
18: Os 10 anos, a gratidão, o amor, o serviço. O Senhor esteja convosco. Por intermédio de Nossa Senhora da Graça, a bênção de Deus Todo-Poderoso, o Pai, Filho e Espírito Santo. Da missa à missão. E em paz, o Senhor vos acompanhe.
1: Foram muitos os momentos em que, por estes dias em que acompanhámos o Padre André, assistimos às pessoas a despedirem-se emocionadas e a dizerem que iriam sentir saudades. Mas o momento mais marcante foi no final desta missa, com duas pessoas que vamos conhecer agora. José António Santos, de cabelo curto, branco, óculos, fato e gravata, tem 80 anos e é aqui sacristão desde os 14. Diz-nos que lamenta muito a saída do Padre André.
19: Não torno cá a vir nenhum como ele.
11: Parece que estou a ver ali uma lágrima no canto do olho, vai ter muitas saudades.
19: Muitas saudades que eu vou ter dele. Nunca cá ter nenhum como ele. Já conheci cá três padres, nenhum me tratou mal, mas este é especial. Pronto, mas é a vida.
1: Também a tentar esconder as lágrimas, ao lado está Ana Maria Marques. Cabelo curto, caneta e papel na mão, está cá como tesoureira há 10 anos, desde que o Padre André assumiu a paróquia.
20: Acho que foi a melhor coisa que aconteceu. Foi uma bênção do seu Padre André vir para cá. E eu ser tesoureira. Aumentou a nossa fé, porque é uma pessoa muito humilde e muito corajosa para enfrentar qualquer desafio que nos aconteceu durante estes 10 anos.
11: Também conseguiu envolver outras pessoas que antes não estavam tão envolvidas?
20: Sim, conseguimos envolver muitas pessoas que nem vinham à igreja, que se afastaram e que agora, hoje em dia, que vêm.
1: É o caso do Rui Ferreira, que diz que o Padre André é um amigo que fica para a vida.
21: Faço parte do coro, sou catequista, essencialmente é isso.
11: E é desde que está aqui o Padre André, já era antes?
21: Já fui antes, depois fiz um intervalo grande, depois foi com, passado uns anos, o Padre André cá estar, que me conseguiu voltar a motivar para voltar a isso. E cá estou outra vez.
11: E como é que o Padre André conseguiu isso?
21: Com muito esforço e persistência. Às vezes até digando assim um bocadinho chato, mas foi bom. Tudo o que ele levou no tempo que aqui esteve, ao que me levou, foi muito bom, fortaleceu-me muito e é com muita pena que ele vai embora, sem dúvida.
11: O que é que leva para a sua vida destes 10 anos de contacto com o Padre André?
21: Acima de tudo, leva um amigo para toda a vida, independentemente da função dele como pároco, mas levo como um amigo para toda a vida e alguém que me fortaleceu e me transformou muito na fé.
1: Enquanto ouvimos Rui, a tesoureira Ana Maria larga sem lágrimas um abraço ao Padre André. Custa-lhe este tempo de despedidas de um padre que se tornou um amigo de família. E à espera de um abraço está também o sacristão José António, que confessa que vai sentir a falta destes abraços.
22: José, vem cá um abraço. Ele gosta dos meus abraços. Vai sentir mais saudades. Ele disse, falou sobre isso. Vai ter saudades. Um abraço.
19: Seu padre, eu, de certas pessoas eu sinto no peito o abraço da pessoa e você é um deles.
22: Muito bem.
19: É por isso que
22: vai ter saudades do meu abraço, não é?
19: Vou, sim, senhor.
22: Oh, seu Zé, vem cá mais um abraço.
1: É com este abraço no coração que partimos rumo à última missa da manhã de domingo. A pouco mais de meia dúzia de quilómetros daqui, outra freguesia do concelho de Alvaiázer.
23: Maçãs de Dona Maria, 11:30.
11: Como é que é essa comunidade? Aproveitamos para falar já sobre
23: essa. É uma comunidade que tem duas missas. No tempo da catequese tem ao sábado, à tarde, com os meninos da catequese. E ao domingo tem outra celebração. É uma comunidade também unida. Devido à questão do Covid, foi uma comunidade que foi perdendo alguns elementos, porque é uma população também muito envelhecida, mas é uma comunidade boa.
11: Como é que foi ser padre durante a pandemia?
23: Não foi fácil. Durante a pandemia foi um tempo bastante difícil, mas procurei arranjar estratégias, sobretudo porque temos muitos lares.
24: Bom dia
23: a vocês. Eu faço mais campanha política que vocês. Então vá, boa continuação. Peço desculpa que aqui interrompi-me com a questão da campanha política, não é? Agora, estava a dizer que do tempo da pandemia tivemos que arranjar estratégia. Temos muitos lares, ao hospital, e tive que mandarem agora nestes dias, em alguns lares, em algumas visitas, o que me disseram foi mesmo isso. Agradecer nas palavras, sobretudo num tempo difícil. foi um tempo da pandemia, as missas foram transmitidas da paróquia de Alvaiades para as redes sociais, portanto foi um tempo que tivemos que arranjar estratégias para levar Deus, Jesus Cristo, a Eucaristia, àqueles que não podiam participar.
11: Por exemplo, no Facebook, que é aquela rede social mais popular, quantos amigos é que o Padre André tem?
23: Isso é... É assim, os amigos não se pode ter mais, são 5 mil, mas já tenho seguidores, uns quase 3 mil seguidores. E tenho lá não sei quantos convites para aceitar, portanto não é fácil saber controlar tudo isso.
11: Portanto, é também uma forma de estar em contato com as pessoas através do Facebook, do Instagram, quando também tem página?
23: Sim, é uma forma de estar com as pessoas, porque hoje as pessoas utilizam tudo e mais alguma coisa para nos contatar, para pedir até casamentos, batizados, até certidões, portanto é uma forma de contatar. Às vezes não é uma resposta fácil imediatamente, porque temos uma vida muito, muito exigente, mas sempre logo que se possa, porque se eu não respondo logo, eu tenho este defeito, se eu não respondo logo, às vezes tenho que insistir, porque é tanta coisa, mas é esta forma de comunicar e estar também no meio das pessoas.
11: Senhor Padre, sei que também gosta muito de cantar, por exemplo, nas festas, mesmo as festas de verão, sobretudo, não é? As festas, quando há bailes, também vai sempre a palco cantar uma ou duas músicas.
23: Sim, é verdade, pedem-me sempre, eu como gosto, até uma forma, quando não jogava futebol, de distrair e estar um bocado também, parece que me liberta, que ajuda-me a estar melhor também preparado. As pessoas gostam, e já não dispensam de que o Padre André vá pelo menos cantar uma ou duas músicas.

0: Chegamos, entretanto, a Maçãs Dona Maria e entramos na sacristia há poucos minutos da missa das 11h30, que vai ser transmitida em direto. É o que explica José Carlos Ferreira, que vai tratar da transmissão.
1: A Rádio ABC Portugal transmite ao domingo uma missa e na primeira semana de cada mês é transmitida ou de Maçãs Dona Maria ou de Alvesa.
2: E é transmitida na rádio e também vai para as redes sociais?
1: Para as redes sociais trabalhamos, passamos por Facebook na página da Paróquia de Alvesa. É por aí que transmitimos e depois para a rádio.
0: Mais à frente, a tratar dos últimos preparativos para a missa, está Isabel Simões. Cabelo curto, pintado, alguns sinais da passagem do tempo marcados na pele. É sacristã aqui em Maçãs de Dona Maria há 10 anos, desde que veio o Padre André.
3: Sim, sacristã desde que ele aqui está. Mas já cá trabalhava 40 atrás.
2: Como é que é trabalhar e estar aqui de perto com o Padre André?
3: Ah, isso é uma beleza, porque um sacerdote é um homem com um coração grande, ama a todos por igual, diz sim a todos, nem que tenha de passar por um caminho estreito. E se eu pudesse, mudava o mundo para ele não sair.
0: Não é a única. Cerca de 2.000 pessoas juntaram-se num abaixo-assinado que entregaram ao Bispo de Coimbra, Virgílio Antunes, a pedir para o Padre André ficar na terra. A resposta do Bispo foi que a decisão já tinha sido tomada, tal como o Padre André já tinha previsto.
4: O que eu disse é que essa petição não ia resultar em nada, porque já o seu Bispo já tinha decidido, estava decidido. É, claro, mas ao mesmo tempo ficamos contentes, não é? Ficamos contentes porque é sentir o amor e o carinho das comunidades também por nós. Que valeu a pena, acima de tudo, que valeu a pena estes 10 anos ter estado no meio deles, né? nestas comunidades, que servem sempre com muito amor e alegria.
0: Uma das pessoas que lamenta a partida do Padre André é Ana Luísa Carvalho. Tem 30 anos e foi há cerca de uma década que foi desafiada pelo padre a formar um grupo de jovens das 4 paróquias que o Padre André tinha no concelho de Alvaiázere. Chama-se AMA, que são as iniciais dos nomes dessas 4 paróquias. Alvaiázere, Maçãs de Caminho, Maçãs de Dona Maria e Almoster.
5: Ele tomou posse em 2015 e só em novembro de 2016 é que conseguimos aqui unir alguns jovens e formar este grupo, que depois foi reunindo mensalmente.
0: Nas reuniões falam de temas que interessam aos jovens, rezam, cantam, fazem jogos e participam em atividades com outros jovens católicos, como aconteceu na Jornada Mundial da Juventude quando o Papa Francisco veio a Portugal. Neste percurso, Ana Luísa assegura que o Padre André teve um papel fundamental.
5: O Padre André foi mais do que um moderador e um guia espiritual. Foi uma pessoa aqui extremamente importante e que nos soube cativar a todos. Talvez tenha tido sempre uma palavra amiga, teve sempre a apoiar nos momentos mais difíceis e posso dizer que ele sempre caminhou connosco. Nunca faltou a nenhum dos encontros, nunca desistiu de nós e isso é sempre muito importante para nós. Sempre acreditou no potencial dos jovens para tornarmos aqui a igreja mais jovem, mais ativa, mais dinâmica. Pronto. E ao longo destes 10 anos, aqui da sua permanência, temos muito a agradecer-lhe pelo trabalho que fez connosco. E porque também nos fez perceber que nós somos o presente de hoje e não o futuro de amanhã, como ele nos dizia tantas vezes.
0: Sendo uma pessoa próxima das outras pessoas, crentes e não crentes, André vive os últimos tempos como pároco no concelho de Alvaiázere, com emoções fortes.
4: Foi forte, tem sido forte, tem sido de manhã à noite. Não deixei de vir, tinha tirado férias, é verdade, mas para deixar as coisas organizadas e passar o testemunho, e esta semana passar o testemunho ao colega que vai me substituir, ao Padre António José, pelo menos sentir cansado, sim, mas feliz, e sentir que estou com as pessoas, sou um deles, que nunca os abandonarei, de uma forma física, sim, mas que estarei sempre com eles, no coração deles. Eles também estão no meu coração, como o coração de Jesus tem que ter lugar para todos, todos, todos.
0: Há vários jantares de despedida. Em cada uma das 4 paróquias, juntam-se uma centena a centena e meia de pessoas. Em Alvaiázere, por exemplo, 170 pessoas à mesa. E há outros jantares de despedida mais pequenos, como com os amigos da bola. O orientador da equipa, Fábio Lourenço, garante que o Padre André já prometeu voltar para jogar.
6: Prometido é devido, e o Padre André, e eu disse-lhe, diz Nosso Senhor, está aqui, as promessas fazem-se. Ele está lá em cima a olhar para nós, que pelo menos uma vez por mês que ele ia cá vir e jogar connosco. Mas sim, o Padre André penso que é uma excelente pessoa, é sempre uma mais-valia para o grupo e vamos sentir a falta dele, com certeza, ali na baliza, a fazer ali as suas defesas espetaculares, porque ele ainda defende muito.
0: Estes são os sons de um último jogo aqui de André. Padre André, o guarda-redes de Deus. Amanhã é o dia da mudança. São 3:30 da tarde e os autocarros estão de partida de Alvaiaçre. Neste final de outubro, o céu segura-se para não chover. Fora aqueles que vão de carro, 150 paroquianos preparam-se para cumprir a tradição de entregar o Padre André à Nova Terra. Aqui no autocarro não há cantorias, não há grandes conversas, numa viagem em que o silêncio e a tristeza dominam os 100 quilómetros até Tábua. E fazem eco as palavras de André.
4: Costuma-se dizer que os homens não choram, mas os homens choram, os padres também choram, os padres também têm emoção, portanto, somos seres humanos.
0: Na última meia hora estivemos a escutar a versão mais curta da reportagem O Guarda-Redes de Deus, um trabalho da autoria da repórter Sandra Henriques. Na RTP Play, no podcast do A1Doc e nas principais plataformas digitais está disponível uma versão alargada desta história, em que ouvimos também a viagem de autocarro e a chegada ao novo concelho. Partilhamos apenas esta mensagem de voz que o Padre André enviou há poucos dias à jornalista Sandra Henriques, agora que ele completa um mês no novo concelho.
7: Como posso resumir a minha vida neste mês? Está a ser um mês muito intenso, conhecer pessoas novas, caras novas. A mudança é sempre difícil, obviamente que sim. A palavra saudade é forte. Quando nós somos amigos, quando somos da família, mesmo que a distância diga não, o que importa é a voz do coração. E por isso o que eu vos peço é rezem por mim. Não é fácil as mudanças, mas rezem por mim para que seja um bom pastor.
0: O guarda-redes de Deus, o Padre André, ou simplesmente André. As alegrias e as tristezas de um homem diante de uma mudança no local de trabalho. O A1Doc volta na próxima semana. Volte também connosco, porque aqui, já sabe, há um doc para ouvir. Há sempre uma história para contar.
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11: Estamos a 12 minutos do meio-dia. Está na hora de sabermos como está o trânsito com a Sandra Pereira. Sandra, que ponto de situação?
12: Está bastante complicado na VCI, no Porto, no sentido a Rábida Freixo, porque há muita demora na A1 a partir da zona de Canidelo e até antes da saída para Francos e depois mais à frente para-se do Amial até ao nó da A3. No sentido a Rábida, Freixo a Rábida, há filas entre Bom Joia e a saída para a A3 e depois mais à frente entre Francos e a Ponte da Arrábida. Já foi resolvido o acidente que tinha ocorrido no tabuleiro da Ponte da Arrábida. Na A3, no sentido Braga-Porto, há muita demora entre Pedroços e a VCI e depois a A28, Viana do Castelo-Porto, com filas na Avenida AEP, em direção à Avenida Sidónio Paes. Quanto a Lisboa, há já bastante intensidade para a Ponte 25 de Abril, de Lisboa para Almada, com filas a partir do acesso da A5 e temos também na segunda circular no sentido Benfica-Aeroporto, trânsito mais demorado entre a Escola Alemã e a zona das Calvanas. Atenção também à realização da Volta a Portugal em bicicleta. O trânsito vai estar condicionado hoje dia 12 na etapa 6 no percurso entre Santa Maria da Feira, Europarque, Castelo de Paiva, Sozelo, Sinfães, Rezende, Mesão Frio e Alto Douro, Peso da Régua. Os desvios estão assinalados no local.
11: Sandra Pereira regressa depois das notícias do meio-dia com uma atualização do trânsito. Até à uma está disponível para si a linha gratuita do trânsito. É o 821-0101.
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0: 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Boa tarde, é meio-dia, 11 da manhã nos Açores.
1: A intenção do Governo de afastar o Ministério Público de ações até 15 mil euros nos tribunais administrativos pode deixar os cidadãos desprotegidos. O alerta é do bastonário da Ordem dos Advogados. João Massano diz que não conhece o texto entregue pelo Executivo esta semana na Assembleia da República, mas alerta para os limites constitucionais de determinadas medidas. Escassez de recursos humanos, mas também falta de capacidade de internamento e de respostas sociais são as razões apontadas pelos administradores hospitalares para os elevados tempos de espera que se têm registado nas urgências de vários hospitais do país. A Direção-Geral da Saúde pede cuidados redobrados a quem pretende ver o eclipse desta tarde. Na aldeia de Rio do Nouro, em Bragança, onde o eclipse vai ser total, ultimam-se os preparativos para o grande momento. Vamos estar em reportagem de novo de Rio do Nouro com Afonso de Sousa neste Jornal ao Meio-Dia.
2: Temas para continuarmos a desenvolver já a seguir no Jornal do Meio-Dia. A esta hora no Porto estão 26 graus, Coimbra está com 27, em Lisboa 28, Faro já está com 31 graus. Nas ilhas, a esta hora Ponta Delgada está com 24, no Funchal estão 25. Jornal do Meio-Dia, a edição é de João Vasco.
1: É uma medida que pode ser inconstitucional porque pode vir a deixar os cidadãos sem proteção. É assim que o bastonário da Ordem dos Advogados reage à intenção do Governo de afastar o Ministério Público de ações nos tribunais administrativos inferiores a 15 mil euros. A medida faz parte de um conjunto de alterações entregues esta semana pelo Governo no Parlamento, que tem como objetivo agilizar os processos que passam por estes tribunais. Frisando que não conhece o texto entregue pelo Executivo, João Massano alerta para os perigos de se querer acelerar os processos a todo custo.
3: Para já ainda não temos o texto da lei que nos permita dizer se é isso que está aqui em causa e se esta celeridade pode ou não comprometer as garantias do cidadão face ao tribunal, mas de qualquer forma este afastamento do Ministério Público nas ações até 15 mil euros, eu diria que pode haver aqui uma situação que seja problemática. Eu espero que não o seja, mas não podemos esquecer que o próprio Tribunal Constitucional, em 2022, declarou inconstitucionais, as normas que limitavam a intervenção do Ministério Público nas ações contra o Estado. Espero que a norma não passe a linha do que é admissível constitucionalmente.
1: O bastonário da Ordem dos Advogados acredita que um dos objetivos destas alterações seja ajudar a resolver os processos interpostos por imigrantes junto da AIMA, a Agência para a Integração, Migrações e Asilo, mas João Massana avisa que essas pessoas vão continuar a poder recorrer ao apoio judiciário.
3: Poderá abranger, mas eu diria que temos que ver, até porque no caso dos imigrantes eles também podem recorrer ao apoio judiciário. Portanto, aí também haverá essa situação a ter em linha de conta. É como lhe digo, é um outro ponto que foi problemático em 22 e que vai depender da forma, e eu espero que a formulação da lei que venha a ser aprovada acautele aqui a questão da conformidade com a Constituição. É um ponto que eu diria que é problemático.

0: políticos e que exige cautela.
1: Afastar o Ministério Público de ações nos tribunais administrativos, ações até 15 mil euros, pode ser inconstitucional, avisa o bastonário da Ordem dos Advogados, João Massano. O presidente da Associação Portuguesa dos Administradores Hospitalares

0: capacitados para responder a esse aumento. Noutros casos, admito que possa existir alguma carência de recursos. Este é um período mais difícil em que muitos prestadores de serviço estão menos disponíveis para assegurar turnos, e uma parte importante dos turnos é geralmente assegurada por prestadores de serviço. Noutros casos, deixe-me dizer que estamos perante quase um bloqueio do fluxo de doentes, que acaba por levar a que muitos doentes fiquem no serviço de urgência. Falo dos doentes sociais, aqueles que não têm uma resposta social. E, portanto, nós temos aqui diferentes situações, com diferentes causas, com diferentes explicações.
1: O Hospital de Portimão, no Algarve, o Santa Maria em Lisboa, o Amadora Sintra, o Garcia de Horta, bem como o Hospital de Vila Franca de Xira, o Hospital de Santo André em Leiria, são alguns dos hospitais onde as urgências têm estado mais congestionadas e a situação pode prolongar-se pelo resto do verão, admite Xavier Barreto.
0: É difícil de prever como é que vai evoluir a procura nas próximas semanas, mas é certo que estes períodos são sempre um desafio e, portanto, teremos que ir resolvendo da melhor forma, com a certeza, porém, de que falta capacidade, falta recursos humanos em muitos casos, falta capacidade de internamento, faltam respostas sociais e, portanto, tudo isso acaba por contribuir para esta situação.
1: As razões dos administradores hospitalares para os elevados tempos de espera nas várias ou nas urgências de vários hospitais do país. Não tire os óculos certificados e tenha especial atenção ao comportamento das crianças. É o alerta da Direção-Geral da Saúde na contagem decrescente para o eclipse solar desta tarde. Gisela Leiras, da DGS, pede cuidados redobrados com as crianças, em especial as que têm menos de 2 anos de idade.
2: Uma criança com menos de 2 anos é muito pouco provável que vá manter os óculos. Uma criança com menos de 2 anos tem instintivamente reflexo de levantar os óculos, de mexer. Penso que qualquer adulto com uma criança pequena sabe que este risco pode acontecer e mesmo que estejam a supervisionar a criança, é difícil conseguirmos em permanência garantir que ela vá manter os óculos colocados na cara. Portanto, diria que é um risco que não vale a pena correr. Os olhos das crianças são mais sensíveis e, portanto, não há necessidade de expor uma criança a este risco e de correr o risco dela poder olhar diretamente para o sol e ter lesões na retina.
1: Gisela Leiras diz que quem sentir algum problema relacionado com a observação do eclipse deve contactar a linha SNS 24. A responsável avisa que os problemas podem não surgir hoje, mas nos próximos dias.
2: A pessoa pode não sentir uma dor ou um desconforto no imediato e achar que não houve lesão. Podemos ter manifestações horas ou dias depois. Portanto, as pessoas devem manter-se atentas nos próximos dias e, se tiverem alterações aqui da visão, seja verem manchas, pequenos pontos, alteração da coloração, dor ocular, nesse caso devem contactar a SNS 24 e procurar aqui o aconselhamento e encaminhamento médico.
1: A recomendação da Direção-Geral da Saúde. Rio de Honor, em pleno Parque de Montezinho, Bragança, é um dos locais mais privilegiados do país esta quarta-feira, porque está praticamente em cima da faixa da totalidade do eclipse solar. Imagino que a agitação seja grande por aí a esta hora, Afonso Sousa, nesta que é uma das aldeias mais bem preservadas do país.
3: Sim, continua a ser, apesar desta enchente de gente que nos últimos dias chegou e continua a chegar para ver esse eclipse total a partir daqui da aldeia ou de algum monte aqui ao lado mais perto. Mas a verdade é que, enquanto não se fazem horas para isso acontecer, aqui no Rio de Honor, há muita gente que vai a banhos para refrescar, porque as temperaturas estão altas, ainda hoje para Bragança são previstas, estão 38 graus de temperatura, por isso as pessoas vão fazendo isso mesmo. Um deles é este que eu tenho aqui à frente, que é um imigrante, e já vão perceber porquê. Bom dia.
4: Bom dia.
3: Bom dia, porque ainda também não almoçámos, não é? Por isso nós costumamos fazer isso. Como é que se chama?
4: Manuel Teles.
3: O Manuel que veio de França acampando por vários sítios até chegar aqui.
4: É verdade, e é um longo caminho, ainda nunca tinha feito, é um longo caminho.
3: Mas correu tudo bem.
4: Correu tudo bem.
3: E hoje já foi com a família à água.
4: Levantamos-nos, pequeno almoço e água.
3: Tenho aqui a pequena a dizer que sim também. Olha, o Teles é fotógrafo.
4: Sim.
3: E veio por causa do eclipse.
4: Vim por causa do eclipse, sim, era uma oportunidade, é o último eclipse que vou ver na vida e queria ter essa experiência com a minha filha. Eu tenho um filho cá e a minha filha comigo lá, e queria juntar os dois no eclipse, era um bocado o meu sonho, e acho que vou

0: Conseguir.
1: Vão se juntar para ver, não é?
0: É isso.
1: Mais acima, talvez, do ponto onde estamos aqui, que é em baixo, e talvez aquele monte não nos deixe ver, ter acesso ao sol.
0: Sim, eu eventualmente ainda não temos decidido, tenho que ver também com a minha irmã, e eventualmente ir para a Espanha, para um sítio aqui perto, mas não em Portugal.
1: Muito bem, e veio também com a família francesa.
0: Sim, um casal amigo que já tínhamos desde março que andamos a programar um bocado a coisa para vir ver o eclipse aqui todos juntos e foi assim.
1: Muito bem, muito obrigado. A Espanha está aqui ao lado. Boa observação, já tem óculos de certeza absoluta e as tais lentes, né, que é necessário para a máquina também.
0: Também, foi esse meu amigo que também é fotógrafo que comprou, é só meter quando...
1: C'est bien, à tout à l'heure, para vocês, adieu.
2: Au revoir.
1: Au revoir, Mael. Sim, muito bem, uma família aqui muito feliz, que já foi à água e que vai ver o eclipse logo mais. Há muita gente que se prepara agora para almoçar, é verdade, e depois para apanhar um sítio em Rio do Nor, ou Guadramil, que é outra aldeia aqui ao lado, onde também essa faixa total do Sol, ou da Lua, em frente ao Sol, há de estar perto das 7:30. É assim, uma agitação grande, há muita força policial e há também muitos bombeiros, muitos corpos, muitos sapadores florestais que se notam, estão espalhados por muitos sítios estratégicos para avisar as pessoas que não façam nenhum tipo de faísca, já não digo fogueira, mas faísca, mesmo andando pelo monte, pelos caminhos secundários de terra batida, que tenham cuidado ao fazer qualquer tipo de ação que possa ir nesse sentido. Uhum. De resto, o que se espera é que seja uma observação excelente para todos.
3: A reportagem do poliglota Afonso de Sousa em Rio de Unor. A Antena 1 abre uma emissão especial, recordo, esta tarde, a partir do aeródromo de Bragança, para acompanhar este fenómeno único. Terra, Lua e Sol vão estar em linha reta ao final da tarde de hoje. De Bragança vamos para Birmingham, para os europeus de atletismo. Há atletas portugueses em ação esta manhã. Nesta altura decorre a qualificação B do disco feminino, em que participa Irina Rodrigues. Já decorreu a qualificação A com Liliana K. Como foi o desempenho da atleta portuguesa Eduardo Gonçalves?
4: Bom desempenho de Liliana K. No grupo A alcançou a terceira marca. Nesta altura, no todo dos dois grupos, ocupa a quarta posição. Passam as 12 melhores à final e Liliana K. com 61,86 metros a praticamente garantir o seu lugar na final.
5: Eu fazia logo a marca, mas eu acho que foi bom porque o primeiro lançamento é sempre o mais incógnito porque a gente fica muito nervoso. Então o primeiro lançamento, sendo próximo da marca de qualificação, já dá uma grande segurança. Entretanto tentei arriscar, só que com muita força ele não anda. Mas agora é só preparar para a final.
4: E nessa final, qual é a sua grande ambição? Chegar ao topo?
5: Sim, como sempre foi a ambição de chegar ao topo, mas como temos várias escadas, né? Então temos que tentar passar para as 8 primeiras e depois daí é arriscar até dar a medalha de ouro.
4: Motivada Liliana K nestes campeonatos da Europa que estão a decorrer aqui em Birmingham, a tarefa de Irina Rodrigues não está fácil. Ela no sumário está no 14º posto, fez um primeiro ensaio a 56,84 metros e portanto terá que lançar acima dessa distância para garantir também ela o lugar na final. Não correram bem as coisas. A Karina Vanessa, nos 400 metros, ficou pelo caminho logo na primeira eliminatória, 54 segundos 20 centésimos, mas com uma explicação objetiva para o facto. A atleta portuguesa viajou muito em cima da hora para Birmingham, não teve o tempo necessário de descanso e não conseguiu então a marca que almejava para esta sua participação nos europeus.
6: Acordamos muito cedo no dia anterior, depois hoje também, pronto, temos que acordar cedo porque a prova é cedo. Se as coisas tivessem sido de outra forma, eu tenho a certeza que os 54 não seriam a marca que sairia naquele relógio. Mas é o que eu digo, só posso fazer aquilo que depende de mim, o resto é o que é.
4: Karina Vanessa, fora logo na primeira eliminatória dos 400 metros planos. A jornada matinal de hoje vai encerrar-se perto da 1 da tarde, 400 metros barreiras meias finais e ali teremos a participação do Diogo Barrigana.
3: A reportagem de Eduardo Gonçalves nos europeus de atletismo que estão a decorrer em Birmingham, no Reino Unido.
2: Foi o Jornal do Meio-Dia, numa edição de João Vasco. Próxima edição à 1 da tarde e informação em permanência em notícias.rtp.pt.

0: Passam 15 minutos do meio-dia. Vamos a um retrato do trânsito desta hora. Sandra Pereira.
1: Neste momento o trânsito mais calmo no Porto, ainda assim com algum trânsito. Começamos então com a VCI no sentido da Rábida Freixo, com paragens entre o Campo Alegre e a saída para a Boa Vista, no sentido Freixo Rábida, para Centro Monjoia e a saída para as Antas. E mais à frente há filas também do Campo Alegre até ao tabuleiro da Ponte da Rábida. E também há paragens nos dois sentidos da A28, entre o nó da A4 e a Avenida AEP. Por Lisboa, há já bastante intensidade para a ponte 25 de Abril, de Lisboa para Almada. As filas estão a partir do acesso da A5. Claro, o próprio acesso da A5 e das Amoreiras começam a ficar bastante preenchidos. Nos restantes acessos, para já circula sem grandes preocupações e a realização da Volta a Portugal em bicicleta. O trânsito vai estar condicionado na sexta etapa, hoje dia 12, no percurso entre Santa Maria da Feira, Europarque, Castelo de Paiva, Sousel, Sinfães, Rezende, Mesão Frio e Alto Douro, Peso da Régua. Os desvios estão assinalados no local.
0: E se tiver conhecimento de outras situações, ligue para nós. A chamada é gratuita. O número verde é 821-0101. Novas do Trânsito com a Sandra Pereira, antes do Jornal do Desporto, ao meio-dia e meia. Cuidado técnico de emissão de Guilherme Marques e Jorge Almeida. Eu sou o Paulo Rocha. Boa tarde.
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4: 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Olha.
5: Começamos hoje com o nosso habitual fórum de opinião pública e a questão que lançamos aos nossos ouvintes é a seguinte: porquê é que a Tânia Laranjo ainda não fez nenhum direto montada num míssil da guerra Estados Unidos-Irão? A resposta é: porque despenteava ainda mais que a tempestade, Christine.
6: E outra questão é: de milhões a infinitos mil, quanto é que está farto de ver vídeos do macaquinho Punch? A partir deste momento, podem começar a ligar.
5: E a primeira ouvinte em linha é a apresentadora Cristina Ferreira, que nos fala do seu closet.
7: Opa, eu tenho uma grande notícia para dar em primeira mão ao Portugalex. O macaquinho Punch vai entrar no Secret Story com o segredo preferir um peluche da Patrulha Pata. Os portugueses vão poder ver o macaquinho 24 horas por dia e opa, vamos rebentar com as audiências.
5: Vão de certeza absoluta, e temos agora em linha o ouvinte Rui Marcolino, que é criador de vídeos com gatinhos. A sua opinião, por favor.
8: Bom, a minha opinião é que os vídeos do macaco estão a tirar visualizações aos vídeos com gatinhos. Uma pessoa esforça-se a fazer vídeos com gatinhos à porrada e a deitar árvores de Natal ao chão, e agora, com a inteligência artificial, gatinhos a dançar o vira e a jogar xadrez, e de repente aparecem os vídeos do macaco e abafam tudo. Não é justo. O Jardim Zoológico do Japão devia indemnizar-me.
5: Claro que devia, muito obrigado por nos ter ligado. Temos agora em linha o jogador do Benfica, Gianluca Prestiani, ora viva.
9: Buenos días, era de los macacos punch que yo estaba hablando con Vinicio. Estaba diciendo, ¿has visto los vídeos de los macacos punch? Pero fue mal interpretado, ¿no?
5: É mais uma explicação para o caso que tem estado a abalar o futebol português. E com ela esgotamos o tempo do nosso fórum de hoje. Ai não, desculpem lá, parece que temos em linha o primeiro-ministro sombra de Montenegro, Pedro Passos Coelho, a querer dizer algo, porque já não fala aos jornalistas há cerca de 10 minutos. Façam favor.
10: Eu devo dizer que tenho seguido com muito interesse a história do macaquinho Punch e considero que os vídeos dele são bem mais interessantes que os do ministro Leitão Amaro a roer as unhas e a olhar para mapas enquanto finge gerir uma crise. Se eu voltar a ser primeiro-ministro, que é coisa que eu não quero, de todo, hein? É só no campo das hipóteses, convido o Punch para ministro da Presidência.
11: Durante estas semanas de agosto, estamos a recordar alguns dos episódios que foram passando aqui ao longo do ano do Portugalex, mas sempre com António Machado e com Manuel Marques. Daqui a pouco temos o Jornal do Desporto, mas ainda temos tempo para ouvir Fernando Daniel.
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1: Vamos ao trânsito, saber como estão as coisas a esta hora. Sandra Pereira.
2: Mais tranquilas, um pouco mais tranquilas neste momento no Porto, a VCI no sentido Freixo Rábida, para Centro Bom Joia, a saída para as Antas, e a A28 nos dois sentidos da Avenida AEP. Por Lisboa há trânsito mais lento na Avenida da Ponte, com fila já a partir da zona do Aqueduto das Águas Livres em direção a sul. O acesso da A5 e das Amoreiras estão neste momento preenchidos. E atenção à volta a Portugal em bicicleta. Hoje, a sexta etapa, no percurso Santa Maria da Feira Europarque, Castelo de Paiva, Sozelo, Sinfães, Rezende, Mesão Frio e Alto Douro, Peso da Régua, os desvios assinalados no local.
1: 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A chamada gratuita, o número verde é o 821-0101, nova ronda pelo trânsito depois do Jornal do Desporto.
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1: Vamos aos títulos do Jornal de Desporto.
4: Howard Bellis é o central que interessa ao Benfica. O inglês do Southampton pode custar 20 milhões. Neste jornal, a análise de quem o conhece bem. Encarnados viajam esta tarde para a Escócia, onde vamos estar nesta edição. Irán Kunda chegou na última noite a Lisboa para reforçar o Sporting e deve ser oficializado ainda hoje. André Silva continua em dúvida para a visita do Porto à Vila do Conde. Vamos em direto a Birmingham e ao Peso da Régua, saber as últimas dos europeus de atletismo e da volta a Portugal em bicicleta e ainda as palavras de Camila Rebelo, vice-campeã da Europa de natação.
1: Vai ser assim o Jornal do Desporto. A edição é de Carlos Rui Abreu.
4: Howard Bellis, 24 anos, inglês, defesa central do Southampton, formado no Manchester City, campeão da Europa de Sub-21, está no topo da lista do Benfica para reforçar a defesa e pode custar 20 milhões de euros. O central é um desejo de Marco Silva, mas quem o conhece desconfia da capacidade de Howard Bellis para jogar no Benfica. Bruno Reis estava na equipa técnica do Blackburn Rovers quando o jovem inglês lá jogou por empréstimo dos Citizens e fala de um jogador lento.
5: O Benfica estará na maior parte dos jogos em Portugal. Estará, como é natural nos três grandes, mais tempo no meio-campo adversário, mais tempo em zonas altas, e o Harwood Bellis não é um jogador rápido. Aliás, para se proteger dessa lacuna, até um jogador que depois, porque tem uma boa leitura dos lances, tende a acompanhar logo movimentos de ruptura um pouco cedo e a baixar o seu posicionamento um pouco cedo, lá está, para se proteger da tal falta de velocidade, não que seja um jogador super lento, mas está longe de ser rápido, e portanto acaba por romper ali um bocadinho o que poderá ser uma organização da linha defensiva do Benfica em zonas mais altas. Pode haver ali alguma permeabilidade, sobretudo em ações de transição.
4: Nesta entrevista ao jornalista José Carlos Lopes, Bruno Reis diz também que o central inglês não é forte nos duelos, mas nesse aspecto tem margem de progressão.
5: É um jogador pouco agressivo, na minha opinião, sobretudo algo macio nos duelos. É frequente vê-lo a perder a posição perante algum encosto do adversário, muitas vezes até com adversários que não são tão fortes fisicamente quanto ele, portanto, falo de jogadores extremos ou avançados, mais rápidos e mais móveis, e ele perde ali um bocadinho a posição. Acho que teria todas as condições, e terá ainda, é jovem, de melhorar bastante neste aspecto, porque não se trata tanto de falta de capacidade, mas se calhar de falta de agressividade. E neste aspecto sinto que pode ser mais permeável.
4: Do que conhece de Howard Bellis, pelo tempo em que trabalhou no Blackburn Rovers e pela análise que faz, traça algumas semelhanças com o Tomás Araújo na saída de bola.
5: Bem, o Howard Bellis é um central que tem, na minha opinião, algumas semelhanças com o Tomás Araújo na perspectiva do que é a relação com bola. Ou seja, é um jogador forte, sem dúvida, nas ações de construção, consegue ligar jogo com facilidade, inclusive mete bolas em ruptura nas costas da linha defensiva adversária, e isto não, nem sequer estou a falar de bolas longas em termos de aí altas, estou a falar mesmo de passos de ruptura rasteiros a atravessar toda a estrutura do adversário. Portanto, tem essa capacidade não só de interpretar e os passos e de definição, como depois da própria execução. Neste aspecto, faço essa relação com o Tomás, porque são dois centrais claramente muito, muito fortes no que é relação com bola e as ações de construção.
4: Bruno Reis, analista que já passou por vários clubes em Portugal e não só, estava no Blackburn Rovers em 2020-2021, quando a passagem de Howard Bellis por empréstimo do Manchester City, central que é do agrado de Marco Silva. Enquanto é badalado o interesse no reforço da defesa, o Benfica oficializou esta manhã o empréstimo de Ivanovic Aulan, empréstimo válido até ao final da época sem opção de compra. Encarnados que têm viagem esta tarde para a Escócia, onde amanhã têm a tarefa facilitada para avançarem para o play-off de acesso à fase de liga da Liga Europa, depois de baterem o Arts na semana passada por 6-1 na Luz em Edimburgo, à espera da equipa do Benfica. Já está o enviado especial da Antena 1, Paulo Sérgio. Paulo, ao contrário do habitual, está calor e não chove por essas paragens.
6: É a primeira evidência para quem chega a Edimburgo. Está sol, algum calor, a temperatura vai chegar aos 25 graus e não chove. Coisa rara por estas bandas até no verão. O Benfica aterra ao final da tarde aqui no norte da Escócia. Os encarnados trabalharam esta manhã no Seixal e não vão fazer qualquer treino no estádio Tynecastle, o palco do encontro de amanhã. Quando faltar um quarto para as 8 da noite, Marco Silva e um jogador vão fazer a antevisão do desafio. Certo é que ainda não será em Edimburgo que Horsens vai regressar à competição. O internacional norueguês trabalhou integrado esta manhã com os companheiros no Seixal, mas não vai viajar. Já o central Gabriel Índio, que saiu lesionado no jogo do Benfica B na segunda-feira, está recuperado e integra a comitiva. Depois de ter repetido o 11 inicial nos dois jogos anteriores, é quase certo que Marco Silva fará alterações na equipa, que amanhã vai subir ao relvado. A vantagem que traz de Lisboa, muito confortável, 6-1, o jogo com o Casa Pia na segunda-feira e muita gente a precisar de competição nesta fase da temporada, assim o obriga. Também o Arts treinou esta manhã. O avançado grego Xiridis, que foi titular em Lisboa na semana passada, assinou por uma equipa turca e já aqui não está. De fora continuam os centrais habitualmente titulares, Walcott e Kingsley, ambos a recuperarem de lesão. O treinador belga, Wouter Vranken, faz a antevisão do jogo com o Benfica às 14h30.
4: Tudo para acompanhar com Paulo Sérgio. Já está em Edimburgo à espera do Benfica. Se não houver surpresas, o Benfica já sabe que vai defrontar os dinamarqueses do Aarhus no play-off da Liga Europa, depois de os nórdicos terem sido eliminados da Champions pelo Sabah do Azerbaijão. O Sporting de Braga parte hoje para a Bulgária, onde o Dinamo de Minsk, da Bielorrússia, tem casa emprestada para a recepção aos minhotos. Com vantagem de 1-0, levada da primeira mão, os arsenalistas jogam a passagem ao play-off de acesso à fase de liga da Liga Conferência e, com mais uma baixa confirmada, Gorbi, com lesão muscular, vai parar 3 semanas e junta-se a RMB, Siku Niakate e Jonas Wind, que esta manhã também não treinaram. O Braga joga às 18h de amanhã. No Sporting, enquanto não se fecham as dossiês das saídas de Pedro Gonçalves e Daniel Bragança, o ataque vai ser reforçado com Iran Kunda. O extremo ex-Watford chegou na última noite à capital portuguesa e, perante a insistência dos jornalistas, deixou algumas palavras.
7: Good, I'm good.
8: Are you happy to sign with Sporting?
7: Yes, I'm very happy.
8: What do means to you sign with Sporting?
7: It means a lot. I'm very happy.
9: Are you happy to play in the Champions League?
7: Yeah, of course.
8: Have what you talked to Rui Borges?
7: No.
8: What do you know about the club?
7: Good history.
8: In which position you like play more?
7: I'm an attacker. I play everywhere up top.
8: Yeah. How do you describe yourself as a player to Sporting fans?
7: Very fast. No, I haven't spoken to anyone yet.
8: Are you ready to do Michael Jackson celebration in Sporting Stadium?
7: Of course.
4: Muito feliz, muito rápido e preparado para festejar em Alvalade ao estilo de Michael Jackson. As palavras de Iran Kunda, à chegada a Lisboa, onde será submetida aos habituais exames médicos. A oficialização deverá acontecer nas próximas horas. Sporting, que é o primeiro dos três grandes a entrar em campo, já na noite de sexta-feira, recebe o Vitória de Guimarães. Ibrahima Baye de Bast já treinaram integrados com o restante grupo às ordens de Rui Borges. Amanhã o técnico dos Leões aborda o jogo em conferência de imprensa. O mesmo acontece com Tiago Margarido em Guimarães. O Futebol Clube do Porto continua a preparar a visita à Vila do Conde, com André Silva em dúvida. O avançado se ilusionado jogou o Alverca, mas é dado como recuperável para o encontro da segunda jornada. Pelos Dragões mantém-se o braço de ferro quanto à saída de Rodrigo Mora para a Roma. Há desencontro de verbas quanto às pretensões de André Villas-Boas e ao que a Roma está disposta a desembolsar no imediato. Em sentido contrário, o nome de Santiago Jiménez do AC Milan continua a ser dado como estando muito perto do Futebol Clube do Porto e o cenário negocial é o mesmo. Estar-se-á nesta altura a discutir a forma e os valores da transferência do avançado mexicano. Esta noite em Salzburgo discute-se o primeiro troféu europeu da época, a Supertaça Europeia. De um lado o PSG, campeão da Europa, e do outro o Aston Villa, detentor da Liga Europa. Vitinha, médio dos franceses, espera repetir a vitória da época passada.
10: Acima de tudo sabemos que vai ser o primeiro jogo oficial e é um título, então É óbvio que vamos dar tudo nós para conseguir a vitória, para conseguir mais um título, é super importante, muito difícil de chegar aqui. Sabemos que temos que ganhar uma das grandes competições europeias para o fazer e isso pode não acontecer todos os anos, como é óbvio. Felizmente conseguimos estar lá ano passado e ganhar, e este ano não é uma exceção, queremos fazer o mesmo.
11: Do lado do Aston Villa, o Unai Emery já venceu 5 vezes a Liga Europa, mas nunca a Supertaça. O treinador espanhol garante uma equipa preparada.
12: We have won the Europa League and...
13: Ganhámos a Liga Europa e eu sinto-me confortável, feliz e exigente, ainda mais do que nas últimas épocas. Os jogadores estão a assimilar tudo o que estamos a pedir nas nossas exigências do dia-a-dia, na maneira como queremos construir a nossa mentalidade, e essa é a razão por que estamos aqui. E por isso, estou grato aos jogadores.
12: Of course, thankful for the players.
11: Paris Saint-Germain, Aston Villa, às 8 da noite, em Salzburgo, na Áustria, dirigido pelo árbitro somali Omar Artan, que se tornou famoso por ter sido impedido de entrar nos Estados Unidos para arbitrar o Mundial 2026. Em Birmingham, Inglaterra, continuam a decorrer os europeus de atletismo. Hoje é dia de final para Fatoumata Diallo nos 400 metros barreiras, mais logo à noite. Mas Eduardo Gonçalves, agora em direto, amanhã já ficou marcada para a comitiva portuguesa pela entrada em ação de Diogo Barrigana, Liliana K e Irina Rodrigues.
14: E vamos falar de Irina Rodrigues para já, e isto porque a atleta portuguesa está fora da final de lançamento do disco, 3 ensaios muito abaixo das suas possibilidades, o melhor foi o segundo, com 57 metros e 46, o que lhe vale no total a 15ª posição, necessitava de ficar entre as 12 primeiras, e o que é facto é que não alcançou esse objetivo. Posso mesmo afirmar decepcionante esta participação de Irina. Nos últimos europeus tinha atingido o 4º lugar na final. Quem esteve muito melhor, obviamente, foi Liliana K, no grupo A, 61 metros, 86 centímetros, a dar-lhe acesso à final desta competição. Tentou e tenta sempre chegar ao topo.
15: Eu falei logo a marca, mas eu acho que foi bom, porque o primeiro lançamento é sempre o mais incógnito, porque a gente fica muito nervoso. Então o primeiro lançamento, sendo próximo da marca de qualificação, já dá uma grande segurança. Entretanto tentei arriscar, só que com muita força ele não anda. Mas agora é só preparar para a final.
14: E nessa final, qual é a sua grande ambição? Chegar ao topo?
15: Sim, como sempre. Sempre foi a ambição de chegar ao topo, mas como temos várias escadas, né? Então temos que tentar passar para as 8 primeiras e depois daí é arriscar até dar a medalha de ouro.
14: Ora, como se vê, Liliana K, muito ambiciosa, pensa já no lugar mais alto do pódio na final do lançamento do disco feminino. Karina Vanessa, nos 400 metros, ficou pelo caminho logo na primeira eliminatória, 54 segundos, 20 centésimos. Ora, o que sucede é que a atleta portuguesa veio muito em cima da hora para Birmingham, pouco tempo de descanso até competir e tudo isso se refletiu no seu desempenho, acabou eliminada. Diogo Barrigana vai participar perto da 1 da tarde, já não falta muito, na meia final dos 400 metros barreiras, e Diogo também aponta para uma chegada a final, a ver, vamos, se recuperou bem desde a eliminatória até esta semifinal. O programa vai concluir-se, como referiste, Carlos Rui Abreu, com essa final tão aguardada dos 400 metros barreiras com Fatoumata Diallo, mas antes disso teremos ainda a qualificação do triplo salto masculino, onde vão pontificar Pedro Pichardo e Tiago Luís Pereira.
11: Tudo para acompanhar nos espaços noticiosos da RTP Antena 1 ao longo do dia, em direto de Birmingham, Inglaterra, com o enviado especial Eduardo Gonçalves. Agora vamos para a estrada. 6ª etapa da Volta a Portugal em bicicleta. Após o dia de descanso, hoje os ciclistas fazem a primeira incursão por Trás-os-Montes, ligação de pouco mais de 130 km entre Santa Maria da Feira e o Peso da Régua, onde, Pedro Ribeiro, já te encontras junto ao local onde o francês Alexis Guérin quer manter a camisola amarela.
16: Precisamente uma etapa que vai andar nas encostas e também nas margens do Rio Douro, e homenageia também a Estrada Nacional 222, considerada por muitos uma das mais bonitas do mundo. Temos dois prémios de montanha, três metas volantes. Há 38 anos que a Volta não partia de Santa Maria da Feira. Há 16 que não chegava à régua. A última vez foi em 2010, quando partiu de Oliveira das Meias para aqui chegar com vitória de Sérgio Ribeiro da Barbo. De amarelo continua Alexis Guerin. Dani Color tem 1 minuto e 12 segundos de vantagem para o seu companheiro de equipa, Artem Nedves. Tiago Antunes da FAPEL está no terceiro lugar. É 1 minuto e 52 do camisola amarela.
11: Pedro Ribeiro em direto do Peso da Régua, onde termina hoje a sexta etapa da Volta a Portugal. Volta que é feita de corredores, mas também de figuras singulares que guardam a memória viva da estrada. O médico da equipa da FAPEL, Benjamin Carvalho, é também o cronista de serviço da caravana. Presente em 26 edições da prova, o fascínio pelas duas rodas permanece intacto, como agora nos conta a jornalista Ariana Azevedo.
17: Fragas, estradas de vento.
18: É um vício como qualquer um, a quem gosta da caça e da pesca, eu gosto disto, gosto de ciclismo.
19: Encontrei-o como o tenho visto sempre, sentado junto ao autocarro da FAPEL, observando atentamente tudo à sua volta. Com o ar dócil do típico médico de família que remonta à infância, Benjamin Carvalho é a alma silenciosa desta equipa. São já 26 voltas na Volta. Um fascínio que nasceu em criança, na sua terra, Viana do Castelo, ao cruzar-se com a equipa da SEDMI, a famosa fábrica de boinas.
18: Disputava a Volta a Portugal, curiosamente um ciclista da equipe tinha uma namorada que era eu que lhe levava as cartas e deixava-me pegar na bicicleta dele. Eu comecei, se calhar foi isso o vozilhos da questão.
19: Dessa bicicleta de infância em Viana, à medicina desportiva profissional, o caminho fez-se de dedicação. Mas o doutor Benjamin não cura apenas as dores físicas do pelotão. Nas horas vagas, transforma a dureza da estrada em poesia pura. Nas redes sociais, escreve crónicas que nascem livres de amarras.
18: Um texto que sai um pouco assim, ao correr da pena, no, em momentos de lazer. Às vezes tenho assim um retorno um pouco abundatório, vai ser de um ou outro palavrão, mas eu nunca vou atrás corrigir aquilo que escrevo.
19: Um estilo único e autêntico de quem fez um pacto eterno com as estradas.
18: Enquanto puder andar aí, tudo bem. Eu fiz um contrato vitalício. Vamos lá ver.
11: As histórias à volta da Volta. Nos europeus de desportos aquáticos que decorrem em Paris, ontem foi dia de medalha de prata para Portugal. A nadadora olímpica Camila Rebelo, campeã em 2024, ficou em segundo lugar na final dos 200 metros costas e renovou o recorde nacional pelo segundo dia consecutivo. A atleta portuguesa estava satisfeita pela medalha e pelo novo recorde nacional.
20: Fiz recorde pessoal, sei lá, é um conjunto de emoções que independentemente da cor é medalha. Acho que isso já por si só é gratificante.
11: Declarações da campeã Camila Rebelo à Antena 1. A finalizar os resultados desta manhã, Francisca Martins garantiu um lugar nas meias finais dos 200 metros livres. A nadadora do Foca de Felgueiras vai nadar na segunda meia final esta tarde a partir das 17h34. Vasco Morgado foi sexto na terceira série dos 100 metros mariposa, sendo eliminado. A mesma sorte para Camila Rebelo, que não conseguiu apurar-se para os 50 metros costas, tendo sido décima na sua série.
1: Foi o Jornal do Desporto numa edição de Carlos Rui Abreu. 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
4: Vamos a caminho da uma da tarde para a última intervenção de trânsito deste período da manhã e início de tarde com a Sandra Pereira. Sandra, ponto de situação no trânsito.
5: Ora, ainda no Porto, na VCI, no sentido Freixo a Rábida, as filas entre na zona do Mercado Abastecedor e a saída para a A3, A28, com paragens nos dois sentidos entre o nó da A4 e a Avenida AEP por Lisboa, para a ponte 25 de Abril de Lisboa para Almada. As filas estão a anteceder o nó da A5 em direção a Sul. O acesso da A5 e das Amoreiras estão preenchidos, o melhor mesmo é o de Alcântara. Depois a segunda circular, no sentido Benfica ao Porto, para-se entre o Campo Grande e a zona das Calvanas. Já para a realização da volta a Portugal em bicicleta, o trânsito vai estar condicionado hoje, dia 12, a sexta etapa, no percurso entre Santa Maria da Feira, Europarque, Castelo de Paiva, Sozelo, Sinfães, Rezende, Mesão Frio, Alto do Douro e Peso da Régua. Os desvios estão devidamente assinalados no local.
4: Até amanhã, Sandra.
5: Até amanhã, Paulo.
4: Bom descanso. Sandra Pereira fecha por agora o serviço de trânsito da Antena 1. Voltamos a ter trânsito a partir das 2 da tarde e já com o Paulo Galvão. A partir daí também novamente disponível para si a linha verde do trânsito. Boa tarde, boa viagem, se for o caso, boas férias.
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4: Poema vai ser a palavra do dia, que vamos conhecer daqui a pouco com a Mafalda Lopes da Costa. Por agora temos música.

0: palavra do dia é poema. Um poema é uma obra em verso e, em sentido figurado, é uma coisa ou um assunto de caráter poético. A palavra poema tem origem no termo grego poema, que significa obra ou ainda coisa feita. Essa palavra deriva do verbo grego poieu, que remete para fazer, criar ou ainda compor, pelo que a palavra poema, na essência, refere-se a algo criado ou feito, especialmente no contexto da produção artística e literária. A palavra poema foi incorporada na língua portuguesa com o mesmo significado geral de uma composição literária em verso, podendo ser um texto em que se expressam sentimentos, emoções ou ainda pensamentos.
1: Palavra do dia com Mafalda Lopes da Costa. Dentro de instantes, as notícias da UMA, numa edição do jornalista João Vasco, com tudo o que de importante está a passar em Portugal e no mundo. 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Muito boa tarde, é uma hora. Meio-dia nos Açores.
2: Quatro portugueses que viajavam num barco insuflável na Croácia foram dados como desaparecidos, depois da embarcação onde seguiam ter sido atingida por uma tempestade durante a madrugada. O Ministério dos Negócios Estrangeiros, que está a acompanhar a situação, dá conta de que um dos corpos foi encontrado esta manhã. Não tire os óculos certificados e tenha especial atenção ao comportamento das crianças. São os alertas da Direção-Geral da Saúde na contagem decrescente para o eclipse solar. Neste jornal conhecemos os locais do país que vão ter programação especial para acompanhar o fenómeno. E espreitamos ainda a edição deste ano do Festival Paredes de Coura, que começa hoje.
1: Estão feitos os destaques para o Jornal da Uma. A esta hora, no Porto, estão 27 graus, Lisboa com 29, Coimbra está com 30, em Faro já estão 32. Nas Ilhas, Funchal com 26 graus, em Ponta Delgada estão 24. Jornal da Uma. A edição é de João Vasco.
2: As autoridades croatas encontraram o corpo de um dos quatro cidadãos portugueses que foram dados como desaparecidos depois do barco insuflável onde seguiam ter sido atingido por uma tempestade. Numa nota enviada às redações, o Ministério dos Negócios Estrangeiros diz estar a acompanhar com grande apreensão e em estreita articulação com as autoridades croatas o desaparecimento destes portugueses. Esta nota refere que a embarcação já foi localizada, tendo sido lamentavelmente já resgatada então uma vítima mortal cuja identidade será apurada pelas autoridades. De acordo com o jornal Croatia Week, este desaparecimento foi comunicado por um amigo destes quatro portugueses ao Centro de Coordenação de Salvamento Marítimo de Rijeka às 4h40 da manhã. A Direção-Geral da Saúde publicou esta manhã algumas recomendações na contagem decrescente para o eclipse solar desta tarde. A DGS recomenda as pessoas a não tirarem os óculos certificados e a terem especial atenção ao comportamento das crianças. Gisela Leiras, da Direção-Geral da Saúde, pede cuidados redobrados com crianças que têm menos de 2 anos de idade.
3: Uma criança com menos de 2 anos é muito pouco provável que vá manter os óculos. Uma criança com menos de 2 anos tem instintivamente reflexo de levantar os óculos, de mexer. Penso que qualquer adulto com uma criança pequena sabe que este risco pode acontecer e mesmo que estejam a supervisionar a criança, é difícil conseguirmos em permanência garantir que ela vá manter os óculos colocados na cara. Portanto, diria que é um risco que não vale a pena correr. Os olhos das crianças são mais sensíveis e, portanto, não há necessidade de expor uma criança a este risco e de correr o risco dela poder olhar diretamente para o sol e ter lesões na retina.
2: Gisela Leiras diz que quem sentir algum problema relacionado com a observação do eclipse deve contactar a linha SNS 24. A responsável avisa que os problemas podem não surgir já hoje, mas nas próximas horas ou nos próximos dias.
3: a pessoa pode não sentir uma dor ou um desconforto no imediato e achar que não houve lesão. Podemos ter manifestações horas ou dias depois. Portanto, as pessoas devem manter-se atentas nos próximos dias e, se tiverem alterações aqui da visão, seja verem manchas, pequenos pontos, alteração da coloração, dor ocular, nesse caso devem contactar a SNS 24 e procurar aqui o aconselhamento e encaminhamento médico.
2: As recomendações de Gisela Leiras, da Direção-Geral da Saúde. Já se sabe que o local privilegiado para assistir ao eclipse é o Parque Natural de Montezinho, no distrito de Bragança, porque aí o eclipse vai ser total, mas um pouco por todo o país há vários locais que vão estar esta tarde portas abertas ou com programação especial, Arlinda Brandão, para acompanhar o fenómeno.
4: O eclipse total do Sol em Portugal só pode ser visto no distrito de Bragança, no Parque Natural de Montezinho. Mas em Braga, a ocultação do Sol vai estar próxima, ou seja, nos 99%. E nesta zona do país, a Albufeira do Azibo, em Macedo Cavaleiros, é um local recomendado para uma boa observação. Também a norte, mas junto ao mar, é recomendada a Praia de Moledo, em Caminha. Em Vila Real, o Mirador de São Leonardo da Galafura, em Peso da Régua, é um local também a apropriado. Em Vila Real, o Mirador de São Leonardo da Galafura, em Peso da Régua, é um local também apropriado para a observação do eclipse. No Porto, onde a percentagem

0: Moca, em Sintra, é um local aconselhado para ir. No Alentejo, a vila de Monsaraz tem condições para se acompanhar o eclipse em boas condições, assim como junto à Albufeira do Alqueva. No Algarve, no Cabo de São Vicente, em Sagres, onde existe um pôr do sol que chama multidões, é também um bom local para acompanhar o eclipse solar.
1: Os locais em Portugal onde vai ser possível observar o eclipse. Em várias regiões de Espanha vai ser possível também ver o fenómeno na totalidade, sobretudo nas regiões do norte e do leste do país. E os espanhóis prepararam-se ao longo dos últimos tempos, Ana Romeu, para receber milhares de visitantes vindos de todo o mundo.
2: É o fenómeno turístico deste verão, com milhares de pessoas a viajarem de propósito até Espanha para ver a lua tapar o sol. Ellen veio expressamente da Índia até Maiorca.
3: Nós nunca vimos um eclipse total, estamos muito entusiasmados com isso.
2: José Miguel Plaza explica que os hotéis e várias atividades na ilha estão esgotados.
4: Está tudo lotado, tudo esgotado, nos restaurantes, nos aluguéis de barcos e equipamentos náuticos, tudo cheio, tudo reservado há um ano.
2: O mesmo acontece nas Astúrias. Daniel Garcia, gerente do NH Principado, está muito satisfeito com o negócio provocado pelo eclipse.
5: Durante o eclipse, as tarifas praticamente triplicaram, o que significa que vamos terminar o mês com uma percentagem de 25% ou 30% superior aos outros anos.
2: As nuvens baixas previstas para algumas zonas podem arrasar as expectativas de quem esperou tanto tempo para ver o eclipse, como Tomás, um turista croata.
6: Espero que não fique nublado nesse dia, espero.
7: Vai ser um dia muito caloroso em todo o país.
2: Temperaturas a roçar os 40 graus e o fluxo de mais de 6 milhões de pessoas a circularem pelo campo e pelas montanhas fazem aumentar o risco de incêndio. Virginia Barcones, diretora da Proteção Civil, informa que além da mobilização de um dispositivo de segurança de 35 mil agentes, foram criados 660 locais de observação.
8: Se decidirem ir ver o eclipse, vão aos pontos de observação que estão identificados e não às zonas florestais que estão proibidas, com acesso restrito.
2: Espanhóis e muitos turistas estarão de olhos postos no céu, sobretudo nas zonas onde a probabilidade de ver o sol desaparecer totalmente seja grande.
1: Preocupadas com o impacto da visita de milhares de turistas numa altura do ano em que o país enfrenta temperaturas muito elevadas, as autoridades espanholas prometem estar no terreno para limitar o risco de incêndio. O Primeiro-Ministro acaba de reagir às acusações do Chega sobre a falta de transparência e opacidade no negócio da aquisição de 3 fragatas italianas. Luís Montenegro garante total transparência e escrutínio na aquisição destas fragatas.
9: Bom, em primeiro lugar, para que fique muito claro, nós garantimos clareza e transparência absolutos. Não vale a pena estarmos a poupar nas palavras. Tudo, mas tudo o que puder ser feito e vai ser feito para garantir a transparência deste processo, nós vamos assegurar. Vamos assegurar desde logo do ponto de vista técnico, com a estrutura de missão que acompanha o desenvolvimento do programa, e depois com uma comissão de acompanhamento, onde estão também não só os outros órgãos de soberania, em particular a Assembleia da República, mas também todas as autoridades que superintendem as investigações e a monitorização da regularidade dos procedimentos que naturalmente envolvem um dispêndio muito significativo de recursos públicos. Portanto, o Governo é naturalmente o principal interessado em que não subsistam dúvidas.
1: Luís Montenegro afirmou também que percebe que Nuno Melo tenha decidido avançar com um processo contra André Ventura por difamação. Montenegro diz que é legítimo que quem se sinta ofendido reaja.
9: Nós não devemos ter dúvidas de que a lei e a decência política e pública se deve aplicar a todos. Não é exclusivo dos políticos. Os jornalistas e os políticos dos outros partidos, naturalmente, também têm de cumprir a lei e respeitar a lei. E, portanto, é totalmente legítimo, creio que ninguém põe isso em causa, que alguém que sente a ofensa dos seus direitos, incluindo o seu direito ao bom nome, possa reagir. Isso também é democrático. Eu creio que nós já não vivemos no tempo do condicionamento. E, portanto, nós não nos deixamos condicionar, da mesma maneira que aqueles que trabalham na comunicação social ou que exercem funções político-partidárias também não se devem condicionar.
1: Luís Montenegro, há pouco, em declarações aos jornalistas na Marina de Cascais, após o acompanhamento do exercício da Marinha, um exercício de combate ao narcotráfico. Vamos aos

0: Europeus de atletismo que estão a decorrer em Birmingham, Inglaterra, com atletas portugueses ainda em ação. A pergunta que te lanço neste noticiário à uma, Eduardo Gonçalves, é como correu a prova, a qualificação do disco feminino a Irina Rodrigues?
1: É, João Vasco, correu mal. Correu mal. Não conseguiu o desejado apuramento, lançou apenas com melhor tentativa 57 metros 46 centímetros e portanto ficou pelo caminho, não conseguindo integrar o grupo das 12 primeiras. Irina Rodrigues, que de imediato reconheceu que não foi o seu dia e que ficou aquém daquilo que esperava.
2: Não queria nada deste resultado. Estava à espera de ir à final, queria, lutei para isso, mas hoje não foi o meu dia, as coisas não correram bem. No último ensaio até tentei pôr um bocadinho mais de fé, mas ficou aquém do que eu esperava. Gostava de ter lançado definitivamente cerca dos 59 centímetros, mas hoje não foi o meu dia e é assim.
1: Irina Rodrigues, conformada, mas não vencida, tenciona ainda, se possível for, participar em mais um campeonato da Europa, pelo menos antes do final da sua carreira. No disco, correu muito melhor a Liliana cá, naturalmente, porque conseguiu logo com o seu primeiro ensaio, 61 metros, 86 centímetros, o apuramento para a final, e é para lá que vai com grandes ambições.
3: Eu fazia logo a marca, mas eu acho que foi bom, porque o primeiro lançamento é sempre o mais incógnito, porque a gente fica muito nervoso. Então o primeiro lançamento, sendo próximo da marca de qualificação, já dá uma grande segurança. Entretanto tentei arriscar, só que com muita força ele não anda. Mas agora é só preparar para a final.
1: E nessa final, qual é a sua grande ambição? Chegar ao topo?
3: Sim, como sempre. Sempre foi a ambição de chegar ao topo. Mas como temos várias escadas, né? Então temos que tentar passar para as 8 primeiras e depois daí é arriscar até dar a medalha de ouro.
1: E quem fala assim merece pelo menos a nota top de coragem. Karina Vanessa ficou pelo caminho nos 400 metros, 54 segundos 20 centésimos, e para que se conclua esta primeira parte da jornada 3, falta apenas na pista Diogo Barrigana, vai disputar a meia final dos 400 metros. Mais logo teremos ainda a qualificação do triplo salto masculino com Pedro Pichardo e Tiago Luís Pereira e a final tão aguardada dos 400 metros barreiras, cuja protagonista esperamos nós seja Fatoumata Diallo.
0: É uma corrida que vamos acompanhar com o Eduardo Gonçalves. Mais logo na edição das 14h, vamos trazer-lhe o resultado de Diogo Barrigana nesta meia-final dos 400 metros barreiras masculinos. Vários nomes da música alternativa e não só juntam-se a partir de hoje nas imediações da Praia Fluvial do Taboão. Wet Leg, Underworld, Thundercat e MIA são algumas das figuras que vão passar pelo Festival Paredes de Coura. Um cartaz convidativo, Miguel Soares, embora a organização admita que este ano não foi fácil contratar artistas.
4: E nem sequer é a melhor edição de sempre, assume o diretor do festival, João Carvalho.
5: Esta vez não vou dizer, mas curiosamente estamos, curiosamente ou não, porque acho que conseguimos um excelente cartaz, estamos ainda acima das vendas do ano passado.
4: Vendas 4% superiores. E não é a melhor edição porque houve dificuldades.
5: Foi dos anos mais complicados para fechar o cartaz.
4: Porquê? Por se ter antecipado uma semana.
5: Coisa da qual estou já completamente arrependido.
4: Para tentar ter mais nomes disponíveis.
5: Imediatamente vi que foi uma estratégia errada e portanto para o ano, e é que uma notícia em primeira mão volta para as datas do costume, portanto para o fim de semana a seguir.
4: O cartaz continua a ser fundamental e o do próximo ano já está a ser trabalhado.
5: Um dos grandes cabeças de cartaz na história do festival pode voltar no próximo ano. As negociações estão muito, muito avançadas.
4: Este ano a dificuldade foi tanta que João Carvalho fez algo de inédito.
5: Pela primeira vez na vida eu falei diretamente com alguns artistas.
4: Mas vamos aos nomes. Nick App e Wet Leg, hoje, a abrir. Amanhã, destaque para Underworld, uma banda mítica.
5: Sim, mítica, completamente mítica, e portanto acho que é o espaço ideal e estou ansioso para os ver ao vivo aqui em Paredes de Coura.
4: Para além de Thundercat, MIA, Block Party e tantos outros, João Carvalho está ansioso por Sérgio Godinho, um concerto muito especial.
5: Super especial, e se me perguntar qual é o concerto que eu mais quero ver, é mesmo este ano.
4: Homenagem a uma das pessoas que melhor canta a liberdade, tão essencial nos tempos que correm.
6: Passo, pão, habitação, saúde, educação.
0: O Festival Paredes de Coura é de hoje até sábado, junto à Praia Fluvial do Rio Taboão.
7: Foi o Jornal da Uma, numa edição de João Vasco, que regressa às 14h com o novo jornal. A informação fica também disponível em noticias.rtp.pt. Uma hora e 15 minutos, cuidado técnico de emissão de Jorge Almeida e Guilherme Marques. Eu sou o Paulo Rocha.
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0: Fevereiro 1986.
1: Primeiro, eram miúdos com guitarras barulhentas, herdeiros discretos das raízes punk e da new wave, embalados por um país que ainda experimentava a liberdade. Uma época de garagens emprestadas, ensaios de domingo à tarde em bairros onde a criatividade precisava apenas de uma faísca para incendiar uma geração inteira. Num país a viver os primeiros anos de liberdade após mais de 4 décadas de ditadura. Numa zona que parecia viver entre a boémia de Sintra e a urgência de Lisboa, essa faísca acendeu-se. Toda a gente queria criar. Pintores, cineastas, músicos, todos a tentar empurrar Portugal para longe do cinzento e para perto do possível. Uma década que pedia coragem e eles tinham-na. Deram o primeiro concerto num teatro de Algés em 1982. Meses depois, apresentaram-se no Rock Rendezvous perante 20 pessoas. Ou menos. Sabem, por vezes é nas noites vazias que se testam as convicções, as ideias e se mete os olhos no futuro. Bateram à porta das editoras, já a febre do rock português tinha tido auge. Muitas portas já se estavam a fechar. Parecia quase que a bolha tinha explodido. Mas há lá melhor coisa que o talento e teimosia para abrir portas. Quando lançaram o primeiro álbum, em 84, tinham uma formação sólida, teclas de origem pop experimental, bateria com ADN diplomático e uma voz que começara a cantar aos 14 anos com uma personalidade que não precisava de esforço para se impor. O ritmo do país parecia combustão cultural e eles tornaram-se peça do puzzle. O primeiro disco tinha-os colocado no mapa, mas havia que confirmar com um segundo álbum. O que lhes abriria a estrada ou faria deles apenas mais uns que se perdiam pelo caminho. Foi um disco com nervo, bem produzido, com sombra e brilho, e nesse disco uma canção foi a primeira em 1986 a chegar às rádios. Uma canção que ficou gravada nos ouvidos de um país inteiro. Um tema que fala desse sentimento universal de que há dias que parecem maiores do que nós. Dias que nos sacodem, dias que nos atravessam, dias que guardamos para sempre. Faz hoje precisamente 40 anos que foi editado. E por isso é o dia ideal para entrar na Liga. Os Rádio Macau apagam as velas. Já se sabe. Há dias assim.

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0: Muito boa tarde, são 2 horas, 1 nos Açores.
1: Apesar das polémicas em que está envolvido, Luís Neves garante que não há razões substantivas para abandonar o cargo de Ministro da Administração Interna e que sente total legitimidade para permanecer no Governo. O Primeiro-Ministro assegura que a aquisição de 3 fragatas à Itália será feita com total clareza e transparência e classifica de totalmente legítimo que o Ministro da Defesa tenha decidido processar André Ventura, o deputado Chega Pedro Frazão e o jornal 24 Horas por causa da forma como abordaram o caso. A imprensa croata diz que 2 dos 4 portugueses que viajavam num barco insuflável no país que naufragou e que foram dados como desaparecidos foram resgatados com vida.
0: São notícias para desenvolvermos agora no Jornal das 2. Temperaturas a esta hora no Porto estão 27 graus, Lisboa está com 30, Coimbra com 31 e em Faro 32 graus. Nas ilhas, Funchal está com 27 graus, em Ponta Delgada estão 24. Jornal das 2, a edição é de João Vasco.
1: Luís Neves não encontra razões substantivas para abandonar o cargo de Ministro da Administração Interna. Questionado esta tarde sobre se tem condições para se manter como Ministro, tendo em conta as polémicas em que está envolvido, Neves voltou a afirmar que sente total legitimidade para permanecer no Executivo.
2: Sentir-me-ei sempre enobrecido porque não há nem haverá nenhuma questão que me leve a que abandone o cargo que ocupo com muito orgulho. Sinto-me privilegiado, orgulhoso de estar a desempenhar estas funções. Só sai do Governo se houvesse uma razão substantiva. Como essa razão substantiva não existe, nem existirá, continuei.
1: Declarações de Luís Neves durante um encontro com os jornalistas em que revelou que o número de acidentes no país aumentou nos primeiros 6 meses deste ano, por comparação com o mesmo período do ano passado, e onde anunciou que o policiamento das estradas por polícias à paisana vai começar já este fim de semana. Teresa Correia.
3: As operações à paisana passam a ser o novo normal e começam já neste fim de semana, anunciou o Ministro da Administração Interna.
2: No próximo fim de semana, é um fim de semana de transição de férias e têm ocorrido muitos acidentes nestas alturas. Do ponto de vista de análise do passado, estes fins de semana são fins de semana com dados trágicos, que já ocorreram em julho e em próprio agosto. E por isso, durante esse período, irão ocorrer muitas operações com foco na imprevisibilidade e no foco de quem atua no terreno não estar sinalizado.
3: Decisão tomada depois de ser conhecido o agravamento das mortes na estrada.
2: Ocorreram 17.941 acidentes e tivemos 225 vítimas mortais, com 20.700 feridos leves e 1.371 feridos graves. São números que nos devem impressionar a todos. São números em que tivemos aqui também um novo dado. Temos vindo a falar, temos muitos atropelamentos. Há muita gente distraída, há muita incivilidade, quer por parte do condutor, quer por parte de quem utiliza as estradas. E por isso temos de facto aqui números que são particularmente graves. Temos 23 vítimas mortais nesta esfera.
3: A 1 de novembro começam também testes-piloto de novos equipamentos tecnológicos para as brigadas de trânsito e o combate à sinistralidade na estrada. Passa também pelo endurecimento do Código da Estrada, que deverá estar concluído no final do ano. Luís Neves diz que 70% das alterações estão concluídas.
1: As medidas que aí vêm no combate à sinistralidade. O Primeiro-Ministro considera totalmente legítimo que o Ministro da Defesa tenha decidido processar André Ventura, o deputado do Chega Pedro Frazão e o jornal 24 Horas, por causa da forma como abordaram o tema da aquisição de 3 fragatas ao governo italiano por parte do Executivo português. Luís Montenegro assegura que as acusações de falta de transparência na aquisição destas fragatas não fazem sentido e que o negócio será feito com total clareza e transparência. Em declarações aos jornalistas em Cascais, o chefe de governo recusou a ideia do governo estar a passar por um período complicado. Madalena Salema.
4: Apesar do caos nos exames e das polémicas a envolverem o ministro da Administração Interna, Luís Montenegro rejeita a ideia de uma maré de dificuldades acrescidas na governação.
5: Não, nem foi conturbada esta viagem, nem foram conturbadas as últimas semanas do governo.
4: O primeiro-ministro assistiu ao Largo de Cascais a um exercício da Marinha no combate ao narcotráfico e garantiu total transparência na compra de três fragatas. A Itália.
5: Para que fique muito claro, nós garantimos clareza e transparência absolutos.

0: Isso também é democrático. Eu creio que nós já não vivemos no tempo do condicionamento. E, portanto, nós não nos deixamos condicionar da mesma maneira que aqueles que trabalham na comunicação social ou que exercem funções político-partidárias também não se devem condicionar.
1: Primeiro-ministro e ministro da Defesa apareceram lado a lado e em total sintonia.
2: Nas declarações que fez aos jornalistas, Luís Montenegro lamentou a morte de um cidadão português na Croácia. Este cidadão esteve envolvido num acidente com um barco insuflável que foi atingido por uma tempestade. Fez votos também o primeiro-ministro de que os desaparecidos sejam encontrados com vida.
0: Tive apenas conhecimento há poucos instantes desse acidente. Quero expressar o nosso lamento e pesar em nome do Governo para a vítima mortal que já enfim, foi identificada e desejar que as pessoas que se encontram desaparecidas possam ser encontradas rapidamente e com vida.
2: Ora, de acordo com a imprensa croata, dois dos quatro portugueses, neste caso duas portuguesas mulheres que viajavam neste barco, que estavam dadas como desaparecidas, foram resgatadas com vida. É uma informação que a Antena 1 já tentou confirmar junto do Ministério dos Negócios Estrangeiros, que diz apenas à Rádio Pública que continua a aguardar por informações oficiais das autoridades croatas. Para observar o eclipse solar desta tarde, não basta ir à janela de casa ou do prédio e com os óculos certificados para olhar o sol. Pedro Ré, presidente da Associação Portuguesa de Astrónomos Amadores, explica que não será assim tão simples observar o eclipse, porque o sol a essa hora vai estar bastante baixo e basta um prédio, uma encosta, uma linha de árvores para o tapar.
3: O que as pessoas devem fazer é procurar um local onde esteja acessível o lado poente. Se a janela for para o lado poente, ou seja, onde põe o sol, mais ou menos na região noroeste, aí é possível ver o eclipse. Se não, terão que procurar um local plano onde seja possível ver o lado para onde se põe o sol. Eu devo dizer que a fase máxima deste eclipse ocorre com o sol relativamente baixo em relação ao horizonte, cerca de 10 graus acima do horizonte, de modo que qualquer árvore ou edifício ou a elevação que se interpõe entre nós e o sol pode ser um problema. De modo que é preciso procurar o lugar adequado. Não basta ir à janela, temos que saber exatamente para onde olhar.
2: Pedro Ré, explica-nos também o que se vai poder ver ao final da tarde de hoje. Que fenómeno é este que vai acontecer?
3: Quando o eclipse atinge a sua fase máxima, vai escurecer. Se estivermos lá em cima em Bragança, vai escurecer bastante. Não fica noite, não é? E, aliás, mesmo na fase de totalidade nunca fica completamente noite, mas vai escurecer. As sombras ficam mais marcadas, há uma temperatura de cor diferente, as cores ficam com um aspecto metálico e isso é interessante se observar. E depois vai voltar, à medida que o sol vai descobrindo outra vez, há locais em que o sol ainda se põe parte eclipsado, mas vai ficar outra vez mais claro. Ou seja, é como se fosse um crepúsculo antecipado, mas passando a fase máxima acaba por ficar mais claro de novo. Mas estamos muito próximos do pôr do sol. Passada uma hora da fase máxima, vamos ter o pôr do sol.
2: As explicações do Presidente da Associação Portuguesa de Astrónomos Amadores, Pedro Ré, para o que vai acontecer. Já se sabe que o local privilegiado para assistir ao eclipse é o Parque Natural de Montezinho, no distrito de Bragança, porque aí o eclipse vai ser total, mas um pouco por todo o país há vários locais que vão estar esta tarde de portas abertas ou com programação especial, Arlinda Brandão, para acompanhar o fenómeno.
4: O eclipse total do Sol em Portugal só pode ser visto no distrito de Bragança, no Parque Natural de Montezinho. Mas em Braga, a ocultação do Sol vai estar próxima, ou seja, nos 99%. E nesta zona do país, a Albufeira do Azibo, em Macedo Cavaleiros, é um local recomendado para uma boa observação. Também a norte, mas junto ao mar, é recomendada a Praia de Moledo, em Caminha. Em Vila Real, o Mirador de São Leonardo da Galafura, em Peso da Régua, é um local também apropriado para a observação do eclipse. No Porto, onde a percentagem do sol que fica tapado é de 98%, a Foz do Douro pode ser uma boa escolha. Caminhando para sul, o Cabo do Mondego, na Figueira da Foz, é uma opção. E não muito longe de Coimbra, a Praia Fluvial de Reconquinho, em Penacova, é tida como um bom local para observar o eclipse. Na Serra da Estrela, a Torre e Penhas Douradas são bons locais e descendo para a região de Lisboa, onde a ocultação do sol vai estar nos 95%, o Cabo da Roca, em Sintra, é um local aconselhado para ir no Alentejo. A Vila de Monsaraz tem condições para se acompanhar o eclipse em boas condições.

0: assim como junto à Albufeira do Alqueva, no Algarve, no Cabo de São Vicente, em Sagres, onde existe um pôr do sol que chama multidões, é também um bom local para acompanhar o eclipse solar.
1: E também pode acompanhar o eclipse através da rádio. A Antena 1 abre uma emissão especial ao final da tarde, a partir do aeródromo de Bragança, para acompanhar então este tão aguardado fenómeno. Vamos aos europeus de atletismo, que estão a decorrer em Birmingham, no Reino Unido. A participação portuguesa fechou esta manhã com a eliminação, Eduardo Gonçalves, de Diogo Barrigana, nos 400 metros barreiras masculinos.
2: Fez 50 segundos e um centésimo pior do que realizou na eliminatória e o próprio atleta reconheceu isso mesmo.
3: Foi uma prova mais bem conseguida, mesmo sem ter esforçado ao máximo ontem para conseguir qualificação para hoje, obtive um resultado melhor do que comparando ao de hoje, não é? Não estava com todas as minhas capacidades, o meu corpo não estava a sentir bem. Mesmo assim entrei na pista a acreditar que era possível, esforcei-me e arrisquei o máximo que deu. Mas o corpo não respondeu da forma que eu queria. Portanto, é voltar a trabalhar e preparar um campeonato destes futuramente melhor.
2: Diogo Barrigana foi o 20º entre 24 atletas nestes 400 metros barreiras. Ficou-se pela terceira semifinal. Também a Karina Vanessa, mas nos 400 metros planos, foi arredada das meias finais. 54 segundos 20 centésimos. E no disco, na qualificação do disco feminino, sortes diferentes. Liliana K participou no grupo A. Cedo garantiu o apuramento para a final. 61 metros 86 centímetros. Liliana K, que vai então marcar presença nessa final do disco, já Irina Rodrigues com um resultado bem abaixo das suas possibilidades, apenas 57 metros 46 centímetros, disputando o grupo B, manifestamente insuficiente para passar à final. E porque de final estamos a falar, é aguardada a final dos 400 metros barreiras aqui em Birmingham, 21 horas 8 minutos, é a hora marcada para essa final, onde vamos ter Fatoumata Diallo. Antes, pelas 20h40, inicia-se a qualificação para a final do triplo salto masculino, Pedro Pichardo e Tiago Luís Pereira tentando garantir esse objetivo.
1: São as esperanças portuguesas para medalhas no dia de hoje. Portugal segue para já sem qualquer medalha nestes europeus de atletismo que estão a decorrer em Inglaterra.
4: João Vasco, edição das 14h, num simultâneo com a RTP Antena 1 Madeira e também RTP Mundo. A informação segue em permanência em noticias.rtp.pt. Quatorze minutos depois das duas, muito boa tarde, vamos para a estrada.
5: 87ª volta a Portugal, Jogos Santa Casa.
4: Acompanhamento em permanência na Antena 1 da volta a Portugal em bicicleta. Temos hoje mais uma etapa, vamos aos pormenores. Pedro Ribeiro, boa tarde.
6: Boa tarde, Filomena, com muito calor, obviamente. Partida de Santa Maria da Feira, a cidade já não assistia a uma partida de etapa há 38 anos, a última vez foi em 1988, a Régua assiste uma vez mais a uma chegada, a última vez foi em 2010, ou seja, há 16 anos, Oliveira das Meias Régua, onde Sérgio Ribeiro, na altura da Barbô, venceu a etapa. Antes de falar da tirada de hoje, vou ter com a Ariana Azevedo, até porque há uma família em destaque em Santa Maria da Feira, em destaque, obviamente, no ciclismo, a família Andrade, avô, pai e filho, são três.
7: Avô, pai e filho, e filhos e sobrinhos, enfim, é toda uma família ligada toda ao ciclismo, exatamente. Falei com vários, falei com o Joaquim Andrade pai, com o Joaquim Andrade filho, com o Pedro Andrade neto, que corre pelo Feirense, e portanto toda a família está ligada ao ciclismo. O Joaquim Andrade mais velho venceu a Volta a Portugal em bicicleta em 1969 e falou-nos um pouquinho sobre esse momento.
8: Tenho umas memórias bonitas, não é? Portanto, era outro tempo, não me esquece que ficámos em Lisboa mais um dia,
9: para depois termos recebido em Sangalhos, num carro descapotável, a partir da Coria, viemos até Sangalhos, isto foi uma coisa emocionante, tanto que eu tenho sempre recordado para o assunto de toda a minha vida.
4: As recordações de Joaquim Andrade, pai, quanto a Joaquim Andrade, filho. Ele é o recordista em voltas a Portugal, percorreu 21 e chegou a vencer um contrarrelógio em Santa Maria da Feira, guarda memórias muito felizes. Para ele é também muito especial estar na sua localidade natal a partir na etapa.
10: Por mais que não queiramos pensar nisso, acaba sempre a ser especial, além de mais por revermos todas as pessoas que nos vêm dar apoio, algumas que até já não vi há algum tempo. E claro, e sabemos sempre que mexe sempre com a emoção dos ciclistas e estarem a correr na terra, embora alguns ciclistas não sejam daqui, mas pelo pouco tempo que alguns estão já se identificam muito com o clube e claro, é uma emoção grande e é um incentivo extra.
4: Na próxima hora ouviremos também Pedro Andrade Filho, que esta hora está também já na corrida com o pelotão compacto. O camisola amarela Alexi Guerra acredita que há um potencial candidato, ele fala em dois, mas mais de um. Rui Oliveira é o favorito, diz Guerra, para vencer esta etapa.
11: Para mim, o favorito hoje é Rui. Rui pode ganhar. Esta é a segunda etapa para ele. Para Rui, Conte também.
4: E para ti, Pedro, para os ouvintes da nossa rádio, fica aqui a dica do camisola amarela. Ele próprio diz como é que se pronuncia o nome dele.
11: Sim, é bom. Alexi Guerra é bom.
4: Pronto, estão desfeitas as dúvidas assim.
12: Guerra.
4: Para toda a gente.
12: Eu tenho também uma pergunta... Uma pergunta para Queix. Em 1969, o Joaquim Andrade vence a volta por que equipa?
4: Vais ter que me dizer.
12: Sangalhos. Vamos embora. Meta volante, quilómetro 25.4 na Póvoa do Lanhoso. Novamente, meta volante, quilómetro 47 no Lindoso. Há uma primeira passagem pela meta ao quilómetro 52 no Gerês. Prémio de montanha na Mata da Albergaria da primeira categoria ao quilómetro 61, depois de 12 quilómetros sempre a subir. Outro prémio de montanha ao quilómetro 118 no Alto de Jarmil, primeira categoria, depois de 12 quilómetros também sempre a subir. Os últimos 4 são no Empedrado. Há ainda um prémio de montanha de terceira categoria que coincide com a meta na Vila do Gerês, ao quilómetro 153, 6 quilómetros sempre a subir. Entrada em Espanha na etapa de hoje entre o quilómetro 65 e o quilómetro 88.8, ou seja, são 23.8 quilómetros percorridos no país vizinho. Estamos cá ao longo da tarde para acompanhar a par e passo a etapa 7 da Volta a Portugal em bicicleta.
4: Está combinado com o Pedro Ribeiro e também com a Ariana Azevedo.
5: 87ª Volta a Portugal, Jogos Santa Casa.
4: Tarde de quarta-feira, dia 12, 18 minutos já passados das 2 da tarde. Voltamos à estrada para saber do trânsito agora com o Paulo Galvão. Boa tarde, Paulo.
13: Olá, Filomena, boa tarde. Uma boa quarta-feira para todos. Estamos esta hora com trânsito a acumular na Vicentura Interna, com um acidente na zona do Hospital da Perlada, é no sentido Freixo Rábida, o trânsito está ali um pouco mais parado. Temos também trânsito lento na zona da Boa Vista, em direção ao Norte Francos, também na via de Cintura Interna. Na região de Lisboa, esta hora, para já, não temos dificuldades. Luz verde para a ponte 25 de Abril, de Norte para Sul. Segundo circular, também sem problemas. Ponte Vasco da Gama, também com trânsito regular.
4: Se ainda assim tiveres alguma informação para dar ou se precisar de alguma informação de trânsito, pode utilizar. O nosso número gratuito é 800-21-0101. Faça uma boa viagem. Boa tarde também.
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4: Confirma-se, já cá estou, até às 4 vai ser assim, hoje também com a ajuda do Guilherme Marques e do Jorge Almeida. Como sempre, a produção está a cargo da Bárbara Almeida, que não tem nada a ver com o Jorge, apenas partilha o mesmo apelido, e a coordenação é da Rita Roque. Do lado da música, é com Teddy Swims que seguimos viagem.

0: Do mote para esta emissão, boa disposição, música, conversas. Estamos a recuperar também algumas das conversas que tivemos aqui durante os últimos meses, já que estamos em agosto, e agosto é para muita gente mês de pausa, de férias. Também por aqui está a acontecer, ainda até às 4 vai ser assim.
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0: E para não variar, vamos abrir o almanaque de ouvido, já a seguir. Sabe aquela expressão de qualquer coisa que dá água pela barba? O que é que isto significa? E de onde é que isto vem? É o que queremos saber. A explicação é já a seguir com a Mafalda Lopes da Costa.
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0: Hoje no Almanaque de Ouvido, com a Mafalda Lopes da Costa, vamos tentar perceber de onde é que vem e o que é que quer dizer aquela expressão que se usa muito, dar água pela barba. Oh, Mafalda, o que é que se conta sobre isto?
4: Dar água pela barba significa passar por grandes dificuldades, complicações ou ainda um trabalho árduo para realizar uma tarefa, diz-se que este trabalho dá água pela barba. A origem da frase está ligada ao contexto marítimo, referindo-se a quando a água chega à proa, que na linguagem náutica a proa é a barba. Ou seja, quando chega à barba do barco, indica uma situação de risco ou muito esforço para o navio. E a expressão é popularmente usada, obviamente, para descrever algo que vai dar água pela barba, sugerindo que vai dar muitos problemas ou que vai trazer muitas dificuldades.
0: Nem mais, está explicado. Obrigada, Mafalda Lopes da Costa. 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
1: A ciência não para, a investigação também não, e nós aqui diariamente estamos atentos ao que está a ser feito nas universidades. Hoje, nos 90 segundos da ciência, com o Rui Paulo Rocha, vamos perceber que um grupo de investigadores da Universidade de Coimbra desenvolveu um robô contador de histórias para estimular as funções cognitivas dos idosos. Se isto não é extraordinário, vamos saber mais agora.
2: Olá, o meu nome é Rui Paulo Rocha, sou docente da Universidade de Coimbra, do Departamento de Engenharia Eletrotécnica e de Computadores e investigador do Instituto de Sistemas e Robótica. O envelhecimento da população é um problema que afeta muitas sociedades, também a sociedade portuguesa, e temos necessidade de desenvolver ferramentas tecnológicas que ajudem a combater essa carência de pessoas para cuidar dos idosos. E as tecnologias de informação e comunicação, e em particular os robôs sociais assistenciais, poderão ser no futuro uma ferramenta muito valiosa neste domínio. Neste projeto nós pensamos numa atividade que cientificamente está provado em alguns domínios de ter benefícios a nível da cognição, que é contar histórias a pessoas, portanto, narrar histórias. Então desenvolvemos um robô social assistencial que tem essa capacidade, tem a capacidade de gerar automaticamente histórias utilizando a inteligência artificial e contar essas histórias a idosos de uma forma interativa, colocando pontualmente perguntas. E o interlocutor tem a possibilidade de escolher o curso da história, tornando, portanto, a história interessante, única e personalizada. Estamos neste momento a fazer um estudo em colaboração com psicólogos da Universidade de Coimbra. Cerca de 25 idosos de duas instituições aqui da cidade de Coimbra participaram em 16 sessões com o robô ao longo de 8 semanas para avaliarmos como é que evolui a sua condição cognitiva, o seu bem-estar socioemocional, devido à exposição a esta tecnologia. Acreditamos que, no mínimo, podemos demonstrar que a tecnologia permite retardar a degeneração cognitiva dos idosos que utilizam este robô contador de histórias.
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1: São 2:30 da tarde, vamos voltar à estrada para saber do trânsito. Como é que estão as coisas a esta hora, Paulo Galvão?
4: Tarde tranquila em Lisboa, trânsito lento apenas para atravessar o Campo Grande, para quem vem de Benfica para o aeroporto, também com algum movimento a saída de Lisboa para Almada pela Ponte 25 de Abril, apenas lenta. A Avenida da Ponte, temos um acidente na ligação do Campo de Tiro a Samora Correia, ao Porto Alto, com o trânsito ali um pouco mais parado, à saída do Campo de Tiro, filas esta hora na cidade do Porto, porque há um acidente na bicintura interna, na zona da Perlada, trânsito compacto a partir de Paranhos, via direita ocupada com pesado e com um ligeiro. Temos também mais atrás trânsito lento entre o Dragão e a A3, do outro lado da cidade, na zona da Boa Vista, trânsito também a acumular, nas vias mais à direita, até à saída para o Bessa, e quem vai de Valadares para o Porto vai com resistência junto ao Norte Coimbrões, até à entrada na A1, em direção à Ponta Rápida.
1: Recordo o número de telefone que pode utilizar sempre que tiver informações para dar, é o 800-21-0101. Boa tarde e boa viagem, boas férias, se for o seu caso.
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1: E porque estamos em agosto, estamos também a recordar e a recuperar algumas das conversas que fomos tendo por aqui no Duas de Prosa nos últimos meses. Daqui a pouco vamos olhar para esta pandemia digital que está a dar cabo de muita gente e de muitas famílias e de muitas cabeças. Será que ainda vamos a tempo de pôr um travão? É o que queremos saber daqui a pouco com a ajuda da psicóloga Ivone Patrão. Vai ser nossa convidada. Mas por agora é Inês Marques Lucas que se ouve por aqui com um pedido muito especial e muito específico. Traz-me o verão a casa, se faz favor. Obrigada.

0: Traz-me o verão a casa, é assim que se chama esta canção de Inês Marques Lucas, a brilhar também por aqui na Antena 1 e a caminho das 3 da tarde.
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0: Ora, hoje no Duas de Prosa vamos olhar para os desafios desta era digital e vamos refletir um bocadinho em conjunto sobre o impacto que ela está a ter e tem muito nas nossas vidas. A chamada pandemia digital está a afetar a forma como vivemos, como nos relacionamos com os outros, também a nossa autoestima, o sono e até a nossa segurança. Ora, é a nossa convidada esta tarde, Ivone Patrão, é psicóloga clínica, também especialista em ciberpsicologia. Boa tarde, seja bem-vinda à Antena 1, Ivone.
2: Olá, boa tarde, um gosto.
0: Será que ainda vamos a tempo de alterar estes hábitos, cada vez mais enraizados, como já percebemos, e termos uma relação saudável com o digital?
2: Claro que sim, claro que ainda vamos a tempo. Aliás, é o título do meu último livro e que tem um ponto de exclamação, não tem um ponto de interrogação. Portanto, é uma afirmação que eu quero mesmo deixar muito clara para quem nos ouve. Ainda vamos a tempo de mudar alguns hábitos e de tornar mais consciente o que é para nós o ecrã na nossa vida.
0: Porque nós vivemos com ecrãs, não é? Seja o computador, seja o telemóvel, seja o tablet, enfim. Não há como fugir a isso.
2: Não. Quando um bebê nasce, o que é que ele precisa? Ele não precisa de um ecrã.
0: Claro.
2: Ele precisa do pai, precisa da mãe, precisa das figuras de vinculação, os
0: carinho,
2: cuidadores.
0: Amor.
2: Carinho, amor, essa cola que nos une todos uns aos outros, que é o amor.
0: E que nunca é demais.
2: Exato. E se olharmos para a pirâmide de Maslow, esse, enfim, já faleceu, psicólogo, e que tem aqui esta teoria muito importante, a base da pirâmide de Maslow estão as necessidades básicas. E a seguir estão de segurança, proteção, autoestima, o amor, não é? Portanto, estão na base. Não me parece que esteja na base o ecrã. Se calhar se o Maslow estivesse aqui hoje em dia até tinha dificuldade de estar a falar connosco. Uhum. Como é que eu ponho o ecrã, onde é que não ponho? Claro que o ecrã tem o seu lado muito positivo para a saúde, para o lazer, para a cultura, para todos os movimentos que nós fazemos no nosso trabalho, no nosso dia-a-dia, mas temos que perceber que se ele inunda as nossas funções executivas, a nossa funcionalidade, as nossas relações,
0: a nossa vida, não é? No fundo,
2: a nossa vida. Então isto é o lado negativo e tem impacto. E temos mesmo parar para pensar nos impactos que cada um está a ter para si, para as relações, para a sua família, no seu, no seu trabalho. E a investigação já nos diz isto há muito tempo. As últimas duas décadas já nos vêm dizendo que a dependência online existe. Se compararmos um cérebro que ingeriu cocaína e um cérebro que é dependente do jogo online ou é dependente das redes sociais, estão alteradas as mesmas estruturas e funções cerebrais. Os especialistas até dizem, há uma dependência com substância, por um lado, a cocaína, e há uma dependência sem substância.
0: Claro.
2: Mas existe. Portanto, já não é nenhuma novidade. E o que é que acontece? Quando olhamos para a revisão de estudos, percebemos que tem vindo a aumentar o nível de dependência, a prevalência, não é?
0: Uhum.
2: Se há 20 anos atrás tínhamos 5%, 10%, agora estamos, por exemplo, a última revisão de 504 estudos, estamos em 26% de dependência do telemóvel. Portanto, se fôssemos a uma sala de aula, 25 jovens dentro de uma sala de aula, 26% estão dependentes do telemóvel. É isto que esta estatística desta revisão de 504 estudos nos está a alertar.
0: Portanto, se não há dúvida, se a ciência, a evidência nos mostra isso, se calhar nós estamos a fazer tudo errado. Ou seja, ou não estamos a querer ver, ou estamos a ignorar essa informação que nos é passada pela ciência. A pergunta é, o que é que nós podemos fazer? Ainda vamos a tempo de fazer alguma coisa?
2: É muito importante olharmos, então o que é que podemos fazer? Porque não é só a ciberdependência, são também os ciberriscos. Não é, ainda que o critério não seja de tempo online, seja o único critério para a ciberdependência, mas não é só o tempo que eu dedico ao ecrã, é também o que é que eu faço lá, o que é que eu consumo. E está cheio de ciberriscos, sobretudo para cérebros vulneráveis, como os das crianças e dos adolescentes. E para agora também temos esta preocupação também com os idosos. Mas fica esta franja dos adultos. O que é que os adultos podem fazer? Porque são os adultos que oferecem a tecnologia, os ecrãs e o contacto com o mundo online às crianças e aos jovens. E será que os adultos viveram na infância e na adolescência com a tecnologia? Não, não viveram.
0: Pois,
2: não têm experiência.
0: Se calhar daí esse deslumbramento, não é?
2: Estamos todos deslumbrados ao mesmo tempo. Eu até costumo dizer que estamos todos em tecnopaixão. Filhos e pais, avós e netos, tios e sobrinhos.
0: Mas alguém tem que pôr um ponto final nisto. Ou pelo menos
2: variável,
0: ali umas reticências.
2: A variável mais importante que a investigação nos tem dado e que nós na clínica vemos, ou das mais importantes, mais potentes, é a supervisão parental digital. É aquela que, quando existe, há menos dependência e há menos ciberriscos. Só que isto é... As pessoas começam a parar lá. Agora como é que eu vou fazer a supervisão?
0: Pois, a questão é que se calhar muitas vezes os pais também estão dependentes e muitas vezes pensam, eu não consigo estar 24 sobre 24 horas a controlar o que é que os meus filhos andam a ver e a fazer online, não é?
2: Portanto, exatamente.
0: Essa é uma questão complicada.
2: E supervisão não é controle.
0: Uhum.
2: Supervisão... Vão sempre acontecer situações negativas. Sempre, sempre, sempre. Não vale a pena estarmos a pensar que vamos controlar tudo e vamos saber neste exato momento quem nos está a ouvir sabe perfeitamente o que é que o filho de 12 anos está a fazer com o telemóvel na mão. Não
0: Porque
2: sabe.
0: Não sabe.
2: Não sabe. Portanto, o que nós temos que construir é quando oferecemos a tecnologia, não oferecemos a tecnologia sem uma conversa, sem uma negociação, sem passarmos a mensagem que o que é adequado para a tua idade é X, Y, Z, que vamos gerir aqui o teu tempo. E sem pensarmos que ao longo da evolução da criança temos que ir passando também a responsabilidade para o lado de lá. E é uma coprodução, é uma corresponsabilização. Portanto, não é só os pais, não é só o controle, que não é controle, é supervisão e tem que haver muita partilha. E como eu estava a dizer, vão sempre acontecer coisas negativas. Vai sempre haver um post que não foi bem publicado e que foi de muita intimidade para aquela família, para aquele jovem, para aqueles pais, porque depois isto varia, não é? Cada um tem as suas perspectivas. Vai sempre haver uma comunicação de ódio, de mais abusiva. O que é importante é que em família haja espaço para falar sobre isso, que não haja juízo de valor. O juízo de valor fecha a conversa. Juízo crítico é, então, o que é que tu achas sobre isto? Se calhar, o que é que tu achas? Pois, o que é que tu achas destes comentários agora após o jogo de futebol? E estes comentários, ou aqui depois das eleições, estes comentários, o que é que tu achas sobre isto? É partilha em família. Claro que muitas vezes os pais dizem-me, epá, não traz nada boas notícias. Pois é, eu trago estas notícias que a tecnologia veio para ficar e dá-nos trabalho. Não é só entretenimento, também nos dá trabalho a perceber diariamente como é que os nossos filhos, crianças, adolescentes, estão a lidar com este ecrã. Portanto, eu diria que é importante ativarmos o modo supervisão parental que deve ter lá dentro. Partilha, juízo crítico, muita negociação e sem esta ideia de que vou controlar tudo e que se alguma coisa correr mal, ai um ai Jesus, depois adotamos muitas vezes, que também não está muito correto, esta forma de recompensar ou de aplicar consequências a comportamentos que é tens o ecrã se te portares bem, não tens o ecrã se te portares mal.
0: Que é o que acontece muitas vezes, não é?
2: Mas caramba, então vamos lá ver isto. Então, mas será que o ecrã é a única forma de nós nos relacionarmos? Então onde é que está o abraço? Onde é que está o contacto ocular? Onde é que está a passagem de... A comunicação, o amor, o carinho?
0: Onde
2: é que
0: não está, não é?
2: Onde é que está o passeio no parque? Onde é que está o jogo de xadrez? Onde é que está um puzzle? Onde é que está... Onde é que estão estas outras coisas que podem ser? Onde é que está a ajudar a pôr a mesa?
0: Pois.
2: Podem ser tanto consequência como podem ser recompensa.
0: O problema é que se calhar não está, não é? Porque esta invasão de privacidade individual e mesmo familiar faz com que depois tudo se altere, não é? As regras alteram-se, a convivência altera-se, tudo se altera porque há ali um telemóvel, que pode ser outra coisa qualquer, mas um telemóvel que está a interferir nessas relações todas.
2: Eu costumo dizer que nós agora vivemos em triangulação. Somos nós e um amigo, nós ou um companheiro ou a companheira, ou nós e o filho ou a filha,
0: e o telemóvel.
2: Portanto, não dá para ter uma relação dual, é sempre a três. Ou às vezes a quatro, porque é o meu telemóvel e o telemóvel da outra pessoa.
0: Aliás, é muito comum, toda a gente já viu isso certamente, irmos, por exemplo, a um restaurante e termos pessoas, duas, três, quatro pessoas na mesma mesa, eventualmente pai, mãe e filhos, e ninguém fala com ninguém, está tudo a olhar para o telemóvel, o que é assustador.
2: Estamos a perder a oportunidade de desenvolver competências socioemocionais. Ao fim do dia, na refeição em família, mesmo que seja um jantar de 15 minutos, não é o tempo, é aquele momento que estamos disponíveis uns para os outros e que conversamos sobre o dia, decidimos alguma coisa e nesta troca de informação treina-se empatia, treina-se capacidade de negociação.
0: Fala-se dos assuntos, não é?
2: Treina-se a própria linguagem, não é? A própria forma de nos expormos, treina-se muitas coisas que estamos a perder. E é tão, tão importante não deixarmos isso cair em função do ecrã. Porque o ecrã, o que é que tem lá dentro? O algoritmo.
0: Claro.
2: E o algoritmo dá-nos aquilo que nós quisermos ver e vai dando e vai-nos conhecendo e compreendendo e vai-nos fechando só para aquilo que nós vamos vendo. Portanto, perdemos argumento e perdemos visão geral do que, no fundo, está a acontecer.
0: Deixa-me voltar atrás. Há pouco dizia que ali pelos 12 anos, um jovem, não é? Já tinha telemóvel. A minha questão é, qual é a idade? Uma idade certa para eventualmente entrar neste mundo da tecnologia? 12 anos é cedo? Há necessidade de um jovem ter um smartphone com 12 anos?
2: Pois, essa
0: ou podemos avançar um bocadinho mais na
2: idade? É muito importante, porque é mesmo um smartphone, não é um telemóvel.
0: Pois.
2: É um mini computador.
0: Exatamente.
2: Esse é logo. Claro, telemóvel, se for...
0: Exatamente. Um telemóvel, como antigamente era, era para fazer chamadas, não é?
2: Exato.
0: Ligar à mãe
2: e
0: ou ao pai.
2: Mensagens.
0: Exatamente. Agora já não é isso.
2: A Organização Mundial de Saúde tem isto já muito, em termos de diretrizes, desde 2019, salvo erro. Até aos 2 anos de idade, 0 horas de ecrã, porque tem um impacto, já se percebeu, no desenvolvimento motor e no desenvolvimento da linguagem. Dos 2 aos 5 anos, 1 hora de ecrã por dia, e dos 5 aos 10, 3 horas de ecrã por dia, que tem componente letiva, porque hoje em dia já estamos em transformação digital e usamos a tecnologia na sala de aula, usamos a tecnologia em casa também para pesquisas e para fazer trabalhos. E a partir dos 10 anos, para responder à sua questão, tudo o que seja 4 horas, a partir de 4 horas é considerado uso excessivo, sendo que dentro destas 4 horas também estão a componente letiva, porque se utiliza o ecrã para, no fundo, para atividades académicas. O telemóvel aqui, se é para comunicar e se é para estarmos em contacto com os nossos filhos, as nossas escolas têm o PBX, não precisamos disso.
0: Nós não tínhamos,
2: mas
0: isso, não é?
2: Se o exato, não tínhamos, mas e sobrevivemos. Mas se o objetivo é comunicar e ter um adolescente ou um pré-adolescente comunicável, qualquer telefone que faça chamadas e que receba mensagens serve.
0: Não precisa de ser um smartphone, não,
2: não precisa de ser um mini computador.
0: Claro.
2: Porque este mini computador tem, de facto, esta várias rasteiras, a do algoritmo, mas também está, no fundo, tem muitos ciberriscos. Um deles que tem vindo a aumentar o consumo de pornografia. Não tenho nada contra a pornografia, mas isto são conteúdos adultos. Não são conteúdos para crianças e para pré-adolescentes e adolescentes estarem a consumir. Não é por aí que nós começamos as relações. Aliás, em consulta, chegamos a ter, eu e outros colegas, que fazemos intervisão, chegamos a ter jovens adultos que partilham isto. Eu tenho que andar para trás, porque eu comecei a consumir pornografia desde muito cedo e agora não consigo começar a criar uma relação que se começa pelo interesse da outra pessoa.
0: Claro.
2: Conversar e por perceber os interesses em comum.
0: Portanto, está tudo virado do avesso, está tudo ao contrário, não é? Estava aqui a pensar que, mal comparado, é quase como se nós tivéssemos dado um bombom aos nossos filhos, não é? Às nossas crianças, e de repente percebemos que, afinal de contas, isto faz mal, não pode ser, e agora vamos retirar. E também não pode ser assim, portanto, temos que encontrar aqui, aliás, em tudo é a palavra-chave, que é equilíbrio, não é?
2: Equilíbrio.
0: Equilíbrio para tentar explicar que, afinal de contas, isto não é bem como nós imaginávamos, e portanto temos que, não é retirar totalmente, é começar a impor mais regras, a impor mais limites,
2: não é? É como um jogo
0: limites,
2: de futebol,
0: não é?
2: Tem limites, tem balizas, tem cartões amarelos, vermelhos, tem as duas equipas, tem o lado do usufruir do jogo, não é? E da satisfação, mas também tem a aprendizagem feita quando não corre tão bem. Aquilo que nós temos que fazer aqui neste momento, porque deixámos o ecrã entrou nas escolas, entrou em todo o lado.
0: É uma espécie de babysitter muitas vezes.
2: É
0: verdade, isso é assustador também, não é?
2: É.
0: Nos restaurantes, voltamos à questão do restaurante, quantas vezes nós já vimos e continuamos a ver sistematicamente casais com bebés pequeninos ou com crianças pequeninas, toma lá o tablet ou o telemóvel para estar escalado e sossegado.
2: Bem,
0: e não
2: daqui desta conversa já levam hoje que até aos 2 anos de idade 0 horas de ecrã. Pronto, pelo menos essa orientação.
0: Muito bem, pelo menos é o que devia ser, não é? Não creio que seja o que acontece.
2: O que temos que pensar agora é que começa a haver já alguma regulação externa, todas estas medidas de restrição do uso da tecnologia nas escolas, de restrição de acesso às redes sociais, isto é regulamentação externa que não chega só por si.
0: Aliás, há quem esteja contra, não é? O facto de haver essa regulação externa.
2: O grande argumento aqui é muitas vezes que os jovens vão dar a volta, sabemos muito bem, isto não chega, não serve.
0: Mas alguém tem de fazer alguma coisa, não?
2: Tem que existir. Tem que existir regulamentação externa. Mas o que nós temos que treinar desde cedo com os nossos filhos é a regulação interna, é a autorregulação.
0: É o grande conselho que podemos deixar aqui hoje.
2: Nós não deixamos uma criança sozinha a atravessar uma estrada nem à beira de uma piscina. Vamos estando ao lado, vamos-lhe passando esta mensagem do que é importante fazer e qual é que é o momento certo para atravessar. Aqui é igual. Claro que é mais complexo, mas qual é o que é o momento certo e adequado para usar a tecnologia, para usar o ecrã e quando não é. E é este treino que temos que, em família, e quando eu digo família não são só os pais, isto costuma-se dizer que é preciso uma comunidade para educar uma criança. São os avós, são os tios, é toda a gente, aproveitar aqueles almoços, não entregar a criança ao ecrã e aproveitar também para a resgatar, para envolver nas conversas, nessa comunicação e nessa aprendizagem em família que é tão produtiva e perceberem, não estou a dizer que todos os almoços agora têm que ser sem ecrãs, mas perceberem qual é o momento adequado para a criança ou para o adolescente também estarem um pouco com o ecrã, mas com conta, peso e medido e adequado. Esse treino é muito importante de fazer.
0: Muito bem, obrigada por ter vindo à Antena 1, Ivone Patrão, por nos ajudar a refletir aqui um bocadinho sobre esta questão da pandemia digital que tem invadido as nossas vidas e que tem estragado também e muito algumas relações. Obrigada e bom trabalho. Até à próxima.
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0: Estamos a 9 minutos das 3. Vamos olhar para o trânsito para perceber se a esta hora, Paulo Galvão, há ou não alguma dificuldade.
10: Em Lisboa, praticamente sem dificuldades, tarde tranquila, trânsito lento apenas na Avenida da Ponte de Lisboa para Almada, em direção ao Ponto 25 de Abril e também junto ao Campo Grande para quem vai de Benfica para o aeroporto na segunda circular. A cidade do Porto está um pouco mais difícil, com um acidente com um pesado e um ligeiro na zona do Hospital de Perlada, na Via de Cintura Interna, trânsito demorado para quem vem no sentido Freixo Rábida a partir de Paranhos. Mais atrás também há trânsito acumulado na subida do Estádio do Dragão para a A3. Do outro lado da cidade, a VCI também vai com resistência entre Bessa Leite e a saída para o Nó de Francos. O Nó de Coimbrões em Gaia está também com trânsito acumulado em direção à Ponte da Rábida. E por último, na zona da Serra da Estrela, A25, entre a saída da Guarda e a zona de saída para o IP2, portanto, em direção a Solurico da Beira, tem um acidente com duas viaturas, o trânsito está condicionado.
0: Obrigada, Paulo Galvão, no Serviço de Trânsito da Antena 1. Todas as informações são bem-vindas, como sabe, ajudam e muito quem segue viagem, portanto, se quiser, já sabe, 800-21-0101 é o número que pode utilizar para dar ou receber informações de trânsito. Boa tarde e boa viagem.
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0: Daqui a pouco temos notícias na Antena 1 às 3 em ponto. Agora é António Zambujo que brilha por aqui com esta história, chama-se Flagrante.

acontece aos melhores. António Zambujo e este flagrante. Estamos quase nas 3 da tarde. Temos ainda 3 minutinhos, mais ou menos, para poder ouvir Nobel. É ele que nos leva até à hora certa, à altura em que chega o João Vasco com as notícias que marcam esta quarta-feira, 12 de agosto, o dia do eclipse.

Call You Again, é assim que se chama esta música, Nobel, na Antena 1. Antes das notícias, queria só relembrar que amanhã vamos ter um dia de sol, apenas com algumas nuvens no litoral norte e centro, sobretudo durante a manhã, e uma pequena subida da temperatura no Algarve, com máximas que podem ir até aos 39 graus em Évora. Agora, está na hora das notícias, vão ser 3 da tarde.

0: Boa tarde, são 3 horas no continente e na Madeira, 2 nos Açores. Vamos conhecer as notícias que marcam esta quarta-feira, João Vasco.
1: As autoridades croatas anunciam que 2 dos 4 portugueses que estavam desaparecidos depois de um acidente com um barco insuflável foram encontrados com vida. Há ainda um outro cidadão nacional desaparecido. Um dos elementos que viajava nesta embarcação foi encontrado já sem vida. Luís Montenegro recusa a ideia do governo estar a viver semanas conturbadas por causa das falhas nos exames nacionais do secundário e das polémicas que envolvem Luís Neves. Já o ministro da Administração Interna diz que não vê razões substantivas para abandonar o cargo. O cabaz alimentar com 63 produtos monitorizado pela DECO desceu 1,53€ na última semana. Ainda assim, no início deste ano, os consumidores gastavam menos 10,24€ para comprarem bens como carne, peixe, fruta ou legumes.
0: Notícias às 3 da tarde. A edição é do jornalista João Vasco.
1: A agência de notícias espanhola EFE e a imprensa da Croácia, citando fontes oficiais croatas, revelam que foram encontrados com vida 2 dos 4 portugueses que estavam desaparecidos perto da costa de Rijeka, depois de um acidente com um barco insuflável. De acordo com a informação disponível, Arlinda Brandão, estes cidadãos nacionais foram resgatados esta manhã.
2: O primeiro resgate aconteceu a cerca de 20 quilómetros do local onde os 4 jovens, com cerca de 30 anos, entraram no mar. Era uma mulher que tinha sido avistada a partir de um avião que participava nas operações de busca. Pouco tempo depois, e a 2 quilómetros dali, foi localizado um outro sobrevivente, um homem. Os dois resgatados, que passaram mais de 8 horas no mar, estão a ser atendidos pelos serviços de emergência. Do que se sabe, os 4 jovens portugueses desapareceram ao largo da Croácia durante a madrugada de hoje, quando um pequeno barco de recreio a remos, que apanharam a partir de um parque de campismo, se virou durante uma tempestade.
1: Contactado pela Antena 1 sobre estes resgates, o Ministério dos Negócios Estrangeiros diz que continua a aguardar por uma informação oficial por parte das autoridades da Croácia sobre este tema. De acordo com a informação disponível, um outro cidadão nacional continua desaparecido. Um quarto elemento que viajava neste barco acabou por morrer. Essa informação foi adiantada ao início da tarde pelo próprio Ministério dos Negócios Estrangeiros. O Primeiro-Ministro assegura que a aquisição de 3 fragatas à Itália será feita com total clareza e transparência e classifica de totalmente legítimo que o Ministro da Defesa tenha decidido processar André Ventura, o deputado Chega Pedro Frazão e o jornal 24 Horas por causa da forma como abordaram este caso. Em declarações aos jornalistas esta tarde, depois de ter acompanhado um exercício de combate ao narcotráfico por parte da Marinha Portuguesa, Luís Montenegro rejeitou a ideia do governo estar a passar por um período complicado, Madalena Salema.
3: Apesar do caos nos exames e das polémicas a envolverem o ministro da Administração Interna, Luís Montenegro rejeita a ideia de uma maré de dificuldades acrescidas na governação.
4: Não, nem foi conturbada esta viagem, nem foram conturbadas as últimas semanas do governo.
3: O primeiro-ministro assistiu ao Largo de Cascais a um exercício da Marinha no combate ao narcotráfico e garantiu total transparência na compra de 3 fragatas à Itália.
4: Para que fique muito claro, nós garantimos clareza e transparência absolutos. Não vale a pena estarmos a poupar nas palavras. Tudo, mas tudo o que puder ser feito e vai ser feito para garantir a transparência deste processo, nós vamos assegurar.
3: Quanto à polémica que envolve o Ministro da Defesa e André Ventura, com Nuno Melo a avançar com um processo por difamação ao líder do Chega, o Primeiro-Ministro mostrou-se solidário.
4: É totalmente legítimo, creio que ninguém põe isso em causa, que alguém que sente a ofensa dos seus direitos, incluindo o seu direito ao bom nome, possa reagir. Isso também é democrático. Eu creio que nós já não vivemos no tempo do condicionamento e, portanto, nós não nos deixamos condicionar da mesma maneira que aqueles que trabalham na comunicação social ou que exercem funções político-partidárias também não se devem condicionar.
3: Primeiro-Ministro e Ministro da Defesa apareceram lado a lado e em total sintonia.
1: Luís Montenegro e Nuno Melo, alinhados sobre a aquisição de 3 fragatas ao governo italiano, asseguram que o negócio será feito com total clareza e transparência. Luís Neves não encontra razões substantivas para abandonar o cargo de Ministro da Administração Interna. Questionado esta tarde sobre se tem condições,

0: Para se manter como ministro, tendo em conta as polémicas em que está envolvido, Luís Neves voltou a afirmar que sente total legitimidade para permanecer no governo.
1: Sentir-me-ei sempre enobrecido, porque não há nem haverá nenhuma questão que me leve a que abandone o cargo que ocupo com muito orgulho. Sinto-me privilegiado, orgulhoso de estar a desempenhar estas funções. Só saio do governo se houvesse uma razão substantiva. Como essa razão substantiva não existe, nem existirá, continuei.
0: Nesta conferência de imprensa, Luís Neves falou também sobre o caso da turista que foi atingida por uma bala perdida no início da semana em Lisboa. Questionado sobre as afirmações de Carlos Moedas, que criticou o facto do principal suspeito deste caso ter ficado obrigado apenas a apresentações semanais na esquadra de residência, o ministro lembrou que as medidas de coação a este homem foram decretadas no âmbito de um outro processo e que a investigação ao tiroteio ocorrido na capital ainda não terminou.
1: O suspeito está a realizar diligências que acompanharam desde o primeiro momento, desde ontem, quando

0: e começam já neste fim de semana, anunciou o Ministro da Administração Interna.
1: No próximo fim de semana, é um fim de semana de transição de férias e têm ocorrido muitos acidentes nestas alturas. Do ponto de vista de análise do passado, estes fins de semana são fins de semana com dados trágicos, que já ocorreram em julho e em próprio agosto, e por isso, durante esse período, irão ocorrer muitas operações com foco na imprevisibilidade e no foco de quem atua no terreno não estar sinalizado.
0: Decisão tomada depois de ser conhecido o agravamento das mortes na estrada.
1: Ocorreram 17.941 acidentes e tivemos 225 vítimas mortais, com 20.700 feridos leves e 1.371 feridos graves. São números que nos devem impressionar a todos. São números em que tivemos aqui também um novo dado. Temos vindo a falar, temos muitos atropelamentos. Há muita gente distraída, há muita incivilidade, quer por parte do condutor, quer por parte de quem utiliza as estradas, e por isso temos de facto aqui números que são particularmente graves. Temos 23 vítimas mortais nesta esfera.
0: A 1 de novembro começam também testes-piloto de novos equipamentos tecnológicos para as brigadas de trânsito e o combate à sinistralidade na estrada. Passa também pelo endurecimento do Código da Estrada, que deverá estar concluído no final do ano. Luís Neves diz que 70% das alterações estão concluídas.
2: O calendário das medidas que vão entrar em vigor para reduzir os acidentes nas estradas portuguesas. Volto ao tema de abertura deste noticiário, um acidente com um barco insuflável na Croácia. Para lhe confirmar a informação que dei há pouco, o Ministério dos Negócios Estrangeiros acaba de referir, numa nota enviada às redações, que dois dos portugueses que estavam desaparecidos na sequência de um acidente com este barco foram, de facto, encontrados com vida. Trata-se de um homem e uma mulher que foram resgatados e que estão a ter acompanhamento médico, diz o Ministério dos Negócios Estrangeiros nesta nota enviada às redações. Pela primeira vez nas últimas semanas, o cabaz alimentar monitorizado pela DECO desceu 1,53€. A Associação de Defesa do Consumidor revela que o cabaz, composto por 63 produtos, custa agora 252€. No início deste ano, os consumidores gastavam menos 10€ e 24 cêntimos para adquirirem os mesmos bens. O cabaz alimentar inclui produtos como carne, frutas, legumes, laticínios, peixes e também congelados. É uma medida que pode ser inconstitucional porque pode vir a deixar os cidadãos sem proteção. É assim que o bastonário da Ordem dos Advogados reage à intenção do Governo de afastar o Ministério Público de ações nos tribunais administrativos inferiores a 15.000€. A medida faz parte de um conjunto de alterações entregues esta semana pelo Executivo na Assembleia da República, que tem como objetivo agilizar os processos que passam por estes tribunais. Frisando que não conhece o texto entregue pelo Governo no Parlamento, João Massano alerta para os perigos de se querer acelerar os processos a todo o custo.
3: Para já ainda não temos o texto da lei que nos permita dizer se é isso que está aqui em causa e se esta celeridade pode ou não comprometer as garantias do cidadão face ao Tribunal. Mas, de qualquer forma, este afastamento do Ministério Público nas ações até 15.000€, eu diria que pode haver aqui uma situação que seja problemática. Eu espero que não o seja, mas não podemos esquecer que o próprio Tribunal Constitucional, em 2022, declarou inconstitucionais, as normas que limitavam a intervenção do Ministério Público nas ações contra o Estado. Espero que a norma não passe a linha do que é admissível constitucionalmente.
2: O bastonário da Ordem dos Advogados acredita que um dos objetivos destas alterações seja ajudar a resolver os processos interpostos por imigrantes junto da AIMA, a Agência para a Integração, Migrações e Asilo, mas avisa que essas pessoas vão continuar a poder recorrer ao apoio judiciário.
3: Poderá abranger, mas eu diria que temos que ver, até porque no caso dos imigrantes eles também podem recorrer ao apoio judiciário. Portanto, aí também haverá essa situação a ter em linha de conta. É como lhe digo, é um ponto que foi problemático em 22 e que

0: Vai depender da forma, e eu espero que a formulação da lei que venha a ser aprovada acautele aqui a questão da conformidade com a Constituição. É um ponto que eu diria que é problemático e que exige cautela.
1: Afastar o Ministério Público de ações nos tribunais administrativos até 15 mil euros pode ser inconstitucional, avisa João Massano, bastonário da Ordem dos Advogados. O aeroporto italiano da Catânia, na Ilha Sicília, vai permanecer encerrado, pelo menos até quinta-feira à tarde, devido à erupção do Monte Etna, que continua a expelir cinzas vulcânicas. O anúncio foi feito esta tarde pela empresa que gera este aeroporto. Nos últimos dias, em plena época turística, o aeroporto Porto de Catânia tem sofrido perturbações e encerramentos devido à erupção do Monte Etna, que vai hoje no sexto dia consecutivo. Vários nomes da música alternativa e não só juntam-se a partir desta quarta-feira nas imediações da Praia Fluvial do Taboão, no Alto Minho. Wet Leg, Underworld, Thundercat e MIA são algumas das figuras que marcam a edição deste ano do Festival Paredes de Coura. Um cartaz convidativo, Miguel Soares, embora a organização admita que este ano não foi fácil contratar artistas.
2: E nem sequer é a melhor edição de sempre, assume o diretor do festival, João Carvalho.
3: Desta vez não vou dizer, mas curiosamente ou não, porque acho que conseguimos um excelente cartaz, estamos ainda acima das vendas do ano passado.
2: Vendas 4% superiores. E não é a melhor edição porque houve dificuldades.
3: Foi dos anos mais complicados para fechar o cartaz.
2: Porquê? Por se ter antecipado uma semana.
3: Coisa da qual estou já completamente arrependido.
2: Para tentar ter mais nomes disponíveis.
3: Imediatamente vi que foi uma estratégia errada, portanto, para o ano. E aqui uma notícia em primeira mão, volta para as datas do costume, portanto, para o fim de semana a seguir.
2: O cartaz continua a ser fundamental e o do próximo ano já está a ser trabalhado.
3: Um dos grandes cabeças de cartaz na história do festival pode voltar no próximo ano. As negociações estão muito, muito avançadas.
2: Este ano a dificuldade foi tanta que João Carvalho fez algo de inédito.
3: Pela primeira vez na vida eu falei diretamente com alguns artistas.
2: Mas vamos aos nomes. Nick App e Wet Leg, hoje, a abrir. Amanhã, destaque para Underworld, uma banda mítica.
3: Sim, mítica, completamente mítica, e portanto acho que é o espaço ideal e estou ansioso para os ver ao vivo aqui em Paredes de Coura.
2: Para além de Thundercat, MIA, Block Party e tantos outros, João Carvalho está ansioso por Sérgio Godinho, um concerto muito especial.
3: Super especial, e se me perguntar qual é o concerto que eu mais quero ver, é mesmo este ano.
2: Homenagem a uma das pessoas que melhor canta a liberdade, tão essencial nos tempos que correm.
4: Passo, pão, habitação, saúde, educação.
1: Para quem gosta de música alternativa e não só, não há dúvidas de que o caminho a seguir nos próximos dias, até sábado, é Paredes de Coura.
5: 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Ora viva, boa tarde, são 13:15, vamos para a estrada para acompanhar mais uma etapa da Volta a Portugal em bicicleta.
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5: Pedro Ribeiro, vamos aos pormenores, boa tarde.
7: Boa tarde uma vez mais, Santa Maria da Feira, peso da régua 132 km/600 metros, e há uma hora atrás estava com uma pedalada tão grande que já te falei das metas volantes e dos prémios de montanha de amanhã, da 7ª etapa. Portanto, vamos repor toda a verdade neste momento, já que prémios de montanha temos em Pedurido, 3ª categoria, ao quilómetro 44, daqui a pouco já dou resultados. Também prémio de montanha em Troquela, de 2ª categoria, ao quilómetro 61, e 3 metas volantes. Castelo de Paiva, quilómetro 50, Sinfães, ao quilómetro 76, e São Nicolau, ao quilómetro 118. Antes de dar estes resultados que já tenho, vou passar pela Ariana Azevedo, que tem motivos da reportagem na estrada junto ao pelotão.
8: Pedalada que tu tinhas, Pedro. Há vários motivos da reportagem. Ui. Aqui, 4 abandonos. O dorsal 167, Pere Barceló, da Meridian Racing, também o 94, Patrick Welch, da APS Pro Cycling, também da APS Pro Cycling, Liam Flanagan, dorsal 95, e Filipe Marques, dorsal 53. da Localiza Mel Swift. Ouvimos o Joaquim Andrade na intervenção passada, agora ouvimos Pedro Andrade da equipa do Feirense. Ele é 47º na geral individual, está a 17 minutos e 39 segundos de Alex Guerrão, camisola amarela, e deu aqui uma perspectiva do que será a etapa de hoje.
9: Hoje acredito que não, que, à partida, nunca sabemos, mas que não vai ser dos dias que vai haver mais diferença entre os da geral, mas amanhã no Gerês sim, e na Senhora da Graça e o Abner quer subir o máximo, quer subir, e queremos que ele suba o máximo de lugares na classificação geral, e continuar também a lutar pelas etapas.
8: Aqui Pedro Andrade a falar do seu companheiro de equipa Abner Gonzalez, ele que é 11º da geral, está a 3 minutos e 53 segundos do camisola amarela. O seu pai e diretor desportivo Joaquim Andrade acredita que hoje é um bom dia para o Feirense ser feliz.
10: Nós iremos procurar ser protagonistas, iremos procurar estar na discussão da etapa. Esta é daquelas etapas que nós costumamos dizer que não se vai encontrar o vencedor da volta, mas que pode eliminar alguém e acima de tudo pode causar o endurecimento da prova, que eu penso que será o objetivo de todas as equipas, menos a de líder, tornar a corrida dura. E este percurso não é tão fácil como parece, é um percurso exigente, uma zona difícil, e penso que poderá ter história, a etapa uma história bonita, e tenho quase certeza que vai ser uma etapa corrida a alta velocidade e extremamente bem.
8: Manuel Correia da Oliveirense tem José Fernandes em quarto, a 2 e 4 do primeiro lugar, não quer é perder segundos.
11: Hoje é um bom dia para ver se o José não perde tempo os segundos para tentar ganhar, se tiver pernas para isso, se não ser da graça, e na etapa dos Gerês tentar estar com os melhores, depois logo vimos.
8: Fazemos ainda uma passagem por Pedro Silva do Boa Vista, que hoje também acredita que a etapa poderá trazer algo mais.
12: É depois do dia de descanso, há ciclistas que se dão-se bem, outros ciclistas dão-se mal. Acho que é uma etapa onde se tem mais a perder do que a ganhar, mas pronto, nós partimos sempre com a ambição de ganhar esta etapa e se possível começar já a ganhar segundos aos nossos adversários.
8: Alguns dos protagonistas que ouvimos em Santa Maria da Feira terá certamente novidades sobre os fugitivos que já passaram pela contagem de montanha de Tarouquela.
7: São 22 na frente da corrida, tem cerca de 1 minuto e 6 segundos para o grosso do pelotão, onde vem a trabalhar a equipa da Anicolor. Há pouco passagem no prémio de montanha de terceira categoria, Pedrido. Ruben Rodrigues do Boa Vista foi primeiro, Ben Morris da NSN Development Team foi segundo, e Gonçalo Carvalho do Mortágua terceiro. Últimos resultados obtidos na meta volante de Castelo de Paiva, onde André Carvalho da Ávila de Loutano foi primeiro, Rui Oliveira segundo e Daniel Cávia da formação de Burgos o terceiro. De amarelo, já sabemos, vem Alex Guerra, tem 1 minuto e 12 segundos de vantagem para Artam Nis e 1 minuto e 52 para Tiago Antunes da EFAPEL.
5: Vamos continuar atentos à volta a Portugal em bicicleta, a equipa na estrada com o Pedro Ribeiro e também com a nossa repórter que vai acompanhar a Ariana Azevedo, a par e passo tudo aquilo que vai acontecendo na estrada.
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5: Já são 13h20, é na estrada que seguimos também, desta vez para saber como anda o trânsito de norte a sul. Paulo Galvão.
13: Está a complicar-se para a Ponte 25 de Abril. Houve um acidente depois da saída para a Avenida de Ceuta. O trânsito está acumulado no eixo norte-sul, a partir do Jardim Zoológico de Lisboa. Quem puder deve optar pelo acesso de Alcântara e também pelo das Amoreiras. Temos esta hora também um acidente no IC19, sentido Sintra-Lisboa, na reta dos comandos da Amadora. Foi retirado para a Berma, mas há trânsito lento devido à curiosidade. Segundo circular, praticamente sem paragens. Ponte Vasco da Gama, uma tarde para já muito descansada nos dois sentidos. Na cidade do Porto, evitar não. Há intensidade nos seguintes locais, na subida do Dragão para a A3 na VCI, também entre o tabuleiro da Ponta Rábida e o Norte Franco, igualmente na Bicintura Interna. Acidente a ser resolvido na zona da Perlada, apenas com a curiosidade a provocar abrandamento para quem vai no sentido Freixo a Rábida. A Avenida AEP está a começar a ficar preenchida para quem vai de Matosinhos para o Porto. As filas já estão a começar junto à Ponte Lessa, e na zona de Gaia, na zona de Coimbrões. O nó de Coimbrões está preenchido para quem está na A44 em direção à Ponte da Arrábida. Está por resolver um acidente na A25, na ligação da Guarda a Celurico da Beira, antes da saída para o IP2, com duas viaturas envolvidas. O trânsito está condicionado e pede-se atenção à velocidade. É na descida da Guarda para Celurico.
5: Vamos continuar atentos também no serviço de trânsito da Antena 1. Está o Paulo Galvão. Se tiver outras informações, se nos quiser ajudar, é só ligar 800-21-0101. É nacional e grátis. Boa tarde, boa viagem.
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5: É verdade, hoje também com o Guilherme Marques e o Jorge Almeida, com a Bárbara Almeida e a Rita Roque, e também com os HMB. Somos Pares, a canção que escolhemos para ouvir aqui a esta hora. Boa tarde, seja bem-vindo.

0: Nem Mais Somos Pares é o nome desta música HMB, escolhidos também para esta tarde. Uma tarde de agosto, 12 de agosto, quarta-feira. Não se fala de outra coisa, já percebeu? O eclipse do Sol, que vai acontecer ali entre as 6:30 e as 8:30 da noite. Vamos ter também por aqui na Antena 1 uma emissão especial, que começa às 5:30. Emissão especial para acompanhar o eclipse do Sol, a partir do aeródromo de Bragança, onde vai estar o Miguel Soares nesta emissão especial para contar tudo ao pormenor o que vai acontecer. Portanto, se quiser, já sabe, a partir das 5:30 estaremos em Bragança.
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0: Também estamos por aí. Daqui a pouco vamos voltar à estrada para saber do trânsito. Daqui a pouco também, daqui a uns 5, se calhar nem tanto, minutos, vamos ouvir falar de lipedema. É uma doença que afeta muitas mulheres e que já foi reconhecida pela Organização Mundial de Saúde como uma doença. Vamos contar-lhe tudo sobre esta doença daqui a pouco, com a ajuda da médica Tatiana Gigante, é nossa convidada. É uma conversa que já tivemos aqui e que vamos recordar e recuperar. Estamos em agosto, é o que estamos a fazer também, a relembrar algumas das conversas que foram acontecendo no Duas de Prós ao longo dos últimos meses. Portanto, daqui a pouco, se interessa pelo assunto, o lipedema é uma doença crónica, vamos conhecê-la melhor daqui a pouco. Para já, convido a ouvir David Bowie.

0: Waterloo Sunset, David Bowie a passar também por aqui. Passa um minuto das 3:30 da tarde, vamos voltar a olhar para o trânsito. Paulo Galvão, agora é contigo.
1: Vamos começar em Lisboa, vinda de Berna, em direção à Praça de Espanha, com um acidente por resolver, em direção precisamente à Praça de Espanha, junto à Gulbenkian, com o trânsito ali um pouco mais parado. Está resolvido o acidente em direção à Ponte 25 de Abril, de Lisboa para Almada. O trânsito está a escoar com intensidade a partir de Campolide em direção ao tabuleiro. Está na Berma um acidente no IC19 de Sintra para Lisboa, na reta dos comandos da Amadora, mas há filas devido à curiosidade. O trânsito ali um pouco mais parado na zona de Queluz. Segundo circular, lenta de Telheiras para o aeroporto, apenas na zona do Campo Grande com para-arranca. Na região do Porto temos um acidente que aconteceu recentemente, há alguns minutos, no Nó de Coimbrões, na ligação da A44 ao Porto. Para quem vem de Valadares, há trânsito a acumular. O acidente é à entrada da A1 e há filas. Na Marginal do Porto, trânsito compacto entre a Ponte do Infante e a zona do Palácio da Bolsa. Na VCI, entre a subida do Dragão e a A3 e também entre a Ponte da Rábida e a saída para Matosinhos. Acidente na Berma, na zona da Perlada, na VCI, com trânsito lento no sentido Freixo a Rábida, e a Avenida AEP com trânsito a acumular para quem vem de Matosinhos para o Porto. A A28 está a parar já a partir da zona da Ponte Lessa.
0: 821-0101 é este o número que pode utilizar para dar e receber informações de trânsito. Boa tarde e boa viagem.
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0: Nena e Joana Almeirante apresentam-se agora na Antena 1 com A Mulher dos Teus Sonhos.

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2: E hoje a conversa é sobre lipedema, uma doença crónica e inflamatória que afeta cada vez mais mulheres. É conhecida como a doença das pernas gordas. Caracteriza-se basicamente por uma acumulação anormal de gordura, principalmente nas pernas e também nas coxas. As dietas não resultam, o exercício físico não resolve. Foi reconhecida pela Organização Mundial de Saúde em 2019, mas ainda não tem resposta no Serviço Nacional de Saúde. E por isso quisemos saber mais. É a nossa convidada esta tarde, a doutora Tatiana Gigante, é cirurgiã, está muito habituada a lidar com estas questões do lipedema. Muito boa tarde, seja bem-vinda. Doutora, vamos tentar perceber quando é que nós podemos falar realmente de lipedema. Temos gordura, temos pernas gordas, temos excesso de peso, temos obesidade, mas há um momento em que aquilo é mais do que isso e é a lipedema. Quando é que nós podemos falar justamente nesta doença?
3: Boa tarde. Antes de mais, queria agradecer esta oportunidade de falar deste tema. É uma doença ainda pouco conhecida, mas que de facto afeta, como disse bem, uma percentagem muito alta de mulheres, que estima-se que em Portugal atinja quase 1 milhão de mulheres e a nível mundial entre os 18% e os 20% da população feminina. De facto, o lipedema, como já bem caracterizou, é uma doença inflamatória crónica que afeta os tecidos adiposos, mas que é uma gordura diferente. Não é uma gordura englobada numa obesidade, embora muitas das vezes possa ser confundida no seu diagnóstico. É uma gordura inflamatória e que tem sintomas associados, nomeadamente dor, cansaço nas pernas, como referiu, pernas pesadas, um inchaço que não desaparece, alterações da sensibilidade com uma hipersensibilidade ao toque, nóduas negras que não se explicam porque não há traumas associados. Muitas das vezes as pacientes têm este desequilíbrio entre os membros inferiores e o tronco, em que há de facto uma perda de peso, mas não conseguem perder peso nesta gordura mais nodular, mais firme e mais dura. E por isso muitas das vezes aumenta esta desproporção nessas dietas chamadas restritivas e que não estão recomendadas.
2: As mulheres costumam chamar-lhe celulite, não é? Olham, a pele fica casca de laranja com aqueles buraquinhos. Pronto, tenho peso a mais, tenho gordura, isto é normal e não há nada a fazer.
3: E não há nada a fazer.
2: Mas não é bem assim.
3: E não é bem assim. Infelizmente ainda existe falta de conhecimento, não só na população, mas até mesmo na comunidade médica. E no fundo a sensação que eu tenho na maioria das pacientes que me chegam à consulta é que andaram perdidas vários anos entre várias especialidades sem um diagnóstico atribuído. Há quem fale de obesidade, tenha de perder peso, há quem fale de linfedema, que nada tem a ver porque tem a ver com a insuficiência dos vasos linfáticos, mas a verdade é que o lipedema é uma doença que infelizmente não tem cura, mas que é possível tratar os seus sintomas.
2: E causas são conhecidas ou não?
3: As causas não estão totalmente esclarecidas. Existe, no fundo, uma etiologia multifatorial de muitos fatores, onde temos um componente hereditário importante, cerca de 20 a 46%, há estudos a falar disso, tem essa componente genética, mas está intimamente relacionada com alterações hormonais, nomeadamente dos estrogénios. A maioria das mulheres fala no início de sintomas a partir da puberdade e no agravamento. Nas gravidezes, na menopausa e, por vezes, no início da toma do contraceptivo oral, que é a pílula. Por isso, estes distúrbios hormonais muitas das vezes estão associados. É importante também referir que os homens também podem ter lipedema, mas apesar disso,
2: mas
3: representam 1% dos pacientes com lipedema.
2: Portanto, são as mulheres as vítimas desta doença.
3: São as mulheres as vítimas desta doença.
2: Ainda não está a funcionar, se posso dizer assim, no Serviço Nacional de Saúde. Portanto, é uma doença que, a ser tratada, terá de ser fora do Serviço Nacional de Saúde.
3: Sim, ou seja, a sua abordagem terapêutica deve ser multidisciplinar. Tem vários pilares e alguns são abordados no Sistema Nacional de Saúde, nomeadamente a nutrição, que deve ser uma nutrição funcional e mais no sentido de uma dieta anti-inflamatória. Temos a fisioterapia, mas que no Sistema Nacional de Saúde não existe capacidade de resposta para as massagens de drenagem, para as meias compressivas de compressão moderada e para outro tipo de tecnologia que também pode ser aplicada. E a verdade é que o tratamento mais definido definitivo, que é a cirurgia, é a lipoaspiração. E apesar de ser uma lipoaspiração com intuito funcional, é considerada uma cirurgia estética.
2: E, portanto, não é comparticipada.
3: Não, né? É comparticipada, nem é enquadrável no Sistema Nacional de Saúde, nem é comparticipada por nenhum tipo de seguro. E, portanto, entramos aqui num impasse, como descreveu e bem, já é reconhecida pela OMS desde 2019, mas a verdade é que ainda há muito para caminhar nesse terreno.
2: Alguma vez isso vai acontecer? Tem esperança?
3: Espero que sim, porque não só eu vejo sintomas nas pacientes, e estamos a falar de sintomas físicos, como o impacto psicológico é muito grande. Estamos a falar de pacientes que têm depressão, que desenvolvem distúrbios de comportamento alimentar, uhum, que têm ansiedade, que deixam de vestir coisas e de andar de saias, que nunca calçaram uma bota de cano alto porque a perna não passa, ou seja, o tornozelo e a acumulação de gordura causam uma deformidade e uma falta de definição, tanto nas pernas como em 30% dos casos nos braços, e portanto isto tem um impacto que vai além da estética.
2: E a autoestima também é muito afetada, obviamente,
3: claro,
2: não é?
3: Sim,
2: portanto,
3: claro que sim.
2: Há aí um caminho longo ainda para percorrer. Disse que afeta mais mulheres do que homens, os homens também. E quais são as causas em relação aos homens? São conhecidas?
3: São mais do ponto de vista genético e têm algum componente, para além da base inflamatória, algum componente vascular, que é também através desses exames que nós conseguimos excluir outras patologias. É importante dizer que o lipedema é um diagnóstico clínico, ou seja, não existe nenhum exame comprovativo desse diagnóstico, e que muitas das vezes é um diagnóstico de exclusão.
2: Acha, eu li algumas coisas sobre isto e fiquei com esta sensação, mas gostava de ouvir a sua opinião. Acha que esta doença está subdiagnosticada ou não?
3: Acho que sim, que está subdiagnosticada.
2: Há muita gente que se calhar tem lipedema e não faz a mínima ideia, acha só que é gorda.
3: Acha só que tem um excesso de peso, e muitas das vezes ouve a frase do tens é de perder peso.
2: Isso vai lá com um exercício físico e com cuidado com a alimentação.
3: Exatamente.
2: Não é?
3: É importante também referir que até nisso o lipedema é uma doença ingrata. Porque o exercício físico que está recomendado para a perda de peso muitas das vezes não está recomendado para o lipedema. O exercício físico, como a corrida, é desaconselhado no lipedema porque é um exercício de alto impacto. Uhum. Os exercícios recomendados são de intensidade moderada e essencialmente aquáticos. Natação, hidroginástica, uhum, okay, hidrocycling, caminhadas. Tudo isto não vai no sentido de muita perda calórica, mas sim uma melhoria sintomática associada ao alto impacto, que não tem, não é positivo para o lipedema.
2: As causas são mais ou menos conhecidas, o tratamento não tem cura, já sabemos, não é?
3: Sim.
2: E o tratamento passa, na prática, por quê? Por, já falou aí da cirurgia, mas antes de chegarmos à cirurgia, à tal lipoaspiração, o que é que se pode fazer?
3: Pode-se então ter um acompanhamento em nutrição, porque cada pessoa é uma pessoa, e na verdade não há uma dieta anti-inflamatória que seja transversal a todas, e perceber quais os alimentos que causam mais desconforto, mais inchaço e mais dor. Passa também pelo acompanhamento pela fisioterapia, como falámos, para as massagens de drenagem linfática manual, em que vamos ter uma melhoria dos sintomas, mas muitas das vezes é provisório. Passado umas horas ou até um dia, os sintomas voltam. Passa pela utilização de meias compressivas, principalmente nos dias em que temos períodos mais longos de posição ortostática, em que estamos de pé e que trabalhamos muito com os pés pendentes. Aí há muitas profissões propícias a isso. E passa também por uma adaptação do estilo de vida, com esse tal exercício regular, mas um exercício orientado para o lipedema. Tem N pacientes que estão a fazer, mas eu faço corrida, mas eu faço musculação. E isso não está indicado, não vai melhorar, muitas das vezes até pode piorar. E quando nenhum destes fatores resulta, a cirurgia é a opção. Sempre que fazemos cirurgia, eu recomendo manter estes três pilares, porque senão o resultado não vai ser mantido. Quando as pessoas perguntam, mas pode voltar? A verdade é que a gordura que nós tiramos, essa não volta. Mas a gordura que fica, porque nós não podemos tirar toda, e ela é necessária, se de facto não tivermos os restantes pilares mantidos e controlados, vai então aumentar a inflamação e vai haver um crescimento dos adipócitos que ficam. E por isso é que a doença não tem cura. A lipoaspiração em si é uma técnica diferente das restantes lipoaspirações. É uma lipoaspiração mais minuciosa, em que o objetivo não é só tirar volume, mas dar algum contorno e esculpir a região da coxa, do joelho, da perna, de forma a que não evolua nem progrida para alterações da mobilidade e para um grau onde já teremos complicações bastante piores.
2: Porque há vários graus, não é, de lipedema.
3: Exatamente.
2: Se calhar há um grau mais ligeiro e depois vai por aí fora até situações muito mais
3: já
2: complicadas.
3: Já com uma dificuldade e quase irreversibilidade. Ou seja, o pior grau, que é o grau 4, já estamos a falar de um lipolinfedema, que é já com uma insuficiência linfática associada e com infecções da pele de repetição, com episódios de insuficiência vascular, desenvolvimento de varizes. Estamos a falar de um grau 4. A maioria dos casos é identificada ali num grau 2, 3, em que nós vemos que é uma gordura mais nodular, com deposições e sítios e acumulação não típica. Normalmente é simétrica, quando há de um lado direito também há do esquerdo, e é onde se perde definição do tornozelo, do joelho, das coxas, e é uma gordura dura, que dói e é fibrótica. À palpação, as pacientes queixam-se. Não é igual à gordura abdominal, uhum, ou à gordura dos flancos. E por isso, dependendo dos graus, nós também temos diferentes abordagens e com mais ou menos urgência de tratamento.
2: Quando é feita essa lipoaspiração, acredito que possa voltar, não é? Que não seja definido, ou seja, não há garantia de que eu agora faço lipoaspiração, fico muito melhor e nunca mais vou ter este problema. Não há essa garantia, pois não?
3: Não há, a não ser que mantenha os pilares que falamos.
2: Mas mantendo os pilares, há essa garantia?
3: Há essa garantia, porque a gordura retirada, essa já não volta. Agora, a gordura remanescente, se nós não tirarmos os fatores que causam inflamação, ela pode, de facto, retroceder nesse sentido. Deve haver uma manutenção e um cuidado, daí a necessidade de uma alteração do estilo de vida.
2: Vamos voltar ao início para tentar perceber quais são os sintomas, porque eu acredito que a esta hora haja muita gente a ouvir a conversa e pensar assim: eu se calhar tenho lipedema e não sei. Eu se calhar tenho este problema e nunca pensei nisso. Achei que era só pernas gordas, achei que era só celulite, porque estou muito tempo em pé ou muito tempo sentada, ou porque não tenho cuidado com a alimentação. Quais são assim as bandeiras que se podem erguer quando se fala de lipedema?
3: Então, basicamente é a acumulação de gordura nos membros inferiores e que é desproporcional ao corpo. Ou seja, o tronco muitas das vezes é magro e a partir das coxas há uma acumulação que é desproporcional. Nessa gordura normalmente temos dor nas pernas, uma sensação sempre de cansaço, um inchaço que não desaparece, nóduas negras várias que não conseguimos explicar porque não houve nenhum traumatismo nem pancada que justificasse. Muitas das vezes são pacientes...
2: Aparecem assim do nada,
3: aparecem,
2: não é?
3: Do nada. Muitas das vezes são pacientes que conseguem bronzear em quase todo o corpo e nas pernas não bronzeiam. Que me dizem, mas eu tenho os pés magrinhos, eu tenho as mãos magrinhas, a partir ali da zona do tornozelo há uma acumulação que parece que faz uma ampulheta. A falta de definição do joelho, dor à palpação e uma hipersensibilidade ao toque, ou seja, há uma estranheza e uma alteração da sensibilidade nesta região. Muitas das vezes fazem dietas, conseguem perder peso, mas não conseguem perder nestas regiões e têm sempre esta sensação de cansaço, desconforto, dor, comparativamente com a atividade física que tiveram durante esse dia.
2: Uhum. Qual é o médico que se deve procurar para uma primeira abordagem?
3: É assim, há vários médicos envolvidos nesta avaliação.
2: Na dúvida, imagino que eu sinto que tenho esses sintomas todos e essas dores todas, esses problemas todos, mas não sei se tenho ou não lipedema. Onde é que eu devo ir?
3: Os médicos que estão mais direcionados para o tratamento são os cirurgiões plásticos, como é o meu caso, porque têm muita experiência em lipoaspiração. Uhum. Mas muitas das vezes é nos cirurgiões vasculares e nos endocrinologistas que este tema é abordado, nomeadamente porque as pessoas pensam que têm insuficiências venosas e alterações vasculares e linfáticas das pernas e acabam por ir ao cirurgião vascular. Mas qualquer um destes três, destas três especialidades, e muitas vezes mesmo a nutrição funcional já tem alguma presença, poderá estar familiarizada com o tema, e o mais importante é procurar alguém que tenha experiência em lipedema. O cirurgião plástico é a especialidade mais focada no tratamento e com mais experiência na lipoaspiração, obviamente.
2: Muito bem, não sei se quer deixar algum recado final, estamos no final também da nossa conversa. Para quem nos ouve e para quem esteve com atenção àquilo que foi dito aqui, o que é mesmo o mais importante de sublinhar?
3: Olha, acho que o mais importante é não desvalorizar se tiver algum destes sintomas, se tiver alguma dúvida, alguma questão ou alguma suspeita, deve procurar um profissional de saúde para esse esclarecimento, que apesar de não haver cura, não devemos ver só esse lado negativo, porque é possível tratar os sintomas, melhorar a qualidade de vida e melhorar também a sua autoestima. Eu acho que isso é o mais importante.
2: É o mais importante, é isso mesmo. Doutora, obrigada por ter vindo à Antena 1 e por nos ajudar a perceber um bocadinho mais sobre esta doença que afeta sobretudo mulheres, a chamada doença, ou conhecida assim como a doença das pernas gordas. Obrigada e bom trabalho.
3: Obrigada eu.
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2: Estamos a caminho das 4 da tarde. Vamos voltar à estrada para atualizar também agora a informação de trânsito. Paulo Galvão.
5: Há um acidente na A44, junto ao nó de Coimbrões. Para quem vem de Valadares, o trânsito está demorado em direção ao Porto. A Marginal do Porto está a acumular entre a zona da Alfândega e a Ponte Infante, nos dois sentidos. A subida do Estádio do Dragão está também já sujeita à demora, no sentido Freixo Rábida, em direção à saída para Braga. A Avenida AEP está lenta nos dois sentidos. Temos esta hora, na região de Lisboa, trânsito acumulado para a Ponte 25 de Abril, de Lisboa para Almada, trânsito a parar a partir de Campolide em direção ao Tabuleiro. Acidente na Berma, no IC19, na reta dos comandos da Amadora, trânsito lento nos dois sentidos. Segundo circular está apenas com resistência na zona do Campo Grande, para quem vai de Benfica para o aeroporto. A ponte Vasco da Gama não tem problemas.
2: Obrigada, Paulo. Até amanhã.
5: Até amanhã.
2: Mais informações, linha verde 800-21-0101. Boa tarde e boa viagem.
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2: Daqui a pouco vamos tirar mais uma dúvida de português na ponta da língua, mas primeiro é Tainá que se chega à frente e canta na Antena 1. É a última música que ouvimos antes das 4 por aqui na Antena 1.

0: Os doce é de Tainá e a história de Sabiá. E agora está na hora de tirarmos mais uma dúvida de português. É o habitual na ponta da língua que chega sempre com a Sandra Duarte Tavares. Ora, Sandra, hoje tenho aqui uma frase que se calhar vai surpreender algumas pessoas. A dúvida é: o professor foi muito compreensível com o aluno. A pergunta é: compreensível ou compreensivo?
1: Sem dúvida que é compreensivo. Eu não sei quanto a ti, Filomena, mas eu às vezes ouço esta confusão.
0: Sim, eu confesso que aqui não tenho dúvidas, mas claro, já se ouviu muitas vezes.
1: Já ouve-se. Mas compreensível, compreensivo. Aqui, sem dúvida, compreensivo. O que é que significa compreensivo? Atenção, antes disso, são ambos adjetivos. Compreensivo e compreensível são ambos adjetivos.
0: Existem os dois?
1: Existem os dois.
0: Mas neste contexto só o compreensivo.
1: Ora bem,
0: faz sentido.
1: E porquê? Porque compreensivo significa tolerante, empático, capaz de compreender. Capaz de compreender. Neste caso, recorda uma frase, o professor foi compreensivo.
0: Compreensivo,
1: não? Tolerante, compreendeu o aluno. A palavra compreensível, é adjetivo também, significa que pode ser compreendido, que é fácil de perceber. Então, é usado, por exemplo, numa frase como, Filomena, é compreensível que os pais queiram saber as notas dos seus filhos. Que é compreensível que eles queiram acompanhar o percurso escolar e académico dos seus filhos.
0: Não
1: é compreensível.
0: Não é compreensivo.
1: Não. Portanto, aí é compreensível. O que é que significa aí? Que se pode compreender.
0: Que se percebe, que se entende,
1: exatamente.
0: Que é aceitável.
1: Não é difícil. Eu creio que não é difícil, mas houve só algumas vezes esta confusão.
0: Muito bem, pronto. Portanto, o professor foi muito compreensivo com o aluno.
1: Exatamente.
0: Obrigada.
1: Compreendeu o aluno, tolerante, foi tolerante com ele.
0: Muito bem, é isso. Sandra Duarte Tavares, sempre aqui esta hora com o Na Ponta da Língua, a tirar as suas, as nossas, as muitas dúvidas de português que diariamente nos surgem. Se tiver dúvidas, se as quiser enviar para cá, basta utilizar o nosso número do WhatsApp, 912120501.
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0: Um minuto é o que falta para que sejam 16h. Daqui a pouco começa o programa da tarde com a Karina Jorge e com a Susana Barros. Antes de me ir embora, a correr para ver o eclipse, queria só relembrar que para amanhã estão previstos 25 graus para o Porto e Aveiro, 26 para Viana do Castelo, 28 para Leiria, 30 para Coimbra, 32 para Lisboa, 33 é a máxima prevista amanhã para Braga e também para Faro. Guarda e Santarém podem chegar amanhã aos 34 graus, esperam-se 35 para Viseu e Setúbal, 36 para Vila Real, 37 para Porto Alegre, Bragança, Castelo Branco e Beja, 38 graus, Évora amanhã pode chegar aos 39, vai ser a cidade mais quente. Boa tarde, até amanhã às 2.
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3: Olá, boa tarde. São 4 horas no continente e na Madeira, 3 nos Açores. Está a começar o programa da tarde de quarta-feira. Olá, Susana Barros, bem-vinda.
4: Olá, boa tarde, Karina.
3: No topo da atualidade a esta hora.
4: Foram encontrados com vida 2 dos 4 portugueses desaparecidos ao largo da Croácia. As autoridades estão ainda a procurar 2 portugueses ainda desaparecidos. O cabaz alimentar da DECO Proteste desceu. Vamos fazer contas neste jornal. Vamos ouvir também as recomendações do presidente da Associação Portuguesa de Astrónomos Amadores para conseguir observar o eclipse.
3: A esta hora estão 24 graus no Porto e em Ponta Delgada, 27 no Funchal, 29 em Coimbra e Faro e 31 em Lisboa. Edição das 4 no programa da tarde com Susana Barros.
4: Foram encontrados 2 dos portugueses que tinham desaparecido ao largo da costa da Croácia esta madrugada, depois de terem sido surpreendidos por uma tempestade no mar enquanto seguiam numa embarcação. O Ministério Português dos Negócios Estrangeiros confirma que foram resgatadas com vida 2 pessoas que estão agora a receber tratamento médico. Continuam as operações de busca pelos 2 portugueses ainda desaparecidos nas águas ao largo da Croácia. Pela primeira vez nas últimas semanas, o cabaz gás alimentar, monitorizado pela DECO, desceu 1,53 euros. A Associação de Defesa do Consumidor revela que o cabaz, composto por 63 produtos, custa agora 252 euros. Contas feitas por Nuno Figueiredo, da DECO Proteste.
5: Cabaz, apesar de ter reduzido face à semana anterior, dou-lhe um exemplo. Há duas semanas, o cabaz estava num valor mais alto. Subiu 30, 40 cêntimos e agora baixou 1 euro e pouco. Normalmente, o que define o valor do cabaz e o que desestabiliza é a carne e o peixe. E esta semana, mesmo tendo sido um valor mais baixo face à semana passada, o peixe subiu. A sorte é que, no meio de tudo isto, os valores que desceram tiveram um peso maior. Falamos essencialmente de legumes, cereais e produtos dessa linha, que baixaram os valores face à semana anterior. E como dizia anteriormente, depois existe a carne e o peixe, que assumiram um valor inverso.
4: Nuno Figueiredo, da DECO Proteste, diz também que este cabaz, que custa agora 252 euros, continua assim muito acima do preço praticado no início do ano.
5: O valor ainda está bastante acima do que estava no arranque deste ano 2026. Estamos a falar num valor de cerca de 11 euros mais caro do que estava no início deste ano, portanto nem sequer falemos de como estava há 2 anos e há 3 e há 4, mas basta recuar até janeiro deste ano para termos um aumento a rondar os 11 euros. E mesmo quando o cabaz baixa semanalmente, nunca baixa para o valor aproximado sequer àquilo que tínhamos no início de 2026.
4: As contas apresentadas por Nuno Figueiredo, da DECO Proteste. Foi uma falha humana que causou o acidente com um autocarro em Agualva Cacém no mês passado e no qual morreram 2 pessoas. É a conclusão da investigação interna realizada pela empresa Viação Alvorada. Em julho, 2 pessoas morreram e 20 ficaram feridas na sequência de um despiste de um pesado de passageiros no túnel de acesso à estação de comboios no terminal rodoviário de Agualva Cacém. Agora, em comunicado, a empresa exclui falhas na viatura e aponta fatores de natureza humana. Alexandra Madeira.
6: Não foi falha mecânica da viatura, antes falha humana. É a conclusão do relatório após investigação interna ao acidente do mês passado no túnel de acesso à estação de comboios em Agualva Cacém, no concelho de Sintra. A empresa Transportes Metropolitanos de Lisboa dá conta que a motorista do autocarro cumpria os requisitos exigidos, que fez a formação inicial prevista, as avaliações médicas e psicotécnicas e a formação específica para a condução do modelo do autocarro em causa. Mas não tendo sido detectadas falhas mecânicas, a viatura tinha a inspeção obrigatória em vigor, tal como o plano de manutenção preventiva e corretiva previsto pelo fabricante e pelo operador Viação Alvorada. Os elementos recolhidos apontam para fatores de natureza humana para a pessoa que no dia conduzia o autocarro. A conclusão resulta da avaliação conjunta da dinâmica do acidente, dos testemunhos recolhidos e das verificações técnicas realizadas, é o que refere o relatório da Transportes Metropolitanos de Lisboa. Quanto à empresa, a Viação Alvorada, após este acidente de 7 de julho, definiu um conjunto de medidas adicionais de prevenção, entre as quais o reforço de procedimentos operacionais junto dos motoristas.
4: Afastados os problemas no autocarro, este comunicado a avançar com uma falha humana na causa do acidente que matou 2 pessoas em Agualva Cacém. Luís Montenegro desvaloriza as polémicas das últimas semanas com o governo e diz que tem muitos resultados para apresentar. O primeiro-ministro participou hoje num exercício da Marinha Portuguesa em Cascais com o ministro da Defesa. Ao lado de Nuno Melo, Montenegro prometeu total transparência na compra de 3 fragatas à Itália e apoiou o processo judicial que Nuno Melo decidiu instaurar, André Ventura, sobre este caso. De resto, Madalena Salema, para o primeiro-ministro não há casos no Executivo.
7: Apesar do caos nos exames e das polémicas a envolverem o ministro da Administração Interna, Luís Montenegro rejeita a ideia de uma maré de dificuldades acrescidas na governação.
8: Não, nem foi conturbada esta viagem, nem foram conturbadas as últimas semanas do governo.
7: O primeiro-ministro assistiu ao Largo de Cascais a um exercício da Marinha no combate ao narcotráfico e garantiu total transparência na compra de 3 fragatas à Itália.
8: Para que fique muito claro, nós garantimos clareza e transparência absolutos. Não vale a pena estarmos a poupar nas palavras. tudo, mas tudo o que puder ser feito e vai ser feito para garantir a transparência deste processo, nós vamos assegurar.
7: Quanto à polémica que envolve o Ministro da Defesa e André Ventura, com Nuno Melo a avançar com um processo por difamação ao líder do Chega, o Primeiro-Ministro mostrou-se solidário.
8: É totalmente legítimo, creio que ninguém põe isso em causa, que alguém que sente a ofensa dos seus...
7: Solidário.
8: É totalmente legítimo, creio que ninguém põe isso em causa, que alguém que sente a ofensa dos seus direitos, incluindo o seu...

0: a Itália. O ministro da Administração Interna voltou hoje a considerar que tem total legitimidade para continuar no governo. Declarações de Luís Neves, depois de uma reunião com altos responsáveis da GNR, PSP e Autoridade Nacional de Segurança Rodoviária.
1: Sentir-me-ei sempre enobrecido, porque não há nem haverá nenhuma questão que me leve a que abandono o cargo que ocupo com muito orgulho. Sinto-me privilegiado, orgulhoso de estar a desempenhar estas funções. Só saio do governo se houvesse uma razão substantiva. Como essa razão substantiva não existe, nem existirá, continuei.
0: Declarações de Luís Neves, que ontem prometeu reforço policial na Baixa de Lisboa, na sequência de um tiroteio que atingiu uma turista. O ministro anunciou hoje um plano para responder aos acidentes na estrada. Teresa Correia.
2: As operações à paisana passam a ser o novo normal e começam já neste fim de semana, anunciou o ministro da Administração Interna.
1: No próximo fim de semana, é um fim de semana de transição de férias e têm ocorrido muitos acidentes nestas alturas. Do ponto de vista de análise do passado, estes fins de semana são fins de semana com dados trágicos que já ocorreram em julho e em próprio agosto e, por isso, durante esse período irão ocorrer muitas operações com foco na imprevisibilidade e no foco de quem atua no terreno não estar sinalizado.
2: Decisão tomada depois de ser conhecido o agravamento das mortes na estrada.
1: Ocorreram 17.941 acidentes e tivemos 225 vítimas mortais, com 20.700 feridos leves e 1.371 feridos graves. São números que nos devem impressionar a todos. São números em que tivemos aqui também um novo dado. Temos vindo a falar. Temos muitos atropelamentos. Há muita gente distraída, há muita incivilidade, quer por parte do condutor, quer por parte de quem utiliza as estradas, e por isso temos de facto aqui números que são particularmente graves. Temos 23 vítimas mortais nesta esfera.
2: A 1 de novembro começam também testes-piloto de novos equipamentos tecnológicos para as brigadas de trânsito e o combate à sinistralidade na estrada. Passa também pelo endurecimento do Código da Estrada, que deverá estar concluído no final do ano. Luís Neves diz que 70% das alterações estão concluídas.
0: O calendário das medidas do governo para reduzir os acidentes nas estradas portuguesas. Agora, na contagem decrescente para o eclipse, os alertas do presidente da Associação Portuguesa de Astrónomos Amadores, Pedro Ré, explica que para observar o fenómeno, mais logo, não basta ir à janela com os óculos certificados, é preciso escolher o local exato.
3: O que as pessoas devem fazer é procurar um local onde esteja acessível o lado poente. Se a janela for para o lado poente, ou seja, onde põe o sol, mais ou menos na região noroeste, aí é possível ver o eclipse. Se não, terão que procurar um local plano, onde seja possível ver o lado para onde se põe o sol. Eu devo dizer que a fase máxima deste eclipse ocorre com o sol relativamente baixo em relação ao horizonte, cerca de 10 graus acima do horizonte, de modo que qualquer árvore ou edifício ou elevação que se interponha entre nós e o sol pode ser um problema. De modo que é preciso procurar o lugar adequado. Não basta ir à janela, temos que saber exatamente para onde olhar.
0: Pedro Ré, o presidente da Associação Portuguesa de Astrónomos Amadores, explica também como vai mudar a luz do dia por volta das 7:30 da tarde.
3: Quando o eclipse atinge a sua fase máxima, vai escurecer. Se estivermos lá em cima em Bragança, vai escurecer bastante. Não fica noite, né? E, aliás, mesmo na fase totalidade nunca fica completamente noite, mas vai escurecer. As sombras ficam mais marcadas, há uma temperatura de cor diferente, as cores ficam com um aspecto metálico, e isso é interessante se observar. E depois vai voltar, à medida que o sol vai descobrindo outra vez, há locais em que o sol ainda se põe parte eclipsado, mas vai ficar outra vez mais claro. Ou seja, é como se fosse um crepúsculo antecipado, mas passando a fase máxima acaba por ficar mais claro de novo. Mas estamos muito próximos do pôr do sol. Passada uma hora da fase máxima, vamos ter o pôr do sol.
0: As indicações do presidente da Associação Portuguesa de Astrónomos Amadores, Pedro Ré. A Antena 1 vai ter uma emissão especial a partir do aeródromo de Bragança para acompanhar o eclipse. A fechar, a informação de que Marcelo Rebelo de Sousa sentiu-se mal ao início da

0: tarde e teve de ser transportado para o hospital com sinais de indisposição. O antigo Presidente da República estava num restaurante, é o que conta o Jornal de Notícias. Marcelo Rebelo de Sousa estava em Vila Real de Santo António quando apresentou sinais de indisposição.
1: Edição das 4 no programa da tarde com Susana Barros, simultâneo com a RTP Antena 1, RTP Mundo, assim é que é, e também em noticias.rtp.pt. Em todo lado, isso é certo, com o nosso Paulo Galvão. Olá, bem-vindo.
2: Olá, boa tarde.
1: Como estão as coisas a esta hora? Conta-nos tudo.
2: Esta hora estamos com um acidente com gravidade na A11, quilómetro 59 de Guimarães para Felgueiras. Só se passa pela via mais à esquerda, o trânsito está condicionado. Temos também um incêndio junto às portagens do Cartaz, um incêndio numa zona de mato a ser combatido neste momento na região de Lisboa. Temos filas para a ponte 25 de Abril, começam em Campolide, em direção a Almada. Os restantes acessos estão igualmente preenchidos. Na A25 da Guarda para Celurico da Beira, houve um acidente com duas viaturas, com redução de vias e com trânsito lento. A cidade do Porto tem a VCI congestionada entre o Estádio do Dragão e a A3, também entre a Ponte Arrábida e Francos, e também na Avenida AEP, fila nos dois sentidos.
1: A esta hora e até às 8 da noite, pode e deve usar a linha verde nacional e gratuita para obter informações. É o 800-21-0101. 821-0101. Faça boa viagem.
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1: Está na hora, vamos à volta.
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1: Sexta etapa a acontecer neste momento, Liga Santa Maria da Feira, a peso da régua, 129 quilómetros. Olá, Pedro Ribeiro. Não temos o Pedro Ribeiro a esta hora, mas conseguimos ter a Ariana Azevedo prontíssima para nos contar tudo aquilo que está a acontecer nesta sexta etapa. Olá, Ariana, boa tarde.
4: Não é mal todo, podia ser bem pior.
1: Verdade.
4: A esta hora, quatro corredores da fuga. Afonso Silva foi há pouco alcançado pelo pelotão. Temos Pedro Pinto da FAPEL Cycling a atacar ao quilómetro 105. Robbie Lopes da Euskaltel, Javier Izaza também da Euskaltel e David Domingas da Feira dos Faz Boa Vista juntam-se a Pedro Pinto na frente da corrida. São quatro atletas na fuga. Há pouco também o pelotão ia estando mais compacto. Estamos a pouco mais de 20 quilómetros da meta. Um dos atletas com quem falei antes de viajar para o peso da ré, onde cheguei há pouco, foi Tiago Antunes, ele que é terceiro na geral individual e previu que possa haver uma chegada ao sprint.
5: Acho que hoje pode ser uma etapa complicada, não digo que seja das etapas mais duras, mas é uma etapa de sobe e desce. Vamos ver como é que se desenrola a corrida e especialmente também como é que são as ambições das outras equipas que ainda não venceram nenhuma etapa, portanto vamos um pouco na expectativa. Pode-se desenrolar, a etapa, a chegada é plana, é uma chegada boa para os sprinters. Até lá a etapa é bastante complicada, alguns sprinters terão uma maior dificuldade, mas penso que dentro do nosso pelotão temos corredores que são rápidos e que passam bem as subidas, portanto essas equipas terão de assumir a responsabilidade também.
4: Conversamos também com o Ruben Pereira, ele que é o diretor desportivo da Aniclor, que tem dois homens na liderança, o camisola amarela Alexi Guerrin e Artem Nitsch, o russo que venceu as duas últimas edições, está a 1 minuto e 12 do seu companheiro de equipa. Ruben Pereira diz que esta pode ser uma etapa sinuosa.
6: É uma etapa um pouco sinuosa, acaba por ter algum acumulado, a parte final acaba por ser propícia aos homens mais rápidos, mas até lá tem um percurso todo para percorrer, 135 km com 2.300 de desnível, e sabemos que até lá irá haver muito trabalho e é um dia propício para as fugas.
4: Como dizia há pouco, falta um pouco mais de 20 km para a chegada aqui ao Alto Douro Vinhateiro, ao peso da régua. 2 horas e meia de corrida já, com uma velocidade média de 43,4 km por hora. De há instantes, Fábio Costa do Boa Vista também atacava do pelotão e rolava numa posição intermédia. Podemos vir mesmo a ter, Karina e ouvintes da RTP Antena 1, uma chegada ao sprint. Vamos esperar para ver e ouvir aqui.
1: Vamos fazer isso mesmo e continuamos também a acompanhar esta sexta etapa da Volta a Portugal em bicicleta aqui no programa da tarde da Antena 1, mais daqui a pouco na Síntese do Desporto. Obrigada, Ariana. Daqui a pouco o Pedro Ribeiro e a Ariana Azevedo voltam com mais novidades.
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1: 17 minutos depois das 4.
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0: Esta é uma daquelas que sabe bem ouvir em qualquer altura do ano. No verão também. Chama-se Valerie. Um clássico de Amy Winehouse com Mark Ronson. Já de seguida, outra voz poderosa, desta feita em português. Estamos a falar de Mimi Cat.
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A história de Agostinho com Mimi Cat na Rádio que Liga Portugal, e ligamos mesmo até ao eclipse solar que passa por aqui também pela Antena 1 entre as 5h30 da tarde e as 8 da noite. A partir do aeródromo de Bragança, passarei a emissão ao Miguel Soares, que vai conduzir esta emissão com produção de Francisca Alves. Siga o eclipse do sol também por aqui na Antena 1. A Lina d'Água para ouvir agora, sem pressa. Deixa

0: Esta música da Lena D'Água quase que podia ser a música oficial da informação de trânsito. Paulo Galvão, sem pressa, é o Sim. melhor, certo?
1: Era o mais adequado para, sobretudo, tendo em conta os últimos números e, portanto, temos que ter sempre mais cuidado quando vamos ao volante. A esta hora temos um acidente muito grave na A11 ao quilómetro 59, em direção ao Felgueiras. O trânsito está condicionado, via direita ocupada. Temos na cidade do Porto trânsito lento na subida do Dragão para a A3, na VCI, a partir de Bonjoia. Também na ligação do Porto aos Carvalhos há uma ocorrência na A1. Na zona de saída para Valadares, em Coimbrões, o trânsito está a acumular a partir da ponte da Arrábida. A avenida AEP está sujeita à demora nos dois sentidos. A marginal do Porto também, entre a Ponte do Infante e a zona do Palácio da Bolsa. Na região de Lisboa, temos filas para a ponte 25 de Abril, de norte para sul. Estão a começar praticamente em Sete Rios. Os acessos estão todos preenchidos para chegar ao tabuleiro e, portanto, há demora nesta saída de Lisboa. A ponte Vasco da Gama é uma boa alternativa, não tem sequer paragens. A segunda circular lenta para atravessar o Campo Grande, a partir da zona do Eixo Norte-Sul em Telheiras, em direção ao aeroporto. O túnel do Grilo com o trânsito a acumular no sentido de Sacavém-Algés, com o Eixo Norte-Sul também já no para-arranca na zona de Camarate.
0: E lembre-se, faça boa viagem, sem pressa.
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0: 4:30 na rádio, hora de síntese do desporto. David Carvalho, começas com a resposta de Rui Costa ao Porto.
3: Rui Costa, presidente do Benfica, respondeu hoje ao Futebol Clube do Porto. Azuis e brancos acusaram o Benfica de ser a equipa dos 10 principais campeonatos que beneficiou de mais grandes penalidades.
4: O Porto, até quando ganha, fala do Benfica. Somos mesmo muito grandes, não é? É o quê? Nós somos, sabemos o peso que temos no futebol português, sabemos a dimensão que temos e é bom quando os adversários até ganharem falam do Benfica. É muito bom.
3: Rui Costa considerou ainda que a realização do jogo com o Académico de Viseu na primeira jornada da Liga à porta fechada abriu um precedente muito perigoso no futebol português.
4: Numa era que se procura tanto os direitos televisivos e que se procura tanto a mudança do futebol português, que se tenha permitido que um jogo do campeonato nacional, da Primeira Liga Nacional, tenha sido jogado à porta fechada num espetáculo. Eu estive lá dentro e foi mais do que deprimente. Com certeza muitos de vocês estiveram lá e podem testemunhar aquilo que eu estou a dizer, e é vergonhoso que se tenha passado isto no futebol português. Vergonhoso.
3: Rui Costa também, e em relação ao mercado de transferências, não se alongou muito sobre a possibilidade de João Palhinha vir a reforçar o Benfica. Certo é que vai chegar um central nos próximos dias.
4: Garantidamente nos próximos dias chegará o central, porque aquilo que nós temos estado a fazer é, entre equipa técnica e estrutura, e essa é a obrigatoriedade, escolher bem e não escolher rápido, escolher bem. E, portanto, como não sentimos essa urgência de trazer um central de um dia para o outro, preferimos gastar aqui um bocadinho mais de dias, até porque as negociações não sempre correm da maneira como nós queremos e há muitas delas que obrigam a mais dias de negociação. E é isso que tem atrasado aqui um bocadinho o processo, sobretudo porque queremos, juntamente com a equipa técnica e estrutura, portanto nesta simbiose, escolher bem e não escolher rápido.
3: Rui Costa, antes da partida da comitiva encarnada para a Escócia, o Benfica defronta amanhã o Arts, na segunda mão da terceira pré-eliminatória da Liga Europa, às 19h45. Encarnados levam até território escocês uma vantagem confortável. Golearam por 6-1 no primeiro encontro. Cláudio Braga, ouvido pelo enviado especial da Antena 1, Paulo Sérgio, sabe que a tarefa é especialmente complicada para o Arts.
5: Virar, lá está, é muito, muito complicado, quase impossível, não é? Porque é contra um adversário muito, muito difícil. Mas é óbvio que, da mesma maneira que eu disse na primeira volta, não vamos jogar para perder, pessoalmente em nossa casa, temos muito para mostrar aos adeptos. Acho que vamos jogar para tentar ter o resultado mais positivo possível em frente aos nossos adeptos.
3: Cláudio Braga, o Arts tenta deixar imagem diferente perante o Benfica após derrota pesada na Luz. O Sporting Clube de Braga defronta amanhã o Dinamo Minsk na Bulgária após triunfo por 1-0 na primeira mão desta terceira pré-eliminatória da Liga Conferência. O médio Diego Rodrigues regressou aos convocados. Gorbi falha o jogo devido à lesão muscular. São 3 semanas de paragem. Outros lesionados, Neacaté, Jonas Wind e Arembi. Dinamo Minsk Sporting Clube de Braga é amanhã às 18 horas no estádio Beroe, em Staras Agora, na Bulgária. Jogo realiza-se à porta fechada e tem arbitragem do romeno Slabox Kovacs. O Futebol Clube do Porto voltou ao trabalho. Há deslocação à Vila do Conde no sábado, segunda jornada da Liga, frente ao Rio Ave, às 20h30 no Boletim Clínico. Figuram os nomes de Cláudio Ramos e Alberto Costa, ambos com treino condicional Já Alan Varela e André Silva fizeram tratamento e trabalho de ginásio. Oscar Pietuszewski, tratamento, e Samu mantém treino condicionado. O médico Eric Kranaz e os avançados Tiago Andrade, Duarte Cunha, Eduardo Ferreira e Mamen Yang da equipa B juntaram-se aos trabalhos do plantel principal do Futebol Clube do Porto. No Sporting, o extremo australiano Nestori Irancunda chegou ontem à noite a Lisboa para reforçar o plantel de Rui Borges. Após os exames médicos, os Leões vão oficializar o negócio com o Watford. O Sporting prepara um encontro de sexta-feira com o Vitória Sport Clube na segunda jornada da Liga às 20h15. Estreia esta época no campeonato no estádio José Alvalade. Esta noite, em Salzburgo, há Supertaça Europeia. O Paris Saint-Germain, campeão da Europa, defronta o Aston Villa, detentor da Liga Europa. Jogo a partir das 20h com o árbitro somali Omar Artan, famoso por ter sido impedido de entrar nos Estados Unidos para arbitrar o Mundial 2026, a ser o juiz do encontro. Nos europeus de atletismo em Birmingham, Liliana K vai estar na final do lançamento do disco. A atleta portuguesa obteve a marca de 61 metros e 86 centímetros. Destino diferente teve Irina Rodrigues, que foi eliminada. Diogo Barrigana ficou pelas meias finais dos 400 metros barreiras, piorando o tempo obtido nas eliminatórias. Logo à noite, há mais portugueses em ação. A dupla portuguesa de voleibol de praia, João Pedrosa e Hugo Campos, perdeu hoje por 2-1 frente aos suecos David Amann e Jonathan Elvig, campeões olímpicos e mundiais, na jornada inaugural do europeu em Stare Jablonki, na Polónia. O handball português está de luto. O antigo guarda-redes do ABC e da seleção portuguesa, Paulo Morgado, morreu aos 54 anos devido a complicações num transplante de fígado. Ao serviço do ABC de Braga, Paulo Morgado conquistou 8 campeonatos nacionais, 8 taças de Portugal e 6 supertaças. Esteve na final da Taça dos Campeões Europeus 93-94 frente ao Teca Santander, fez ainda 102 jogos pela Seleção Nacional. Agora a sexta etapa da Volta a Portugal em bicicleta, ligação entre Santa Maria da Feira e Peso da Régua, 132 km mais 600 metros. Voltamos à estrada com a reportagem da Ariana Azevedo e do Pedro Ribeiro. Ponto de situação nesta altura. Boa tarde.
6: Que etapa está a fazer a equipa da EFAPEL, ou esteve a fazer ao longo da tirada de hoje, ao longo das encostas do Rio Douro, porque colocou Tiago Antunes primeiro numa fuga, ele que está no terceiro lugar de geral individual, a 1 minuto e 52. A verdade é que depois foi anulada, saltaram outros homens para a frente da corrida, a fuga foi também anulada e agora temos dois homens, Rui Oliveira da Emirates e também o espanhol Xavier e Zaza da Euskaltel Euskadi. Estamos a 7 km e 600 metros da meta aqui na Régua. Este duo tem 28 segundos para um grupo perseguidor e 43 para o grupo do Camisola Amarela.
3: Pedro Ribeiro e Ariana Azevedo a seguirem a par e passo esta sexta etapa da Volta a Portugal em bicicleta.
0: David Carvalho, nesta síntese do desporto na RTP Antena 1 e também na RTP Mundo, em permanência em desporto.rtp.pt.
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0: Continuamos na companhia de Ricardo Pereira, ator e apresentador também, que hoje tem o desafio de escolher a dedo uma canção para dar um pezinho de dança.
8: Então vou arriscar aqui um bocadinho e às vezes é bom fazer este corte. Quando pedem para escolher uma canção para dar um pezinho de dança, podem ser várias, obviamente, mas gosto muito de You and Me, Disclosure. Acho que é uma música que nos faz dançar mesmo.

0: Um pezinho de dança, escolhida a dedo, nesta quarta-feira por Ricardo Pereira, ator e apresentador português. You and Me, é assim que se chama, os Disclosure. Ora, já de seguida, até porque esta sexta etapa da Volta a Portugal está praticamente a chegar ao final, rumamos novamente até ao nosso diário para conversar com Pedro Ribeiro e Ariana Azevedo.
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0: Voltamos então ao nosso diário habitual para acompanhar hoje esta sexta etapa da Volta a Portugal em bicicleta. Ligou Santa Maria da Feira a peso da régua e Pedro Ribeiro, 3 km até à meta neste momento.
13: 3 km e muito calor, 36 graus aqui à espera da caravana no peso da régua, numa etapa que foi bem desenhada nas encostas do Rio Douro. Vai terminar cá em baixo junto à margem, mas a EFAPEL a fazer uma primeira parte em termos de corrida fantástica. Partiu por completo o pelotão, colocou numa fuga inicialmente o Tiago Antunes, que era terceiro, ou é terceiro da geral individual. É apenas 1 minuto e 52 do camisola amarela, mas depois essa fuga foi anulada. Surgiu depois uma segunda fuga com alguns intervenientes, entre eles Rui Oliveira da Emirates, que quilómetros à frente, 6, 7 quilómetros à frente, foi também apanhada. E agora na frente da corrida estão Rui Oliveira, o mesmo que esteve na fuga, voltou a fugir e tem a companhia de Xavier Izaza, o espanhol da equipa da Euskaltel, Euskadi, tem uma curta vantagem para o grupo que vem atrás, onde vem Artem Niche, o segundo da geral individual, que está a ganhar alguns segundos ao atual camisola amarela e seu companheiro de equipa. Há entre eles 22 segundos quando estamos a 1.600 metros do final da etapa. O português Rui Oliveira da Emirates tenta tudo por tudo para finalmente conseguir ganhar uma etapa na Volta a Portugal. Como sabemos, ele faz parte desta equipa da Emirates, onde também estão João Almeida e António Morgado, entre outros, o seu irmão também, Ivo Oliveira, mas de facto vem ali uma perseguição diabólica no grupo de Artem Niche. Vou passar pela Ariana Azevedo, porque está aqui na reta da meta, com um calor infernal, Ariana.
14: Um calor monumental que se faz sentir nesta altura. Começam a chegar, como já é a panágio, os carros da organização, os carros dos cronometristas. Há pouco estacionou aqui Cândido Barbosa, o presidente da Federação Portuguesa de Ciclismo. Começa também a chegar o diretor da prova, Ezequiel Mosquera. Portanto, cada vez mais se aproxima essa fuga de Rui Oliveira com o dorsal número 13 e também Javier Izaza com o dorsal 35. Vamos ver se um dos dois levará a melhor para cortar a meta. Hoje, o camisola amarela Alexis Guerin tinha dado conta de que Rui Oliveira seria o principal candidato a vencer esta etapa. A ver, vamos, uma coisa te posso garantir, já ultrapassamos a meta das 3 horas, vamos com 3 horas e 53 segundos de prova.
13: E Rui Oliveira, se estava a preparar a vitória na etapa da Volta a Portugal, se agora a perde para o seu companheiro de profissão, Javier Izaza de Euskaltel Euskadi, vai ficar com uma dor de cabeça, eu imagino. Atrás, Artem Niche também vai poder ganhar tempo ao seu companheiro de equipa. É para o espanhol. É para o espanhol, Javier Izaza venceu a etapa, ele pertence a Euskaltel Euskadi, Rui Oliveira faz segundo, Francisco Campos terceiro, Tiago Antunes quarto, Artem Niche quinto, e dá-me ideia que vai ganhar algum tempo ao atual camisola amarela Alexis Guerin, reportagem com Ariana Azevedo.
14: Muito cumprimentado pelos companheiros de equipa, Javier Izaza, nesta altura estamos a tentar alcançá-lo. Vai ser difícil isto porque ele está aqui no meio e estão os restantes corredores a chegar. Há apenas um pequenino corredor do lado esquerdo e o restante pelotão continua a chegar aqui a esta zona. Percebi também rapidamente o sorriso amarelo de Rui Oliveira. A Arta Menites, por exemplo, chegou agora às imediações, pediu imediatamente à equipa médica da Anicolor que se aproximasse, acabou de se sentar na estrada, literalmente esgotado. Artem Nitz, vencedor das duas últimas edições, a pedir essa aproximação imediata, vai beber um pouco de água e também de algo energético, porque está completamente esgotado o Artem Nitz. Acontece o mesmo com a Rui Oliveira, que depois de cortar a meta a seguir ao companheiro de Euskadi e Euskatel, também se deitou na estrada, uma ligeira subida para já e sem possibilidades de chegarmos ao vencedor da etapa. Pedro, passo-te a bola, ou melhor, passo-te a roda a ti.
13: Pode ser mesmo a bicicleta, porque de facto o Javier Izaza foi mais forte. Ele pertence aos Euskaltel Euskadi e Formação Basca. Ganhou ao sprint com Rui Oliveira da Emirates e o Artem Nitz a ganhar tempo ao seu companheiro de equipa e camisola amarela, Alexis Guerra. É a sensação com que eu fico, não sei se estás por perto do espanhol que venceu a etapa de hoje, pelo menos estava aí a ver-te junto a ele.
14: Mas ele já não está aqui, já foi para a zona de entrevistas rápidas, Pedro.
13: É para lá são que os restantes agora. Companheiros de equipa.
14: São os restantes muito companheiros bem, restantes de equipa, sim, o dorsal 35 já lá foi.
13: Na última meta volante em Mesão Frio, o Rui Oliveira foi o primeiro a passar, Javier Izaza o segundo, o terceiro foi Tiago Antunes da EFAPEL, todos a lutarem pelas bonificações.
14: Não sei se tu
13: mas vamos sair.
14: Perceber o sim, que sim. Aconteceu, Pedro, só para tentar esclarecer, isto porque vejo alguns problemas aqui relacionados com uma ambulância, não sei se terá sido algum corredor, o que é certo é que a ambulância já vai sair, estava ali a acompanhar o diretor da prova, Ezequiel Mosquera. A ver, vamos.
13: Não consegui perceber nada relativamente a isso, se algum corredor, se alguém que estava a assistir à etapa de hoje, ao final da etapa de hoje, porque de facto está muito calor aqui no peso da régua. Voltamos mais à frente, depois com a reportagem, Javier Izaza deu Euskaltel Euskadi e venceu a etapa no peso da régua. Alexis Guerin, da Anicolor, continua de amarelo.
0: Bebam água, Pedro Ribeiro e Ariana Azevedo a acompanhar esta sexta etapa da Volta a Portugal em bicicleta, regressam não tarda nada para mais uma ronda.
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0: Há uma outra ronda a fazer neste momento pelo trânsito com Paulo Galvão.
2: Vamos começar pela cidade de Lisboa, ponto 25 de Abril, filas de Lisboa para Almada começam praticamente em Sete Rios, os restantes acessos estão também demorados para sair de Lisboa para Sul. Quem puder deve optar pela ponte Vasco da Gama. Na A25 da Guarda para Celurico da Beira mantemos ainda um acidente por resolver com duas viaturas com redução de via e trânsito lento. Na A11 no sentido Guimarães-Felgueiras houve um acidente grave ao quilómetro 59, a pedir atenção à velocidade, VCI congestionada de Bonjaia para A3 e entre a Boa Vista e a zona de Coimbrões, na A1, onde houve uma ocorrência. Nos últimos minutos foi também resolvido um acidente no tabuleiro da Ponta Rábida para sair do Porto para Gaia. A Avenida AEP mantém as filas nos dois sentidos.
0: 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Boa viagem com a rádio que liga Portugal. Já daqui a pouco ligamos à Liga dos Quarentões. Há uma nova entrada para nos fazer viajar até ao verão de 86. Desta feita, com uma música que tudo tem a ver com o sol. Hoje só podia ser. O Jorge Alexandre Lopes não perdoa nisto. Em dia de eclipse solar, a música que entra na Liga dos Quarentões é certeira.

0: 8 minutos até às 5 da tarde.
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0: Está na hora da Liga dos Quarentões com uma música que tem tudo a ver com o eclipse solar. Jorge Alexandre Lopes, seguimos viagem contigo.
2: Agosto 1986.
3: Para contexto, esta canção que repousa já no RTP Play foi transmitida na rádio a menos de 2 horas do eclipse solar visto em Portugal em 2026. Vamos lá então, uma canção que se veste de luz, que sorri, com refrão forte feito para subir o volume. Mas é daquelas canções que, quando prestamos atenção, percebemos que está a falar de coisas muito sérias. Um tema que fala de sol, mas na realidade fala de sombras. Em 1986, o mundo vivia uma década de excessos de crescimento económico, para alguns, desigualdades cada vez mais visíveis. A Guerra Fria dividia o planeta, os discursos políticos enchiam os noticiários e a sensação de injustiça fazia parte do cotidiano de muita gente. Eu repito, esta descrição não é dos dias de hoje. Não vá pensar-se que é o resumo das notícias do dia. Não, era 1986. Ali na canção e naqueles dias perguntava-se: quem decide as regras? Quem fica com as oportunidades? Quem é culpado quando corre mal? Quem se diverte enquanto os outros pagam a conta? Quem faz as perguntas é um grupo que sempre foi impossível de catalogar. Eram considerados punk, mas tinham um teclista com alma de hippie. Faziam canções sobre praias, mas também sobre Trotsky, vikings, extraterrestres e dependência. Misturavam agressividade com poesia, ironia com elegância e nunca pareceram particularmente preocupados em encaixar numa gaveta. As suas canções não queriam explicar tudo, deixavam espaço para o ouvinte construir as próprias imagens, e esta é um exemplo perfeito disso. O mundo mudou nos últimos 40 anos, isto é, os governos mudaram, as crises mudaram, as preocupações mudaram, as tecnologias mudaram, mas na verdade nada mudou tanto assim. O contexto da humanidade é exatamente o mesmo. Então, a canção faz tanto sentido hoje como na altura. Por mais injusto que tudo pareça, por mais confusas que sejam as regras, por mais escuro que fique o horizonte, com exceção de alguns minutos durante um eclipse, há sempre o sol. A entrada do dia na Liga, com a voz de Hugh Cornwell, o clássico dos Stranglers, Always the Sun.

0: Bem acompanhada desta Always the Sun de Stranglers nesta Liga dos Quarentões, relembro então que este é o maior eclipse solar visível em Portugal nos últimos 114 anos. Bragança é a cidade portuguesa onde vai ser possível ver o fenómeno a 100% e por isso a RTP Antena 1 está por lá, em direto, do aeródromo de Bragança para uma emissão especial que começa daqui por meia hora, das 5h30 da tarde às 8 da noite, a partir de Bragança, com a condução de Miguel Soares e também com a produção de Francisca Alves. Um eclipse através da rádio, hein? Que excelente desafio. Vamos lá então, amanhã, já para amanhã, há céu pouco nublado ou limpo previsto, mais nublado junto à costa no norte e centro e também pequena subida de temperatura no Algarve. Começamos então pelo Porto e por Aveiro com 25 graus de máxima, Viana do Castelo e Leiria 26, Coimbra 30, Lisboa 32, Braga, Santarém e Faro 33, Guarda e Setúbal 34, Vila Real e Viseu 35, Porto Alegre 37, Bragança e Beja 38, Castelo Branco e Évora amanhã chegam aos 39 graus de máxima.
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0: São 5 horas no continente e na Madeira, 4 nos Açores. De regresso à atualidade com Susana Barros, principais títulos.
2: O antigo Presidente da República, Marcelo Rebelo de Sousa, sentiu-se mal esta tarde e está a ser observado no Hospital de Faro. Conduzir a mais de 180 km por hora poderá ser crime, agora é apenas contra a ordenação. O Ministério da Administração Interna vai reforçar a fiscalização nas estradas. Em contagem decrescente para o eclipse, vamos até Bragança e a Santo Amaro de Oeiras, onde ainda há quem procure óculos certificados.
0: Para já, ainda estão 24 graus no Porto e em Ponta Delgada, 27 no Funchal, 29 em Coimbra e também em Faro e 31 em Lisboa. Notícias às 5 da tarde com Susana Barros.
2: Marcelo Rebelo de Sousa sentiu-se mal ao início da tarde e está a esta hora a receber cuidados médicos no Hospital de Faro. O antigo Presidente da República foi transportado de ambulância para o hospital com sinais de indisposição em Monte Gordo, no Algarve, onde está de férias. No Hospital de Faro encontra-se a repórter da Antena 1, Tatiana Felício. Tatiana, boa tarde. Já há alguma informação da parte do hospital?
3: Boa tarde. Não, na verdade ainda há muito pouca informação, não sabemos ao certo nem o que aconteceu por fontes oficiais, nem o estado de saúde de Marcelo Rebelo de Sousa. Aquilo que sabemos é que o antigo Presidente da República sentiu-se mal, como dizias, ao início da tarde. Aparentemente teve um episódio de desmaio enquanto estava em Monte Gordo, onde já é hábito passar férias. Terá sido assistido pelo INEM nesta localidade, que pertence ao município de Vila Real de Santo António, e foi depois transportado aqui para o Hospital de Faro, onde deu entrada e onde aparentemente ainda se encontra. Por enquanto, como eu dizia há pouco, são muito poucas ou nenhumas as informações que chegam ao exterior sobre o estado de saúde de Marcelo Rebelo de Sousa. O antigo Presidente da República deverá ter dado entrada aqui no Hospital de Faro na última hora, mas para já não há informações oficiais nem concretas sobre o seu estado de saúde.
2: Vamos então aguardar por essas informações oficiais, pelo menos a indicação de que o antigo presidente Marcelo Rebelo de Sousa está a ser observado no Hospital de Faro. Vai aumentar a fiscalização na estrada. O Governo anunciou hoje o reforço das operações com polícias à paisana. O Ministro da Administração Interna diz que os números da sinistralidade rodoviária são graves. Os atropelamentos subiram. Luís Neves reuniu-se esta manhã com responsáveis da GNR, PSP e Autoridade Nacional de Segurança Rodoviária e no final anunciou um plano para ser aplicado já este fim de semana. Teresa Correia.
4: As operações à paisana passam a ser o novo normal e começam já neste fim de semana, anunciou o Ministro da Administração Interna.
5: No próximo fim de semana. É um fim de semana de transição de férias e têm ocorrido muitos acidentes nestas alturas. Do ponto de vista de análise do passado, estes fins de semana são fins de semana com dados trágicos, que já ocorreram em julho e em próprio agosto. E por isso, durante esse período, irão ocorrer muitas operações com foco na imprevisibilidade e no foco de quem atua no terreno não estar sinalizado.
4: Decisão tomada depois de ser conhecido o agravamento das mortes na estrada.
5: Ocorreram 17.941 acidentes e tivemos 225 vítimas mortais, com 20.700 feridos leves e 1.371 feridos graves. São números que nos devem impressionar a todos. São números em que tivemos aqui também um novo dado. Temos vindo a falar, temos muitos atropelamentos. Há muita gente distraída, há muita incivilidade, quer por parte do condutor, quer por parte de quem utiliza as estradas, e por isso temos de facto aqui números que são particularmente graves. Temos 23 vítimas mortais nesta esfera.
4: A 1 de novembro começam também testes-piloto de novos equipamentos tecnológicos para as brigadas de trânsito e o combate à sinistralidade na estrada. Passa também pelo endurecimento do Código da Estrada, que deverá estar concluído no final do ano. Luís Neves diz que 70% das alterações estão concluídas.
2: E uma dessas medidas, o novo Código da Estrada, poderá ser a mão mais pesada relativamente à circulação a mais de 180 km por hora. Poderá passar a ser considerado crime no novo Código. Nesta altura é apenas uma contraordenação. Medidas do Governo para reduzir os acidentes nas estradas portuguesas. Na volta a Portugal, o espanhol Javier Isaza foi o mais rápido na sexta etapa, que ligou Santa Maria da Feira a Peso da Régua. Mas a camisola amarela, Pedro Ribeiro, não mudou de mãos.
1: Não mudou de mãos, mas não ganhou para o susto Guerrin, porque Nietzsche, o segundo classificado, seu companheiro de equipa, faz quinto lugar na etapa de hoje e o camisola amarela Guerrin, 26º, perdeu 23 segundos para o companheiro de equipa. Isto quer dizer que cada vez está mais apertado em termos de classificação geral individual. Dizer apenas que na etapa, Javier Isaza foi primeiro, Rui Oliveira o segundo, perdeu ao sprint, o terceiro foi Francisco Campos. Ora, na geral individual, neste momento temos Alex Guerrin da Anicolor com 1 minuto e 4 segundos de vantagem apenas para o seu companheiro de equipa. Tiago Antunes aparece na terceira posição, estão todos muito perto na véspera de uma etapa difícil que amanhã vai terminar no Jerez.
2: Pedro Ribeiro, com os resultados desta sexta etapa da Volta a Portugal em bicicleta. Portugal, de olhos postos no céu, é no Parque Natural de Montezinho, em Bragança, que o eclipse total do Sol poderá ser observado a 100%. No aeródromo de Bragança, onde se situa o posto de observação da ciência viva, está tudo a postos. Afonso de Sousa, aqui em direto, para assistir a este fenómeno.
6: É um verdadeiro festival, Susana. A gente a entrar aqui no aeródromo, que é uma coisa doida, assim como diz o povo, mas muita gente mesmo, e aqui há também tudo o que é mais parecido com uma feira. Há produtos da terra que estão a ser vendidos em barraquinhas, há também algumas tascas, diria eu, de comes e bebes, há tudo o que é necessário para as pessoas estarem à vontade, porque o espaço é realmente enorme, há muita segurança, muita GNR, muitas pessoas de apoio, dois palcos, um mais pequeno que o outro. Esta hora está a haver uma palestra com o comissário do Eclipse, e as pessoas por aqui no recinto vão estar mais pequeno que o outro. Esta hora está a haver uma palestra com o comissário do Eclipse, e as pessoas por aqui no recinto vão estando por

0: Festa para o João.
1: Exatamente.
0: Que o João faz anos hoje.
2: Sim.
0: Quantos anos é que faz, João?
2: 11.
0: Não te vais esquecer deste eclipse, é certo?
2: Provavelmente, muito provavelmente.
0: Ok, muito bem, bom eclipse para todos e boa festa já agora que estão aqui muito bem acomodados. Até já.
1: Obrigada.
0: Até já. É isto, como esta família ou outras que vêm de todo lado para ver o eclipse mais daqui a pouco, não vai demorar muito, mas uma grande feira, tudo bem organizado até agora, que se pode dizer.
3: Uma festa em Bragança, na Praia de Santo Amaro de Oeiras. Cláudio Godinho, também em direto, ainda há quem procure óculos para observar o eclipse.
4: E há uma grande fila neste momento aqui na praia, não só quem já estava aqui na praia, mas houve quem se deslocasse até ao areal de propósito para conseguir alguns óculos, isto porque vai haver aqui um evento na praia de Santo Amaro de Oeiras, com música, que aliás já se ouve, vai haver aqui também uma televisão muito grande, um grande ecrã, onde vai ser transmitido o eclipse, e há também um local que a partir das 6 da tarde vai distribuir alguns óculos. No entanto, aquilo que temos ouvido é que não vai haver óculos para toda a gente que está à espera. Neste momento a fila já tem centenas e centenas de pessoas. As primeiras, pelo menos, algumas das pessoas que estavam no início da fila tinham dito que estavam ali desde as 4h, 4h30, só às 6h é que começam a distribuir esses óculos. E uma das pessoas que está aqui nesta fila é Nelson, que ainda tem aqui, ainda já aqui, dezenas ou até centenas de pessoas à frente. Acredita que vai conseguir os óculos?
5: Espero que sim, a minha expectativa é conseguir os óculos. Agora é ver se daqui até chegar ao princípio da fila, a ver se consigo encontrar os óculos.
4: E já tinha tentado conseguir óculos para ver o eclipse antes?
5: Já passei em farmácias, em óticas e nada, tudo esgotado.
4: E o Nelson não veio sozinho, também tem aqui a mulher, os filhos, não é? Queria óculos para todos.
5: Queria. Adoraria se pudesse encontrar para todos, mas não sei não.
4: E porquê é que veio aqui? Não estava na praia?
5: Não. Vim cá de propósito, ouvi dizer que estavam aqui a dar óculos. Disse, pá, vou tentar a minha sorte a ver se consigo lá os óculos. Mas estou a ver que você vai ser um bocado difícil.
4: E estava à espera de ver aqui o eclipse, aqui a partir do areal?
5: Sim, obviamente sim.
4: Se não conseguir, então também pode ver aqui a transmissão, muito obrigada, neste grande televisor, até porque há aqui um telescópio que vai estar virado para o sol e tentar mostrar o eclipse.
3: Cláudio Godinho, na praia de Santo Amaro de Oeiras, é preciso referir que mesmo com óculos certificados é preciso ter cuidado a observar este eclipse.
6: E daqui por 20 minutos começa então também a nossa emissão especial na Antena 1, condução de Miguel Soares, e que vai acompanhar então também este eclipse solar em 2026. Edição das 5 com Susana Barros, simultâneo com a RTP Antena 1 Madeira, também com a RTP Mundo, em permanência em noticias.rtp.pt. Onze minutos depois das 5 da tarde. Paulo Galvão, o microfone é teu.
7: Vamos começar pelo Porto, a cidade invicta com o trânsito esperado na via de cintura interna. Tem sido um verão, um mês de agosto, com muito movimento, filas compactas na subida do Estádio do Dragão para a A3. Também entre a zona do tabuleiro, entre o Nó de Francos e o tabuleiro da Ponte da Rábida, há trânsito compacto para sair do Porto para Matosinhos na A28. Está preenchido entre a VCI e a saída para a A4. Na região de Lisboa, esta hora, temos filas também com demora para sair de Lisboa para Almada pela Ponte 25 de Abril. Estão praticamente em sete rios. Todas as ligações ao tabuleiro estão sujeitas a demora. Há trabalhos na subida de Monsanto na A5. Estão a complicar a ligação Lisboa-Cascais, com filas a partir das Amoreiras. Segunda circular está completa entre o eixo norte-sul em Telheiras e a zona das Calvanas, junto à saída para a Alta de Lisboa. Túnel do Grilo com trânsito a acumular, quer na Cril, quer no eixo norte-sul, ali na zona de Camarate. Ponto Baixo da Gama com trânsito lento apenas no final do tabuleiro, até à entrada na A33. Temos por resolver um acidente na A11, no sentido Guimarães-Felgueiras, ao quilómetro 59, um acidente grave a pedir atenção à velocidade.
6: Informação de trânsito na Rádio que Liga Portugal, linha verde 821-0101. 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Boa tarde. Boas férias, se for o seu caso.
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0: Tu na Tua, a música que junta os À Toa, Luís Trigacheiro e também Buba Espinho. Já de seguida rumamos novamente à volta a Portugal em bicicleta.
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0: Já terminou há uns bons minutos a 6ª etapa da Volta a Portugal em bicicleta. Pedro Ribeiro, Ariana Azevedo, sei que ainda há muito para contar sobre esta etapa. É assim ou não é?
4: Tens toda a razão. Daqui a pouco vou às classificações, agora já oficiais, para já, de imediato, para junto da Ariana Azevedo, tem motivos de reportagem.
5: Com a Alexi Guerra, ele que disse que quer vestir de amarelo até ao próximo domingo.
6: Eu perdi 20 segundos, mas não um problema, eu tenho a Maria e a domingo eu trabalhar para ter a Maria a Porto.
5: Alexi Guerra tem agora a Arta Menich a 49 segundos.
7: Mas com um espetáculo, um colorido, da volta a Portugal,
4: Alexis Guerra, então o camisola amarela, mantém-se com 19 horas 41 minutos 17 segundos. Tem Artem Nish, o seu companheiro de equipa, a 49 segundos, portanto baixou do minuto, estava com 1 minuto e 12 de desvantagem. Nish ganhou 23 segundos nesta etapa. Tiago Antunes, da EFAPEL, também ganhou o tempo. Estava a 1 minuto e 52, está a 1 minuto e 28 segundos, ganhando 24 segundos ao camisola amarela. Quarto, Adrià Pericas, o espanhol da equipa Emirates, está agora a 2 minutos e 3, subiu um lugar na classificação geral, perdeu um lugar José Fernandes da equipa da Oliveirense, com 2 minutos e 3 de desvantagem para o camisola amarela, e o quinto classificado, José Fernandes, com 2 minutos e 4 segundos de vantagem, 2 minutos praticamente entre os 5 primeiros, o que quer dizer que temos volta a Portugal até ao final de domingo, à chegada à cidade do Porto. Amanhã, 7ª etapa entre Vieira do Minho, partida por volta das 13 horas e 35 minutos, chegada aos Jarez às 16h50. É uma etapa com 153 km. Hoje tivemos a melhor etapa para mim desta volta a Portugal em bicicleta. Amanhã poderá ser ainda melhor com as metas volantes, a primeira passagem pela meta ao quilómetro 52 no Jerez, com os prémios de montanha e depois essa entrada em Espanha entre o quilómetro 65 e 88, serão 23 km e 800 metros, mas que é sempre importante para a volta portuguesa, será uma etapa fantástica com chegada ao Jerez. Alex Guerin, ou então, na frente da corrida, 49 segundos entre Guerin, um francês, e Nish, um russo, nesta volta a Portugal.
0: Pedro Ribeiro e Ariana Azevedo, em direto da grande volta a Portugal em bicicleta.
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0: Por aqui estamos já em contagem decrescente para a emissão especial que vai acompanhar este eclipse solar. Em 2026, rumamos ao aeródromo de Bragança, depois da síntese de desporto. Temos encontro marcado com Miguel Soares, também uma emissão com produção de Francisca Alves, entre as 5:30 da tarde e as 20:00 da noite. O eclipse também passa pela rádio.

0: caminho das 5h30 com Kate Bush e também com Paulo Galvão aos comandos da informação de trânsito.
1: Começar em Lisboa, há agora um acidente no início do túnel do Grilo, no sentido Sacavém-Algés, com trânsito a acumular na Cril, a dificultar também o acesso do eixo norte-sul a partir da zona do Alto do Lumiar. Segundo circular no Pararranca em ambos os sentidos, a partir do Terminal 2 do aeroporto para o eixo norte-sul em Telheiras. Temos trânsito demorado para a ponte 25 de Abril, todos os acessos estão bastante parados em direção ao Tabuleiro, em direção à Almada. Temos trabalhos na A5 no sentido Lisboa-Cascais, com o trânsito a acumular a partir das Amoreiras, e temos também um acidente na marginal de Lisboa para Cascais, na zona de Caxias, também com trânsito a acumular. Filas na cidade do Porto, na Avenida EP, nos dois sentidos, está demorada. Há uma avaria no início do tabuleiro da Ponte Freixo para entrar no Porto. Via direita ocupada, a complicar a A44 em Gaia. Mais à frente continuam as filas entre a subida do Dragão para a A3 e também entre a zona da Perlada e o tabuleiro da Ponte Arrábida. Há pelo meio um acidente na zona da Boa Vista, a deixar o trânsito mais parado. Entre o Amial e a saída para Braga também há trânsito acumulado. Final da A3 para a AVCI também no Pararranca a partir da zona da circunvalação. Marginal do Porto também sujeita à demora. Via panorâmica também preenchida para sair do Porto para Gaia. Circular de Braga sujeita à demora a partir da estação até à saída para Vila Verde. E uma curiosidade para quem está a dirigir para os locais onde vai observar o eclipse que começa já daqui a uma hora. Temos o final da A5 com mais movimento a esta hora, segundo um ouvinte, com muitas pessoas a dirigirem-se para aquela zona do Guincho e da zona do Cabo da Roca.
0: Linha Verde 800-21-0101, boa viagem.
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0: David Carvalho, nesta síntese, começas com os árbitros da segunda jornada da Liga.
3: Já vamos às declarações de Rui Costa, presidente do Benfica. Antes, já há árbitros para a segunda ronda da Liga Portuguesa. David Silva dirige o Sporting Vitória Sport Clube de Guimarães. Miguel Fonseca apita o Rio Ave Futebol Clube do Porto. E João Pinheiro é o juiz escolhido para o Casa Pia Benfica. No Sporting de Braga, Gil Vicente, Fábio Veríssimo. E no Alverca, Estrela da Amadora, José Bessa. Académico de Viseu, Santa Clara, João Gonçalves. Nacional Estoril, Bruno Costa, Arouca Moreirense, André Narciso, e Famalicão Marítimo, o árbitro é Miguel Nogueira. Rui Costa disse hoje que a realização do jogo com o Académico de Viseu à porta fechada abriu um precedente muito perigoso no futebol português.
4: Numa era que se procura tanto os direitos televisivos e que se procura tanto a mudança do futebol português, que se tenha permitido que um jogo do Campeonato Nacional, da Primeira Liga Nacional, tenha sido jogado à porta fechada num espetáculo. Eu estive lá dentro e foi mais do que deprimente. Com certeza muitos de vocês estiveram lá e podem testemunhar aquilo que eu estou a dizer, e é vergonhoso que se tenha passado isto no futebol português. Vergonhoso.
3: Quanto ao empate, dois golos no arranque da Liga com a equipa viziense, não devia ter acontecido.
4: Eu tenho assistido aos trabalhos da equipa diariamente, ou quase diariamente, e estou muito otimista perante aquilo que está a ser feito, mas a verdade é que não ganhámos. E a verdade é que perdemos dois pontos em casa que não podíamos ter perdido.
3: O presidente encarnado garantiu ainda que vai chegar um central nos próximos dias ao plantel de Marco Silva. Rui Costa, antes da partida da comitiva encarnada para Edimburgo, Orsnes está lesionado, não viajou. Miguel Figueiredo foi chamado por Marco Silva. O Benfica defronta amanhã o Arts na segunda mão da terceira pré-eliminatória da Liga Europa, 19h45, relato de Paulo Sérgio, sendo que encarnados levam até à Escócia uma vantagem confortável. Golearam por 6-1 no primeiro encontro. O Braga defronta amanhã o Dinamo Minsk na Bulgária, após triunfo por 1-0 na primeira mão desta terceira pré-eliminatória da Liga Conferência. Vantagem curta que não permite distrações, sublinha o treinador Carlos Vicens.
5: Temos que tratar de olvidar-nos do resultado da primeira mão. E centrar-nos em fazer um muito bom partido.
6: Temos que esquecer o resultado da primeira mão e concentrar-nos em fazer um grande jogo. Vai ser necessário se queremos estar no play-off. Temos de aprender com os erros da primeira mão e ser mais contundentes. Temos de defender melhor, tanto a pressionar como em bloco baixo. Apesar de jogarmos num campo que não conhecemos, temos que ter dinâmicas no ataque que nos permitam ter ocasiões para marcar golos.
5: Um ataque que nos permita chegar, generar ocasiões de gol e marcar goles.
3: No Braga, Gorbi, Niakate, Jonas Wind e Arrembi falham o jogo por lesão. Dinamo Minsk-Braga amanhã às 18 horas no estádio Beroe, em Staras, agora na Bulgária. Jogo à porta fechada. Hoje há Supertaça Europeia, o PSG, campeão da Europa, recebe, ou melhor, defronta o Aston Villa, detentor da Liga Europa, em Salzburgo. Jogo a partir das 20 horas. Agora a volta a Portugal em bicicleta. Vamos a um resumo da sexta etapa com a reportagem de Pedro Ribeiro e Ariana Azevedo. Muito boa tarde.
7: Boa tarde. Uma etapa de facto fantástica, aquecida pela formação da FAPEL durante a primeira parte. Chegou a colocar Tiago Antunes, o terceiro da geral individual, numa fuga. A verdade é que mais à frente foram apanhados pelo grosso do pelotão, de onde saiu de imediato Rui Oliveira, o português da Emirates. Andou com outro companheiro de profissão durante alguns quilómetros sozinhos. A verdade é que também acabaram por ser apanhados e desferir novamente Rui Oliveira um ataque final, só que pela frente apanhou um basco que conseguiu ganhar a etapa ao sprint. A verdade é que Alexis Guerin não chegou junto com Artem Nis e por isso mesmo perdeu 23 segundos para o seu companheiro de equipa. Alexis Guerin está de amarelo. Artem Nis está no segundo lugar a 49 segundos. Tiago Antunes é terceiro, ele pertence à FAPEL, está a 1 minuto e 28. Isto antes de uma etapa fantástica que vai terminar amanhã. Começa em Vieira do Minho, vai terminar no Gerês. Tem prémios de montanha, tem metas volantes e aí os da frente vão poder bonificar, mas será de facto uma etapa fantástica como aquela que ocorreu hoje.
3: Pedro Ribeiro e Ariana Azevedo na sexta etapa da Volta a Portugal em bicicleta.
0: David Carvalho é mais uma síntese do desporto na RTP Antena 1 e também na RTP Mundo, em permanência em desporto.rtp.pt. E já a seguir, o eclipse solar chega à rádio.
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0: É o maior eclipse total do Sol visível em Portugal nos últimos 114 anos e Bragança é a cidade portuguesa onde vai ser possível ver este fenómeno a 100%. E a partir de agora e até às 8 da noite, olhamos para o céu através dos óculos da rádio com o Miguel Soares, que está no aeródromo de Bragança. Miguel, olá, boa tarde.
11: Boa tarde, Carina Jorge.
0: Olá, boa tarde.
11: A quem nos ouve.
0: Ia dizer que estás a assistir a isto de camarote. Sim, ia dizer que estava com uma certa inveja boa, vá, porque estás a assistir a tudo isto de camarote. Que maravilha.
11: Olha, neste momento estou a assistir a muita animação, muita curiosidade, muitas pessoas aqui presentes neste recinto, mas do eclipse, para mim, que sou leigo nestas matérias, ainda nem sinal. Mas já vamos falar com os especialistas sobre isso. Hoje há um rendezvous, um encontro, há muito esperado, entre a Lua e o Sol, uma coreografia perfeita, uma dança harmoniosa, pontual, que silencia o céu. Já se lia no Evangelho de Mateus, o Sol se escurecerá e a Lua não dará a sua luz e as estrelas cairão do céu. Frase repetida no de Marcos e que bem poderia descrever o fenómeno de hoje em que a um eclipse se junta uma chuva de estrelas. Socorro-me do texto do coordenador da área de Ciência das Religiões na Universidade Universidade Lusófona Paulo Mendes Pinto, publicada esta semana na revista Visão. Os evangelistas usam a imagem do eclipse para demonstrar o fim dos tempos. Já tivemos, digo eu, a nossa carga apocalíptica na mudança de milénio. Hoje, apesar do manto de escuridão para o qual estamos alertados, sabemos bem que nenhum fim dos tempos terá lugar. Na antiguidade, contudo, os eclipses eram, porque incompreendidos, sinais de alarme, de máxima desordem. Não é final o que a ignorância, consciente ou inconsciente, nos causa sempre? O medo inexplicável do que está para lá da nossa compreensão, da nossa capacidade de cifrar o mundo, o medo que nos é estranho de outras culturas e povos e não apenas de fenómenos naturais terrestres ou cósmicos. O primeiro eclipse que a documentação escrita nos revela teve lugar a 3 de maio de 1375 a.C. Foi observado na cidade de Ugarit, na atual Síria. Hoje, 3.400 anos depois, estamos em Bragança, no aeródromo, junto à cidade, no ponto de observação montado pela Ciência Viva para testemunhar o eclipse solar de 2026. Vamos estar em emissão especial aqui na Antena 1 até às 8 da noite, com especialistas, repórteres em vários pontos do país e de Espanha, para narrar este evento que acaba por ser extraordinário, pois é, em Portugal, o único das nossas vidas. O próximo eclipse solar total visível a partir do nosso país está previsto para 2144. E porquê Bragança? É a pergunta que faço sem mais demoras ao primeiro convidado da tarde, o astrónomo e presidente da Ciência Viva, a Agência Nacional para a Cultura Científica e Tecnológica, Pedro Russo. Boa tarde, Pedro.
12: Boa tarde.
11: Porquê Bragança?
12: E porquê não Bragança, não é?
11: Claro, essa
12: é
11: a mas porquê neste caso?
12: Neste porque caso, há uma tivemos aqui uma razão e, na verdade, o alinhamento que temos aqui entre o Sol, a Lua, este alinhamento perfeito e que acaba por termos aqui uma sombra que acaba por percorrer a Península Ibérica, grande parte da Espanha, que entra ali na zona de Galiza, atravessa-se todo o território espanhol e toca aqui neste cantinho, no Parque Natural de Montezinho, só numa pequena parte do Parque Natural de Montezinho.
11: Aqui no ponto onde nós estamos é 99%.
12: 99,9%.
11: 99,
12: estamos,
11: portanto,
12: muito perto, quase 100. Mas nós astrónomos gostamos de precisão, gostamos de alguma precisão.
11: Também, eu diria que qualquer cidadão comum não consegue distinguir.
12: Vamos conseguir distinguir, porque a diferença é muito grande. Porque, na verdade, quando temos o Sol que está a Lua a tapar completamente o Sol, quando estamos no 100%, conseguimos ver a coroa solar, que de outra forma não conseguimos ver.
11: E aqui, a 99,9%.
12: Aqui não vamos conseguir ver, okay, porque mesmo aquele 0,1%...
11: o que é a coroa solar, estamos a falar
12: estamos a falar da atmosfera do Sol, a parte mais exterior do Sol, e nessa camada mais exterior do Sol, que não é visível normalmente, porque o Sol é muito intenso, mas quando a Lua tapa completamente o Sol, conseguimos ver essa atmosfera do Sol, que de outra forma não conseguimos ver. Nós agora temos uma forma de fazer eclipses artificiais, quase com telescópios espaciais conseguimos tapar o Sol, mas de outra forma era a única forma que tínhamos para estudar esta parte do Sol. E sem estarmos 100% não vamos conseguir ver, mas vamos estar muito, muito perto.
11: A Lua vai passar, como ouvimos, entre a Terra e o Sol, e aqui no nordeste de Portugal haverá uma zona de totalidade, já aqui percebemos. No resto do país o eclipse será parcial, mas também muito significativo, em especial na região norte. Clotilde Nogueira é a diretora executiva do Ciência Viva Bragança. Como se preparou a cidade para este acontecimento? Há um entusiasmo especial por ser o ponto do país a partir do qual este eclipse é, por assim dizer, mais visível?
13: Obviamente que sim. Boa tarde.
11: Boa tarde.
13: Obrigada pelo convite. Bragança está aqui no Nordeste Transmontano, muitas vezes um pouco isolado, digamos assim, do resto do país. Ao sermos brindados com a totalidade na nossa região, houve um grande interesse, não só pelos locais, como também por nacionais e pessoas fora do país, em deslocarem-se para Bragança para observar o eclipse. E isso faz com que haja não só este evento astronómico raro traga pessoas aficionadas, não só pelo evento, mas sim também conhecerem depois a região e tudo o que nós temos aqui no nosso território para oferecer.
11: Já voltamos à conversa, mas gostava de primeiro vos descrever, com a ajuda do repórter Afonso de Sousa, o ambiente e o cenário aqui montado no aeródromo de Bragança, para assistir a esse bailado entre o Sol e a Lua, já com centenas, pelo menos, de pessoas à nossa volta, Afonso.
14: Milhares, diria eu. Esta parte do lado esquerdo da pista do aeródromo propriamente dita, que funciona aqui como o local ideal para ver o sol. O sol está mesmo em frente e mesmo aqui em cima não há nenhuma nebulosidade. Há um fumo que vem de uns incêndios.
11: Mas há vento.
14: Mas há vento,
11: exatamente. Audível de resto na nossa reportagem.
14: Exatamente. Há um vento que ainda bem, porque está um calor muito forte.
11: Ajuda a refrescar
14: forte.
11: Um pouco.
14: Exato. Aqui está montado todo o cenário para que a observação seja perfeita. Há umas tendas com uns palcos onde vão sendo feitas algumas informações às pessoas que lá estão. Há também outro palco pequeno, onde há palestras alusivas a este eclipse e a outros que virão também, e mais algumas coisas, tudo que o Centro de Ciência Viva a nível nacional preparou para todos. Aqui no recinto há muita gente que trouxe guarda-sóis, já sabia que iria estar muito calor e sol, trouxeram guarda-sóis, trouxeram mantinhas para sentarem no chão, trouxeram comida, bebidas, obviamente. Também aqui há algumas barracas de comidas e bebidas para quem eventualmente quiser, e deve haver bastante gente, porque isto ficar aqui 4 ou 5 horas não é fácil. Continuam a entrar pessoas neste recinto, porque há uma porta, obviamente. O que isto parece mais é um festival de verão, com muitos guarda-sóis, muitas pessoas, muitas famílias, é o que se vai notando. Eu estou aqui mesmo na primeira fila, eu digo primeira fila porque há aqui uma série de grades que não deixam que as pessoas passem um pouco mais para lá, também não é necessário, o recinto não está cheio ainda. E nesta primeira fila eu estou a ver que está aqui uma senhora que veio de Lisboa.
15: Lisboa.
14: Já veio há um dia ou dois.
15: Viemos na segunda-feira.
14: Andaram a fazer o que ainda não tinham feito?
15: Exato, andámos a passear, a passar aí pelas nossas terrinhas bonitas.
14: Muito bem, a fazer a Nacional 2, não é?
15: É.
14: E esta coisa do eclipse, porquê?
15: Olha, porque sempre gosto muito, sou uma apaixonada por pôr do sol, por nascer do sol, sempre que vou passear a qualquer lado... E que tenha oportunidade, não perco, nascer ao pôr do sol. Gosto muito das fases da lua, a lua cheia, o quarto minguante, a lua nova.
14: E agora
15: foi. Isto foi tão publicitado. É uma coisa que aconteceu há 100 anos atrás. E foi tão publicitado, e sei que só vai aparecer daqui a 100 e não sei quantos anos, que entusiasmámos os dois, vinham e marido, entusiasmámos-nos imenso, e pronto, estamos expectantes.
14: Muito bem, com os óculos na mão, já seguros para daqui a pouco pôr, para ver então esse eclipse. E vieram também mais pessoas aqui ao lado, com um guarda-sol, prevenidas. Boa tarde.
16: Boa tarde.
14: Vieram de onde?
16: Figueira da Foz.
14: Para
16: ver o eclipse.
14: Já tinha vindo a Bragança?
16: Sim, já, pai, há 20 e tal anos.
14: Está diferente?
16: Está diferente, para melhor.
14: E com o eclipse ainda mais?
16: Ainda melhor.
14: Alguma confusão, talvez, não sei.
16: Tudo tratado em condições.
14: Muito bem.
16: Sim.
14: Muito
16: bem organizado.
14: Muito obrigado.
16: Obrigada.
14: Boa também. Observação para vocês também. É isso, nota-se que há muita gente, mas que há uma organização... Cuidado, é bem feita, com muitas forças de segurança, mas que estão um pouco disfarçadas pelo meio das pessoas. Há também gaiteiros, que hão de tocar mais daqui a pouco, e outros músicos que também hão de fazer esta festa, que há de continuar tarde dentro até às 8, pelo menos aqui na nossa emissão.
11: A reportagem de Afonso de Sousa aqui no recinto do aeródromo de Bragança, onde estamos instalados, em Espanha. Correspondente da RTP Antena 1 no país vizinho, Ana Romeu, está em Guadalajara. Ana, como é que está o ambiente e a curiosidade se por aí? Não, não é possível esse contacto, vai ser daqui a instantes. Bom, regressando aqui a Bragança e às condições que aqui temos, eu perguntava a Clotilde e Pedro Russo, quem quiser responder, quais acham que são as condições ideais para se assistir a um eclipse solar? Estamos perante essas condições atmosféricas ideais? Céu limpo, visibilidade máxima ou não? Este vento... Claro que é uma ajuda para quem é que está a suportar este calor, mas não é disso que eu falo, da questão da visibilidade.
17: Eu acho que estamos aqui com condições muito, muito boas, não diria perfeitas, porque estamos aqui num eclipse de verão, onde está bastante quente e sentimos esse calor e o sol aquece mesmo, mas por outro lado temos um céu praticamente limpo, não estamos com se calhar algum
12: restos de alguns incêndios que infelizmente estão nos a afetar.
11: Isso foi logo visível logo,
12: logo pela manhã, mas acho que não vão ter um impacto muito grande na observação do eclipse. Vamos daqui a pouco mais de meia hora, vamos começar aqui, o eclipse vai começar e teremos aqui umas condições quase perfeitas. Eu também sei que infelizmente não é o caso em todo Portugal continental. Quem está junto ao mar, pelo menos nas zonas do norte, já está uma neblina a entrar, a famosa neblina do norte, está a entrar já ali pela costa e provavelmente muitas pessoas não vão poder observar este
11: já
12: eclipse.
11: Já não tem tempo de chegar aqui a Bragança, Clotilde, mas há muitos forasteiros que cá vêm. Notam também, não só por parte do cidadão comum, mas de pessoas mais ligadas à ciência, que há essa curiosidade, estão a receber aqui muitos especialistas e investigadores?
13: Sim, isto tudo foi articulado com a Ciência Viva, com a Agência Nacional. E também a parte dos caça-eclipses, não é? Uhum. Tivemos contactos...
11: Há os caça-fantasmas e há os caça-eclipses.
13: Exatamente. Tivemos contactos de americanos, pessoas de vários países, para vir assistir aqui ao eclipse. Obviamente que, dado ser uma área muito restrita e a área que é visível e a duração que é em Espanha, acabou por, não digamos competir, mas ser mais atrativo para essas pessoas.
11: Porque Espanha tem uma grande, vasta área dentro da chamada faixa da totalidade. Querem explicar, Pedro, o que é esta faixa da totalidade?
12: Essa faixa de totalidade é uma faixa, como a palavra diz, que neste caso vai atravessar toda a Península Ibérica, e tocar aqui em Portugal, como também já referimos, onde há um alinhamento perfeito entre o Sol, a Lua e a Terra. Uma faixa que pode ter algumas até centenas de quilómetros, mas terá, e aí o alinhamento é perfeito e teremos o eclipse a 100%. De facto, em Espanha temos aqui uma grande área que vai do norte de Espanha até ao sul de Espanha, de muito perto de Barcelona, e que acaba por ser visível o eclipse em toda a sua totalidade. E é claro que é uma zona muito grande, com muitas mais cidades onde o eclipse é visível e com um território muito mais vasto. Aqui em Portugal temos aqui Bragança, neste cantinho, que também nos torna bastante únicos.
11: Falámos do ponto onde será visível a 100%, digamos assim, o eclipse solar, incluindo a coroa do Sol. Clotilde Nogueira, estamos a falar de uma área muito específica do Parque Natural de Montezinho.
13: Sim, estamos a falar numa área muito... Embora a área até possa ser um bocadinho mais alargada, o que acontece é, para termos aquele anfiteatro natural em que vamos ter uma visibilidade, vamos ter uma vista desimpedida para observar o pôr do sol, porque o eclipse do sol vai acontecer na altura de apanhar ali o início do pôr do sol, nem toda essa área... Nem toda, sim, né, o pôr do sol vai ser mais ou menos por volta das 8h30, mas apanha já o sol... baixo, digamos assim, no horizonte. Por isso é necessário, embora apanhe as aldeias, por exemplo, de Guadramil e de Rio do Norte, como elas estão num vale, não é possível ver o eclipse total.
11: E os acessos estão de alguma forma condicionados, até por causa do risco de incêndios, até porque esta emissão e esta vossa iniciativa estava para acontecer naquele local, mas houve uma deslocação para aqui pelo aeródromo por causa do risco de incêndio.
13: Exatamente, o risco de incêndio é máximo hoje, e como estamos todos a sentir, estão 38 graus em Bragança, foi a temperatura máxima atingida, e daí o deslocarmos-nos aqui para o aeródromo. E claro que o acesso a Rio do Nouro é condicionado também para evitar essa concentração e as pessoas colocarem-se em risco.
11: De resto, há recomendações da própria Proteção Civil, precisamente por causa desse risco. A Autoridade Nacional de Emergência e Proteção Civil elaborou um plano para fazer face à afluência e prevê alguns acessos condicionados a algumas zonas do parque, também posicionamento meios incluindo da GNR, e são recomendações extensíveis a outras áreas rurais ou florestais do país às quais as pessoas se desloquem para assistir-se ao eclipse solar. Agora sim, vamos aqui até à vizinha Espanha, já falei há pouco, para irmos ao encontro da correspondente da Antena 1 e RTP no país vizinho, Ana Romeu, que está em Guadalajara. Qual é o ambiente aí? Há muita expectativa, muita curiosidade?
18: Sim, nesta altura estou precisamente em Guadalajara, mas no Observatório Oficial de Dieves. É o maior observatório espanhol nesta altura, E aqui diria que há uma espécie de festa da ciência. Conta também com a presença, por exemplo, de dois astronautas espanhóis, físicos, também cientistas moleculares, portanto tudo à volta da ciência. É aqui este compasso de espera para que seja possível então olhar para o céu e ver o Sol ser totalmente tapado pela Lua. Já se sabe que isso vai acontecer primeiro na Galiza e depois vai andando de oeste para leste, terminando nas Baleares. Espanha é privilegiada, uma vez que tem 13 comunidades autónomas onde este fenómeno vai ser totalmente possível de ser observado. Neste sítio onde me encontro, em Guadalajara, mas também na Galiza, na Cantábria, no País Vasco, como disse também, nas Baleares. O risco é alguma nebulosidade, sobretudo na parte norte do país, o que significa que pode estar em causa, de facto, olhar para o céu e ver esse eclipse solar total a acontecer. E o outro risco, já se sabe, é o risco de incêndio, porque nesta altura há milhões de pessoas a deslocarem-se de um lado para o outro. As autoestradas das principais saídas, quer de Barcelona, quer de Madrid, estão completamente interrompidas, no sentido em que há muito, muito trânsito, e, portanto, esses são os dois riscos. Ou nuvens ou o perigo de incêndios, com tantas pessoas a andarem de um lado para o outro com estas temperaturas tão elevadas.
11: Espanha privilegiada, e mais privilegiada, uma vez que no próximo ano vai ter outro eclipse total visível a partir do sul do país. Mas regressamos a Bragança para assinalar-se este acontecimento no país. Pedro Mota Machado, boa tarde. Houve e há muitas atividades envolvidas em torno do fenómeno. O senhor é astrofísico e comissário nacional para o eclipse do Sol 2026. Quer explicar em que consistiu e consiste o seu trabalho, afinal, como comissário?
19: E ajudar, por um lado, a ciência viva, e fica aqui, antes de mais, uma palavra de apreço à ciência viva, quer nacional, quer à ciência viva de Bragança, pelo facto de terem envidado esforços incríveis para montar este fantástico e espetacular evento que está a decorrer e que podemos ver aqui à nossa volta. Olha, eu estava a passar há bocado e sabe o que é que eu senti? Na empatia, no sorriso das pessoas, vem-me à cabeça a seguinte frase: nós estamos num verdadeiro Woodstock astronómico. Ouça, no meio de...
11: Sabe que a primeira pergunta que aqui me fizeram quando eu mal cheguei aqui, ainda estava isto praticamente vazio, foi onde é que o Sol se põe? E eu tinha acabado de chegar e eu ainda nem tinha tido tempo de pensar, e eu não sei. E a pessoa que me fez a pergunta ficou super desiludida, mas como é que este tipo vem para aqui, para este local, e que percebeu que trabalhava na rádio, não percebeu o que fazia, mas percebeu que trabalhava na rádio, como é que não sabe? Eu tinha mesmo acabado de chegar. Mas isso demonstrou o entusiasmo que falava.
19: Nós precisamos sempre de referências, e temos que ver em que sítio é que está a andar o Sol, onde é que se vai pôr o Sol, não é? Oeste, e isso, claro que, por exemplo, este tipo de medições e ver com antecedência para a escolha dos locais foi algo que foi feito pelos meus colegas que estão aqui presentes nesta mesa agora, e que, claro que foi tudo acautelado com muito tempo, porque às vezes parece que é tudo fácil, que as coisas caem do céu, mas a única coisa que cai do céu é às vezes chuva, que parece que não é hoje, ou às vezes eclipses, quando a gente tem muita sorte, não é?
11: Há uma chuva, mas de estrelas, não é?
19: E já viu, mas isso é só revela que
11: depois das 10 da noite, não é?
19: É, depois das 10 da noite tem que haver uma organização incrível. Imagina, imagine só a antecedência com que tivemos que fazer todas as encomendas para, no dia do eclipse, umas horas depois, termos aqui à borla e para toda a gente, de forma ultrademocrática, um espetáculo fascinante, que é um fogo de artifício natural, sem risco de incêndios nem nada.
11: Muito rapidamente, o que é que as pessoas que aqui fiquem à espera, quer das chuvas de estrelas, quer do eclipse, podem observar no céu, no seu entender, que poderá ser mais entusiasmante?
19: São várias coisas. Primeiro, com a ajuda dos óculos do eclipse, obviamente, porque não se pode olhar para o... Isso já toda a gente sabe.
11: Mas é bom fazer esse olhar.
19: Até o grande urso que está aqui na nossa frente tem uns óculos postos, não é?
11: É verdade, temos aqui um urso no centro do recinto. É um urso que simboliza o quê já agora?
19: Isto, os meus colegas de Bragança sabem melhor.
11: É alguma mascote?
20: Não, foi... Clotilde. Há uns anos houve... vestígios de um urso que passou aqui pelo Parque Natural Montezinho, e foi ali perto de Vilarinho.
11: Ah, sim, estou recordado.
20: Daí, este urso que está aqui é o Vilarinho.
11: Foi adotado.
19: já tem os óculos postos, já está tudo preparado para ver o eclipse. O que é que as pessoas vão ver? Com a ajuda dos óculos vão ver que vai começar a desaparecer o disco solar tapado pela Lua, e quando isso começar a acontecer, quando for já uma área significativa do Sol a ser tapado pela Lua, vamos sentir, e vai ser uma delícia, vai ficar mais frio. Que maravilha, que está um calor enorme agora. Vai ficar mais frio, vamos então sentir o abaixamento da temperatura, vamos sentir também que fica, não vai ficar de noite, porque não é eclipse total, é quase, é 99,9% aqui onde nós estamos, mas a luz vai ficar um azul prateado, vai ficar muito bonito. As sombras ficam completamente diferentes. Reparem nisso depois, que vão ver que durante o eclipse, aliás, no país todo nota-se isso, que as sombras, é mais umbra, é binário, ou iluminado ou escuro, a zona de transição...
11: Mais dura, uma sombra mais dura, para quem gosta da fotografia, percebe o que eu quero dizer. E já agora, para quem também quer fazer reportagem fotográfica ou filmes para registar imagens, também deve ter os mesmos cuidados, usar filtros no próprio equipamento, para não prejudicar a visão nem o equipamento. E, Carina Jorge, agora vamos sair para as notícias, meteorologia, as temperaturas, mas já voltamos de novo daqui a instantes. Bragança.
0: Fica combinado. Miguel Soares, em direto do Aeródromo de Bragança, para acompanhar este eclipse solar em 2026. Antes disso, e tal como dizia o Miguel, vamos lá então olhar para o dia de amanhã. Céu pouco nublado ou limpo, com mais nebulosidade junto à costa no norte e centro do país, e uma pequena subida de temperatura no Algarve. Começamos pelo Porto e por Aveiro, onde estarão amanhã 25 graus de máxima. Viana do Castelo e Leiria, 26. Coimbra, 30. Lisboa, 32. Braga, Santarém e Faro, 33. Guarda e Setúbal, 34. Vila Real e Viseu, 35. Porto Alegre, 37. Bragança e Beja, 38. E, por fim, Castelo Branco e Évora. Amanhã chegam aos 39 graus de máxima. Vêm aí as notícias.
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0: Seis horas no continente e na Madeira, 5 nos Açores. Susana, de volta à atualidade, principais títulos a esta hora.
21: O primeiro-ministro garante que Marcelo Rebelo de Sousa está tranquilo, bem disposto e restabelecido. O antigo presidente da República sentiu-se mal ao início da tarde e está em observação no hospital de Faro. Conduzir a mais de 180 km por hora poderá vir a ser crime. O Ministério da Administração Interna vai reforçar a fiscalização nas estradas. O povo português não pode ser xenófobo. O historial de imigração não lhe dá esse direito. Palavras do Núncio Apostólico esta tarde em Fátima.
0: Por agora estão 22 graus no Porto, 24 em Ponta Delgada, 27 em Coimbra e no Funchal e 30 em Lisboa e Faro. Notícias às 6 da tarde. Edição de Susana Barros.
21: O primeiro-ministro anunciou há pouco na rede social X que já falou ao telefone com Marcelo Rebelo de Sousa, que encontrou tranquilo, muito bem disposto e restabelecido da situação que o levou hoje a comprovar uma vez mais, segundo Luís Montenegro, a comprovar a qualidade do Serviço Nacional de Saúde e a competência dos profissionais do SNS. Palavras de Luís Montenegro há pouco, numa altura em que Marcelo Rebelo de Sousa ainda está no Hospital de Faro. Tatiana Felício, agora em direto do hospital. Alguma informação para já do hospital sobre Marcelo?
22: Não, por aqui não há informações oficiais por parte da administração hospitalar, mas consegui apurar junto de uma fonte interna do hospital que Marcelo Rebelo de Sousa deverá estar agora em observação e a realizar exames médicos numa zona reservada para preservar naturalmente a sua privacidade, ainda sem uma confirmação oficial, lá está, mas esta mesma fonte indica que poderá ter tratado de uma crise vasovagal. Ao que tudo indica, o antigo Presidente da República sofreu um breve desmaio, uma indisposição ao início da tarde, estaria num restaurante em Monte Gordo, onde costuma passar férias, no concelho de Vila Real de Santo António, e foi transportado por prevenção para o Hospital de Faro pouco antes das 4 da tarde, onde ainda se encontra em observação e aparentemente a realizar exames médicos. São estas, para já, as informações, como eu dizia ao início, não oficiais por parte da administração hospitalar sobre o estado de saúde do antigo Presidente da República.
21: Tatiana Felício, em direto do Hospital de Faro, onde se encontrou o antigo Presidente da República, Marcelo Rebelo de Sousa, que se sentiu mal ao início da tarde e está em observação. Luís Montenegro já disse, no entanto, que este episódio demonstrou a qualidade do Serviço Nacional de Saúde e a competência dos profissionais do SNS. Há um incêndio no Conselho do Sabugal, no distrito da Guarda. Está a ser combatido com 9 aeronaves. Rui Oliveira, o oficial de operações da Proteção Civil, disse há pouco à Antena 1 esperar que, com

0: a mobilização de meios em breve se consiga dominar este fogo.
1: Temos então o incêndio em Nave, no concelho de Sabugal, nas Beiras e Serra da Estrela. Neste momento é o incêndio que o maior número de meios mobiliza. Estamos com 149 operacionais, 36 veículos e 9 meios aéreos. O incêndio, neste momento, a cabeça do incêndio já se encontra dominado, juntamente com o flanco direito, estando apenas ativo o flanco esquerdo. Aguardamos então a chegada dos meios aéreos que foram, entretanto, reforçados e dos meios terrestres e contamos na próxima hora ter o incêndio em resolução.
0: Nesta altura há 9 meios aéreos, centena e meia de operacionais a combater este incêndio no concelho do Sabugal. O Ministro da Administração Interna admite que circular a mais de 180 km por hora pode passar a ser considerado crime. No Ministério da Administração Interna em Lisboa, Luís Neves, no final de uma reunião com responsáveis da Autoridade Nacional de Segurança Rodoviária, GNR e PSP, afirmou que estão a ser pensadas medidas a introduzir no novo Código da Estrada, de modo a tornar a circulação em Portugal mais segura.

0: Não é possível ouvir nesta altura o ministro Luís Neves, eram palavras do ministro da Administração Interna, a admitir que circular a mais de 180 km por hora poderá passar a ser considerado crime. Vamos tentar melhorar este som e ouvi-lo em melhores condições. Um cristão não tem o direito a ser xenófobo, o povo português também não. Quem o diz é o núncio apostólico em Portugal, Andrés Carrascosa, está em Fátima, a presidir à peregrinação de agosto, e em conferência de imprensa esta tarde defendeu que a história da imigração dos portugueses ajuda a compreender o fenómeno e o movimento migratório.
1: Eu acho que um cristão não tem direito a ser xenófobo, a dizer todo mundo é mau. Momento. Com a fé, com o evangelho na mão, não temos direito. Mas se não temos direito como cristãos, eu acho que o povo português é um povo que não tem direito a ser xenófobo. Porque tantos momentos da sua história, tantos portugueses, saíram procurar melhores condições de vida para a própria família em outros lugares e sofreram aquilo que sofreram.
0: Andrés Carrascosa, o representante diplomático da Santa Sé em Portugal, o núncio apostólico, acrescentou que ser xenófobo é ver todos os estrangeiros como maus. A crítica de Carrascosa hoje em Fátima, onde são esperados milhares de pessoas para a peregrinação internacional de agosto. O cabaz alimentar desceu na última semana, custa menos 1,53 euros. O porta-voz da DECO Proteste, Nuno Figueiredo, explica que, apesar do preço do peixe ter subido, outros produtos, como os legumes e os cereais, contribuíram para a descida deste cabaz.
2: O cabaz, apesar de ter reduzido face à semana anterior, dou-lhe um exemplo. Há duas semanas, o cabaz estava num valor mais alto. Subiu 30, 40 cêntimos e agora baixou 1 euro e pouco. Normalmente, o que define o valor do cabaz e o que desestabiliza é a carne e o peixe. E esta semana, mesmo tendo sido um valor mais baixo face à semana passada, o peixe subiu. A sorte é que, no meio de tudo isto, os valores que desceram tiveram um peso maior. Falamos essencialmente de legumes, cereais e produtos dessa linha, que baixaram os valores face à semana anterior. E, como dizia anteriormente, depois existe a carne e o peixe, que assumiram um valor inverso.
0: A DECO Proteste revela que o cabaz, composto por 63 produtos, custa agora 252 euros, um valor que ainda assim fica acima do preço praticado no início do ano.
2: O valor ainda está bastante acima do que estava no arranque deste ano 2026. Estamos a falar num valor de perto de 11 euros mais caro do que estava no início deste ano, portanto nem sequer falemos de como estava há 2 anos e há 3 e há 4, mas basta recuar até janeiro deste ano para termos um aumento a rondar os 11 euros. E mesmo quando o cabaz baixa semanalmente, nunca baixa para o valor aproximado sequer àquilo que tínhamos no início de 2026.
0: O porta-voz da DECO Proteste, Nuno Figueiredo, o cabaz alimentar baixou 1,53 euros na última semana. Morreu Eugénio Fonseca, o antigo presidente da Cáritas Portuguesa, agora dirigia a Confederação Portuguesa de

0: espalhadas pela relva, alguns óculos certificados. Caso contrário, pensar-se-ia até há cerca de meia hora que é uma tarde de verão absolutamente normal. Eu estou mesmo ao lado da Sofia Ferreira e do marido, óculos certificados na mão. Pelo que eu percebo, foi planeado com bastante antecedência.
1: Foi. Mal a gente soube do evento, a gente procurou antecipar-se e comprar os óculos com algum tempo para não andar nas filas de espera das farmácias.
0: Conseguiu-os num supermercado, certo?
1: Sim, consegui no Auchá de Gondomar há duas semanas atrás com a maior facilidade.
0: Conheço amigos familiares que não tenham tido a mesma sorte e que não tenham óculos para ver o eclipse agora?
1: Sim, conheço alguns que não têm, até optaram por não vir porque não tiveram acesso aos óculos.
0: Expectativas para daqui a 30 minutos, Sofia?
1: Seja um final de tarde espetacular, já é normal aqui no jardim, mas hoje vai ser épico.
0: E estamos mesmo num local privilegiado, portanto, mesmo em frente ao sol, de frente para o Rio Douro.
1: Sim, está mesmo na fila da frente, está mesmo espetacular. O ambiente aqui do morro já costuma ser espetacular, mas hoje está fenomenal.
0: Muito obrigado, bom eclipse. Bem, pelas conversas que eu também fui ouvindo aqui e ali, já se admite daqui a cerca de meia hora que vai ser uma enchente de pessoas ainda maior do que já se observa aqui no Jardim do Morro, e por enquanto a música, com o sol ainda a espreitar em pleno, e também o rio, vão tornando essa espera pelo eclipse bastante agradável.
2: João Coraceiro, em Vila Nova de Gaia, e em Santo Amaro do Eiras, Cláudia Godinho, na praia, há uma hora ainda havia quem procurasse por óculos, e nesta altura...
3: Continua a ser uma verdade, sendo que às 6 da tarde houve aqui uma festa, porque foi o momento em que esses óculos que iam ser aqui disponibilizados começaram a ser distribuídos pelas pessoas. As pessoas bateram palmas, continuam a ser distribuídos, é um par por pessoa, e assim vão recebendo as pessoas e vão saindo. Mas houve quem tivesse já trazido os óculos e não precisa de estar na fila, aqui junto ao ecrã gigante onde vai ser também transmitido o eclipse, há quem aproveita a sombra, há muitas toalhas no chão, pessoas que trouxeram cadeiras, que esperam e que aguardam por esse momento, vêm com os amigos, com a família. E aqui o caso da Margarida Amaro, que até traz aqui um pormenor, uns brincos com o sol para assistir a este eclipse. Margarida, porque é que este foi o sítio escolhido?
4: Foi o sítio escolhido porque é perto da minha casa, costumo vir aqui, gosto da praia e pareceu-me bem vir à praia ver o eclipse solar.
3: Sendo que foi só uma vinda à praia para ver o eclipse, não foi para aproveitar um dia de praia?
4: Foi só uma vinda à praia para ver o eclipse, mesmo.
3: E vocês até trouxeram já os óculos convosco, foi difícil encontrar?
4: Trouxemos os óculos connosco, eu fui a que mais me adiantei, mas os meus amigos tiveram uma grande dificuldade em encontrar, só que depois lá conseguiram, mas com antecedência.
3: E quais são aqui as expectativas para esse momento?
4: Eu estou curiosa porque nunca pensei em ver isto, não é? Acontece muito em muito tempo, mas a expectativa é que seja um momento bonito, de alguns segundinhos, mas muito bonito.
3: Muito obrigada, Margarida. A Margarida é uma das centenas de pessoas que estão, centenas não, milhares de pessoas que estão aqui para ver o eclipse em Lisboa.
2: Uma das várias milhares de pessoas, Cláudio Godinho, em Santo Amaro de Oeiras. E vamos continuar com a emissão a partir de Bragança, Karina.
5: Até porque é possível ver um eclipse solar através da rádio. Susana, edição das 6 com Susana Barros, em simultâneo com a RTP Antena 1 Açores, também com a RTP Mundo, em permanência em noticias.rtp.pt. Antes de seguirmos caminho até Bragança, Paulo Galvão, atualizamos novamente o trânsito.
6: Vamos aí, vamos fazer uma ronda de norte para sul. Começamos na ligação de Braga a Vila Verde, trânsito demorado na variante do Cávado. Temos esta hora na cidade do Porto filas na subida do Estádio do Dragão para a A3, na via de cintura interna, também entre o Amial e o Tabuleiro da Ponta Rábida. A saída do Porto para Matosinhos está preenchida e demorada na A28, a A44 também está a escoar em direção à Ponte do Freixo em Gaia. Final da A3 também com trânsito acumulado a partir da saída para o Hospital de São João para a via de cintura interna. Temos um acidente na A41 no sentido Espinho-Matosinhos, na zona de Gandra, com trânsito a parar, a pedir atenção à velocidade. Temos também um acidente na ligação da A41 à A28 em direção ao norte, com o trânsito ali a parar também junto ao aeroporto Francisco Sá Carneiro, e depois entre o Porto e a zona de saída para a Póvoa de Varzim vai sem marcha lenta em vários quilómetros. Na região de Lisboa, trânsito demorado esta hora para a Ponte 25 de Abril. É uma tarde difícil para chegar à margem sul. Houve uma avaria a meio do tabuleiro, via esquerda ocupada. O trânsito está parado a partir do Jardim Zoológico de Lisboa. Todos os acessos estão muito demorados para sair da capital.

0: capital. Há muito movimento também de norte para sul na ponte Vasco da Gama, com filas no início do tabuleiro e depois marcha lenta em toda a extensão até à saída para o Montijo. O segundo circular está preenchido, a entrada no túnel do Grilo em hora de ponta, filas compactas na A5 a partir do Marquês de Pombal até à subida de Monsanto, onde houve uma ocorrência nesta zona de trabalhos, e depois a A5 vai completa neste dia de agosto entre a zona de Monsanto e a saída para Caxias. Muito movimento em direção à costa ocidental, é o que acontece esta hora no final da A5, na zona de Alcabidez, em direção à saída da autoestrada de Cascais, porque muitos portugueses estão a caminho de ver o pôr do sol, ou melhor, o eclipse, numa zona de praia. É o que acontece esta hora na Malveira da Serra, está parada a Nacional 9-1, a caminho do Cabo da Roca, a zona do Guincho também com trânsito demorado. A Marginal está preenchida entre Algés e a zona de Oeiras. O destino é o mesmo, que também esta hora costuma haver trânsito de saída da Costa da Caparica para Lisboa. Verificamos o contrário, há filas compactas a caminho da Costa da Caparica junto à saída para a Trafaria, e curioso também, no Algarve temos trânsito com filas, por vezes com trânsito a parar em alguns locais entre Lagos e Vila do Bispo. Na Nacional 125, o destino são as praias da Costa Vicentina e a zona de Sagres.
1: O que um eclipse faz, Paulo Galvão?
0: É verdade.
1: Bom, o que interessa aqui é que conduza com precaução. Temos tempo, sem pressa. A linha verde continua disponível. 821-0101. Boa viagem, cuidado.
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1: Voltamos agora à nossa emissão especial que acompanha o eclipse solar em pleno aeródromo de Bragança com Miguel Soares. Olá novamente, Miguel.
3: Estamos de volta à Bragança para testemunhar o eclipse solar total de 2026, evento raro que suscita muita curiosidade. A palavra eclipse vem do grego antigo eclepsis, que significa abandono, falha ou ocultação. O termo surgiu da união do prefixo ek, fora, com o verbo leipo, deixar, indicando a ideia de que um astro deixava de brilhar ou desaparecia do céu. Neste segundo segmento da emissão especial desta tarde, contamos com novos convidados. Começo por si, José Augusto Matos, astrónomo. Boa tarde.
4: Olá, Miguel, boa tarde.
3: E, na verdade, neste caso, nem os astros nos abandonam, nem desaparecem do céu, sendo um fenómeno natural e previsível na antiguidade, mas hoje em dia, porque é que causa tanta curiosidade, nomeadamente dos espíritos, como o senhor que veio para aqui munido do seu telescópio?
4: Bem, de facto nós, quando estamos a observar um eclipse solar, é mais pelo espetáculo visual. Nós aqui em Bragança, como vocês também já disseram na emissão, nós não vamos ter a totalidade, estamos certo, um bocadinho fora da totalidade. Mas aqui a expectativa daqui mais ou menos uma hora e pouco é ter 99% de parcialidade.
3: E, portanto, 99,9%.
4: Não, exatamente, 99,9. E portanto, nesse aspecto, esperemos que na altura nós vamos notar aqui para Poente uma quebra de luz, claramente, e digamos alguma descida de temperatura, o que até calha bem, porque estamos aqui a assar já agora para os nossos ouvintes saberem o que é que nos está aqui a acontecer.
3: Mas enquanto perito, o que é que o atrai num fenómeno que, sendo raro a partir de Portugal, na verdade, a partir de outros pontos do planeta, não é assim tão raro.
4: Sim, é verdade.
3: Por exemplo, para o ano, em Espanha, já que o disse, no sul de Espanha vai ser visível um novo eclipse total.
4: Eclipse, exatamente. Ou seja, nós neste caso, eu penso que a palavra certa é mesmo essa, é a raridade. Ou seja, de facto, aqui em Portugal é muito raro acontecer uma coisa destas.
3: O último foi há 112...
4: 1912.
3: 1912, portanto,
4: 114
3: anos.
4: Anos. Nós dois ainda éramos muito novos, não é, Miguel?
3: É verdade.
4: É verdade.
3: Eu ainda gatinhava.
4: Exatamente. Mas cá está, foi já em meio tempo. E, no entanto, como eu também estava a referir, nós vamos ter, para o ano, um bom parcial em Portugal. E daqui a 2 anos, outra vez, um bom parcial. Portanto, desse ponto de vista, este não é o equilíbrio derradeiro. Eu às vezes tenho escutado esta semana.
3: E aliás, aqui em Bragança já houve um eclipse em 2005.
4: Exatamente,
3: embora diferente.
4: No dia 3 de outubro de 2005 foi anular, cá em Bragança, na altura.
3: Numa lógica de descubra as diferenças, quais são as principais?
4: É sim, no anular é uma altura em que a Lua não consegue tapar completamente o Sol, porque está um bocadinho mais longe nesse momento, e fica então um ar de luz a toda a volta a espetar. Nós na altura tivemos a observá-lo na cidade e também foi um espetáculo interessante e deu um bom parcial no resto do país na altura também, não é? Portanto, os parciais têm a acontecido em Portugal, e esse 2005 também foi, acho que valeu a pena. Agora, vamos, é o que eu estava a referir, vamos voltar a tempo ao ano, e daqui a 2 anos novamente, portanto, as pessoas que não desesperem, ainda vai haver mais.
3: Ora, em Espanha, na faixa dos 100% de totalidade deste eclipse, mesmo no centro, está o astrónomo Máximo Ferreira, boa tarde. Aí, ao contrário dos sumíticos 26 segundos de eclipse total num ponto muito pequeno, muito localizado de Bragança, poderá testemunhar quase 2 minutos de semi-escuridão. É um dos locais mais privilegiados de toda a Península Ibérica para assistir ao apagão do sol. Foi isso que o levou até aí?
5: É verdade. Bom, houve uma outra razão pessoal, do ponto de vista de apoio logístico de uma empresa que é luso-espanhola, que tem aqui uma localização em plena linha de centralidade. Naturalmente, se estivéssemos em Oviedo, portanto, mais para o norte de Espanha, a duração do eclipse era um pouquinho maior, mais 9 segundos, mas valeu a pena escolhermos este local. É o local onde nós daqui a pouco vamos...
3: E como é que está aí a expectativa? Há muita gente aí localizada, Máximo Ferreira?
5: Há muita gente, de resto aqui, pelo menos nesta região de Espanha, tem havido uma organização, eu diria, muito esmerada. Não só da cedência de óculos nas estações de serviço, nos restaurantes, nos hotéis, avisos nos painéis das autoestradas, um conjunto de coisas, e neste pequeno município que nós já tínhamos preparado a vinda desde o ano passado por esta data, neste pequeno município eles tiveram o cuidado de descentralizar as atividades. E, portanto, há 4 ou 5 pontos de observação aqui na cidade de Almazã, e é por aqui que nós estamos num dos pontos.
3: Que crenças e mitos estão associados historicamente a um fenómeno que na antiguidade não se conseguia explicar?
5: Bom, o que se fazia na antiguidade era que quase tudo não se explicava. Não havia conhecimento científico, não havia conhecimento capaz de interpretar os fenómenos e, portanto, era tudo atribuído a forças naturais, ou melhor, sobrenaturais. Qualquer coisa, tudo o que estava por cima da cabeça, a chuva, os trovões, os relâmpagos e, naturalmente, os eclipses. Há mais histórias relacionadas com os eclipses da Lua, não é porque haja mais eclipses da Lua, mas é porque, como nós já temos ouvido nas intervenções anteriores, um eclipse do Sol só ser uma faixa muito estreita da Terra, o eclipse da Lua é visível de metade da Terra, portanto é mais fácil, é maior o número de eclipses lunares que nós podemos ver do que eclipses solares, e dos eclipses solares há algumas interpretações, e algumas das quais nós precisávamos ver transpostas para o presente. Por exemplo, dois povos que numa zona, agora é a Tunísia, por aí assim, dois povos que lutavam entre si e por ocasião de um eclipse, não sabendo o que era, achavam que eram os deuses enfurecidos por eles estarem a guerrear e, portanto, fizeram as pazes e terminaram a guerra. Depois, eclipse da Lua, há uma outra história muito associada, enfim, que tem um cheirinho português, de Cristóvão Colombo na Jamaica, mas com o eclipse lunar. Esse é um assunto que naturalmente nós vamos abordar ainda nos próximos 15 dias, porque é sempre assim, quando há um eclipse do Sol, há um da Lua daí a 15 dias. Agora na Lua Nova, daqui a 15 dias na Lua Cheia.
3: Máximo Ferreira, desejo-lhe uma boa observação, a continuação de uma boa tarde. Também em Espanha está o diretor do Observatório Astronómico e Geofísico da Universidade de Coimbra, Ricardo Gafeira, outro privilegiado, está perto de Palência, também na zona central da faixa de totalidade. Vai ter 1 minuto e 45 segundos para observar o eclipse total. Está ansioso?
6: Antes de mais, boa tarde a todos. Sim, eu e toda a comunidade que está aqui neste local.
3: São muitas as pessoas que aí estão?
6: Sim, são várias centenas de pessoas, uma mistura entre profissionais e pessoas da comunidade, também vieram com os seus telescópios e algumas escolas. Então temos aqui uma pequena multidão aqui nesta localização para observar o eclipse dentro da zona de totalidade.
3: Como diretor de um observatório, o que é que mais o atrai e estimula num acontecimento como este? É uma oportunidade de divulgação científica?
6: É uma oportunidade dual. Tanto como diretor do observatório, como o Observatório Astronómico de Coimbra tem também valências de investigação, é uma oportunidade também para recolher dados e fazer observações únicas, e eu estou neste local também, trouxe algum equipamento, telescópios especializados para fazer observações dedicadas da coroa solar, algo que só é possível realizar durante o eclipse total, e também a divulgação de outras atividades que estão a ser feitas no observatório ou com parceria com outras instituições da cidade de Coimbra, onde esperamos ter várias centenas de pessoas connosco a observar em segurança e também poderem ter acesso a alguma explicação um pouco mais detalhada e aos conhecimentos dos cientistas que estão no local a acompanhar os observadores deste eclipse que nos procuraram.
3: Muito obrigado, Ricardo Gafeira, também pela sua intervenção nesta emissão especial da Antena 1. Ouvimos aqui Máximo Ferreira falar dos medos, dos receios que dominavam os povos na Antiguidade, em especial, porque não conseguiam explicar os eclipses. Esses medos e esses receios estão muitas vezes também associados à própria religião e aos cultos religiosos. A repórter Ana Gonçalves está no Santuário do Sameiro. Olá, Ana. Aí imagino que já não haja quem não perceba o que se passa esta tarde. Pergunto-te se há muita curiosidade em torno do eclipse.
7: Há muita curiosidade, Miguel. Há muita gente e muita gente que continua a chegar com as cadeiras de praia, com as geleiras. Há mesas até montadas e há também tendas da Proteção Civil que já estiveram a distribuir cerca de 800 óculos. Eram 1000, guardaram 200 para uma fila enorme que ainda está aqui, pessoas que ainda não têm os óculos adequados para ver o eclipse. Há também a GNR a cavalo que anda por aqui, e os bombeiros sapadores, a Proteção Civil e também voluntários. As pessoas vieram em grupos, vieram em família, vieram também muitos grupos de jovens. Aqui ao meu lado e nesta fila enorme de cerca de mais de 200 pessoas está também uma família que ainda espera, porque ainda há ali 200 óculos para serem entregues. Tem esperança? Porque à sua frente já estão mais de 200 pessoas.
8: Talvez, sim. O que me informaram é que vão começar a distribuir uns óculos por cada grupo de pessoas e se isso acontecer, então talvez chegue aqui. Nós já estamos aqui há mais de 40 minutos. Enfim, ainda temos...
7: Não é fácil aqui ao sol.
8: Não, não é nada fácil. E nós procurámos os óculos por todo lado e não encontramos e pronto, viemos aqui como última chance para conseguir os óculos. Vamos ver se conseguimos e se temos sorte.
7: E se não conseguir?
8: Se não conseguir, não olhamos para o sol, vemos a projeção ali naquela ecrã e pronto.
7: Mas eu vi que traz aqui uns óculos improvisados.
8: Sim.
7: Que não são aconselháveis.
8: Não, vimos, não, é uma caixinha que faz uma projeção. Não faz mal aos olhos, porque basicamente projeta, é como se fosse uma câmara fotográfica das antigas, não é? Projeta a luz na face oposta e nós ficamos de costas para o sol para poder olhar por ela. Fiz com uma caixa de cereais, vi na internet.
7: E bastante entusiasmadas estão a Camila e a Alice. A Alice, que é filha, ou a Camila, a Alice, trouxe a amiga. O que é que vocês esperam ver?
9: O sol a tapar... a lua a tapar o sol.
7: E o que é que tu vais fazer nessa altura?
9: Não sei. Estarei animada, desesperada.
7: Animada e desesperada. E tu também estás ansiosa que isto aconteça?
10: Sim, eu acho que a lua vai tapar o sol e depois vai começar um monte de barulho porque os animais vão se assustar. Não é total, mas é quase.
7: A expectativa aqui ainda de milhares de pessoas e de muitas pessoas que ainda se encontram aqui na fila para conseguirem os óculos,
3: pequena,
7: porque não conseguiram.
3: E essa nossa pequena ouvinte, Ana Gonçalves, deu uma deixa perfeita para o convidado que agora aqui temos. Mas estavas só a concluir?
7: Sim, só a concluir que aqui a ansiedade é grande para verem este eclipse que irá acontecer daqui a alguns minutos. Entretanto, como disse no princípio, continuam a chegar muitas pessoas com as cadeiras de praia, com os guarda-sóis e com as geleiras, porque está muito calor aqui no Sameiro.
3: Regresso aqui ao Aeródromo de Bragança. Connosco está o engenheiro florestal Paulo Cortês, é professor na área da Ecologia na Universidade Politécnica de Bragança, lidera uma interessante investigação que tenta perceber as súbitas alterações do comportamento de aves e mamíferos com o eclipse solar. Os cientistas centralizam o trabalho de campo no Parque Natural de Montezinho. O que é que vão procurar saber?
11: Boa tarde a todos. Devo dizer que não estou propriamente a liderar.
3: Mas faz parte do projeto.
11: Sim, é uma concertação entre várias universidades, portanto, atividade académica em vários pontos. Este é aquele onde o eclipse ocorre a 100% e, portanto, tentaremos aqui assim sempre.
3: O que é que espera notar nos animais?
11: Aquilo que ocorre...
3: Stress? Não, ansiedade?
11: Não temos forma ainda de... Ou pelo menos não estamos...
3: É isso que vou tentar saber.
11: Sim, de algum modo o stress ou a ansiedade poderá manifestar-se por cantos, por sons. Há outras formas mais concretas de o fazer, digamos que ficará para os próximos eclipses, havendo condições para o fazer.
3: E vão,
11: e, portanto, vamos simplesmente ouvir aqui, e portanto vamos...
3: Pode mudar o canto das aves, por exemplo?
11: Não. Então... Não, o que deverá acontecer será uma simulação de um processo natural, que é o que ocorre ou de manhã cedo ou ao final da tarde, que é os animais, como fica mais fresco, a temperatura baixa, começa ao crepúsculo, ou porque estão a sair dos seus dormitórios ou porque estão a regressar, por vezes manifestam-se, e é isso que nós esperamos, porque é fora de tempo.
3: Estamos em contagem decrescente para o eclipse solar total de 2026. Faça um apelo, se desejarem partilhar connosco imagens sempre bem protegidos do eclipse, façam-no através das redes sociais da Antena 1, partilhem as vossas imagens nos comentários ou por mensagem direta, e depois nós também ajudaremos a amplificar essas vossas imagens. Até já! Carina Jorge.
1: Até já, já voltamos então à emissão especial do Eclipse Solar, que está a acontecer em direto do Aeródromo de Bragança, com Miguel Soares, também com produção de Filipe Alves, a acompanhar este grande acontecimento numa região onde vai poder também ver este eclipse praticamente a 100%.
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1: Antes há ainda Jornal de Desporto, títulos desta edição, David.
12: Rui Costa responde ao Futebol Clube do Porto. O jogo com o Académico de Viseu abre precedente grave no futebol português. Benfica com vantagem confortável em Edimburgo. Orsnes ficou em Lisboa. Cláudio Braga pode estar de saída do Arts. Guerreiros do Minho tentam assegurar play-off da Liga Conferência na Bulgária. Os árbitros da segunda jornada do Campeonato Europeus de Atletismo em destaque e o Diário da Volta a Portugal.
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12: Rui Costa, presidente do Benfica, respondeu hoje ao Futebol Clube do Porto. Azuis e brancos acusaram o Benfica de ser a equipa dos 10 principais campeonatos que beneficiou de mais grandes penalidades.
13: O Porto, até quando ganha, fala do Benfica. Somos mesmo muito grandes, não é? É o quê? Nós sabemos o peso que temos no futebol português, sabemos a dimensão que temos, e é bom quando os adversários até a ganharem falam do Benfica. É muito bom.
12: Rui Costa considerou ainda que a realização do jogo com o Académico de Viseu à porta fechada abriu um precedente grave no futebol português.
13: Numa era que se procura tanto os direitos televisivos e que se procura tanto a mudança do futebol português, que se tenha permitido que um jogo do Campeonato Nacional, da Primeira Liga Nacional, tenha sido jogado à porta fechada num espetáculo. Eu estive lá dentro e foi mais do que deprimente. Com certeza muitos de vocês estiveram lá e podem testemunhar aquilo que eu estou a dizer, e é vergonhoso que se tenha passado isto no futebol português. Vergonhoso. Isto é um precedente muito grave do futebol português. Nunca se tinha visto tal coisa. Eu espero que não se repita, mas que haja. Mas ao mesmo tempo que digo que espero que não se repita, também me leva a dizer que aquilo que fizeram ao Benfica, que não pode ficar em claro noutros estádios também.
12: Rui Costa considerou que o empate frente ao Académico no arranque do campeonato não devia ter acontecido. O presidente encarnado garantiu que vai chegar um central nos próximos dias ao plantel de Marco Silva.
13: Garantidamente nos próximos dias chegará ao central, porque aquilo que nós temos estado a fazer é, entre equipa técnica e estrutura, e essa é a obrigatoriedade, escolher bem e não escolher rápido, escolher bem. E, portanto, como não sentimos essa urgência de trazer um central de um dia para o outro, preferimos gastar aqui um bocadinho mais de dias, até porque as negociações não sempre correm da maneira como nós queremos, e há muitas delas que obrigam a mais dias de negociação, e é isso que tem atrasado aqui um bocadinho o processo, sobretudo porque queremos, juntamente com a equipa técnica e estrutura, portanto nesta simbiose, escolher bem e não escolher rápido.
12: Subscritor de uma petição contra o modelo atual de centralização dos direitos audiovisuais da Liga Portuguesa, Rui Costa insiste.
13: Nós não acreditamos que esta centralização venha a beneficiar o futebol, já não é só a questão do Benfica, venha a beneficiar o futebol português. E como tal, aquilo que o Benfica, como vocês bem sabem, tem feito, tentado de tudo para que pelo menos esta centralização seja adiada pelo bem do futebol português.
12: Rui Costa, antes da partida da comitiva encarnada para Edimburgo, encarnados que levam até à Escócia uma vantagem confortável de 6-1. Orsnes está lesionado, não viajou. O jovem Miguel Figueiredo foi chamado por Marco Silva. O Benfica defronta amanhã o Arts na segunda mão da terceira pré-eliminatória da Liga Europa às 19h45, com relato de Paulo Sérgio a partir de Tynecastle Park. Cláudio Braga, avançado do Arts, melhor melhor jogador da Liga Escocesa na época passada, admitiu ao enviado especial da Antena 1, Paulo Sérgio, que poderá sair nesta janela de transferências.
14: Eu sou uma pessoa com ambição, né? E é óbvio que a época que fiz no ano passado foi uma época boa e sinto-me com confiança da parte do staff, da direção, dos adeptos, dos meus colegas de equipa. Então sinto-me com confiança, lá está o futuro, não faço a mínima ideia o que vai acontecer até agora.
15: Mas pode acontecer sair agora?
14: Pode acontecer, sim. Se for uma coisa boa para mim e para o clube, pode acontecer, claro. Se não, não.
12: E neste segundo encontro, Cláudio Braga quer pedir a camisola a Rafa.
14: Tenho uma situação em Portugal que uma menina pediu-me para pedir a camisola ao Rafa, então provavelmente vou falar com ele para ver se ele troca.
12: Ora, depois da derrota por 6-1 na Luz, as hipóteses do Arte são remotas, naturalmente. Resta tentar uma boa exibição e ganhar alento para o próximo jogo, sublinha o treinador Valtan Vranken.
15: Claro que temos de ser realistas amanhã, quando se analisa o resultado. O mais importante é aproveitarmos o que de bom fizemos no domingo. Queremos ter um bom desempenho frente a uma grande equipa como o Benfica para aumentar a confiança para o próximo jogo.
12: O treinador do Arts, que amanhã recebe o Benfica a partir das 19h45. O Braga defronta amanhã o Dinamo Minsk na Bulgária após triunfo por 1-0 na primeira mão desta terceira pré-eliminatória da Liga Conferência. O treinador Carlos Vicens atribui um valor relativo a esta ligeira vantagem da equipa portuguesa. Nada está fechado.
16: Temos que tratar de olvidar-nos do resultado da primeira mão. E centrar-nos em fazer um muito bom partido.
17: Temos que esquecer o resultado da primeira mão e concentrar-nos em fazer um grande jogo. Vai ser necessário se queremos estar no play-off. Temos de aprender com os erros da primeira mão e ser mais contundentes. Temos de defender melhor, tanto a pressionar como em bloco baixo. Apesar de jogarmos num campo que não conhecemos, temos que ter dinâmicas no ataque que nos permitam ter ocasiões para marcar golos.
16: Chegar, generar ocasiões de gol e marcar goles.
12: O médio Diego Rodrigues regressou aos convocados do Braga. Gorbi, Nyakate, Jonas Wind e Arrembi estão lesionados. Dinamo Minsk-Braga amanhã, 18 horas, estádio Beroé, em Staras, agora na Bulgária. Jogo realiza-se à porta fechada. Já há árbitros para a segunda jornada da Liga. David Silva dirige o Sporting Vitória Sport Clube de Guimarães. Miguel Fonseca no Rio Ave Porto e João Pinheiro, Casa Pia Benfica. No Sporting Braga, Gil Vicente vai estar Fábio Veríssimo, Alverca Estrela, José Bessa, Académico Viseu, Santa Clara, João Gonçalves, Nacional Estoril, Bruno Costa e Aroca Moreirense, André Narciso, fez com o Famalicão Marítimo, com Miguel Nogueira. O Futebol Clube do Porto voltou ao trabalho. Há deslocação ao Vila do Conde no sábado, segunda jornada da Liga, frente ao Rio Ave, às 20h30, no Boletim Clínico. Figuram os nomes de Cláudio Ramos, Alberto Costa e Samu. Fizeram treino condicionado. Já Oscar Piatusevski mantém tratamento. Alan Varela e André Silva juntaram o tratamento ao trabalho de ginásio. No Sporting, o extremo australiano Nestor Iran Kunda chegou ontem à noite a Lisboa. Deverá ser oficializado em breve. Sporting que prepara o encontro de sexta-feira com o Vitória na segunda jornada da Liga 2015, estreia esta época no campeonato em Alvalade, indisponíveis Nuno Santos e João Simões. Esta noite, em Salzburgo, há Supertaça Europeia. O Paris Saint-Germain, campeão da Europa, defronta o Aston Villa, vencedor da Liga Europa, jogo a partir das 20 horas. Nos europeus de atletismo em Birmingham, Liliana K vai estar na final do lançamento do disco. Já Irina Rodrigues foi eliminada. Diogo Barrigana ficou pelas meias finais dos 400 metros barreiras, piorando o tempo obtido nas eliminatórias.
18: Não sei, não estava com todas as minhas capacidades, meu corpo não estava a sentir bem. Mesmo assim, entrei na pista a acreditar que era possível. Esforcei-me e arrisquei o máximo que deu, mas o corpo não respondeu da forma que eu queria. Portanto, é voltar a trabalhar e preparar um campeonato destes futuramente melhor.
12: Diogo Barrigana, ouvido pelo enviado especial da Antena 1, Eduardo Gonçalves, que mais logo regressa ao Alexander Stadium de Birmingham, com portugueses de novo em ação.
19: É aguardada a final dos 400 metros barreiras aqui em Birmingham, 21 horas 8 minutos, é a hora marcada para essa final, onde vamos ter Fatoumata Diallo. Antes, pelas 20h40, inicia-se a qualificação para a final do triplo salto masculino, Pedro Pichardo e Tiago Luís Pereira tentando garantir esse objetivo.
12: Eduardo Gonçalves, nos europeus de atletismo. No basquetebol, o base Gustavo Teixeira é o mais recente reforço da equipa masculina do Sporting para esta temporada, proveniente da Ovarense. Agora, volta a Portugal em bicicleta, sexta etapa, o Diário da Volta, ligação entre Santa Maria da Feira e Peso da Régua. Teve como vencedor o espanhol Xavier Isaza. Alexis Guerrin permanece de amarelo. Reportagem na estrada com Ariana Azevedo e Pedro Ribeiro. Muito boa tarde.
20: Boa tarde. E que primeira parte de etapa fez a equipa da EFAPEL demolidora, com Tiago Antunes, o terceiro classificado, a integrar a fuga, que durou ainda alguns quilómetros, mas depois do trabalho da Anicolor e também da Euskaltel Euskadi, a fuga acabou por desaparecer. Mais tarde foi Rui Oliveira, o segundo classificado hoje na fuga, mas a grande verdade é que foram apanhados muito perto da meta com o sprint final de Javier Izaza, o basco de 24 anos, a superiorizar-se ao português Rui Oliveira. Mesmo assim, o atleta da equipa de Emirates diz que arriscou tudo.
21: Tentei tudo, obviamente o grupo de trás vinha perto, ou era arriscar estar na frente e levar só um ciclista comigo, ou ser absorvido por aquele grupo inteiro e perder a etapa igualmente. Portanto, decidi arriscar, senti que podia ganhar, obviamente.
20: Foi quem mais procurou a vitória, arriscou tudo o atleta da Emirates, onde estão também os portugueses João Almeida e António Morgado, para além do seu irmão Ivo. Ora, depois de dizer que arriscou tudo, diz também que foi o que mais procurou a vitória na chegada à régua com 37 graus de temperatura.
21: Obviamente é frustrante estar tão perto, desde quilómetro zero, a fazer tudo pela vitória. Tinha esta etapa em mente, se calhar mais que todas as outras, e foi bom corresponder, foi bom estar nas minhas estradas e ter aqui tantas pessoas que me são queridas a ver. Era por elas que eu ia ganhar esta corrida.
20: Ainda não foi desta que Rui Oliveira conseguiu vencer uma etapa na Volta a Portugal em bicicleta. Na luta pela camisola amarela, Alexis Guerin conseguiu, ou perdeu mesmo, segundos para os seus mais diretos adversários, 23 segundos para Artem Nish, 24 segundos para Tiago Antunes. Nish, que chegou na quinta posição quanto ao seu adversário e companheiro de equipa no 26º lugar. Mesmo assim, Nish, a dizer que o seu companheiro de equipa está muito perto, de como ele, de poderem vencer esta Volta a Portugal em bicicleta, mas Guerin quer manter a camisola amarela até à cidade do Porto, até à Invicta.
22: Artem está a 50 segundos, onde o Nesum 30, tinha muito tempo lá para o momento, eu perdi 20 segundos, mas não um problema, eu tinha a Maria, e a domingo eu trabalhar para ter a Maria a Porto.
20: Trabalha para Cid, mas trabalha também para a equipa Guerin. Quem tem a dor de cabeça é Ruben Pereira, o diretor desportivo da Anicolor. Diz que até domingo, nos próximos dias, é defender o máximo possível. Missão importante para a equipa da Anicolor.
23: Defender o máximo possível. Sabemos que existe bastante dificuldade. Temos que ir dia a dia e até aos aliados existe muita corrida.
20: Muita corrida até aos aliados, até domingo à cidade do Porto. Tiago Antunes continua a fazer uma excelente Volta a Portugal em bicicleta. Como eu disse, esteve preponderante, esteve decisivo na primeira parte da etapa de hoje ao integrar a fuga. A verdade é que continua a manter o terceiro lugar da geral individual. Agora hoje ganhou 24 segundos a Alexis Guerin. Está a 1 minuto e 28 do camisola amarela. Hoje diz que a equipa ia na expectativa, mas para quem ia na expectativa, correu até muito bem.
24: É uma etapa complicada, não digo que seja das etapas mais duras, mas é uma etapa de sobe e desce. Vamos ver como é que se desenrola a corrida e especialmente também como é que são as ambições das outras equipas, que ainda não venceram nenhuma etapa, portanto vamos um pouco na expectativa.
20: Expectativa a partir também de amanhã, será um dia bastante mais duro do que hoje, diz Tiago Antunes da EFAPEL.
24: Pode ser uma etapa em que se forma um grupo ou uma fuga grande e é sempre preciso estar atento, é preciso ter todo o cuidado, mas acho que a partir da manhã será um dia bastante mais duro.
20: Tiago Antunes da EFAPEL, ele nasceu há 29 anos no Bombarral, este ano já foi quinto no Grande Prémio Anicolor e também venceu a Volta ao Alentejo. O ano passado faz quinto lugar na Volta a Portugal de 2025. Uma palavra agora para Manuel Correia, é o diretor desportivo da equipa da Oliveirense, e refere que há atletas que no dia a seguir ao dia de descanso não reagem bem.
0: os segundos para tentar ganhar, se tiver pernas para isso, se não nascer a desgraça, é na etapa dos Jurez. Tentar estar com os melhores. Depois logo vimos do dia de descanso. Atletas que não reagem bem ao dia de descanso, porque o metabolismo está muito acelerado e depois pede comida. E como é dia de descanso, relaxa-se mais. E não pode ser. Tem que ser o contrário. Nós tentamos fazer as coisas bem. Vamos ver se regimos bem também. Espero que sim. Para a nossa prioridade é o José. E vamos ver se conseguimos ganhar uma etapa com o Adriano.
20: José Fernandes, que está no quinto lugar da geral individual, a 2 minutos e 4 segundos do camisola amarela, desceu hoje um lugar na classificação geral individual, que é comandada por Alexis Guerrin, 19 horas 41 minutos 17 segundos. A 49 segundos está o Artem Nitz, vencedor da Volta a Portugal em bicicleta 2024 e também 2025. O terceiro lugar para Tiago Antunes da FAPEL é 1 minuto e 28. Quarto, o espanhol Adrián Pericas da Emirates a 2 minutos e 3. Quinto, José Fernandes a 2 minutos e 4. Mantém a sexta posição Emanuel Duarte da LA a 2.28 e o sétimo é Chomin Juaristi de Euskadi a 2.40, o homem que no top 10 hoje mais sobe na classificação geral individual, subiu do décimo lugar para o sétimo da classificação. Amanhã, sétima etapa, Vieira do Minho. Partida 13 horas 35 minutos, chegada ao Jerez 16h50, 153 km, meta volante ao quilómetro 25 na Póvoa do Lanhoso, ao quilómetro 47 no Lindoso, há uma primeira passagem pela meta ao quilómetro 52 no Jerez, depois prémio de montanha na Mata da Albergaria de primeira categoria ao quilómetro 61, depois de uma subida com 12 quilómetros e 300 metros. Prémio de montanha ainda ao quilómetro 118 no Alto Jermil, de primeira categoria, últimos 4 quilómetros são no Empedrado, depois prémio de montanha de terceira categoria, coincide com a meta na Vila do Jerez ao quilómetro 160 e 150, com 6 km de subida até à meta. Amanhã vamos ter uma entrada em Espanha, entrada e saída entre o quilómetro 65 e 88.8, são 23 km e 800 metros, sétima etapa que vai ligar, como eu disse, Vieira do Minho ao Jerez com Alexis Guerrin, o francês, com 49 segundos de vantagem para o russo Artem Nitz.
12: Foi o Diário da Volta a Portugal em Bicicleta com Pedro Ribeiro e Ariana Azevedo.
1: 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E voltamos a Bragança. Miguel Soares, sei que ainda tens muito por explorar aí no aeródromo de Bragança nesta emissão especial do Eclipse Solar.
3: Carina Jorge, estamos já a notar-se, eu pelo menos associo esta luminosidade que temos agora aqui mais baixa ao avanço do eclipse, porque de facto a Lua já se começou a sobrepor face ao Sol, mas melhor do que eu fala o Comissário Nacional para o Eclipse do Sol 2026, Pedro Mota Machado. Viva de novo, boa tarde. Eu sei que ainda não está na fase obviamente mais intensa e mais interessante para quem aqui está, para os milhares de curiosos que se juntam aqui no aeródromo, mas já há uma diferença na luminosidade, ou é dos meus olhos?
4: Olá a todos, antes de mais, claro que sim, já se nota um bocadinho a quebra da luminosidade, mas vai-se notar muito mais com o andamento do eclipse. Mas eu devo dizer que eu estou aqui na sua frente, eu devo gostar muito, muito da Antena 1. Você tem aqui na sua frente um astrofísico que, em vez de estar no telescópio a olhar para o eclipse do Sol 2026, está aqui a olhar para si e a falar para a rádio.
3: Olha, é o que se arranja. Mas
4: é uma verdade.
3: Coisa.
4: Eu gosto muito da Antena 1 e tenho um grande prazer estar aqui.
3: Contentes com isso. Mas devo-lhe também dizer uma coisa. A vantagem da rádio é que pode pôr os olhos no eclipse, pode ser os olhos dos nossos ouvintes e estar na rádio a falar. E eu gostava já agora que pusesse os óculos que traz consigo, os óculos devidamente certificados, já para dizer como é que neste momento está a Lua face ao Sol.
4: Neste momento nós temos à volta, não sei se já chega a 10%, se calhar ainda não, do disco solar coberto. Pronto, ainda é muito pouco, ainda é insuficiente.
3: Às 19h31 é que teremos 99,1% neste ponto.
4: O sismo deste eclipse muito profundo vai acontecer às 19h30. Mas gostava de partilhar uma coisa consigo que eu acho que já é incrível. Reparem que podem confiar na ciência.
5: Ouçam, o eclipse começou ao segundo exato, como tinha sido previsto. Claro que no fundo muitos de nós a fazer as contas e a repetir as contas e a trabalhar em conjunto, mas está a ver?
6: Essa
5: ciência...
6: sua frase, podem confiar na ciência, faz-me pensar onde é que quereria chegar. Tem a ver com acontecimentos passados?
5: Tem a ver com
6: o ceticismo em torno de muita investigação.
5: Às vezes, pessoas que só veem as coisas pelas linhas muito gerais e que tiram grandes conclusões. Ouçam, nós passamos centenas, milhares de horas a estudar isto em conjunto com colegas do mundo inteiro, porque isto é tudo muito sério e gostava que os jovens que estão a ouvir também ouvissem isso. A matemática é lindíssima. Reparem, nós conseguimos prever ao segundo quando é que a Lua começou a tapar o Sol. A matemática é linda. Portanto, venham daí, o universo é muito grande, claro, cabemos todos, viva a liberdade individual, mas nós precisamos de ajuda porque o universo é muito grande. E, portanto, venham daí, venham consciente e venham nos ajudar, que é fascinante, fantástico.
6: Eu, sem querer desviar o foco do que aqui nos traz, o eclipse, marcando nas suas palavras, na sua reflexão sobre a ciência e, de certa forma, também tendo a ver com este fenómeno a que estamos a assistir, a ciência foi sempre, muitas vezes, julgada pelos não investigadores. Foi muitas vezes julgada até o que diz eclipse, porque imagino que não tenha sido fácil convencer o cidadão comum e as autoridades e as investigações ao longo dos tempos do que é que se estava a passar nos céus. E há uma evolução também na astronomia intrínseca entre este tipo de fenómenos e a própria investigação científica.
5: Eu estou de acordo, tem havido uma evolução neste sentido e as pessoas, em geral, o cidadão comum, beneficia e gosta muito de seguir o que se passa nos céus e vem a perguntar aqui o que é que se passa, o que é que está a acontecer aqui neste momento e querem entender e é completamente legítimo. E deixe-me que lhe diga que eu acho também legítimo que a ciência seja posta em causa, deve ser sempre posta em causa. A gente tem o direito de criticar a ciência.
6: Aliás, mas os próprios cientistas apoiam em causa, o ceticismo é a base do trabalho, não é?
1: Estamos com alguns problemas técnicos para conseguir chegar ao aeródromo de Bragança, onde está o Miguel Soares a trazer até nós uma emissão especial que está a acompanhar este eclipse solar que, entretanto, tudo indica que já se iniciou também no território português. Em Bragança, temos algumas imagens aqui nas nossas televisões do nosso estúdio, mostram também as quantidades de pessoas que está a assistir a este eclipse e em várias zonas do país, em Lisboa, em Coimbra, em Bragança, também nas praias do país, do território continental. Por isso vamos tentar voltar a esta emissão especial no aeródromo de Bragança, daqui a pouco com o Miguel Soares. Já lá voltamos. 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
1: Estamos a 8 minutos das 7 da tarde. Ao que parece, já temos ligação direta com Bragança. Oh, Miguel Soares, serão efeitos do eclipse a esta hora?
2: Não creio que sejam efeitos do eclipse. Ou por outro, até sim, que dada a curiosidade, temos aqui milhares e milhares de pessoas e depois isso obviamente satura as comunicações.
1: Exato.
2: E torna às vezes pontualmente mais difícil fazer-nos ouvir. Estávamos a falar com o Pedro Mota Machado, Comissário Nacional para o Eclipse do Sol 2026, e estava a falar sobre a importância que é pôr em causa a própria ciência, ser cético com a ciência, mas com argumentos. Já voltamos à conversa. Vamos agora até Viseu, ao encontro da repórter Fátima Pinto, que está em Vila Chã de Sá, numa ação promovida por uma associação de divulgação da astronomia. Há também por aí muita gente, Fátima.
3: Precisamente, há muita gente que faz aqui uma fila enorme que dá a volta ao recinto para ver este eclipse. O que eu notei em primeiro lugar foi algumas pessoas a recorrerem ao improviso. Em alguns casos isso não é bom, mas há quem tenha uns óculos especiais que parecem uns óculos de mergulhador. Pode-me explicar?
4: Isto são óculos de soldadura. Ah. São óculos, mas não funcionam muito bem, são muito claros.
3: Ou seja, não protegem, os olhos?
4: Não protegem.
3: Já desistiu de os usar?
4: Já desisti. Agora o colega emprestou-me uns óculos normais.
3: Ah, tem os óculos normais. Qual é a expectativa? O que é que...
4: É, vês o sol tapado, não é? Parece que está uma moedinha à frente do sol.
3: Basicamente é isso, não é? Simplificando, mas é uma coisa que não vamos ver mais.
4: Tão cedo não vamos ver, só daqui para 80 anos, não é? Pelo menos aqui em Portugal. Mas... para os astrónomos é interessante quando até a totalidade consegue ver a auréola do Sol. E isso é que é a parte interessante para...
3: É isso para eles e para nós que desperta mais curiosidade.
4: É um bocadinho.
3: Muito obrigada. Ora, está aqui outro senhor que também veio até aqui ao Complexo Pedra d'Águia, que tem nas mãos o que à partida parece um espelho daqueles que antigamente se penduravam na casa de banho para fazer a barba, mas não é nada disso.
5: Não, na prática é mesmo um filtro. Embora em montagem caseira, impressora 3D, é um filtro Bader, que é mesmo adequado para telescópios.
3: É um filtro que quando olhamos para ele, eu já tentei olhar e só vi as pessoas que estão, vi-me a mim própria e às pessoas que estão ao lado, porque aparece um pontinho no meio.
5: Exatamente. Temos que abstrair um bocadinho do reflexo que faz, uma vez que está a ser utilizado desta forma, portanto não é adequado, é para telescópio. Aqui é escuro por dentro, não faz reflexo, como estamos a utilizar na rua. Portanto, temos que abstrair um bocadinho ou tentar evitar os reflexos e vemos o sol.
3: Está com muita curiosidade de ver o eclipse
5: quase
3: total?
5: Claro que sim. Estamos à espera há algum tempo.
3: Consegue tirar fotografias ou nem por isso?
5: Por acaso ainda não experimentei. Depois vou experimentar já de seguida.
3: Muito obrigada. Vamos tentar ouvir mais algumas pessoas.
2: Fátima, não vamos. Já haverá tempo para isso logo após as 7, porque o nosso tempo está-se a aproximar do fim. E eu queria ainda ir a Espanha ao encontro do engenheiro astrónomo amador, membro da Associação de Física da Universidade de Aveiro, Paulo Vasconcelos. Está, como muitos outros portugueses, em Palência. Imagino que aí, tal como cá, cresça a expectativa e até algum nervosismo. Sendo um entusiasta da astronomia, imagino que este fenómeno tenha especial relevo para si.
6: Olá, boa tarde a todos.
2: Sim,
6: sem dúvida. Sim, conseguem-me ouvir?
2: Estamos a ouvi-lo, sim.
6: Sim? Sim, boa tarde. Sim, é com enorme expectativa. Está aqui o nervoso miudinho, sem dúvida. Estamos aqui milhares de pessoas. A organização diz que devem estar cerca de 5 mil pessoas agora aqui. Portanto, o eclipse parcial tal como já começou, já estamos em período de eclipse. Estamos a aguardar a totalidade. Nós aqui vamos ter 1 minuto e 43 segundos de totalidade. Para os portugueses que é que estão, vai ser a primeira vez para todos eles, como para vocês que estão aí, nunca ninguém viu um eclipse total. E pronto, é com alguma expectativa que estamos a aguardar. Mas já se pode ver o eclipse da Lua, portanto com os óculos já conseguimos ver perfeitamente a Lua oculta do Sol.
2: Já está aqui a 20%.
6: Eu diria que está a um quarto quase, praticamente, sim. Portanto, faltam-nos cerca de pouco mais de meia hora para a totalidade, sim.
2: E nós estamos a cerca assim de meia hora, dois quartos de hora desse ponto máximo do eclipse. Regresso aqui a Bragança. Obrigado, Paulo Vasconcelos. Boa observação. Para Pedro Mota Machado, pegar nas palavras que ouvimos há pouco do ouvinte que falava da máscara de soldadura, isso é uma forma apropriada de observar um eclipse?
7: Como recurso, quando não temos os óculos certificados para eclipse, Sim, pode-se utilizar. O problema é exatamente o que aconteceu, que é há óculos de soldadura e óculos de soldadura, depende dos filtros. E como o ouvinte disse, e bem, deveria estar com uns filtros que não eram adequados para observar o sol e o eclipse durante o tempo que está a decorrer. Portanto, podem-se utilizar desde que os filtros sejam acima de 14. O filtro deve ser acima de 14. Como o que ele estava a usar devia ser abaixo disso, pode deixar sequelas nos nossos olhos. Portanto, por favor, deixe de usar imediatamente.
2: São 18h57, 3 minutos para as 7 da tarde. Como é que está aí o ritmo, o batimento cardíaco?
7: Está bastante acelerado, não é? Porque eu sou apaixonado por estas coisas, toda a gente sabe que o amor produz estes fenómenos quase quânticos no nosso coração. E deixe-me dizer-lhe que, mais uma vez, há pouco, quando estava aqui no meio desta gente toda, que estão com uma felicidade, estão a exalar empatia, felicidade. As pessoas que não se conhecem estão a conversar umas com as outras, a ajudarem-se umas às outras. É, então um ambiente lindíssimo, quase mágico. E há pouco eu disse uma frase que agora eu acho que vai ser, para mim, a maneira como eu vou descrever este eclipse. Aqui em Bragança, no aeródromo, é o Woodstock astronómico Portugal 2026.
2: E acho que essa forma como batiza este evento aqui é uma bela forma de fecharmos mais esta hora e regressarmos depois das notícias, Carina Jorge.
1: Fica combinado, Miguel, assim será.
2: Até já.
1: Voltamos ao Woodstock Astronómico na Antena 1. Amanhã o tempo terá céu pouco nublado ou limpo, mais nublado junto à costa no norte e centro do país. Há uma pequena subida de temperatura no Algarve e o vento vai também aumentar de intensidade durante a tarde. Quanto às temperaturas máximas, amanhã Porto e Aveiro chegam aos 25 graus de máxima, Viana do Castelo e Leiria 26, Coimbra 30, Lisboa 32, Braga, Santarém e Faro 33, Guarda e Setúbal 34, Vila Real e Viseu 35, Porto Alegre 37, Bragança e Beja 38 e, por fim, Castelo Branco e Évora chegam amanhã aos 39 graus de máxima. Nós atualizamos as notícias por aqui às 7 em ponto na Rádio que Liga Portugal com Susana Barros e depois voltamos a Bragança.
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1: Sete horas no continente e na Madeira, 6 nos Açores. Regressamos à atualidade com Susana Barros a esta hora. Principais títulos.
8: Já começou em Portugal o eclipse total do Sol. O próximo é só em 2144. Marcelo Rebelo de Sousa está bem, mas continua no hospital de Faro. O antigo Presidente da República sentiu-se mal esta tarde e está em observação. Subiram as médias da segunda fase dos exames nacionais do secundário. As contas foram avançadas há pouco pelo Ministério da Educação.
1: Daqui a pouco as temperaturas podem baixar um pouco, mas para já estão 22 graus no Porto, 24 em Ponta Delgada, 27 em Coimbra e no Funchal e 29 em Lisboa e Faro. Edição das 7 na Antena 1 com Susana Barros.
8: O gabinete de Marcelo Rebelo de Sousa afirma que o antigo Presidente da República está bem a aguardar o resultado dos exames. O Primeiro-Ministro também já anunciou na rede social X que já falou ao telefone com Marcelo, que encontrou tranquilo, muito bem disposto e restabelecido da situação. Um episódio que levou Marcelo a comprovar uma vez mais, diz Montenegro, a comprovar a qualidade do Serviço Nacional de Saúde e a competência dos profissionais do SNS. Palavras de Luís Montenegro esta tarde na rede social X. Marcelo Rebelo de Sousa ainda está no Hospital de Faro. Tatiana Felício agora em direto e do hospital. Há informações?
9: Não, sem novas informações e ao longo da tarde não houve qualquer informação oficial por parte da administração hospitalar. Sabe-se que Marcelo Rebelo de Sousa continua aqui no hospital e, como dizias, a aguardar resultados dos exames médicos que fez durante a tarde. Sabe-se que está estável e está bem disposto, mas ainda não há qualquer informação oficial. O antigo Presidente da República estaria num restaurante em Monte Gordo, onde costuma passar férias, no município de Vila Real de Santo António, quando se sentiu mal ao início da tarde. Deverá ter sofrido um breve desmaio, que poderá ter sido motivado pelas altas temperaturas que se fazem sentir, mas isto tudo, claro, ainda sem certezas. Uma fonte interna do hospital apontou uma crise vasovagal como um possível diagnóstico, mas, como eu disse, não há certezas nem qualquer confirmação oficial. O antigo chefe de Estado deu entrada aqui no Hospital de Faro pouco antes das 16h, continua por aqui, deve estar em observação e está numa zona reservada do hospital para, obviamente, preservar a sua privacidade. Para já não há novas informações sobre o seu estado de saúde, mas sabemos que Marcelo Rebelo de Sousa está estável e bem disposto.
8: Informações apuradas por Tatiana Felício. No Hospital de Faro, o antigo Presidente da República sentiu-se mal ao início da tarde, está em observação no Hospital de Faro. Luís Montenegro, Primeiro-Ministro, já disse que este episódio demonstrou a qualidade do Serviço Nacional de Saúde e a competência dos profissionais do SNS. Nos últimos dias, as urgências têm estado congestionadas, o Hospital de Portimão no Algarve, o Hospital de Santa Maria em Lisboa também, em Almada, em Vila Franca de Xira e o Hospital de Santo André em Leiria registavam longos tempos de espera. No Hospital de Portimão, esta manhã, os doentes com pulseira amarela esperavam 9 horas para serem atendidos. Agora, esse tempo baixou para as 2 horas. O presidente do Hospital do Algarve reconheceu esta tarde à agência Lusa constrangimentos nas escalas do fim de semana que dificultaram o atendimento, mas, segundo o Tiago Botelho, a situação está agora regularizada nas urgências do Algarve.
10: Durante algum período noturno, no fim de semana, verificaram-se atrasos maiores do que o esperado e do que o desejável no serviço de urgência de Portimão. Contudo, a situação foi regularizada. Não temos registro de que isso tenha tido impacto em termos do resultado final em termos assistencial para os utentes, para além, de facto, de alguns momentos de maior espera acima do desejado. A situação neste momento está regularizada e, portanto, as equipas estão dotadas dos meios humanos suficientes para que as coisas funcionem.
8: Tiago Botelho, presidente da OLS do Algarve. No Barreiro, o tempo médio de espera nesta altura para utentes com pulseira amarela é de quase 8 horas. No Hospital Beatriz Ângelo em Loures e no Hospital de Santa Maria em Lisboa são cerca de 4 horas de espera. Acabam de sair as médias da segunda fase dos exames nacionais do ensino secundário. No geral, as médias subiram. História A é uma das disciplinas com uma subida nesta segunda fase. Rita Fernandes.
11: História A passa de média negativa para uma média de 10,9 valores. É uma das disciplinas em que a média subiu, tal como aconteceu com História e Cultura das Artes, ou Inglês, que chega mesmo a ter uma das médias mais altas da segunda fase, 14,4. No sentido contrário, literatura portuguesa, assim é que é, teve uma das maiores descidas, a média caiu de 11 valores para 8,4. Também geometria descritiva está entre as que mais desceram, fica com média de 9,5. Matemática A e biologia continuam com médias negativas, tal como no ano passado.
8: Rita Fernandes com as médias da segunda fase dos exames nacionais do secundário. Antes de olharmos para o céu, olhamos para as estradas. O ministro da Administração Interna admitiu hoje que circular a mais de 180 km/h pode passar a ser considerado crime. Luís Neves anunciou o reforço da fiscalização nas estradas. Já este fim de semana, as operações com polícias à paisana vão aumentar. O objetivo é combater os graves números da sinistralidade rodoviária, segundo o ministro, que se reuniu esta manhã com responsáveis da GNR, PSP e Autoridade Nacional de Segurança Rodoviária. O ministro disse que estão a ser pensadas várias medidas no novo Código da Estrada para tornar a circulação em Portugal mais segura.
12: Há um conjunto de medidas, estamos a falar da questão do álcool, estamos a falar criminalizar ou não a partir de determinada velocidade, 180 à hora, 200 à hora, se não tem que ser começado a ser pensado como um crime e não como uma contraordenação. Portanto, há aqui todo um conjunto de medidas que vão ser articuladas de uma forma harmónica, no sentido que as pessoas tenham que perceber que tem que haver civilidade, tem que haver aquele que viola a lei, tem que ser rapidamente punido, no sentido de termos um ambiente em que ir para a estrada não tem que ser necessariamente um elevado risco, um elevado perigo, não tem que ser uma guerra, não pode haver, de facto, desrespeito pelos outros.
8: Medidas para reforçar a fiscalização nas estradas, o anúncio de Luís Neves, o ministro da Administração Interna. Agora, o eclipse já é visível um pouco por todo o país, pelo menos em Santo Amaro de Oeiras, onde está a repórter Cláudia Godinho. Cláudia, o que é que se está a passar aí?
13: Milhares.
8: Bem, estás em direto.
13: Tem os óculos, consegue perceber que o sol já não está completamente a aparecer como estava antes, há uma hora ou duas, já está ali um pedacinho já tapado pela lua e estão por aqui milhares e milhares de pessoas no areal da Praia de Santo Amaro de Oeiras, mas também no Pardão. Há pessoas sentadas, outras de pé, todas viradas para o mesmo sentido, o local onde está o sol, e as pessoas que têm os óculos vão-os usando, também há quem os coloca à frente, por exemplo, dos telemóveis para tentar tirar uma fotografia. E já se vê aqui realmente um bocadinho do eclipse. A Natália veio com os amigos, com a família. Como é que está a ser? Têm estado aqui, vão pondo os óculos para ir vendo. Como é que tem sido?
14: Tem sido uma experiência bastante interessante, ver as pessoas interessadas no fenómeno, também ver como é que a lua vai avançando para a frente e vai cobrindo o sol. É bastante interessante.
13: E estávamos a comentar antes de começar o direto que realmente já não está tanta luminosidade como estava há bocadinho, não é? O sol já começa a estar um bocadinho tapado.
14: Sim, sem dúvida. No início via só uma pontinha da lua, agora pelo menos metade do sol já está coberto. Isso também se reflete na luminosidade que nós vamos recebendo aqui em terra, por assim dizer.
13: Como é que acham que vai ser daqui a bocadinho?
14: Olha, eu acho que não vai mudar muito mais, mas sem dúvida vai ficar um bocadinho mais escuro, ou menos luminoso, pelo menos.
13: E vamos ficar aqui para assistir a esse momento. Muito obrigada, Natália. Por aqui, milhares e milhares de pessoas para assistir.

0: E, como disse, muitas centenas de pessoas já a olhar para o sol, munidos com os seus óculos. Há também aqui vários telescópios preparados para olhar para este eclipse. E aqui está o Bernardo, julgo que não me enganei, é Bernardo?
1: Sim, sim.
0: O Bernardo trouxe aqui, perdoa-me a ignorância, isto é uma máquina fotográfica. Além do mais, o que é que tem aqui preparado para fotografar o eclipse?
1: Então, eu tenho um equipamento bastante básico, tenho aqui um tripézinho, tenho um motor que faz com que a câmera, pronto, com que o motor acompanha a rotação da Terra, e assim, quando eu tenho a câmera focada no Sol, ela acompanha todo o movimento no céu, ou seja, não tenho de estar sempre a ajustar ao longo do tempo. Aqui tenho um alinhamento polar, isto serve para eu estar alinhado com a estrela polar, assim consigo acertar logo no eixo, e tenho um filtrozinho no fundo da lente, que faz com que eu consiga capturar o Sol sem danificar o material.
0: Portanto, vai ficar aqui com este eclipse completamente registado.
1: O objetivo é esse.
0: E para quê?
1: É bonito. Acho que uma imagem vale mais do que mil palavras, e prefiro mostrar isto aos meus filhos quando for mais velho, então acho que é bom.
0: E não tem aqui nenhum objetivo de estudo nem nada?
1: Não, de todo. É 100% arte e é natural.
0: É arte. Este eclipse também ouvimos aqui dizer, aqui no ponto mais alto de Monsaraz, onde se vê este eclipse, onde há centenas de pessoas naturalmente a olhar para o ar à espera que o sol fique quase coberto. Aqui serão 96%, 97% que o sol vai desaparecer aqui neste local.
2: E ainda faltam alguns minutos para o eclipse máximo em todo o país, mas daqui a pouco vamos até Bragança, depois de Lisboa e Alentejo. Bragança,
3: sim, onde o eclipse solar vai, pelo menos, conseguir observar-se quase a 100%. Estamos a ver na televisão e, realmente, a evolução é incrível. É já daqui a pouco com Miguel Soares. Edição das 7 com Susana Barros, simultâneo com a RTP Antena 1 Madeira, também com a RTP Mundo, em permanência em noticias.rtp.pt. Antes disso, damos uma voltinha pelas estradas portuguesas com Paulo Galvão.
4: Vamos começar pela cidade do Porto. O trânsito compacto do Porto para Matosinhos na A28 e também do Porto para Gaia pela Ponta Arrábida, com filas que começam no Nó de Francos. Temos esta hora na cidade de Lisboa tudo parado para a ponte 25 de Abril, junto ao Jardim Zoológico de Lisboa. Todos os acessos para chegar ao tabuleiro estão muito difíceis. O final do tabuleiro da ponte Vasco da Gama, também em marcha lenta até à saída para o Montijo, para quem vai de norte para sul. Segunda circular sem problemas, e C19 lento de Alfragide para a reta dos comandos da Amadora. Efeito eclipse no trânsito deste final de tarde. As zonas costeiras estão com uma grande mobilização de pessoas que vão à procura de ver o eclipse na praia, como é o caso do IC20, que liga Almada à Costa da Caparica, está parado, tal como o final da A5 à chegada a Cascais, com muito movimento, e depois nesta zona evitar os acessos ao Guincho e também Malver da Serra, com trânsito parado e com longas filas. Aqui o caminho o destino é o Cabo da Roca. Temos também a Marginal, que está preenchida de Lisboa para Cascais até à zona de Carcavelos. Também a A5 está completa de Monsanto para a zona de Caxias, sentido Lisboa-Cascais, e também com filas saída de Lisboa em direção ao tabuleiro da Ponte 25 de Abril, pela A5, com filas a partir das Amoreiras. Temos este retrato neste final de tarde, também com trânsito lento na A8, no sentido Lisboa-Torres Vedras, a pedir atenção à velocidade para quem está junto à saída para a Avenida do Pinheiro.
3: Este o cenário aos 13 minutos depois das 7 da tarde. No trânsito, Linha Verde continua disponível 821-0101, 821-0101. Boa viagem.
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3: Seguimos viagem novamente até ao aeródromo de Bragança. É lá que está a equipa da Antena 1. Miguel Soares a olhar para o céu por esta altura. Estou a ver pela TV, Miguel, em Bragança, qual é a percentagem nesta altura? Consegues dizer?
6: Eu não sou especialista, não consigo dizer.
3: mas tens quem te diga, sim.
6: Já vou perguntar a quem me é capaz de esclarecer. É que já só falta, de facto, cerca de um quarto de hora para o momento máximo de eclipse aqui em Bragança. E pergunto, Pedro Russo, por um lado, e ele está a pôr os óculos apropriados para observar, por um lado, qual a percentagem neste momento que a Lua ocupa sobre o Sol, e por outro lado, se... vai reduzir-se de forma intensa a luminosidade que aqui temos?
7: Ah, vamos sentir, muito perto desta totalidade, que neste caso vamos ter 99,8% de totalidade, vamos sentir a diferença

0: da luminosidade. Eu acho que estamos a sentir um bocadinho, não sei se já reparou, quase que parece que estamos aqui no Porto.
1: Já baixou.
0: Já um Porto Sol.
1: Mesmo quase no limite.
0: No limite,
1: não é?
0: Sim, já estamos, acho que estamos perto dos 75% do disco solar completamente tapado.
1: A Carina
0: tapado.
1: Jorge já tem a sua curiosidade satisfeita.
0: Acho que sim, muito perto dos 75%.
2: Agora sim.
0: Estamos a aproximar rapidamente destes 99,9% e os nossos colegas aqui muito perto dos 100%.
1: E já aqui, grande animação, grande entusiasmo, já se ouvem alguns assobios, parece que estamos mesmo num festival de música, caramba.
0: Parece, o nosso astrónomo Pedro Mota Machado falava do Woodstock astronómico aqui de Bragança. Nós estamos aqui a celebrar a ciência e a astronomia.
1: Uma bela forma de batizar
0: eu,
1: o evento.
0: Eu diria que é quase um Vilar de Mouros, não é? Da
1: que era o mais antigo.
0: Do mais antigo em Portugal, exato.
1: Exatamente. Presidente da Direção da Ciência Viva, eu já fiz esta pergunta esta tarde, mas agora temos mais tempo para responder com mais conveniência. Esta emissão especial vai até às 8. Vamos, de facto, estar aqui a acompanhar, fazer esta contagem decrescente até o momento do eclipse e depois acompanhar o momento propriamente dito em vários pontos do país e também de Espanha. Mas, Pedro Russo, como Presidente da Direção da Ciência Viva, este evento é um claro evento de divulgação científica.
0: Sem dúvida. Acho que é um evento de divulgação científica, é um evento que vem vindo a ser preparado já há bastante tempo pela Ciência Viva e calhou nos 30 anos da Ciência Viva. A agência celebra este ano 30 anos na MUS.
1: Vocês há 30 anos já sabiam disso.
0: Nós há 30 anos já sabíamos disso.
1: Já sabia.
0: Mas não fizemos acho que não foi feita essa previsão. Curiosamente, uma das grandes primeiras iniciativas da Ciência Viva, logo em 1996, foi a astronomia na praia. E hoje temos milhares e milhares de pessoas pelas praias e com muito trânsito.
1: Como vimos nas informações de trânsito há pouco.
0: Com muito trânsito que estão a olhar para o sol e para a lua
1: a manifestarem-se
0: e por isso estamos quase a reviver esse momento de 1996 da astronomia na praia, que foi assim o primeiro grande evento público da ciência viva.
1: Para investigadores científicos, para divulgadores científicos, para uma agência como a Ciência Viva, como é que se comunica a ciência de forma a que as pessoas se interessem mais por algo que para muitos leigos é algo de intangível?
0: Eu acho que este evento é um bom exemplo que, na verdade, a sociedade está muito interessada. Temos milhares, se não milhões de pessoas hoje a perceber que temos aqui um fenómeno astronómico que requer cálculos com bastante precisão para sabermos exatamente a que horas é que vai começar o eclipse, por onde vai passar este eclipse. Nós conseguimos prever a
1: com grande
0: sombra
1: exatidão.
0: Do eclipse com bastante exatidão, com metros de distância. E por isso é que sabemos que aqui vai ser 99% e aqui muito perto são 100%. Isto é ciência, a ciência é funcionar. E a sociedade portuguesa, e nós temos bastantes dados, é uma sociedade que não só confia na ciência, mas também sabe de ciência. A literacia científica tem aumentado muito nos últimos 30 anos, um trabalho também muito feito pelas escolas e, claro, graças à comunicação social, que também tem ajudado nesta campanha.
1: Se torce o pepino e também há aqui crianças, particulares cuidados que são necessários para os menores que não vão olhar inadvertidamente para o sol, não é?
0: Sim, nós temos também dado
1: aliás,
0: essa indicação.
1: Não sendo propriamente pequenino, mas pus-me de costas neste momento. Oh Carina, se a Carina ouve isto fica não consegue compreender, mas eu pus-me de costas para o sol, para não ser tentado distraídamente a olhar.
0: Sim, nós estamos a pedir mais famílias para ter algum cuidado. As crianças, claro, que conseguem e sabem e conseguem perceber que é importante olhar com os óculos certificados, e isso estão a acontecer. Nós temos aqui muitas famílias e foram dados os cuidados, mas também foram distribuídos os óculos e toda a gente tem à sua disposição os óculos para observar este eclipse.
1: Falou em famílias, há aqui muitas famílias no recinto, neste recinto, que leva quantas pessoas? 7.000? 7.500?
0: Eu acho que o máximo que já tiveram neste recinto foi cerca de 10 mil pessoas. Estávamos a falar com colegas, devemos chegar muito perto desse número.
1: Está com a estimativa
0: pelo menos 7 mil pessoas.
1: 7 mil, se calhar próximo dos 10 mil. De facto, está aqui muita gente. E vamos tentar perceber, junto do repórter Afonso de Sousa, como é que está o entusiasmo aí no recinto, Afonso. Eu, quando eu digo no recinto, até parece que estou muito longe. Não, nós estamos aqui com barreiras à nossa volta e estamos de frente para muitas destas pessoas, mas tu estás mesmo aí no meio.
3: Estou aqui mesmo, e é mesmo isto, é uma experiência de família. Sérgio, boa tarde.
4: Boa tarde.
3: Você está aqui com os óculos desde que isto começou?
4: Sim.
3: E então, como é que está a ser isto?
4: Está a ser fixe.
3: Era aquilo
4: está
3: que
4: responder às expectativas, sim.
3: Foi a família toda, não foi?
4: É a família toda.
3: E estão todos aqui a olhar para o sol?
4: Sim.
3: Está a corresponder?
4: Sim, sim.
3: Está agora à espera que chegue mesmo ao máximo, que já não vai demorar, não é?
4: Sim, acho que sim.
3: Muito bem. De onde é que veio?
4: Pinhal Novo, Setúbal.
3: Muito bem, sim senhor, lá também se podia ver, mas aqui vê-se muito melhor, obviamente que sim. Vou passar para aqui, para esta senhora que está aqui sentada com esta rapaziada. Olá, boa tarde.
2: Boa tarde.
3: E então, como é que está a ser esta observação?
2: Está a ser uma boa experiência.
3: É?
2: Sim.
3: Era isto que estava à espera?
2: Sim, sim, sim.
3: Veio a família toda?
2: Veio, veio.
3: E eles, como é que estão?
2: Estão a gostar, não é, Simão?
5: Sim.
3: Muito bem, estás a fazer tudo o que a tua mãe te disse para não ficar...
2: Não olhar sem os óculos, não é?
5: Sim.
3: Ah, muito bem. E de onde é que vieram?
2: Daqui de Bragança.
3: Ah, são de cá mesmo, sim. Muito bem. E esta experiência, esperava de ter aqui tanta gente?
2: Está a ser fantástico, um ambiente fantástico mesmo.
3: Muito bem, muito obrigado, até já. E mais uma pessoa que eu vou falar aqui, viva, boa tarde.
6: Boa tarde.
3: E então, está a seguir ou não? Já tirou os óculos?
6: Já, agora já tirei um bocadinho, sim. Aqui... Para descansar.
3: E então, como é que está a ser esta coisa toda?
6: Ótimo, sim, é uma experiência única, não é?
3: Estava à espera disto?
6: Estava à espera mais ou menos disto, sim. Acho que até está mais, em termos de organização, até está melhor do que aquilo que eu estava à espera. Superou.
3: Muito, superou. Muito obrigado, até obrigado. Já. E continuação de boa observação, que está muita gente. Eu vou tentar passar por aqui pelo meio. Há muita gente sentada, eu não posso estar de pé. Viva, boa tarde.
7: Boa tarde.
3: Pode ficar com os óculos, não há problema. Como é que está a ser este tapar do sol?
7: Está a ser excelente, está a ser uma experiência única que podemos partilhar em família, graças a Deus, e com os amigos, e é qualquer coisa que vai ser memorável para os mais novos, para os mais velhos, para toda a gente. Vamos sempre recordar este dia, e até pela boa vibração das pessoas, da harmonia que existe, parece que há alguma influência, de facto.
3: Do eclipse.
7: Exatamente, o eclipse.
3: Muito bem, muito obrigado. Continuação de boa observação. Até já, eu já ia aqui tropeçando também. Há por aqui, exatamente, há por aqui algumas garrafas, algumas pessoas a beber, obviamente, e também a olhar para o céu, para o sol que se há de fechar dentro de muito pouco tempo. Miguel.
8: É isso, estamos a 10 minutos exatos da hora em que a Lua vai sobrepor-se completamente ao Sol, 99,9% aqui neste ponto, um pouco mais a norte, no Parque de Montezinho, há uma zona, uma pequena zona de duas aldeias onde vai estar a 100%. Boas vibrações recolhidas aqui pelo repórter Afonso de Sousa no aeródromo de Bragança. Imagino, João Coraceiro, que aí em Vila Nova de Gaia, de frente para o Porto e para o Rio Douro, no Jardim do Morro, haja também Good Vibrations, como cantavam os Beach Boys.
9: Excelentes vibrações, Miguel. A encosta, podemos chamar-lhe assim, a encosta do Jardim do Morro, ela está completamente cheia, ela foi ganhando forma nas últimas horas, mas nos últimos minutos foi de facto surpreendente a quantidade de gente que foi chegando, que se foi aglomerando, com telefonemas frenéticos, muitos braços no ar, a gente a fazer-se notar entusiasmada nos últimos instantes, para os amigos, para a família, a dizer que é ali, naquele ponto concreto do Jardim do Morro, que se encontram para poderem partilhar este fenómeno do eclipse solar em conjunto. Maria Melo, ela está sentada aqui num banco de pedra com o neto Mateus, de 13 anos, os dois, claro, está com os óculos certificados. Maria, era importante para si criar esta memória com o seu neto Mateus, verem o eclipse juntos?
10: Sem dúvida, é muito importante, porque é um fenómeno, para além de ser um fenómeno da natureza, e que só vai ser visível novamente noutro século.
9: Exato.
10: É também criar memórias com o meu neto. É o meu neto mais velho, que já vai entendendo alguma coisa, porque nas aulas de ciências ele começa a dar astronomia e tudo isto. Todos estes fenómenos são muito importantes que ele consiga ver ao vivo e também criar memórias com a avó.
9: Exigiu caso. Muito planeamento da sua parte, porque é que escolheram aqui o Jardim do Morro com tanta gente?
10: O Jardim do Morro porque eu pesquisei na internet, eu portanto sou de uma freguesia de Gaia, para além dos sítios de praia, aqui eu pesquisei e vi que realmente que se poderia ver muito bem. Portanto, é muito bonito aqui, tudo isto é muito bonito, está um dia espetacular, um fim de tarde de verão, de agosto, do mês de agosto, e tudo se proporcionou para que realmente viéssemos para aqui.
9: Mateus, tiveste de ser convencido, por assim dizer, pela Avó Maria, ou aceitaste logo vir ver o eclipse?
11: Aceitei logo, eu sempre quis ver este fenómeno, sempre estive a dizer aos meus pais que queria ir. Eu até achava que não ia arranjar os óculos, mas ontem a minha avó conseguiu encontrá-los no El Corte Inglês.
9: Foi mesmo uma sorte.
10: Sim, teve muita sorte. Depois pesquisou, teve muitos dias.
9: Andaste a ajudar a avó?
11: Andei a ajudar a pesquisar, mas tudo fora, não tinha estoque ou não chegava. Não tinha, a encomenda só chegava para 22 de agosto ou em dias
9: que já
11: tinha passado. Consegui.
9: E estás com eles postos, como é que está a ser a experiência?
11: Está a ser muito boa, dá para ver-se muito bem. É uma coisa que eu se calhar só vou ver isto uma vez da minha vida e é um momento de se aproveitar.
9: E portanto agora há que aguardar pelo auge. Muito obrigada aos dois, continuação de bom eclipse.
10: Tudo bom.
9: Ora bem, a neta a Maria e o neto Mateus, eles estão um pouco mais à frente desta enorme mancha humana que vai preenchendo a relva do Jardim do Morro. Há toalhas, há aperitivos, há bebidas frescas por causa do calor. Gente de todas as idades, Miguel, daqui de Vila Nova de Gaia, como a Maria, e arredores, muitos turistas também, como é habitual. Os óculos certificados para ver o eclipse no auge, eles foram surgindo primeiro algo timidamente, foram sendo colocados e depois retirados, mas agora já vejo dezenas e dezenas de óculos nos olhos, outros na testa, em estado de prontidão, e muitos a circular de mão em mão.
8: João, como é que está a luminosidade aí? Já baixou bastante? É que eu aqui já estou a notar em Bragança uma grande redução da luz.
9: O sol tórrido, ele vai sendo efetivamente, gradualmente mordido pela sombra da lua. Já se vai notando efetivamente uma ausência de luz, sobretudo agora nestes últimos minutos. O céu começa a estar já com um tom algo desbotado, um pouco metálico, portanto a sombra já se nota efetivamente.
8: Sombras,
9: mas ainda não chegamos,
8: sim,
9: claro,
8: é isso mesmo.
9: Ao auge do eclipse. Exatamente.
8: Vamos saber como é que está em Viseu a luminosidade. Fátima Pinto, aí em Vila Chá de Sã.
12: Exato, a luminosidade está a diminuir, a temperatura diminuiu para aí 5 graus desde que eu cheguei aqui, portanto já se nota bastante mais fresco e há um sol, se bem se lembram do sol de inverno, assim ao fim do dia, é uma tonalidade diferente, é um sol que parece tornar a pele das pessoas mais morena. Aqui temos um telescópio e um astrónomo de serviço, o Miguel Pinto. Boa tarde.
13: Muito boa tarde.
12: Está sorridente porque está feliz hoje também, para si é um dia especial.
13: Sorridente, quando se trata da astronomia é um hobby que eu gosto muito.
12: A maioria das pessoas não está a usar óculos porque há pouco dizia que o seu telescópio protege.
13: O telescópio, acima de tudo, amplia, não é? Amplia. Enquanto que os óculos normais, os nossos olhos não conseguem ampliar. Portanto, aqui, pelos telescópios, vê-se as imagens do eclipse com maior amplitude.
12: E aqui, e esta luz que já está a diminuir, qual é o ponto da situação ali no telescópio, que é o mesmo que está a dizer?
13: Neste momento, às 7h30, ponto 7h30, o eclipse aqui vai ser parcial, chegará aos 98%, 97%, 98%, e daqui a bocadinho volta a aumentar. Portanto, volta a lua, começa...
12: Volta o sol ao seu lugar e a lua...
13: Sim, lentamente, até às 8h30.
12: Muito obrigada, bom trabalho. Não, ou obrigado. Boa diversão, porque é disso que se trata também. Há muita gente aqui na fila que alguns já deram a volta, já viram duas vezes. Vou perguntar aqui à senhora, não sei se já lá passou, se...
14: Já. É a segunda vez.
12: O que é que viu da primeira vez?
14: Da primeira vez vi uma parte, estava escura e tem uma parte branca. E no outro vê-se uma parte escura e uma parte vermelha. Quer dizer, mas só estava ainda um bocadinho. Portanto, agora espero ver...
12: Agora já vai haver uma diferença grande, até porque a claridade que temos, a luminosidade e a temperatura já mudaram bastante.
14: Sim, e espero que sim, porque já se nota bastante a nível de luminosidade.
12: É daqui da região ou veio...
14: Sou mesmo de cá, de Vila Chá de Sã.
12: E veio aqui porque é um ponto alto onde estamos.
14: Sim, como nós conhecemos esta zona, vemos que aqui havia um sinal muito aberto para nós vermos bem o eclipse.
12: Ora, há mais pessoas que estão na fila ainda, porque agora estamos a chegar ao clímax, digamos assim, desta situação. Não sei se já passou.
8: É isso mesmo, estamos a ali, apenas dois minutos, Fátima, e eu proponho que agora regressamos aqui ao aeródromo de Bragança, onde de facto já está a diminuir de forma muito intensa a luz, e pergunto-te, Afonso de Sousa, se já se percebe junto à assistência que é que está. Isso mesmo.
3: Percebe, porque já estão a fazer contagem decrescente de 10 para 0, como se fosse uma passagem de ano, porque realmente o sol está a desaparecer, a lua está a cobrir por completo, e aliás a reação é esta, é agora.
15: Não estou a ouvir.
3: Está quase, não é?
15: Está quase, espetáculo. Espetáculo.
3: Mas ainda não fechou de tudo.
15: Não, não, não, ainda não.
16: Está todo.
3: Ainda vão fazer uma outra contagem.
15: Outra contagem.
3: Vou...
8: Olha, eu já não consigo ver os meus papéis, os meus apontamentos.
15: 8, 7, 6, 5, 4, 3.
3: Agora sim estamos a ficar completamente na penumbra, ou quase. É esta a reação.
16: Ainda se mata uma coisinha de nada.
3: Ainda falta um bocadinho, mas aqui há muita expectativa, toda a gente com os óculos a tentar ver.
8: Estás de óculos postos?
3: Estou de óculos postos
8: e então,
3: também.
8: O que é que estás a conseguir ver?
3: Estou a conseguir ver ainda um pontinho, que mínimo, mínimo do sol, mas que já está à noite, basicamente.
8: Basicamente, não é?
3: Exatamente.
8: Estamos no crepúsculo.
3: Exato, deve estar quase a tapar, porque não vemos aquela auréola que irá fazer, logo que esteja tudo tapado. Presumo que esteja esse o momento do eclipse agora. Deve ser isso mesmo. Não sei se já estamos a voltar. Estamos a voltar.
15: Ah, já estamos a voltar.
8: Estamos,
15: já estamos,
8: sim,
15: a voltar.
8: Passamos, foi um espetáculo. Passamos o clímax.
15: Ai, até a lagrimazinha está a cair. Nunca mais na vida vou ver uma coisa assim, sem dúvida.
3: Veio aqui de propósito.
15: Sim, somos da Oliveira das Meias.
3: Muito bem.
15: Sim.
3: E o que é que sentiu?
15: Uma grande emoção. Pronto, foi a primeira vez e será a única. Olha agora o sol.
3: O sol está a voltar.
15: É, está a voltar, está a voltar.
3: Muito bem, muito obrigado.
8: Tá. E há aplausos aqui destes milhares de pessoas que estão concentradas no aeródromo de Bragança e que acabaram por assistir aos tais 26 segundos em que o sol se fechou sobre a terra e a noite fez-se noite e já estamos quase num novo dia. Vamos até Braga ao encontro da repórter Ana Gonçalves. Estás no Santuário do Sameiro. Como é que foram vividos aí estes últimos segundos e minutos?
17: Aqui as pessoas continuam com os óculos postos, é o caso desta senhora, largaram as famílias que estavam com os merendeiros e sentadas no chão, levantaram-se todas, está toda a gente a olhar para o céu, é o caso desta senhora que está aqui com os óculos, como é que está a ser?
18: Está a ser impressionante.
17: Já passou o eclipse, o sol já cobriu completamente a lua?
18: Era, está um bocadinho em baixo ainda.
17: Ainda está em baixo?
18: Sim.
17: E você também, como é que está a ser esta experiência?
19: Está a ser uma coisa que eu nunca tinha visto, mas acho que já atingimos o ponto.
8: Dificuldades para escutar a repórter Ana Gonçalves, que nos falava a partir do Santuário do Sameiro em Braga. Aqui em Bragança há música em palco, mas depois do aplauso dado pela multidão ao eclipse, há pessoas a chorarem, vejo-as de lágrimas nos olhos, algumas comovidas, outras extremamente animadas com o que aqui testemunharam. Pergunto à repórter Cláudia Godinho, que está em Lisboa, como é que se vive aí este acontecimento inédito nos últimos 114 anos no país? Cláudia Godinho? Não conseguimos ouvir a repórter que está na capital do país e que...
20: Estão todas...
8: Ah, agora sim,
20: pessoas,
8: Cláudia,
20: muito animadas,
8: estamos a ouvir-te com algumas dificuldades, mas sim.
1: Não, de todo, não é possível de facto esta ligação, e percebe-se porquê. Em cada novo ponto onde falamos com os nossos repórteres, há saturação das comunicações. É o caso em Lisboa, onde se encontra a repórter Cláudia Godinho. Vamos regressar, se possível, ao repórter Afonso de Sousa, que está ainda no recinto. Afonso, mais motivos de reportagem?
0: Sim, por aqui há muitos. Olá, boa tarde.
21: Sim.
0: Então, como é que foi isto?
21: Emocionante. Eu agradeci muito ao meu marido por me trazer aqui, porque eu não pensei que ia ter uma emoção tão grande. E ele disse assim, o que estás assim? Eu disse, eu estou agradecendo a Deus por esse momento, porque eu não sei se eu vou estar viva aqui.
0: No próximo, né?
21: Para ter uma oportunidade tão
0: única,
21: preciosa e única.
0: Muito bem.
21: Então... Quisera a Deus meus netos e meus bisnetos possam ver.
0: Muito bem, muito obrigado.
21: Também obrigada a eu.
0: Muito bem, parabéns. Muito bem, esta senhora completamente emocionada com a outra, assim também, a Dona Rosália, que tinha falado comigo, mesmo na altura em que tinha fechado o sol, a lua tinha coberto isto tudo. Olá, viva. Então, como é que foi este momento?
22: Foi maravilhoso. Foi um momento que foi muito interessante partilhar aqui com os meus filhos, nomeadamente.
0: Muito bem, e tu gostaste?
23: Gostei.
0: Estiveste ali a ver tudinho, até fechar, não foi?
23: Sim.
0: E de onde é que vieram?
22: Braga.
0: Nós estávamos em direto há um bocadinho. Sim, senhor, mas valeu a pena?
22: Sim, claro que sim, claro que sim.
0: Vai ficar registado?
22: Claro que sim.
0: Ok, muito obrigado, até já, boa viagem, para a próxima. Está aqui uma senhora com uma camisola de Portugal. Boa tarde. Já voltou. Boa tarde, viva. Ainda está emocionada?
24: Sim, não acabei de ver.
0: Ainda está a ver, ok, tudo bem, até já então. Deixa-me ver aqui estas meninas que estão aqui. Viram o sol fechar completamente?
25: Sim, vimos.
0: E então, como é que foi?
25: Foi uma experiência mágica, nunca tinha visto tal coisa e não se vai ver em muitos anos, como nós sabemos. É mágico, simplesmente.
0: Vocês são de onde?
25: Somos daqui de Bragança.
0: Muito bem, e tu, gostaste?
25: Gostei bastante.
0: Estavas à espera disto?
25: Até estava, tendo em conta as coisas que já tinha visto na internet, estava à espera.
0: E viveram aqui as três isto em conjunto?
25: Foi muito emocionante.
0: Bem, não deixaram cair uma lágrimazinha?
25: Não.
0: Não, ok, mas foi bom.
25: Sim, foi bom. Foi.
0: Vai ficar registado?
25: Sim.
0: Ok, até já, tudo bom. Muito bem, as três aqui. Olá, está aqui outra. Então,
26: sim,
0: gostaste muito disto?
26: Gostei muito.
0: Quantos anos é que tu tens?
26: 11.
0: E tiveste a ver tudo? De onde é que tu és?
26: Eu sou do Rio Tinto.
0: Bem, vieste do Rio Tinto para aqui ver o eclipse?
26: Sim, sim.
0: E o que é que tu sentiste?
26: Senti que foi muito fixe, eu vi que a lua estava a esconder o sol e eu fiquei muito feliz.
0: Muito bem, como é que te chamas?
26: Sofia.
0: Muito bem, obrigado Sofia, parabéns. Até já, tchauzinho. A Sofia veio do Rio Tinto. E é isto, por aqui vão continuando as pessoas. Agora sim, talvez um pouco, algumas já dispersaram ou a sair.
1: E já vamos voltar, Afonso, daqui a pouco ao contacto com essas pessoas que te rodeiam. Vamos agora dar um salto até Monsaraz, ao Mirador da Ermida de São Bento, onde se encontra o repórter Paulo Nobres. Muitos curiosos aí também.
27: Muitos curiosos, claro, todos a olhar para o sol e a esta hora já com muito menos luz do que há pouco e curioso mais do que isso até, o calor que se faz sentir aqui em cima. Este é um ponto bastante elevado, estamos em território Dark Side, Alqueva, este calor que se fazia sentir é agora muito, mas muito mais baixo, uma coisa que foi assim quase repentina. E de resto, são as pessoas que vão aqui olhando para este fenómeno e registando tudo isto. Estou a ver aqui este senhor a tirar uma fotografia. O que é que está a fotografar?
28: A paisagem.
27: Agora estava a fotografar Monsaraz, não era? Não era propriamente o sol. Sim. Porquê é que escolheu aqui este local?
28: Estávamos a passar férias aqui perto e Monsaraz é um lugar bonito e decidimos vir aqui.
27: Onde é que vem?
28: De Setúbal.
27: Também não é muito longe, já conhecia este sítio?
28: Sim, já conhecíamos o sítio.
27: Sabe que é elevado e dá para ver bem o...
28: Sim, sim, já tínhamos passado férias aqui perto. Sim.
27: Já viu o sol, o que é que lhe diz este fenómeno que estamos a assistir hoje?
28: Foi maravilhoso e com as crianças foi um bom momento. E agora vamos desfrutar do resto. e pronto, e é isso.
2: Presumo que esta seja a sua filha, como é que te chamas?
4: Beatriz.
2: Beatriz, o que é que estás a achar deste eclipse?
4: Muito fixe.
2: Já tinhas visto alguma vez?
4: Não.
2: Provavelmente foste ver na internet, não, nem isso?
4: Não.
2: Ainda não. E hoje, esta foi a primeira vez que olhaste para o sol e o viste assim?
4: Uhum.
2: Muito fixe, pronto, fico com essas palavras, muito obrigado. São algumas das pessoas que vieram aqui a este local, um ponto alto, aquele que há quem diga que é um dos melhores pôres de sol do mundo, e se pode ver bem o pôr do sol, é natural que o eclipse também se veja bem. Pergunta aqui, este senhor está a fotografar, veio, escolheu aqui este sítio, porquê?
5: Porque não tinha óculos e vi uma promoção que eles não tinham, então escolhi aqui junto ao castelo. Além de ter este pôr do sol magnífico, acho que seria o melhor sítio para ver o eclipse, seria aqui perto do castelo de Monsaraz.
2: Está a corresponder às suas expectativas ou não?
5: Sim, está. Ou seja, o pôr do sol eu já o conheço e já venho cá, sempre venho cá a esta zona, venho vê-lo. Então o eclipse ainda é mais magnífico.
2: De repente estava aqui um calor daqueles enormes, estava a bater aqui os 40 graus e de repente ficou fresco.
5: Sim, arrefeceu. Ou seja, o Alentejo nesta altura é sempre bastante quente e agora eu sou de Aveiro, por isso está perto disso. Há aqui uma brisa, em Aveiro há sempre vento, por isso é quase como se tivesse o tempo da minha terra.
2: Muito obrigado. E se calhar o que nós deveríamos pedir aqui para o verão era um eclipse todos os dias, pelo menos as temperaturas não haveriam de estar assim tão elevadas como estavam há pouco aqui neste cimo de Monsaraz, onde batiam os 40 graus e onde continua a haver gente a entrar, a subir aqui esta colina para viver este fenómeno que deve estar quase no seu final aqui nesta zona.
1: Um pôr do sol
2: atingirá os 96, talvez 97%.
1: Nem mais. E de Monsaraz, subimos no mapa, voltamos a Lisboa, a Oeiras, mais concretamente, onde está a repórter Cláudia Godinho. Espero que agora te consigamos ouvir. E o teu retrato do que aí se passou nos últimos minutos.
6: Foi muito bonito ver as pessoas emocionadas a assistir aqui a este eclipse. Há pouco a rede falhava até um pouco porque estavam ali milhares e milhares e milhares de pessoas, muitos telemóveis na mão também para captar o momento. No entanto, aqui, tanto no passadiço, tanto aqui no Paredão, como ali junto à estrada, milhares de pessoas, mas é no areal que se concentra o maior número de pessoas. Milhares de famílias, amigos, estão de pé, estão sentados, todos em comunhão neste momento para assistir aqui ao eclipse. E também se sentiu aqui essa redução de temperatura, também uma luz mais escura, quase a parecer um pôr do sol, mas com um tom mais fechado, vê-se o mar, essa luz a dar aqui no areal, fica muito bonito. E La Salette, nós estamos aqui no areal neste momento, sentada na praia, na areia, está a assistir aqui a este eclipse. Como é que tem sido aqui a experiência?
7: Uma experiência fenomenal, maravilhoso, e estamos numa posição privilegiada, estamos a adorar, está incrível.
6: Veio para a praia de propósito?
7: Propósito, saímos do trabalho e viemos direto para aqui para a praia. Apanhámos bastante trânsito, mas valeu a pena, o sacrifício.
6: E depois de tanta expectativa, foi como imaginou que ia ser?
7: Foi, até superou as nossas expectativas, não estava à espera de o ver tão bem, mas está lindo.
6: Vai com a família?
7: Sim, com os meus sobrinhos, o meu filho e uma amiga. Que é lá.
6: E os pequeninos também gostaram?
7: Também gostaram todos, estão maravilhados.
6: Aqui a ver uma menina a sorrir, muito feliz também, ainda com os óculos colocados, muito obrigada. É que houve-se esta experiência, como já ouvi outras pessoas a dizerem o mesmo, que está a ser um momento único, aqui com esta vista também privilegiada, com areia, com o mar, com barcos, há pessoas dentro dos barcos também a assistir a este eclipse aqui em Oeiras.
1: Da praia ao campo, do areal ao castelo em Montalegre, há pouco mais de uma hora foi lançado um balão estratosférico para tentar captar a imagem da sombra da Lua projetada sobre o noroeste ibérico no instante máximo. O vice-presidente da Associação Orion, a Sociedade Científica de Astronomia do Minho, e professor de Física e Química, Carlos Lima, junta-se em direto a esta emissão através do telefone. Foi bem sucedido o lançamento do balão e a observação que daí fazem?
9: Contudo,
1: Carlos Lima, agora conforme, sim, estamos a ouvi-lo.
9: Está a ouvir-me. Eu peço desculpa, nós estamos a circular aqui muito próximo da fronteira.
10: A acompanhar o balão.
9: E nem sempre, a acompanhar o balão. O balão foi lançado. Neste momento alcançou o ponto mais alto de 30 km de altitude, exatamente no, na altura em que ocorreu o máximo de ocultação do Sol. E neste momento já se encontra em queda, através de um paraquedas, obviamente, sempre dentro dos parâmetros de segurança. E, portanto, nós estamos em viagem para recuperar todo o payload e todo o equipamento científico para depois podermos recolher os dados.
10: E que tipo de dados esperam recolher? Qual a relevância científica do vosso estudo?
9: O principal objetivo foi dinamizarmos uma atividade científica junto da população de Montalegre.
10: Portanto,
9: com
10: um
9: enquadramento
10: científica
9: extraordinário, exatamente, junto de um cenário extraordinário que é o Castelo de Montalegre, com uma visibilidade espetacular para todo o eclipse. Acrescenta esta atividade a possibilidade de nós recolhermos imagens desde o espaço, ou desde a estratosfera, de 30 km de altitude, e conseguirmos também recolher imagens da sombra da Lua que é projetada sobre o norte da Península Ibérica. Medimos também a produção de muões que resultam da interação entre os raios cósmicos e a nossa atmosfera, medimos a temperatura, medimos a luminosidade, a intensidade ultravioleta e, portanto, temos muitos dados que depois iremos partilhar com a comunidade científica para fazer o tratamento dos mesmos e fazermos divulgação de ciência.
10: Carlos Lima, muito obrigado também por este testemunho e por esse acompanhamento do balão. Até quando é que vai terminar a opção?
9: Consideramos que dentro de uma hora já teremos o payload e todo o equipamento na nossa posse.
10: Muito obrigado então e boa sorte, continuação de boa sorte nesta experiência que estão a fazer com este lançamento de um balão e observação da imagem da sombra da Lua projetada sobre o Noroeste Ibérico. Vamos agora ao encontro do repórter Jorge Esteves, que está na Torre, na Serra da Estrela, no ponto mais alto de Portugal continental. Jorge Esteves, como é que daí foi visto o eclipse?
11: Esta autêntica romaria que se vai vendo ainda, agora já com alguma desmobilização, vê-se que muita gente vai preparado para estar algum tempo.
10: É que estão aí no ponto mais próximo do Sol.
11: Exatamente, em Portugal continental é impossível estar mais perto sem se tirar os pés da terra, não é? E a verdade é que foi um ponto escolhido por muita gente, vinda de muitas origens, muitas paragens. Víamos aí até pelos veículos que havia também muitos imigrantes e alguns estrangeiros, mas de vários países de acolhimento, no caso dos imigrantes, gente que, inclusive vimos, veio aqui celebrar um casamento recente e como forma de dar sorte ao casamento, gente que veio, neste caso, de Aguiar da Beira, uma família completa, decidiu vir aqui em conjunto, trazer a merenda,
10: não é?
11: Evidentemente. Exatamente, foi
10: como
11: aquilo
10: é
11: que eles próprios
10: sobre a chuva
11: pensaram em família.
10: Olha, casamento
11: dizem
10: molhado,
11: que no dia
10: não,
11: da
10: é?
11: Boda molhada, boda abençoada, não é?
10: Exatamente.
11: Boda molhada.
10: Neste
11: e dizem
10: caso,
11: que no dia da boda,
10: sim,
11: que foi no fim de semana, que foi no domingo, tiveram uma ligeira chuvinha e depois decidiram, para completar essa bênção, vir ao ponto mais alto do continente português e, de facto, juntarem-se aqui a estes romeiros autênticos. E posso dizer-te, olha, estive aqui no domingo, que foi o dia da chegada à Torre, da etapa rainha da Volta a Portugal em bicicleta, e não havia tanta gente como há hoje aqui, mas espalhada por toda esta zona em volta da Praça Central da Torre, onde está aquela torre de pedra que prefaz os 2 mil metros, com os seus 7 metros de altura, prefaz aquilo que se diz ser a altitude máxima da Serra da Estrela, os tais 2 mil, embora verdadeiramente tenha 1993 no ponto mais alto. E a verdade é que agora alargou-se em muito a roda que habitualmente é utilizada pelas pessoas para estarem ali no centro da Torre. Aqui em volta, agora, e podemos dizer, não é propriamente dos pontos mais bonitos da Serra da Estrela esta torre, mas é um ponto sempre simbólico. Há muita gente que o utiliza para, por exemplo, a passagem de ano, para vir saudar o novo ano ao mais alto nível, para estar à altura, de facto, ter um ano novo com toda tudo aquilo que se espera, naturalmente, de sorte, de felicidade. Mas a verdade é que vemos aí várias pessoas reunidas em família, em grupos de amigos, alguns preparados mesmo para muitas horas e alguns também para ficarem para ver a chuva de perseidas. Já vimos aqui alguns com telescópios, com máquinas fotográficas preparadas, sobretudo para a noite e não propriamente para este eclipse. eclipse, mas aproveito aqui uma família, tinha aqui um senhor que tinha uma máquina fotográfica que pôs um filtro, vem aqui relativamente perto dos vales do rio Covilhã, não é?
3: Viemos aqui dos vales do rio e viemos aqui preparar só para conviver e para vermos o eclipse.
11: E também se juntaram ao aplauso que se sentiu quando se verificou que tinha escurecido mais, que estávamos no auge deste eclipse, também aplaudiram?
3: Também aplaudimos, não é? Fechamos aqui os quatro.
11: São em família, não é?
3: Somos amigos.
11: Amigos?
3: Amigos, sim.
11: E escolher aqui o ponto mais alto, porque de facto era claro. Aquilo onde tinham a certeza de que estavam mais próximos.
3: Claro, e tanto por causa de não haver montanhas à volta, e tínhamos a certeza que podíamos observar o eclipse sem qualquer obstáculo.
11: Valeu a pena mesmo para a máquina fotográfica? As fotografias que tirou dão algum resultado?
3: Consegui tirar algumas fotos, valeu a experiência.
11: Como é que é o seu nome?
3: José.
11: José aqui?
3: José Luís.
11: José Luís, boa continuação para todos, tudo de bom. O caso de uma das famílias, mas como vos digo, há gente de muitas origens bem mais distantes que decidiram vir até aqui. Um senhor que estava aqui há pouco já a sair, dizia-me, bem, agora vou esperar pelo próximo, dessa vez se calhar vou mesmo a Bragança, se mantiverem essas condições. Bem, naturalmente que era uma das brincadeiras de quem estava muito bem disposto a sair daqui com aquilo que foi o ambiente vivido neste ponto. Aqui em volta das pedras, aqui até este fenómeno agora que se tornou uma moda, colocar pedras em cima de pedras, como se fazia tradicionalmente, os pastores faziam também, para a identificação de rotas de percursos pedestres, as chamadas mariolas. Agora tornou-se uma moda fazer isto em volta, e as pessoas aqui foram andando em toda esta zona montanhosa, com um piso mais ou menos irregular, mas lá foram arranjando forma de assentar as cadeiras e as mesas, noutros casos, pondo mantas e cobertores no chão, onde naturalmente depositaram a merenda, na maior parte dos casos com produtos bem tradicionais, bem característicos da Serra da Estrela, queijo e presunto aqui não pode faltar naturalmente, e o bom pão de centeio.
8: A reportagem de Jorge Esteves em direto a partir da Torre na Serra da Estrela, de regresso aqui ao aeródromo de Bragança. Boa tarde de novo, José Augusto Matos. Olá. O senhor é divulgador científico, astrónomo. Uma coisa é o que lemos e estudamos nos livros, outra é a realidade. Há algo que o impressiona particularmente no fenómeno que todos aqui tivemos chance de testemunhar?
12: É assim, o fenómeno que vocês também viram, estávamos aqui todos, foi de facto impressionante. Ou seja, eu há pouco referia que Rio do Norte teve 100%, mas nós aqui também fazemos um bocadinho de inveja a eles, não é? Também tivemos 99,9%. E como o Miguel viu há pouco, de facto foi fantástico e ficou mesmo aquele lusco-fusco, não é?
8: Sim, sim.
12: Foi muito, muito interessante. E portanto foi uma experiência maravilhosa. E portanto nós não estamos aqui à nossa volta aqui pelo público.
8: É que nós sabemos exatamente o que está a acontecer entre o Sol, a Lua e a Terra, mas para quem vive este momento há também uma dimensão emocional.
12: Sim.
8: Não foram poucas as pessoas que o repórter Afonso Sousa há pouco viu emocionadas, nós também daqui. Porque é que este fenómeno continua a causar este efeito nas pessoas?
12: Bem, eu diria que há aqui um fator ou outro que são importantes nisso, que é um fenómeno muito raro, portanto é muito raro nós termos um eclipse cá em Portugal desde com este tipo de parcialidade que este teve, não é? E de facto essa raridade associada ao facto, como nós aqui descobrimos e constatamos há pouco, de termos em plena luz do dia um lusco-fusco que é quase já noite no fundo, não é? Eu acho que isso provoca de facto nas pessoas uma reação emocional muito forte, porque é de facto uma coisa, eu diria, exótica que nós acabamos de viver, não é? E portanto esse exotismo que o eclipse tem mexe com os sentimentos das pessoas.
8: Já tinha assistido a algum eclipse?
12: Já tinha estado cá no Eclipse Anular 2005, aqui em Bragança, que foi também bastante interessante, mas com este tipo de características como vimos aqui hoje, também foi o meu primeiro que eu vi, digamos assim. E foi muito interessante, realmente valeu a pena e todos nós estávamos aqui, vocês também aqui, não é, a assistir ao fenómeno e foi
8: eu
12: de facto
8: deixei de ver os papéis.
12: Exatamente. Foi fantástico. Tanto quem esteve em Rio do Nor, viu 100%, mas nós aqui também podemos meter um bocadinho de inveja a quem esteve em Rio do Nor. Também tivemos 99,9%.
8: Em Espanha durou bem mais, não é?
12: Durou.
8: Esta
12: cerca de
8: noite,
12: minutos, sim.
8: Quase dois minutos.
12: Quase
8: e aí também minutos. Há uma diferença obviamente assinalável. Uma coisa foram os 26 segundos que nós aqui tivemos e outra coisa são quase dois minutos. Há algo que destaque em particular no que viu aqui no aeródromo, das pessoas que aqui estão presentes, colegas seus, algo que vá recordar com particular
1: interesse?
12: Eu acho que sim, eu acho que o que é mais interessante neste momento que tivemos hoje, ao final do dia, foi de facto ver a emoção nas pessoas e ver que de facto este fenómeno provocou uma reação em massa, ou seja, notou-se perfeitamente que as pessoas todas viveram um momento, digamos assim, há ali uma emoção geral nas pessoas que estavam aqui à nossa volta. E acho que essa é das lembranças mais interessantes que eu levo daqui hoje, que é de facto esse impacto geral. Na multidão, no fundo, ou seja, também podemos dizer que é um fenómeno de massas, no fundo, não é? É um pouco essa ideia que fica também.
1: Muito obrigado, José Augusto Matos, okay, Miguel, também, por ter estado aqui connosco a dar-nos testemunho do que aqui se passou. Eu vou-lhe pedir só agora que troque de lugar com a Presidente da Câmara de Bragança, que se junta também agora a nós nesta reta final da emissão especial da Antena 1. Isabel Ferreira Silva, gostava de saber para si e para esta região, que significado teve este evento, até que ponto é que com um acontecimento como este, que atraiu milhares de forasteiros, de resto encheu hotéis e restaurantes, pode deixar lastro para o futuro?
13: Deixa certamente, desde logo porque posicionou Bragança aqui numa centralidade muito importante como capital do eclipse solar. Tivemos milhares e milhares de pessoas aqui no aeródromo municipal, também no Parque Natural de Montezinho e um pouco por todo o Conselho de Bragança. E com os alojamentos locais, a hotelaria cheios, a restauração, o comércio, isto tem um impacto económico muito importante, mas sobretudo também é uma oportunidade, e fizemos-lo aqui no aeródromo, com o nosso mercadinho tradicional, de mostrar os nossos produtos também únicos, diferenciados.
1: Acredita que muita gente que não conhecesse, que não conhecia Bragança, poderá voltar?
13: Sim.
1: É essa também a esperança?
13: Acredito que também este fenómeno do eclipse solar mostrou e deu visibilidade ao Parque Natural de Montezinho e, portanto, com as características que este parque tem, possa atrair pessoas que agora, com mais calma, com os seus familiares, os seus amigos, possam visitar este património natural e paisagístico tão único e que é a Reserva Mundial da Biosfera.
1: Agradeço-lhe também o facto de ter estado connosco nesta emissão especial. É o ponto final na emissão de acompanhamento do eclipse. O próximo total visto a partir do nosso país acontece só daqui por 118 anos. Diria que com grande dificuldade voltaremos a estar cá. Durante estas últimas horas olhamos para o céu, também para a Terra, vimos como um fenómeno astronómico consegue mobilizar cientistas, escolas, famílias, municípios, milhares de pessoas. O eclipse dura apenas alguns instantes, a Lua passa diante do Sol, a luz muda, o céu escurece, pouco depois a normalidade regressa, mas ficam as imagens e já sabe que pode enviar também as imagens que recolheu para as redes sociais da Antena 1 para depois as ajudarmos a divulgar. Ficam os dados recolhidos pelos cientistas, fica sobretudo a experiência de ter assistido a um fenómeno que continua a ser extraordinário, mesmo numa época em que conseguimos prever com enorme precisão quando e onde vai acontecer. Esta emissão contou com a reportagem de Afonso Sousa, Ana Gonçalves, Ana Romeu, Fátima Pinto, João Coraceiro, Jorge Esteves, Paulo Brás, Paulo Nobre, Tatiana Felício, Cláudia Godinho, trabalhos multimédia de Matilde Almeida e Ana Lourosa, produção de Rosa Azevedo e Francisca Alves, cuidados técnicos de Edgar Barbosa, coordenação, edição e apresentação de Miguel Soares, e despeço-me com uma frase de que desconheço a autoria, confesso, mas que me parece particularmente oportuna. Mesmo na escuridão, a luz nunca deixa de existir, apenas descansa por um instante.
14: 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Boa tarde, boa viagem, boas férias, se for o seu caso. 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
1: Antes olhamos para o tempo. Amanhã, céu pouco nublado ou limpo, mais nublado junto à costa no norte e centro do país. Há uma pequena subida de temperatura no Algarve e também aumento de intensidade do vento durante a tarde. Quanto às temperaturas máximas, Porto e Aveiro 25, Viana do Castelo e Leiria 26, Coimbra 30, Lisboa 32, Braga, Santarém e Faro 33, Guarda e Setúbal 34, Vila Real e Viseu 35, Porto Alegre 37, Bragança e Beja 38, por fim, Castelo Branco e Évora, 39 graus de máxima amanhã.
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1: Oito horas no continente e na Madeira, 7 nos Açores. Alexandre David, principais títulos a esta hora.
2: Incrível, fantástico, muito bonito. Foram muitos os adjetivos ouvidos durante a última hora. Olha o sol que lá vai tão alto e que de repente desapareceu nos locais mais rápido do que outros. Mas tal como anunciado, a lua lá se colocou à frente do sol e meio mundo assistiu ao eclipse do sol. A última vez que isso aconteceu já foi há muitos anos. Para a próxima também vai ser necessário esperar muitos anos. Daqui a pouco, reportagem em direto em vários pontos do país que seguiram este momento. Tudo bem, tudo tranquilo com o Marcelo Rebelo Sousa. O ex-presidente da República teve uma indisposição esta tarde, foi hospitalizado em Faro, mas o gabinete diz que está tudo bem e a aguardar o resultado dos exames.
1: E depois do pico do eclipse, estão 22 graus no Porto, 24 em Ponta Delgada, 27 em Coimbra e no Funchal, Lisboa e Faro a esta hora com 28 graus. Notícias às 8 com Alexandre David.
2: Há pouco mais de uma hora, o sol começou a desaparecer em boa parte do território português. Não era suposto que isso tivesse acontecido em condições normais, mas a lua lá se colocou à frente do sol e provocou um eclipse. Numas zonas ficou mais escuro, noutras nem tanto. O sol chegou a parecer um queijo, comido pelo menos em algumas partes. Era a ideia que ficava antes das 7 da tarde, pelo menos aqui em Lisboa, nos estúdios da Antena 1. Foi assim que o jornalista Miguel Soares descreveu o momento há cerca de meia hora em Bragança.
3: Olha, eu já não consigo ver os meus papéis, os meus apontamentos.
4: 8, 7, 6, 5, 4, 3.
3: Agora sim estamos a ficar completamente na penumbra, ou quase. É esta a reação.
5: Ainda se mata uma coisinha de nada.
2: O momento do eclipse relatado aqui na Antena 1 e é precisamente para a Bragança que seguimos de novo em direto para um dos locais em Portugal em que o eclipse deve ter sido visto com mais intensidade. Como foi seguido este momento aí, Afonso de Sousa?
6: Aqui, como ouvimos agora mesmo, porque toda a gente estava muito expectante e muita gente, milhares de pessoas aqui no aeródromo de Bragança que se manifestaram dessa forma, havia uma contagem decrescente e muitas que tiveram uma lágrima no canto do olho. Mas houve aqui um casal, duas pessoas, um homem e uma mulher, que vieram de Lisboa com máquinas analógicas para registar o eclipse.
7: Sim, nós gostamos muito de fotografia, nós fotografamos analógico no nosso tempo livre e pá, achámos que era um desafio muito bom e queríamos também uma prova de contacto deste eclipse que não vai acontecer muitas vezes, especialmente em Portugal. E pá, mesmo que não correu muito bem desta vez... Não sei se correu, para mim tive alguns problemas, para ele acho que está assim um bocado mais smooth. Mas assim serve de treino para o ano que vem, que também vai haver um pá, em Ceuta, Marrocos, acho que em Sevilha também passa.
6: E vocês vão lá estar atentos a isso?
7: Eu tenciono lá estar.
6: E porquê o analógico?
7: Pá,
6: não sei, é uma paixão.
7: Não, é uma paixão, sim.
6: Okay.
7: Não sei, eu sinto. Tem uma ligação diferente do que tenho com o digital.
6: Muito bem, ok. A Beatriz é esta menina que está a falar comigo. O Gonçalo está ali com um casaco em cima de uma câmara que tem uma lente completamente enorme para ainda estar a fotografar o sol. Eu nem sequer vou lá meter-me com ele. Mas é verdade que está a fazer ali muita fotografia.
7: Sim, sim. Que isto tem que se fazer uns 3 em 3 minutos ou assim em 5. E... tem que se fazer as contas para conseguir apanhar o eclipse todo. Eu fiz as contas mal e eu não apanhei. Obviamente,
6: é uma experiência,
7: saudades.
6: Né? Ok. Muito obrigado e boa sorte para a próxima.
7: Obrigada.
6: É verdade que agora já está muita gente a ir embora. Há muitas pessoas aqui em filas que estão a seguir para algumas barraquinhas de comes e bebes. Umas filas enormes, digo eu. E depois há música em dois palcos lá ao fundo, com muita gente ainda que vai ficar noite dentro para ver as estrelas, uma chuva de estrelas que vem aí a seguir. E por isso vão ficar cá ainda muito mais tempo. Mas muita gente ainda no aeródromo de Bragança.
2: Claro que só podia ser um momento para fotografar. A reportagem de Afonso de Sousa em Bragança. E de Bragança seguimos para a praia de Santa Maria de Oeiras, aqui bem mais perto de Lisboa. É lá que tem estado a repórter Cláudia Godinho. Como foi o ambiente aí durante a tarde, Cláudia? Bom, e nesta altura dificuldades para conseguirmos o contacto com a repórter Cláudia Godinho, que esteve durante boa parte da tarde.
8: Estou?
2: Estou. Cláudia, perguntava-te como é que tem sido, como é que foi o ambiente aí durante este eclipse na praia de Santa Maria de Oeiras?
8: Foi muito animado, porque havia, as pessoas estavam aqui nesta expectativa, havia música, os amigos, as famílias estavam juntas, todas para verem aqui este eclipse e sempre com as cabeças viradas para o sentido do sol, ou seja, o mar acabava por ficar do lado esquerdo. E houve quem assistisse no Paredão, mas também houve quem assistisse aqui no areal mesmo da praia, e que eu estou com a Mariana e com os amigos. Como é que foi assistir a este eclipse?
9: Foi muito comovente. Eu já agora quero aproveitar o tempo de antena só para pedir desculpa aos meus colegas do DDA, porque falhei ao futebol para viver um momento, mas acho que compensou e eles vão claramente perceber. Foi muito épico e realmente, pronto, nunca mais na vida, não é?
8: Valeu a pena então vir até aqui. Porquê é que decidiu vir até aqui à praia?
9: Porque o Isaltino organizou aqui esta festa para nós, e as minhas colegas também combinaram e eu vou sempre na onda.
8: Isto porque havia ali uma zona com um ecrã gigante onde era possível ver, através das imagens de um telescópio, este eclipse, e também via música. Nós estamos agora, neste caso, aqui no areal, onde como é que ficou no momento do eclipse aqui esta zona do areal? Portanto, havia muita luminosidade antes e depois foi reduzindo. Aqui não ficámos às escuras, não é? Mas ficou um pouco mais claro, mais ténue.
9: Ficou. Eu ainda achei que fosse ficar um bocadinho mais de noite, mas não, mas foi... Não sei, eu ouvi muitos uhus e muita animação na praia, estava tudo muito entusiasmado com este momento.
8: Sim, a SUS, que foi no momento em que realmente atingiu aqui o seu máximo o eclipse, que até foi depois dos que eu ouvi na emissão em Bragança, e por aqui continuam milhares de pessoas na praia, ainda a ver aqui o que resta deste eclipse, milhares de pessoas nesta praia de Santa Mar, sendo que muitas pessoas já estão a ir embora, mas continuam também aqui os óculos na cara de algumas pessoas que estão no areal para ver aqui o que resta deste eclipse.
2: Os muitos uhus que foram sendo ouvidos na praia de Santa Mar de Oeiras, perto de Lisboa, a reportagem de Cláudia Godinho. Tudo bem, tudo tranquilo com Marcelo Rebelo de Sousa. O ex-presidente da República teve uma indisposição esta tarde, foi hospitalizado, mas o gabinete diz que está bem e a aguardar o resultado dos exames. O gabinete de Marcelo Rebelo de Sousa diz que o antigo presidente da República está apenas a aguardar esses exames. O primeiro-ministro também já anunciou na rede social X que falou ao telefone com Marcelo, que o encontrou encontrou tranquilo, muito bem disposto e restabelecido da situação. Um episódio que levou Marcelo a comprovar uma vez mais, diz Montenegro, a comprovar a qualidade do Serviço Nacional de Saúde e a competência dos profissionais do Serviço Nacional de Saúde. E é precisamente para o Hospital de Faro que seguimos agora em direto. Que informações é que existem neste momento sobre o estado de saúde de Marcelo Rebelo de Sousa? Tatiana Felício.
10: Bem, não existem muito mais informações do que aquelas que acabaste por dar, Alexandre, até porque ao longo de toda a tarde não têm sido nenhumas as informações oficiais por parte da administração hospitalar aqui do Hospital de Faro. Sabemos que Marcelo Rebelo de Sousa continua em observação aqui no hospital. Segundo sabemos, e como dizias, a aguardar resultados dos exames médicos que fez durante a tarde. O gabinete do antigo Presidente da República diz que Marcelo Rebelo de Sousa está estável, mas como eu dizia, por parte da administração hospitalar não há qualquer confirmação acerca deste estado de saúde do antigo Presidente da República. Marcelo Rebelo de Sousa sentiu-se mal, ao que tudo indica, num restaurante em Monte Gordo, no município de Vila Real de Santo António, onde costuma, aliás, passar férias. Deverá ter sofrido um breve desmaio, uma indisposição. Segundo uma fonte interna do hospital, poderá ter sido uma crise vasovagal, mas, como eu disse, não há certezas nem qualquer confirmação oficial. O antigo chefe de Estado deu entrada aqui no Hospital de Faro pouco antes das 4 da tarde, continua em observação e a aguardar resultados dos exames, mas segundo aqui no Hospital de Faro pouco antes das 4 da tarde, continua em observação e a aguardar resultados dos exames, mas segundo conseguimos apurar, está estável.

0: médias mais altas da segunda fase, 14,4 valores. No sentido contrário, literatura portuguesa teve uma das maiores descidas, a média caiu de 11 para 8,4 valores. Também geometria descritiva está entre as disciplinas que mais desceram, fica agora com média de 9,5. Matemática e biologia continuam com média negativa, tal como no ano passado.
1: Médias em alta na segunda fase dos exames nacionais do ensino secundário.
2: Alexandre David com as notícias às 8 na RTP Antena 1, simultâneo com Madeira, Açores e Mundo. 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São 8h11, porque há uns cantam, outros dançam. Paulo Galvão, no trânsito, como estão as coisas?
3: Olá, Bébia, boa tarde. Quase noite. Temos esta hora o regresso à casa de milhares de pessoas que assistiram ao eclipse na costa de Lisboa, na zona de Cascais. O trânsito está completamente parado na ligação de Cascais ao Guincho, nos dois sentidos. A Marginal também está sujeita à demora no regresso a Lisboa, a partir de Carcavelos até à zona de Caxias. Para a Ponte 25 de Abril, trânsito compacto na Avenida da Ponte para sair de Lisboa para Almada, ainda a dificultar o acesso da A5, já sem grande demora a saída de Lisboa para Sul. Temos o regresso da Costa da Caparica para Lisboa parado na zona de saída para os Capuchos. A estrada florestal da Costa da Caparica está também completamente parada nos dois sentidos, à saída da praia depois desta tarde, enfim, invulgar, não é?
2: Completamente.
3: Em particular, com muitas pessoas que se dirigiram para a zona costeira, é o caso da Ericeira, com o trânsito parado em direção à A21 para sair da Ericeira. Mais a norte, a cidade do Porto tem também trânsito regular na cidade, mas há muito movimento para sair da zona de Matosinhos, principalmente na circunvalação, na zona do Parque da Cidade do Porto. O trânsito está parado com os que regressam agora à casa depois do eclipse. E é assim que fechamos.
2: Um dia absolutamente incrível, Paulo, porque nós, nos últimos anos, basicamente andámos a maltratar a natureza, mas ela com estes momentos dá-nos um show de como ainda comanda tudo isto. Portanto, e tu queres...
3: As pessoas aderiram, não é?
2: É assim, completamente.
3: Esta hora, temos uma câmara para a zona da praia de Santa Marta, ainda estão milhares de pessoas na praia.
2: Mas imagino. E diz que há festa lá na praia, portanto, sim, agora a malta vai ficar. Tu eclipsas hoje, por hoje, no que diz respeito ao trânsito, regressas amanhã com mais informações. Mas como hoje também diz que há chuva de estrelas, é a tua noite, Paulo Galvão. Beijinhos, até amanhã. Temos já de seguida a mesa para dois.
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0: Olá, eu sou o Rui Alves de Sousa e hoje vou jantar com o Pedro Cabeleira, é realizador, tem novo filme, Entroncamento, a chegar aos cinemas no próximo dia 26 de março. Pedro, já vamos a este filme. Antes de mais, tenho de saber onde é que vamos jantar ou o que é que vamos jantar.
1: E posso escolher?
0: Podes escolher à vontade.
1: Qualquer lado.
0: Qualquer coisa, não sou esquisito, okay. Felizmente.
1: Vou escolher um restaurante que eu acho que se calhar é o meu restaurante favorito em Lisboa, que é o Amatriciano. Ali do outro lado da Assembleia da República. E visto que estou a falar neles, se depois quiserem entrar em contacto comigo para me oferecer uma refeição também aceito, portanto.

0: Sim, mas podemos ir jantar ao Matriciano, okay. Então, se posso escolher qualquer coisa.
1: E já conheces o restaurante há muito tempo? Ou... Porque tu vieste em Lisboa com 18 anos, não foi?
0: Sim.
1: Dessa altura. É dessa altura já?
0: Não, foi recente. Foi através da malta da Festa do Cinema Italiano.
1: Claro.
0: Que são meus amigos e eu adoro comida italiana e estava-lhes a perguntar assim um bom sítio para se jantar comida italiana em Lisboa e eles falaram do Amatriciano, o Adriano falou-me do Amatriciano. Eu fui lá com a Ana Vilaça, que é a minha companheira
1: e protagonista
0: também do Entroncamento,
1: sim.
0: E pronto, e foi uma experiência que quero tentar repetir novamente. E espero que seja hoje. Então.
1: E já agora, porque este filme chama-se Entroncamento e tu cresceste no Entroncamento, que é uma terra que muita gente associa à questão das abóboras gigantes e a outros fenómenos, mas há alguma coisa típica de gastronomia do Entroncamento?
0: Já me fizeram essa pergunta uma vez, eu não soube responder, mas entretanto descobri que inventaram um bolo qualquer, mas okay. Deve ser recente, okay. Relacionado com comboios, não sei.
1: Ah, ok. E o comboio também tem aqui um grande papel no teu filme. Já vou falar do filme, mas tenho curiosidade de saber que quando tu vieste para Lisboa, quando tinhas 18 anos, que expectativa é que tu tinhas na altura? E também como é que tu olhas hoje... Para essa altura que tu tens 33 uhum. anos, portanto 15 anos depois, como é que tu olhas para essa altura agora?
0: É curioso porque eu estava a subir agora aqui a rua, que eu vim de metro, aqui a rua de onde nós estamos, da RTP,
1: Emílio Navarro, sim.
0: Sim, sim. Eu vivi nestes prédios aqui em cima, nestes prédios cinzentos, e então foi os primeiros prédios que eu vivi quando me mudei para Lisboa com 18 anos. E então foi engraçado porque estava precisamente a recordar este percurso que eu fazia todos os dias, sair do metro do Isel, passar ali aquela estrada onde se faz a Feira do Relógio.
1: Sim, sim, sim.
0: E
1: sim.
0: Passar é precisamente aqui a RTP, os da Antena 1. Portanto, foi. Porque ocorreu-me isso, não é? Que já há muito tempo que não passava cá, já tinham passado 15 anos desde que eu vivia em Chelas, né, nestes prédios. E pronto, e realmente sou uma pessoa muito diferente dessa altura, é uhum. o que eu sinto. E na altura, não sei, acho que as expectativas foram, havia um grande entusiasmo por estudar cinema e havia uma grande vontade de fazer filmes, de poder vir a ser realizador. Acho que isso cumpriu, de certa maneira.
1: Acho que obviamente que sim, não é?
0: Mas de certa maneira também fui percebendo que não é tão fácil como eu achava que era na altura.
1: Uhum.
0: Ou seja, demorei muitos anos entre o meu primeiro filme e este.
1: São quase 10 anos entre o Verão Danado e este, não é? Com algumas curtas pelo meio e...
0: Mas sim, é 8 anos de estreia de um para o outro. E eu já na altura achei que o Verão Danado foi um filme que eu estreia relativamente jovem,
1: uhum.
0: E pronto, eu queria ter mantido esta continuidade. Fazer um filme de 2 em 2 anos, 3 em 3 não aconteceu. Portanto já passaram 8 anos. Por isso sim, havia esta expectativa de ser realizador, mas também havia uma expectativa de uma ingenuidade, talvez, de achar que isto seria mais fácil.
1: Daqui a bocado vou querer pegar mais nisso, mas antes vamos à tua primeira canção, a canção que nos leva ao restaurante italiano, uhum. Qual é que é?
0: Então, a canção não tem muito a ver com o restaurante italiano.
1: Não, é só para a viagem.
0: Mas era uma experiência interessante ter esta canção a tocar no restaurante italiano, acho que era auditório, mas era interessante. Há uma música que eu gosto muito e que para mim faz sentido ser tocada em qualquer altura, que é Os Vampiros do Zeca Afonso.
2: Não sei.

0: A memória de José Afonso, a primeira escolha do realizador Pedro Cabeleira nesta mesa para dois. O novo filme Entroncamento estreia a 26 de março. É uma canção que te acompanha em qualquer ocasião?
1: Acho que as músicas do Zeca Afonso são músicas... a mim dizem-me muito. E especialmente os Vampiros, porque eu gosto a música, eu gosto muito dos acordes e que gosto muito da letra. E acho que é uma música que, pelo menos a mim, sinto que é uma revolução que nunca está acabada, não é? Esta coisa, eles comem tudo e não deixam nada. E os vampiros continuam a existir e continuam a assombrar. E portanto acho que é uma música que pelo menos a mim me inspira a continuar numa certa atitude na vida e que me dá um objetivo, não é? Que eu vá agora andar aqui a tentar matar vampiros, não é? Mas para mim faz sentido em qualquer altura. E é uma música que eu já cantei com a minha filha. Agora parece que sou aqui um grande ativista. Não, mas é uma música que eu gosto particularmente.
0: Mas ela vai crescer a pensar na música de uma forma diferente da tua, não é? A música ligada à infância, isso é engraçado.
1: Sim, e provavelmente ela interpreta aquilo mesmo como os vampiros. Pronto, não, talvez não esteja a perceber o duplo sentido, ou talvez perceba que ela é uma criança muito inteligente. Mas pronto, sim, é uma música que eu gosto mesmo e que adoraria usar num filme, lá está.
0: Porque não, não é?
1: Quem sabe um dia, quando houver, se for oportuno e fizer sentido, claro que sim.
0: E por falar na parte da música, não era se calhar o primeiro aspecto que eu gostava de falar, mas já indo ao encontro do rumo da conversa, a banda sonora do Entroncamento é muito interessante, porque tens não só aquilo que as personagens vão ouvindo no carro, que é uma mistura de techno com hip-hop, com várias coisas, mas depois também tens piano clássico, que também marca muitos momentos do filme. É uma banda sonora muito heterogénea, não é? Como é que foi construir a banda sonora deste filme? Porque também tem alguns temas originais pelo meio, ou impressão minha? Não.
1: Há um tema original que é o que é cantado no estúdio de rap,
0: okay,
1: que é do Azim e do Tiago Costa, que é o ator que faz o personagem, que está a cantar com o Azim. E depois aquilo é produzido pelo Trick, que é um produtor de música que já tinha colaborado connosco no Bairro Flávio, que é uma curta que tínhamos feito antes, e ele é que tinha feito tinha produzido as músicas do Schulz, que foi o rapper que inventámos para essa curta-metragem. E esse é o único tema original. De resto são tudo músicas que... Pronto, músicas que eu conhecia. Eu gosto muito de música, mas a música que eu gosto normalmente é um tipo de música que não funciona muito bem em ambientes de festa e de convívios entre amigos. Então eu nunca tenho, e mesmo às vezes lá em casa, então eu nunca tenho a oportunidade de pôr as músicas que eu às vezes gosto de ouvir. E eu uso o filme para massacrar as pessoas com o meu gosto musical. Não é só isso. Acho que a música no cinema pode transformar muito as imagens.
0: Sim.
1: E as cenas noutras coisas. E eu gosto quando vejo um filme e aquilo está-me a dar uma sensação esquisita, que eu ainda não conhecia pessoalmente por causa da música. E eu no Entroncamento tentei mais ou menos trabalhar nessa linha, utilizar músicas que eu sinto que transportem o filme para uma dimensão qualquer, que não seja nem a dimensão muito colada ao que está a acontecer na cena, mas que ao mesmo tempo tragam uma sensação qualquer. E pronto, e a banda sonora do filme foi muito cara, precisamente por não ser música original. E eu uso muito o YouTube e as sugestões do YouTube. O algoritmo vai sugerindo músicas, e o YouTube é uma biblioteca de músicas gigantesca.
0: Sim.
1: Pronto, eu passo muitas horas a ver as sugestões do algoritmo e das coisas boas que o algoritmo também tem, não é?
0: Sim,
1: não,
0: claro,
1: vou estar aqui a chincalhar, porque acho que a tecnologia também tem coisas formidáveis. E pronto, e vou ouvindo, vou juntando à playlist, uma playlist que tenho lá, que depois acho que tenho 5 playlists, que são coletâneas de músicas que vou ouvindo, são 400 cada playlist, portanto tenho montes de músicas, e depois vou ouvindo essas playlists, e depois é fixe para esta ideia ou para este filme. E depois tenho uma playlist que tinha do Entroncamento, com, sei lá, 200 músicas, e depois foi...
0: Não há dinheiro para isso tudo.
1: Não, para as 200 não, nem há tempo para o filme. Mas, nem dava uma por minuto sequer. Mas pronto. Mas sim, pois há. E houve a peça do Debussy, de piano que falas, essa foi uma peça que eu já há muito tempo que eu queria usar no filme, porque eu fiz um. não fiz um curso, mas a Gulbenkian há uns anos abriu uma coisa, como é que vai dizer? Se calhar um curso, sim, que eram três aulas sobre o Debussy, e eu gostava muito, e a Ana ofereceu-me isso. E a Ana foi comigo, isto foi em 2018, e a pessoa, que eu agora infelizmente não me recordo o nome, que estava a dar o curso, ele mostrou este estudo para pianos, que esta era uma das fases mais menos clássicas do Debussy, porque os estudos já vinham no fim da sua carreira como compositor. E eu achei que ele mostrou este estudo para piano e fiquei, uau, isto era mesmo assim, uma coisa muito fora, realmente, de quem conhece o Debussy. E a Ana estava ao meu lado, e depois quando eu passei a música, quando eu, a personagem do filme, a Laura, que é a protagonista, passou a ser a Ana, aliás, quando essa personagem existiu e foi criada, eu sempre associei essa melodia à Ana, e porque há uma provocação qualquer naquela música. E há uma, não é, aquelas notas, aqueles acordes.
0: Sim.
1: E que eu associei muito à provocação que a personagem ia trazer para a história.
0: Falando dessa personagem, mas também da constelação de personagens, porque o que é muito interessante no entroncamento é que a primeira cena é logo, acho que uma pessoa fica logo de queixo caído, porque é uma aula também de direção de atores. Aquilo, e não sei o quanto é que tu podes falar sobre isso, mas acho que aquilo deve ter sido extremamente meticuloso de se construir, não é? Porque há ali algum improviso, não há? Tem, naquela cena, naquela venda, naquela negociata que se está a tentar fazer, como é que tu criaste essa cena?
1: Na verdade, há uma boa dose de improviso na cena, mas também a cena estava muito estruturada e estava muito escrita. Mas tem uma coisa boa para os atores, que é, ela tem um conflito e tem uma progressão e tem um posicionamento muito óbvio e muito direto. Portanto, basicamente a cena era só estruturá-la, e acho que foi uma cena que entusiasmou os atores. E ensaiou essa cena, mas não foi uma cena muito fácil de se chegar, porque a cena rapidamente virava ao caos. Porque eram quatro pessoas a discutir. E o trabalho mais de que depois foi feito.
0: Montagem.
1: Também de montagem, porque a mim interessava que a cena fosse muito realista, porque eu não queria que fosse um negócio de droga, aquele americano, ou que estamos habituados a ver, e não queria que fosse uma coisa quase infantil, e que fosse muito, muito, muito cru e muito realista. Então eu filmei a cena sempre do início ao fim, todos os planos, deixava-os improvisar, e depois foi basicamente tentar gerir a energia da cena com eles, porque às vezes eles ocupavam o espaço uns dos outros, e era preciso também libertar espaço aos outros atores para poderem também ter a sua agenda na cena e poderem também, para também não se mostrar, mas também sentirmos qual era o posicionamento daquela personagem na cena. Mas pronto, mas foi uma cena que fiz de se fazer, e eu até gostava de ter ensaiado mais, ou ter ainda tido mais tempo para filmar, porque é uma cena que poderia ainda ter ido mais longe, embora eu acho que a cena tem a energia e tem a força, mas é realmente uma cena que a proposta dava isso.
0: Sim.
1: E a proposta já partia para uma coisa que era boa para os atores.
0: Sim, e é uma cena que funciona extremamente bem, tal como, e tu já referiste a Ana Vilaça várias vezes, e a personagem dela também vai tendo, porque ela é aquela coisa do bom filho a casa torna, entre aspas, não é? Volta ao entroncamento, acontecem uma série de circunstâncias, que não quero estar aqui a contar para não estragar a experiência aos nossos ouvintes, mas aquela personagem, eu fiquei um bocadinho amedrontado com ela às vezes. Aquilo é um trabalho muito intenso também da parte dela, e se essa energia que tu disseste que a primeira cena tem, se achas, na tua opinião, conseguiste manter ao longo de todo o filme? Eu acho que sim, mas gostava de saber a tua opinião.
1: Bem, olha, ainda bem, acho que melhor que eu para responder é as pessoas que vão ver o filme. Ainda bem que essa, porque esse foi um desafio, que era uma cena que abria daquela maneira e conseguir que o filme mantivesse aquela energia. Não foi fácil, e acho que depois o filme entra mais numa lógica de tensão e de paz podre, se quisermos assim chamar. Mas sim, pois há a personagem da Ana que de repente torna o filme outra coisa, e o filme vira quando ela entra. E eu sinto que a Ana também tem muita presença e fez com que de repente o filme não perca essa energia que vem do início, porque estamos a descobrir esta personagem meio misteriosa, que é quase como se fosse uma figura de um western que chega num comboio à noite, Mas ao mesmo
0: eu
1: tempo...
0: pensei em falar disso, mas ao mesmo tempo não sei se seria demasiado cinefilia a falar, mas de facto sim, é, faz sentido.
1: Ou seja, a personagem no fundo é um arquétipo, não é? Daquele, quase que os personagens do Leon, é o homem sem nome, chegam à cidade, não é? E é que é esta figura. Ela é um retorno, de certa maneira, apesar de tudo, ela tem lá um primo, não é? Ela é do norte, vem do bairro do Cerco, vem do Porto. E está a fugir de qualquer coisa e vai-se encontrar refúgio nesta cidade que ela vê como uma cidade pacata, que é o entroncamento, e que efetivamente é uma cidade pacata, porque eu não quero que o filme motive discursos de que aquilo realmente é uma cidade perigosa, não é? O entroncamento, eu acho que é uma cidade pacata, mas como qualquer cidade... que eu acredito que já tive outras pessoas de outras cidades do país, outras zonas do país que viram o filme e identificaram-se com o filme, porque acho que todas as cidades à noite escondem coisas.
0: Sim.
1: E o que me interessava no entroncamento era precisamente explorar o que é que estava escondido dentro dos prédios que nós às vezes não vemos, e o que é que aquelas pessoas que às vezes estão ali nos parques, na rua, estão a fazer. E interessava um bocado que o filme fosse sobre essas zonas proibidas. Portanto, a Laura vem para esta cidade pacata e de repente vai se envolver nas coisas menos pacatas que a cidade tem. E sim, há um grande trabalho da Ana. No caso da Ana, eu, pá, confio inteiramente nela, como confio em todas as outras coisas de trabalho. Mas
0: no caso dela, como vocês, pronto, vivem juntos, acabavam por levar o trabalho para casa ou não?
1: Sim, embora...
0: conseguiam distanciar-se de alguma maneira? Não,
1: acho que depois há uma coisa muito curiosa, que é nós vivemos juntos e falamos muito, porque obviamente vivemos juntos e depois trabalhamos nos mesmos projetos, mas... não há uma coisa de... Eu sinto que a Ana faz muito o trabalho dela, e eu confio muito no trabalho que ela faz. Ela prepara muitas personagens, ela faz dossiês enormes com referências para a personagem, ela escreve o backstory da personagem, ela inventa o personagem. Portanto, eu confio muito, e eu acho que esse trabalho que ela faz é um trabalho que depois se sente no filme, porque a personagem realmente ganha vida, ganha corpo, e depois quem conhece a Ana fica sempre muito impressionado como é que ela... aquela personagem, as pessoas depois às vezes nem conseguem associar a pessoa à personagem.
0: Acredito que vai acontecer muito aqui. Isso.
1: Não, e já tem acontecido pessoas que às vezes estão com ela e ficam, ok, tu é que és a Laura, pronto. E eu acho que isso tem muito a ver com um trabalho muito rigoroso que a Ana faz, e eu confio muito nela. Portanto, é uma pessoa que eu depois não estou muito envolvido às vezes na construção de personagem, porque ela fala tão bem. Pois às vezes é muito trabalhar as cenas e ver o que é que está a funcionar para cada cena, mas em casa eu deixo, pelo menos eu sinto isso, que eu deixo fazer o trabalho dela, porque confio. Pronto, depois estou fazendo a minha parte do trabalho, embora eu chateio-a mais a ela do que ela me chateia a mim, se calhar, porque depois estou ali às vezes com as minhas dúvidas existenciais sobre o filme, os personagens, para onde é que o filme está a ir, etc. E pronto, e depois quando é na rodagem trabalhamos, acho eu, pelo menos trabalhamos muito bem, com os outros atores.
0: Vamos à tua segunda canção, antes de continuarmos a conversa, Pedro, qual é que é?
1: Sim, então, a minha segunda canção é, que é uma canção também muito óbvia, que está muito na berra ultimamente nos últimos anos, que é do José Pinhal, Tu És a Que Eu Quero?
0: Sim,
1: que é o Não Prendas o Cabelo, não é?
0: Sim,
1: no YouTube aparece Não Prendas o Cabelo. Eu ia dizer Não Prendas o Cabelo, mas depois reparar, mas a música não se chama assim, tem outro nome. Mas para outra música que está conhecida como Não Prendas o Cabelo, sim, que é uma música belíssima que eu também adoraria usar num filme, mas a minha amiga Leonor Teles já usou no Ban. Estou um bocado retraído se usarei ou não, mas é uma belíssima música e que também fica lindamente no Ban. Portanto, eu acho que a Leonor fez super bem.
0: Sim, sim, sim.

0: José Pinhal, a segunda canção escolhida pelo realizador Pedro Cabeleira nesta mesa para dois. O novo filme Entroncamento estreia já 26 de março. No início da conversa tu falaste do tempo em que vieste para Lisboa e moraste aqui perto dos estúdios da RTP. Disseste que havia uma certa ingenuidade. Perdeste totalmente essa ingenuidade ou ela é importante para o teu trabalho mesmo agora?
1: Boa pergunta, porque eu sinto que nós, pelo menos eu nunca me achei ingênuo e continuo a não me achar ingênuo, não sei se, então não sei se eu perdi, porque se há daqui a 10 anos vou-me achar muito ingênuo agora.
0: Ok, sempre em retrospectiva.
1: Sim,
0: mas...
1: sim, ou seja, eu na altura com 18 anos acho que não me achava nada ingênuo, achava-me já muito senhor de mim mesmo. Portanto, não sei se eu perdi, acho que tem que haver uma coisa que é um... E por acaso, agora falas disso, é interessante, porque quando nós filmamos tem que haver um deslumbramento, não é? Uhum. E eu agora estava a passar aqui ali perto do refeitório.
0: Sim.
1: E antes de chegar ao refeitório tem aquelas antenas enormes.
0: Sim, as parabólicas.
1: As parabólicas, fiquei, isto é fantástico. Mas depois fiquei, pô, mas eu não sei se filmaria isto. E depois pensei, pá, mas isto era uma coisa que dava um belo plano, mas claro, eu há 10 anos atrás gostava de fazer aqui um plano. E agora não, porquê? E fiquei a pensar, realmente foi uma questão que eu fui colocar-me a mim mesmo até ao refeitório, porquê é que eu não iria filmar estas parabólicas? Estava uma bela imagem, eu não sei se teve a contar a perder o deslumbramento. E fiquei precisamente a pensar sobre isso. Será que eu estou a perder um deslumbramento qualquer com as coisas? Ou será que agora estou mais interessado noutras coisas? Pronto.
0: Mas achas que se perderes esse deslumbramento tem a ver também com o meio do cinema ou não? Com esta também dificuldade, porque tu dizias que estavas naquela ideia que tu tinhas com 18 anos, era poder fazer um filme de 2 em 2 ou 3 em 3 anos, e não sendo possível, isso também quebra um bocadinho o deslumbramento?
1: Pois, não sei, há um desgaste qualquer com andar atrás de uma ideia muitos anos. O Entroncamento foi um filme muito duro de fazer, de um ponto de vista de desgaste. Foi muitos anos para fazer um filme, muitos anos para meter cá fora, foram muitas versões de montagem, foi um projeto que se teve, pelo menos pá, que andei muito atrás dele, e houve ali uma fase em que mais para o fim quase estava só eu com o filme a insistir nele, e obviamente que esse desgaste depois te faz-te questionar também a ti enquanto realizador. Depois sim, se calhar começo a olhar para as coisas de uma maneira mais prática, com a idade, e realmente eu acho que esse deslumbramento tem que se ir mantendo. Pronto. Mas agora é isso, acho que vou trabalhar em novas ideias e acho que está a voltar a surgir o deslumbramento e o entusiasmo de quando começa a haver uma ideia que realmente uma pessoa se começa a agarrar, e eu espero mantê-lo, e se calhar o que é importante é mudar de ares, como se costuma dizer, não é?
0: Sentes isso.
1: Sim, mudar de geografia, mudar de paisagem. Não eu enquanto pessoa, mas eu enquanto cineasta, talvez esteja a precisar.
0: Há muita coisa para falar sobre o filme Entroncamento. Infelizmente a nossa conversa não permite que eu faça todas as perguntas que me surgem, mas tenho de perguntar também sobre uma personagem, um ator que também tenho lido bastante nos últimos tempos, o Henrique Barbosa, não é? Que faz o Gilinho, que é também uma revelação. Eu acho que nunca o tinha visto. É o primeiro filme e primeira experiência dele assim em cinema, não é?
1: É em cinema é. O Henrique tinha feito trabalho, tinha feito, sim, a formação, tinha feito umas formações como ator em Coimbra, com 16 anos, tinha apresentado lá umas coisas quando era pessoa, quando era mais jovem. Pronto, mas eu fui repescá-lo, entre aspas, porque Maria Gil, que é a atriz que faz de mãe do Henrique, sugeriu-me o Henrique quando estava à procura de alguém que fizesse aquele papel, e era muito difícil encontrar alguém para fazer aquele personagem.
0: E percebe-se porquê, porque é um personagem de facto profundamente violento, às vezes de uma forma que é quase instintiva, não é? É uma reação, e vê-se logo na primeira cena isso, mas desculpa.
1: Não, por favor, não desculpa nenhuma. E acho que sim, é um personagem que é, além dessa, ter essa carga toda, é um personagem muito delicado ao mesmo tempo, e que era um personagem que era preciso haver uma pessoa que se conseguisse fragilizar para fazer aquele personagem, para lhe dar humanidade, para não ficar num boneco. Eu acho que o Henrique deu uma humanidade gigantesca àquele personagem, que acaba por ser um personagem fundamental no filme. E pronto, e acho que até o Henrique, o trabalho que ele fez, acho que vai ser uma coisa que para a nossa cinematografia em Portugal pode representar alguma coisa nova, e eu acho que o Henrique se deve orgulhar disso.
0: Sim.
1: Porque ele está a trazer uma coisa que ainda não tinha sido vista, pelo menos cá em Portugal, que é termos já um personagem cigano representado desta maneira. Eu acho que o Henrique, a generosidade que ele deu ao personagem, a coragem que ele teve para fazer o papel, eu acho que ele trouxe trouxe uma coisa nova neste país. Portanto, se ele, todo o mérito para ele, acho que ele é definitivamente uma revelação, não do filme, mas uma revelação para o nosso cinema, e que venham mais Henriques, pronto, e que venham mais coisas para o Henrique também, porque ele é uma pessoa que merece. Portanto, sim.
0: Quando tu começas a escrever o Entroncamento, foi quando, mais ou menos?
1: A ideia surgiu em 2016.
0: Pronto, 10 anos, não é?
1: Sim, até é curioso, porque a ideia começou num videoclipe do Azim, que também está a cantar que é o que canta com o Fama, que é um amigo meu. E ainda estava agora a fazer outra coisa, não é? Estava a rever e vi esse videoclipe que eu fiz, que foi lançado precisamente em março de 2016.
0: Sim.
1: Portanto, vai fazer 10 anos que a coisa toda começou, e começou tudo nesse videoclipe. E pronto, portanto, foi um processo de escrita muito longo. Em 2020 tivemos finalmente financiamento para fazer o filme. Trouxe a pandemia pelo meio e filmámos no final de 2022. Portanto, sim, é um processo
0: extremamente longo.
1: Sim. Portanto, a ideia começou em 2016, mas foi mudando muito com os anos. Inclusive, até na montagem mudou, mas de um ponto de vista do que era a escrita e o que é que ia ser filmado, até o dia em que nós estamos a filmar, as coisas mudam, mas o argumento foi sendo reescrito, foi sendo mudado, os personagens foram mudando, os personagens foram envelhecendo, as situações foram passando personagem de uns para os outros e foram trocando, e as dinâmicas alteraram-se. O Fama era um personagem que não existia, depois veio a existir, a Laura não existia, veio a existir, o Matreiro não existia, veio a existir, o Gilinho e a Nádia curiosamente existiam desde o início.
0: Ok. E o Entroncamento, ao longo destes 10 anos, achas que mudou muito? Sem a questão das eleições, mas achas que mudou muito enquanto cidade? Ou...
1: Eu acho que o mundo mudou, não é? Nos últimos 10 anos, o mundo mudou. A cidade do Entroncamento acompanhou só o fenómeno global de uma mudança que nós estamos a ver em todo o lado, em países, pronto, como por exemplo os Estados Unidos, não é? Que toda a gente gosta de usar os Estados Unidos como uma grande referência, o pico da civilização moderna, os Estados Unidos, não é? A cultura ocidental, blá blá blá blá blá blá. E o mundo mudou. O Entroncamento basicamente acompanhou isso. A cidade, enquanto cidade, o que é que eu senti? As cidades, há uns anos eu fiz um trabalho, uma curta, para a Trinal de Arquitetura, e o Manuel Henrique da Trinal de Arquitetura disse uma coisa que eu nunca mais me esqueço, que foi, ele disse, as cidades são organismos vivos. Pronto, e efetivamente são. Portanto, é normal que as cidades mudem, faz parte. Os fenómenos migratórios sempre aconteceram, vão continuar a acontecer, não vale a pena virem esses messias profetas da desgraça e armarem-se salvadores, quase uma coisa meio tribal, como não faz sentido nenhum em países com uma escala destas a começar a ter uma atitude tribal como se vivêssemos em aldeias de 20, 30 pessoas. Não faz absolutamente sentido nenhum. Portanto, os fenómenos migratórios existem e essas coisas vão acontecer. E o Entroncamento é uma cidade de migrações. Não há... As pessoas... A única diferença é que há uns anos atrás a migração era feita dentro do país. As pessoas vinham... O bairro onde eu cresci tinha muitas pessoas alentejanas, na parte mais antiga do bairro. Porque eram pessoas que vinham do Alentejo para trabalhar na CP. Portanto, estamos a falar de uma cidade que sempre teve esses fenómenos. Pronto, agora o que é que está a acontecer? As coisas vêm quase como um efeito dominó, não é? Se as casas em Lisboa estão completamente incomportáveis para as pessoas de classe média, evidentemente...
0: E isso é referido no filme, há uma personagem que diz mesmo, a Lisboa já não é para a gente. Não é?
1: Sim, sim, ainda bem que apanhaste essa. Foi. Essa foi intencional, de facto. Porque claro. Não é uma cidade, Lisboa já não é uma cidade para aquelas pessoas, não é? Para as pessoas do Entroncamento, Lisboa já não é para elas, já não é sequer para as pessoas da classe média. Portanto, evidentemente que as pessoas do subúrbio estão a ser expulsas do subúrbio, porque as pessoas da classe média foram expulsas de Lisboa para irem para o subúrbio, e as pessoas estão a encontrar um sítio para viver.
0: Sim, claro.
1: E o Entroncamento é uma cidade. O Entroncamento tem casas, tem sítios para viver, as pessoas têm que viver de algum lado, não é?
0: Claro.
1: Portanto, a cidade mudou. Mudou, mas vai mudar, vai. E ela mudou sempre. As coisas nunca foram iguais. E nunca serão. Portanto, sim, a cidade mudou. Agora, o que eu acho que acontece, sobretudo, é há um discurso que foi transformado. Eu agora estive com um amigo meu que viu o filme em França. Ele é do entroncamento e migrou para a França. E ele falava de que. E foi ali, estava ali namorada, e foi uma coisa impressionante porque eles realmente têm uma sensação de medo que é quase que passa quase o inexplicável. E é muito, e foi de tal maneira, está a ser de tal maneira incutido um medo na população que está a virar uma coisa irracional. E eu acho que o entroncamento está a sofrer com isso, tal como o resto do país. Mas o entroncamento é onde a coisa dá para pôr uma lupa porque está a acontecer lá, aconteceu lá primeiro, se quisermos dizer assim. E eu vi nessa conversa uma coisa de medo, de achar que as pessoas têm genuinamente medo de que vão ser violentadas. E eu não sei como é que nós vamos passar isso, mas realmente as pessoas que estão a partilhar esse tipo de discurso e que não o fazem de uma maneira ingênua, que sabem bem o que é que estão a fazer quando estão a meter medo às pessoas, deviam ser responsabilizadas por isso, porque isto não é brincadeira, elas estão claramente a tornar o mundo num lugar mais perigoso. Porque o medo está a gerar ódio e o ódio vai gerar violência e as coisas vão pronto e não está a haver absolutamente responsabilização nenhuma em relação a essas pessoas que estão a perpetuar uma coisa que nós, a nossa história da humanidade já veio provar que vai dar uma grande porcaria, dá uma grande asneira, não é? Basta olhar para o que é que aconteceu nos anos 30 e nos anos 40, não é? Nós estamos a aproximar de uma coisa dessas.
0: Tentando levar a reta final da conversa para um tema mais otimista, mas a culpa foi minha, claramente. Depois do entroncamento, não vai ser preciso mais 8 anos para termos uma nova longa tua? Ou tu também, e achei curioso isso, que também continuaste a ir apostando nas curtas. Como é que vai ser os teus próximos 8 anos, digamos assim, no cinema?
1: Não sei, espero que não seja necessário esperar tanto tempo. Eu estou agora a desenvolver um projeto, vamos ver como é que corre. Eu não gosto de falar dos projetos antes de eles sequer terem dinheiro para serem feitos. Estou a desenvolver um projeto neste momento com um produtor que me convidou também para desenvolver esse projeto e que estou a gostar de desenvolver, estou a gostar de trabalhar nele. Aí estou-me a começar a afeiçoar muito à ideia, espero que ela venha a ser feita em breve, não sei, não estou a dizer este ano, nós sabemos que as coisas demoram, mas que não demora 8 anos a vir a acontecer.
0: Tu há uns tempos escreveste um artigo que alertava para este preconceito que existe à volta do cinema português. Sentes que desde que tu vieste para cá há 15 anos, para agora e com a estreia do Entroncamento, achas que isso está a mudar de alguma maneira ou não? Quer dizer, os números nas bilheteiras não são muito animadores, não é? Mas achas que, pelo menos, a percepção de malta da tua geração ou mais nova, que isso está a mudar ou não?
1: Assim, eu acho que as pessoas precisam me conhecer. Neste momento os filmes portugueses são uma coisa muito desconhecida para a maioria das pessoas. E as pessoas não estão a não fazem, não sabem o que é que se está a fazer cá. E eu gostava de começar a alterar um bocadinho um discurso que é que os filmes portugueses não têm espectadores, não. Os filmes portugueses não têm salas. Pronto. E não têm horários para serem vistos. Isto é.
0: E comunicação e etc. Sim,
1: Mas
0: claro.
1: eu sinto que os shows portugueses não têm salas. Pronto. As pessoas não podem. A maior parte das pessoas não conseguem ver um filme português porque ele também não está acessível às pessoas. Portanto, eu acho que os números que estão apresentados são muito irrealistas. No sentido em que eles representam as poucas projeções que os filmes têm e às vezes em horários que são muito pouco acessíveis às pessoas. Nós olhamos agora para, sei lá, ainda agora saíram 2 filmes que eu acho que eram filmes que poderiam funcionar perfeitamente com o público porque eles nem sequer estão numa linha de serem coisas demasiado autorais, que foi o Terra Vil e o Maria Vitória. Que são 2 filmes que eram filmes que davam, pá, que são filmes que percebem um cuidado no que é feito, portanto não é aquele filme que tenta ser demasiado comercial, mas é um filme que claramente são filmes com ambições narrativas e ambições de fazerem espectadores. E é impressionante, pois depois vamos ver onde é que esses filmes foram colocados, as salas que esses filmes tiveram e as horas a que esses filmes tiveram. Pá, eu estive a ver o Maria Vitória, teve horários de 1 da tarde e 4 da tarde. Que é que vai essa coisa? As pessoas, é difícil fazerem ao cinema essas horas. Eu não tenho qualquer tipo, não tenho mesmo dúvida nenhuma que são 2 exemplos de filmes que se estivessem em em vez de estarem 15, 20 ecrãs, e desses 15, 20 ecrãs, a maior parte deles foi em horários que são inacíveis para a maior parte das pessoas, e quem já foi a sessões de uma da tarde sabe precisamente do que é que eu estou a falar. Se fossem filmes que tivessem que ser em 40 ecrãs, com sessões às 7 e às 9 da noite, muito possivelmente teriam feito, se calhar, 20 mil, 30 mil espectadores, não tenho dúvidas nenhumas disso. Portanto, portanto a coisa está de tal maneira... não quero dizer absurda, mas tal maneira
0: já a partida para fragilizar o cinema português.
1: Porque é quase impossível neste momento. Estamos a olhar para filmes como estes dois exemplos que eu dei, que são filmes que estão a ser exibidos como quase filmes de nicho, quando claramente não são. São filmes com caras conhecidas, são filmes que há realmente um cuidado para chegar ao público, e que depois eles não estão acessíveis ao público. Eu tenho a certeza que se eles tivessem fariam mais espectadores. Portanto, eu acredito que quando as pessoas forem ver os nossos filmes e esses filmes estiverem acessíveis a elas, esse estigma vai acabar. Eu sinto, por exemplo, o entroncamento, está a ter muita atração nas redes sociais. Nós abrimos uma página do TikTok para o filme que tem estado a correr muito bem. Portanto, as pessoas estão a se relacionar com o conteúdo que vão vendo do filme. Agora vamos ver em quantas salas e em que horas é que o filme vai estar.
0: Sim.
1: Porque eu tenho certeza que se o filme também estiver acessível a muitas pessoas que estão a ver o conteúdo no TikTok, que é uma rede que realmente para promoção, se aquilo corre bem, corre mesmo bem. Então, nós temos vídeos que já têm quase 200 mil visualizações. Portanto, isto para dizer o quê? Que eu acredito que se o filme estiver acessível a grande parte das pessoas que estão a consumir o conteúdo, as pessoas vão ver, e é um filme que pode fazer espectadores. E acredito que as pessoas vão relacionar com o filme.
0: Sim, eu estava só a dar a questão dos números, não a dizer que fossem indicadores do que as pessoas querem, não é?
1: Mas não, fizeste mesmo super bem, porque isto dos números tem que ser falado, porque há causas para os números serem assim, e eu não acredito que a causa seja os filmes. Nós basta olhar, é muito fácil olhar para o ICA, e o ICA lança o número de espectadores nacionais das estreias, e é muito fácil ver quais são os filmes que fazem mais de 10 mil espectadores, e basta olhar para o número de sessões que eles tiveram, e basta depois fazer um exercício, ver quantas salas é que eles tiveram, e vamos perceber que os filmes que têm mais salas e mais sessões
0: e que têm mais possibilidade,
1: e que têm mais possibilidade de estarem acessíveis às pessoas, inegavelmente fazer mais espectadores.
0: Sim.
1: Pronto, portanto, eu gostava de fazer um apelo às exibidoras que começassem a pôr um bocadinho mais os nossos filmes acessíveis às pessoas, porque nós queremos ter público. Nós não fazemos filmes, esse estigma que se criou de que só fazemos filmes para nós próprios é uma grande treta. Não é verdade. Portanto,
0: e é o que tu dizes no artigo, falas disso mesmo, e eu acho que além do Terra Vila e da Maria Vitória, também o Entroncamento tem muitas possibilidades de criar uma grande identificação com as pessoas, e espero, esta conversa ainda vai ser uns dias antes da estreia, portanto espero que possa mudar o rumo do filme nas salas de alguma maneira.
1: Também eu.
0: Pedro Cabeleira, muito obrigado por esta conversa. Espero que o filme corra bem, e que já está a correr bem, já está a fazer um percurso ótimo, mas espero que continue. Perdemos um hipotético jogador de futebol, ganhamos um ótimo realizador. Essa história eu adoro. Vai ter que ficar para outras núpcias. Já contaste muitas vezes. Para o fim, qual é a canção que tu queres ouvir?
1: Pronto, eu para o fim trouxe uma canção do meu primeiro filme, que é também, como estou só por artistas portugueses, mas todos infelizmente já falecidos, a canção de Gato, António Variações. Não estou a promover o meu tipo de filme, é só porque é uma música que eu gosto muito.
0: Claro. Pedro, obrigado.
1: Obrigado.

Lembramos assim mais um dos episódios do Mesa para Dois. Até dia 7 de setembro passamos em revista alguns dos episódios desta temporada. Hoje com Pedro Cabeleira, à conversa com Rui Alves de Sousa. Dentro de instantes vamos atualizar as notícias com o Luís Pachoto. Para já, e olhando para as máximas previstas para amanhã, pode contar com 39 graus em Évora, Bragança, Castelo Branco e Beja 38, Porto Alegre 37, Vila Real 36, Viseu e Setúbal 35 graus, Guarda e Santarém 34, Braga e Faro 33, Coimbra com uma máxima de 30, Leiria, Sines e Sagres 28, Viana do Castelo 26, Porto e Aveiro 25 graus, num dia que será de sol, com mais nuvens na faixa costeira do norte e do centro. Está também prevista uma pequena subida de temperatura no Algarve e

0: 9 horas em Portugal Continental e na Madeira, são 8 nos Açores. Foi dia de eclipse, está também no topo da atualidade. Olá, viva, boa noite, Luís.
1: Boa noite. Agora, só daqui a mais de um século, Portugal esteve de olhos postos no céu para ver o eclipse. Subiram as médias da segunda fase dos exames nacionais do secundário. Ainda neste jornal, a atualização do estado de saúde de Marcelo Rebelo de Sousa.
0: E nesta altura, no que diz a respeito a temperaturas, estão 20 graus no Porto, 22 em Coimbra, 23 em Ponta Delgada e Lisboa, 25 em Faro e no Funchal. As notícias às 9, a edição é de Luís Peixoto.
1: Um pouco por todo o país, a população esteve de olhos postos no céu neste final de tarde. Bragança foi local privilegiado para assistir ao eclipse solar. A Rádio Pública instalou-se no aeródromo Brigantino e foi lá que acompanhou este momento histórico. Vamos escutar o filme das últimas horas.
2: Olha, eu estava a passar há bocado e sabe o que é que eu senti? Na empatia, no sorriso das pessoas, vem-me à cabeça a seguinte frase. Nós estamos num verdadeiro Woodstock astronómico.
3: Está com estimativa...
4: Pelo menos 7 mil, pelo menos 7 mil pessoas.
3: 7 mil, se calhar próximo dos 10 mil. De facto, está aqui muita gente. Como é que está o entusiasmo aí no recinto?
5: Veio a família toda?
6: Veio.
5: E eles, como é que estão?
6: Estão a gostar, não é, Simão?
7: Sim.
6: Está a ser fantástico, um ambiente fantástico mesmo.
5: Mãe. Já tirou os óculos?
8: Agora já tirei um bocadinho, assim. Para descansar.
9: Então. Mas há quem tenha uns óculos especiais que parecem uns óculos de mergulhador, pode-me explicar?
10: Isto são óculos de soldadura. Ah. São óculos, mas não funcionam muito bem, são muito claros.
9: Já desistiu de os usar?
10: Já desisti, agora o colega emprestou-me os óculos. É, vês o sol tapado, não é? Parece que está uma moedinha à frente do sol.
9: Alguns já deram a volta, já viram duas vezes. Vou perguntar aqui à senhora, não sei se já lá passou. Já.
11: É a segunda vez. A primeira vez vi uma parte, estava escura e tenho uma parte branca. E no outro vê-se uma parte escura e uma parte vermelha.
12: Como se fosse uma passagem de ano, porque realmente o sol está a desaparecer, a lua está a cobrir por completo e, aliás, a reação é esta. É agora.
13: Não estou a ouvir.
12: Está quase, não é?
13: Está quase. Espetáculo.
3: Olha, eu já não consigo ver os meus papéis.
12: Agora sim, estamos a ficar completamente na penumbra, ou quase.
13: Ai, até a lagrimazinha está a cair. Nunca mais na vida vou ver uma coisa assim, sem dúvida.
1: Nós vamos ter, para o ano, um bom parcial em Portugal e daqui a 2 anos outra vez um bom parcial. Portanto, desse ponto de vista, este não é o eclipse derradeiro. Portanto, os parciais têm acontecido em Portugal. As pessoas que não desesperem, ainda vai haver mais. Mas o próximo eclipse solar total visível em território português acontece só no ano de 2144. Já saíram as médias da segunda fase dos exames nacionais. No geral, as médias subiram. E História, Rita Fernandes, é uma das disciplinas em maior evidência.
14: História A passa de média negativa para uma média de 10,9 valores. É uma das disciplinas em que a média subiu, tal como aconteceu com História e Cultura das Artes, ou Inglês, que chega mesmo a ter uma das médias mais altas da segunda fase, 14,4 valores. No sentido contrário, Literatura Portuguesa teve uma das maiores descidas, a média caiu de 11 para 8,4 valores. Também Geometria Descritiva está entre as disciplinas que mais desceram. Fica agora com média de 9,5. Matemática e Biologia continuam com média negativa, tal como no ano passado.
1: Ainda assim subiram as médias na segunda fase dos exames nacionais do secundário. Está melhor e bem disposto, mas continua no Hospital de Faro. O antigo Presidente da República, Marcelo Rebelo de Sousa, aguarda ainda o resultado de vários exames, depois de se ter sentido mal num restaurante à hora de almoço. É o que adianta o gabinete do antigo chefe de Estado. Na rede social X, o Primeiro-Ministro anunciou, entretanto, que já falou com Marcelo. Luís Montenegro revela que o ex-presidente está bem disposto. As autoridades croatas admitem buscas noturnas na tentativa de encontrar os dois portugueses desaparecidos no mar. A temperatura da água e a idade dos desaparecidos são motivos para não perder a esperança, disse um dos coordenadores do resgate à imprensa local. Eram 4 os portugueses desaparecidos no mar, viajavam num pequeno barco insuflável a remos, mas foram surpreendidos por uma tempestade

0: Duas pessoas foram resgatadas com vida. As buscas prosseguem para encontrar os outros dois. É oficial, Xavi Hernández é selecionador dos Países Baixos. Sucede a Ronald Koeman, que saiu depois da eliminação da Laranja Mecânica frente a Marrocos no Mundial deste ano. Hernández, conhecido como Xavi enquanto era jogador, foi treinador e lenda do Barcelona. Estava agora sem clube, assina contrato até 2030, ou seja, até ao próximo Mundial. O nome de Roberto Martínez tinha sido equacionado para dirigir a seleção de futebol neerlandesa. A Federação de Futebol daquele país afastou os rumores ao confirmar contrato com Xavi Hernández. Marco Silva promete um Benfica diferente para o encontro de amanhã em Edimburgo. Os encarnados têm a eliminatória bem encaminhada depois da vitória frente aos escoceses do Hearts por 6-1 na primeira mão, e o treinador garante caras novas no 11 titular.
1: Estamos com um resultado que nos dá a estabilidade e a confiança para encarar de uma forma muito positiva, mas não nos pode dar facilitismos nenhums, porque será o primeiro passo para errarmos, e nós não queremos errar, queremos ser objetivos naquilo que queremos. É óbvio que o objetivo é estar nos playoffs, mas é diferente consegui-lo com dois resultados bons do que só com um resultado, e o objetivo para nós amanhã é fazermos tudo para ganhar, continuar a progredir.
0: Marco Silva a prometer uma cara nova do Benfica e a prometer também que os encarnados não podem facilitar, apesar da vantagem de 5 golos que trazem da primeira mão. O Hearts Benfica está marcado para as 8:45 da noite. É um jogo da segunda mão da terceira pré-eliminatória de acesso à Liga Europa. Caso avance, o Benfica já sabe que vai encontrar os dinamarqueses do Aarhus no play-off. Também amanhã, mas às 18h, o Braga defronta na Bulgária. Os bielorrussos do Dinamo Minsk jogam em casa emprestada. Apesar da vantagem de 1-0 da primeira mão, Carlos Vicens admite que a equipa vai ter de ser melhor.
2: Temos que tratar de olvidar-nos do resultado da primeira mão. E centrar-nos em fazer um muito bom.
3: Temos que esquecer o resultado da primeira mão e concentrar-nos em fazer um grande jogo. Vai ser necessário se queremos estar no play-off. Temos de aprender com os erros da primeira mão e ser mais contundentes. Temos de defender melhor, tanto a pressionar como em bloco baixo. Apesar de jogarmos num campo que não conhecemos, temos que ter dinâmicas no ataque que nos permitam ter ocasiões para marcar golos.
2: Um ataque que nos permita chegar, generar ocasiões de gol e marcar golos.
0: Carlos Vicens, treinador do Braga, na antevisão do encontro de amanhã frente ao Dinamo Minsk na Bulgária. A fechar este jornal, atualizo-lhe o resultado da final da Supertaça Europeia. Neste momento, Paris Saint-Germain e Aston Villa estão empatados uma bola. O jogo está, neste momento, no intervalo.
4: Luís Peixoto com as notícias às 9 na RTP Antena 1, simultâneo com Madeira, Açores e Mundo. Toda a informação em permanência na internet em noticias.rtp.pt. São 9:08, tenho uma ótima noite ligada à rádio que liga Portugal. Estamos juntos até bem perto das 11.
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4: Agora, numa viagem até dois dos nomes mais recentes da música feita na Madeira, ou melhor, nascida na Madeira, Napa, com Venzi e o Infinito. Daqui a pouco há Gorillaz e Cristina Clara.

0: Cristina Clara com António Santos juntos na Bonança nesta noite na Rádio que Liga Portugal, depois de Gorillaz e Napa com Venzi.
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Chama-se No Silêncio Mora a Música, é cantada por Gil do Carmo, depois de Lola Young, From Down Here, e os Black Mamba, que gravaram o chi no Abbey Road Studios. Agora Lola Jane.

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0: Chama-se The Stars, os Rolling Stones de Mick Jagger, na reta final de mais uma hora de emissão na Rádio que Liga Portugal, depois de um dos grandes sucessos dos Silent Force, o Angel Song. Dentro de pouco mais de um minuto há notícias.
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0: Olhando para o dia de amanhã, pode contar com uma quinta-feira de sol, com algumas nuvens na faixa costeira do Norte e Centro. Está ainda prevista uma pequena subida da temperatura no Algarve. E atenção, porque há também intensidade de vento a aumentar durante a tarde. Quanto às máximas, Porto e Aveiro 25 graus, Viana do Castelo 26, Leiria, Sines e Sagres 28 graus, Coimbra 30, Braga e Faro 33, Guarda e Santarém com máximas de 34, Viseu e Setúbal 35, Vila Real 36, Porto Alegre 37, Bragança, Castelo Branco e Beja deverão chegar aos 38 graus, Évora com uma máxima de 39.
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0: Dez horas em Portugal Continental e da Madeira, são 9 nos Açores. E esta hora, Luís, no topo da atualidade.
2: Marcelo Rebelo de Sousa já teve alta hospitalar depois de se ter sentido mal ao início da tarde. Europeus de atletismo, Fatoumata Diallo é medalha de bronze nos 400 metros barreiras. Na Supertaça Europeia de Futebol, o Paris Saint-Germain venceu o Aston Villa.
0: Nesta altura no Porto estão 20 graus, 22 em Lisboa e em Coimbra, 23 em Ponta Delgada, Funchal 24 e Faro 27 graus. As notícias às 10, a edição é de Luís Peixoto.
2: Marcelo Rebelo de Sousa já saiu do Hospital de Faro. O antigo Presidente da República sentiu-se mal ao início da tarde. Acabou por ser encaminhado para esta unidade hospitalar. Foi submetido a exames, mas tudo não passou de um susto, garantiu o próprio aos jornalistas.
3: Felizmente, posso sair em alta e aproveitar os 2 ou 3 dias que faltam de férias.
4: Sinto-se bem agora?
3: Sinto-me bem.
5: Vai continuar a ir à praia?
3: Quero ir à praia, claro.
5: Mas tem que
3: obrigado,
5: ter alguns
3: obrigado.
5: Especiais. Vai ter que
3: eu hoje tive um dia muito intenso de praia e, de facto, foi um exercício físico num dia quente, grande, e, portanto, vou ter cuidado acrescido em matéria de hidratação. Muito obrigado.
2: Marcelo Rebelo de Sousa teve de ser transportado para o hospital depois de se ter sentido mal à hora de almoço no Algarve. O Presidente da República teve alta hospitalar ao final da tarde. Um pouco por todo o país, a população esteve de olhos postos no céu neste final de tarde. Bragança foi local privilegiado para assistir ao eclipse solar. A Rádio Pública instalou-se no aeródromo Brigantino e foi lá que acompanhou este momento histórico. Vamos escutar o filme das últimas horas.
6: Olha, eu estava a passar há um bocado e sabe o que é que eu senti? Na empatia, no sorriso das pessoas, vem-me à cabeça a seguinte frase: nós estamos num verdadeiro Woodstock astronómico.
7: Está com a estimativa...
8: Pelo menos 7 mil pessoas,
7: se calhar próximo dos 10 mil, de facto está aqui muita gente. Como é que está o entusiasmo aí no recinto?
9: Veio a família toda?
10: Veio.
9: E eles, como é que estão?
10: Estão a gostar, não é, Simão?
11: Sim.
10: Está a ser fantástico, um ambiente fantástico mesmo.
9: Mãe. Já tirou os óculos?
12: Agora já tirei um bocadinho, assim. Para descansar.
13: Então. Mas há quem tenha uns óculos especiais que parecem uns óculos de mergulhador, pode-me explicar?
14: São óculos de soldadura. São óculos, mas não funcionam muito bem, são muito claros.
13: Já desistiu de os usar?
14: Já desisti, agora o colega emprestou-me uns óculos. Vês o sol tapado, não é? Parece que está uma moedinha à frente do sol.
13: Alguns já deram a volta, já viram duas vezes. Vou perguntar aqui à senhora, não sei se já lá passou. Já.
15: É a segunda vez. A primeira vez vi uma parte, estava escura e tem uma parte branca. E no outro vê-se uma parte escura e uma parte vermelha.
9: Como se fosse uma passagem de ano, porque realmente o sol está a desaparecer. A lua está a cobrir por completo e, aliás, a reação é esta. É agora. Está quase, não é?
15: Está quase. Espetáculo. Espetáculo.
7: Olha, eu já não consigo ver os meus papéis.
9: Agora sim, estamos a ficar completamente na penumbra, ou quase.
15: Ai, até a lagrimazinha está a cair.
8: Nunca mais na vida vou ver uma coisa assim, sem dúvida.
16: Nós vamos ter para o ano um bom parcial em Portugal e daqui a 2 anos outra vez um bom parcial. Portanto, desse ponto de vista, este não é o derradeiro. Portanto, os parciais têm acontecido em Portugal. As pessoas que não desesperem, ainda vai haver mais.
2: Mas o próximo eclipse solar total, visível em território português, acontece no ano de 2144. Já saíram as médias da segunda fase dos exames nacionais, no geral subiram, e História, Rita Fernandes, é uma das disciplinas que mostra precisamente essa tendência.
17: História A passa de média negativa para uma média de 10,9 valores. É uma das disciplinas em que a média subiu, tal como aconteceu com História e Cultura das Artes, ou Inglês, que chega mesmo a ter uma das médias mais altas da segunda fase, 14,4 valores. No sentido contrário, Literatura Portuguesa teve uma das maiores descidas, a média caiu de 11 para 8,4 valores. Também Geometria Descritiva está entre as disciplinas que mais desceram, fica agora com média de 9,5. Matemática A e Biologia continuam com média negativa, tal como no ano passado.
2: Subiram as médias na segunda fase dos exames nacionais do secundário. Nos europeus de atletismo, Fatoumata Diallo terminou a prova dos 400 metros barreiras no terceiro lugar e conquistou a medalha de bronze. Vamos ao encontro do enviado especial a Birmingham, Eduardo Gonçalves. Boa noite, Eduardo. Como é que está a reagir a atleta portuguesa a esta medalha?
18: Boa noite, Luís Peixoto, e a resposta a esta pergunta vai já aqui no primeiro som que tenho preparado, o som de Fatoumata Diallo e o sentimento de incredulidade.
19: É impressionante porque, sabe, nos treinos é diferente, nas provas, o nervosismo, a competitividade, competir com os grandes atletas aqui e estar no pódio a fazer 53 segundos, eu não posso acreditar ainda, e ter esta bandeira à volta de mim, significa muito.
18: A honra, o orgulho por ter a bandeira nas costas, Fatoumata Diallo não ganha apenas uma medalha de bronze, não é apenas a terceira melhor atleta da Europa nos 400 metros barreiras, fê-lo com um recorde nacional, 53 segundos, 55 centésimos. E também revelou alguns segredos para este êxito.
19: Representa choros, ácido lático, sacrifício, trabalho duro, confiança, tudo mesmo, como bom e mau, representa tudo mesmo. E também quero agradecer a minha equipa, nunca senti tão apoiada numa equipa, que toda a gente estava lá no jantar, no almoço, a toda a gente a vir, Fatoumata, amanhã vou-te ver lá na corrida. Eu senti que não estou só a fazer por mim, pelo meu treinador, mas pela equipa também, que senti-me tão apoiada, deixou-me tão feliz, o meu coração fraquinho, estava motivada mesmo. Eu senti que tenho que entrar nesta pista, pensar que sou melhor como elas. Não pensar como o meu treinador disse, ou matas ou morres.
18: E seguiu o conselho do treinador e de facto conseguiu também esta medalha de bronze. É a primeira medalha para Portugal nesta edição dos Campeonatos da Europa. O ouro foi para Emma Zapletalova, da Sérvia, e depois a prata para Emily Newman, da Grã-Bretanha. Pedro Pichardo teve também uma boa jornada. Ele conseguiu 17 metros e 16 centímetros logo no primeiro salto qualificativo, primeiro salto do triplo, e Pedro Pichardo conseguiu então esse apuramento.
20: Acho que conseguimos o objetivo, né? Que era fazer só um salto e fazer a qualificação direta, e graças a Deus saiu no primeiro salto.
18: Menos feliz esteve Tiago Luís Pereira, também na qualificação do triplo, foi eliminado, 15,95 metros, apesar de ser a sua melhor marca da época. Ela reflete também uma temporada muito atribulada e onde não conseguiu os objetivos que pretendia. Próxima jornada, vamos ter amanhã, 11h20 da manhã, 200 metros masculinos eliminatórias com Delvis Santos, e seguem-se depois os 3 mil metros obstáculos com Lourenço Rodrigues e Leandro Monteiro.
2: Eduardo Gonçalves, com um resumo da prestação dos atletas portugueses nos europeus de atletismo. Recordo-lhe, Fatoumata Diallo conquistou a medalha de bronze na prova de 400 metros barreiras. Marco Silva promete um Benfica diferente para o jogo de amanhã em Edimburgo. Os encarnados têm a eliminatória bem encaminhada depois da vitória por 6-1 frente aos escoceses do Hearts na primeira mão. O treinador garante, por isso, caras novas no 11 titular.
1: Alguns jogadores vão ter possivelmente a oportunidade de começar um jogo que já não começavam há algum tempo, um jogo oficial. É importante vê-los no treino, é importante conhecê-los no treino, mas muito mais importante que isso é perceber como reagem a nível de jogo, e amanhã sendo um jogo oficial, acredito eu mesmo que o resultado positivo para nós e a vitória de uma forma clara no primeiro jogo será um jogo que terá a intensidade. Normalmente o ambiente aqui é um ambiente muito bom, que leva o jogo a atingir níveis de intensidade também que nós queremos jogar e queremos ser obrigados a jogar, e nada melhor do que ver alguns jogadores também a começarem o jogo e a demonstrarem a qualidade que têm.
2: Marco Silva na divisão do Hearts Benfica, da segunda mão da terceira pré-eliminatória de acesso à Liga Europa, uma partida que está marcada para esta quinta-feira às 8:15 da noite. Antes, também amanhã às 6 da tarde, o Braga defronta na Bulgária, casa emprestada dos bielorrussos do Dinamo Minsk. Os bracarenses levam uma vantagem de 1-0 da primeira mão. O Paris Saint-Germain conquistou a Supertaça Europeia de Futebol pela segunda vez consecutiva. Os parisienses bateram o Aston Villa por 2-1. Kvisha Kvaratskhelia e Désiré Doué marcaram os golos dos franceses. Brian Maggio fez o golo dos ingleses. A fechar este jornal, vamos até a um ícone dos anos 90. Ficou conhecido por Black Album, mas é o disco homónimo da banda Metallica. Faz hoje 35 anos, vendeu milhões de cópias por todo o mundo e deixou uma marca na história do rock e do heavy metal. Diana Almeida.
21: Há 35 anos, a banda Metallica apresentava o álbum homónimo que veio revolucionar a história do heavy metal. Enter Sandman, a música que estamos a ouvir, foi a primeira a ser lançada. Depois, era a primeira faixa do álbum de capa preta, que viria a ser mais conhecido como Black Album. A banda surgiu na década de 80 e foi uma das principais fundadoras do thrash metal. António Freitas, radialista da Antena 3, explica de onde surge esta sonoridade.
22: Basicamente o que fizeram foi misturar Motorhead com sonoridades de até de Lynyrd Skynyrd, imaginem, e coisas do género, e aceleraram aquilo muito mais. Daí saiu a sonoridade do thrash em traços muito gerais.
21: Em 1991, a indústria musical começou a mudar e a banda Guns N' Roses foi uma das impulsionadoras do sucesso dos Metallica, conta o locutor.
22: Os Guns acabaram por abrir as portas a que outras sonoridades mais underground tivessem visibilidade em termos de rádio, até mesmo de televisão. Os Metallica lançaram o Black Album nessa cordilheira de sucesso dos Guns N' Roses.
21: O Black Album foi lançado no dia 12 de agosto de 1991.

0: atrás que gostava muito mais dos Metallica na fase do Ride the Lightning, do Master of Puppets ou até mesmo do álbum anterior.
1: Celebram-se os 35 anos do lançamento do álbum mais popular dos Metallica, o Black Album, trabalho que vieram apresentar no primeiro concerto em Portugal em 1993. Entretanto, já pisaram os palcos portugueses 14 vezes.
2: E terminamos com Nothing Else Matters, este noticiário. A última vez dos Metallica em Portugal foi em 2022.
3: Saudades. Luís Peixoto com as notícias às 10 na RTP Antena 1, simultâneo com Madeira, Açores e Mundo. 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Não há Metallica, mas há muita música para ouvir. Jamie Cullum, Miguel Araújo, Rui Veloso, Johnny Mitchell, entre tantos outros, nesta hora.
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3: Começo com Gran Torino.

0: Um dos temas de destaque da carreira de Joni Mitchell chama-se Big Yellow Taxi, nesta noite de quarta-feira, depois de Miguel Araújo e Rui Veloso a fazer canções.
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0: A Carminho e a canção ausente na Antena 1 depois de Harry Styles.
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0: É o Trevor Horn com o Avalon na reta final desta hora de emissão depois de Silva e o Mais Raro. Folheamos agora um novo folheto com Pedro Tadeu.
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2: Independência de Angola e o poder popular. A celebração que esta semana se faz dos 50 anos da independência de Angola motiva uma série de panfletos que se iniciam com este episódio. Uma amiga fez-me chegar há dias um flexidisc, um pequeno disco de plástico flexível, muito usado nas décadas de 1960 e 70 em ações de propaganda ou em edições pedagógicas, por exemplo, para distribuição de cursos de línguas, que, apesar da sua fragilidade, se consegue tocar num giradiscos vulgar, tal como os discos de vinil. Esse disco ostenta uma etiqueta que só tem os nomes das quatro canções que lá estão gravadas e um título genérico. 11 de novembro, Independência de Angola. Trata-se de uma edição, provavelmente de 1976, do Departamento de Informação e Propaganda do MPLA, que nessa época editou um conjunto de fonogramas de propaganda. Como se sabe, no dia 11 de novembro de 1975, a data da independência de Angola, três partidos lutavam pelo poder. O MPLA, Movimento Popular de Libertação de Angola, de inspiração marxista-leninista. A FNLA, Frente Nacional de Libertação de Angola, apoiada pelo Zaire e pelos Estados Unidos da América. A UNITA, União Nacional para a Independência Total de Angola, apoiada pela África do Sul e mais tarde pelos Estados Unidos. Mas seria o MPLA que dominaria a capital do país, Luanda, e que proclamou a República Popular de Angola, seguindo-se uma guerra. Canções como o Poder Popular, que vamos ouvir, foram instrumentos de mobilização e doutrinação da população. A ideia de poder popular traduz um conceito que representava a transferência do poder político e económico para o povo organizado em conselhos, comitês e cooperativas. A dada altura, o cantor diz: os lacaios do imperialismo pretendem acabar connosco, uma expressão típica do discurso marxista-leninista da década de 1970. Lacaios designa os agentes internos ou aliados africanos do imperialismo ocidental, uma acusação dirigida à FNLA, UNITA e implicitamente aos Estados Unidos, Zaire e África do Sul. Em contraste, a letra diz várias vezes que o MPLA é o povo é o MPLA, e num contexto de guerra civil e fragmentação étnica proclama a unidade nacional quando diz: uma só nação, um só povo com o MPLA. Vamos então ouvir este documento sonoro, uma peça de propaganda que capta a euforia, a tensão e a ideologia do nascimento da nação angolana em 1975.
3: 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Viva o povo angolano! Viva a revolução angolana! 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

0: teve produção de Miguel Brejo da Costa. 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
1: Na próxima hora de emissão temos o Fala Com Ela, com a Inês Maria Menezes, à conversa com o Pete Henk, para já e olhando para a previsão do estado do tempo para amanhã. Pode contar com um dia de sol, mais nuvens na faixa costeira norte do norte e centro. Está também prevista uma pequena subida da temperatura no Algarve e aumento de intensidade do vento durante a tarde. Quanto às máximas, Porto e Aveiro 25 graus, Viana do Castelo 26, Leiria, Sines e Sagres 28, Coimbra 30, Braga e Faro 33, Guarda e Santarém 34, Viseu e Setúbal 35 graus, Vila Real 36, Porto Alegre 37, Bragança, Castelo Branco e Beja 38 graus, Évora com uma máxima prevista de 39.
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1: Onze horas em Portugal Continental e na Madeira, são 10 nos Açores. Está na hora, Luís, vamos então conhecer os temas em destaque nesta edição às 11.
2: Fatoumata Diallo conquista a primeira medalha para Portugal nos Europeus de Atletismo. Paris Saint-Germain vence Aston Villa e conquista a Supertaça Europeia de Futebol. Marcelo Rebelo de Sousa já recebeu alta hospitalar depois de se ter sentido mal esta quarta-feira.
1: Nesta altura no Porto estão 20 graus, 21 em Coimbra e em Lisboa, 23 em Ponta Delgada e Faro, Funchal 24. As notícias às 11, a edição é de Luís Peixoto.
2: Marcelo Rebelo de Sousa já saiu do Hospital de Faro. O antigo Presidente da República sentiu-se mal ao almoço, acabou por ser encaminhado para o hospital. Tudo não passou de um susto, garantiu próprio aos jornalistas.
3: Felizmente posso sair em alta e aproveitar os dois ou três dias que faltam de férias.
4: Sente-se bem agora?
3: Sinto-me bem.
5: Vai continuar a ir à praia?
3: Quero ir à praia, claro.
5: Mas tem que
3: obrigado. Eu hoje tive um dia muito intenso de praia e de facto foi um exercício físico num dia quente, grande, e portanto vou ter cuidado acrescido em matéria de hidratação. Muito obrigado.
2: Marcelo Rebelo de Sousa reagiu depois também através do gabinete, agradeceu aos profissionais de saúde após ter alta. O antigo Presidente da República sentiu-se mal ao início da tarde, acabou por ser encaminhado para o hospital. É a primeira medalha de Portugal nos Europeus de Atletismo. Fatoumata Diallo terminou a prova dos 400 metros barreiras no terceiro lugar e conquistou o bronze. Eduardo Gonçalves.
6: A primeira medalha para Portugal nasceu de Fatoumata Diallo nos 400 metros barreiras e com um recorde nacional de 53 segundos 55 centésimos. Inacreditável o primeiro sentimento da atleta.
7: É impressionante porque, sabe, nos treinos é diferente, nas provas, o nervosismo, a competitividade, competir com os grandes atletas aqui e estar no pódio e fazer 53 segundos, eu não posso acreditar ainda. E ter esta bandeira à volta de mim significa muito.
6: Uma medalha de bronze que apaga muitos sacrifícios que valeram o pódio nos europeus.
7: Representa choros, ácido lático, sacrifício, trabalho duro, confiança, tudo mesmo, como bom e mau, representa tudo mesmo. E também quero agradecer a minha equipa, nunca senti tão apoiada numa equipa, que toda a gente estava lá no jantar, no almoço, a toda a gente a vir para tomar, amanhã vou-te ver lá na corrida. Eu senti que não estou só a fazer por mim, pelo meu treinador, mas pela equipa também, que senti-me tão apoiada, deixou-me tão feliz, o meu coração fraquinho. Estava motivada mesmo. Eu senti que tenho que entrar nesta pista, pensar que sou melhor como elas. Não pensar como o meu treinador disse, ou matas ou morres.
6: Primeira medalha para Portugal, a que podem seguir-se outras. Pedro Pichardo passou à final do triplo salto com 17 metros e 16 centímetros.
8: Acho que conseguimos o objetivo, né? Que era fazer só um salto e fazer a qualificação direta e, graças a Deus, saiu no primeiro salto.
6: Pichardo na final do triplo salto. Tiago Luís Pereira não teve a mesma sorte. Saltou apenas 15 metros e 95 centímetros. Apesar de ser a melhor marca da época, não foi apurado. Esta quarta-feira, mais três atletas em pista nas qualificações. Às 11h20, Delvis Santos nos 200 metros. A partir das 11h30, Lourenço Rodrigues e Leandro Monteiro nos 3 mil metros obstáculos.
2: Eduardo Gonçalves, enviado especial da Antena 1 aos europeus de atletismo em Birmingham, Inglaterra. O Paris Saint-Germain conquistou a Supertaça Europeia de Futebol pela segunda vez consecutiva em Salzburgo, na Áustria. Os franceses bateram Aston Villa por 2-1. Kvaratskhelia e Désiré Doué fizeram os golos dos parisienses. Brian Maggio fez o golo inglês. Os portugueses Nuno Mendes, Vitinha e João Neves atuaram de início pelo PSG. Marco Silva promete um Benfica diferente, a todo gás, para o jogo de amanhã em Edimburgo. Os encarnados têm uma vantagem de 5 golos da primeira mão. Venceram por 6-1 o Hearts no Estádio da Luz. Mas na Escócia, o treinador do Benfica promete que não vai facilitar.
9: Estamos com um resultado que nos dá a estabilidade e a confiança para encarar de uma forma muito positiva, mas não nos pode dar facilitismos nenhuns, porque será o primeiro passo para errarmos e nós não queremos errar, queremos ser objetivos naquilo que queremos. É óbvio que o objetivo é estar nos playoffs, mas é diferente consegui-lo com dois resultados bons do que só com um resultado, e o objetivo para nós amanhã é fazermos tudo para ganhar, continuar a progredir.
2: Se o Benfica vencer, já sabe que vai encontrar no play-off de acesso à Liga Europa os dinamarqueses do Aarhus. Também amanhã às 6 da tarde o Braga defronta na Bulgária os bielorrussos do Dinamo Minsk, que jogam em casa emprestada. Apesar da vantagem de uma bola a zero, Carlos Vicens admite que a equipa tem de mostrar mais em campo.
10: Temos que tratar de olvidar-nos do resultado da primeira mão. E centrar-nos em fazer um muito bom.
11: Temos que esquecer o resultado da primeira mão e concentrar-nos em fazer um grande jogo. Vai ser necessário se queremos estar no play-off. Temos de aprender com os erros da primeira mão e ser mais contundentes. Temos de defender melhor, tanto a pressionar como em bloco baixo. Apesar de jogarmos num campo que não conhecemos, temos que ter dinâmicas no ataque que nos permitam ter ocasiões para marcar golos.
10: Um ataque que nos permita chegar, generar ocasiões de gol e marcar goles.
2: Dinamo Minsk, Braga, Hearts, Benfica, jogos para acompanhar amanhã na Antena 1. Um pouco por todo o país, a população esteve de olhos postos no céu nesta quarta-feira, ao final da tarde. Bragança foi um local privilegiado para assistir ao eclipse solar. A rádio pública instalou-se no aeródromo Brigantino e foi lá que acompanhou um momento histórico.
12: Olha, eu estava a passar há um bocado e sabe o que é que eu senti? Na empatia, no sorriso das pessoas, vem-me à cabeça a seguinte frase: nós estamos num verdadeiro Woodstock astronómico.
13: Está com a estimativa...
14: Pelo menos 7 mil pessoas.
13: 7 mil, se calhar próximo dos 10 mil. De facto, está aqui muita gente. Como é que está o entusiasmo aí no recinto?
15: Como se fosse uma passagem de ano, porque realmente o sol está a desaparecer, a lua está a cobrir por completo e, aliás, a reação é esta. É agora.
16: Não estou a ouvir.
15: Está quase, não é?
16: Está quase. Espetáculo. Espetáculo.
13: Olha, eu já não consigo ver os meus papéis.
15: Agora sim, estamos a ficar completamente na penumbra, ou quase.
16: Ai, até a lagrimazinha está a cair. Nunca mais na vida vou ver uma coisa assim, sem dúvida.
2: Nós vamos ter para o ano um bom parcial em Portugal e daqui a 2 anos outra vez um bom parcial. Portanto, desse ponto de vista, este não é o eclipse derradeiro. Portanto, os parciais têm acontecido em Portugal. As pessoas que não desesperam, ainda vai haver mais.
17: Eclipses parciais ainda vamos ter mais, mas o próximo eclipse solar total, visível em território português, acontece daqui a mais de 100 anos, em 2144. Abraços com as consequências do sismo. Desta semana, a Colômbia decidiu autorizar operações de combate ao narcotráfico com os Estados Unidos. O secretário de Defesa norte-americano sublinha que este é mais um passo na luta de Washington contra o tráfico de droga na América Latina. Peter Hegseth refere que Bogotá pediu ao Pentágono que juntasse esforços contra o narcoterrorismo através de operações militares conjuntas. O recém-eleito presidente da Colômbia, Abelardo de Las Prielha, prometeu erradicar grupos criminosos que lucram com o tráfico de droga. Também esta noite ficou a saber-se que Israel vai enviar uma delegação de ajuda humanitária para a Colômbia a pedido do próprio presidente Abelardo de Las Prielha. É pelo menos a versão avançada pelo governo israelita. Recorde-se que o novo presidente colombiano tem vindo a descartar ajuda de equipas de resgate internacionais depois do sismo de segunda-feira de 7.4 na escala de Richter, que provocou já mais de 200 mortos.
1: Luís Peixoto com as notícias às 11 na RTP Antena 1, simultâneo com Madeira, Açores e Mundo. 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
28: Na próxima hora vamos usar a rádio para falar de televisão. Há quem diga que a televisão se tornou obsoleta, não conseguindo cativar novos públicos, e a rádio acabou por se reinventar nessa democratização dos podcasts que passam o microfone de voz em voz, de mão em mão. Vamos saber o que pensa o nosso convidado de hoje sobre isto. Holandês, pai de 4 filhas, veio para Portugal em 1994, fundador da Endemol, que deu à televisão formatos como O Chuva de Estrelas, Big Brother, Perdoa-me ou Médico de Família. Hoje é diretor-geral da Plural, que produz telenovelas e séries. Quem é este homem pragmático cuja franqueza até se pode confundir com uma aparente frieza? Para usar uma expressão muito nossa e de acordo com os amigos, ele é muito pão, pão, queijo, queijo. Um bom conversador, afiançam-me, o que já vamos poder confirmar, é bom negociador, assertivo e, detalhe, escreve primorosamente em português. Fez sempre tudo para se integrar e nem com as filhas fala em holandês. Há, no entanto, palavras mais complicadas de dizer, como, por exemplo, fisioterapeuta. Piet Hein, 61 anos, é o convidado de hoje do Fala Com Ela aqui na Antena 1. Nunca nos conhecemos antes e esta hora vai ser uma janela aberta sobre a televisão do passado e do presente, com um piscar de olho à rádio. Saio eu em defesa da rádio. Olá, Piet Hein, obrigada por estares aqui.
29: Olá, Inês, e muito obrigado.
28: Obrigada por estares aqui.
29: Olá, Inês, e muito obrigado pelas palavras.
28: Como é que se diz fisioterapeuta?
29: Pois é isso, eu já tive várias tentativas.

0: De empresa Mai and Mol vai lá 3 meses e volta. Encontra-se alguém para fazer o teu trabalho e depois volta. É isso.
1: Três meses que se tornaram...
0: 32 anos.
1: 32 já, sim, 32 sim, depois, claro. Sim. O que é que foi mais difícil no início?
0: A língua, sem dúvida. Eu falava, pronto, inglês e holandês e uma outra palavrinha de espanhol. Mas eu tive muita sorte. Eu tive muita sorte porque, por causa do trabalho, encontrei logo um grupo enorme de pessoas, de minha idade, ou mais novos até, eu tinha 29.
1: Eram muito bem.
0: Sim, e eram todas pessoas a trabalhar em televisão e é curioso que as pessoas que trabalham em televisão em todo o mundo, nós temos uma espécie de linguagem em comum, uma forma, às vezes, até de viver em comum. E isso facilita imenso os primeiros contactos, pois evoluíram para amizades imensas e, portanto, tive esta sorte.
1: Mas para além da língua, algo estranho, não sei se no nosso comportamento, se na dinâmica dos portugueses, do próprio país, algo que tenha sido assim mais complexo?
0: Não, eu, para já é óbvio, o almoço, por exemplo, para mim, eu tinha uma colega holandesa, nós os dois ficávamos a olhar quando chegava a hora do almoço, nós tínhamos escritório nas Amoreiras, então as equipas, toda a gente trabalhava lá no escritório, ia lá para baixo comer nos restaurantes e nós comíamos o nosso cracker com moranguinhos na copa do escritório em pé durante 10 minutos, né? Já lá vão 32 anos, portanto, nem pensar voltar a este regime terrível do almoço holandês, que é nada mais do que uma repetição do pequeno almoço holandês. Portanto, não...
1: Tu aderiste aos almoços portugueses?
0: Completamente. Hoje em dia eu faço exatamente a mesma coisa.
1: Cumpres o nosso ritual?
0: Cumpre.
1: E já agora, porque eu dou tanto importância à comida, não é? Seja almoço ou jantar, mas sobretudo ao jantar, como é que é o jantar dos holandeses? Aí já é mais dedicado...
0: Sim, o jantar holandês também é quente, pode ser acompanhado com vinho, portanto aí há alguma semelhança. Agora, a diversidade dos pratos, portanto os pratos típicos holandeses lá, são muito à base de batata, pratos pesados de inverno, e em contraponto também algum peixe no verão, mas nada parecido com...
1: Qual foi o prato português que te conquistou logo que tu pensaste eu podia comer isto o resto da vida?
0: Feijoada. Sem a mínima dúvida.
1: Até hoje.
0: Adoro.
1: Muito bem. Que país era Portugal em 1994? Notas muita diferença ou nem por isso?
0: Noto. Para já era muito menos turístico. Muito menos turistas em todo lado, né? Hoje em dia Lisboa é, não quero dizer tomada,
1: praticamente, não é?
0: Exato. Na altura eu era estrangeiro cá a viver, não era uma coisa habitual, né? Como é hoje em dia. Ouvimos as línguas todas nas ruas, na altura não. E também, mas isto era mais fechado. Eu acho que Portugal hoje em dia, mais pela globalização, pela comunicação, é um país muito mais parecido em muitas coisas com os países que estão à nossa volta do que era na altura. Era um bocado à parte. E eu sinto isso, é um elemento positivo haver esta abertura. De resto não tem assim nada a apontar especificamente.
1: Tu vieste em trabalho com projetos para difíceis de implantar. Foi o Chuva de Estrelas?
0: Foram 4 projetos. Era Chuva de Estrelas, Mini Chuva de Estrelas. Perdoa-me e o Inideslav. Pronto. Chuva de Estrelas, quando eu cheguei cá já havia Chuva de Estrelas um ano. Tinha sido uma licença da nossa empresa, para a D&D. Portanto, já era um fenómeno, já era um sucesso. E foi fácil de produzir, fácil de conseguir concorrentes bons, porque toda a gente conhecia e toda a gente queria participar. A Mini Chuva de Estrelas também não foi muito diplomático, era divertido, leve, tinha alguma crítica dos miúdos não cantarem, era playback, pronto. Mas era uma crítica mesmo assim suave em comparação das críticas que nós na altura encontramos.

0: encontramos, principalmente quando foi o Unidos Love. Eu lembro-me uma primeira gravação do Unidos Love, em Frielas, num estúdio. Estava lá a imprensa, além do público, e a seguir eu fui bombardeado com perguntas, na altura em inglês, porque não havia outra hipótese, sobre como é que nós tínhamos coragem, como é que nós tínhamos moral, né, para estar presente num momento em que um rapaz faz um pedido de casamento a uma miúda e a miúda recusa. Como é que nós pomos uma coisa destas no ar? Esta evolução na televisão é muito frequente, porque 10 anos depois chegámos ao Big Brother e é a mesma coisa. Como é que é possível expor as pessoas, esta invasão da privacidade? E hoje em dia, é o que é, não é?
1: Tu estavas preparado na altura para responder a essas perguntas e a essas críticas?
0: Bem, ninguém me ensinou. Tive que descobrir por mim próprio. Eu sempre tive uma espécie de regra para mim próprio. Principalmente quando comecei a fazer reality TV, na altura do Big Brother. Que é a tentação de um produtor de ir mais longe é grande pensando nas audiências. Eu sempre, as decisões para decidirmos até onde é que nós íamos dependia do bom senso de razoabilidade e de moral que eu tinha e algumas pessoas da nossa equipa. Isto parece uma coisa um pouco subjetiva, e é subjetivo, mas eu confiei sempre, eu não vou produzir nada que para mim ultrapasse a linha.
1: Qual é o teu limite? Qual era o teu limite? Não sei se ainda coincidem, se o teu limite de há 30 anos é o mesmo de hoje em dia.
0: Sim, na sua essência é.
1: Qual é?
0: Para mim é quando sinto que as pessoas são obrigadas a uma situação, são postos num contexto que nunca podiam ter imaginado antes. Isso é. E como nós controlamos no fundo o casting, nós sabemos mais ou menos que tipo de pessoas que nós temos lá dentro. Se nós controlamos bem esta parte e se nós aplicamos este critério, na edição, porque repara, o Big Brother hoje em dia tem imensos diretos, né? Na altura era poucos diretos, era tudo gravado, portanto era o dia, né? A noite anterior e amanhã era depois enviado para a pós-produção e nós, em edição, no fundo tínhamos a decisão do que é que mostrávamos, o que é que não mostrávamos.
1: Por isso, agora estou a pensar, por isso aquele seria, bom, seria reprovável em qualquer contexto, mas aquele pontapé do Marco foi tão falado e foi tão polémico porque aquilo saiu do controle, não é?
0: Sim.
1: Quando me dizes, nós conhecíamos os candidatos, havia ali um perfil, vocês não estavam, claro, preparados, ninguém está para lidar com o imprevisível, com o imprevisto. Isso foi, de facto, o imprevisto que esteve ali.
0: Completo. Foi um completo imprevisto. Eu lembro o perfil do Marco, que foi a pessoa que deu
1: o pontapé do Marco. Ficará, é um momento, tornou-se um momento televisivo, não é?
0: Exato. Eu tinha um perfil de kickbox indicações de que era respeitador em relação ao desporto. Portanto, também com um background militar. Portanto, eu tinha, de acordo com os nossos psicólogos, na altura tínhamos Isabel Leal, doutora Isabel Leal, como chefe da equipe de psicologia, que fazia parte do casting, não tinha no seu relatório sobre o Marco nenhuma indicação de que isso podia acontecer. Claro que quando aconteceu, quando me ligaram às 2:30 da manhã ou 3 da manhã.
1: Lembras-te?
0: Certamente, eu estava a dormir, recebi um telefonema do meu colega holandês, o Richard, que na altura era produtor executivo do Big Brother, e não, a primeira coisa que disse, bom, então é expulso. A seguir ligo para o Zero Aruniz, eu disse concordo, óbvio. Só peço que o momento seja em prime time. Portanto, a decisão, não a decisão comunicado, mas o momento de sair da casa. Portanto, é logo comunicado, Marco, que vais ser expulso, és expulso, mas vais sair de casa às 9:15.
1: Dirias que hoje os limites são mais elásticos ou, pegando novamente no pontapé do Marco, seria também inaceitável nos dias de hoje?
0: Sim.
1: Mas há outros limites que se tornaram mais laços. Mais, o elástico está frouxo, em alguns casos, não?
0: É, o que eu acho é que os concorrentes de hoje num reality são muito diferentes do que os que estavam na nossa primeira casa Big Brother. Na altura eram muito mais ingênuos, hoje em dia são jogadores, eles entram com objetivos, são capazes de ter uma estratégia de jogo. Na altura, coitado do Zé Maria, sim, do Mar, não havia estratégia para ninguém, né? Já era bom saber o nome de todos e poder comunicar. O que eu acho é que está a acontecer uma coisa que não acho nada positivo, mas é um pouco consequência dos tempos também em que vivemos, é que cada vez mais há uma certa apatia quase em relação à violência. Nós, mesmo nos realities, vemos tanto que no fundo a nossa capacidade de aguentar o nosso balde não fica cheio. Aquilo está a acontecer, ponto, mais um bocadinho, menos um bocadinho. Isto há 20 e tal anos, quando nós começámos o Big Brother, não era assim. Ficámos chocados, né, com esse tipo de acontecimentos. Hoje em dia seria também expulso, porque não é contra as regras, e obviamente ninguém quer um programa onde a violência é permitido. Só que
1: a realidade cá fora também está tão agreste.
0: Exato. Aquilo que nós vemos, né, nas notícias é de tal forma horrível que
1: há quase um molde, quase nos moldamos pela realidade áspera, não é?
0: Exato.
1: Qual terá sido o formato que mais gozo te deu ver em Portugal e como triunfo teu também?
0: Pois, é difícil, mas eu diria que isso não é bem um formato, foi a Médico de Família que nós produzimos.
1: Uma série
0: que foi uma... E estou orgulhoso porquê? Porque para já era um produto com sucesso e em que toda a gente que trabalhou lá, desde o assistente de som até o protagonista, tem boas memórias. E esse tipo de projetos são muito raros. São muito raros, em que é uma junção de fatores. Na altura também, tem que se dizer isso, havia mais orçamento, portanto permite também um ritmo de trabalho mais calmo, o que por sua vez põe menos pressão por cima das pessoas. Mas não é só isso, às vezes há programas que têm equipas que têm...
1: Em que há química total.
0: É, exatamente, é que aconteceu isto. Com a Médico de Família tenho muito boas memórias por causa disso. Depois tenho outros projetos, por exemplo a abertura da Expo 98, que era um concerto por baixo da pala da Cíntia Vieira, com os dignitários todos, o Imperador do Japão e o Rei da Espanha, e não sei. Portanto, nós produzimos em 3 semanas, o António Mego Ferreira lembrou-se 3 semanas antes que era bom haver um concerto e que este concerto fosse televisionado. E então nós montámos ali um palco que era com a Teresa de...
1: Teresa Salgueiro? Madre Deus.
0: Dos Madre Deus, desculpa agora. E o José Carreiras. Os dois fizeram um dueto. E depois o Carlos Cruz e Júlio Pinheiro a apresentar, e aquilo foi foi uma tensão. Fomos ao vivo para 180 milhões de pessoas, e depois houve um problema em que alguém pisou um cabo e a teleponte foi abaixo. Nós ao vivo, com um texto negociado ao milímetro, porque tinha que várias mensagens que tinha que dizer de forma certa sobre os oceanos e sobre tudo em barbotes. E este momento também de improviso em que o Carlos Cruz e a Júlia salvaram essa situação foi Enquanto produtor de televisão, foi assim um momento também.
1: Quanto tempo mágico. Durou essa quebra, digamos?
0: Foi foi para aí, diria, 2 minutos, mas o suficiente para perder tudo, não é? Porque uma pessoa depois, como é que pega outra vez? Portanto, isso foi. Foi um
1: estresse. Como é que tu lidas com isso? Quando surge um problema dessa dimensão, não é? Felizmente não durou. Não durou assim tanto tempo. Como é que tu ficas? Tu tens um ar muito calmo, tu perdes.
0: Eu gostava.
1: Perdes a cabeça?
0: Eu gostava de. Não. Não, eu não perco a cabeça. E normalmente eu também não sou o realizador. Portanto, o realizador é que tem que lidar mesmo com aquilo. Eu tenho um bocadinho mais de distância. Mas tento de ter calma. Eu gostava de ser aquela pessoa que fica mais calma ainda quando as coisas são estressantes à volta. Nem sempre consigo, confesso, mas também não entro em pânico.
1: Dizes palavrões em português?
0: Ai, sim, adoro palavrões.
1: Agora não te posso pedir para dizeres um aqui.
0: Não vou dizer, mas é uma coisa que eu me conheço, sim.
1: Acontece. É muito libertador, não é?
0: É muito ótimo.
1: Libertador para toda a gente.
0: É ótimo. As minhas filhas, os nossos filhos estão sempre a me corrigir. Pai, opa, menos. Ou seja, eu digo bastante mais palavrões em casa do que elas dizem.
1: Ouvi-te agora no meio do teu discurso dizer que não é um palavrão, mas achei piada a expressão, e um par de botas, não é? Também dizes aqui. Também já dizes. Bom, já passaram alguns anos, de facto. Vamos à primeira canção. Escolheste o Lenny Kravitz, I Belong to You. Porquê esta escolha?
0: Lenny Kravitz, eu sou muito fã de Lenny Kravitz há muitos anos, como a carreira dele também já tem muitos anos. Eu sou sempre mais atraído, em primeira instância, pela melodia, pela parte musical, e não tanto pela letra. Só que esta música tem as duas coisas. Tem aquele som típico no início do Lenny Kravitz, 2 acordes, já sabes que é uma música do Lenny Kravitz.
1: Verdade.
0: E depois a letra I belong to you and you belong to me, esta reciprocidade, é um tema, eu acho que é bonito, eu acho que é assim é que deve ser, e é assim que eu sinto, que eu tento viver, portanto, adoro a música.
1: Vamos ouvi-la então.

0: Ditain, fundador da Endemol, hoje diretor-geral da Plural, no Fala Com Ela, aqui na Antena 1, a rádio a dar voz a quem pensa a televisão. E a televisão já se pensa de outra forma, Ditain.
1: Deixe-me só corrigir uma coisa. Quando tu dizes fundador da Endemol, tem que ser um bocadinho mais humilde. Sou fundador da Endemol em Portugal. Portanto, Endemol é multinacional.
0: Mas também o programa não vai ser ouvido lá fora.
1: Pronto, não, porque eu, se fosse fundador da Endemol, se calhar já não estava aqui a trabalhar nem nada disso.
0: Portanto... Fundador da Endemol em Portugal, sim.
1: Exato. Peço desculpa.
0: Agora não faz mal. Se a televisão já se pensa de outra forma, quando eu no início começava e dizia há quem já considera a televisão obsoleta, não é? A televisão tem dificuldade em conquistar novos públicos. Quem são as pessoas que veem televisão hoje em dia? A televisão está, por isso, a ser pensada de outra forma também?
1: Está constantemente. Constantemente. Já deram televisão como morto há
0: muitos anos. Tal como a rádio. A rádio já morreu várias vezes.
1: Exato.
0: E, no entanto, aqui está.
1: Video killed the radio stand.
0: Mas não.
1: E a televisão está bem e recomenda-se. Claro que, percentualmente, a televisão em Portugal ainda tem muita importância em função com o streaming, diria que é uns 70-30. Nos Estados Unidos já é quase o oposto, não é? O inverso. Portanto, claro que o streaming e o digital em geral estão a crescer e isto obriga a repensar a televisão aberta. Penso que a televisão aberta tem uma vantagem sobre o streaming, que é o live, né? Notícias, desporto, eventos, reality, alguns tipos de programação são claramente para free-to-air, para uma pessoa ligar a televisão e na hora saber o que é que se passa ou fazer parte de um evento que sabe que ao mesmo tempo outros amigos e outras dezenas de milhares de pessoas estão a ver ao mesmo tempo. É uma emoção partilhada. E esta emoção vai continuar a ser importante. Né? Depois ainda é a questão de publicidade, em que a publicidade na televisão aberta ainda é muito eficaz, no sentido pode ser medido. Um dos problemas às vezes é que no digital a publicidade fica muito quase perdido, né? Enquanto na televisão
0: há foco.
1: Agora, temos problemas. Quando eu digo que temos, é a televisão aberta. Eu estou a lado de produção, portanto é mais para quem esteja do lado da TV, por exemplo, no meu caso, o Grupo Média Capital TV. Não há renovação do público, né? Portanto, os mais novos não têm hábito de ver a televisão como nós tínhamos quando éramos novos. E então, enquanto a população está a envelhecer, portanto também o número de pessoas mais velhas ainda é grande, mas isto, com o pirâmide a avançar, vai chegar a uma altura em que o público que agora tem 20, tem 50 e será que...
0: Eu ia te perguntar justamente se haverá o espectador tipo, que idade terá? 60 anos?
1: Que vê agora free-to-air. Bom, isto depende muito do tipo de programa e do horário. Eu diria que há uma clara queda de audiências também a partir das 10h30. Há muitas pessoas ou vão para streaming ou... vão fazer outra coisa, mas há ali uma queda. E depois há programas e programas. Nós, por exemplo, produzimos novelas que, curiosamente, são bem vistos nas faixas mais novas. Às vezes até temos mais... temos que nos esforçar mais para agradar às pessoas mais velhas, né? Mas olhamos para um programa com preço certo, tem um público transversal, mas muito vincado.
0: Tu consegues perceber o sucesso do preço certo, por exemplo?
1: Completamente, sim. É um programa que faz companhia às pessoas. É uma televisão ligada enquanto nós estamos a fazer várias atividades ao mesmo tempo. O som, os risos...
0: Essa boa disposição importa?
1: Ah, muito. O Fernando Mendes é um rei a fazer isso. Gosto imenso do Fernando Mendes. Não conheço assim tão bem, mas enquanto apresentador de televisão e enquanto pessoa, tenho grande impressão.
0: Dirias que essa boa energia é muito importante, passa realmente para o espectador?
1: Completamente. Quando nós estamos em estúdio a gravar um projeto, a energia que nós sentimos em estúdio é a energia que vai passar para casa. Não tenho dúvidas sobre isso. Portanto, se nós temos um concurso a ser gravado com o público presente, o público tem que bater palmas, porque o assistente de realização diz agora batem palmas, né? Mas se estas palmas não vêm sozinhas, são só obrigados, nós sentimos isto em casa. Tenho certeza em relação a isso.
0: Eu lembro, eu comecei a fazer televisão quando tinha 19 anos e o diretor da televisão na altura da RTP disse-me, você vai ter que sorrir muito mais. E eu pensei, mas como é que eu vou sorrir mais se eu não tenho vontade de sorrir? E, portanto, por aí se vê que eu não tive que vir para a rádio. Não? Já estava na rádio, na verdade. Entretenimento é só evasão, é só distração, ou pode ser muito mais? Porque eu pus-me a pensar de forma ingénua, de certa maneira, não é? Para quem está fora da televisão, os conteúdos para os públicos mais novos são pouco construtivos. Ainda pensando que a televisão poderia moldar positivamente cidadãos, não é? Porque tu não estavas cá nessa altura em Portugal, eu venho de um tempo em que fui muito formada pelos bons filmes que via à quarta-feira à noite. Eu esperava pelo filme que ia ser passado à quarta-feira à noite e como aquilo de facto me ajudou a ter um pensamento crítico, a querer saber mais sobre as coisas. Nós hoje em dia, claro que temos outras possibilidades de ver noutras plataformas, não é? Mas eu pergunto-me se, claro que aqui depois vamos fazer este duelo difícil entre audiências e qualidade, não é? Mas se não poderia haver aqui um meio termo, ou esse meio termo já existe?
1: Eu acho, a pergunta é ótima e não tenho assim uma resposta muito clara para isso. Eu gostava de ter, porque eu acho que televisão devia ser mais do que só entretenimento, só ir atrás dos gostos das pessoas. Acho que de vez em quando nós também temos a obrigação de estar à frente e tentar dar um exemplo. Eu venho de uma escola em Nemol em que a lógica era estritamente comercial, né? Portanto, nós íamos, no fundo, a nossa missão era dar aquilo que as pessoas querem, e não o inverso. Mas eu, enquanto pessoa, enquanto produtor, tento de vez em quando, com certas escolhas, contribuir para alguma educação. Eu acho que nós, por exemplo, nas novelas há temas a serem abordados.
0: Eu ia-te perguntar isso, justamente, porque a Plural produz telenovelas e séries, não é?
1: Sim.
0: Se essas telenovelas já refletem temas como a homossexualidade, o racismo, até a questão da imigração, não é uma forma de poder chegar às pessoas com outro conteúdo?
1: Ainda é muito pouco.
0: É pouco.
1: É muito pouco. Não, mas, sim. Portanto, nós já fazemos várias novelas em que havia personagens homossexuais. Há sempre aquela questão, tipo, até onde mostram o beijo e pronto. Eu espero que consigamos normalizar cada vez mais conteúdos, para mim são iguais, né? Sexuais ou homossexuais. Não é um tema sequer, mas infelizmente nas novelas ainda o é. Há aqui uma questão muito crua, que é quando nós fazemos hoje em dia novelas originais nossos, o conteúdo também é feito pensando na internacionalização. E então, se nós temos novelas que podem ser vendidas em países da África ou no Médio Oriente, às vezes nós temos restrições em relação à homossexualidade, por exemplo.
0: Por exemplo, sim.
1: Que é uma coisa... Bom, mas eu acho... É uma luta que nós temos. Eu acho que o que nós podemos fazer é normalizar. Ao mostrar numa novela uma situação de condenação no racismo ou de integração fluida de imigração, nós conseguimos fazer isso. Eu vou dar um exemplo. Nós fizemos uma série para Prime dos Morangos com Açúcar, uma nova leva, em 2023, em 2024, e nós gravámos isso na Vila Nova de Mil Fontes. E na altura nós achámos importante que na história, mesmo no nível de figuração, etc., a imigração muito presente na Vila Nova de Mil Fontes fosse incluída para retratar e não criar ali uma espécie de uma bolha dentro da Vila Nova. Portanto, estas pequenas coisas que nós tentámos ali de dar algum exemplo, sim.
0: Qual é, já agora, qual será em termos percentuais o número de novelas feitas de raiz em Portugal e aquelas que são compradas? Já são muitas as...
1: Eu diria que neste momento é metade-metade. Se nós olharmos para o que está agora na televisão, temos até mais adaptações do que originais. Nós temos uma produção em preparação, que é outra vez vou dar um exemplo. Nós fizemos Cacau, A Fazenda e Terra Forte, são três originais. Fizemos em conjunto com a Prime e com a TV, mas são produções que depois podem ser vendidos, e são vendidos. Cacau foi vendido em mais de 90 países, acho.
0: 90?
1: Sim. Sim.
0: Olha, e destes formatos de reality show, algum deles foi criado, destes de há 20 e tal anos, algum deles foi criado em Portugal? Ou foram todos importados?
1: Não, a maioria é. A maioria é baseado nos formatos de Endemol, Secret Story, Big Brother. Penso que houve, eu não estive envolvido nessas produções, que saí de Endemol, mas acho que há ali uma produção que é o Dilema, que teve ali um componente nacional, e acho que há mais, mas ainda é pouco. Ainda é pouco. No entretenimento, a rácio não é 50-50, a rácio é 95-5. Temos de formatos e originais.
0: Tu és um espectador de televisão? Responde de uma forma politicamente correta.
1: Sim, não, queres a resposta honesta? Claro que sou, e vejo tudo que estreia, e vejo, por exemplo, as novelas que nós produzimos, eu vejo durante o dia, não vejo à noite em casa, às vezes também um bocadinho, mas só tenho que confessar que às 10h30 eu estou no Netflix, ou na HBO, ou na Prime, sim. Tenho ali o meu tempinho a ver a minha série. Mas à hora de jantar tenho as notícias e pouco mais, para dizer a verdade. Não vejo assim muito televisão.
0: Consegues ser um espectador livre, no sentido de não estar a apontar permanentemente críticas à
1: não.
0: forma como foi feito, como poderia ter sido?
1: Sim, não, infelizmente não é possível.
0: Não é possível.
1: Portanto,
0: pois percebo, claro.
1: Não, vejo um programa estrear, um entretenimento, ou uma novela, e estou sempre a dizer, ai, que bom, como é que eles conseguiram, também é pelo positivo, não é? Mas é difícil não ter esta. Agora, quando estou à noite ver um streaming, se calhar, como é produção internacional, mais longe daqui, é mais fácil não ter e entregar-me, e sem estar aqui sempre a pensar que se teria feito eu, como, e não sei.
0: Como já disseste, a televisão já teve muitos ciclos, tal como a rádio, tal como a imprensa, infelizmente. Soubeste sempre adaptar, quando conheceste picos, momentos muito altos e outros medianos, vou
1: sim,
0: dizer, sim.
1: Sim, completamente.
0: Achas que te soubeste sempre adaptar?
1: Sim, não há outra forma, não é? Portanto, quem quer sobreviver na produção tem que...
0: Nunca pensaste fazer outra coisa?
1: Ah, imenso. Já ainda continuo a querer abrir um hotel para cães, por exemplo. Doava e treinar cães. Mas enquanto tiver a família que eu tenho, com tantas filhas, portanto, neste momento tenho que continuar a fazer aquilo que eu faço. Eu comecei, a única diferença que eu tive na minha carreira foram os primeiros 3 anos em que trabalhei no MOL, na Holanda, só que era jurista. Portanto, estava a fazer contratos, não estava a produzir programas. De resto, a partir daí, a partir de 93, só isto.
0: Como é que passaste dos contratos para a produção?
1: Muita insistência minha, porque eu não gostava nada de fazer os contratos. Portanto, vinha alguém até comigo e disse, eu fiz agora um acordo com isto e tal, e fui a Londres, depois falei com este, com Andrew Lloyd Webber, e não sei o quê, vamos fazer um musical cá, faz lá o contrato. E a pessoa saía, eu fechava a porta da minha sala e só pensava, eu quero ser esta pessoa, não quero ser aqui. E eu pá, era, tinha na altura 25, 26 anos, e o meu chefe, o dono da empresa, dava-me algum desconto quando me queixava, né? Porque achava ao mesmo tempo graça. Eu mostrava alguma ambição, e então ele libertou-me, a certa altura. Basicamente, mandou-me viajar pelo sul da Europa para ver se podia vender programas, depois em Portugal conseguia, e assim que comecei a trabalhar cá.
0: Há quem diga que o mundo é dos chatos, mas neste caso chatos insistentes, dos que insistem e insistem. É verdade, concordas?
1: É preciso insistência, sim, é. Sem dúvida.
0: Às vezes vencem-nos pelo cansaço.
1: Exato. Na altura eu sou capaz de ter feito isso.
0: 30, mais de 30 anos depois de estares cá em Portugal, o que ainda é fascinante neste país? Sem ser o sol.
1: Eu diria que é a forma calorosa que há entre socialmente.
0: De acolhermos?
1: Sim, e de darmos importância às amizades e à família. E isto é muito diferente. Não as amizades, que também se dá importância na Holanda, mas, por exemplo, o papel da família na nossa vida é muito diferente na Holanda ou cá. Portanto, esta relação que nós temos aqui, eu já digo nós, estás ouvindo, tá?
0: Claro.
1: Nós temos aqui com os pais, somos cuidadores dos nossos pais. Enquanto na Holanda, este papel de cuidador é muitas vezes feito em outsourcing, né? Se posso usar uma palavra feia para isso. São contratadas pessoas para tratar a pessoa mais velha em casa, ou a lares. Tudo, o sistema é muito bem, há muito apoio do Estado, por exemplo, a isto, para as pessoas ficarem, ter mais tempo em casa, podem receber, consoante as suas necessidades. Eu sei disso porque também passei por isso com o meu pai e agora com a minha madrasta. Há bons apoios para tornar, no fundo, essa situação uma realidade. Agora, nada substitui o calor humano de um filho ou de uma filha, não é? E isto acho que é, os países do norte da Europa têm muito a aprender com o sul da Europa, sem dúvida.
0: E vice-versa também, não é? Já agora, o que é que te irrita ainda em Portugal?
1: Pronto. Eu nunca fui muito disso, ou seja, nunca tive uma revolta ou... quando se fala aqui da burocracia, por exemplo, pronto, vão à Holanda, porque assim, a burocracia aqui é terrível. Mas quando falta um papelinho, não sei o quê, às vezes há o pluralismo nacional que resolve a questão. Na Holanda, não. Pronto. A pessoa não preencheu campo 1AA, vai para casa, fora, e vai outra vez aqui para a fila. Pronto. Mas, digamos que, às vezes os compromissos que nós fazemos no trabalho não são tão bem cumpridos como podia ser. Bah, para expressar-me com o suave, não estou a dizer que as pessoas estão a enganar as outras, o que estou a dizer é, às vezes,
0: falta algum profissionalismo?
1: Algum foco. E lembrar-se do que é que tínhamos falado a semana passada, então essa semana é pagar neste ponto e dar o relato de como é que evoluiu. Aqui, isso eu não me lembro, não, isso já está mais ou menos. Pronto, esta parte às vezes é mais, mais difícil.
0: O que é um dia bom para ti, Pitaine?
1: Um dia bom para mim. Um dia bom para mim é um sábado, é o meu dia preferido da semana, em que eu acordo 2 horas antes de toda a gente em casa, sento-me na cadeira da sala a ler. Adoro fazer isso, adoro ler. E esta tranquilidade antes de tempestade, se podemos chamar assim, é maravilhoso. Depois, pegar os meus cães, passeá-los, Douro. Hoje já são 2 cadelas ainda, mais velhinhos. A mais velha tem 14 anos e meio. Portanto, o passeio de antes era, de antigamente era 2 horas, hoje em dia é só 2 quarteirões. Portanto, mas na mesma Douro. Fazer pequeno almoço para a família. Se as minhas filhinhas estão a dormir, é só para mim e para a minha mulher. Pegar na mochila, preparar a toalha, a água e ir para a praia. Comer umas sandes na praia. No fim da tarde, sentar-me na esplanada do bar da praia, beber duas imperiais e comer amêijoas. Voltar para Lisboa, tomar um bom banho e vestir-me e ir jantar fora com amigos. Isso mais ou menos é o meu dia ideal.
0: É muito bom. Vamos ouvir agora Dave com Rain Dance, com uma participação de Thames.
1: Certo.
0: Porquê esta escolha?
1: Adoro
0: este, ouvir. Sim.
1: Sim, adoro esta música. Conheci-o mais recentemente, que é uma música mais recente, mas eu gosto de rap, hip-hop, desde que tenha um componente melódica. E esta música também tem isto. E tem outro instrumento que para mim é um instrumento central na minha vida, que é o piano.
0: Vamos ouvir. Aqui na Antena 1 é o fim desta conversa, mas ainda vamos conversar mais um bocadinho para o podcast.

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1: Dentro de instantes, voltamos a atualizar as notícias na rádio que liga Portugal.

0: Meia-noite em Portugal continental e na Madeira, são 11 horas nos Açores. E a esta hora, no topo da atualidade, Luís...
1: Subiu para 265 o número de mortos no sismo da Colômbia. O presidente decretou emergência económica. Portugal conquista a primeira medalha nos europeus de atletismo. Fatoumata Diallo foi bronze nos 400 metros barreiras.
0: Nesta altura no Porto estão 20 graus, 21 em Lisboa e em Coimbra, 23 em Ponta Delgada, Funchal e Faro 24 graus. As notícias à meia-noite, a edição é de Luís Peixoto.
1: 265 mortos e quase 500 desaparecidos é o novo balanço das autoridades colombianas sobre o sismo de segunda-feira. O ponto de situação foi feito há instantes pelo presidente Abelardo de Las Priella.
2: Temos 25.872 famílias afetadas.
3: Temos 25.872 famílias afetadas, 53.816 pessoas.
2: 265 falecidos.
3: Lamentavelmente, 265 mortes, 3.494 feridos e o número de desaparecidos subiu de forma preocupante para 496.
1: Além destes dados, o presidente colombiano revelou que ficaram destruídas com o abalo mais de 11 mil casas, pelo menos 140 edifícios colapsaram totalmente. Há milhares de escolas e centros educativos, comunitários e de saúde que estão inoperacionais. Foi decretada, entretanto, emergência económica. É a primeira medalha de Portugal nos europeus de atletismo. Fatoumata Diallo terminou a prova dos 400 metros barreiras no terceiro lugar e conquistou o bronze. Eduardo Gonçalves.
4: A primeira medalha para Portugal nasceu de Fatoumata Diallo nos 400 metros barreiras e com um recorde nacional de 53 segundos 55 centésimos. Inacreditável o primeiro sentimento da atleta.
5: É impressionante porque, sabe, nos treinos é diferente, nas provas, o nervosismo, a competitividade, competir com os grandes atletas aqui e estar no pódio a fazer 53 segundos, eu não posso acreditar ainda. E ter esta bandeira à volta de mim significa muito.
4: Uma medalha de bronze que apaga muitos sacrifícios que valeram o pódio nos europeus.
5: Representa choros, ácido lático, sacrifício, trabalho duro, confiança, tudo mesmo, como bom e mau, representa tudo mesmo. E também quero agradecer a minha equipa, nunca senti tão apoiada numa equipa, que toda a gente estava lá no jantar, no almoço, a toda a gente a vir para

0: mata amanhã vou te ver lá na corrida. Eu senti que não estou só a fazer por mim, pelo meu treinador, mas pela equipa também, que senti-me tão apoiada, deixou-me tão feliz, o meu coração fraquinho. Estava motivada mesmo. Eu senti que tenho que entrar nesta pista, pensar que sou melhor como elas. Não pensar como o meu treinador disse, ou matas ou morres.
1: Primeira medalha para Portugal, a que podem seguir-se outras. Pedro Pichardo passou à final do triplo salto com 17 metros e 16 centímetros.
2: Acho que conseguimos o objetivo, né? Que era fazer só um salto e fazer a qualificação direta, e graças a Deus saiu no primeiro salto.
1: Pichardo na final do triplo salto. Tiago Luís Pereira não teve a mesma sorte, saltou apenas 15 metros e 95 centímetros, apesar de ser a melhor marca da época, não foi apurado. Esta quarta-feira, mais três atletas em pista nas qualificações. Às 11h20, Delvis Santos nos 200 metros. A partir das 11h30, Lourenço Rodrigues e Leandro Monteiro nos 3 mil metros obstáculos.
3: E o Eduardo Gonçalves, enviado especial da Antena 1 a Birmingham, vai acompanhar a prova dos portugueses nos europeus de atletismo. O Paris Saint-Germain conquistou a Supertaça Europeia de Futebol pela segunda vez consecutiva. Em Salzburgo, na Áustria, os franceses venceram o Aston Villa por 2-1. Os portugueses Nuno Mendes, Vitinha e João Neves atuaram de início pelo PSG. E esta quinta-feira, Benfica e Braga tentam seguir em frente rumo à qualificação para as competições europeias. O Benfica joga em Edimburgo, frente ao Hearts, às 8:15 da noite. Os encarnados venceram na primeira mão da terceira pré-eliminatória de acesso à Liga Europa por 6-1 e têm a eliminatória bem encaminhada. Caso vençam, vão enfrentar os dinamarqueses do Aarhus. Quanto ao Braga, joga na Bulgária, casa emprestada dos bielorrussos do Dinamo Minsk. O jogo está marcado para as 18h. Os bracarenses levam uma vantagem de um golo da primeira mão. Marcelo Rebelo de Sousa já saiu do Hospital de Faro. O antigo Presidente da República sentiu-se mal ao início da tarde e acabou por ser encaminhado para o hospital, mas tudo não passou de um susto, garantiu o próprio aos jornalistas.
4: Felizmente, posso sair em alta e aproveitar os 2 ou 3 dias que faltam de férias.
5: Está sentindo-se bem agora?
4: Sinto-me bem. Sinto bem.
6: Vai continuar a ir à praia?
4: Quero ir à praia, claro.
6: Mas tem que
4: obrigado,
6: ter
4: obrigado.
6: Eu hoje
4: tive um dia muito intenso de praia e, de facto, foi um exercício físico num dia quente, grande, e, portanto, vou ter cuidado acrescido em matéria de hidratação. Muito obrigado.
3: Marcelo Rebelo de Sousa já saiu do Hospital de Faro, agradeceu aos profissionais de saúde depois de ter alta. O representante diplomático do Vaticano em Portugal defende que ninguém tem o direito de rejeitar os estrangeiros. O núncio apostólico que está a presidir à peregrinação católica de agosto em Fátima, na procissão de velas desta noite, segundo o santuário, estiveram cerca de 25 mil pessoas. Carolina Ferreira.
7: Cada rosto, uma história. Cada vela, um propósito. Em cada um que vem, há uma razão para estar presente.
8: Viemos de França e somos de Guimarães. E pronto, viemos cá fazer a promessinha, em família, com fé.
5: Já é costume?
8: Sim, todos os anos. Que vimos cá a Portugal, vimos cá em família.
9: Acho muito bom, porque posso orar pelos meus, pela saúde da minha mãe, principalmente. E estar aqui é muito bom, estar perto de Deus e assim.
10: Eu amo esse lugar, até a terra dos meus pais também, meus pais são portugueses, né? Só eu vim em Portugal e não vir a Fátima, para mim não é vir a Portugal.
7: Depois da procissão das velas, na homilia da celebração da palavra, o núncio apostólico em Portugal, Andrés Carrascosa, lembra o sofrimento de quem enfrenta rejeição na imigração.
11: E ninguém tem o direito de rejeitar o estrangeiro, tanto menos aqueles que nos chamamos cristãos e que sabemos o que Deus nos pede. Não violarás o direito do estrangeiro. E ainda menos o povo português, que em muitos dos seus membros sabe o que é viver o sofrimento de sair da sua terra para ir para outros países e continentes.
7: Palavras do representante diplomático da Santa Sé em Portugal, que preside à peregrinação de agosto no Santuário de Fátima.
3: Carolina Ferreira em reportagem na procissão de velas esta noite no Santuário de Fátima. Entram esta quinta-feira em vigor as novas regras sobre a recolha e tratamento dos veículos em fim de vida na União Europeia. Bruxelas quer facilitar a desmontagem, a reutilização e a reciclagem de peças. O objetivo é incentivar, André Neves, um mercado de vendas de segunda mão de qualidade e criar novas oportunidades de negócio.
12: Todos os anos, entre 10 e 12 milhões de veículos na Europa chegam ao fim de vida útil e são tratados como resíduos. Mas estes veículos, para a Comissão Europeia, constituem uma fonte fiável de matérias-primas valiosas. Quando não são devidamente geridos, podem causar problemas ambientais e levar à perda de milhões de toneladas de materiais para a economia europeia. Ao promover a recuperação, reutilização e reciclagem do aço, alumínio, cobre ou plásticos, este regulamento pretende reforçar a segurança dos recursos na Europa, reduzir a dependência da importação de matérias-primas virgens e apoiar a indústria e ainda diminuir os resíduos. Entre as recuperações que podem ser feitas estão também elementos de terras raras. Os fabricantes terão que disponibilizar instruções claras e detalhadas para a remoção e substituição de componentes, tanto durante a utilização do veículo como no final da sua vida útil, facilitando o desmantelamento. O objetivo é também proteger o ambiente, mas criar um mercado de segunda mão de peças que sejam tidas como peças de qualidade, que não sejam destruídas quando todo o veículo também o é. Há uma fiscalização reforçada para rastrear os veículos em fim de vida e para distinguir estes daqueles que são veículos usados e que podem ser ainda vendidos em segunda mão.
3: O objetivo dos 27 é garantir um mercado de veículos em segunda mão de qualidade e que não esteja no, em que não estejam, aliás, no mercado automóveis em fim de vida útil. Há 35 anos, os Metallica lançavam o álbum mais vendido de sempre do heavy metal, mais conhecido como Black Album, vendeu milhões de cópias. O álbum, que tem o mesmo nome da banda, Metallica, vendeu milhões de cópias por todo o mundo, só nos Estados Unidos foram 17 milhões. E deixou um marco na história do rock e do heavy metal, Diana Almeida.
13: Há 35 anos, a banda Metallica apresentava o álbum homónimo que veio revolucionar a história do heavy metal. Enter Sandman, a música que estamos a ouvir, era a primeira faixa do álbum de capa preta, que viria a ser mais conhecido como Black Album. A banda surgiu na década de 80 e foi uma das principais fundadoras do thrash metal. António Freitas, radialista da Antena 3, explica de onde surge esta sonoridade.
14: Basicamente o que fizeram foi misturar Motorhead com sonoridades de até de Lynyrd Skynyrd, imaginem, e coisas do género, e aceleraram aquilo muito mais. Daí saiu a sonoridade do thrash.
13: Em 1991, a indústria musical começou a mudar e a banda Guns N' Roses foi uma das impulsionadoras do sucesso dos Metallica.
14: Os Guns acabaram por abrir as portas a que outras sonoridades mais underground tivessem visibilidade em termos de rádio, até mesmo de televisão. Os Metallica lançaram o Black Album nessa cordilheira de sucesso dos Guns N' Roses.
13: O Black Album foi lançado no dia 12 de agosto de 1991. Vendeu milhões de cópias por todo o mundo. O êxito deve-se sobretudo às mudanças melódicas e técnicas que o produtor da banda, Bob Rock, implementou.
14: Ensinou tecnicamente o James Hetfield a cantar. E foi ele que deu esta dinâmica mais melódica, mais acessível aos Metallica.
13: Um álbum genial, na opinião do radialista António Freitas, mas que não foi bem recebido por alguns fãs.
14: É renegado pelos verdadeiros fãs do thrash, que gostavam muito mais dos Metallica na fase do Ride the Lightning, do Master of Puppets ou até mesmo do álbum anterior.
13: Celebram-se os 35 anos do lançamento do álbum mais popular dos Metallica, o Black Album. Trabalho que vieram a apresentar no primeiro concerto em Portugal em 1993. Entretanto, já pisaram os palcos portugueses 14 vezes.
3: 35 anos de Black Album.
15: Luís Peixoto com as notícias à meia-noite na RTP Antena 1, simultâneo com Madeira, Açores e Mundo. 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

0: Hoje temos connosco em estúdio a pastora Maria Eduarda e com ela vamos refletir sobre o texto do Evangelho de Marcos, capítulo 9, versículos 38 a 50, e nele se conta a história do reencontro dos apóstolos com Jesus e da intenção dos apóstolos de silenciar um outro grupo que não os seguia. Pastora Maria Eduarda, obrigado pela sua presença. Este é um texto curioso, um texto onde ficou célebre as palavras de Jesus: se eles não são contra nós, logo são a favor de nós. Como é que nós entendemos, no contexto do Evangelho de Marcos, esta atitude da comunidade que segue a Jesus, e qual será a finalidade em função do contexto da comunidade para quem Marcos escreve e até para nós hoje?
1: Sim, é muito interessante, porque os discípulos, um pouco antes, estavam a discutir quem era o mais importante. Eu acho que, diante de outras pessoas que, em nome de Jesus, estavam a fazer milagres, eles sentiram que tinham alguma coisa que lhes era devido. Eles tinham deixado tudo, tinham seguido a Jesus e, portanto, pensavam que, ao estar próximo do Mestre, deveriam ter um estatuto um pouco melhor do que pessoas que... E é interessante a frase. O que João diz é: eles não nos seguem. Eles, na verdade, faziam milagres em nome de Jesus, mas não estavam no grupo. Então há como que uma reação do grupo próximo de Jesus, a quem, não fazendo parte, segundo eles, desse grupo, estava, em nome de Jesus, a fazer coisas. Eu acho que isto é uma reação de quem está perto a quem chega ou não está mesmo dentro do grupo.
0: Isso é uma questão quase humana. Não faz parte do nosso grupo, não faz parte da nossa denominação, não faz parte da nossa comunidade de fé, logo, porventura, não está legitimado para fazer o que está a fazer.
1: Sim, eu acho que um dos grandes pecados da fé cristã e de muitas fés é que, a partir do momento em que nós criamos uma certa doutrina, uma das primeiras coisas que a Igreja faz é criar fronteiras. Quem está dentro e quem está fora. Então cria-se uns dogmas segundo os quais as pessoas têm que seguir isto para estar dentro. E isso um pouco que limita o poder do Espírito Santo, a liberdade que Jesus nos deu para o seguir, e é muito redutor. O que é que será isto de ser dos nossos? Hoje em dia nós podemos falar que, dentro da Igreja, tem que acreditar no mesmo que eu, louvar da mesma maneira, a Igreja tem que ser construída do mesmo modo, ter os mesmos princípios. No fundo, o Evangelho e Deus libertam-nos. E as igrejas têm a tendência para cristalizar e para criar fronteiras e delimitar bem quem está dentro e quem está fora.
0: De alguma forma, há na construção desta história uma forma de rebater esta ideia de que há uma certa unicidade em torno de Cristo e há uma espécie de comunidade única, não havendo diversidade, pluralidade cristã.
1: Sim, e era muito importante se nós pensarmos nos primeiros tempos do cristianismo. Era uma comunidade judaica, mas que se estava a expandir para fora. Ora, os judeus que tinham acreditado em Jesus, que tinham seguido a Jesus, de repente vêm outras pessoas de outras culturas a segui-los. E este texto, penso que diz: olhem, é verdade, vocês aceitaram, vocês seguem, mas há outros. Há outros que também vão, em nome de Jesus, se calhar fazer outras coisas que vocês não conseguem fazer. E se nós voltarmos à história dos discípulos, era importante perceber que este próprio grupo que queria manter esta unidade foi aquele que abandonou Jesus. Na morte de Jesus, nós temos um centurião que de repente olha e percebe, nós temos um ladrão, nós temos alguém que não é do grupo que leva o corpo de Jesus. Então, acho que toda esta catequese nos ensina que, olha, as pessoas que não são exatamente iguais a ti podem amar a Jesus, então olha para elas de uma outra maneira.
0: É um princípio ecuménico, de alguma forma, não no sentido, lá está, do retorno a uma unicidade, mas à alegria da diversidade e da riqueza da diversidade. Se eles não são contra nós, logo são a favor de nós.
1: Exatamente. Se não nos perseguem, e se em nome de Jesus, então, se calhar vamos ser curiosos e perceber porque é que eles também amam Jesus e porque é que em nome de Jesus são abençoados e porque é que em nome de Jesus o fazem. E eu acho que esta multiplicidade, esta diversidade é algo muito importante hoje em dia. Hoje em dia nós estamos numa cultura que tenta criar um caminho, uma verdade, uma maneira de ser cristão, e acho que temos que voltar à essência de Cristo, que era todos faziam parte, os que o seguiam, os que não o seguiam. E se nós olharmos para as histórias do Evangelho, percebemos que Jesus não olhava e não falava apenas com os discípulos, mas com todos que se cruzavam. E a Igreja tem que ter este olhar de que todos aqueles que se cruzam connosco e que vivem à nossa volta são dignos do nosso olhar e da nossa fé.
0: E é absolutamente extraordinário, porque essa é uma questão candente nos nossos tempos, ao longo da história da Igreja. Mas é interessante perceber como Marcos, que escreve para uma comunidade em Roma, vive já essa circunstância, vive certamente já essa tensão entre comunidades, porventura, entre diferentes origens.
1: Sim, e Roma era o centro do Império, cheio de etnias, cheio de pessoas diferentes, e acho que esta mensagem era: não tenham medo das pessoas que são diferentes. E essa é uma mensagem para hoje. Estamos num país que, graças a Deus, está a acolher pessoas de várias culturas, de vários países. Não tenham medo, não tenham medo, e aprendam. Aquela pessoa pode louvar de maneira diferente, pode sentir Cristo de maneira diferente. Não tenham medo, porque o próprio Jesus, ao longo do seu ministério, foi falando com pessoas diferentes e foi dizendo aos discípulos: abram-se, olhem, vejam quem está à vossa volta.
0: Pastora Maria Eduarda, obrigado por essas palavras. Certamente que elas nos ajudarão com algumas ideias para a reflexão do texto do Evangelho. O nosso programa chegou ao fim. Nós voltaremos a estar convosco em breve. E até lá, o nosso desejo é o de sempre. Fiquem bem, fiquem com Deus.

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1: Olá, está na companhia do programa Eclésia. Eu sou Lígia Silveira e hoje está comigo o Núncio Apostólico em Portugal. Dom Andrés Carrascosa Acoso chegou em fevereiro e podemos dizer que desde a primeira hora o conhecemos de forma muito disponível para fazer das estradas, das dioceses, das paróquias e das ruas em Portugal a Nunciatura Apostólica. Quando foi ordenado padre, em 1980, queria ser pároco e estar em contacto com as pessoas, mas o seu bispo lembrou-lhe que aquele que quer servir não escolhe o lugar do serviço. E assim tem sido ao longo de 41 anos de carreira diplomática, sendo a presença do Papa em inúmeros territórios. Viajaremos por eles nesta conversa com Dom Andrés Carrascosa Acoso, Núncio Apostólico em Portugal, convidado do programa Eclésia na RTP Antena 1 e também no podcast Alarga a Tua Tenda. Olá, bem-vindo, muito obrigada pela sua presença neste programa e para esta conversa disponível para conversarmos. Muito obrigada.
2: Sou eu que agradeço, também a escuta dos ouvintes.
1: Dom Andrés, a forma próxima disponível com que se apresenta parece-me que é um sintoma da sua própria maneira de ser. Mas pergunto-lhe se o mundo precisa mais desta proximidade, mais destes rostos, destes gestos, das pessoas, mais até do que posições e estruturas.
2: Eu acho que sim. É verdade que eu sou como sou. Seria difícil mudar. Mas acho que a humanidade tem necessidade de encontro. E a Igreja tem necessidade de ser encontro. E dentro desta humanidade plural, acho que a Igreja deve sair, como dizia Papa Francisco, ser uma Igreja em saída, que se encontra com as pessoas lá onde elas estão, sem impor nada, mas também sem renunciar a essa experiência de fé que estou a viver. Então, de uma maneira muito simples, sim, sou desse jeito, mas acho que isso constrói. É bom para a humanidade, é bom para a Igreja.
1: Mas encontra surpresa quando se apresenta nesta forma de ser disponível, próxima, natural? Encontra surpresa ainda?
2: Devo dizer que sim, sobretudo em Portugal. Vocês têm muitos valores, mas Portugal são muito formais. Então, eu tendo a ser informal, por natureza, e isso surpreende. Mas acho que afinal é positivo, porque as pessoas se sentem contentas de poder entrar em contato. Eu nunca sonhei poder conversar assim com um núncio apostólico. Acho que deve ser normal.
1: De alguma forma, esta sua maneira de ser é o sonho de ser pároco da aldeia.
2: Acho que sim, porque eu venho de uma realidade rural. Sou de uma diocese pequenina, com paróquias muito pequenas. São situações onde tem esse relacionamento. Para mim, o sonho era aquele de acompanhar o ritmo da vida e da morte das pessoas e ser lá a presença do Evangelho, não somente fazer pregações. Uma das minhas convicções é que é a vida que deve falar, não apenas as palavras. E pode ser, sim, é uma maneira de ser pároco de outra maneira.
1: Por que é que decidiu entrar no seminário?
2: Eu decidi muito, muito novo, porque venho de uma família muito bonita, um presente, grande presente de Deus, na qual a fé se vivia de uma maneira muito serena, muito bela. Somos seis irmãos e irmãs, primeiro quatro irmãs, depois meu irmão, depois eu. Entre os seis somos uma família original, somos uma família 50-50, três casados e três consagrados. Meus pais eram pessoas que tinham uma fé profunda. Eu comecei a ser coroinha com 5 anos.
1: Coroinha é ser acólito.
2: Acólito, 5 anos. Era... Porque com a minha família, aquilo foi uma experiência não imposta, natural, vivida com profundeza. Também temos uma história. Temos uma família onde 4 padres foram assassinados durante a Guerra Civil. Um deles já é beato, o primo do meu pai. Depois tem 3 na família de minha mãe. Um tão longe como o irmão anterior à minha mãe, que era padre, 30 anos, chamava-se Andrés. É por isso que eu tenho esse nome.
1: Muito bem.
2: E dois irmãos da minha avó. Então, na minha casa sempre se viveu com muito... Os nossos mártires faziam parte da família. Pessoas Sim. que viveram com serenidade e, afinal, de uma maneira muito injusta, foram assassinados.
1: E tendo irmãs consagradas...
2: Duas.
1: Com naturalidade, percebeu que isso podia ser um caminho
2: claro,
1: para si também.
2: Ver, sendo criança, ver que uma das minhas irmãs deixa tudo e vai. Quando tinha tudo na vida, tinha sido número um na sua promoção no concurso nacional, no concurso provincial. E depois de 2-3 anos, outra, que também tinha sido número um no concurso provincial, eram docentes, deixa tudo e vai para seguir Cristo. Essas coisas, acho que têm um influxo. Durante o tempo que estava no seminário, uma das minhas irmãs estava como missionária no sul de Chile, impossível conversar com ela, era uma... Então, tudo isso vai marcando, vai fazendo compreender a seriedade da coerência na vida. Por exemplo, quando eu fui chamado para a diplomacia, eu não queria. Aí o meu bispo falou essa frase que a senhora lembrava, aquele que quer servir não escolhe o lugar do serviço. O sonho dos meus pais era que eu, voltando de Roma, onde eu estava já a estudar especialização em Bíblia, tanto língua hebraica, greco, tudo mais, eles falavam, bom, se tem que ajudar na paróquia ou lecionar nos seminários, mas o sonho deles era que eu morasse com eles os últimos dias da vida deles. Quando falei com o bispo, os dias antes da ordenação, e me falou isto, voltando a casa, minha mãe perguntou o que o senhor bispo falou. Falou que aquele que quer servir não escolhe o lugar do serviço. E o que quer dizer? Só quer dizer que eu não vou morar nunca, não digo no meu país, na minha cidade, não vou morar nunca no meu país. E para eles, nesse momento, todo o sonho caiu. E minha mãe, que era uma mulher forte, de grande fé, me diz, meu filho, senta. Seu pai e eu temos que falar. O que vão dizer? Uma coisa tão séria, não? Meu filho, não faça na sua vida aquilo que você quiser. Não faça na sua vida aquilo que nós, seus pais, gostamos mais. Faça na sua vida aquilo que você sentir que Deus lhe pede e vai ser sempre feliz. O dia do enterro da minha mãe, chorando, se eu falei, eu quero dar testemunho, esta mulher me falou isto. O bispo pediu, termina os estudos bíblicos. Depois passei à Academia Diplomática, tendo que fazer estudos de direito que eu não gostava. Chega o dia das destinações. Então, chega o presidente da Academia e diz, Andrés Carrascosa, Libéria. Libéria. E falei, que belo. Depois um jesuíta, que era o diretor espiritual, me diz à noite, olha, gostei da sua reação. Libéria, com Sierra Leoa, país mais pobre do planeta, Guiné-Conakry e Gâmbia. 4 países. Uma situação terrível.
1: Nessa altura, ainda não como nuncio apostólico.
2: Não, não, como secretário.
1: Como
2: era 85.
1: Exatamente.
2: 85, sim.
1: Tinha 30 anos quando chegou
2: 29,
1: a Libéria.
2: 29. Sim, 29. Então, uma situação complexa, de malárias, de... Eu me lembro que durante as primeiras férias do nuncio apostólico, estava sozinho, e um dia acordei e tinha uma música militar, e era um golpe de Estado.
1: Qual é a presença da Igreja num ambiente desses?
2: A Igreja lá era um 2%, pequeniníssima. Era mais... Tinha maior força nas escolas. Os dispensários católicos, ao serviço da educação e da saúde. E, nesses momentos de caos não tem nada a dizer, porque não tem nem comunicações. E aí a sociedade via aquilo como uma saída, mas o golpe de Estado durou horas somente. Então voltou com uma repressão tremenda. E aí já não respeitavam nada, nem carros diplomáticos, nem nada. Me tiraram fora do carro com as ametralhadoras 4 vezes nesses dias. Então, são situações que não são simpáticas, porque
1: Sim.
2: também, às vezes, os mesmos rapaces que o presidente colocou lá como militares que eran da súa etnia, porque era a única que tiña confianza, ás veces estaban medio drogados. Son situaciones en que você faz a experiencia da providencia de Deus.
1: Disse que ser chamado para o serviço diplomático não era a sua vontade.
2: Nunca.
1: Como é que se encara estes anos de estudo que são necessários para entrar e no fundo também para ser a presença do Papa nestes diferentes territórios? E estamos a pensar em João Paulo II, quando o Dom Andrés inicia os estudos para a carreira diplomática.
2: Sim. Duro. Muito duro. Ter que deixar os estudos bíblicos. Que eu, inicialmente, me dava medo todo ter que ter um domínio profundo de línguas greco-hebraico. Não é fácil, mas depois é apaixonante. Entrar num mundo do direito, que é muito mais frio, muito mais... Os primeiros meses foram de um profundo sofrimento. Porém, se esse é o lugar do serviço, vamos servir. Aí não tive maiores problemas. Essa época também foi bonita de outros pontos de vista, até porque nesse 1981, quando eu entrei na faculdade de Direito, o meu colega que entrava também, eu já era padre, ele não era padre, ele chamava-se Robert Francis Prevost.
1: Que hoje conhecemos como Leão XIV.
2: Hoje conhecemos como Papa. Feliz.
1: E quem era João Paulo II?
2: Paulo II foi um referente. Eu era seminarista, eu já estava em Roma quando ele foi eleito.
1: 78,
2: 16 de... Eu tinha chegado a Roma...
1: 16 de outubro.
2: 4 de outubro tinha chegado a Roma, 16 foi eleito, eu não estava na praça, mas eu sim estava na praça dia 22, domingo, quando ele celebrou a primeira missa, quando gritou aquilo de abrir as portas de Jesus Cristo, não tenha medo. Eu, seminarista, estava lá nos degraus da Praça São Pedro. Quem ia me dizer que depois eu ia trabalhar junto com ele? Porque durante 7 anos na Secretaria de Estado, eu, como chefe de gabinete do ministro de Relações Exteriores,
1: sim,
2: com o senhor Sodano e o senhor Torán depois, tinha contato direto com o apartamento pontifício, tinha que levar papéis à sua mesa, assinar, que o Papa te conheça pessoalmente, que te chame pelo nome, é incrível. Porém, eu sempre digo, tem pessoas que parecem grandes, mas quando você fica perto, perdem. Mas tem pessoas que parecem grandes e quando você fica perto, crescem ainda mais. E João Paulo II era um destes.
1: Foi ele que o enviou para o Congo, já como núncio apostólico.
2: Sim.
1: Que atitude leva para esta missão que, sendo o Dom Andrés o núncio, tem também uma impressão digital sua, pela sua forma de ser?
2: Mas eu devo dizer que nas 4 missões que tive como anúncio, Congo e Gabão primeiro, depois Panamá, depois Equador e agora Portugal, a minha atitude inicial foi de muita abertura. Vou conhecer. Quer dizer, a realidade não é aquela que eu estou a imaginar. Eu devo conhecer a realidade para entrar em contato, em diálogo com ela. Era um país que acabava de assinar a paz depois de 10 anos de guerra. 3 guerras civis em 10 anos. O país estava destruído. A capital de província mais perto de Brazzaville se chama Kinkala. São 80 quilômetros. Para fazer essa estrada, eu tardei 8 horas em ir, 8 horas em voltar. Era a região mais atingida pela guerra. Eu falei para o bispo, me falaram que a sua diocese, Kinkala, foi mais atingida a guerra, se é verdade. Ele falei, quero que saiba que vai ser a primeira que vou visitar. E ele ficou branco, o senhor não vai ousar fazer isso. O senhor não sabe com quem foi dar. E fui sabendo que ia me acontecer. E nessa primeira visita já me tiraram do carro 2 vezes com as metralhadoras. Porque uma guerrilha ficou viva. Porém, nunca quis renunciar a falar com a guerrilha. Com grande escândalo de algum embaixador.
1: Que sinal de igreja é que deu nesse encontro ao querer escutar a guerrilha?
2: Sim, é uma igreja que primeiro entra em contato com a realidade. mas tamén que tenta de colocar unha outra perspectiva na cabeza deles e provocar depois encontros con outros embaixadores para fazeles comprender que ese povo deles chegaba máis longe pela paz do que pela guerra. Então, non somente eu, mas tamén eu, conseguimos que a guerrilla aceitase o jogo democrático e virase partido político.
1: Sim.
2: Aí você está, sim, como igreja, mas como igreja em nação, não como igreja que vai fazer não sei que pregação.
1: Isso é evangelho. Isso é
2: o evangelho,
1: ler o evangelho com vivido, as pessoas.
2: Claro, sim, claro. Sim. Sem nenhum tipo de protagonismo. Eu não tive o desenvolvimento, o bem comum, etc. Evangelho colocado em prática.
1: Bento XVI depois colocou no Panamá.
2: Uma mudança enorme. Panamá é um país pequeno, não chega a ter 4 milhões de habitantes, 8 dioceses, eu entrei em todo quanto é canto lá. É um país muito...
1: 8 anos por lá.
2: Caribenho, muito cordial, muito... eu me senti muito querido.
1: Muito próximo até da sua maneira de ser.
2: Sim, totalmente, sim. Totalmente. Provavelmente o mais parecido nessa exterioridade, etc. Mas... lá eram outras coisas, lá eram também a muitos níveis, social, sim, conversas com políticas, mesmo em situações difíceis. Mas eu me lembro que, em alguns momentos, o Núncio era procurado como alguém que podia dar uma ideia, um conselho, uma opinião.
1: O Equador, igual?
2: Equador é mais andino. A mesma capital, Quito, está a 2.850 metros. É um país muito indígena, com todas as complexidades.
1: Sim,
2: que um
1: sim.
2: Indigenismo que não é sempre fácil de
1: compreender. O diálogo interreligioso aqui teve...
2: Não apenas interreligioso. Antes do que isso, é toda entender, compreender a parte étnica não é simples.
1: Sim.
2: Depois muito diálogo com os bispos, com as realidades, visitando muito. Eu visitei todas as 27 dioceses, muitas vezes.
1: E aí se percebe a forma diferente como a igreja também tem de estar?
2: Obviamente, porque não é a mesma coisa estar em uma aldeia a 4 mil metros de altitude do que estar numa cidade de costa. Do que estar con etnias amazónicas,
1: sim.
2: que são, é outro mundo, até sim. Outro biotipo.
1: Sim. 29 anos depois regressa à Europa.
2: Sim.
1: E aí confirma essa ideia que já aqui sublinhou de que nós somos órfãos. Parece que cultivamos uma postura não de ser filhos, mas de ser órfãos. O que é que está a faltar à Europa que o Dom André se conheceu noutras geografias do mundo e que nós aqui na Europa estamos a esquecer?
2: Sim, estamos perdendo humanidade. E essa humanidade depois leva a esse viver sozinhos. Porque eu acho que esta cultura nossa, que chamamos ocidental, desenvolvida, não sei o quê, tem um tal individualismo que nos faz mal. Sabe que uma coisa que me chama a atenção é que está crescendo, sempre a partir desse individualismo, desse egoísmo, están creciendo unas polarizaciones agravadas pelos algoritmos. E aí é bom ler a encíclica de Papa Leão
1: XIV.
2: Magnífica Humanitas, que
1: sim.
2: Nos diz, eu não, que é matemático, conhece muito bem o que são os algoritmos, eu não sei, mas ele conhece bem, mas que nos diz, atentos, não percamos a humanidade.
1: Os algoritmos estão a ganhar eleições.
2: Claro, porque afinal no seu smartphone, no seu telemóvel, os algoritmos fazem que você receba somente aquelas coisas que estão na sua maneira de pensar. E isso vai fazendo que as polarizações sejam maiores e a incapacidade de pensar que a maneira de pensar do outro pode ter algum ponto positivo.
1: Deixe-me ir a Leão XIV, que nós conhecemos em maio de 2025, e que inicia um pontificado depois de Francisco, que muitos também fora da Igreja sentiam que era o líder moral de um mundo dividido, polarizado, que não encontra palavras do meio. Eu pergunto-lhe hoje, que líder emerge em Leão XIV, quando muitos se sentiam órfãos por Francisco ter desaparecido neste contexto atual do mundo?
2: Sim, acho que se sentiram mais órfãos as pessoas que conhecia ele de maneira mais menos profunda, mais superficial. Porque Papa Leão tem muito daquilo que Papa Francisco falava. E até pelo seu caráter vai colocar em prática mais algumas das grandes intuições do Papa Francisco, como a sinodalidade, porque Leão XIV tem um grande dom, que é a capacidade de escuta. É um homem de muito escutar antes de decidir.
1: Leão XIV não fica calado, diz as coisas com enorme respeito, sem faltar à caridade. Palavras suas, de Dom André.
2: Sim, porque sabe que as primeiras... Bom, uma das coisas que me surpreenderam, né, chegando neste país, foi que eu estou sempre muito aberto para a mídia. Tinha pedido um pedido de 2 entrevistas aqui na Eclésia, para programas de 30 vezes 7 e na Rádio Renascença. A partir daí começaram a chegar pedidos de outras entrevistas. Eu acho que são 12 entrevistas. Aqui ninguém estava acostumado que o Núncio falasse. Nessas entrevistas, várias vezes, eu coloquei aos jornalistas: vocês não estão a escutar Papa Leão, que está a dizer coisas imensas, e como ele não grita, vocês não estão a escutar. Até que chegou todo esse tema de Irã, etc., o Papa começou a falar, e aí foi insultado.
1: Aí mudou as pessoas, o olhar.
2: Ah, mas este homem está a dizer coisas interessantes.
1: Aí mudou o olhar perante o Leão XIV. Sente isso.
2: E ele não se... Quer dizer, ele diz aquilo que acha diante de Deus que tem que dizer, mas é um homem extremamente equilibrado que o mundo todo está começando a reconhecer como um verdadeiro líder moral. Eu também falei que nestes 41 anos como diplomata eu vi em todo quanto é canto, todos os países, forças políticas que querem que a Igreja fale o que eles querem que a Igreja fale. A Igreja tem que falar Evangelho.
1: E aqui em Portugal também disse isso.
2: Também, eu disse claramente. Porque acho que é assim. E às vezes, se você vai olhar as coisas dos profetas, aconteceu a mesma coisa. Quando o profeta falou o que sentia que Deus lhe pedia dizer, as pessoas reagiram mal.
1: Falamos de Leão XIV e em julho, há muito pouco tempo, ele esteve também em Lampedusa, o Papa Leão XIV. Deixe-me trazer aqui uma frase: há quem opte por não ser próximo. E há quem decida não decidir. Os mortos neste mar são vítimas tanto das decisões tomadas como das decisões que faltaram tomar.
2: Está dizendo as mesmas coisas que Papa Francisco, que decidiu fazer a primeira viagem lá, não? E, olha, o tema da imigração é um dos mais complexos, mas é um dos mais usados populisticamente.
1: Certo.
2: E devemos fazer atenção. Porque um país deve fazer um estudo sério de qual é a sua capacidade de acolhida e qual não. E acho que isso é dever de um país e dos dirigentes de um país. Mas daí a colocar posições populistas que entre todo mundo não dá. Ou todo mundo é mau. Momento.
1: A forma como acolhemos os migrantes, a forma como nos relacionamos com os fragilizados, é o sintoma da saúde de uma sociedade?
2: Certamente. Não, não apenas da saúde cristã, evangélica, porque no último dia o Senhor vai nos perguntar
1: o que fizeste ao teu irmão.
2: O que fizeste ao teu irmão, foi a mim que fizeste. Mas é de saúde, a Senhora colocou muito bem, é de saúde até democrática, de um povo, de como sabemos olhar para o direito do outro ao lado do meu. Que não quer dizer que eu tenho que renunciar ao meu, mas que eu tenho que ver de como, de que maneira. Por isso digo, o tema da migração é um dos temas mais complexos. E não podemos ser simplistas, porque os simplismos servem somente para os populismos. Todo o resto é máis complicado, é máis complexo e precisa dialogar entre as forzas políticas sen partir de visão somente ideológicas na procura de voto a máis. Acho que iso non constrói o país.
1: Nós estamos a falar dias antes, mas Dom Andrés vai estar a presidir a peregrinação que neste momento decorre no Santuário de Fátima. Para quem nos acompanha na RTP Antena 1, como é que recebeu este convite?
2: Com muita surpresa e com muita alegria. Eu vou ir lá como um peregrino a mais, mas vou ir, como a senhora dizia, com tanto português que está vivendo em outros lugares e que foi essa imagem de Nossa Senhora que levaram com eles, que deu forças nos momentos difíceis. Foi essa imagem de Nossa Senhora Fátima que ajudou eles a ensinar a rezar aos seus filhos. Quer dizer, todo isso, essas pessoas que vão estar aqui de férias, mas ao mesmo tempo também tantos de outros países que estão aqui à procura de uma vida melhor, como eles saíram a fazer na altura, né? Então acho que nós encontramos estas duas coisas. Então vamos rezar juntos e vamos procurar juntos caminhos onde cada um tem que se colocar diante de Deus para se perguntar: Senhor, o que tu queres que eu faça?
1: Uma das funções que o Núncio Apostólico tem em Portugal é também a nomeação dos bispos. Eu pergunto-lhe como é que se chega a estes critérios para a melhor escolha possível.
2: Olha, pode ser que neste momento vocês acham que eu consulto mais do que os meus predecessores, não é verdade, porque eles já faziam, só que disso não se sabia. Qual a diferença? Eu estou a ir nas dioceses a explicar como é o processo,
1: certo.
2: Mas não é que eu esteja a fazer alguma coisa que o meu predecessor, por exemplo, Dom Ivo, não fizesse.
1: Sim.
2: Eu acho que isso nos faz compreender que todo este processo que leva a eleição de um bispo é um discernimento eclesial que fazemos entre todos. Por trás da nomeação de um bispo tem entre 500 e 1000 cartas de anúncio.
1: Falar sobre isso ajuda a combater o clericalismo?
2: O clericalismo é também esse morbo que se cria, como se aqui tivesse alguma força oculta que está... Não, estamos... As consultas vão ser perguntando como está a diocese, qual o perfil do bispo que precisa dessa situação de diocese, e me dá três nomes que possam ser essa figura. E uma vez um presidente, um país, cheguei lá, tinha que a nomeação do arcebispo da capital, e me diz: ah, o senhor está a fazer o arcebispo da capital, tem que ser X, me diz o nome. E falei: senhor presidente, não é tão simples assim, tem todo esse consulta. Mas o senhor não me consultou. Lembro que como era muito assim,
1: sim,
2: falei: senhor presidente, mas o senhor não vai à missa, o senhor não conhece essas coisas, que quer que eu lhe pergunte? Não. A consulta é muito grande. Eu falei um momento: sabe qual é a diferença entre os senhores e nós? Que os senhores passam por ser democratas e quando têm que fazer uma terna chegam lá com o dedo colocado. Nós passamos por ser autoritários e consultamos mil pessoas.
1: Isso é muito forte.
2: Mas é assim que é.
1: Mas é importante fazer este caminho de uma igreja transparente.
2: Claro,
1: explicar.
2: Isso é que acho que é o meu dever, é que se eu não faço, para mim é um pecado de omissão.
1: Sim.
2: Não explicar como se está a fazer, mas com... E isso faz cair o morbo. Eu cheguei a dizer: olha, menos fofocas e mais rezar, pedir a Nosso Senhor que ilumine todos aqueles que têm que intervir.
1: Sim. Ainda toca guitarra?
2: Sabe que não, dei de presente a minha guitarra no Equador ao meu colaborador antes de sair para cá. Às vezes passa mais de um ano que não pego uma guitarra na mão. Estive sempre com guitarra na mão quando era seminarista, etc. Quando me falaram diplomata, falei: estão todos doidos, estou com grupos de jovens, com guitarras. Mas tudo bem. Olha, tem pessoas que acham que isso pode dar uma sensação de um representante do Papa mais perto, vizinho. Outros se me criticam, né? Tu nas redes sociais, você coloca coisas, aí gente que te insulta, que não sei o quê.
1: Mas também percebe que nas redes sociais tem de ser o próprio.
2: Tem que
1: não
2: ser
1: pode
2: a pessoa.
1: Ser não, nada inventado, não. Nada postiço.
2: E não é uma conta da anunciatura, é uma conta de um ser humano que se chama Andrés Carrascosa.
1: Caminhamos para o final desta nossa conversa. Uma última pergunta para saber: qual é o versículo da Bíblia que aquece o seu coração?
2: Olha, tem um versículo do Salmo, o Salmo mais longo de toda a Bíblia, o 118. Lá pelo versículo 105, tem uma frase que diz: lâmpada é a tua palavra para os meus passos, luz no meu sendero. Não?
1: Sim.
2: Isso eu descobri melhor quando estava no Congo, no meio da floresta, perdido. Era uma aldeia de refugiados de Ruanda que tinham caminhado 2.000 quilômetros para salvar a vida. As casas eram de palha e barro. Lá nos deixaram o bispo, eu e dois padres, para dormir. Imagina a suíte que me colocaram. Tinha um buraco de mais de meio metro ao lado da cabeça e podia entrar um serpente, podia entrar... Mas percebi, essa lâmpada fazia a diferença entre a vida e a morte. Fazia que você colocasse o pé na senda ou colocasse o pé em cima de um serpente. Eu volto sempre aí, porque a palavra de Deus não é abstrata. Depois é na vida concreta que te diz onde, como se deve comportar, o que deve fazer, etc. E quando você escuta no seu interior, Deus fala aí dentro. E como diz Santo Agostinho, Papa Leão Agostiniano está a nos lembrar, Deus é mais íntimo do que o meu interior. Intimior, íntimo meu, diz Santo Agostinho. Deus está mais dentro de mim do que o meu próprio íntimo.
1: Sim. Muito obrigada.
2: Sou eu que agradeço.
1: Muito obrigada por teres vindo falar connosco, abrir a sua vida, partilhar connosco também aquilo que inspira os seus passos enquanto pessoa, não só enquanto núncio, mas também enquanto núncio. Muito obrigada.
2: Eu te agradeço, Deus te abençoe.
1: Obrigada. Obrigada a si também por ter estado connosco. A terminar, convido a regressar a esta conversa com o núncio apostólico em Portugal, Dom Andrés Carrascosa Cosso. Vai poder encontrá-lo no portal de informação, na Agência Eclésia. Vai também estar disponível no podcast Alarga a Tua Tenda. Eu sou Lígia Silveira, desejamos-lhe uma excelente noite aqui na RTP Antena 1. Tenha sempre uma vida feliz. Ficamos a um minuto, sensivelmente, das notícias à uma da manhã na RTP Antena 1. Na próxima hora temos, como é hábito, o Herberto Quaresma com mais uma edição do Agente Provocador. Dentro de instantes vamos então atualizar as notícias nesta já quinta-feira, 13 de agosto. E ao longo da madrugada há também muita música para si, para acompanhar, numa altura em que vamos também em contagem decrescente para a atualização das notícias à hora certa. Máximas previstas para amanhã: Porto e Aveiro, 25 graus. Estão previstos 26 para Viana do Castelo, Leiria, Sines e Sagres, com 28 de máxima na previsão do Instituto Português do Mar e da Atmosfera. Estão previstos também 30 graus para Coimbra, Braga e Faro deverão chegar aos 33, Guarda e Santarém com máximas de 34 graus, Viseu e Setúbal deverão chegar aos 35, Vila Real com uma máxima prevista de 36 graus, Porto Alegre 37, Bragança, Castelo Branco e Beja 38, Évora 39 graus. As notícias chegam já dentro de instantes, aí estão. Não está, mas não está. A ver, vamos, Luís Peixoto. Estamos aqui com algumas complicações, agora sim. Sistema desbloqueado, é mesmo em cima da hora. Vamos conhecer os temas em destaque nesta edição.
3: Subiu para 265 o número de mortos no sismo da Colômbia. O presidente decretou emergência económica. Portugal conquistou a primeira medalha nos europeus de atletismo. Fatoumata Diallo foi bronze nos 400 metros barreiras.
4: E nesta altura no Porto estão 20 graus, 21 em Lisboa e Coimbra, 23 em Ponta Delgada, Funchal e Faro, 24 graus. As notícias à uma, a edição é de Luís Peixoto.
3: 265 mortos e quase 500 desaparecidos é o novo balanço das autoridades colombianas sobre o sismo de segunda-feira. O ponto de situação foi feito esta noite pelo presidente Abelardo de Las Priella.
5: Temos 25.872 famílias afetadas.
6: Temos 25.872 famílias afetadas, 53.816 pessoas.
5: 265 falecidos.
6: Lamentavelmente, 265 mortas, 3.494 feridos e o número de desaparecidos subiu de forma preocupante para 496.
3: Além destes dados, o presidente colombiano adiantou ainda que ficaram destruídas mais de 11 mil casas, milhares de escolas, centros de saúde e centros comunitários estão inoperacionais. Foi, entretanto, decretada emergência económica. É a primeira medalha de Portugal nos europeus de atletismo. Fatoumata Diallo terminou a prova dos 400 metros barreiras no terceiro lugar e conquistou o bronze. Eduardo Gonçalves.
7: A primeira medalha para Portugal nasceu de Fatoumata Diallo nos 400 metros barreiras e com um recorde nacional de 53 segundos 55 centésimos. Inacreditável o primeiro sentimento da atleta.
8: É impressionante porque sabe, nos treinos é diferente, nas provas, o nervosismo, a competitividade, competir com os grandes atletas aqui e estar no pódio a fazer 53 segundos. Eu não posso acreditar ainda. E ter esta bandeira à volta de mim significa muito.
7: Uma medalha de bronze que apaga muitos sacrifícios que valeram o pódio nos europeus.
8: Representa choros, ácido lático, sacrifício, trabalho duro, confiança, tudo mesmo, como bom e mau, representa tudo mesmo. E também quero agradecer a minha equipa, nunca senti tão apoiada numa equipa, que toda a gente estava lá no jantar, no almoço, a toda a gente a vir para tomar, amanhã vou-te ver. Lá na corrida eu senti que não estou só a fazer por mim, pelo meu treinador, mas pela equipa também, que senti-me tão apoiada, deixou-me tão feliz, o meu coração fraquinho. Estava motivada mesmo. Eu senti que tenho que entrar nesta pista, pensar que sou melhor como elas. Não pensar como o meu treinador disse, ou matas ou morres.
7: Primeira medalha para Portugal, a que podem seguir-se outras. Pedro Pichardo passou à final do triplo salto com 17 metros e 16 centímetros.
9: Acho que conseguimos o objetivo, né? Que era fazer só um salto e fazer a qualificação direta, e graças a Deus saiu no primeiro salto.
7: Pichardo na final do triplo